0: severos. Portanto, desta vez, a Europa, mais a Europa Ocidental e Central, esta semana é a que tem as anomalias mais severas, digamos assim, mas Portugal e Espanha também poderão ter episódios desta natureza.
1: Em Portugal, os termómetros também vão estar elevados até quarta-feira. No Reino Unido é esperada esta segunda-feira a demissão do Primeiro-Ministro. Keir Starmer, que ainda há 2 anos alcançou uma vitória histórica para os trabalhistas ao alcançar uma maioria absoluta, está a ser pressionado para abandonar o governo por ter perdido a autoridade depois de vários escândalos que afetaram o seu governo. A demissão é apresentada ao rei Carlos III e não significa necessariamente a marcação de eleições antecipadas. Só haverá eleições antecipadas se Starmer as convocar, o que não deverá acontecer. O mais provável é um processo de eleição no partido, ou então o mais consensual é ascender o nome mais falado até ao momento, Andy Burnham, presidente da Câmara de Manchester e eleito deputado na passada quinta-feira. Esta segunda solução só vai ser possível depois de Andy assumir o lugar de deputado. A comentadora de política internacional da Antena 1, Teresa Almeida Cravo, diz que a situação do primeiro-ministro inglês se tornou insustentável.
2: O que acontece com a eleição de Andy Burnham novamente para Westminster é uma vitória avassaladora e muito além da expectativa. E, portanto, mesmo que Keir Starmer, que até há poucos dias estava a dizer que iria sempre contestar estas eleições, não é? E, portanto, participar nas eleições para a liderança do Partido Trabalhista, está numa situação muitíssimo mais precária e com imensos parlamentares e militantes do Partido Trabalhista muito pouco inclinados para uma, digamos que uma disputa interna que possa causar dano ao partido.
1: Esta segunda-feira será um dia importante para se perceber o futuro político do Reino Unido. E na Colômbia, o advogado de direita, Abelardo de las Priela, diz que já recebeu um telefonema de Donald Trump a felicitá-lo pela vitória nas eleições. Ainda não está fechada a contagem dos votos, mas de las Priela vai à frente do seu opositor, o senador de esquerda, Ivan Cepeda, a confirmar-se esta vitória. Felipe Vasconcelos Romão, comentador de política internacional da Antena 1, antevê momentos complexos para a Colômbia.
3: A direita tradicional desapareceu na primeira volta e isto fez com que a direita radical acabasse por vencer estas eleições. E este candidato é alguém que tem um discurso muito marcado e muito baseado noutros presidentes da região, nomeadamente parece inspirar-se em Javier Milei no plano económico, Javier Milei, o presidente da Argentina, e em Nayib Bukele, o presidente de El Salvador, do ponto de vista daquilo que é o seu discurso securitário. Não obstante, a Colômbia é um país muito diferente destes países, nomeadamente de El Salvador. Tem hoje alguns problemas em termos de segurança, embora esteja numa situação muito diferente daquela que estava nos anos 80 e nos anos 90, e isso poderá acabar por levar o novo presidente a uma situação complicada do ponto de vista da gestão das expectativas, uma vez que a receita que se aplica em El Salvador não é a receita que se poderá aplicar na Colômbia, pelo menos se tivermos em conta aquilo que já foi feito por outros líderes regionais, nomeadamente pelo Equador, em que essa mesma receita ultra-securitária não funcionou em função do tipo de criminalidade que existe nestes países.
1: O comentário de Felipe Vasconcelos Romão, o especialista em política internacional e comentador da Antena 1, que antevê momentos complexos para a Colômbia, a confirmar-se o resultado, que, ao que tudo indica, dará a vitória ao advogado de direita, Abelardo de las Priela. Acabou empatado o jogo entre Cabo Verde e Uruguai. As duas seleções tiveram um jogo bastante renhido que, aposto que os adeptos dos Tubarões Azuis, que se juntaram para ver a partida da seleção aí no Terraplene de Santos, aqui em Lisboa, Frederico Pinheiro, devem ter sofrido as estupinhas.
4: Foi uma montanha russa de emoções, mas creio que é bastante audível a festa. Aqui são centenas de cabo-verdianos, portugueses, brasileiros, enfim, várias nacionalidades que se juntaram para assistir a este jogo. Um empate que tem sabor a vitória, porque está nas mãos da seleção cabo-verdiana o apuramento para a próxima fase. O Jonathan esteve aqui a assistir ao jogo. Jonathan, muitos nervos a assistir ao jogo?
5: Sim, foi um jogo muito emotivo, onde Cabo Verde mais uma vez deu prova da sua qualidade. Com muita humildade, como sempre, mas com muita competência e organização. E conseguimos fazer um bom jogo hoje, mais uma vez.
4: Orgulhoso da seleção nacional?
5: Muito orgulho, porque isto representa muito para um país pequeno como nós. E é um desejo também de continuarmos a lutar, de continuarmos a trabalhar para conquistarmos mais ainda no futuro. Temos grandes esperanças para o último jogo, acho que já demonstramos muita qualidade neste Mundial, portanto estamos muito otimistas para o que aí vem.
4: Muito obrigado, Jonathan. E é mesmo assim, o último jogo de Cabo Verde será contra a Arábia Saudita. Uma vitória coloca Cabo Verde na próxima fase e até o empate pode ser suficiente para Cabo Verde passar diretamente no segundo lugar.
1: Obrigada, Frederico Pinheiro. Esteve a acompanhar esta festa de Cabo Verde. É a primeira vez que esta seleção vai ao Mundial. Os cabo-verdianos são a terceira maior comunidade estrangeira em Portugal.
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12: Alma Lusa, segunda parte, uma emissão especial de 2 horas dedicada à vida e obra de Adriano Correia de Oliveira, a propósito da recente edição, da recente edição deste livro e de um conjunto de 5 CDs com a discografia completa de Adriano Correia de Oliveira. Retomamos já a seguir a conversa nesta Alma Lusa, edição especial, com o autor deste trabalho, Otávio Fonseca.

0: fala do Homem Nascido, Adriano Correia de Oliveira, retomo a conversa com o meu convidado nesta emissão especial de Alma Lusa, a propósito desta edição em livro, que traz 5 CDs com a discografia completa de Adriano Correia de Oliveira, a propósito desta edição notável, chama-se Adriano, a obra. Otávio Fonseca, vamos para outro dos temas, música aqui do José Afonso, a letra do Reinaldo Ferreira, A Menina dos Olhos Tristes. Isto foi uma música, foi um tema roubado ao Zeca Afonso, entre aspas, já faz parte também da reverência do aluno Adriano Correia de Oliveira ao mestre Zeca Afonso. O que é que nos pode dizer sobre esta gravação do Adriano do Menina dos Olhos Tristes?
1: Há muito que dizer sobre isto. Isto foi das tais surpresas que eu tive. Né? Foi. Primeiro, vamos pelo princípio. A Matilde contou-me que, portanto, em 1968 eles iam encontrar-se com José Afonso no Algarve. E o Adriano estava ansioso por encontrar o mestre e mal entraram de férias foram para o Algarve. E o José Afonso mostrou-lhe esta canção e disse que não tencionava gravá-la porque seria imediatamente proibida, não é? Então o Adriano pediu-lhe autorização para gravar e o José Afonso deu-lhe indicações, e já vamos falar sobre isso. Sim. As indicações, e ele gravou-a. Há quem diga que depois o José Afonso ficou de certo modo zangado por ele ter gravado, mas pois a versão que eu vi em várias fontes é de que, de facto, o Adriano lhe pediu autorização para gravar. Agora, o que é que isto tem de especial? Primeiro, em relação ao poema do Reinaldo Ferreira, é alterada a ordem da segunda e da terceira estrofe. E depois, a última estrofe, portanto, o poema tem 5 estrofes e a última estrofe não é uma quadra, ao contrário das outras, é uma quintilha, tem 5 versos. Aqui, nesta versão do Adriano, portanto, é assim que ela está, portanto, com 5 quadras, não é? Em que o José Afonso, nas duas últimas estrofes, arranjou-as de tal maneira que cortou o verso que estava repetido nas duas e fez dos 9 versos originais, transformou em 8. E, portanto, esta canção acaba com aquele vocalizo próprio da canção e não tem aquele final que depois o José Afonso gravou. O que eu intuí, me pareceu, é especular, evidentemente, é que na altura em que mostrou a canção ao Adriano, o José Afonso ainda não teria composto aquele final que depois compôs e que no ano a seguir gravou no single Menina dos Olhos Tristes e o Canta Camarada. Enquanto que em 68 o Adriano não teve nenhum problema com este disco, o José Afonso foi apreendido.
0: Eu estava exatamente a pensar nisso.
1: E repare que em 69, portanto, há a tal coletânea Baladas, portanto, isto é o ano, 69 é o ano em que o José Afonso gravou, aquilo não foi imediatamente apreendido, segundo me disse o Rui Pato, foi passado algum tempo, mas foi apreendido o disco, e em 69, na tal coletânea Baladas, está lá a Menina dos Olhos Tristes, e outras canções contra o regime, não é? Que ganhou o prémio para os Al Domingos, e portanto, está a ver, nesse ano, aquilo correu muito bem para o Adriano e correu muito mal para o José Afonso, né, que o disco foi apreendido.
0: Outra vez a aura ou algum mistério que o Adriano tinha de fazer agora, com que a censura ouvisse o que ele cantava e o que ele gravava de um modo diferente.
1: Agora, aqui ainda outro aspecto muito importante neste disco. Portanto, em 1969, o Adriano gravou 2 EP. Um foi este. E o outro foi um EP só com canções tradicionais, que a primeira era o Lira dos Açores. E nesta altura, portanto, não foi o Rui Pato que o acompanhou. Portanto, o Rui Pato pensa que o convite terá surgido assim de repente para gravar e, portanto, ele entrou para o estúdio sozinho, portanto, e foi ele próprio que se acompanhou. Isto é que é muito importante. Portanto, ou seja, nesses 2 EP nós podemos ver uma coisa fantástica, que é o Adriano a tocar viola. Eu sabia perfeitamente que ele se acompanhava nos espetáculos, não sabia é que havia a possibilidade de o podermos ouvir numa gravação. Como é que eu confirmei isto? Eu supus logo que era ele que tocava. Portanto, eu percebi que não era o Rui Pato, se vê-se imediatamente que não era o Rui Pato que o acompanhava, pela forma de tocar, mas eu tinha essa convicção, porque o próprio disco, ele sempre, a ficha técnica foi indicada em todos os EP, menos nestes dois. Portanto, mais uma razão para eu. E então o que é que eu pedi ao Rui Pato? Pedi ao Rui Pato para ouvir as 8 canções dos dois EP e ele reconheceu imediatamente que era o próprio
0: o
1: Adriano.
0: Próprio Adriano.
1: Que tocava viola. Pronto, e a partir daí eu sem nenhum receio assumi que na ficha técnica desses dois discos.
0: Voz e viola. Exatamente. Menina dos Olhos Tristes.
1: Portanto, podemos ouvi-lo a tocar, que é muito bom instrumentista também. Né? Defende muito bem as suas canções.
0: Menina dos Olhos Tristes, música do José Afonso, letra Reinaldo Ferreira, estamos em 1968.

0: Menina dos Olhos Tristes. Estamos hoje a falar sobre Adriano Correia de Oliveira a propósito desta edição em livro e disco, ou melhor, discos. São 5 CDs que aqui estão, que retomam a reedição de temas do Adriano Correia de Oliveira. Otávio Fonseca é o coordenador e o autor deste trabalho. Daqui a pouco, temos tempo para isso, mas eu acho que é justíssimo que falemos. Estamos aqui a falar do intérprete, do compositor, do instrumentista, como o Otávio Fonseca nos acabou de dizer, que um homem que se sabia abraçar a viola, não é? Desde que começou por carregá-la, como explicámos no início da conversa, e esta aqui era mesmo como instrumento de acompanhamento. Vamos avançar para um outro grande momento, para um momento único e um momento, obviamente, que merece muito sublinhado, que é o Canto e as Armas. Estamos em 1969. Como é que nasce este Canto e as Armas, que mete armas mesmo, não é? Mete um soldado armado, sim, mete um piano, um capacete, uma gravação assim quase de impulso, diria eu, assim uma espécie de momento de revelação. Otávio, como é que contamos o início e a história deste Canto e as Armas?
1: Começamos por uma coisa incrível. É que a história é muito mais espantosa que o que está no livro, com a minha pena. Uhum. Eu tenho muita pena que a história não esteja completa no livro.
0: Então, dia desses faz um anexo.
1: Porque eu pude conhecer a história completa nas apresentações do livro em que se apresenta o Rui Pato. Ah. E ele contou a história, portanto. E foi uma pena, a culpa toda minha, que eu devia ter falado mais com ele antes, ao escrever o livro, e de certeza que ele tinha contado esta história. É assim, a história é simples. O Arnaldo Trindade ia finalmente dar a possibilidade ao Adriano de gravar o primeiro álbum de originais. Recordemos que havia um LP em nome dele, mas era uma coletânea, não é? com 3 EPs, e neste ano foi também lançada a tal coletânea chamada Baladas, que ganhou o prémio, não é? E então o Arnaldo Trindade reservou o estúdio para ele gravar o primeiro LP de originais. Ele contactou o Rui Pato para saber se estaria disponível para o acompanhar. O Rui Pato disse que sim e perguntou o que é que iríamos gravar. Ele disse: depois vemos.
0: Depois vemos. Sim.
1: No dia em que o estudo estava marcado, o Rui Pato estavam os dois a cumprir serviço militar. O Rui Pato estava em Santarém e teve que pedir autorização para ir a Lisboa para gravar o disco. E sabe a quem é que ele teve que pedir autorização? Nada mais, nada menos que ao Tenente Salgueiro Maia. Ok. E então, pronto, o Rui Pato lá foi para Lisboa, para o estúdio, para gravar. O Adriano ia na ronda da Polícia Militar, né, o Sr. Alferes, e o jipe parou à porta do estúdio, ele saiu para o estúdio e os soldados continuaram a ronda sem o oficial. Ele entrou fardado, pousou o capacete e a pistola em cima do piano e foram começar a gravar. Não havia uma única canção pronta, não é? E então ele disse ao Rui Pato: vamos gravar o Canto e as Armas. Ele tinha o livro e começaram a escolher os poemas que poderiam musicar. Isto é espantoso.
0: É mesmo.
1: Ele começaram: olha, Alcácer de Quevedo, olha, este texto é tão giro, vamos musicar. Bem, musicaram. E nós vamos ouvir, isto é uma coisa, é uma canção extraordinária, como é que é possível ter sido feita nestas circunstâncias. E foram vendo poemas, escolhendo poemas e fazendo as músicas. Umas era o próprio Adriano sozinho, outras foi em colaboração com o Rui Pato. Portanto, composição dos dois. E às tantas começaram: bem, quantas canções temos? Bem, 6, 7, 10, pronto, já está o álbum pronto. É assim, isto é, eu quando tomei conhecimento disto, eu que conhecia tão bem este disco, uhum, eu fiquei assombrado, quer dizer, como é que é possível? E de facto...
0: Compor a canção, gravá-la na altura, estão ali, exato, se calhar primeiros takes, primeiros momentos de gravação, não é?
1: Exato, está a ver.
0: Porque ouve-se o trabalho, e se calhar o Otávio Fonseca pensou nisso, ouve-se o trabalho e pensou: esta canção, isto levou trabalho, levou tempo, teve que ser muito ensaiado. Pois. Houve aqui muitas voltas. e saiu assim quase de um rompante na maior
1: parte. Por isso que o Rui Pato diz que ele que era genial a compor,
0: sim.
1: Porque ele assistiu a isto na altura.
0: Claro.
1: Agora aqui, lembra-se que eu falei que em termos de acompanhamento...
0: Exato, sim.
1: Prontos. É que de facto o trabalho do Rui Pato aqui é uma coisa do outro mundo mesmo. Ele portanto, como há uma linha contínua, principalmente na primeira face do disco, era necessário, digamos, qualquer coisa que fosse ao encontro das várias temáticas que iam sendo abordadas, de canção para canção, não é? E então o Rui Pato desdobrou-se de uma maneira incrível, fazer as introduções, os solos intermédios e os finais. E de facto, repare-se no trabalho dele, que de facto é uma coisa do outro mundo mesmo, quer dizer, e depois tem esta coisa espantosa, é que o Rui Pato sai do estúdio depois de fazer aquilo, que quem ouvir, ouçam o disco a ouvir o trabalho da guitarra, quando chegou cá fora ele não fazia a mínima ideia do que é que tinha feito lá dentro.
0: Por isso, se calhar, o que estamos a ouvir ali em muitos momentos é um take, aquilo como se costuma dizer, um take, agora não me lembro. Portanto, foi um momento, um improviso.
1: Um improviso.
0: Foi gravado na altura, está feito, não é? Ficou feito, se calhar, quase irrepetível, não sei, em alguns momentos. Para quem não conhece o trabalho, estamos a falar de um trabalho notável, estamos a falar de dois instrumentos, neste caso o instrumento de voz e viola.
1: Pois.
0: Portanto, é uma criação a dois, de facto extraordinária.
1: Há é aqui mesmo uma grande pena isto não estar no livro, não é?
0: Mas pronto. Vai na próxima edição, numa das próximas edições, como é que se diz, revista e aumentada, e portanto pode ser que apareça. Mas a história que está no livro já dá essas pistas,
1: pois.
0: Mas de facto o Otávio Fonseca acabou de nos contar a história com mais detalhe, e ela vai ser, já deu aí outras entrevistas, eu vi essa história e fiquei de facto fascinado, não fazia a mínima ideia que isto tinha acontecido assim. E há aqui, o Otávio já referiu isso também há pouco, a propósito daquele acompanhamento de viola do próprio Adriano num outro tema. Há aqui, eu dizia no início que há aqui um Adriano que não conhecíamos até agora, o próprio Otávio Fonseca acabou por descobrir um Adriano que também não conhecia, em alguns momentos. O instrumentista aqui também tem que se lhe diga, não é? Portanto, há aqui um Adriano Correia de Oliveira, músico, instrumentista, que deixou aqui algumas notas pequenas, mas significativas, nas gravações.
1: Claro, pois... Pois, ele neste caso é o Rui Pato que o acompanha.
0: Sim,
1: mas,
0: neste caso sim. Mas noutros. Mas teve ideia disso, em algumas gravações e em algumas coisas que foi ouvindo.
1: Eu é que nunca tinha refletido sobre isso. Eu ouvi aqueles dois EPs em que é ele que toca e nunca pensei nisso. Quer dizer, por acaso passou-me pela cabeça que não seria o Rui Pato, porque aquele estilo
0: não é
1: do Rui Pato. Não é? Mas nunca refleti sobre isso. Refleti desta vez, porque tinha as capas, os discos e vi que aquele não tinha a ficha técnica, portanto foi ele se calhar que não quis pôr, não é?
0: O que nos deixa imaginar que se calhar em muitos dos concertos que ele deu ao vivo, das apresentações ao vivo, acompanhar-se ele próprio, aconteceram ali momentos muito, muito bonitos, ele
1: claro,
0: e a sua viola, não é?
1: Pois, não, isso há muitas fotografias dele
0: sim,
1: a tocar
0: sim,
1: em
0: sim,
1: espetáculos,
0: sim.
1: Não é? Isso
0: gravações AA conhecidas, Otávio Fonseca ao vivo?
1: Não, que eu saiba não, é engraçado,
0: é
1: mas
0: pena.
1: Não...
0: É. Não há isso. Vamos voltar à música. A escolha, já falámos daqui do Canto e as Armas, 1969. É esta a escolha, a Batalha de Alcácer Quibir. Música de Adriano Correia de Oliveira e Rui Pato. Aliás, percebe-se porquê, pelo que o Otávio acabou de dizer sobre a prestação do Rui Pato nestas gravações. É óbvio que a música é partilhada, não é?
1: Pois.
0: E a letra do Manuel Alegre.

0: E depois de ouvirmos aqui a Batalha de Alcácer-Quibir, Canção com Lágrimas, outra vez a música de Adriano Correia de Oliveira e a letra do Manuel Alegre, continuamos aqui a seguir cronologicamente os temas que o Otávio Fonseca nos propôs para ouvirmos no meio desta conversa. Agora estamos em 1970 e esta Canção com Lágrimas, o que é que lhe apraz dizer sobre ela, Otávio?
1: Pois, muito, também muita coisa. Eu, aliás, escolhi um bocado...
0: Eu acho que cada canção do Adriano merece uma narrativa, digamos.
1: Pois, eu escolhi um bocado em função disso, de ser um pretexto para dar uma série de informações, né, à volta das canções. E esta canção, portanto, é a segunda vez que ele a gravou. A primeira foi no disco da Menina dos Olhos Tristes, em que o acompanhamento é dele, não é? E esta aqui, o acompanhamento é do Rui Pato. O que é que há aqui a dizer sobre isto? Primeiro, chamar a atenção para o Adriano compositor, porque esta canção, isto é uma pérola, é de facto um monumento. É uma canção que a letra foi escrita pelo Manuel Alegre, inspirada num amigo comum que morreu na guerra colonial dias de acabar a comissão.
0: Uhum.
1: Né? Portanto, isso era de tal modo importante para o Adriano, esta pessoa, que ele deu-lhe o nome ao filho desse amigo, José Manuel. Né?
0: Sim.
1: Portanto, esta canção é sobre essa morte. É uma canção. E eu queria chamar a atenção para o Adriano, compositor. Reparem, esta canção é de facto um monumento e é composta apenas exclusivamente pelo Adriano Correia de Oliveira.
0: Este poema do Manuel Alegre era um poema que já estava publicado, Otávio Fonseca sabe, que o Adriano não leu e resolveu musicar, ou há aqui de algum modo, um pedido ao Manuel Alegre?
1: Eu não sei, mas penso que o Manuel Alegre escreveu precisamente por estar sensibilizado com o acontecimento.
0: Sim, sim, sim.
1: Não é? E como também isso dizia respeito ao Adriano, eu penso que foi por isso que ele musicou, não é?
0: Sim.
1: Mas eu não tenho essa informação.
0: De que tivesse sido publicado primeiro num livro do Manuel Alegre e depois o Adriano tivesse encontrado
1: exato,
0: o poema.
1: Mas já agora, sim, eu gostava de aproveitar esta canção para dizer outra coisa,
0: sim,
1: que
0: diga.
1: É, como eu disse, isto tem duas versões. Tem uma versão no EP Menina dos Olhos Tristes, em que o acompanhamento é do Adriano, e tem aqui. E nesse caso, na obra do Adriano, há seis canções em que ele gravou duas versões, não é? Por exemplo, na tal coletânea do Geniza, dessas seis canções, apenas uma ele pôs as duas versões, que é a Trova do Amor Lusíada. Portanto, nas outras cinco, ele só pôs uma das versões. Neste caso, ele escolheu a versão em que o acompanhamento é do Adriano. Depois há uma canção, um tema no primeiro disco do Fados, Noite de Coimbra, que é instrumental, é uma guitarrada, não é?
0: Uh-huh.
1: Que talvez por não ter a voz do Adriano, o Geniza também não incluiu na coletânea.
0: Na coletânea, sim.
1: Portanto, aqui temos essas seis canções que não existem na outra coletânea. Por isso é que nós dizemos que esta é finalmente a obra completa, ou a obra mesmo completa.
0: Estou a perceber, sim, sim, sim.
1: Do Adriano, não é?
0: Essa obra está de facto completa aqui nesta reedição, nestes cinco CDs.
1: Exato, tudo o que o Adriano gravou está aqui, não há nenhuma falha, não é?
0: Uhum. Vamos ouvir mais uma das escolhas, Cantiga de Amigo. Estávamos a falar do José Nisa a propósito da coletânea. Música aqui do José Nisa, letra de Luís de Andrade, e estamos em 1971. Otávio Fonseca.
1: Permite-me só que
0: voltemos atrás,
1: um
0: sim.
1: Ou cantaremos.
0: Ah, sim, porque, sim, sim, sim.
1: Sim. Que é o LP onde estava.
0: De 1970,
1: onde,
0: sim. Sim.
1: Sim, onde estava a Canção com Lágrimas. Este disco é uma obra-prima. E é incrível, eu refiro isso, portanto, a uma coisa que eu gosto de fazer é analisar as críticas que foram feitas na época, não é? Até para saber como é que nós pensávamos e éramos um bocado radicais, não é? E é engraçado que a crítica de um grande amigo meu, já desaparecido há muito tempo, o Rui Lima Jorge, nós estávamos muito preocupados porque nós éramos admiradores dos Beatles e do Bob Dylan e do Steely Dice Band e do Fairport Convention e achávamos que havia uma certa pobreza na música portuguesa, na música, mesmo na música portuguesa que nós gostávamos. E ele então faz uma crítica centrada nisso, centrado nesse aspecto de que em termos de arranjos o disco era pobre. E este disco tem uma série de hinos. O cantar de imigração, canções que ainda hoje são hinos, e ele não faz uma única referência à qualidade das canções que estão no disco.
0: Andou distraído. Centrou-se
1: apenas nos arranjos. E a resposta, já para responder assim, a resposta surgiu nesse ano. A crítica é de 71, de janeiro de 71, e no fim de 71 o Adriano lançou este Gente Daqui e de Agora, em que as músicas são todas José Niza, portanto o estilo de composição é diferente, completamente diferente, os arranjos também são diferentes, é uma revolução, uma outra revolução na música portuguesa. E neste ano a música portuguesa foi muito fértil. 71 tem o Gente Daqui e de Agora, tem o Mudam-se os Tempos, Mudam-se as Vontades, do José Afonso. Não tem os Sobreviventes do Sérgio Godinho, que só foi publicado o álbum no ano seguinte, mas tem o Romance de um Dia na Estrada, o EP, que depois fez parte do álbum. Tem o Cantigas do Maio, do José Afonso. E tem, noutra área, mas também uma obra-prima, o Movimento Perpétuo, do Carlos Paredes.
0: Exato.
1: Portanto, este ano de 71 é um ano riquíssimo.
0: Um ano de luz. Exato.
1: E que revolucionou completamente a música portuguesa. A terceira, para mim, na minha opinião, a terceira. A primeira é a balada. A balada de José Afonso, que não tem nada, que é inspirada na nova canção francesa. A balada, primeiro, com uma intenção de renovação da canção de Coimbra, mas depois com a intenção da canção de protesto, não é? Aquilo é praticamente seguido. Depois há a segunda revolução com o Cantar do Andarilho, em que o José Afonso se aproxima completamente com a teoria do Lopes Graça, se aproxima da música tradicional e canta música tradicional e canta baladas e canta canções inspiradas na tradição, compostas por ele, inspiradas na tradição. Eu, para mim, aí nasceu a nova música popular portuguesa. Portanto, e em 71 é a terceira revolução, é a revolução da forma, em que de facto o José Mário Branco e o Cantigas do Maio são uma pedrada no charco, não é? Porque ele consegue fazer uns arranjos à medida da música de José Afonso, e aquele tipo de arranjo não tem nenhuma influência no estrangeiro. É mesmo feita para as canções do José Afonso, que ele tinha que fazer os arranjos. Não é?
0: Proponho, Otávio Fonseca, voltarmos atrás, e o desvio ia sendo meu, mas eu agora recuperei aqui uma chamada de atenção que tinha feito para mim próprio. Ainda ao Cantaremos de 1970, e há pouco o Otávio Fonseca estava a falar a propósito de uma outra questão, da questão dos arranjos. Há aqui um momento novo também no trabalho do Adriano. Entra por aqui um tal de Sr. Carlos Alberto Muniz, responsável pelos arranjos. Este é um disco cuidado também nesse aspecto. E há aqui e neste Cantaremos, há aqui, por exemplo, um peso muito, muito interessante, um peso na perspectiva positiva da música tradicional dos Açores. A música tradicional que o Adriano também, tal como o Zeca Afonso, abraçou muito ao longo também de algumas das suas gravações. E neste Cantaremos há aqui momentos muito bonitos nessa ponte para a música tradicional portuguesa. E esta chegada, como eu dizia, do Carlos Alberto Muniz e do Rui Pato, que dividem aqui os arranjos.
1: Daí, exatamente,
0: que tornam este disco um disco muito, muito rico.
1: E a introdução de novos instrumentos, ainda.
0: Exatamente.
1: De uma forma,
0: eu tenho aqui a nota, o Rui Pato tocou baixo acústico, viola de 12 cordas, e por aí fora.
1: E há a flauta, não é?
0: E flauta, sim, sim.
1: Pois, não foi ele que tocou, mas...
0: O Tiago Velez, estou aqui a ver a ficha técnica, foi, e o Raul Mendes na harmónica.
1: Exatamente. Portanto, há uma primeira... Como aconteceu no Contos Velhos Rumos Novos do José Afonso.
0: Sim,
1: não é?
0: Sim, sim.
1: Eles estavam preocupados mesmo com esses aspectos, que depois foram outras pessoas com outros conhecimentos que lhes resolveram o problema, não é?
0: Claro.
1: É verdade, mas de facto esse disco, o Cantaremos, só são canções de nota máxima, são todas.
0: Muito bem.
1: Não tem nenhuma exceção. E é incrível que não se tenha reparado nisso e se tenha ficado chateado por ter um acompanhamento tão, pronto, tão reduzido, não é?
0: Otávio Fonseca, façamos aqui uma pequena pausa na conversa e vamos voltar a ouvir o Adriano.

0: O Sol perguntou à Lua, música tradicional portuguesa, na obra de Adriano Correia de Oliveira. Otávio Fonseca, uma relação muito interessante também.
1: Há uma coisa curiosa, que eu falei no livro, no primeiro livro que fiz sobre José Afonso, que é, repare, eles sempre tiveram a música tradicional, sempre, quando começaram a compor originais, não é? Sempre tiveram presente a música tradicional, mas foi depois... O Zeca Afonso, a partir do Cantar do Andarilho, ele já tinha gravado canções tradicionais no álbum antes de ir para Moçambique, no Baladas e Canções. Mas é de facto no Cantar do Andarilho que ele consegue fazer a síntese perfeita da música que ele fazia, as baladas, com a música tradicional. E agora, o que é estranho, estranho talvez não seja, mas o que é curioso é que, repare, o movimento da balada desenvolveu-se a partir de 1968, quando apareceu o primeiro disco do Manuel Freire, depois do Fanhais. Esse movimento vai ter um incremento incrível no ano a seguir com o Zip Zip, não é?
0: Uh-huh.
1: E então aqui, isso transforma-se numa doença, a balada de protesto. Uh-huh. Mas é curioso, se nós virmos, por exemplo, o livro de João Carlos Calixto, Canta Camarada, não é? Canta Amigo Canta.
0: Sim, Canta Amigo Canta,
1: é assim que
0: canta,
1: se chama. Nós vamos ver que em todos esses discos publicados por esses baladeiros, digamos, permita-me o termo, não há nenhuma referência à música tradicional. Ao contrário dos discos que vão aparecendo, tanto do Adriano como do José Afonso. Dá a ideia que não se reparou nessa aproximação de ambos à canção tradicional.
0: E que isso não era uma coisa que acontecia por acaso.
1: Não há nenhuma referência, nenhum tema, em nenhum deles, nos discos todos que eu vi no livro do João Carlos, não há nenhuma referência à música tradicional. Nada, são tudo baladas do estilo de inspiração da nova canção francesa.
0: E não era por acaso que o Adriano e o Zeca, como exemplo, iam buscar coisas à música tradicional, não é? E inspiração até para temas próprios, mas muitas vezes criando ou cantando mesmo temas originalmente da música tradicional.
1: Exato, e isso, no fundo, eles levaram à prática a teoria do Fernando Lopes Graça, não é?
0: Que ele defendia
1: para a música erudita portuguesa, não é?
0: Exato, muito bem. Otávio Fonseca, fazemos aqui uma pausa na nossa conversa de hoje a 8 dias aqui na rádio. Vamos terminar esta viagem fascinante, uma viagem guiada por si, que é o autor deste livro, desta obra recente de edição da Tradição, Adriano Correia de Oliveira. Adriano, a obra, é assim que se chama o livro, que inclui uma edição com 5 CDs, onde está a discografia integral de Adriano Correia de Oliveira. Quem nos ouve aqui na rádio vai com certeza voltar para todos juntos partilharmos o final desta conversa com o Otávio Fonseca. Quem quiser ouvir já toda a conversa, ela está disponível na internet, na nossa aplicação RTP Play. Emissão de Edgar Canelas, um grande abraço, até para a semana, e fados bons e grandes músicas.

0: 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Duas horas no continente e na Madeira. Uma hora nos Açores. Edição do jornalista Pedro Guilherme.
1: O calor está a apertar por toda a Europa. Em França já morreram 3 idosos devido às altas temperaturas. A onda de calor já dura há 5 dias e no sul do país as temperaturas subiram aos 40 graus. Vão manter-se assim até à próxima quinta-feira. O governo francês vai fechar as escolas esta segunda e terça-feira, mandou parar os comboios sem ar-condicionado e proibiu o consumo de álcool na rua. A ministra da Saúde, entrevistada este domingo no canal francês BFM-TV, diz que conta com todos para não sobrecarregarem os serviços de urgência, de forma a que se possa ajudar os mais frágeis. Stéphanie Rist explica as consequências desta vaga de calor prolongada no corpo humano.
2: Esta acumulação de calor ao longo de toda a semana que vem vai fazer com que, a pouco e pouco, o corpo deixe de se regular. Nos próximos dias, o nosso corpo não vai conseguir manter uma temperatura homogénea, o que poderá trazer consequências no cérebro e também no coração, sobretudo em doentes cardíacos. Mas os jovens de boa saúde podem também ter problemas cardíacos com este calor.
1: Metade do território francês está sob aviso vermelho, o mais elevado e que indica grande perigo para a saúde. As preocupações em França são comuns noutras partes da Europa. Em Portugal, a meteorologista do IPMA, Ângela Lourenço, fala de uma situação anormal para a época.
3: A Europa Ocidental, temos valores com anomalias entre 6 e 10 graus.
4: Significa que nestas zonas há 6 e 10 graus acima?
3: Daquilo que é o normal para esta época do ano. Estamos a falar de valores que podem facilmente chegar a 37, 38, 40 graus. E, portanto, estas regiões, estamos a falar, por exemplo, de França, a parte norte de França, com 40 graus, a possibilidade de haver um dia ou dois, ou mesmo 3 dias em que possa haver 40 graus, é de facto uma situação severa.
1: A meteorologista Ângela Lourenço, em declarações à RTP, em Portugal, os termómetros também vão estar elevados até quarta-feira. No Mundial de Futebol, a seleção de Cabo Verde empatou a 2 bolas com o Uruguai esta noite em Miami. Depois do jogo da segunda jornada do Grupo H, a equipa cabo-verdiana mantém acesa a esperança de seguir para os 16avos de final. Frederico Pinheiro.
5: Foi um empate com sabor a vitória. Foi assim que foi sentido aqui em Lisboa. Muitas bandeiras cabo-verdianas, camisolas da seleção nacional, vuvuzelas e várias camisolas do guarda-redes Vozinha aqui presentes nesta festa. Cabo Verde empatou 2 igual contra a seleção do Uruguai, esteve a ganhar, depois conseguiu empatar o jogo depois do Uruguai marcar 2 golos, ainda terminou o jogo em cima, praticamente esteve perto do terceiro golo e da vitória, mas o empate foi suficiente para os cabo-verdianos fazerem a festa aqui em Lisboa. A seleção masculina de futebol de Cabo Verde depende apenas de si próprio.

0: própria para passar à próxima fase do Mundial.
1: Jornalista Frederico Pinheiro, que acompanhou o jogo de Cabo Verde junto de apoiantes em Lisboa. E depois do empate face a dois campeões do mundo, a Espanha e agora o Uruguai, Cabo Verde é terceiro no grupo H, com os mesmos dois pontos de uruguaios e menos dois do que a líder Espanha. A Arábia Saudita está na quarta posição com um ponto. O primeiro-ministro do Reino Unido está sob pressão para abandonar o governo. A imprensa britânica adianta que Keir Starmer tem ouvido várias pessoas nos últimos dias e vai fazer uma declaração ao país esta segunda-feira. Keir Starmer, que há dois anos alcançou uma vitória histórica para os trabalhistas, está a ser pressionado para abandonar o executivo por ter perdido a autoridade depois de vários escândalos que afetaram o governo. A demissão é apresentada ao rei Carlos III, mas não significa a marcação de eleições antecipadas. Só haverá eleições se o chefe do governo as convocar. Keir Starmer se demitir de líder do Partido Trabalhista, começa um processo de eleição interna com um calendário a ser definido pelo Comitê do Partido Trabalhista Britânico. O advogado de direita Abelardo de Lasprilla venceu, pela margem mínima, a segunda volta das eleições presidenciais na Colômbia. Com praticamente todos os votos contados, o candidato antissistema, apoiado pelos Estados Unidos, ficou à frente com uma diferença de 250 mil votos em relação ao rival de esquerda Iván Cepeda, que tinha o apoio do atual presidente Gustavo Petro. Na Colômbia vence quem tiver o maior número de votos. O comentador de assuntos internacionais da Antena 1, Felipe Vasconcelos Romão, antevê momentos complexos para a Colômbia.
2: A direita tradicional desapareceu na primeira volta e isto fez com que a direita radical acabasse por vencer estas eleições. E este candidato é alguém que tem um discurso muito marcado e muito baseado noutros presidentes da região, nomeadamente parece inspirar-se em Javier Milei no plano económico, Javier Milei, o presidente da Argentina, e em Nayib Bukele, o presidente El Salvador, do ponto de vista daquilo que é o seu discurso securitário. Não obstante, a Colômbia é um país muito diferente destes países, nomeadamente de El Salvador. Tem hoje alguns problemas em termos de segurança, embora esteja numa situação muito diferente daquela que estava nos anos 80 e nos anos 90. E isso poderá acabar por levar o novo presidente a uma situação complicada do ponto de vista da gestão das expectativas, uma vez que a receita que se aplica em El Salvador não é a receita que se poderá aplicar na Colômbia, pelo menos se tivermos em conta aquilo que já foi feito por outros líderes regionais, nomeadamente pelo Equador, em que essa mesma receita ultra-securitária não funcionou em função do tipo de criminalidade que existe nestes países.
1: A leitura do comentador de Assuntos Internacionais da Antena 1, Felipe Vasconcelos Romão. Abelardo de Lasprilla diz que o presidente dos Estados Unidos, Donald Trump, lhe deu os parabéns pela vitória nas presidenciais colombianas, reconhecida, entretanto, pelo secretário de Estado norte-americano Marco Rubio. O advogado de 47 anos, estreante na política, promete aproximar a Colômbia dos Estados Unidos na luta contra o narcotráfico, num país assolado pela violência de grupos armados.
3: Edição do jornalista Pedro Guilherme. 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
10: Irão, Estados Unidos e vários imponderáveis. Será que o memorando de entendimento vai resistir?

0: Estão previstos até 60 dias para que as negociações de paz se concretizem, a paz efetiva e duradoura entre os Estados Unidos e o Irão. Mas os confrontos entre Israel e o Hezbollah no Líbano, atropelando o cessar-fogo em vigor, levaram o comando militar iraniano a anunciar novamente o encerramento do Estreito de Hormuz. Teherão relembra que o primeiro ponto do memorando declara o fim imediato e permanente das operações militares em todas as frentes, incluindo no Líbano. Apesar dos imponderáveis, autoridades iranianas e americanas, incluindo o vice-presidente J.D. Vance, estão de regresso à Suíça para retomar negociações, em princípio, já este domingo. Jorge Silva Carvalho é especialista em assuntos de informações e defesa. Será que o memorando de entendimento vai resistir a tanta volatilidade?
1: Vai ter muitas dificuldades em resistir. Porquê? Cruzam-se aqui vários objetivos. Nós temos um objetivo, o Irão neste momento fala como se tivesse ganho, e ganhou comunicacionalmente. Até ganhou em termos de adiamento de algumas concessões e de processo negocial. Trump também acha que ganhou, porque na cabeça de Trump, numa lógica transacional, ele resolveu o problema dele neste momento, que é satisfazer uma parte da sua base eleitoral, que era muito contra esta guerra, a base MAGA, e satisfazer os mercados, baixar o preço do petróleo e ter um impacto direto na inflação.
2: A questão dos mercados, se não se importa, é uma questão importante. Vamos voltar a ter o cenário que tínhamos em Hormuz antes da guerra?
1: Não vamos. Dificilmente iremos ter, e nesse aspecto, enquanto durar este período de transição, haverá sempre esta latência de uma maior influência do Irão. Mas é uma latência que é preciso ter noção que é comunicacional. O Irão tem pouca capacidade de fazer o que quer que seja feito em termos de bloqueio do estreito. O que usa é a ameaça, e essa ameaça em termos civis, em termos daquilo que são as companhias de navegação, o risco para os seguros, é quase como se fosse um bloqueio efetivo. Porque então, o bloqueio efetivo eles não o conseguem fazer, tanto que os Estados Unidos desenvolveram uma operação e durante um mês, praticamente sem o Irão saber, não conseguiu saber porque não tem meios para isso, conseguiu tirar de lá 200 navios durante um mês, pouco a pouco, que corresponde, é verdade, a 20% daquilo que sairia normalmente do Golfo Pérsico, mas, não obstante, conseguiu extrair de lá sem que o Irão conseguisse saber que estava a ocorrer sequer essa operação.
2: Quando começou este ataque dos Estados Unidos e de Israel ao Irão, na altura ninguém falou em Hormuz, nem dos órgãos de comunicação, só alguns dias depois aparece então o Estreito de Hormuz, que já tínhamos ouvido falar, obviamente, mas o que eu lhe pergunto é, então, mas a administração americana não contou com o efeito Hormuz?
1: Posso lhe dizer isto assim, sem entrar em grandes detalhes também de confidencialidade. O que eu posso dizer é que, do ponto de vista dos Estados Unidos, todos estes cenários que foram aqui falados, quando eu digo dos Estados Unidos, digo do seu aparelho militar e de inteligência, todos os cenários foram aqui falados, desde o que está a acontecer com o Estreito de Hormuz até uma operação de abertura do Estreito de Hormuz e de acompanhamento dos navios que seria preciso retirar de lá, até operações com vista à ocupação territorial de partes do Irão, tudo estava perfeitamente identificado, planeado, como cenários possíveis para executar em tempos de guerra. Ou seja, do ponto de vista militar, do ponto de vista da inteligência, tudo isso estava previsto. Aquilo que me parece a mim, e isto é no domínio do parece-me, é que Trump avançou um bocadinho para o Irão com base numa leitura sua, e quando eu digo sua, de juntamente com algumas pessoas que ele ouve na administração, não sei em concreto quem, mas sei que algumas pessoas, no sentido que seria possível ter no Irão neste momento, ou naquele momento, uma saída relativamente rápida, semelhante ao que aconteceu com a Venezuela. Mesmo que não fosse um rapto do presidente, com um sequestro do presidente, como aconteceu na Venezuela. Mas que poderia haver o caldo de cultura necessário para que o regime viesse a cair. E isto implica que Trump tinha informação que os Estados Unidos tinham back channels para algumas pessoas dentro do Irão. Isto combina informação também de Israel. Israel, ao contrário do que muita gente diz, supostos especialistas e algumas pessoas que têm uma agenda específica contra Israel, Israel resistiu numa primeira linha, resistiu neste ataque ao Irão. Porque havia gente dentro da estrutura de inteligência de Israel que achava que não era ainda o momento de maturidade para que uma ação destas levasse à queda do regime. sabe que os israelitas conhecem bem o regime iraniano. E o regime iraniano, sobretudo os seus radicais, sobrevivem, medram debaixo de fogo, debaixo de pressão, e não o contrário. É precisamente quando não têm esta pressão, quando é que, em que se vem ao de cima aquilo que é necessário fazer na condução de um país, gerir um país de 90 milhões de habitantes, gerir uma economia, é aí que vem ao de cima as suas limitações. É esse cenário que eles não gostam. Agora, num cenário de confronto em que toda a economia é gerida como uma economia de guerra, é onde a Guarda Islâmica e os seus líderes estão confortáveis. E, portanto, Israel, algumas pessoas dentro da estrutura de inteligência resistiram a esta opinião. Benjamin Netanyahu, o que é que viu? Viu uma situação de apenas de soma, em que se os americanos querem lá ir e acreditam que é preciso, que é possível fazer uma alteração do regime ou pelo menos controlar o regime numa forma como aconteceu na Venezuela, algo parecido, o outcome ser semelhante, isto para nós é vantajoso e também não temos muitas possibilidades de dizer que não. No fundo vamos com uma rémora no tubarão, não é? Tendo em conta a diferença de tamanhos. E foi isso que aconteceu. Presumo, e aqui confesso-lhe que estou no reino da minha suposição, que Trump, pela sua natureza, terá ficado também elevado com o sucesso rápido das operações na Venezuela e com o sucesso rápido na ligação, inclusive, à Venezuela.
2: Também é não conhecer a história, não é? Quer dizer,
1: é não conhecer a história e não conhecer os países.
2: Não é a Venezuela.
1: Sim, mas mais do que isso, é o momento da situação, é o que está em causa, é a complexidade do regime. O regime iraniano é também ele muito mais complexo a vários níveis. É um regime trabalhado no fogo, basicamente.
2: E essa questão leva-me a uma outra questão que tem a ver com as pessoas que estão nos lugares de iminência neste processo, os presidentes, os primeiros ministros, etc. São confiáveis? São consistentes? Cumprem aquilo que prometem? Mantêm a sua palavra? Até que ponto tudo isso é importante no meio deste processo?
1: Eu acho que neste caso, olha, em relação a Trump, ao contrário...
2: Acordam de manhã, tomam uma decisão e...
1: Em relação à grande maioria das pessoas, eu acho que Trump tem um caldo de cultura que é razoavelmente transacional, como agora está na moda de dizer. É um homem que, pela sua própria natureza, há quem diga, que até já fiz, há pessoas que até já foram fazer a carta astrológica de Donald Trump, mas independentemente disso, Donald Trump é um homem que não tem problemas nenhums em variar no mesmo dia duas, três vezes de posição. E também já se percebeu que não tem problemas nenhums porque não reconhece as alianças tradicionais e, portanto, os amigos só são amigos quando estão verdadeiramente alinhados nos seus interesses. Não tem dúvidas nenhumas em dizer a um amigo ou a um aliado o pior que se pode dizer. Aliás, Netanyahu está a sentir agora na pele o que Zelensky sentiu na sala oval, o que o primeiro-ministro do Canadá já ouviu por causa do 51º Estado.
2: Mas agora na cimeira do G7? Pareceu-me haver ali uma aproximação.
1: Sim, mas ele
2: veja uma coisa. Relativamente à Ucrânia.
1: Sim, mas houve porquê? Porque Donald Trump vai e vem. As marés vão e vêm. E nesse aspecto o que não muda, e isto é importante fixarmos, muito do seu pensamento e sobretudo aquilo que são as suas ações são coerentes com aquilo que tem sido escrito pela administração. E quando eu falei nos dois documentos, o National Security Strategy e a National Defense Strategy, são documentos oficiais. Não quer dizer que sejam documentos de grande folgo, mas são documentos em que tudo aquilo que na prática tem sido feito por esta administração está de acordo com aqueles documentos. Muitas vezes o discurso de Trump não está, mas o discurso de Trump da primeira, digamos assim, a primeira superfície, a camada que está à superfície. Porque depois o que é coerente com Trump? É um homem que não gosta de conflitos prolongados. Por exemplo, esta decisão de sair do conflito do Irão é uma decisão que se calhar outros presidentes tinham engajado os Estados Unidos numa guerra muito provavelmente sem grande fim à vista. E aquilo que Donald Trump fez foi aquilo que não se conseguiu fazer no Afeganistão, não se conseguiu fazer noutros sítios, em que os Estados Unidos persistiram até levar a questão até ao fim. Há muita gente que discorda daquilo que foi feito agora com este memorando, mas há muita gente dentro dos Estados Unidos, e sobretudo gente que até nem concorda com Donald Trump, a achar que este tirar de pé do acelerador em cima do regime iraniano, que tem as forças armadas destruídas, que tem uma crise económica que, mesmo que lhe injetem vários bilhões, não vai conseguir resolver, que tem a insatisfação popular, que não se manifesta agora, porque as pessoas foram 30 mil que foram mortos há uns meses atrás e estão num estado de guerra latente e, portanto, não há espaço para essa demonstração. Mas há gente que acredita...
2: Mas também tem algumas motivações internas, não é? Em casa.
1: Há muitas motivações de várias ordens. O país é um país complexo, claro. Quer religiosas, quer étnicas, sociológicas, etc. Mas há muita gente que pensa, e este é o ponto, que tirando o acelerador, aliviando a pressão, aquilo que nós já percebemos que são as fissuras entre as placas tectónicas do poder do Irão, poderão dar espaço a maior abertura. É uma adivinhação. Claro que Israel, para Israel, esta adivinhação não lhe interessa minimamente, porque é jogar quase como uma roleta russa, não é? Eles têm o material físico, têm a tecnologia, têm os mísseis, portanto, se não se conseguir resolver isto, a ameaça vai estar sempre ali. Este acordo não tem a unanimidade do Irão.
2: Uhum.
1: E a Guarda Islâmica e mesmo Mostaba, que fez ontem uma intervenção que disse tudo. Nessa intervenção, Mostaba diz uma coisa, o Supremo Líder diz uma coisa. Eu não concordava com este acordo. Não concordava com este memorando. Mas senti que o Presidente, o Sr. Pezeshkian, acreditava neste memorando e achava que era esse o caminho. Portanto, eu hoje concordo. Ele explicou-me o que é que estava em causa. Eu hoje concordo, mas com reservas. O que é que isto quer dizer? Quer dizer que uma parte, uma ala, está a dizer à outra podem ir, mas com travões. Com travões. E quem é que pôs o principal travão neste acordo? O principal travão neste acordo chama-se Líbano e Hezbollah. E porquê? Não foram os israelitas, que até foram marginalizados. Não foi os Estados Unidos que pediram para pôr lá o Líbano e o Hezbollah. Que, aliás, é claramente uma daquelas situações que só pode provocar conflito. Quem pediu, quem exigiu isso foi o próprio Irão, e neste caso o grupo mais radical, o grupo dos Falcões, consubstanciado na Guarda Islâmica. Os outros tentaram não pôr. É claro que isto tem várias implicâncias. Uma implicação é claramente um reconhecimento da parte do Irão de que o Hezbollah é um braço efetivo do poder iraniano. A segunda questão é uma questão que muitos de nós que falamos em direito internacional devíamos estar todos a bradar aos céus, é que dois países que estão em guerra assinam um acordo a legislar sobre outro país, sobre os problemas internos de outro país, que apesar do Hezbollah não ser verdadeiramente uma questão interna, não obstante estão a regular e a legislar sobre os direitos do Líbano e do Estado do Líbano. E isto não se fala habitualmente, mas é uma questão que é bom de trazer por quem gosta muito do direito internacional. A terceira questão é que, ao trazerem isto, a Guarda Islâmica, o grupo dos Falcões, sabe que aumentam a probabilidade do acordo não ir para a frente. Mas isso funciona como uma faca de dois gumes. Porquê? Porque, por um lado, eles conseguem ir doseando o que querem para exigir aos Estados Unidos compromissos, nomeadamente o apertar Israel, o criar cisões com Israel, que é o que está a acontecer, porque Israel é visto depois como uma parte obstaculizadora do acordo. Mas quem está a obstaculizar efetivamente foi quem pôs essa exigência dentro do acordo.
2: Do acordo.
1: E isto leva-nos aqui, leva-nos a uma situação que ainda põe Israel numa posição de olhar para este acordo de uma forma ainda mais incompreensível. Isto só é compreendido depois porquê? Porque é que Israel não consegue entender totalmente isto? Porque a administração americana também tem as suas nuances. E da mesma forma que o Irão tem uma ala de falcões e uma ala de moderados, para simplificar as divisões internas, os Estados Unidos têm na sua administração uma ala de, vamos lhe chamar, várias alas de falcões, mas uma delas muito pegada ao movimento radical MAGA, a uma direita americana mais do que conservadora, podia-se quase chamar direita populista, extremista.
2: Extremista, talvez.
1: Sim, mas do America First, uhum. Em que é hoje, que tenta ser, de alguma forma, captada por J.D. Vance, porque veja uma coisa, têm sido várias as pessoas a romper desse grupo, do grupo MAGA, a romper com Donald Trump. Várias vozes individuais, comentadores, etc., que têm tido posições radicais a favor da Rússia, contra a Ucrânia, a favor dos países árabes, a favor do Irão, contra Israel. Tucker Carlson é um exemplo disto. Trump rompeu com ele, pô-lo no lugar, disse-lhe coisas que, de quem vinha de uma relação de amizade, rompeu essa amizade, pelo menos publicamente. J.D. Vance nunca criticou Tucker Carlson. Porquê? Nem criticou nenhuma das outras vozes que, de alguma forma, questionaram Trump com as suas políticas. E para este movimento MAGA, eles têm na sua essência que uma das coisas, duas das coisas que têm, que sentem como problema para os Estados Unidos, é que uma é a intervenção dos Estados Unidos constantemente noutros países, esse intervencionismo para fins económicos, etc. Até podíamos admirar isso numa lógica de achar que os Estados Unidos deviam ser mais reservados nessas intervenções. A segunda é uma postura crescente antisionista. E quando eu digo antisionista, em alguns aspectos a roçar o antissemitismo. E isto está a mudar, a administração está a mudar o Partido Republicano. Existem outros falcões, mas que são falcões pró-guerra, pró-Israel. E neste momento, no Partido Republicano, a confusão é total, porque há vozes claramente contra o acordo.
2: Contra este acordo,
1: e,
2: sim.
1: E no Parlamento, no Congresso, no Senado e até na administração, que só se calam porque Trump, apesar de tudo, resolveu fazer o empowerment de J.D. Vance para este aspecto.
2: Até que ponto é que os Estados Unidos ficam com a credibilidade comprometida, sobretudo junto dos países do Golfo, depois do Irão ter demonstrado também que conseguiu atacar os interesses americanos nos países vizinhos e comprometeu de algum modo também a estabilidade da região? Até que ponto é que os Estados Unidos estão...
1: Eu focava-me mais na segunda parte da sua afirmação, comprometer a estabilidade da região. Os ataques, veja, até Portugal teria tido condições de fazer qualquer moça numa base americana na zona. Estamos a falar de uma região, estamos a falar de plurialvos americanos, estamos a falar de várias bases americanas, estamos a falar de vários países pequenos numa região grande, com uma proximidade geográfica bastante grande, bastante pequena ao Irão. Portanto, eu desvalorizaria um bocadinho a ameaça militar do Irão. Agora, a ameaça assimétrica do Irão, muito típica de uma guerra híbrida que hoje se tornou popular de falar na Europa, isso sim, o Irão conseguiu ser mestre dessa resposta híbrida ou assimétrica com sucesso comunicacional. E, portanto, passou essa ideia. Como é que fica? Eu diria que fica complicada se nós olharmos para ela numa lógica tradicional das relações internacionais. Mas Trump não está nem aí preocupado com isso. Trump percebe que o momento é este. E sabe que daqui a 3 meses o momento será diferente. Ou poderá ser diferente. Porque o poder dos Estados Unidos vai continuar intacto ali, diga o Irão o que disser. E neste momento até é engraçado como os Estados Unidos deixa que o Irão diga e enumera o grande sucesso e exalta o grande sucesso diplomático que foi o acordo. Porquê? Porque exaltar esse sucesso diplomático valoriza e fortalece a ala moderada no Irão. A ala que quer o acordo e que sabe que o acordo é necessário. Pezeshkian dizia à Guarda Islâmica, aos líderes da Guarda Islâmica, há 3 meses, 2 meses e meio atrás, agora não tenho, 2 e meio, 3 meses, saiu através do filho de Pezeshkian também nas redes sociais, em que Pezeshkian alertou a Guarda Islâmica e quem mandava efetivamente a dizer: se não chegarmos a acordo, o país torna-se ingovernável. Nós não temos condições de manter isto. E claro que a Guarda Islâmica disse não, e Pezeshkian teve que recuar um bocadinho nesta sua posição. Mas isto estava lá. É só nós lembrarmos e não pensarmos apenas com base na escuma dos dias e com base naquilo que nos querem fazer meter no canal mediático, digamos assim, para nós consumirmos diariamente. E se pensarmos nisto assim, percebemos claramente qual é o rumo, qual tem sido o rumo, e o rumo é este. O Irão está muito fragilizado, a liderança está muito dividida.
2: Uma boa parte da liderança antiga, ou mais velha,
1: morreu.
2: Desapareceu.
1: Estão-se a reconstituir novas linhas.
2: Quem são essas pessoas, não é? Até hoje, aquilo que se lê é que todas as crises no Irão terminam sempre com um aumento do poder da Guarda Revolucionária.
1: Certo.
2: E este caso também é assim. Tornam-se a força política dominante. Isto quer dizer que o Irão é hoje um país que irá eventualmente ser governado por guardas da revolução mais jovens, mais radicais, mais fortes?
1: Sim. Veja, desde a revolução tem tido vários momentos decisivos de transição.
2: E que não esquecem, provavelmente.
1: Sim, mas veja uma coisa. Tirando situações específicas com o Israel e tirando os primeiros ataques do ano passado dos Estados Unidos, de junho do ano passado, em que o Irão sentiu efetivamente a sua fraqueza militar face ao tipo de ataque que Israel lançou, e foi só Israel inicialmente, os Estados Unidos só foram terminar a operação. O Irão passou por várias mudanças internas, todas elas têm sido numa determinada direção, que é a perda paulatina de poder da classe teocrática. O Irão é uma república islâmica, é uma república assente num poder islâmico superior, quer ao poder militar, quer ao poder civil, ou ao poder do Estado. Acima do Presidente da República está o líder supremo. E, portanto, tecnicamente, a classe teocrática está lá e continua a mandar. O que nós temos vindo a ver, desde a morte do Ayatollah Khomeini, o primeiro, o que fez a Revolução Islâmica, de alguma forma, todos os que vieram a seguir tinham poucas credenciais islâmicas. E este, então, nem sequer grande Ayatollah era, foi feito à pressa, como se costuma dizer, um grande Ayatollah de aviário, como críticos internos o apelidaram. Aquilo que temos de teocrático hoje é apenas uma referência, não quer dizer que não tenha um papel, não quer dizer que o líder supremo não seja uma figura que tenha que ter alguns pergaminhos religiosos, mas já não tem que ser bispo para ser arcebispo, já não tem que ser padre sequer para ser bispo. E, portanto, neste momento, o regime é aquilo. Depois tem a liderança civil. E a liderança civil está submetida quer aos órgãos teocráticos, quer ao Parlamento, quer a esta guarda pretoriana que tem vindo a ganhar cada vez mais força. E, portanto, eu diria que temos um regime pior, temos um regime que, em bases mais frágeis, com mais tendência para a radicalização, com mais tendência para a violência, e, se calhar, o setor moderado tem menos espaço. E eu aqui dou um benefício da dúvida a este acordo.
2: Sendo um país extremamente com a economia de arrastos, muito débil, com uma inflação enorme, adiante, poderá isto provocar o regresso das pessoas, dos civis, dos iranianos às ruas, ou isso não vai acontecer?
1: Vai ser muito complicado.
2: Não estamos nesse tempo sequer.
1: Não estamos nesse tempo porque o regime vai estar muito atento a isso. O último poder que o regime tem é precisamente o poder da repressão contra os seus próprios. Tem muito pouco para fazer mal aos outros, tem muito pouca capacidade, tem aquela que já vimos de fazer mal aos países do Golfo, ou este é Israel. Então a Israel é praticamente inconsequente, porque a capacidade de defesa israelita é mais do que suficiente para anular 99% daquilo que o Irão possa atirar contra eles. Agora, a capacidade da Guarda Islâmica e do seu braço interno de repressão, digamos assim, das suas, a sua PIDDGS, digamos assim, é bastante grande e não têm empejo, como não tiveram no princípio do ano, em matar selvaticamente as pessoas na rua. E continuam a executar pessoas que foram contra o regime, continuam a executar pessoas que eles consideram...
2: Sim, mesmo durante este período.
1: Mesmo durante este período. Uhum. E, portanto, e veja, estamos numa fase em que o regime está meio enlouquecido. Porque basta haver uma pequena acusação de espionagem, alguém que diga que esta pessoa é próxima ou que disse qualquer coisa contra, isto faz-nos lembrar os piores momentos das polícias políticas dos vários países europeus, da Stasi, da RDA, em que o que imperava era, peço desculpa, a intriga e a cuscuvelhice. E isto é o dia-a-dia da população no Irão. Portanto, eu vejo com muitas dificuldades que haja esse tipo de reação. Agora, este acordo, que eu não acredito muito sinceramente que vá durar muito tempo, pelo menos no enquadramento atual, mas este acordo, a filosofia por trás deste acordo podia fazer sentido nesta lógica de tirar o pé do acelerador, descomprimir um bocadinho a pressão sobre o regime, dar espaço aos moderados e deixar que a normalidade revele as fissuras e, ao mesmo tempo, as fraquezas da Guarda Pretoriana. Porque a Guarda Pretoriana não sabe gerir o país. Não consegue gerir o petróleo, não consegue gerir o gás, não consegue gerir a população. Quem vai fazer isso vai ser a ala civil, os organismos do Estado, que não estão a receber. Que não estão a receber salários, como o Exército, o Artes, não está a receber salários. Quem está a receber, quem controla o dinheiro do Estado, é a Guarda Islâmica. E isso cria tensões muito grandes.
2: Deste memorando de entendimento, qual é o ponto ou os pontos que considera mais significativos ou importantes?
1: Os pontos são todos de referência. O ponto significativo pela negativa foi a inserção pelo Irão do Líbano e do Hezbollah. É claramente uma tentativa da Guarda Islâmica ter uma da Guarda Pretoriana, se quiser, ter uma chave para deitar abaixo o acordo que não lhe interessa, basicamente, para não perder poder para os seus moderados, para a outra ala. Vejo com alguma preocupação a libertação e a abertura do Estreito de Hormuz, nomeadamente aquilo que era a Operação Economic Fury e o bloqueio americano, era o que estava efetivamente a sangrar o regime. Não sei se, continuando por esse caminho, o regime não teria efetivamente o seu fim, embora isso tenha o peso que é ter o Hormuz fechado e ter a economia mundial
2: teria
1: também raptada. Sim, teria pelo menos estes altos e baixos, as consequências que temos tido até agora, dificuldades de abastecimento, que têm beneficiado os Estados Unidos, não é? Os Estados Unidos só são prejudicados pela inflação importada, digamos assim, pelos produtos petrolíferos ou pelos produtos que são afetados pelo produto petrolífero. Um outro ponto que eu vejo com alguma dificuldade é também a liberdade, embora não lhe dê valor, é preciso ler o que lá está, a libertação de fundos imediatos para o Irão. Estamos a falar de cerca de 25 mil milhões de dólares, que são fundos, vários fundos diferentes pertencendo a empresas e ao Estado do Irão, mas a empresas ligadas à Guarda Islâmica. O que está em causa são o máximo de 25 mil milhões, numa primeira tranche seriam 12 mil milhões. É claro que é uma gota no oceano. Esse dinheiro serve apenas para pagar salários à guarda pretoriana, basicamente. Perdoa-me aqui a simplificação do pagar salários, é mais do que isso, é pôr nos bolsos de quem lidera, porque aquilo é uma cleptocracia também, não tenhamos dúvidas disso. E, portanto, vai alimentar é aquela máquina pequenina que controla o país. E depois, a médio e longo prazo, vejo um ponto importante, que é a filosofia subjacente a uma filosofia transacional. E revela um bocadinho daquilo que poderá ser o pensamento de Donald Trump, que é o fundo de 300 mil milhões para investir na economia do Irão. Esse fundo, é claro que não é nada daquilo que tem sido dito. É um fundo privado.
2: É um fundo privado, exatamente.
1: É um fundo privado, de capitais privados.
2: Recursos de vários países do Médio
1: Oriente. Que só irão lá... se o Irão chegar um dia a um ponto semelhante àquilo que a Venezuela está a fazer hoje com os Estados Unidos. Ou seja, no dia em que o regime iraniano, de alguma forma, se deitar e rolar.
2: Sendo que o papel dos Estados Unidos é agilizar, digamos assim, as sanções para facilitar que o dinheiro possa circular.
1: Mas isso é uma espécie de... que é uma coisa que não, na minha opinião, não resulta muito, mas é claramente está a ser tentado pela administração Trump, que é o pau e a cenoura. É uma espécie de tentativa de, mais à frente, se as coisas correrem bem, vocês vão ter aqui não sei o quê. Depois, aquilo que é o X da questão, que é a questão nuclear, e aqui não podemos deixar de falar nisto, né, porque Israel tem alguma razão. O Irão, se há uma coisa que aprendeu, se a guarda pretoriana, se há uma lição que aprendeu, é que não lhe interessa comprar aviões, barcos, navios de guerra, mesmo mais mísseis. O que o Irão precisa de ter para ser intocável é uma arma atómica. A única coisa que na cabeça da guarda pretoriana, na cabeça dos seus líderes, hoje, depois destas duas derrotas militares do ano passado e deste ano que o Irão sofreu, aquilo que eles perceberam é que têm que ter uma arma definitiva.
2: Mas neste momento não estão nem de perto nem de longe.
1: Neste momento não têm a capacidade. Têm matéria física.
2: Podem ter daqui a 5 anos ou daqui a 10.
1: Podem até ter mais cedo, depende de quem comprarem. Até agora, mesmo os países mais laterais da ordem internacional, como a Coreia do Norte, embora tenham ajudado num determinado momento, nunca ninguém se quis envolver diretamente. Porquê? Porque a China funcionou como travão. A China não lida bem com o regime iraniano. Nunca serão amigos. Poderão ser aliados de conveniência. E a China, apesar de tudo, consegue pôr um travão na Coreia do Norte. Da mesma forma que o Paquistão, outra potência nuclear, também não consegue, não tem grande confiança no regime, até porque são, hoje falam, mas são dois mundos diferentes. É o mundo xiita e o mundo sunita a dialogarem. Com todas as diferenças, com todas as separações que isso tem. Portanto, o Irão não tem ainda ninguém que tenha estado disponível a passar-lhe a tecnologia final, digamos assim. Mas agora pode acontecer.
2: Portanto, destruição do programa nuclear e os mísseis balísticos. Essa questão...
1: Eu acho que é menos importante. Balísticos são um mecanismo de envio. O mecanismo de envio depende de um conjunto de coisas. Aí sim a cooperação russa e a cooperação chinesa são importantes. Portanto, depende muito mais de um quadro global. Porque tem a ver com sistemas de orientação, com tecnologia, até com inteligência artificial hoje em dia. E aquilo que têm sido as defesas dos Estados Unidos e de Israel, e agora de Israel, porque tem sido dada, por exemplo, foi dada aos Emirados Árabes Unidos, são de molde a serem capazes de anular a ameaça dos mísseis balísticos. Têm mais dificuldade com ameaça de baixa intensidade como são os drones. Porquê? Porque os drones conseguem escapar a um conjunto de meios. São, aliás, em relação às tecnologias de radar, têm mais dificuldade também de ser detectados, mas têm uma desvantagem económica muito grande. É que os melhores sistemas são sistemas caros. Disparar um Patriot, por exemplo, para destruir um míssil balístico faz sentido, ou para destruir um intercontinental, ou para destruir um hipersónico, faz sentido. São 4 milhões de dólares que vão no PAC-3, que vão à vida, mas o custo-benefício faz sentido. Disparar um Patriot, como fez os Estados Unidos e como fez o Kuwait, para destruir um drone que custa 30 mil dólares ou 20 mil dólares, não faz sentido e é insustentável do ponto de vista económico da condução da guerra. E, portanto, esse tipo de ameaças acaba por ser para os países do Golfo maior, mas não é tão relevante, por exemplo, que Israel, que está mais longe, que tem outros meios de interseção desse tipo de ameaças, ou mesmo para os Estados Unidos, que tem as suas bases bem protegidas e tem as suas capacidades no nível máximo. Portanto, eu diria que o dossiê fundamental em termos daquilo que é a ameaça futura do Irão é claramente o dossiê nuclear. Porque uma coisa é disparar um míssil contra Israel com uma munição clássica, outra coisa é disparar um míssil com uma munição atómica. E aí faz a diferença. E aquilo que, volto a dizer, aquilo que a Guarda Islâmica ou a Guarda Pretoriana do regime descobriu e percebeu é que só a ameaça nuclear lhes mantém a imunidade. E, sem isso, eles serão sempre um país que pode parecer muito grande e muito mau, mas Israel, que é um anão comparado comparado em termos numéricos, em termos geográficos, claro. Mas a economia israelita é muito maior que a economia iraniana. Mas nessa perspectiva, Israel chega e é mais que suficiente tecnologicamente para derrotar o Irão. Nem é preciso os Estados Unidos.
2: Ainda o memorando não tinha sido assinado e já o Irão e os Estados Unidos, ambos, cantavam vitória. Talvez não haja vencedores, mas há um que fica mais forte e outro mais débil. O que é que lhe parece?
1: Eu não acho que os Estados Unidos, na cabeça de Donald Trump, que é quem conta, fique mais débil. A debilidade dos Estados Unidos podemos percebê-la...
2: Vou perguntar só.
1: Sim, podemos percebê-la nós. Por exemplo, o que é que eu acho pessoalmente? Acho que as alianças históricas dos Estados Unidos estão comprometidas. Mas sabe uma coisa?
2: Alianças históricas?
1: Sim, com os países europeus e até com países do Golfo, como a pergunta que me fez há pouco. Os países do Golfo ficam mais em pé instável. Mas o que é que isso faz? Nenhum país do Golfo vai pôr em causa a presença militar norte-americana nos próximos 5 anos. Nenhum país do Golfo vai resistir como não resistiu à passagem de Donald Trump, indo lá pressionar para acordos. Nenhum deles pisará o risco. E, portanto, da mesma forma que os europeus. Os europeus continuam, apesar de insultados, pressionados, continuam na esperança de criar sempre alguma empatia com Donald Trump. E fazem bem, não estou a questionar isso. Acho que é importante não esquecer que por trás de uma administração está todo um povo, toda uma civilização, todo um conjunto de alinhamentos sociais, se quiser, e civilizacionais. Mas isso tem uma vantagem. Manter, por exemplo, pontos faz com que situações pontuais possam conduzir a bons resultados na ótica desses países europeus, como aconteceu agora no G7 com a Ucrânia. E porquê? Porque como Donald Trump é um homem transacional, ou na forma como Putin o definiu ontem, Putin veio dizer que Donald Trump, temos que falar com Donald Trump, ou qualquer coisa parecida, porque ele está a ser influenciado pelas vozes venenosas dos europeus, que lhe estão a mentir e estão a tentar virar. O que é que ele quer dizer? Aquilo que se diz baixinho é que Donald Trump tem uma memória de ouvido muito pequena. E que a última pessoa a convencê-lo e a falar com ele e a conseguir de alguma forma fazer-lhe sentido, ele vai ser influenciado. E, portanto, a técnica russa tem sido nunca largar e manter sempre o contacto com Donald Trump, manter sempre essa pressão. Para quê? Para ter sempre o ouvido de Donald Trump. E aí sim, quem está verdadeiramente a envenenar não são os europeus, mas a administração Putin.
2: Não deixa de ser verdade. De algum modo, tem alguns ganhos?
1: O Irão tem aqui ganhos porque o Irão tinha chegado a um ponto final. E chegou a um ponto final verdadeiramente. Nesse aspecto, Donald Trump dá uma oportunidade ao fazer isto, dá uma oportunidade a um país que estava à beira do abismo em termos de gestão interna. E de alguma forma ele não dá isso apenas por uma questão civilizacional ou porque quer o Nobel da Paz.
2: Adora, claro.
1: Claro, ele quer porque acha que pode acreditar que há alguém com quem tem estado a falar, porque começou muito antes. E nós também nunca podemos desvalorizar Trump nesta perspectiva. Eu lembro-me dele ter sido muito gozado, antes da guerra, quando dizia que estava a falar com alguém no regime. Aliás, no período da guerra, ele estava em plenos bombardeamentos, e ele vem anunciar que estamos a negociar com o Irão. E depois toda a gente veio desmentir, até o próprio regime. E, no entanto, no dia a seguir, o Irão tinha mandado uma delegação para o Paquistão para se falar, de alguma forma, na primeira fase, através do Paquistão, para se falar com os Estados Unidos. Portanto, vamos ver as coisas sempre com um grão de sal. Acho que é importante os analistas resistirem à escuma dos dias e resistirem, sobretudo, àquilo que é a vontade de desinformação permanente dos atores. Nós temos que ser obrigados a pensar e a coligir informação. Quem está no mundo da informação, seja das informações ou do Intel, seja da informação como o José está, temos a obrigação de ter memória histórica e não esquecer os detalhes. Porque depois começamos a surfar na maionese, como diria alguém. Vamos sempre atrás da última coisa que nos querem dizer. Quando as pessoas hoje, o que percebemos é que Donald Trump não tem problemas nenhums em mentir, em falsificar e em mudar de opinião. Contrariamente a outros líderes que achavam que no passado ficar em contramão ou ficar em contrapé numa afirmação fui apanhado em falso. Trump está perfeitamente à vontade com isso. Ele tanto gosta hoje, como não gosta amanhã, como volta a gostar daqui a 15 dias, se for do interesse dele. Dele, ou da percepção do interesse dos Estados Unidos vista por ele próprio. E acho que esta é a parte em que ainda ninguém verdadeiramente conseguiu domesticar, nem os chineses. O que nós vimos com a cimeira de Xi Jinping foi um Trump a chegar afanosamente com o Médio Oriente controlado, com o Golfo Pérsico cortado, porque o Golfo Pérsico, mesmo cortado pelo Irão, prejudicou, ou poderia ter prejudicado, era severamente a China, é o principal afetado, e chegou ufanamente e vimos um Xi Jinping que sempre lhe deu um olhar frio, a tentar ser cordato e a tentar conseguir falar com Donald Trump. E nesse aspecto, Trump conseguiu aquilo que ele queria, que era ser cortejado pelo segundo maior líder da atualidade. E isto define tudo o que é a administração e a filosofia de Trump na condução dos negócios do Estado.
2: Jorge Silva Carvalho, especialista em assuntos de informações e defesa. As incertezas e as grandes transformações do mundo, desde a segurança às políticas de defesa, passando pela inteligência artificial ou a justiça, temas em análise na Conferência de Lisboa, um encontro de referência internacional, desta vez com a curadoria do antigo presidente da Comissão Europeia, Durão Barroso. A jornalista Cristina Borges esteve lá.
3: A antiga primeira-ministra britânica, Theresa May, diz que é preciso reforçar a segurança, manter a vigilância e que já não podemos ter tanta complacência.
4: Em primeiro lugar, para o Reino Unido, precisamos de trabalhar nos gastos com a defesa. Isso é absolutamente crucial. Espero que o governo encontre uma forma de o fazer. Podemos dizer-lhes como fazer, mas espero que o façam. Fomos forçados a reconhecer, pelas ações de Putin na Ucrânia, primeiro na Crimeia e, na verdade, na Geórgia antes disso, que a complacência que tínhamos em relação ao mundo e à defesa e segurança mundial já não pode ser tolerada. Por conseguinte, a minha mensagem é que não só precisamos de reforçar as nossas defesas, como também precisamos de estar atentos ao que se passa no mundo. Por exemplo, deveríamos prestar atenção ao que se passa nos Balcãs Ocidentais e ao que pode estar lá a acontecer. Não podemos pensar que tudo vai ficar bem. Precisamos de reconhecer que temos de estar atentos a estas questões e, ao mesmo tempo, reforçar as nossas defesas.
3: A segurança não é o único desafio na nova ordem mundial. O antigo embaixador da União Europeia no Reino Unido, João Valde Almeida, e também autor do livro O Divórcio das Nações, fala dos atores mundiais.
5: A imprevisibilidade é uma das características dos tempos atuais, não é? Nós saímos de uma, digamos, de uma ordem internacional que dávamos como adquirida e que está a ser posta em causa, antes do mais pela aventura do Sr. Putin na Ucrânia, na Europa em geral, e também pela instabilidade, se quiser considerar assim, da administração americana, que pôs estes dois fatores, puseram em causa grande parte daqueles fundamentos que nós pensávamos adquiridos para a ordem internacional. Estamos, no fundo, a desconstruir aquilo que o século XX construiu, mas o século XXI ainda não está a apresentar uma verdadeira alternativa.
6: Principalmente para a Europa versus Estados Unidos, que desafios é que se colocam?
5: Para mim, a relação transatlântica é fundamental para a Europa, para a segurança da Europa, para a estabilidade da Europa, para sermos capazes de defender os nossos valores, que são comuns aos Estados Unidos, e os nossos interesses estratégicos em relação a outros atores mundiais que não partilham dos mesmos valores nem dos mesmos interesses. Portanto, eu acho que tudo o que põe em causa a relação transatlântica, quer no plano de defesa e segurança, quer no plano económico, comércio e outros, é um mau serviço à Europa e, no meu ponto de vista, também um mau serviço aos Estados Unidos. Agora, sabemos que o Sr. Trump, como nós todos, é temporário, sabemos que a América é uma sociedade muito dinâmica, que os Estados Unidos ao longo deste século já escolheram presidentes muito diferentes e que temos que acreditar que há mais vida para além do Sr. Trump em termos da relação transatlântica, que há mais América do que Washington, e eu acho que a Europa deve continuar a apostar na relação transatlântica. É muito cedo para desistirmos dos Estados Unidos, mas ao mesmo tempo temos que diversificar as nossas relações externas para a América Latina, para a Ásia, para a África, e temos sobretudo que consolidar a nossa capacidade de defesa autónoma no quadro da NATO, mas com uma maior capacidade europeia para se defender e não estar tão dependentes como estávamos até agora do apoio americano.
6: Exato, falou-se muito da NATO, o que é que se pode fazer em relação à NATO? Reforçá-la?
5: Eu acho que a NATO está a ser reforçada pelas ações, sobretudo, do Sr. Putin. Repare que a Finlândia e a Suécia aderiram. A NATO hoje é mais forte, tem o maior território, tem mais forças do que tinha antes da invasão da Ucrânia pela Rússia. Do outro lado, do lado americano, os sinais não são todos positivos em termos do empenhamento na NATO. Eu parece-me que isso não vai prosseguir, que cedo ou tarde os Estados Unidos vão tomar consciência de que na prática a NATO é uma aliança que serve os seus interesses, como os serviu até agora, mas nós temos que compensar esse eventual relativo desinvestimento americano com um maior investimento europeu, não só em termos orçamentais, mas também em termos políticos. Contamos também com o parceiro do Canadá, que está muito alinhado connosco. Portanto, eu vejo que é preciso continuar a reforçar a NATO, mas é preciso que o pilar europeu da NATO, que a dimensão de segurança e defesa da União Europeia, seja reforçada.
6: Houve aqui um comissário que falou sobre a importância de se dar mais poder ou mais força aos políticos. Parece-lhe que será isto necessário para as questões de segurança?
5: Nas relações externas, como na gestão interna dos países, a liderança dos líderes políticos é um fator importante, não é o único. Os líderes não determinam a história, né? Mas têm um papel importante, e na história da União Europeia tivemos alguns líderes que marcaram a sua diferença. A opinião pública, a sociedade civil, os mídia têm que responsabilizar mais os políticos no sentido de assumirem decisões e opções. Só que é muito difícil de governar neste momento, sobretudo na Europa, porque temos a pressão das forças populistas à esquerda e à direita, temos governos de coligação, na maior parte dos casos, ou governos minoritários, portanto, governos relativamente fracos do ponto de vista parlamentar, o que torna as coisas mais difíceis, torna mais difícil tomar decisões de longo prazo, com impacto no longo prazo. Portanto, temos que reconhecer isso, mas ao mesmo tempo, os eleitores, nós todos, temos que assumir também as nossas responsabilidades e pensar que futuro é que queremos para os nossos filhos, para os nossos netos. Queremos garantir a segurança deles. Para garantir a segurança deles é preciso que a Europa invista na sua própria segurança, talvez em detrimento de outras áreas de política. Isto é um debate muito difícil que, a meu ver, está apenas a começar.
6: Consegue-se dar mais esse poder aos políticos sem perder a democracia?
5: Ah, isso é fundamental. Nada deve ser feito para... estamos a falar num quadro democrático em que os líderes são eleitos, têm apoio parlamentar, mas quando estão no poder têm que assumir mais a responsabilidade do seu cargo e dizer, olha, mesmo que isto possa ter algum impacto eleitoral na próxima eleição, eu acho que é do interesse nacional e é do interesse europeu tomar este tipo de decisões.
3: O Prémio Nobel da Paz 2014, Kailashi Satyarthi, quer mais paz no mundo e mais compaixão na política mundial e diz que o flagelo da escravatura infantil não deve ser tolerado.
7: As crianças ainda são privadas de desenvolvimento e justiça. E não é só uma, nem duas, nem dez ou milhares. São milhões. Por exemplo, mais de 260 milhões de crianças estão fora da escola. Mais de 138 milhões de crianças trabalham e quase 500 milhão de crianças vivem em zonas de conflito e propensas a inundações. Portanto, as crianças não são responsáveis por esta situação. Continuamos a falhar com elas, apesar de todas as promessas feitas nos objetivos de desenvolvimento sustentável e de outras formas, os países, através de leis, constituições e programas. Infelizmente, as crianças estão a sofrer. A menos que possamos garantir proteção, educação, liberdade e dignidade às crianças desta geração, não conseguiremos alcançar nenhum dos objetivos de desenvolvimento, nem conseguiremos justiça na sociedade, se as crianças forem postas de lado.
3: Uma vida melhor para as crianças deste planeta, bem como reformas em várias instituições públicas e o reforço da cooperação e defesa entre a NATO e a União Europeia no âmbito geopolítico devido às ameaças externas foram temas em cima da mesa nesta conferência.
2: Reportagem de Cristina Borges na Conferência de Lisboa, um encontro promovido pelo canal Now, que reuniu personalidades da política e do pensamento. Visão Global regressa no próximo domingo. 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Boa tarde.

0: 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Três horas no continente e na Madeira. Duas horas nos Açores. Edição do jornalista Pedro Guilherme.
1: Terminou com avanços significativos a primeira sessão de negociações entre o Irão e os Estados Unidos este domingo na Suíça. Foi isso que disseram os mediadores do Paquistão e do Catar, que estão a ajudar nas conversações que se prolongaram madrugada dentro. Washington e Teherão aceitaram criar o que chamam de Gabinete de Gestão de Conflitos, focado em pôr fim aos confrontos no Líbano. Ainda segundo os mediadores, citados pela agência France Press, as partes fecharam um roteiro diplomático que visa alcançar um acordo definitivo para o fim dos conflitos no Médio Oriente, num prazo de 60 dias. O ministro dos Negócios Estrangeiros iraniano, Abbas Araghchi, fala em progressos significativos no dossiê libanês, bem como no descongelamento de ativos financeiros do Irão e na suspensão das restrições às exportações de petróleo. Apesar dos avanços, a primeira reunião fica marcada pelas declarações de Donald Trump. O presidente norte-americano foi às redes sociais avisar que os ataques não vão parar se os iranianos não se livrarem do movimento Hezbollah do Líbano. As conversações na Suíça chegaram a estar interrompidas, mas foram retomadas, e os mediadores do Paquistão e do Catar garantem que as discussões vão continuar em território suíço até ao final da semana. O calor está a apertar por toda a Europa. Em França já morreram 3 idosos devido às altas temperaturas. A onda de calor já dura há 5 dias e no sul do país as temperaturas subiram aos 40 graus, um cenário que vai continuar até pelo menos quinta-feira. O governo francês vai fechar as escolas esta segunda e terça-feira, mandou parar os comboios sem ar-condicionado e proibiu o consumo de álcool na rua. A ministra da Saúde, entrevistada este domingo no canal francês BFM TV, diz que conta com todos para não sobrecarregarem os serviços de urgência. Stéphanie Rist explica as consequências desta vaga de calor prolongada no corpo humano.
2: Esta acumulação de calor ao longo de toda a semana que vem vai fazer com que, a pouco e pouco, o corpo deixe de se regular. Nos próximos dias, o nosso corpo não vai conseguir manter uma temperatura homogénea, o que poderá trazer consequências no cérebro e também no coração, sobretudo em doentes cardíacos. Mas os jovens de boa saúde podem também ter problemas cardíacos com este calor.
1: Metade do território francês está sob aviso vermelho, o mais elevado, e que indica grande perigo para a saúde. As preocupações em França são comuns noutras partes da Europa. A meteorologista do Instituto Português do Mar e da Atmosfera, Ângela Lourenço, fala de uma situação anormal para a época.
3: A Europa Ocidental, temos valores com anomalias entre 6 e 10 graus.
4: Significa que nestas zonas há 6 e 10 graus acima?
3: Daquilo que é o normal para esta época do ano. Estamos a falar de valores que podem facilmente chegar a 37, 38, 40 graus. E, portanto, estas regiões, estamos a falar, por exemplo, de França, a parte norte de França, com 40 graus, a possibilidade de haver um dia ou dois ou mesmo 3 dias em que possa haver 40 graus, é de facto uma situação severa.
1: A meteorologista Ângela Lourenço, em declarações à jornalista da RTP Soraya Ramos, em Portugal os termómetros também vão estar elevados até pelo menos quarta-feira. O primeiro-ministro do Reino Unido está sob pressão para abandonar o governo. A imprensa britânica adianta que Keir Starmer tem ouvido várias pessoas nos últimos dias e vai fazer uma declaração ao país esta segunda-feira. Keir Starmer, que ainda há 2 anos alcançou uma vitória histórica para os trabalhistas, está a ser pressionado para abandonar o executivo por ter perdido a autoridade depois de vários escândalos que afetaram o governo. A demissão é apresentada ao rei Carlos III, mas não significa a marcação de eleições antecipadas. Nesse cenário só se põe

0: cima da mesa se o chefe do governo as convocar. Se Keir Starmer se demitir de líder do Partido Trabalhista, começa um processo de eleição interna, com o calendário a ser definido pelo Comitê Nacional do Partido Trabalhista. O nome mais consensual é Andy Burnham, presidente da Câmara de Manchester, que foi eleito deputado na passada quinta-feira. Campeonato do Mundo de Futebol. A seleção de Cabo Verde empatou 2-2 com o Uruguai e está na corrida aos 16avos de final do torneio. Cabo Verde inaugurou e fechou o marcador esta noite em Miami. Kevin Pina, aos 21 minutos, fez o primeiro gol em Mundiais. Hélio Varela repôs depois a igualdade, depois da seleção do Uruguai ainda ter estado a vencer, graças a Maxi Araújo, que joga no Sporting, e também Agustín Canópio. A festa não se fez esperar, com o estreante Cabo Verde a empatar frente a dois campeões do mundo, Frederico Pinheiro.
1: Foi um empate com sabor a vitória, foi assim que foi sentido aqui em Lisboa, muitas bandeiras cabo-verdianas, camisolas da seleção nacional, vuvuzelas e várias camisolas do guarda-redes Vozinha, aqui presentes nesta festa. Cabo Verde empatou 2 igual contra a seleção do Uruguai, esteve a ganhar, depois conseguiu empatar o jogo depois do Uruguai marcar 2 golos, ainda terminou o jogo em cima, praticamente esteve perto do terceiro golo e da vitória, mas o empate foi suficiente para os cabo-verdianos fazerem a festa aqui em Lisboa. A seleção masculina de futebol de Cabo Verde depende apenas de si própria para passar à próxima fase do Mundial.
0: E com o empate desta noite, Cabo Verde segue em terceiro lugar no Grupo H, com 2 pontos, os mesmos do Uruguai. Espanha lidera com 4 pontos e a Arábia Saudita está no último lugar com 1 ponto. Nesta altura, Nova Zelândia e Egito jogam a segunda jornada do Grupo G em Vancouver. A seleção neozelandesa está a vencer por 1-0. O jogo começou agora na segunda parte. A caminho do encontro com o Uzbequistão para o Mundial de Futebol, a seleção portuguesa faz durante a manhã o último treino em Palm Beach antes de apanhar o avião para Houston, no Texas. Quanto ao treino deste domingo, Tomás Araújo voltou a ficar ausente devido a problemas musculares. Está nesta altura em dúvida para o encontro de terça-feira. Na conferência de imprensa antes do treino, o avançado Francisco Conceição disse que só há um objetivo na cabeça de todos os atletas.
2: Acho que estamos com faca nos dentes porque temos que ganhar este segundo jogo obrigatoriamente. Também para fazer jus àquilo que é a nossa qualidade. Temos qualidade para ganhar o próximo jogo, vamos tentar demonstrar isso dentro de campo.
0: Portugal joga na terça-feira com o Uzbequistão, a segunda jornada do Grupo K.
3: Edição do jornalista Pedro Guilherme. 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

Olá, sejam bem-vindos a Uma Hora de Rádio que quer assinalar e festejar os 40 anos passados sobre a edição de um disco. No caso, foi o terceiro de um total de quatro para um grupo que só esteve no ativo entre 1982 e 1987. O facto é que continuamos a ouvi-lo e a perceber a originalidade e a intensidade que alcançou, as influências que ainda agora estende, a excelência de muitas das canções que de rajada nos fez chegar. A história da origem deste coletivo merece lembrança. Um tal Johnny Marr foi literalmente bater à porta de casa de um outro tal, Morrissey, que tinha conhecido anos antes num concerto de Patti Smith, com a proposta de formarem uma banda. No dia seguinte a esse encontro, o futuro cantor concordou. O elenco mais duradouro juntou, além de Morrissey e Marr, baixista Andy Rourke e o baterista Mike Joyce. Até a escolha do nome, The Smiths, algo como Os Silvas, apareceu com naturalidade. Morrissey explica: foi o nome mais vulgar que encontrei por pensar que tinha chegado o momento de o povo mais comum mostrar a sua cara. Em The Queen is Dead, é disso que tratamos, os Smiths estavam no auge da criatividade, já com uma invejável legião de seguidores, colocados numa barricada em que nunca se fugiu ao confronto com os pensadores do trivial. Seguimos este trilho e começamos pelo que poderia ser o fim, uma canção de epitáfio.

There Is a Light That Never Goes Out, um título idolatrado pelos fãs dos Smiths, abriu este especial de Queen Is Dead 40 anos, programa de João Goberno para a Antena 1, com produção de Joana Jorge, trabalho de sonorização de Pedro Alvarez e cuidado técnico de Rui Coelho. Para continuarmos a subverter a lógica, seguimos para uma componente que, no caso destes rapazes de Manchester, esteve longe de ser acessória. Falamos das capas dos discos, capazes de traduzir um inegável culto do passado. Terá cabido exclusivamente ao feitio e ao gênio, um bom gênio ou um mau gênio, ambos atormentados e contraditórios, de Morrissey, esta opção. Foi ele o esteta e o literato da banda e andou quase sempre distante da imagem da maioria das estrelas de rock. Tanto assim que, enquanto jovem, escreveu um livro sobre o grupo norte-americano New York Dolls e publicou em 2015 um romance, List of the Lost, muito revelador das suas idiosincrasias. Não pode deixar de referir-se um dado, sempre discutido, mas nunca assumido pelo próprio, a sua alegada homossexualidade. Na capa do primeiro single, Hand in Glove, marcava a presença uma fotografia retirada do livro The Nude Male, O Macho Nu, de Margaret Walters. No primeiro álbum, uma imagem do ator Joe D'Alessandro num filme intitulado Flesh, Carne, ou seja, no mínimo o rapaz juntava lenha para se queimar. As capas cruzaram imagens de cantores como Elvis Presley, atores como James Dean ou Terence Stamp, figuras dos tabloides como Viv Nicholson, utilizada duas vezes, figuras da moda e da vanguarda como Candy Darling, que fez parte da trupe que rodeava Andy Warhol, escritores como Truman Capote. Houve ainda quem recusasse as propostas do cantor. Sir Laurence Olivier foi um dos que não autorizou o uso de uma fotografia sua. Ainda Queen Is Dead, para voltarmos ao nosso disco, o protagonista da capa é nada mais nada menos do que o ator francês Alain Delon, no filme O Indomável, de 1964. Delon, que anuiu à utilização da imagem, confessou-se mais tarde muito constrangido por causa do título do álbum, que considerou ofensivo. Um dos vários problemas que apressaram o final dos Smiths passou pela obsessão de Morrissey com as cantoras britânicas de outras eras, com destaque para Sandy Shaw, a menina descalça da Eurovisão de 1967, e para Cilla Black. Foi a insistência do cantor que levou Johnny Marr a bater com a porta, porque, segundo disse, estava mais interessado em futuros múltiplos do que em viagens retro. Já Morrissey não deixava pedra sobre pedra.

Big Mouth Strikes Again, Vicary Natuto e Cemetery Gates, a caminho da audição integral de The Queen is Dead. Apesar de uma sonoridade que, pelo menos numa primeira abordagem, dispensa os tiques e os truques, os Smith sempre demonstraram um total destemor face ao confronto com os bem comportadinhos. O álbum anterior, de resto o único dos quatro de estúdio que alcançou o primeiro lugar do top de vendas, já deixava claro o propósito de separar as águas sem paninhos quentes. Recordo que se chamava Meat is Murder, ou seja, carne é assassinato, e que decretava a adesão radical à causa do vegetarianismo. Mas o todo-poderoso Morrissey proibiu os seus parceiros do grupo de alguma vez serem fotografados a comer carne. As causas foram sempre, até aos dias de hoje, múltiplas e intensas para este criador buliçoso. Já tinha falado da violência nos colégios ingleses, em Headmaster Ritual, da degradação dos comportamentos sociais, em Barbarism Begins at Home, do crescendo da violência juvenil, em Rushholm Ruffians, do conflito de gerações, em Shakespeare's Sister, o que deixava muito por onde escolher, embora a imprensa tabloide britânica tenha preferido investigar e descobrir as tendências pedófilas de Morrissey num par de canções, algo que o próprio se apressou a desmentir. Às vezes, com ironia, já ouvimos Big Mouth Strikes Again, para depois ficará The Boy with a Thorn in His Side, sendo que o rapaz é outra vez o cantor e o espinho é, no seu entender, a indústria musical e tudo o que a compõe e rodeia. Com The Queen is Dead, o álbum e a canção, o panorama alarga-se e dá direito a um quadro mais geral. Olha para o estado de um país em convulsão, em crise, mas também amorfo. Claro que o autor protagonista nunca escondeu o seu desprezo pela monarquia, professando a ideia do republicanismo. Mas não era Isabel II a verdadeira avisada. Com o título pescado a um romance norte-americano dos anos 60, A Última Saída para Brooklyn, de Hubert Selby, avisada era mesmo Margaret Thatcher, a quem Morrissey, já na fase a solo, dedicaria ainda mais explícita Margaret on the Guillotine. Dispensa a tradução. Tony Fletcher, autor do notável livro The Smiths, A Light That Never Goes Out, tem uma tese curiosa que explora as semelhanças entre a estrela pop e a então chefe do governo. Das infâncias difíceis, a uma sensação de vidas periféricas, ao menos no início, do caráter quase messiânico das duas personas públicas, ao autoritarismo que não conseguiam esconder. Claro que a investida dos Smiths parece quase uma brincadeira de crianças, se comparado com o grito de guerra dos Sex Pistols quase 10 anos antes. Mas fica evidente a intenção de abanar consciências.

The Queen Is Dead e Never Had No One Ever estão entre as canções de tese deste álbum, provavelmente o melhor dos Smiths, mas também o princípio do fim. Por excesso de trabalho e, no limite, impreparação para o êxito. Como já se disse, o grupo vinha de Meat Is Murder, que chegou ao primeiro lugar das vendas no Reino Unido. Ora, em boa verdade, The Queen Is Dead era um álbum que os Smiths não precisavam de fazer, pelo menos tão depressa. Em 1985, o ritmo da edição foi pouco menos do que alucinante. Um álbum e cinco singles, entre os quais o que deu direito a um dos momentos sublimes da banda, How Soon Is Now. Depois de uma atribulada digressão, em casa mas também pelos Estados Unidos da América, que levou Johnny Marr a declarar-se cansado e doente, com uma perigosa tendência para beber demais, e com as substâncias ilícitas a circularem pela secção rítmica, Morrissey pareceu mergulhar num estado febril de criação. Ora, como ele era sempre o último a chegar, digamos assim, à escrita e às gravações, isso obrigou Marr a multiplicar-se nas composições, de tal forma que The Queen Is Dead, lançada em junho de 1986, estava pronto uns 5 meses antes e originou mesmo uma ameaça do conjunto deixar a sua editora de sempre, a Rough Trade, pela demora. Lembre-se que a etiqueta londrina tinha sido a única a responder positivamente à proposta inicial dos Smiths, depois de negas de multinacionais como a EMI ou independentes como a Factory. Fosse como fosse, as tensões escalaram e não apenas entre Morrissey e Marr. Esta dupla aparecia aqui pela primeira vez a assinar a produção, algo que em momentos anteriores fora creditado ao coletivo. Os quatro Smiths foram os únicos músicos no álbum que dariam origem à última turnê. Andy Roark, o baixista, foi despedido por Morrissey e readmitido poucas semanas depois. Para os palcos e para o estúdio foi chamado um quinto músico e segundo guitarrista, Craig Gannon, vindo dos Aztec Cameras e que participou no registro de Panic e Ask, os singles posteriores ao álbum. Também desapareceu rapidamente do mapa, afastado por interposto amigo, desta vez a mando de Johnny Marr. Resumindo, recorre-se ao lugar comum, os Smiths cederam mesmo à pressão, mas deixaram canções assim.

The Boy with a Thorn in His Side, Frankly Mr. Shankly e Some Girls Are Bigger Than Others, quase no final deste especial de Queen Is Dead, 40 anos. Programa de João Goberno para a Antena 1, com produção de Joana Jorge, trabalho de sonorização de Pedro Alvarez e cuidado técnico de Rui Coelho. O fim de festa foi feiote. Morrissey e Johnny Marr tiveram que enfrentar dois processos judiciais complicados, ambos por causa de direitos de autor. O primeiro foi movido pelo ocasional guitarrista Craig Gannon, de quem falámos antes, e que ganhou a causa relativa a uma eventual coautoria de canções como Panic e Ask. O segundo, mais duro, teve como queixosos o baixista Andy Rourke e o baterista Mike Joyce, que, cito, se sentiram tratados como músicos de sessão e não como parte integrante da banda. Também levaram uma fatia apetecível dos royalties, provavelmente sem nunca terem composto uma nota. Rourke e Joyce estiveram juntos no elenco que tocou com Sinéad O'Connor e também numa formação episódica com Craig Gannon. Não há coincidências. Aqueles que poderiam assinar uma reunião dos Smiths, Morrissey e Marr, deixaram que as divergências musicais derivassem para o domínio pessoal. Morrissey, que manteve as suas manias ao ponto de decidir viver em Londres, no mesmo hotel em que Oscar Wilde foi preso por atentado ao pudor, tem agora 67 anos. Publicou 14 álbuns de estúdio em nome próprio, mais do triplo que assinou com os Smiths. O mais recente, Make Up Is a Lie, saiu já este ano. Também ganhou fama, má fama, como o homem que cancela mais concertos do que aqueles que cumpre. À atenção do Porto, onde é suposto apresentar-se em agosto. Johnny Marr tem 62, 4 álbuns de originais e participações em discos e concertos dos Dada, dos Electronic, dos Talking Heads, dos Seven Worlds Collide e, recentemente, dos Gorillaz. Estiveram sempre de acordo em recusar um reencontro, apesar das ofertas milionárias que receberam. Talvez seja melhor assim. A sensação de um corte abrupto ajuda a prolongar a mitologia dos Smiths e a fazer regressar o título com que começámos. There is a light that never goes out. Agora, caímos mesmo na realidade. I know it's over. Foi um gosto.

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0: 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Quatro horas no continente e na Madeira. 3 horas nos Açores. Edição do jornalista Pedro Guilherme.
1: Terminou com avanços significativos a primeira sessão de negociações entre o Irão e os Estados Unidos este domingo na Suíça. Foi o que disseram os mediadores do Paquistão e do Catar, que estão a ajudar nas conversações que se prolongaram madrugada dentro. Washington e Teherão aceitaram criar o que chamam de Célula de Gestão de Conflitos, focada em pôr fim aos confrontos que têm ocorrido no Líbano. Ainda de acordo com os mediadores, citados pela agência France Press, as partes fecharam um roteiro diplomático que visa alcançar um acordo definitivo num prazo de 60 dias. O ministro dos Negócios Estrangeiros iraniano, Abbas Araghchi, fala em progressos significativos no dossiê libanês, bem como no descongelamento de ativos financeiros do Irão e na suspensão das restrições às exportações de petróleo. Apesar dos avanços, a primeira reunião fica marcada pelas declarações de Donald Trump. O presidente norte-americano foi às redes sociais avisar que os ataques não vão parar se os iranianos não se livrarem do movimento Hezbollah do Líbano. As conversações na Suíça chegaram a estar interrompidas, mas foram depois retomadas, e os mediadores do Paquistão e do Catar garantem que as discussões vão continuar em território suíço até ao final da semana. O calor está a apertar por toda a Europa. Em França já morreram 3 idosos devido às altas temperaturas. A onda de calor já dura há 5 dias e no sul do país as temperaturas subiram aos 40 graus. Vai manter-se assim até à próxima quinta-feira. O governo de Paris vai fechar as escolas esta segunda e terça-feira, mandou parar os comboios sem ar-condicionado e proibiu o consumo de álcool na rua. A ministra da Saúde, entrevistada este domingo no canal francês BFM-TV, diz que conta com todos para não sobrecarregarem os serviços de saúde. Stéphanie Rist explica as consequências desta vaga de calor prolongada no corpo humano.
2: Esta acumulação de calor ao longo de toda a semana que vem vai fazer com que, a pouco e pouco, o corpo deixe de se regular. Nos próximos dias, o nosso corpo não vai conseguir manter uma temperatura homogénea, o que poderá trazer consequências no cérebro e também no coração, sobretudo em doentes cardíacos. Mas os jovens de boa saúde podem também ter problemas cardíacos com este calor.
1: Metade do território francês está sob aviso vermelho, o mais elevado e que indica grande perigo para a saúde pública. As preocupações em França são comuns noutras partes da Europa. A meteorologista do Instituto Português do Mar e da Atmosfera, Ângela Lourenço, fala de uma situação anormal para a época.
3: A Europa Ocidental, temos valores que, com anomalias entre 6 e 10 graus.
4: Significa que nestas zonas há 6 e 10 graus acima?
3: Daquilo que é o normal para esta época do ano. Estamos a falar de valores que podem facilmente chegar a 37, 38, 40 graus. E, portanto, estas regiões, estamos a falar, por exemplo, de França, a parte norte de França, com 40 graus, a possibilidade de haver um dia ou dois, ou mesmo 3 dias em que possa haver 40 graus, é de facto uma situação severa.
1: A meteorologista Ângela Lourenço, em declarações à jornalista da RTP, Soraya Ramos. Em Portugal, os termómetros também vão estar elevados pelo menos até quarta-feira. O advogado de direita, Abelardo de Las Priella, venceu pela margem mínima a segunda volta das eleições presidenciais na Colômbia. Com praticamente todos os votos contados, o candidato antissistema e com o apoio dos Estados Unidos ficou à frente com uma diferença de 250 mil votos em relação ao rival de esquerda, Iván Cepeda, que tinha o apoio do atual presidente colombiano, Gustavo Petro, num país onde vence quem tiver o maior número de votos. O comentador de assuntos internacionais da Antena 1, Felipe Vasconcelos Romão, antevê momentos complexos para a Colômbia.
5: A direita tradicional desapareceu na primeira volta e isto fez com que a direita radical acabasse por vencer estas eleições. E este candidato é alguém que tem um discurso muito marcado e muito baseado noutros presidentes da região, nomeadamente parece inspirar-se em Javier Milei no plano económico, Javier Milei, o presidente da Argentina, e em Nayib Bukele, o presidente de El Salvador, do ponto de vista daquilo que é o seu discurso securitário. Não obstante, é que

0: e é um país muito diferente destes países, nomeadamente de El Salvador. Tem hoje alguns problemas em termos de segurança, embora esteja numa situação muito diferente daquela que estava nos anos 80 e nos anos 90, e isso poderá acabar por levar o novo presidente a uma situação complicada do ponto de vista da gestão das expectativas, uma vez que a receita que se aplica em El Salvador não é a receita que se poderá aplicar na Colômbia, pelo menos se tivermos em conta aquilo que já foi feito por outros líderes regionais, nomeadamente pelo Equador, em que essa mesma receita ultra-securitária não funcionou em função do tipo de criminalidade que existe nestes países.
1: A leitura do comentador de Assuntos Internacionais da Antena 1, Felipe Vasconcelos Romão. Abelardo de Las Priela diz que o presidente dos Estados Unidos, Donald Trump, lhe deu os parabéns pela vitória nas presidenciais colombianas, reconhecida, entretanto, pelo secretário de Estado norte-americano Marco Rubio. O advogado, de 47 anos, é estreante na política e promete aproximar a Colômbia dos Estados Unidos na luta contra o narcotráfico, num país assolado pela violência dos grupos armados. No Mundial de Futebol, o Egito acaba de se juntar ao leque de equipas que rumam aos 16avos de final, depois de ganhar a Nova Zelândia. Vitória por 3-1 esta madrugada em Vancouver. No grupo G, o Egito lidera com 4 pontos. Irão e Bélgica têm 2 e a Nova Zelândia está no último lugar com 1 ponto. Já a seleção de Cabo Verde empatou 2-2 com o Uruguai e sonha com a passagem aos 16avos de final do Mundial de Futebol. Cabo Verde inaugurou e fechou o marcador esta noite em Miami. Kevin Pina, aos 21 minutos, fez o primeiro gol da seleção em Mundiais. Depois, Hélio Varela repôs a igualdade. Pelo meio, o Uruguai ainda esteve a vencer, graças a Maxi Araújo, que joga no Sporting, e Agostinho Canóbio. Com o estreante de Cabo Verde a empatar frente a 2 campeões do mundo, primeiro Espanha e agora Uruguai, a festa não se fez esperar. Frederico Pinheiro.
2: Foi um empate com sabor a vitória, foi assim que foi sentido aqui em Lisboa, muitas bandeiras cabo-verdianas, camisolas da seleção nacional, vuvuzelas e várias camisolas do guarda-redes Vozinha aqui presentes nesta festa. Cabo Verde empatou 2 igual contra a seleção do Uruguai, esteve a ganhar, depois conseguiu empatar o jogo depois do Uruguai marcar 2 golos, ainda terminou o jogo em cima, praticamente esteve perto do terceiro golo e da vitória, mas o empate foi suficiente para os cabo-verdianos fazerem a festa aqui em Lisboa. A seleção masculina de futebol de Cabo Verde depende apenas de si própria para passar à próxima fase do Mundial.
1: Com o empate desta noite, Cabo Verde segue em terceiro lugar no Grupo H, com 2 pontos, tal como o Uruguai. Espanha está à frente com 4 pontos. A Arábia Saudita está na última posição com 1 ponto.
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4: Eu sou Miguel Freitas e até às 5 da manhã conto consigo desse lado na madrugada da RTP Antena 1. Já a seguir vai cantar David Fonseca.
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David Fonseca na RTP Antena 1, Nada a Perder. David Fonseca fez 53 anos no passado dia 14 de junho, mas a verdade é que ainda não tinha entrado para a escola primária quando Rita Lee e Tutti Frutti apresentaram Agora é Moda, que recordamos nesta madrugada.

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0: Música de Tose Brito com letra de António Avelar de Pinho para a voz de Hermano José em 1983 no Festival da Canção. Esta foi a versão de Samuel Lúria, A Cor do Teu Batom. A seguir temos panfletos com Pedro Tadeu, volta a trazer hoje a voz de Amália Rodrigues e a Marcha do Centenário.
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7: Amália Rodrigues e Marcha do Centenário. A criação da Fundação Nacional para Alegria no Trabalho, a FNAT, e a institucionalização das Marchas Populares de Lisboa, ambas consolidadas pelo Estado Novo em 1935, partilharam uma mesma matriz ideológica, o controlo e a estetização da vida das classes trabalhadoras. As marchas, surgidas em 1932 por iniciativa de Leitão de Barros, do Notícias Ilustrado e do Diário de Lisboa, no Parque Mayer, passaram depois a ser organizadas pela Câmara Municipal de Lisboa e pelo Secretariado de Propaganda Nacional, transformando a festa num instrumento de educação, disciplina e doutrinação. A FNAT foi inaugurada a 13 de junho de 1935, dia de Santo António, para organizar o tempo livre dos operários, promovendo o seu desenvolvimento físico e moral através de atividades culturais e recreativas controladas. Inspirada em modelos fascistas europeus, como a Ópera Nacional dopo Lavoro italiana e o Kraftwerksfreude alemã, procurava integrar os trabalhadores na ordem social salazarista. O conceito ideológico sublinhava-se ao lema Alegria no Trabalho. E essa alegria não devia ser desordem ou miséria moral, como certos setores fascistas classificavam o fado, mas antes uma lição de estética e um reforço da soberania espiritual da nação. Este enquadramento já estava presente na imprensa de 1932. No final da reportagem sobre as primeiras marchas, publicada no Diário de Lisboa de 13 de junho, o repórter escrevia: hoje, segunda-feira, todos os componentes dos grupos, que incluíam cerca de 400 figuras, a quase totalidade operários, empregados comerciais, raparigas de ateliê ou de oficinas e que perderam a noite, foram trabalhar para as suas ocupações. Cantar e trabalhar é o orgulho da mocidade do povo português. A imposição da primeira grande marcha de Lisboa, a Lá Vai Lisboa, em 1935, funcionou como o braço cénico desta política. Enquanto a FNAT organizava a alegria no trabalho, as marchas exibiam o povo harmonioso, obediente, religioso, orgulhoso da sua história e da sua dupla condição de cantor e trabalhador. É nessa tradição que se inscreve a Marcha do Centenário, Grande Marcha de Lisboa de 1947, criada para as celebrações oficiais do 8º centenário da tomada de Lisboa aos mouros. Como Lá Vai Lisboa, a primeira Grande Marcha de 1985, tinha letra de Norberto de Araújo e música de Raul Ferrão. Conhecida também como Lisboa Nasceu, a canção integrou o repertório de Amália Rodrigues. A letra personifica Lisboa como figura feminina, confundindo o seu percurso de vida com a história e a geografia da cidade. Lisboa nasce pertinho do céu, tem infância embalada na fé, é lavada no rio e batizada na Sé. A cidade surge assim como corpo religioso, popular e monumental, legitimado pela tradição católica e pela memória histórica da conquista cristã. Depois, Lisboa faz-se mulher, conservando o desejo de cantar e dar ao pé. A canção articula a idade mítica da cidade, há 8 séculos nascida, mas com uma vitalidade juvenil e festiva. Das imagens dos balões, dos arcos, das ruas iluminadas e do mar da canção, a marcha converte a história numa celebração sentimental, onde o passado medieval, a religiosidade e a festa popular se fundem. A Marcha do Centenário não é, portanto, apenas uma canção comemorativa. É uma peça exemplar da política cultural do Estado Novo, transforma Lisboa numa personagem dócil, alegre, devota e intemporal, converte a festa popular em pedagogia nacionalista e apresenta ao povo como comunidade disciplinada, capaz de cantar, trabalhar e celebrar a história oficial da cidade e do regime.

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1: 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Agora um encontro ibérico de vozes entre Rosalía e Carminho.
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0: Uma peça de pura beleza, memória, com Rosalía e Carminho na RTP Antena 1. Boa madrugada, continuo desse lado para ouvir mais música daqui a pouco, mas primeiro uma pausa na música porque vem aí a palavra do dia com Mafalda Lopes da Costa.
1: A palavra do dia é indústria. O termo indústria vem do latim, de indústria, que significava atividade, trabalho, diligência ou ainda operosidade. O termo latino é formado pela junção de duas partículas, indo, um prefixo arcaico que significa em ou dentro, e struere, um verbo que significa construir, juntar ou empilhar em latim. Na origem, a palavra indústria remetia para a qualidade de uma pessoa trabalhadora e aplicada que constrói coisas a partir de dentro. Com o tempo, a palavra evoluiu para descrever a capacidade humana de transformar matérias-primas em novos produtos, culminando no conceito moderno de produção fabril e industrialização.
0: Mafalda Lopes da Costa trouxe-nos hoje a palavra indústria como palavra do dia. 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Daqui a pouco Vitorino convida Cuca Roseta para a canção Semear Salsa ao Reguinho. Para já, aproveitamos a boleia do Benjamin Volkswagen. Boa viagem.

50 anos depois do lançamento do primeiro álbum de Vitorino, foi lançado o álbum 50 anos a semear salsa ao reguinho, conta com várias participações, entre as quais a de Cuca Roseta, que ouvimos aqui ao lado de Vitorino em Semear Salsa ao Reguinho. Boa madrugada com a RTP Antena 1, temos mais música para ouvir ainda antes do Portugalex, que vai chegar daqui a pouco. Para já, andamos para trás qualquer coisa como 27 anos. Vamos até 99, música dos entre aspas, no álbum Loja dos Sonhos, chama-se Esqueci o Nome das Coisas. Canta Viviane.

0: som dos algarvios, entre aspas, no final dos anos 90, esqueci o nome das coisas. Já a seguir, a não perder, Portugalex.
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0: Quem ouve habitualmente a RTP Antena 1 na madrugada de segunda-feira já sabe que conta com a repetição do episódio do Portugalex originalmente transmitido na sexta-feira anterior. Aí estão eles, António Machado e Manuel Marques.
4: Em princípio, é hoje assinado na Suíça o acordo de paz entre os Estados Unidos e o Irão. Dizemos em princípio porque o presidente dos Estados Unidos pode decidir fazer barquinhos de papel com as folhas do acordo ou assinar a Jacinto Leite Capelo Rego em vez de Donald Trump.
5: O acordo prevê que o Irão pare com aquela mania do nuclear em troca do levantamento de sanções por parte dos Estados Unidos e não só, como nos explicou o nosso especialista em pancadaria da grossa, Nuno Rugeiro.
6: Bom, eu sei de fonte segura que Trump tem mais algumas exigências. Quer que o Estreito de Hormuz passe a chamar-se Estreito Donald Trump, que o líder supremo do Irão diga que ele é o maior e o mais fofo, que se construa um oleoduto entre o Irão e a Casa Branca, com passagem pela tuneladora do Carlos Moedas, que Teherão bombardeie a casita do Bad Bunny e que a Lenka do Preço Certo vá jantar com ele.
5: Mas o que é que a Lenka tem a ver com o Irão?
6: Nada. Mas ele aproveitou para pôr esta condição no acordo para ver se pega.
5: Obrigado, Nuno. E parece que vem aí mais uma onda de calor.
4: Por precaução, foram encerrados todos os acessos à Serra da Estrela e a Proteção Civil emitiu os conselhos habituais.
7: Ora, para fazer face às elevadas temperaturas, aconselhamos as irmãs Patrocínio a usarem tops leves em tons pastel que estão na moda. E o presidente da Câmara de Lisboa a despir o colete da Proteção Civil porque aquilo ainda é quente. Aconselhamos o Toy a depilar-se para se livrar daquele casaquinho de pelo e a jornalista Tânia Laranjo a não ir para a rua a levar com 50 graus no focinho. A nível de consumo, aconselhamos os cidadãos a beberem muita água, a evitarem o matcha latte a 5 euros e, sobretudo, os gelados de açaí, porque aquilo não presta para nada. Muito obrigado.
5: Fechamos com a previsão do resultado do jogo Portugal-Uzbequistão no próximo dia 23, feita pelo nosso animal adivinho do Mundial, o bezerro que colheu o Paulo Núncio. Ora, aí está, Portugal vai ganhar 4 a 0. Viva Portugal!
8: E vai Patrícia Castanheira, que escreve e passa aos textos para António Machado. E Manuel Marques, que grava e passa para Tomás Araori. Tomás recebe, edita e chuta para o ar. E é gol do Portugalex. É gol do Portugalex.
0: Como diria o nosso Fernando Eurico, grita que é golo. 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Daqui a pouco na rádio há 90 segundos de ciência, para já a música dos Bombazina, Pago Tudo.

0: Apago Tudo, música dos Bombazin na RTP Antena. Boa madrugada com a sua rádio. Não sei se por acaso já ouviu falar em florestas de coral negro. Teresa Amaro, explica-nos onde existem e o que é que podemos encontrar nessas florestas. Em 90 segundos de ciência.
1: Olá, eu sou a Teresa Amaro, do 6º Departamento de Biologia da Universidade de Aveiro. Estive a estudar as florestas de coral negro e gorgónios na Ilha de Santo Antão. Para a Ilha de Santo Antão e em Cabo Verde, né, existem muito poucas publicações. E sobre as florestas de coral negro em particular não existia nenhuma, porque a profundidade é bastante elevada. Nós tivemos que usar um equipamento diferente, o Rebreather, que é um circuito fechado, não é? Nós conseguimos renovar o nosso próprio ar, o que faz com que a gente consiga ir mais fundo e consiga estar muito mais tempo a determinadas profundidades. Então eu tive cerca de umas 40 estações ao largo da Ilha de Santo Antão e dessas 40 estações, cerca de 8, descobri florestas de coral negro e jardins de gorgónias incríveis, como eu nunca tinha visto, com uma densidade bastante elevada. Há algumas que estão descritas, não é, em determinados artigos, e também a biodiversidade que estas florestas de coral negro acarretam. E então tem refúgio para determinadas outras espécies, não é, de larvas de peixinhos. Há peixinhos pequeninos que vêm até estas florestas, que também, pronto, se podem refugiar, mas também alimentar. Consegue-se ver, além destas florestas, esponjas em grandes dimensões. Por isso a biodiversidade que nós vimos em estes lugares era bastante elevada, não é, quando comparadas com outras.
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0: 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O José Candeias está a postos, vem e fica consigo até às 7 da manhã. Eu sou Miguel Freire. Estou de saída por hoje. Tenha uma excelente segunda-feira e, claro, também uma excelente semana com a RTP Antena 1.

0: com o Uruguai e está na luta pelos 16avos de final do Mundial de Futebol, onde está desde esta madrugada também o Egito.
1: Esta hora com 18 graus no Porto, Lisboa está com 21, Coimbra com 19, Faro com 22 nas ilhas, estão 18 graus em Ponta Delgada e 21 no Funchal. Edição das 5, Pedro Guilherme.
0: Terminou com avanços significativos a primeira sessão de negociações entre o Irão e os Estados Unidos este domingo na Suíça. Foi o que disseram os mediadores do Paquistão e do Qatar, que estão a ajudar nas conversações que se prolongaram pela noite fora. Washington e Teherão aceitaram criar o que chamam de Célula de Gestão de Conflitos, focada em pôr fim aos confrontos no Líbano, que têm prejudicado o cessar-fogo atualmente em vigor no Médio Oriente. Ainda segundo os mediadores, citados pela agência France Presse, as partes fecharam um roteiro diplomático que visa alcançar um acordo definitivo no prazo de 60 dias. O ministro dos Negócios Estrangeiros iraniano, Abbas Araghchi, fala em progressos significativos no dossiê libanês, bem como no descongelamento de ativos financeiros do Irão e na suspensão das restrições às exportações de petróleo. Apesar dos avanços, a primeira reunião fica marcada pelas declarações de Donald Trump. O presidente norte-americano foi às redes sociais avisar que os ataques não vão parar se os iranianos não se livrarem do movimento Hezbollah do Líbano. As conversações na Suíça chegaram a estar interrompidas, mas foram depois retomadas, e os mediadores do Paquistão e do Qatar garantem que as discussões vão continuar em território suíço ao longo da semana. O calor está a apertar por toda a Europa. Em França já morreram 3 idosos devido às altas temperaturas. A onda de calor já dura vários dias e no sul do país as temperaturas subiram aos 40 graus, um cenário que se vai manter assim até quinta-feira. O governo francês vai fechar as escolas hoje e amanhã, mandou parar os comboios sem ar-condicionado e proibiu o consumo de álcool na rua. A ministra da Saúde, entrevistada este domingo no canal francês BFM-TV, diz que conta com todos para não sobrecarregarem os serviços de urgência. Stéphanie Rist explica as consequências desta vaga de calor prolongada no corpo humano.
2: Esta acumulação de calor ao longo de toda a semana que vem vai fazer com que, a pouco e pouco, o corpo deixe de se regular. Nos próximos dias, o nosso corpo não vai conseguir manter uma temperatura homogénea, o que poderá trazer consequências no cérebro e também no coração, sobretudo em doentes cardíacos. Mas os jovens de boa saúde podem também ter problemas cardíacos com este calor.
0: Metade do território francês tem estado sob aviso vermelho, o mais elevado, e que indica grande perigo para a saúde. As preocupações em França são comuns noutras partes da Europa. A meteorologista do Instituto Português do Mar e da Atmosfera, Ângela Lourenço, fala de uma situação anormal para a época.
3: A Europa Ocidental, temos valores com anomalias entre 6 e 10 graus.
4: Significa que nestas zonas há 6 e 10 graus acima?
3: Daquilo que é o normal para esta época do ano. Estamos a falar de valores que podem facilmente chegar a 37, 38, 40 graus. E, portanto, estas regiões, estamos a falar, por exemplo, de França, a parte norte de França, com 40 graus, a possibilidade de haver um dia ou dois ou mesmo 3 dias em que possa haver 40 graus, é de facto uma situação severa.
0: A meteorologista Ângela Lourenço, em declarações à jornalista da RTP Soraya Ramos, em Portugal, os termómetros também vão estar elevados até pelo menos quarta-feira. O Sindicato dos Trabalhadores da Reinserção e Serviços Prisionais avançou com uma ação contra o Estado português no Tribunal Europeu dos Direitos Humanos. A estrutura sindical exige uma indemnização de 5 mil euros por cada ano de serviço para os trabalhadores abrangidos. Num comunicado divulgado esta noite, o sindicato anunciou ter apresentado esta queixa junto do Tribunal de Estrasburgo por considerar que o Estado português é responsável por violações continuadas dos direitos dos trabalhadores da Direção-Geral dos Serviços Prisionais. De acordo com o sindicato, muitos profissionais exercem funções em instalações degradadas. Numa denúncia que abrange funcionários que desempenham tarefas em estabelecimentos prisionais, equipas de reinserção social e serviços de vigilância eletrónica. O primeiro-ministro do Reino Unido está sob pressão para abandonar o governo. A imprensa britânica adianta que Keir Starmer tem ouvido várias pessoas nos últimos dias e vai mesmo fazer hoje uma declaração ao país. Keir Starmer, que há 2 anos alcançou uma vitória histórica para os trabalhistas, está a ser pressionado para abandonar o executivo por ter perdido a autoridade depois de vários escândalos que afetaram o governo britânico. A demissão é apresentada ao rei Carlos III, mas não significa a marcação de eleições antecipadas. Só haverá eleições se o chefe do governo as convocar. Caso Keir Starmer se demitir de líder do Partido Trabalhista, começa um processo de eleição interna com o calendário a ser definido pelo Comitê

0: do Partido Trabalhista Britânico. No Mundial de Futebol, a seleção de Cabo Verde empatou 2-2 com o Uruguai e está na corrida aos 16avos de final do torneio. Kevin Pina, aos 21 minutos, fez o primeiro gol da seleção cabo-verdiana em Mundiais e Eli Varela fechou o marcador esta noite em Miami. Pelo meio, o Uruguai chegou a estar em vantagem com golos de Maxi Araújo, que joga no Sporting, e Agostinho Canobis. Com o estreante Cabo Verde a empatar frente a dois campeões do mundo, Espanha e Uruguai, Frederico Pinheiro, a festa não se fez esperar.
1: Foi um empate com sabor a vitória, foi assim que foi sentido aqui em Lisboa, muitas bandeiras cabo-verdianas, camisolas da seleção nacional, vuvuzelas e várias camisolas do guarda-redes Vozinha aqui presentes nesta festa. Cabo Verde empatou 2-2 contra a seleção do Uruguai, esteve a ganhar, depois conseguiu empatar o jogo depois do Uruguai marcar dois golos, ainda terminou o jogo em cima, praticamente esteve perto do terceiro golo e da vitória, mas o empate foi suficiente para os cabo-verdianos fazerem a festa aqui em Lisboa. A seleção masculina de futebol de Cabo Verde depende apenas de si própria para passar à próxima fase do Mundial.
0: E Cabo Verde segue em terceiro lugar no Grupo H com 2 pontos, os mesmos que o Uruguai. Espanha lidera o grupo com 4 pontos, já a Arábia Saudita está na última posição com 1 ponto. Quanto ao Grupo G, o Egito juntou-se às equipas que rumam aos 16avos de final, depois de ganhar à Nova Zelândia. Vitória por 3-1 esta madrugada em Vancouver. O Egito, que nunca tinha ganho um jogo em Mundiais de Futebol, lidera o Grupo G com 4 pontos. Irão e Bélgica têm 2. A Nova Zelândia está em último lugar com 1 ponto.
2: Pedro Guilherme, da edição das 5, no simultâneo RTP Antena 1, Continente, Madeira e Açores, RTP África e RTP Mundo. 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Muito bom dia, uma boa semana. Sou José Candeias com Filipe Pinto e Carlos Mateus.
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2: Uma boa semana, boa segunda-feira, vamos lá começar.

Canção bonita com Fausto. Assim quis dar os bons dias e a abertura de mais uma semana. Muito bom dia, uma excelente segunda-feira. Obrigado por estar com a Rádio de Portugal e a partir de agora convidando todo o auditório para marcar o início da semana. 213820033, 213820034. E é caso para dizer que é a primeira emissão no verão, portanto o verão começou ontem e o que prepara para o seu verão? As manhãs, obviamente, sim, é caso para dizer que o dia mais longo, ou propriamente ontem, ou mesmo diz-se que poderá ser, portanto, na noite de São João, né? A noite mais curta e o dia mais longo. Muito bem, por isso, tudo o que esteja por aí, que venha até à rádio, 213820033, 213820034. Um abraço de Portugal para todo mundo. Uma excelente viagem, bom trabalho

0: recuperando asas com Eugénio Meli Castro. Muito bom dia, uma boa segunda-feira. Se quiser contactar através de mensagem, pode deixá-la, pode vir de voz, até um minuto e meio, através do WhatsApp aqui da RTP Antena 1, 912-120-501, cá de Portugal, ou em José Candeias no Facebook.
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0: Bom dia, Manuel Leiras.
6: Muito bom dia, Sr. José Candeias.
0: Se você me falasse de uma terra que fosse São Pedro, provavelmente, se calhar, falaríamos daqui a alguns dias, não?
6: Seria mais uns dias, mas como é do São João.
0: Exatamente, já. São João da Pesqueira. Bom dia, meu amigo, terra bonita do Douro.
6: Muito bom dia, Sr. José Candeias.
0: Ô, Manuel, sinto o meu amigo cansado.
6: Cansado?
0: Sim.
6: Um bocadinho de problema de voz e também esta ansiedade de conseguir ou não conseguir divulgar um bocadinho o nosso programa.
0: Oh, meu amigo, mas não é preciso estar tão ansioso, não? Vamos lá e respirar. Oh, Manuel, por falar em respirar, nesta altura de calor, o Val do Douro é um dos sítios muito quentes. Como é que tem estado por aí, por São João da Pesqueira?
6: Sim, tem sido temperaturas bastante insuportáveis.
0: E hoje não é...
6: Dentro de casa está-se mais ou menos.
0: E hoje não é exceção, porque até daqui a pouco já darei pormenores, até há aviso laranja aí para o distrito, para esse, ou seja, para Nordeste Transmontano. Portanto, vamos lá resguardar do calor. O que significará, Manuel, que provavelmente com este calor as pessoas até começam mais cedo a ir para as suas tarefas, não?
6: Esta hora o pessoal agrícola já está no campo.
0: Já está no campo?
6: Esta hora sim.
0: Mas ouça lá uma coisa, com este lusco-fusco, aquilo vai aqui, ó Paulo Panso, o que é que eles andam a fazer no campo que ainda está escuro?
6: Andam a lutar contra as ervas, têm que ser limpas, não se pode utilizar roçador. E pronto, e o pessoal está a fazer só um horário de 5 horas.
0: Ou seja, de manhã,
6: porque de manhã, lá para as 11, largam o serviço.
0: Já é insuportável o calor. Diz-me que arrancar ervas, ou seja, estão a mondar entre vinhas, é, Manuel?
6: Sim, a mondar entre vinhas, porque no meio do patamar passou um trator com uma máquina trituradora, mas junto às videiras tem que ser manual.
0: Ah, tem que ser à mão, ainda por cima não se pode usar então essas máquinas. Ó Manuel, e por aquilo que o meu amigo nota, as pessoas resguardam-se de trabalhos utilizando máquinas que podem provocar às vezes problemas. As pessoas param com essas máquinas, dão crédito àquilo que ouvem. Como é que é, Manuel? O que é que você sabe às vezes disso?
6: Há quem arrisque.
0: Há quem arrisque, pá.
6: Eu, por acaso, temos um rapaz amigo que trabalha, tenho o patrão dele diário e depois de largar o horário do patrão costuma fazer umas horas extras com máquina roçadora.
0: Sim.
6: Acontece que eu há dias falei com ele. Então, Mário, como é que é? A máquina não pode fazer faísca. Diz ele, ai, seu Manel. Seu Manel, não, com a máquina agora não.
0: Pois.
6: Mas eu vou lá com a minha mãe, a mãe dele com uma idade bastante. Com um sachinho, é um sachinho de volta ali do pé da videira. E lá fazem o
0: e ele, levava, e ele até levava a mãe, a mãe já com alguma idade, era?
6: A senhora mãe desse meu amigo ainda faz umas horinhas também.
0: E as pessoas aí são rígidas, pá. Isso é que é. Às vezes, também é por, às vezes não é só uma questão de ser rígido, é uma questão de necessidade também.
6: Também.
0: Oh, meu amigo, olha, Deus...
6: é tudo junto.
0: Claro, exatamente. Eu espero que as pessoas tomem consciência disso mesmo. Na dias eu li uma notícia de uma pessoa já com alguma idade, também, nos trabalhos de campo, olha, já está na terra da verdade. Portanto, às vezes as pessoas esticam demais. Oh, meu amigo, também importante é falar daquilo que o faz ou o provoca essa ansiedade. Então, amanhã é uma noite longa, não?
6: Amanhã temos as marchas infantil, desde os mais pequeninos até à idade escolar do primeiro ciclo.
0: Muito bem, portanto, então vamos lá ver. Temos então São João da Pesqueira, a grande festa de São João, começa amanhã, vai até quando, Manuel?
6: É 23 e 24, é assim que está anunciado.
0: É assim que está
6: programa.
0: Anunciado. E o Arraial é forte?
6: O Arraial tenho aqui para o dia 23 à noite, temos Romana, Banda, Quindas que? Remistrias.
0: Sim. Então, mas espera aí. E são os artistas? Eu gosto é daquilo que envolve o povo. O que é que fazem as pessoas aí nesse arraial? Apenas assistem à música? Ou também há aí grelha? Como é que é em termos de festa aí ao pormenor, Manuel?
6: É assim, eu... O programa tirei-o de uma fotografia.
0: Ah, está bem. Não, eu vale pela sua experiência, amigo. Ouça, está bem. Oh, Manuel.
6: Candeias.
0: Sim.
6: Temos aqui para amanhã o Arraial à noite. Marcos Pinto, Micaela.
0: Manuel. Os artistas são muito importantes. Mas até porque está aqui também já uma pessoa para falar, ainda por cima num contexto também muito bonito, eu só lhe pergunto é assim, da sua experiência e daquilo que você vê, o Arraial é só música ou as pessoas comem uma sardinha, bebem qualquer coisa? Afinal...
6: Sim,
0: ah, pronto, ó, meu amigo, então, mas isso é que me interessa, então, mas eu vou ver, até eu vou ficar com fome a ver os artistas, ok? Olha para ele. A não ser que você queira que eu vá primeiro jantar à sua casa e depois vá ver os artistas.
6: Tudo é possível,
0: mas tudo é possível. Então, Manuel, para terminar, vamos lá. Amanhã é então uma noite grande aí em São João da Pesqueira. Isso deve trazer e envolver muita gente. Para já o Arraial com os artistas é forte. E depois há então aquela popularidade das pessoas petiscarem, comerem e ir até às tantas. É isso, Manuel?
6: Sim. O jantar, digamos, é tudo ali no Parque da Festa com sardinha assada. Quem não gostar de sardinha tem outras opções.
0: Exatamente, tem outras opções. E o meu amigo a que horas vai?
6: E o copinho do bom vinho a acompanhar.
0: Pois, o meu amigo a que horas vai?
6: Eu vou, amanhã se calhar até não vou à festa, porque o problema de saúde da minha senhora.
0: Pois.
6: Mas no dia 24 não falho lá, porque temos a nossa marcha da uva.
0: Da vossa uva, Universidade Sénior.
6: A Universidade Sénior tem a própria marcha, que não pode entrar em concurso, porque é apoiada pela Câmara e depois pode haver conflitos.
0: Claro. Portanto, essa é uma marcha que participa sempre. Não há concurso, portanto, venham as outras. Ó, Manuel, então que seja um grande São João, um grande abraço, meu amigo. Tudo bom? Muito obrigado.
6: Muito obrigado, amigo Candeias. Muito obrigado.
0: E cuidadinho com o calor.
6: E foi um prazer ouvi-lo, então.
0: Muito obrigado, bom dia, muito obrigado. Agora vamos até à estrada.
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0: Bom dia, Maria Elisa.
7: Bom dia, Sr. José Candeia.
0: Oh, minha senhora, bem-vinda à RTP Antena 1. É preciso a senhora estar nesta circunstância até para falarmos pela primeira vez.
7: É verdade.
0: Então diga-me lá, onde é que a senhora está, com quem está e para onde vai?
7: Olha, neste momento estou num lugar que se chama Pinheiro.
0: Sim.
7: Que é perto de Ourém.
0: Muito bem.
7: E se... caminho de Fátima. Portanto... com o meu marido.
0: Vai a senhora e o seu marido?
7: E a minha cachorra.
0: E a sua cachorra? Então, oh, Maria Elisa, vão os dois sozinhos unicamente, portanto...
7: Sim, só os dois. Sim, só os dois. Candeias. Muitas vezes nós fazemos esta pequena peregrinação.
0: A senhora saiu de onde?
7: Do Conselho Pombal.
0: Portanto, desde sua casa até Fátima, quantos quilómetros são, Maria Elisa, tem ideia?
7: É à volta de 50 quilómetros.
0: E vai fazê-los, ou irão fazê-los hoje, todos os 50 quilómetros?
7: Ah, sim. Nós já estamos na zona de Ourém, portanto, mais umas 3 horas, 4...
0: Então, a que horas saíram? A que horas saíram?
7: Às 7, 8 e meia da noite.
0: Está uma temperatura boa, Maria Elisa.
7: Está ótima.
0: E o marido...
7: Está ótima, Sr. José Candeia.
0: E o marido ao seu lado a ouvir a nossa conversa?
7: É verdade.
0: Como é que ele se chama?
7: Manuel e Lívio.
0: Também o quero cumprimentar, poderá ser?
7: Ah, sim, senhora.
0: Então, mas... Diga, Maria Elisa.
7: E eu aproveito, sei que ele não está a ouvir, mas já o ouviu muitos anos, o meu sogro, que está com 100 anos, vai fazer 101... este ano em agosto, se Deus quiser, se lá chegar, e ele ouvia sempre na Renascença, quando o senhor José Candeia estava na Renascença. Portanto, já há muitos anos
0: que nós... E ele vai fazer sentido. Como é que se chama o seu sogro?
7: António. António Marques.
0: Portanto, da vossa zona, portanto, com
7: Deixa. É o pai do meu marido. Ah, não, okay. Pombal.
0: Então, a senhora vai dar-lhe um abraço meu.
7: Ah, pois boa.
0: Até porque,
7: sem dúvida.
0: Oi, São Maria Elisa, esta conversa depois das 8 da manhã fica na internet, na RTP Play,
7: e José Candeias.
0: E você...
7: É
0: oh, querido sogro, venha cá ouvir uma coisinha. Pim! E faz pim. Oh, Maria Elisa, sei que têm uma vida montada.
7: Muito ativa.
0: Muito ativa.
7: Muito ativa.
0: O que é que vocês fazem, afinal?
7: Nós temos churrasqueiras na zona de Condeixa.
0: E quando diz churrasqueiras, quantas têm?
7: Temos uma, portanto, uma onde eu trabalho todos os dias com o meu marido, exceto à sexta-feira, que estou na loja do mercado. Temos uma dentro do mercado de Condeixa. Sou eu que estou lá na sexta-feira, que é o dia do mercado. E depois tenho outra, que é o meu filho, que está a tomar conta dela, na zona de Alfarelos.
0: Muito bem, assim mesmo. Ora bem, deixa-me cá ver o que é que hoje me apetece para o almoço.
7: Um entrecostezinho grelhado com arroz,
0: exato,
7: de feijão.
0: Oh. Me interessa a mim do calor. Venho ao arrozinho de feijão e o entrecosto. Ouça, Maria Elisa, e qual é o nome da vossa casa?
7: Pérola dos Frangos.
0: Pérola dos Frangos. Muito bem. Qual foi a primeira que abriu? Foi
7: a primeira foi na rua Dona Elsa Souto Maior, em Condeixa.
0: E a partir daí...
7: Depois a seguir abrimos dentro do mercado.
0: Muito bem. E entretanto...
7: entretanto...
0: Para dar futuro ao filho, e o filho
7: é
0: também...
7: Verdade.
0: E ele também gosta do negócio?
7: Gosta. Agora já gosta.
0: Quantos filhos tem, Maria Elisa?
7: Tenho dois, senhor José Candeias, e dois netos.
0: Ai, que coisa mais linda. Não me diga,
7: não me diga que
0: os netos são do filho que é proprietário. Ou que está a trabalhar na churrasqueira.
7: Não, é um filho do filho e um menino da filha.
0: Ainda por cima. É a Maria Elisa, isso é que é. Sim, senhor. A senhora mete bem a peça no churrasco. Ah, boa, boa família. Ouça, Maria Elisa. E claro, para trabalho como este, vocês acordam-me
7: cedo. Começamos cedo, começamos às 7:30 da manhã.
0: Mas preparam tudo.
7: Todos os dias nós saímos lá à meia-noite e às vezes até quando não há uma da manhã.
0: Maria Elisa, e tendo...
7: Há 30 anos quase,
0: pois,
7: desde 1998.
0: Perguntando-lhe há quanto tempo tem isso e neste ritmo de vida reservam...
7: 1998.
0: Reservam algum tempo para vocês de férias também, Maria Elisa?
7: Sim, pela primeira vez este ano vamos tirar uma semaninha no final de junho, porque quando chegamos ao mês de setembro, que é quando fechamos duas semanas, estamos completamente... cansadíssimos.
0: Claro. O verão,
7: então, este
0: o verão
7: ano vamos fazer uma semaninha assim.
0: Isso é que é bom. O verão é muito apertado, também é muito puxado, porque se vocês têm movimento e se vendem ao longo do ano, porque estas churrasqueiras, sem dúvida que ajudam muito as pessoas, não é? Mas no verão é mais forte, não, Maria Elisa?
7: É mais forte porque... Também há mais...
0: Piqueniques, vão para fora...
7: Depois há os imigrantes que vêm...
0: Exato.
7: A senhora... Nós também fomos imigrantes...
0: Então onde é que tiveram?
7: Na Suíça.
0: Quantos anos?
7: 17.
0: E foi de lá que vocês, fazendo a vossa vida, vieram investir em Portugal?
7: É verdade.
0: Isso é que é um grande exemplo.
7: É verdade.
0: Então estiveram na Suíça onde?
7: Lausanne.
0: E porquê que quiseram entrar no negócio da churrascaria?
7: Porque, olha, o meu marido é eletricista de profissão. Não tem nada a ver com isto.
0: Ah, mas percebe de resistências e mais.
7: E então, ele quando veio embora da Suíça já trazia na ideia o negócio da churrasqueira.
0: Esperto!
7: E pronto, e foi assim. Comprámos, já estava aberta. Esta casa já estava aberta há um ano. Esta primeira casa, em Condeixa Nova, já estava aberta há um ano.
0: E vocês renovaram-na?
7: Sim.
0: Então, claro, sim. Então, são novos donos, está renovada. Ó, Maria Elisa, e vocês mantiveram tudo como estava? Ou...
7: Não.
0: Então, por exemplo, trouxeram...
7: Nós tivemos que alterar, até porque, entretanto, vieram novas exigências, não é?
0: Claro. Mas começaram a apresentar, assim, novidades, coisas novas, coisas que as pessoas gostam? É só carne ou também é peixe? Como é que é, Maria?
7: Não, é só carne.
0: É só carne, sim, porque o peixe tem tanto
7: cheiro. Não misturamos uma coisa com a outra.
0: Exatamente, e a grelha onde há um não pode estar o outro. Oh, Maria Elisa, então, lá está. Isto significa que se têm desejo de férias é porque têm muito trabalho. Se têm muito trabalho é porque são bons. São bons, as pessoas vão. E se as pessoas vão, garantem qualidade e logo a prosperidade da casa. Já vai na terceira. E o futuro, olha, que venha sorridente e que Nossa Senhora vos ajude.
7: Pois, e que Nossa Senhora nos ajude, é verdade.
0: Muito bem.
7: Porque trabalho não nos falta, graças a Deus.
0: E saúde é que vocês querem. Então, o seu marido chama-se?
7: Manuel Ilídio.
0: Posso dar uma palavrinha a ele?
7: Pode.
0: Então passa lá o telefone. Seu Manel? Ó, seu Manel, bom dia.
7: Ele está um bocadinho atrasado, mas...
0: Ah, então veja lá, se incomoda... Ó, Maria Elisa, vocês se incomoda, não vale a pena, era só para lhe dar um...
7: Já está, já está.
8: Bom dia, Sr. José Candeias.
0: Você é um homem rijo. Bom dia, Manuel. Está bom.
8: Bom dia. Tudo bem.
0: Ó, meu amigo, e com a sua senhora, aí vão vocês, neste vosso compromisso. Meu caro, para também não só o cumprimentar, mas dar-lhe os parabéns pela luta e por aquilo que tem conseguido ao longo da vida, meu amigo.
8: Obrigado.
0: Ouça, eu quero-vos a ir de férias uns diazinhos para descansar, a Maria Elisa.
8: Sim.
0: A Maria Elisa está andando de cansadinha.
8: Nós, quando chega a esta altura, é demais.
0: É demais. Vocês estiveram na Suíça onde?
8: Lausanne.
0: Ah, Lausanne. Ainda mantém algum contacto por lá ou quando vieram?
8: Olha, gostaria de visitar a Suíça.
0: Então, meu amigo, arranja aí uns diazinhos que aquilo é... não lhe é estranho. Ó, Manuel, olha, para o cumprimentar mais uma vez. Uma boa peregrinação. Obrigado pela vossa chamada. Força, força nessa luta. Tudo bom, meu caro. Felicidades.
8: Obrigado, José Candeias.
0: Permita-me beijar a Maria Elisa só para me despedir dela.
8: Sim.
0: Então vá, Maria Elisa.
9: Oi, Elisa.
0: Oi, Elisa. Elisa. Chega de cá.
9: Pois ela vai andar.
0: Ah,
9: Elisa.
0: Então quer dizer, ela tem o passo mais ela tem o passo mais rápido, é?
7: Ah, sim.
0: Ó, Maria Elisa, só para me despedir da senhora.
7: Com certeza, senhora.
0: Então, sei lá, é a senhora que vai à frente, que tem o passo mais
7: rápido.
0: Sou eu.
7: Ah,
0: grande mulher. Ó, Maria Elisa, se quiser deixar um cumprimento, está à vontade.
7: Então, gostaria de... para já, ao senhor José Candeias, um grande beijinho enorme do tamanho do mundo.
0: Muito obrigado.
7: Porque o senhor é um... Não há palavras.
0: Muito obrigado.
7: Nós ouvimos-lo praticamente todos os dias e quando não conseguimos ouvir durante a semana, ouvimos ao sábado, o compacto.
0: Muito bem. Então, olhe, mais dia menos dia está lá também. E para o senhor seu sogro, que repita-me o nome?
7: António Marques.
0: Senhor António Marques, grande idade, quem sabe quando você fizer 101 anos nesse dia, até nem falaria aqui comigo na rádio. Epá, isto era um privilégio.
7: Pois era. É verdade.
0: Um abraço para toda a família, foi
7: muito
0: um gosto,
7: obrigado,
0: uma boa peregrinação. Nossa Senhora vos espera.
7: Muito obrigado, o resto de um bom dia também.
0: Tudo
7: muito
0: bom,
7: obrigado.
0: Parabéns pela luta. Vamos avançando. Já está às tarde, 22 minutos para as 6 da manhã.
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0: Pois claro que é tudo o que acontece do lado de fora da rádio que vem cá para dentro, através de si, 213820033 ou 0034. Basta você inscrever-se que nós vamos ter consigo. Quanto à previsão do tempo para hoje, vai estar calor, principalmente no Nordeste Transmontano, portanto temos aí aviso laranja, o resto do continente está sob aviso amarelo, exceto alguns distritos como Aveiro, Lisboa e Faro. Ou seja, temos até um dia bastante nublado, há até a possibilidade de aguaceiros e trovoadas no interior norte e centro e até no Alto Alentejo, pode até cair granizo, isto mais nas zonas montanhosas. Quanto ao vento, por vezes forte, nas terras altas até meio da manhã, há nevoeiro em algumas zonas, pode até ser persistente, desta temperatura máxima no centro e no sul. Para a Madeira, o dia é muitas nuvens, com períodos de chuva até meio da tarde. Quanto ao arquipélago dos Açores, a previsão é de boas abertas em todo o arquipélago. Máximas, Bragança, Castelo Branco e Évora, 37 graus. Vila Real e Beja, hoje, a máxima é de 36. Braga e Porto Alegre, 34. Santarém, 33. Viseu, 32. Guarda, Coimbra, Lisboa e Setúbal, 31. Porto e Leiria 28, Viana do Castelo, Penhas Douradas e Faro, a máxima é de 27. Sagres chega aos 26 graus. Aveiro, Sines, Funchal, Porto Santo, Santa Cruz das Flores, Horta e Angra do Heroísmo, a máxima é de 25 e 23 para Ponta Delgada.
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0: Isto quando se fala em português, estamos todos unidos, seja Cabo Verde, Portugal ou Brasil. Portanto, as equipas que falam português no Mundial de Futebol. A ganda Cabo Verde. Sim, senhora, pouco e pouco. 2-2. Empataram com o Uruguai, que até é uma seleção, pronto, com alguma robustez. Mas o certo é que a esperança está por aí. E a ganda Tubarões, e como eu sei que tenho muito cabo-verdiano a escutar a esta hora. Ah, pois, só pode ser aqui fichar um oieca. Isso é mesmo fazer vista grossa, não é? Exatamente. Seguir em frente. Deixar passar um obstáculozinho e depois fichar um oieca.
10: Fichar um oieca, que é bom poder fazer um xixi.
0: Fichar um oieca, é assim.

0: claro, cantando Os Tubarões. Cabo Verde. Ah, grande Cabo Verde. Sim, senhor. Ah. Isto até é mais giro se algum cabo-verdiano vir até à rádio. Ah, não. Ou até numa mensagem aí de viva voz, no WhatsApp, aqui, 912-120-501, ou se quiser vir à rádio, aí numa posição mais direta. Mesmo que seja de Cabo Verde, a gente liga-lhe. Se quiser mandar uma mensagem com o número de telefone, tira e queda.
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0: Agora chamo a antena o António Custódio. Bom dia, António.
3: Bom dia.
0: Quem vai, meu amigo?
3: É, vai-se andando.
0: É. Aí também, com aí também com muitos calores aí em Ourique?
3: Ai, calores e de que maneira, e de que maneira.
0: Oh, meu amigo, você veja lá.
3: Procurar aguentar.
0: Você veja lá. O que é que você, durante o dia, como é que ocupa o seu tempo, amigo?
3: Oh, durante o dia, sim, faço os trabalhinhos, tenho cá um hortezinho e trabalho quando... A temperatura permite.
0: Pois.
3: Quando há mais calor, vamos para a sombra.
0: Vocês, portanto, aí, lá está, de manhãzinha é que se quer, não é?
3: Pois, sim, de manhãzinha com o fresquinho é bom.
0: O que é que o campo agora pede?
3: O campo é daquelas atividades que pede sempre muito trabalho.
0: É verdade.
3: Não há dúvidas nenhumas e de facto o campo é interessantíssimo, porque do campo é que a gente vive todos.
0: Até aí é uma verdade. Mas ó meu amigo, mas neste momento, por exemplo, você se tiver que ir daqui a bocadinho, o que é que vai fazer? O que é que já tem previsto?
3: Regar.
0: Ah,
3: regar as plantinhas,
0: claro,
3: para aguentar com o calor.
0: Você tem água?
3: Tenho.
0: Portanto tem que ir.
3: Tenho, a propósito disso, posso lhe dizer que estou muito grato aqui a um vizinho que tinha uma água que não servia de nada e ia pedir-lhe para ligá-la cá para a minha casa e ele fez o favor de me ceder e disse-me mesmo, António, faça o que puder e quiser. É uma maravilha, está sempre a correr, que aquilo é nascente, e está sempre a correr aqui para casa, para a rega.
0: Olha que rico vizinho você tem.
3: Não, felizmente... Ah, é claro, em todo o lado há bons e maus.
0: Sem dúvida, a gente não escolhe os vizinhos nem a família, sim.
3: Exatamente, não podemos escolher agora.
0: Alguns casos, quem me dera.
3: Exatamente, o que é bom é a gente saber e estar gratos àqueles que nos ajudam a viver.
0: Exatamente, saber viver é tudo muito bom. Ouça, então que vai regar e o que é que vai regar? O que é que tem aí já quase, o que é que está a germinar?
3: Tenho feijão, tenho tomateiros, tenho... alface, bom, várias coisas.
0: Qual, o tomate você pôs-lhe caninhas para ele subir ou quê?
3: Exato, é isso mesmo.
0: E uma saladinha de tomate, desse é que é bom. E feijão, tem feijão?
3: Tenho.
0: Feijão verde?
3: Sim.
0: Ia para a sopa, ia ganhar António, está bem. Oh, amigo, você já percebia da agricultura ou aprendeu com alguém, aprendeu na vida, como é que foi?
3: Sabe que eu sou uma pessoa que tive uns princípios muito maus de aprendizagem. Basta dizer que fiz a minha quarta classe com 22 anos na guerra em Angola. E portanto, bastante atraso. Mas nunca perdi a possibilidade de aprender mais qualquer coisa na vida.
0: Muito bem.
3: E daí que eu aprendi com os meus chefes militares que nisso lhes agradeço muito, que me deram instruções para fazer a quarta classe. Fiz a quarta classe em Nova Gaia, Malanje, Angola.
0: Mas e a agricultura aprendeu com quem? A ver, a experimentar? Como é que foi?
3: Vai-se aprendendo, como tudo na vida. Há um ditado que diz, usa se quer ser mestre. E a gente usando é que vai aprendendo. E ainda hoje na agricultura estou a fazer coisas que nunca ninguém me explicou e procuro que elas dêem resultado.
0: Quer dizer que é para si a agricultura tem sido uma descoberta?
3: Sim, a agricultura é como tudo na vida, a gente vai sempre descobrindo. Nunca se chega ao fim de saber tudo.
0: Claro.
3: Aqueles que aparentemente querem ir, aí até temos já pessoas que dizem que nunca se enganam e raramente têm dúvidas, mas o certo é que a gente vai sempre aprendendo uns com os outros.
0: Muito bem. Ó, meu amigo, você já está na rua que eu ouço ao fundo passarinhos e até parece que já ouvi uma rola.
3: É exatamente isso. Estou aqui ao pé dos pinheiros, está ali uma rola a cantar.
0: Que lindo, pá, que lindo. Ô, amigo, e aí no campo, a esta hora, epá, não pode passar aí um bicho bravo, um javali, um ouriço cacheiro, uma coisa assim?
3: Ah, sim, sim. Os ouriços cacheiros parece que têm vindo de extensão, não. Agora, javalis cada vez há mais. E também aparece isso.
0: O ouriço cacheiro, assim, se calhar está em vias de extinção porque as pessoas o matam.
3: O mato e é o clima, e como tantas outras.
0: E as coisas às vezes envenenadas, isso tudo, sem dúvida, exatamente.
3: Exato. É tudo isso. Há uma série de aves que já desapareceram, que há nos meus princípios havia muitos e agora já não há.
0: Pois. Então não.
3: E de maneira que, sim, mas não, pronto, eu o que eu queria falar...
0: Eu sei, ó amigo, está bem. Então, mas não acha que também merece falar um pouco daquilo que você gosta? Por mais que você tenha sido militar, porque já aqui falou, então quero dizer que vamos ter aí ex-combatentes novamente reunidos, então, é isso, António?
3: Exato.
0: E quando é que é? Quando é?
3: Ó, querido amigo Candeias, eu gosto de conversar com as pessoas de tudo.
0: Exatamente.
3: E esta conversa tem todo o valor também para mim. Mas a finalidade é portanto, o almoço é agora no próximo sábado, dia 27. E é num restaurante que há aqui pertinho, que é a Dona Assunção. E então convidamos todos os ex-combatentes de Santana da Terra. Porque, e com um apelo, com um sentido muito, muito próprio, é que os ex-combatentes estão também em vias de extinção, porque os mais novos já têm de 70 anos para cima, e os mais velhos, grande parte deles já não estão cá, e já fazemos isto há 3 anos, sou eu, e é um outro rapaz também, António Inácio, que é o dono de uma padaria que há aqui, que é Padaria do Retor, que até vai pão aí para Lisboa, se calhar,
0: okay.
3: Se calhar o Sr. Zé Candeias já meteu o dentinho nesse pão, não sei, e portanto somos nós os dois que fizemos isto há 3 anos.
0: Muito bem.
3: Mas estamos a ver que isto tem os dias contados, como se costuma dizer.
0: Meu
3: porquê?
0: Amigo.
3: Porque a idade não perdoa a ninguém.
0: Portanto, dia 27, aí os ex-combatentes, daí da Santana da Serra, já têm algumas inscrições, já têm assim um grupinho pré-feito, ok?
3: Já temos, mas as inscrições são abertas até o dia 25.
0: Pronto, ok, então até dia 25, ainda quem quiser, aí de Santana da Serra, almoço dos ex-combatentes. Meu caro António, é bom que vocês se arranjem sempre um motivo.
3: Devo-lhe dizer que, entretanto, contactei com o Martino Costa,
0: sim.
3: E é um indivíduo que é da minha idade,
0: sim.
3: E, entretanto, esteve também a Angola, quer dizer, no ultramar, porque ele é artista de acordeão e
0: é bom.
3: A divertir a rapaziada.
0: O António, nós temos é que avançar, amigo, dê aí um avanço que você tem que ir regar, homem. Então quer dizer, poderão ter também a presença do Tino convosco, é isso?
3: Sim.
0: Olha que giro. Então pronto, que seja um grande convívio, que muitos ou poucos interessa que se reúnam e arranjem sempre um motivo para haver essa convivência. Ô António, vá lá regar.
3: Antes de regar, gostava de lhe dizer o seguinte, se o José Candeias cá passasse era também interessante. porque estes convívios têm uma importância muito grande para a sobrevivência das pessoas. As pessoas até parece que se sintem mais novos.
0: Exatamente, amigo, é isso que eu acabo de dizer. Portanto, espero bem que haja então aí um convívio animadinho. Ô António, ouça, vá lá para a rega que eu também tenho que ir andando. Um ótimo dia, um grande convívio. E, amigo, foi um gosto ouvi-lo. Bom trabalhinho.
3: Igualmente,
0: por aí.
3: Muito obrigado.
0: Adeus, bom dia, muito obrigado. Tudo bom? Vamos a caminho das 6 da manhã.

0: Sérgio Godinho, Jorge, bem-vindo, e Ana Bacalhau, aqui um contra o outro, a 2 minutos das 6 da manhã, mantendo o diálogo com o auditório na segunda hora, através do 213820033, 213820034. Já vai amanhecendo, como é que está o ritmo de vida a começar, e claro, também nesta emissão para o mundo inteiro, não esquecendo também as ilhas. Tudo bem-vindo. Por falar em ilhas, temos também as São Joaninas em Angra do Heroísmo. Prepararem-se, isso é uma grande festa aí na Terceira. Fica também aqui o repto aí ao auditório. O que é que me acabou de chegar? Oh, a mensagem, olha, exatamente. Bom dia, José, para setembro. Quer ir lá comer um churrasco? Onde? Ah, na Pérola dos Frangos, em Condeixa, depois de visitar as ruínas. Parabéns a Cabo Verde, empatou com 2 campeões mundiais, um país pequeno em dimensão, mas absolutamente gigante em ambição, diz o Paulo Oliveira, desde a Suíça. Obrigado, Paulo, pela mensagem. Ora bem, quanto à previsão do tempo para hoje, e as coisas mudaram. Quanto ao continente, não muito. Vamos ter um dia com muitas nuvens, possibilidade de aguaceiros e trovoadas no interior norte e centro durante a tarde, mais para as zonas montanhosas, até pode cair granizo, e a temperatura máxima desce no norte e centro. Quanto ao nordeste transmontano, a temperatura até dá aviso laranja. Na Madeira, um dia nublado, com aguaceiros até meio da manhã nas vertentes norte. Quanto aos Açores, também mudou, vamos ter chuva fraca durante a manhã no grupo ocidental, à tarde no grupo central e ao longo do dia, embora com abertas, aguaceiros fracos no grupo oriental. Bragança, Castelo Branco e Évora com 37 graus, Vila Real e Beja 36, Braga e Porto Alegre 34, Santarém 33, Viseu 32, Guarda, Coimbra, Lisboa e Setúbal 31, Porto e Leiria 28, Viana do Castelo e Faro 27, Aveiro, Funchal, Santa Cruz, Porto e Leiria 28, Viana do Castelo e Faro 27, Aveiro, Funchal, Santa Cruz das Flores, de Angra do Heroísmo 25, Ponta Delgada 23 de máxima. São 6 horas, 5 nos Açores.
1: O Irão e os Estados Unidos concordaram em trabalhar em conjunto para pôr fim aos combates no Líbano, que têm prejudicado o cessar-fogo atualmente em vigor no Médio Oriente. A informação é avançada pelos mediadores.

0: Washington e Teherão. Nos dois países aceitaram criar o que chamam de Célula de Gestão de Conflitos, focada em pôr fim aos confrontos no Líbano, que têm prejudicado o cessar-fogo no Médio Oriente. Ainda segundo os mediadores, citados pelas agências de notícias internacionais, as partes fecharam um roteiro diplomático com vista a um acordo definitivo num prazo de 60 dias. O ministro dos Negócios Estrangeiros do Irão, Abbas Araghchi, fala em progressos significativos no dossiê libanês, bem como no descongelamento de ativos financeiros do Irão e na suspensão das restrições às exportações de petróleo. Apesar dos avanços, a primeira reunião fica marcada pelas declarações de Donald Trump. O presidente dos Estados Unidos foi às redes sociais avisar que os ataques não vão parar se os iranianos não se livrarem do movimento Hezbollah do Líbano. As conversações na Suíça chegaram a estar interrompidas, mas foram retomadas e os mediadores do Paquistão e do Catar garantem que as discussões vão continuar em território suíço até ao final da semana. O advogado de direita Abelardo de Las Priela venceu pela margem mínima a segunda volta das eleições presidenciais na Colômbia. Com praticamente todos os votos contados, o candidato antissistema, apoiado pelos Estados Unidos, ficou à frente com uma diferença de 250 mil votos em relação ao rival de esquerda Iván Cepeda, que tinha o apoio do atual presidente Gustavo Petro. Na Colômbia, vence quem tiver o maior número de votos. O comentador de assuntos internacionais da Antena 1, Felipe Vasconcelos Romão, antevê momentos complexos para a Colômbia.
1: A direita tradicional desapareceu na primeira volta e isto fez com que a direita radical acabasse por vencer estas eleições. E este candidato é alguém que tem um discurso muito marcado e muito baseado noutros presidentes da região, nomeadamente parece inspirar-se em Javier Milei no plano económico, Javier Milei o presidente da Argentina e em Nayib Bukele, o presidente de El Salvador, do ponto de vista daquilo que é o seu discurso securitário. Não obstante, a Colômbia é um país muito diferente destes países, nomeadamente de El Salvador. Tem hoje alguns problemas em termos de segurança, embora esteja numa situação muito diferente daquela que estava nos anos 80 e nos anos 90, e isso poderá acabar por levar o novo presidente a uma situação complicada do ponto de vista da gestão das expectativas, uma vez que a receita que se aplica em El Salvador não é a receita que se poderá aplicar na Colômbia, pelo menos se tivermos em conta aquilo que já foi feito por outros líderes regionais, nomeadamente pelo Equador, em que essa mesma receita ultra-securitária não funcionou em função do tipo de criminalidade que existe nestes países.
0: Ouvimos a leitura do comentador de assuntos internacionais da Antena 1, Felipe Vasconcelos Romão. Na segunda volta das eleições presidenciais na Colômbia, Abelardo de Las Priela diz que o presidente dos Estados Unidos, Donald Trump, lhe deu os parabéns pela vitória nas presidenciais colombianas. Foram reconhecidas pelo secretário de Estado norte-americano Marco Rubio. Abelardo de Las Priela, advogado de 47 anos, é um estreante na política e promete aproximar Bogotá de Washington na luta contra o narcotráfico. Na Colômbia tem sido assolada pela violência dos grupos armados. O primeiro-ministro do Reino Unido está sob pressão para abandonar o governo. A imprensa britânica adianta que Keir Starmer tem ouvido várias pessoas nos últimos dias e vai mesmo fazer hoje uma declaração ao país. Keir Starmer, que há 2 anos alcançou uma vitória histórica para os trabalhistas, está a ser pressionado para abandonar o executivo por ter perdido a autoridade na sequência de vários escândalos que afetaram o governo do Reino Unido. A demissão é apresentada ao rei Carlos III, mas não significa a marcação de eleições antecipadas, que só acontecem se o chefe de governo as convocar. Se Keir Starmer se demitir de líder do Partido Trabalhista Britânico, começa um processo de eleição interna, cujo calendário será determinado pelo Comitê Nacional dos Trabalhistas. No Mundial de Futebol, a seleção de Cabo Verde empatou 2-2 com o Uruguai e está na corrida aos 16 avos de final da prova. Kevin Pina, aos 21 minutos, fez o primeiro gol da seleção cabo-verdiana em Mundiais. Élio Varela fechou o marcador ontem à noite em Miami. Pelo meio, o Uruguai chegou a estar em vantagem, com golos de Maxi Araújo, que joga no Sporting, e também Agostinho Canóbio. Com o estreante Cabo Verde a empatar frente a 2 campeões do mundo, primeiro Espanha e agora Uruguai, a festa não se fez esperar, Frederico Pinheiro.
2: Foi um empate com sabor a vitória, foi assim que foi sentido aqui em Lisboa, muitas bandeiras cabo-verdianas, camisolas da seleção nacional, vuvuzelas e várias camisolas do guarda-redes Vozinha aqui.

0: presentes nesta festa. Cabo Verde empatou 2-2 contra a seleção do Uruguai, esteve a ganhar, depois conseguiu empatar o jogo depois do Uruguai marcar 2 golos, ainda terminou o jogo em cima, praticamente esteve perto do 3º golo e da vitória, mas o empate foi suficiente para os cabo-verdianos fazerem a festa aqui em Lisboa. A seleção masculina de futebol de Cabo Verde depende apenas de si própria para passar à próxima fase do Mundial.
1: E nesta altura, Cabo Verde segue em 3º lugar no Grupo H, com 2 pontos, os mesmos que Uruguai. Espanha lidera o grupo, tem 4 pontos. Já a Arábia Saudita está no último lugar, com 1 ponto. E a caminho do jogo com o Uzbequistão, para o Mundial de Futebol, a seleção portuguesa faz hoje o último treino em Palm Beach, antes de apanhar o avião para Houston, no Texas. Quanto ao treino de ontem, Tomás Araújo voltou a ficar ausente devido a problemas musculares e está em dúvida para o encontro de amanhã. Na conferência de imprensa antes do treino, avançado Francisco Conceição diz que só há um objetivo na cabeça de todos os atletas: ganhar.
2: Acho que estamos com faca nos dentes, porque temos que ganhar este 2º jogo obrigatoriamente, também para fazer jus àquilo que é a nossa qualidade. Temos qualidade para ganhar o próximo jogo. Vamos tentar demonstrar isso dentro de campo.
1: Portugal joga amanhã com o Uzbequistão, a 2ª jornada do Grupo K. O encontro em Houston começa às 6 da tarde, hora de Lisboa.
3: 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Bom dia, boa segunda-feira. Sou José Candeias com Filipe Pinto e Carlos Mateus.
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3: 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Por isso, 213820033, 213820034. Vamos ao seu encontro, onde quer que você se esteja. Mas primeiro deixa que estão aqui os seus dados. Quem sabe até numa estreia. Bom dia.
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0: Bárbara Tinoco devia ter-te traído. Está bem, o programa é dela. 6:11, bom dia. As mensagens, oh, que ricas mensagens aqui vão chegando, através do WhatsApp da RTP Antena 1, 912-120-501, ou no Facebook, em José Candeias. Bem, que caminhão mais bonito. E assim, senhora, pá, Tinter está aí a pintar os caminhões de amarelo torrado.
1: Ora, bom dia, Zé Candeias. Bom dia, Antena 1.
0: E este é o condutor
1: bom
0: dele.
1: Bom dia a todos os ouvintes. Noturnos, diurnos, de Portugal, de todos os países do mundo que estejam por aí na cópia.
0: Na cópia.
1: Aqui o Adelino Lopes de Nova do Castelo, o Ramazotti. Ia passar por aqui só para cumprimentar vossos mecês todos.
0: Vossos mecês, é muito bom.
1: Espero que tenham
0: é
1: um dia feliz. Com trabalho também, não é? Com saúde.
0: Sim, senhora.
1: E tenham cuidado, estão aí com o calor, que isto, até quarta, quinta-feira, isto vai,
0: pois,
1: vai arrasar. O verão vem com força, tenham cuidado. Bebam muita água, que é o que é recomendado.
0: E naquele bem que diz o Ramazotti.
1: Um fim de semana para todos, um abraço para os meus amigos.
0: Fim de semana? Então hoje é segunda-feira, homem.
1: Candeias, um abraço para ti, porque tu também mereces. És o maior aí da rádio, Cristiano Ronaldo da rádio. Um abraço, Zé Candeias, tudo bom,
0: adeus. Ok, um abraço, obrigado, amigo. Bom dia, Zé Candeias, estamos a sair de casa para mais uma semana na luta, diz o Rui. O Rui Tristão está a sair da Oliveira do Hospital. Olha, também aqui acabou de chegar, ia, está a amanhecer, mas ia tanta nuvem aqui em Lisboa. Eu a querer... Bem, Zé Candeias, ah, mas aqui está limpo. Zé Candeias, sou o Gé Lopes da Rodoviária. Quero deixar um abraço para todos vocês e na rádio um grande abraço para todos os meus colegas da Rodoviária e do Alentejo. O sol está quase a aparecer. Vamos lá levar os meninos para a última semana antes das merecidas férias escolares. Ah, bem. Ah, queres estar sol no Alentejo? É bom, mas é para o Alentejo.
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0: Nada melhor do que confirmar também em direto, ali mesmo no terreno. Bom dia, Rui Ramos.
3: Bom dia, amigo Zé Candeias. Como é que está o meu amigo?
0: Eu estou bem, mas melhor seria se trocássemos. Você vinha para aqui e eu ia para aí.
3: Pois é, mas eu vou para Lisboa também, porque estou em trânsito e vou para aí a semana inteira.
0: Mais difícil então seria trocarmos de tarefas. Eu não percebo nada da sua, amigo.
3: Escute, mas estão nuvens, por acaso estão umas nuvenzitas, mas nada que meta medo aqui, aqui ao pessoal.
0: Estão
3: umas nuvenzitas, desde que saí de Moura até já passei Évora e...
0: À medida que você vai caminhando para cima, vai havendo mais nuvens.
3: Exatamente.
0: Lisboa
3: exatamente.
0: Está aqui.
3: É correto. É correto, sim, senhor.
0: Oh, meu amigo.
3: Antes que me esqueça, epá, quero felicitar os cabo-verdianos, toda a comunidade cabo-verdiana, porque como já foi dito, e eu estava aqui a lembrar, eu gosto de futebol, eles empataram só, com dois campeões do mundo de futebol, o Uruguai
0: exatamente.
3: E a Espanha.
0: Exatamente.
3: Espetacular, estão de parabéns. Se pensavam que eram, como se diz em português, que eram favas contadas, enganaram-se bem enganados.
0: Exato, aquilo. Bendita a cachupa que eles têm andado a comer.
3: Certeza, dá energia.
0: Claro. Devem ter levado um cozinheiro. E eu brindava com os cabo-verdianos, menos com eles, que eles só bebem água. Eu brindava com os cabo-verdianos, era com um bom grog. Rui, diga. Rui.
3: Eu não preciso, sim.
0: Diga-me uma coisa. Moura, eu estive aqui a ver de calendário também. Aliás, espera aí. Olha, nem de propósito. Há bocadinho pedi ao Carlos para me tirar da impressora. Moura Wine regressa ao Castelo de Moura para a sua terceira edição. Estou a falar bem?
3: Exatamente.
0: Então que exato. Festival é este, Rui?
3: Então, por assim dizer, é uma mostra de vinhos aqui da nossa região e não só, onde são há vários expositores a mostrar o que de melhor têm acerca de vinhos, como é evidente, e vai ser no Castelo de Moura.
0: Isso
3: mas não é só uma simples mostra de vinhos, vai haver música, como é evidente, vai haver artistas convidados.
0: Ok, e quando estamos a falar de vinhos, também de categorias, estamos a falar aí quê? De Moura, Marleja, por aí fora, não?
3: Moura, Marleja, Vidigueira... Por aí, mas do Alentejo inteiro, Alto e Baixo Alentejo, vão aparecer vinhos também de outros países, Moldávia, por exemplo, Ucrânia, se não me engano, vinhos dos nossos Açores, da Ilha do Pico, um vinho maravilhoso que já tive a oportunidade de provar, no Morowine,
0: na edição
3: passada.
0: Isso é muito bom.
3: Vai haver muita exposição de vinho e muita oferta, por assim dizer.
0: Ouça, quem bebe, come. E come o quê?
3: Ah, pois, e depois vai haver show cookings com o meu amigo, entre outros, mas com o meu grande amigo de infância, Zé Carlos Lobito, que é um mestre aí da culinária, por assim dizer.
0: Ele é seu amigo de infância?
3: É meu amigo de infância, Zé Carlos é meu amigo de infância.
0: Aí de Moura?
3: De Moura, sim senhora.
0: Até, Zé Carlos, e ele é chefe onde? Onde é que ele é chefe?
3: Olha, ele dá aulas aqui na Inovinter, aqui em Moura, e faz formação, já o passaram muitos formandos pela mão.
0: Mas ele tem restaurante aberto aí em Moura?
3: Não, o Zé não tem restaurante aberto, segundo só se abriu agora, mas segundo sei não. Ele dá formação e é um chefe de mão cheia. E cada vez que é preciso representar, por exemplo, na última BTL, foi o Zé Carlos que esteve outra vez a representar o município de Moura.
0: Ouça, se ele não tem restaurante aberto, você abre a sua casa e a gente vai todos.
3: E era logo umas modas alentejanas, era boa cozinha e o Zé estava sempre convidado, como é evidente.
0: Modas alentejanas. Epá, isso é que havia de ser um perigo eu juntar-me com esta gente. Um dos bons perigos. Também se tivesse algum problema, chamava a GNR.
3: Ah, não havia problema nenhum.

0: Quem é Matilde Jacó?
1: Ah, a Matilde Jacó é uma menina que nasceu aqui em Moura, é uma artista, é música, já editou o primeiro álbum e convidou-nos. Ela já tinha este projeto em mente há 3 anos, de gravar com a música alentejana por trás, para lhe dar algum suporte, e ela gostava muito de cantar as suas raízes. E então ela falou comigo e eu falei com o resto do meu grupo, com os Sons do Lago, e há 3 anos. E então fomos ter com ela e ela veio ter connosco, fomos gravar aí a Lisboa, gravámos no estúdio e pronto, e saiu, passa a redundância, saiu este Sair de Moura, que é um tema lindíssimo, lindíssimo, entre outros temas que ela tem no álbum. Mas a Matilde Jacó é uma menina que nós adoramos. Aliás, Moura é fértil aí em grandes artistas. Matilde Jacó, Miguel Moura, António Paulino, agora Duarte Alves no The Voice Kids. Tem dado aí uma série de artistas aqui ao nosso panorama, no canto alentejano, por assim dizer.
0: Ó Rui, e o canto alentejano vem impulsionar esta gente nova que, sem largar as raízes, conseguiram dar uma volta muito grande à música, não é, Rui?
1: Com certeza, é verdade. Nós, por acaso, o Zé conhece um bocadinho do nosso projeto, dos Sons do Lago. Nós tentamos preservar ao máximo o canto alentejano, tentamos ser o mais puristas possível. É claro que não se faz um grupo alentejano só a vozes com 4 elementos, e por isso temos ou uma viola campanista ou uma guitarra sempre a acompanhar-nos, mas pouco mais do que isso. Mas poderá haver surpresas aí mais para a frente.
0: Opa, eu gosto é de surpresas.
1: Vai haver surpresas mais para a frente. Mas eu queria falar agora um bocadinho do Moura Wine, se for possível.
0: Pá, eu queria dar esta caminha musical, então vamos lá. Então o que é que vai acontecer ao pormenor?
1: Então, vai acontecer, vai haver a abertura com os Sons do Lago. Vamos fazer a abertura do Moura Wine. Fomos convidados mais uma vez pela Câmara de Moura, e é quem nós agradecemos imenso. Uhum. E depois, ainda nesse mesmo dia, vamos ter o grande António Zambujo em Moura, não é? É sempre um prazer.
0: Esse praticamente joga em casa.
1: Ele joga em casa. Não, ele em Moura sente-se em casa completamente. Ele em Moura, o António Zambujo em Moura está em casa. E depois, mais para a frente, vamos ter o Sonido Andaluz, que é de um amigo meu, o Antelmo Ferrado. Um Sonido Andaluz são músicas da Andaluzia, são músicas castelhanas, mas é uma animação, é sempre uma animação. E ele, por acaso, ele e o António Zambujo são muito amigos, conhecem-se muito bem.
0: E as músicas aí da Andaluzia casam bem também aí com um tom alentejano também.
1: Completamente.
0: Não é?
1: Completamente. As harmonias andam lá muito perto. E depois, no sábado, vamos ter, entre outros eventos, mas vamos ter a banda filarmónica dos Amarelos. Aqui de Moura tem duas bandas filarmónicas, tem os Leões e os Amarelos. Vamos ter os Amarelos com o enormíssimo, epa, eu não tenho palavras para descrever, o enormíssimo FF. Para mim, essa é uma das melhores vozes, se não a melhor voz de Portugal.
0: Tem uma grande
1: voz. Sou suspeito, sou amigo pessoal dele, sou muito suspeito, mas é...
0: Ele não é alentejano.
1: É do melhor que nós temos. É do melhor que nós temos.
0: Ele não é alentejano. O FF não é alentejano.
1: Eu penso que ele nasceu por aqui, sim. Em Vila Nova da Baronia, ou Alvite, por aí.
0: Eu acho que sim. Muito bem.
1: A mãe é de certeza.
0: A mãe é de certeza. Então o filho também é. Quanto mais não seja, vai pelo sangue. Olha, Rui, então o fim de semana é então marcado aí no Castelo de Moura por este festival, portanto, o Moura Wine. São os 2 dias, não é?
1: São os 2 dias, sexta e sábado.
0: Ok.
1: Sexta e sábado. Estão todos convidados. Ah, e para dizer que falámos e abrimos aqui a nossa conversa a falar de futebol, que a Câmara de Moura vai ter um ecrã gigante para transmitir o Portugal-Colômbia no sábado. Sábado para domingo, ecrã gigante, lá no evento. E então, vinho, futebol... O tempo bom,
0: e se vier bom resultado, então é que a festa é da Romba, não é?
1: É ótimo, é da Romba mesmo.
0: Muito bem.
1: Zé, queria lhe dizer também, em relação às festas de Moura, porque agora falámos um bocadinho do Moura Wine, se me for permitido.
0: Então vá, rapidamente.
1: Rapidamente é dizer que há males que vêm por bem, porque os eventos que eram para decorrer na Feira de Maio não ocorreram devido às intempéries que houve.
0: Pois.
1: E então, o Miguel Araújo e a Sara Correia e a Matilde Jacó, com os Sons do Lago, ficam então para as festas de Moura, que vão decorrer entre 16, 17, 18, 19 de julho, em Rui Moura.
0: Muito bem, portanto, temos aí um verão animado, começando já por este fim de semana. Meu caro Rui, boa viagem, um grande fim de semana em Moura, portanto, isto são só atrativos, como se já não soubéssemos que o Alentejo tem uma grande procura e vocês ali também para o calor temos umas magníficas praias ali junto ao Alqueva,
1: sim,
0: não é?
1: Sim, sem dúvida. A Praia do Lago em Moura é espetacular. E a Praia da Alqueva, e muito perto, a Praia da Amieira, a Praia Fluvial, tudo. Estou a falar de praias fluviais, é claro, aí, com boas ofertas. 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Se quiserem ver os sons do lago ao vivo, às vezes pode acontecer ir fazer um passeio de barco e os sons do lago estarem lá a cantar num desses passeios de barco, com um pôr do sol, a beber um vinho da Vidigueira, um Antanvaz, e a comer uns bolinhos de tafara e uns enchidos também da região. Por isso, melhor do que isso, não sei o que é que eu posso dizer.
0: É muito bom, muito bom. Oh, Rui, e principalmente nota-se muitos estrangeiros que cada vez mais descobrem o Alentejo e se rendem à paisagem, às pessoas, a tudo, à cultura alentejana, não é?
1: Muito. Eu vou falar de um amigo meu, amigo e colega de profissão e amigo meu. Tinha casa no Algarve, vendeu a casa no Algarve, comprou uma casa no Alentejo, ao pé da Amarleja, numa terra que se chama Granja. Por isso está tudo dito.
0: Muito bem. Meu caro Rui, tudo bom?
1: Boa. Muito obrigado.
0: Tudo bom para Moura. E então, olha, o fim de semana já tem aí então a promoção com este festival e depois as festas então em julho, não é? Que você me disse em julho,
1: sim,
0: né?
1: Sim. 16, 17, 18, 19 e 20 de julho. Em Moura.
0: Uma grande semana, Rui. Boa viagem até Lisboa.
1: Muito obrigado.
0: Tudo bom, meu amigo?
1: Um abraço.
0: Tudo bom, bom dia. Muito obrigado. Muito
1: obrigado.
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0: Um festival que celebra a tristeza. É o objetivo do Triste para Sempre, que chega à sua 6ª edição, marcada entre 10 e 12 de julho, pela primeira vez no Cinema São Jorge. Carolina Serranito fundou o Festival de Cinema com António Simão em 2019, e há muitas novidades em 2026. Filmes nacionais e internacionais, entre curtas e longas metragens, mas o objetivo é o mesmo de sempre, e aquele que uniu os dois fundadores do festival desde a sua criação.
11: Vamos ser o nosso próprio espaço e o que nós temos em comum é estamos tristes. Vamos fazer uma coisa triste. Mas nunca num tom depreciativo, nunca num tom até depressivo, sequer mais pela.
12: E não é aquela ideia de vamos cortar os pulsos a ver filmes. Até porque tu és uma pessoa muito bem disposta.
11: Obrigada.
12: Portanto, a tristeza não é a tristeza para nos sugar a felicidade da alma. É mesmo sabermos conviver bem com a tristeza.
11: Exato.
12: Não?
11: E encontrar a beleza na tristeza. Acho que há muitas. Então no cinema há coisas tão bonitas que são tristes ou às vezes têm um lado triste mais inesperado, mas que são lindíssimas, mesmo, mesmo muito bonitas.
0: Hoje o jantar tem conversa com Carolina Serranito, cofundadora do Festival Triste para Sempre, de 10 a 12 de julho, no Cinema São Jorge, aqui em Lisboa. 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
1: São 6:30. O tempo apresenta-se muito nublado no continente. Pode, durante a tarde, principalmente no interior e nas zonas mais montanhosas, trazer aguaceiros, trovoadas e até granizo. Durante a manhã, o vento com alguma intensidade nas terras altas. Temos descida da temperatura máxima no centro e no sul, agora nordeste transmontano, aviso laranja devido ao calor. A previsão da Madeira é um dia muito nublado. Há chuva até meio da tarde e uma pequena descida da temperatura máxima. Nos Açores também alteraram a previsão, temos boas abertas, mas chuva fraca durante a manhã, no grupo ocidental, depois para o final do dia no grupo central e ao longo do dia também com boas abertas no grupo oriental. Quanto a máximas, 37 graus, Bragança, Castelo Branco e Évora, Vila Real e Beja 36, Braga e Porto Alegre com 34, Santarém 33, Viseu 32, Guarda, Coimbra, Lisboa e Setúbal 31, Porto e Leiria 28, Viana do Castelo, Penhas Douradas e Faro, máxima de 27, Sagres 26, Aveiro, Sines, Funchal, Porto Santo, Santa Cruz das Flores, Horta e Angra do Heroísmo com 25 graus e são 23 para Ponta Delgada. Agora os destaques da informação, comigo já está a Rita Soares. Olá Rita, bom dia, mais
2: bom
1: uma
2: dia.
1: Semana que começa. Começa, e se calhar não começa bem, para o primeiro-ministro britânico. Há sinais de crise política no Reino Unido, não é?
2: Olá, muito bom dia, boa semana. São pelo menos essas as informações que nos chegam de terras de Sua Majestade. Espera-se que o primeiro-ministro Keir Starmer apresente hoje a demissão ao rei Carlos III, de acordo com o que está a ser avançado pelos órgãos de comunicação britânicos. Vamos naturalmente estar de olhos postos no Reino Unido. Esse é também o tema do ponto central. Depois das 8, a jornalista Eduarda Maio conversa com Catarina Liberato, ela que é especialista em política externa britânica e professora na Universidade de Kent.
1: E do Reino Unido, Rita, vamos para a França. Porquê?
2: Porque o país atravessa uma verdadeira onda de calor. Hoje, por exemplo, as escolas vão estar fechadas e os transportes públicos que não têm ar-condicionado não vão poder circular. Ao longo da manhã, vamos ao encontro da correspondente da Antena 1 em Paris, Rosário Salgueiro, para que ela possa dar-nos conta de mais pormenores relativos a esta onda de calor. E depois saltamos até à Colômbia para dar conta dos resultados renhidos da segunda volta das eleições e nesta viagem pelo mundo, Zé, paramos em Gaza. O cessar-fogo mantém-se, é certo, mas no terreno o dia-a-dia continua a ser muito, muito difícil. A jornalista Marta Pacheco ouviu o coordenador-geral da Médicos Sem Fronteiras para a Palestina. Ele fala de fome, de falta de água potável, de falta de medicamentos e de falta de material médico básico num cenário que podemos mesmo dizê-lo impressiona. Nos Estados Unidos, Mundial de Futebol, claro, a seleção de Cabo Verde voltou a empatar, desta vez com o Uruguai, a duas bolas, e em Lisboa a festa fez-se ouvir. Temos reportagem de Frederico Pinheiro.
1: E temos mais a dizer, se não me engano, temos aí cultura, não é?
2: Temos cultura, é uma semana de festa para Lisboa, em concreto para o Teatro Nacional Dona Maria II, em Lisboa, e não só, é uma semana de festa também para o país, isto porque vamos ao teatro. O Teatro Nacional Dona Maria II reabre esta semana, não ainda para peças, mas para visitas e para conversas. A temporada essa fica para setembro, mas agora há muito para contar, depois das obras profundas neste teatro, e a repórter Oriana Barcelos vai lá para precisamente isso, para nos contar tudo.
1: Muito bem, aqui ficaram os destaques. Amanhã avança depois das 7, com tudo ao pormenor aqui na sua rádio.

0: Um clássico dos Heróis do Mar aqui com alegria. 22 minutos para as 7 da manhã. Ah, com alegria. Alegria e muito mais. Bom dia, Jailson Lopes.
1: Bom dia, senhores da cabeça.
0: Isto é muita alegria, ó camarada.
1: É muito mesmo.
0: É muita alegria. Ô Jailson, onde é que tu viste o jogo?
1: Eu vi o jogo em casa.
0: Acompanhado por quem?
1: Com os amigos.
0: Foram todos lá para casa?
1: Sim, sim, sim.
0: E eu à espera que tu me telefonasses. Isto, Jailson, bom dia, é de Cabo Verde.
1: Bom dia.
0: De Cabo Verde onde, Jailson?
1: Eu sou de Santo Antão.
0: Santo Antão, e a grande ilha. Jailson, é a primeira vez que falamos?
1: Não, já liguei outras vezes.
0: Ah, boa. Santo Antão... Jailson, Santo Antão é a ilha que pode dar mote à alegria quando se está a ver um grande jogo de futebol.
1: Claro, é muito, muita alegria. O povo vibra mesmo, principalmente com a nossa seleção. E para quem dizia que a gente tinha 1% de chance nesse grupo, estamos indo muito bem.
0: Muito bem. Olha, isto é sem dúvida um orgulho para o país quando, para já, que levam a vossa seleção ao Mundial de Futebol. Depois, pela forma como têm mantido tudo isto. E ainda com a consequência de que vocês empatam com dois campeões do mundo. Quer dizer, onde é que a gente chega?
1: Ah, espero bem que a gente... A gente já está bom, a gente já está indo para o Mundial, já era a nossa alegria. Agora, o que vier a mais já é tudo bom.
0: Eu ontem vi em imagens a mãe do vozinha, aliás, ele é a cara chapada da mãe, é, não é? E a senhora também, dentro daquele espírito que é vosso, que é aquela forma muito própria de estar na vida, calma, mesmo à cabo-verdiana, com calma a gente chega lá, é isso que vocês têm no vosso espírito, com calma um passo a seguir ao outro, não é, Jailson?
1: É isso que nos move.
0: Eu há pouco dizia que se calhar a vossa seleção está a batê-los porque isto vai quê? De cachupa?
1: Cachupa e groca.
0: É pá, a groca fica para nós. Jailson. Eles comam a cachupa, nós também. O grog lá da tua terra de Santo Antão. Há bocadinho foi a dica que eu dei, eu acho que ele não se apercebeu. Isso fica para nós, pode ser, Jailson?
1: Sim, pode ser.
0: Olha, para mim pode ser daquele do velho, aquele amarelo.
1: Por acaso até tenho um pouquinho em casa.
0: Ele tem um pouquinho que é para os amigos. Amigo, e por onde é que andamos a esta hora, Jailson?
1: Já passei a ver, estou ainda a caminho de Lisboa para fazer uma entrega.
0: O Jailson, onde é que mora?
1: Eu moro em Pombal.
0: Ah, Pombal, ainda há bocadinho falámos, sim senhor. E a última vez que esteve em Cabo Verde, Jailson?
1: Foi em julho do ano passado, vai fazer um ano agora.
0: Epá, eu fico sempre na dúvida qual é o melhor mês para visitar Cabo Verde para eu não levar com o vento na tromba. Qual é o melhor altura do ano, Jailson?
1: Então já faz, por acaso, então faz menos vento, né? Pelo menos com as ilhas que eu conheço faz um pouquinho menos vento.
0: Pois. Até porque ela dá assim, a ilha é um bocado acentuada, dá assim umas grandes voltas, a gente resguarda-se. O Jailson é de Santo Antão, qual é a terra?
1: Eu sou de Porto Novo.
0: Não é aí que se produz muito grog?
1: Não, Porto Novo é a porta de entrada. Onde é que tem o Porto?
0: Ah, o Porto Novo, exatamente. Não é mais lá. Pois, exatamente. Sim, Porto Novo, sim. Onde chega o barco.
1: E estamos em festa, que é a festa do nosso padroeiro, que é a festa de São João.
0: Ah, vocês também comemoram São João lá?
1: Lá na minha ilha, especialmente em Porto Novo, é o nosso padroeiro, São João Batista. Eu só te fazia São João Batista.
0: Muito bem. Amigo, e a família vive toda em Pombal? E temos família espalhada por Portugal? Como é que é?
1: Tem mais família espalhada em Portugal. Tem em Lisboa, tem para Évora. Pronto, mas já tenho aqui uns dois, três irmãs que moram aqui em Pombal.
0: Portanto, digamos que está bem acompanhado pela família aí, não é?
1: Está bem. Tenho aqui também um filho aqui em Pombal, uma filha.
0: E agora o próximo jogo de Cabo Verde, como é que vocês vão vê-lo? Isto foi na sua casa, agora é na casa do outro?
1: Ah, eu gosto que seja sempre na minha.
0: Ah, é sempre na sua.
1: Ah, sim.
0: Ah, então quer dizer que você gosta de festa.
1: Eu gosto. Como um bom cabardiano, gosto de festa.
0: Portanto, quer dizer que no sábado, a que horas é que se junta o pessoal lá em casa?
1: Epá, já vamos começar já bem cedo aí, vamos organizar, fazer uma cachupa.
0: Mas o jogo é sábado com a Arábia Saudita. A que horas é a hora de Portugal? É que deve ser tarde ou não?
1: Acho que, se não me engano, está aí para ser meia-noite ou uma hora também daquele jogo. Se não me engano, já não estou a me lembrar.
0: E vocês vão ver o jogo à uma da manhã com cachupa?
1: Pessoal, não, a gente já começa a comer bem cedo.
0: Ainda bem que é sábado para domingo, que é para eles continuarem toda a noite. E a gana pinta. É muito bom. Epá, ganhem lá a Arábia Saudita. Pá. Pronto, é assim. Pá, a gente até gosta todos uns dos outros. Epá, mas, árabes, epá, fiquem lá que o Cabo Verde para mim é melhor. Ó, meu amigo, é uma alegria. Parabéns para todos vós. E o que quero aqui deixar aí aos patrícios, isto até vai melhor, é você deixar aí uma grande mensagem e vamos lá aqui ouvir aqui um bocadinho de Morabeza, que é para isto ficar mais bonito. Então vá lá, deixa lá aí uma mensagenzinha. Vamos lá.
1: Olha, queria desejar os cabo-verdianos tudo um bom dia e que apoie a seleção de Cabo Verde, para não ter dúvida. Que somos pequenos, mas estamos movidos pela fé, somos bem fortes. E viva Cabo Verde!
0: Como é que se diz isso em crioulo?
1: No, crioulo da, que é, o meu crioulo é de Santo Antão.
0: Não interessa, eu para mim, como todos, vamos lá. Como é que você manda aí uma mensagem em crioulo aí bem à sua terra? Diga lá.
1: Bom, queria desejar nós tudo crioulo um feliz dia. E viva Cabo Verde, e para não apoiar, Cabo Verde, nossa seleção, é nosso orgulho.
0: Amigo, vou esperá-lo no decorrer destes tempos, para ver se trazemos sempre boas notícias e alegrias, mas principalmente valorizando um povo que nos diz muito. Ó, meu caro Jailson, que seja então um grande jogo, consigam a primeira vitória no próximo sábado, vamos a eles. Um grande abraço, amigo, e um abraço para Cabo Verde.
1: Um grande abraço. E ontem a gente teve quase, no fim, a gente teve quase para ter a primeira vitória. Mas vamos chegar lá.
0: Vamos chegar lá. Isto é pouco e pouco. Eles conseguem. Okay. Um abração, Jailson Lopes, cabo-verdiano. Tudo bom? Bom dia. Muito obrigado.

0: E estamos a 13 minutos das 7 da manhã.
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0: Agora, para também ainda ter aqui mais a última chamada, mais neste caso, quem vai trabalhar, mas primeiro também podemos, temos aqui que compensar.
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0: Termino o programa aí com... Termino o programa na feira, ou neste caso no mercado, ou será mesmo na feira. Bom dia, Diogo Rodrigues.
4: Bom dia, Zé Candeias e a todos os ouvintes da Antena 1. Aqui um abraço muito grande aqui de Diogo, da Tina Lingerie, diretamente das Caldas da Rainha, do mercado das Caldas da Rainha. E já agora, Zé, um grande abraço para todos os feirantes do nosso Portugal, que estão aí nas feiras, estão a montar as suas tendas, estão já a preparar a chegada dos clientes. Um abraço para todos mesmo.
0: Ó, Diogo, e a feira aí, ou neste caso é semanal, em Caldas da Rainha, já chegaram todos ou ainda há espaço a preencher?
4: Ainda há muito espaço, ainda falta aqui alguns colegas, sim.
0: Tem ideia?
4: Mas já está bastantes colegas já montados, sim.
0: Mas, por exemplo, tem ideia, porque vocês já se vão conhecendo e a rotina também traz isso, tipo naquela, olha, aquele ainda não chegou, o outro também ainda não chegou, tem ideia de quem falta?
4: Sim, Zé, isto acaba por ser quase uma família,
0: né? Família, pois, exatamente.
4: Porque é semanalmente, é perante os mesmos feirantes e vais criando laços de amizade e, pronto, e a gente sabe, quando há um problema, quando acontece algo com os nossos colegas, a gente, pronto, sabemos do que se passa tudo, não é?
0: Ó, Diogo, o Diogo tem a sua especialidade na venda. Isto quer dizer que, nesta altura de verão, você só vende para dentro ou também vende para fora?
4: Zé, esta é a época alta do meu ramo, do ramo da lingerie, que a Tina Lingerie é especializada em lingerie. E esta época é a época alta. O que é que pode-se dizer que é para fora? Os pijaminhos de verão, por casa, né, que é, no entanto, é para dentro no espaço interior de casa, mas é uma roupa exterior, né, que é para ser...
0: Você perceber, você se abanha toda. Ó, Diogo, então quer dizer, fatos de banho para homem e senhora não se vende?
4: Há colegas meus aqui que aqui no mercado têm, okay. Mas não é a minha especialidade, nunca foi, eu não gosto de meter mão onde eu não percebo. Porquê? Bem. Porque aí não vou... a prestar um bom serviço ao meu cliente e eu quero prestar um bom serviço. Eu tenho vaidade em prestar um bom serviço ao cliente. Bem. E se vou-me meter num ramo que eu não entendo, não vou prestar esse serviço de qualidade.
0: Exatamente. Não vá o sapateiro para além da sua chinela, não é, amigo?
4: Ora
0: aí é a questão. Diogo, mas também te digo uma coisa. Já vi muito boa gente a tomar banho com cueca. E a gente olhava e dizia, pá, cueca bonita.
4: Sim, também,
0: porque há cuecas que disfarçam bem, não é, Diogo?
4: Principalmente a malta que, pronto, que vem da Europa, lá, a gente também estamos na Europa, mas pronto, quem vem da Inglaterra, a França, eles não têm qualquer problema de nada. A gente aqui em Portugal, estamos ali todos, parece que quando vamos para a praia, parece que é um evento gigantesco, temos uma logística enorme. Para antes ter que faltar, não pode faltar nada. Eles não é de qualquer maneira feito e está bom.
0: Exatamente. Portanto, desde que estejam ali, pronto, um bocadinho discretos. Diogo, quer dizer que agora, então, o verão, quem vende... Vamos lá ver uma coisa. Se você vende apenas roupa de interior, ou pelo menos lingerie, isto usa-se no verão e no inverno. Porquê que o verão poderá ser mais forte, Diogo? É pelas vendas, é pelo ritmo de vida, do movimento de pessoas, é, Diogo?
4: ou seja, a lingerie é época alta no verão porque é a época que as mulheres principalmente renovam a sua lingerie. Porquê? Porque a lingerie vai-se ver um pouco mais, porque a roupa é mais curta e vai-se ver um pouquinho, não é nada vulgar, é um bocado, bastante charmoso, vai-se ver assim um pouquinho da renda do sutiã, que até fica bastante charmoso, e então nota-se mais a lingerie. E então é renovável, elas aproveitam, no verão renova-se a lingerie. Toda a gente gosta de ter uma lingerie nova no verão, como é
0: imagino, exatamente, até porque dá mais nas vistas. Diogo, um dos problemas que se coloca a quem usa muitas vezes essa roupa interior, isto tem a ver com a qualidade, são os pontos, as costuras que às vezes arranham. Como é que se resolve isso consigo?
4: Hoje em dia esse problema já não se coloca, a tecnologia está tão avançada e no ramo da lingerie está muito voltado para o conforto. Para o conforto da mulher, para o conforto do homem. Porque uma lingerie, se não for confortável, que no caso de um homem, se não tiver um boxer confortável, uma cueca confortável, vai impedir ou vai também interferir no dia-a-dia da pessoa, né? Fazer a sua atividade que tem que fazer, tanto da mulher como do homem.
0: Você ainda vende culotes ou cerolas?
4: Sim.
0: A sério? Quem é que lhe compra culotes?
4: Já é as pessoas, porque eu trabalho muito também naquela região, e já agora um abraço para essa região, ali a região ali do lado da Serra dos Canedos, no lado lá, no, sim. Ou seja, Alcanede, Alcobertas, faço aquela região ali, e tenho muitos clientes que são mais tradicionais, gostam desse tipo de peças.
0: Da cerolinha, da cerolazinha para o inverno.
4: É muito interessante. Zé, eu queria te falar também da questão da tenda. Eu agora estou a olhar para ela com muito orgulho, já tenho a tenda montada, a Tina veio-me ajudar, para cá pensava que ia haver a oportunidade de falares com a Tina, mas a Tina saiu, foi tomar um pequeno almoço.
0: Ah, era de haver oportunidade, depois eu falo com ela.
4: Estou aqui a olhar para a tenda, bem bonita, estou orgulhoso daquilo que fiz, está aqui espetacular, isto parece o armazém do Chiado, né? Bem composto, uma tenda aí com 20 metros bem coberta, preparada para o sol.
0: E o que é que ela diz?
4: Mas, Zé, eu tenho estado a ouvir aqui na rádio e tenho uma reclamação a fazer. Tu só estás-me a anunciar a chuva e o Montei foi aqui a tendazinha, a choupana para o sol, não é?
0: Mas a chuva é no interior, homem, não é em Caldas da Rainha.
4: Ah, pronto, estavas-me a assustar.
0: E é nas zonas montanhosas, não vais chover na Caldas da Rainha.
4: Zé, esta vida é muito ingrata.
0: Eu sei, mas não,
4: às vezes
0: não,
4: a gente coloca a pensar que vai para o sol.
0: Pois.
4: Com a chuva,
0: não, aí na zona de Caldas é mais nublado, aquela nubosidade pela manhã. Diogo, o relógio diz-me para me despedir de ti e eu vou pedir uma coisa. Já que há aí um grande orgulho na tenda, então se faz favor mandar um WhatsApp aí com uma fotografia que eu quero ver como é que ela é.
4: É já, Zé.
0: É já?
4: Então vou ver. Não, olha, Zé, vou fazer melhor. Vou esperar que a minha digníssima esposa, né?
0: Tira uma fotografia e manda.
4: Tiramos os dois. E envio para ti, talvez é.
0: E eu vou ficar contente. Então vá, um beijo à Tina, bons negócios. Ouvintes, façam só os mercados, há aí muitos pelo país. Aqui fica o de Caldas da Rainha, porque é de lá que o Diogo está a falar. Portanto, há tudo à venda. Vá lá, há sempre aquela cuequinha,
4: Zé,
0: aquele trouxe.
4: Aí um apelo, porque eu gosto de fazer apelo, Zé.
0: Então vá.
4: Eu queria deixar aqui este apelo a todos os ouvintes da Antena 1, deste nosso Portugal e das regiões das ilhas também, que frequentem os mercados, porque os mercados são tradição, a tradição de um povo, a cultura de um povo, faz parte da nossa memória e convém a gente não deixar essa tradição.
0: Olhe para os madeirenses e para os açorianos.
4: Novas pessoas, novos jovens a frequentar e novos jovens também a entrar também neste ramo, para que a gente possa passar isto para outras gerações, não é?
0: Dei mais. Mas dizia eu, quanto aos madeirenses e aos açorianos, não se preocupe muito com eles, que eles ainda gostam de fazer feiras e mercados e gostam muito disso. Portanto, eles estão bem. Diogo, boas vendas, uma grande semana,
4: obrigado,
0: um ótimo dia, tudo bom para vocês.
4: Obrigado.
0: Adeus, bom dia, Diogo. 4 minutos para as 7. Eduardo Caetano, na Alemanha, FTB, bom dia, boa semana FTB. Também. Também Alberto Motinho, tudo bom, obrigado. Vamos então aqui tentar ver se conseguimos dar um pormenor. Ora, que é este pormenor?
5: Olá, Zé Candeias, boa noite. Estou a gravar isto de véspera e pedia o favor de anunciar que na próxima segunda-feira, 22 de junho, a Universidade Sénior de Gondomar vai receber o 21º Encontro Nacional das Universidades Séniores.
0: Boa!
5: Este evento vai acontecer no Multiusos de Gondomar. Os meus cumprimentos e um abraço à equipa deste programa.
0: Muito obrigado, Alberto Moutinho. É o encontro, 21º Encontro Nacional das Universidades Séniores. Portanto, hoje aqui ficou muito bom. Eu adoro isto das Universidades Séniores. Bom dia. Tá, o senhor está constipado e não, ficou mal de repente porque não teve cuidado, porque foi imprevidente?
6: São alergias.
0: Ai, ok, alergias. Zé Carlos Indar,
6: mas
0: não
6: é o trabalho, é alergia mesmo.
0: Pois não, olha quem tu. Olha quem.
6: Olha,
0: tu vais
6: hoje
0: para o Porto?
6: Vou para o Porto, sim, hoje. Hoje, amanhã espero pelas...
0: Eu agora chamava-te um palavrão que dá a tua terra, trazes... Ah, tu és de Angola. Chamava-te um palavrão, mas não me apetece.
6: Fazes bem. Olha, hoje vamos falar sobre, durante a manhã, sobre Keir Starmer, que está de saída dos Estados Unidos, do Reino Unido. 10 anos depois do Brexit, lembra Senna Santos, no Um Dia no Mundo. Vamos voltar a falar sobre Cabo Verde, que brilhou na última madrugada, empatou 2-2 com o Uruguai. E depois das 9h30, o Festival Babel, no Porto, também, que vai trazer aqui à antena a Ana Daniela Soares. O Portugalex tem hoje extraterrestres e o homem-estátua, Ronaldo.
0: Zé Carlos Trindade, Eduardo Amaro já regressou, portanto, junta-se à equipa depois das 7 e volta amanhã às 5 para a véspera de São João. Até amanhã.

0: assim.
1: Bom dia, estamos a menos de um minuto das 7 da manhã.
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1: Calor, sol, nuvens no litoral, aguaceiros e possibilidade de trovoada no interior norte e centro à tarde. É a nota principal da previsão. Chuva até a meio da tarde na Madeira. Há aguaceiros fracos nos Açores. No grupo central, só ao fim do dia. Máxima de 37 para Bragança, Castelo Branco e Évora. Vila Real e Beja, 36. 34 Braga e Porto Alegre. Santarém, 33. 32 Viseu. Guarda, Coimbra, Lisboa e Setúbal, 31. Deve chegar aos 28 no Porto e também em Leiria. Para Viana do Castelo, Penhas Douradas e Faro, 27 graus. 25 Aveiro e Funchal. 23 a máxima. Acima em Ponta Delgada. As primeiras informações do trânsito depois das notícias das 7.
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1: Sete horas em Portugal Continental e na Madeira, 6 nos Açores. Manhã de segunda-feira, 22 de junho. Eduardo Maia, bom dia.
4: Olá, bom dia, José Carlos.
1: Bom regresso, espero que tenham servido...
4: Já tinha saudades tuas.
1: Ah, eu também já tinha saudades tuas. Vamos juntos até às 10, é sempre assim, na manhã da rádio. E olhando para as notícias, Eduarda, no Reino Unido está tudo em suspenso, à espera de Keir Starmer.
4: O primeiro-ministro britânico deve apresentar hoje um calendário para a saída dele de Downing Street. Em direto neste jornal, o correspondente da Lusa em Londres, Bruno Manteigas, vai contar-nos o fogo em que arde a política britânica. Abelardo de Las Priela é o próximo presidente da Colômbia, anunciando a viragem política do país à direita. Fechou de madrugada a primeira ronda de negociações entre os Estados Unidos e o Irão, na Suíça, mas o diálogo vai continuar toda a semana.
1: Vamos começar pela mais alta, 22 graus a esta hora no Funchal, estão 21 em Faro, 20 em Lisboa.

0: Teigas. Penso que não conseguimos, nesta altura, fazer esse contacto com o correspondente da Agência Lusa em direto a partir de Londres. Vamos tentar perceber o que é que vai acontecer nas próximas horas, nomeadamente o que é que já se sabe sobre a declaração que o Primeiro-Ministro Trabalhista há de fazer hoje ao país, dando conta ao que vão indicando a imprensa britânica, de que poderá Keir Starmer apresentar um calendário para a saída do cargo de Primeiro-Ministro, abrindo assim caminho a Andy Burnham para poder candidatar-se ao lugar. Ele é atualmente o Presidente da Câmara da Grande Manchester e voltou recentemente também ao Parlamento. De qualquer maneira, outros candidatos podem surgir também na corrida ao lugar de Keir Starmer. Vamos retomar esse contacto com o correspondente da Lusa em Londres, assim que for possível. Foi em Barranquilha, terra natal no norte da Colômbia, que Abelardo de Las Priela celebrou a vitória nas eleições presidenciais, uma vitória muito renhida do candidato da direita. Ele ficou uma distância mínima de menos de um ponto percentual de Ivan Cepeda, figura destacada da esquerda colombiana. De Las Priela avisou a esquerda que se abstenha de criar confusão social na Colômbia depois desta derrota e prometeu ser o presidente de todos os colombianos.
1: Estou aqui para dar a notícia mais importante da minha vida. O povo colombiano confiou-me a suprema honra de o servir como próximo presidente da República. Vou governar para todos os colombianos, para aqueles que votaram em mim e para os que votaram noutro candidato. Não há vencedores nem vencidos. Não há retaliações, porque em democracia não existem inimigos irreconciliáveis. Há compatriotas que pensam de forma diferente.
0: De Las Priela, declarações feitas em Barranquilla, logo a seguir a estar confirmada a vitória dele nestas eleições. Uma vitória mínima, com uma diferença de 240 a 250 mil votos em relação ao candidato da esquerda, Ivan Cepeda. Uma vitória também que dá a Las Priela um mandato politicamente frágil como presidente da Colômbia. De qualquer forma, reforça a direita no país. Vamos regressar a Londres, vamos ao encontro do correspondente da Lusa em Londres, Bruno Manteigas, saber daquilo que se espera para as próximas horas, que possam ser os desenvolvimentos na política britânica, quando se espera que Keir Starmer venha fazer uma declaração e apresentar um calendário para a saída dele de Downing Street. Bruno Manteigas, o que é que pode acontecer nas próximas horas no Reino Unido? Parece-me que não é possível, de novo, o contacto com Bruno Manteigas. Talvez mais adiante neste jornal. Moscovo abateu nas últimas horas dezenas de drones e teve que suspender temporariamente os voos nos aeroportos da capital russa. As operações já foram retomadas. A Ucrânia também sofreu ataques russos durante a noite em vários pontos do país. Morreram duas pessoas e há seis que ficaram feridas. Há também a informação a esta hora de que um drone russo fez um ataque na região de Sumy e provocou a morte de praticamente uma família inteira. Um rapaz de 13 anos morreu neste ataque. Também o pai de 36 e o avô de 73 anos. É uma notícia que está a ser divulgada nesta altura pelas autoridades ucranianas e que está a levantar alguma consternação esta morte de três pessoas da mesma família em Sumy. Entretanto, a Marinha Ucraniana está a divulgar também a notícia de que há um cargueiro em chamas no Mar Negro, depois de um ataque de um drone russo. O incidente fez pelo menos um morto. Este navio tem bandeira do Panamá, a tripulação é do Egito, da Turquia e também da Índia. São muito poucas ainda as informações que existem sobre este ataque e sobre este incêndio que atingiu um cargueiro no Mar Negro. Será que a terceira é de vez? Bruno Manteigas, a partir de Londres, correspondente da Agência Lusa, penso que agora estamos em contacto, finalmente. Bruno, olá. O que é que pode acontecer e o que é que se espera que possa vir a acontecer nas próximas horas na política britânica, nomeadamente em relação àquela que pode ser a declaração que toda a gente espera que esta arma faça?
2: Bom, a expectativa que existe, mas nada está certo, é que hoje, finalmente, que esta arma sai em frente à porta de número 10 de Downing Street e anuncia a sua demissão de líder do Partido Trabalhista. É isto que...

0: está a indicar toda a imprensa britânica, analistas, fontes do governo e do partido, mas nada ainda está confirmado. Hoje à tarde, o favorito para suceder a Keir Starmer toma posse como deputado, Andy Burnham, presidente da Câmara de Manchester, que foi eleito ainda só na passada sexta-feira, mas que pessoas veem como aquele que pode realmente recuperar a popularidade do partido, restaurar a autoridade e popularidade do governo e também angariar votos de várias partes do espectro político, tanto da esquerda como da direita. Keir Starmer está sob pressão para se demitir, porque realmente os deputados, os militantes do partido sentem que ele perdeu a confiança dos eleitores e também deles próprios sentem que ele já não consegue liderar e não consegue mostrar, dar confiança de que consegue continuar a liderar o governo.
1: Ontem falava-se que Keir Starmer poderia ir apresentar hoje a sua demissão ao rei. Ainda está de pé essa possibilidade?
0: Não, Eduarda, o processo, tal como foi feito por os primeiros-ministros anteriores, desde Tony Blair, a David Cameron, Theresa May, Boris Johnson, é que eles anunciam a demissão de líder do partido. Depois há um processo para suceder, pode haver ou não vários adversários e portanto, o número de dias, semanas que isso dura pode variar, mas só depois de ser encontrado um sucessor é que o Primeiro-Ministro apresenta a demissão junto do rei e então há um novo líder do partido com maioria parlamentar que pode tomar posse. O rei chama então esse novo líder para formar governo e isso dá a garantia de que não há necessidade de eleições legislativas, tal como aconteceria noutros países como Portugal. Há uma sucessão, uma transição, enfim, tranquila, porque existe um partido com maioria absoluta, neste caso, no Parlamento, que pode formar governo e manter-se no poder.
1: Bruno Manteigas, a partir de Londres, correspondente à Agência Lusa, bom trabalho. Bruno, vais ter um dia duro aí em Londres, porque vai ser um dia politicamente muito ativo. Vamos ver o que Keir Starmer vai dizer ou o que é que terá decidido durante o fim de semana. E vamos ter a possibilidade aqui ao longo da manhã, sobretudo no ponto central, depois das 8 da manhã, de perceber melhor como é que funciona esta mecânica da política britânica que o correspondente da Lusa em Londres, Bruno Manteigas, aqui nos explicava. A primeira ronda de negociações entre o Irão e os Estados Unidos na Suíça terminou já de madrugada e os mediadores, que são o Paquistão e o Qatar, garantiram no final dos trabalhos que houve avanços nas conversas entre as partes. Washington e Teherão decidiram criar um grupo de gestão de conflitos que vai ter como objetivo, sobretudo, tentar pôr fim aos confrontos no Líbano. Os mediadores citados pela agência de notícias France Presse deram conta ainda de que Estados Unidos e Irão conseguiram fechar uma espécie de guião diplomático para as negociações que devem terminar com um acordo definitivo daqui a três meses, 60 dias é o que está previsto, mas as negociações vão continuar na Suíça durante toda a semana. Apesar do cessar-fogo e dos ataques de Israel na faixa de Gaza terem diminuído em intensidade e terem diminuído também de gravidade, continuam a acontecer, a somar ao bloqueio que persiste também à faixa de Gaza. Isso faz com que a situação no terreno continue muito difícil. O relato é feito pelo coordenador-geral da Médicos Sem Fronteiras para a Palestina. Entrevistado pela jornalista Marta Pacheco, ele conta que, para lá da questão dos alimentos, da falta de água potável, faltam também medicamentos e equipamentos básicos nos hospitais, o que leva muitas vezes os profissionais a fazerem escolhas difíceis.
2: No caso particular dos medicamentos, João Tubau conta que em algumas situações os hospitais estão a chegar ao limite.
3: Estamos chegando a situações limite dos estoques. Isso faz com que os nossos médicos tenham que fazer escolhas muito difíceis. Não tem que ficar escolhendo qual vai ser o paciente que, em função da sua gravidade, da sua doença, vai receber o tratamento, porque não tem tratamento para todos.
2: O coordenador-geral da Médicos Sem Fronteiras para a Palestina dá ainda um outro exemplo. O do leite para os bebés.
3: Hoje em dia, assim, estamos chegando no limite do estoque de leite terapêutico, né, para as crianças pequenas.
2: O cessar-fogo de outubro fez com que os ataques israelitas na faixa de Gaza diminuíssem de frequência e de intensidade, conta, mas não fez com que parassem. E o bloqueio à entrada de ajuda faz com que a situação no terreno seja terrível, seja de grande crueldade.
3: Esse bloqueio faz com que, mesmo que as bombas sejam menos, a realidade e a vida das pessoas na faixa dias de hoje é de uma crueldade terrível.
2: Faltam as coisas mais básicas, como ter acesso à água potável, alimentos ou higiene.
3: A gente está vendo verdadeiras epidemias de piolho, de sarna. Hoje em dia não tem nenhum tipo de coleta de lixo na faixa, então o lixo está por tudo quanto é canto, a água é pouca, tanto a água para a higiene pessoal, para se lavar, para lavar roupa, quanto a água para se beber. A alimentação continua sendo precária.
2: É o que contam a Joanne Tubau, os colegas palestinianos que fazem parte da organização e que estão atualmente no terreno. São cerca de 1.400 que vivem e trabalham, diz, debaixo de uma enorme pressão.
1: Quase todos os dias a Médicos Sem Fronteiras faz este apelo. É urgente terminar com os ataques na faixa de Gaza e é urgente também que se levante o bloqueio ao território. A seleção masculina de futebol de Cabo Verde empatou a 2 golos com o Uruguai na 2ª jornada do Mundial. O jogo aconteceu nos Estados Unidos, mas foi acompanhado um pouco por todo o mundo. Em Lisboa houve centenas de pessoas que se juntaram para assistir à partida num ecrã gigante e que ficaram muito satisfeitas com este empate, Frederico Pinheiro.
4: Foi um empate com sabor a vitória, foi assim que foi sentido aqui em Lisboa, muitas bandeiras cabo-verdianas, camisolas da seleção nacional, vuvuzelas e várias camisolas do guarda-redes Vozinha aqui presentes nesta festa. Cabo Verde empatou 2-2 contra a seleção do Uruguai, esteve a ganhar, depois conseguiu empatar o jogo depois do Uruguai marcar 2 golos, ainda terminou o jogo em cima, praticamente esteve perto do 3º golo e da vitória, mas o empate foi suficiente para os cabo-verdianos fazerem a festa aqui em Lisboa. A seleção masculina de futebol de Cabo Verde depende apenas de si própria para passar à próxima fase do Mundial.
1: Tínhamos nós pernas para fazer a mesma festa amanhã frente ao Uzbequistão.
5: Sim, faz falta termos mesmo. E precisamos. Eduardo Maia com as notícias na RTP Antena 1, Madeira, Açores e RTP Mundo. 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Bom dia, são 7:15.
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5: Vamos às primeiras informações de trânsito desta segunda-feira. Mónica Amaral, bom dia.
7: Bom dia, José Carlos Trindade.
5: E C19 cortado, Mónica?
7: Exatamente. Já
5: então, o que é que aconteceu?
7: Sentido Sintra-Lisboa, está então cortado o trânsito na saída para Queluz de Baixo devido a um acidente que ainda está então por resolver. Na A5, no sentido Cascais-Lisboa, há paragens entre Porto Salvo e o Estádio Nacional e depois, mais à frente, está um carro avariado em Monsanto, que também já está a deixar o trânsito com alguns condicionamentos. Já para a Ponte 25 de Abril, ligação à Almada-Lisboa, as filas estão a partir do Feijó, os acessos do IC20 e Centro-Sul começam também a ficar preenchidos. No Porto, a VCI, sentido a Rábida Freixo, já se para na Boa Vista.
5: O trânsito é atualizado na rádio antes das 7:30. Se tiver informações, 821-0101. Tenha uma boa viagem.
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5: Nesta hora de emissão, a primeira de 3 do programa da manhã, temos Cabo Verde, Estados Unidos, temos histórias de extraterrestres e daqui a pouco vamos até Itália. Temos notícias, desporto, trânsito, humores e música. A primeira é dos New Order. Show, feito. Bom dia. Deixe-se ficar até às 10. Fica bem.

0: True Face para darmos balanço esta manhã de segunda-feira, primeira manhã da semana. Em destaque no desporto a esta hora, Cabo Verde. Bom dia, Mário Silva da Costa.
1: Bom dia, a seleção de Cabo Verde empatou a 2 com o Uruguai e está na luta para passar à fase de grupos do Mundial. Conferimos as reações já a seguir. Francisco Conceição destaca a exigência para a seleção portuguesa vencer o Uzbequistão e ainda a vitória do Benfica sobre o Sporting nos penaltis, que deixa as águias mais perto do título de futsal.
0: É para ouvir às 7h30.
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0: Programa da manhã. 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
0: Fuso horário. Na margem do Lago Maggiore, Lombardia, a comuna de Ispra, a poucos quilómetros de Milão. Ispra combina beleza natural e património científico. Está lá o Centro Conjunto de Investigação da Comissão Europeia. A Itália e Eduardo Maio são 8h20 da manhã.
6: Vamos até Ispra ao encontro de André Campos, correspondente à Agência Lusa. Olá André, bem-vindo ao fuso horário da Antena 1, mais uma vez. Num dia em que vamos ter o Papa Leão XIV a visitar a sede do Programa Alimentar Mundial das Nações Unidas em Roma, uma das maiores e das mais antigas agências das Nações Unidas, como é que esta visita está a ser noticiada pelos média italianos e que expectativas é que existe à volta dela? Bom dia, André.
7: Olá, bom dia, bom dia. Olá, é verdade, o Papa Leão XIV realiza hoje esta visita oficial, a primeira à sede desta agência da ONU em Roma, como diz, com sede na capital italiana, o Programa Alimentar Mundial, que foi fundado em 1961, é uma das maiores organizações humanitárias do mundo e é a Agência das Nações Unidas responsável pelo combate à fome e promoção da segurança alimentar global. E esta é uma das grandes preocupações do Papa desde o início do seu pontificado. Aliás, em outubro do ano passado, o Leão XIV já visitou uma outra agência das Nações Unidas também ligada ao combate à fome, a Organização das Nações Unidas para a Alimentação e a Agricultura. E na ocasião, no seu discurso, Leão XIV definiu a fome como um fracasso coletivo e denunciou como um crime a sua utilização como arma de guerra. Ora bem, com esta visita, o Programa Mundial Alimentar, aliás, a visita acontece na sequência de um convite que foi dirigido ao líder da Igreja Católica pela diretora executiva do Programa Alimentar Mundial, que, como dizia, espera que a presença de Leão XIV, hoje na sede da agência, permita dar visibilidade à luta mundial contra a fome, quando a situação é extremamente crítica. De acordo com o mais recente relatório do Programa Alimentar Mundial, cerca de 318 milhões de pessoas vão enfrentar este ano crises alimentares. Sim. Ou condições ainda mais graves.
6: Situações de fome aguda, é o que ainda... diz mesmo o relatório. Sim.
7: Exato. E se no Médio Oriente o conflito continuar a agravar-se, esse número será ainda mais dramático.
6: Havia um alerta muito grande também por parte do Programa Alimentar Mundial de que, como tem havido cortes do financiamento, não é? Muito grandes, de grandes doadores, como é o caso dos Estados Unidos, nesta altura eles só conseguem ter perspectivas do financiamento, de metade do financiamento de que precisavam este ano para enfrentar esta crise de fome que afeta 318 milhões de pessoas no mundo. Vai ser, portanto, um gesto simbólico e político muito importante, mais um do Papa Leão XIV. Nós estamos também na semana, André Campos, da Cimeira Bilateral entre a França e a Itália, que vai acontecer daqui a 3 dias. Vai ser a primeira grande cimeira entre Giorgia Meloni e Macron, Emmanuel Macron, desde que Meloni está no poder, não é? Portanto, chegou ao governo italiano. Tem havido muitos desaguisados e muitas desavenças entre os dois, políticas, nos últimos meses. Esta cimeira, o que é que se espera que ela possa ser? Uma cimeira de apaziguamento entre este eixo franco-italiano?
7: Exatamente, esse é um dos objetivos, porque realmente desde que em 2021 Paris e Roma assinaram o Tratado do Quirinal, que basicamente estrutura a relação bilateral entre os dois países, ainda não se tinha realizado qualquer cimeira de alto nível desde que Meloni assumiu a chefia do governo italiano em 2022. E realmente as relações entre o Eliseu e Roma, desde que Meloni está no poder, não foram as mais harmoniosas. Houve uma série de incidentes diplomáticos e o regresso à Casa Branca de Donald Trump, com quem Meloni mantinha até há bem pouco tempo uma relação de cumplicidade, também perturbou esses equilíbrios e as relações entre Paris e Roma. No entanto, Macron e Meloni esforçaram-se por dissipar as tensões, tiveram um longo encontro a sós em Roma, em junho do ano passado, no qual se comprometeram em trabalhar por uma Europa mais soberana e focar nas convergências que os dois países têm na agenda europeia da competitividade. Esta é uma cimeira intergovernamental. Além dos chefes de Estado e de Governo, vão participar 9 ministros de cada país. E vão trabalhar em diversos dossiers, nomeadamente a defesa, o setor espacial, a energia e as infraestruturas. A Cimeira realiza-se em Antibes, na Riviera Francesa, um local que não é por acaso, já que fica junto à fronteira com a Itália, e de acordo com o Eliseu, esta escolha simboliza a riqueza da cooperação transfronteiriça e mediterrânica entre França e Itália. Portanto, é isso, é um esforço dos dois países começarem a cooperar mais e tentar ultrapassar esses desaguisados que tiveram nos 3 anos anteriores.
6: Bom, e o facto dos dois lados levarem também 9 ministros de cada lado mostra que há um empenho no sentido de resolver as desavenças políticas entre os dois países até agora e também, com certeza, reforçar este eixo França-Itália dentro da União Europeia. Penso que essa será também uma das perspectivas dos dois líderes. Não sei se em Itália há notícias sobre isso.
7: É também, porque Itália vê com algum ciúme, digamos assim, a relação ao eixo franco-alemão. E em diversas iniciativas, incluindo na ajuda à Ucrânia, em que Paris e Berlim acertam posições muitas vezes com Londres, com o Reino Unido, Itália não fica nada agradada por ficar de fora. Portanto, haverá esse objetivo de, também a nível político, geopolítico e estratégico dentro da União Europeia, estes dois países estarem mais sincronizados e cooperarem mais de perto.
6: Sim. Para o sul da Europa também serão boas notícias se este eixo se reforçar no contexto da União Europeia. André Campos, foi um gosto conversar contigo. Obrigada por teres vindo ao fuso horário mais uma vez, a partir de Ispra, nos arredores de Milão, em Itália, com notícias do Papa Leão XIV, que hoje vai estar de visita ao Programa Alimentar Mundial em Roma, e também desta cimeira, da qual haveremos de falar mais adiante, na quinta-feira, quando ela acontecer, entre Emmanuel Macron e Meloni.
0: Saudades de dar um pulinho até ao Lago Maggiore, onde estivemos neste fuso horário. Podes escutar também em podcast na rádio depois das 7h20 da manhã. São 7h27. Vamos lá saber com que história a Sónia Moraes Santos inaugura a semana no País das Maravilhas. Olá, Sónia, bom dia.
8: Bom dia. Hoje temos não uma, mas duas histórias de pessoas que, por estarem atentas e por quererem saber, fizeram a diferença na vida de outras pessoas. 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
0: É isso mesmo, está combinado.
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0: São 7h27, o trânsito de manhã não começou bem no IC19. Temos o trânsito terrestre cortado na saída para Queluz, não é, Mónica?
9: Exatamente, devido a um acidente que ocorreu então nesta zona, é no sentido Sintra-Lisboa, ainda está por resolver este acidente e por isso mesmo o trânsito no IC19 está a complicar. Já na A5, no sentido Cascais-Lisboa, há filas de Porto Salvo até Linda a Velha, depois de Monsanto para as Amoreiras, Calçada de Carris, já com filas do Senhor Rabato para a Avenida Padre Cruz, já se para também na segunda circular, sentido Aeroporto Benfica, há paragens na Encarnação, e para a Ponte 25 de Abril, ligação à Almada-Lisboa, as filas estão a partir do Feijão, Feijó, os acessos também já com filas. Atenção à zona da Guarda, na A25, no sentido Viseu-Guarda, um acidente antes da saída para a Guarda está a deixar o trânsito também já com condicionamentos, máxima prudência. Já no Porto, a VCI, sentido Rábida Freixo, com filas a partir de Santo Ovídio até à Boa Vista, está a afetar a A44, Freixo a Rábida, para-se de Bom Joia até às Antas, a A3 já com filas do Noda A4 até à VCI e na A28 para Sintra Ponte Lessa e a Rotundeia Pi.
0: O trânsito é outra vez atualizado na rádio antes das 8 da manhã. Se tiver informações, 821-0101. Bragança, Vila Real e Guarda com aviso laranja por causa do calor. A previsão promete sol com nuvens na faixa costeira ocidental e a sul do Algarve de manhã. À tarde, conto ainda com aguaceiros, possibilidade de granizo e trovoada no interior norte e centro e Alto Alentejo. Quanto às máximas, Bragança, Castelo Branco e Évora com a mais elevada, 37 graus, 36 nas contas para Vila Real e para Beja. Braga, Porto Alegre 34, Santarém 33, Viseu 32 graus. Guarda, Coimbra, Lisboa e Setúbal partilham a máxima de 31, nas contas estão 28 para Porto e Leiria, 27 no caso de Viana do Castelo, Penhas Douradas e Faro. Aveiro deve chegar aos 25.
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0: São 7:30 da manhã. O principal das notícias com a jornalista Rita Soares.
11: O Reino Unido, à espera de conhecer o futuro político no dia em que o presidente da Câmara de Manchester regressa ao Parlamento, há a informação de que Keir Starmer vai deixar Downing Street. A notícia tem estado a ser avançada por vários órgãos de comunicação britânicos desde ontem. Falta saber quando é que o atual primeiro-ministro, em funções há cerca de 2 anos, vai comunicar a decisão. Andy Burnham é apontado como o sucessor mais provável. Uma centena de deputados do Partido Trabalhista que defendem a saída de Starmer apoiam o nome do autarca de Manchester para traçar um novo caminho para o Reino Unido. Na Colômbia, o candidato da extrema-direita, Abelardo de Las Priela, venceu as eleições presidenciais. Uma vitória por uma margem muito curta, não chega a 1 ponto percentual. De Las Priela tem 48 anos, é apoiante de Donald Trump e já prometeu reforçar os laços entre Bogotá e Washington. Numa mensagem na rede social X, o candidato vencedor apresenta-se como pai e marido, advogado, empresário e firme pela pátria. Na Suíça, a primeira ronda de negociações para a paz no Médio Oriente acabou já de madrugada. O Paquistão e o Qatar, países mediadores, asseguram que há avanços nas conversas entre o Irão e os Estados Unidos. As partes acordaram a criação de um grupo de gestão de conflitos com o objetivo principal de pôr fim aos ataques no Líbano. A Europa enfrenta mais uma onda de calor esta semana, com temperaturas superiores a 30 graus em muitos países, países que, como é o caso de França, se veem obrigados a tomar medidas. Muitas escolas e faculdades francesas estão fechadas hoje e amanhã. Os comboios que não têm ar-condicionado ficam nas estações. É a segunda onda de calor a atingir a Europa Central e Ocidental em menos de um mês. Em Portugal, o dia mais quente deve ser amanhã. O Instituto Português do Mar e da Atmosfera pôs os distritos de Bragança, Guarda e Vila Real sob aviso laranja. É o segundo mais grave, numa escala de 4. As temperaturas podem variar entre os 35 e os 42 graus nessas regiões do país.
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1: A história continua. A seleção de Cabo Verde empatou a 2 com o Uruguai na segunda jornada da fase de grupos do Campeonato do Mundo. Kevin Pina e Hélio Varela fizeram os golos dos Tubarões Azuis. Para o Uruguai, o primeiro gol foi marcado pelo jogador do Sporting, Maxi Araújo, que já soma 2 neste Mundial. No final do jogo, o selecionador de Cabo Verde, Bubista, destacou a marca que os cabo-verdianos pretendem deixar no Campeonato do Mundo.
12: Estamos aqui para mostrar o nosso país no mundo, não é só em termos de futebol jogado, é em termos de tudo, da nossa cultura, da nossa música, dos nossos adeptos no estádio, tudo. Queremos que em todo o lado, em todo o mundo, que as pessoas fiquem a conhecer Cabo Verde para aquilo que somos, a partir da nossa equipa. A nossa equipa é a identidade do nosso povo.
1: Com 2 pontos em 2 jogos, a seleção de Cabo Verde está ambiciosa na competição e o selecionador Bubista deixa os objetivos claros.
12: Um sonho novo, que é tentar a classificação para a segunda fase. Penso que é legítimo pensar dessa forma, até porque a equipa quer isso. Então estamos aqui para tentar, obviamente, respeitamos todos os nossos adversários, sabemos da qualidade dos nossos adversários, mas estamos num ponto de dizer claramente que vamos lutar pela classificação.
1: De livre direto, Kevin Pina marcou o primeiro gol de sempre de Cabo Verde no Mundial. Um dia memorável para o jogador.
13: Acho que nunca tinha sonhado. Já sonhei estar na minha seleção, mas com muito trabalho da nossa equipa, do nosso povo. E agora é desfrutar e sentir muito orgulho de representar o nosso país. E prestar muita atenção ao próximo jogo e para garantir os 3 pontos e ir para a próxima fase.
1: Cabo Verde tem 2 pontos, os mesmos do Uruguai neste Grupo H, e só depende do que fizer para seguir em frente. O grupo é liderado pela Espanha. A seleção espanhola venceu ontem a Arábia Saudita por 4-0. Já no Grupo G, nos últimos resultados, a Bélgica empatou a 0 com o Irão e a Nova Zelândia perdeu 3-1 com o Egito, também a primeira vitória de sempre da seleção egípcia em campeonatos do mundo. Na agenda de hoje, às 6 da tarde, a Argentina defronta a Áustria no grupo J. Depois, às 10 da noite, no grupo I, a França joga com o Iraque. À 1 da manhã, Noruega e Senegal medem forças. E por último, de novo no grupo J, há Jordânia e Argélia às 4 da manhã. Francisco Conceição destaca a exigência na seleção nacional para o próximo jogo. Portugal vai defrontar o Uzbequistão amanhã, na segunda jornada da fase grupos do Campeonato do Mundo. Ontem, o extremo das Juventus foi o porta-voz dos trabalhos da equipa das Quinas e destacou a pressão e a exigência neste momento da seleção.
14: Acho que estamos com a faca nos dentes porque temos que ganhar este segundo jogo obrigatoriamente, também para fazer jus àquilo que é a nossa qualidade. Temos qualidade para ganhar o próximo jogo. Vamos tentar demonstrar isso dentro de campo, melhorar o que temos a melhorar, que não correu tão bem no primeiro jogo. E se tivermos todos com a atitude que tivemos do primeiro jogo e melhorar a qualidade, acho que conseguimos ganhar.
1: Hoje a Seleção Nacional treina em Palm Beach, na Flórida, às 3 da tarde. Depois, a comitiva viaja para Houston, onde vai ter lugar o jogo de amanhã frente ao Uzbequistão. Ao início da madrugada, 12:45, vai decorrer a conferência de imprensa de lançamento do encontro. O Benfica venceu o Sporting nas grandes penalidades e está a 1 vitória do título de futsal. Ontem teve lugar no Pavilhão da Luz o jogo 3 da final do play-off. 5-5 foi o resultado do final do prolongamento. Nas grandes penalidades, o Benfica venceu por 8-7. No final do jogo, o treinador dos encarnados, Cassiano Klein, sublinhou a qualidade do encontro e da prestação das águias.
15: Foi um jogo de futsal com muita dinâmica, com muita atitude, com muito brilho. E creio que hoje temos qualidades, ambas as equipes. Tem jogos que a gente não consegue colocar qualidade pela intensidade. E hoje acho que foi um jogo muito completo nesse sentido. E eu tiro o chapéu porque nossos jogadores foram com tudo até o final. Repito, foi um jogo fantástico e feliz por ter ganho o jogo, mas sabemos que tem muita coisa para acontecer ainda.
1: Já o treinador do Sporting, Nuno Dias, realça alguma superioridade da parte do Benfica no jogo.
16: O Benfica foi, durante mais tempo, hoje, mais competente e melhor. Mas depois, nas grandes finalidades, tivemos a vantagem, tivemos o passo na mão e podíamos ter fechado no quinto penalti. Mérito também para o guarda-redes, que defendeu. E está 2-1, mais nada.
1: Cassiano Klein e Nuno Dias em declarações ao Canal 11. Neste momento o Benfica soma 2 vitórias e o Sporting 1 nesta final do play-off do Campeonato de Futsal. Quinta-feira tem lugar o jogo 4 desta final no pavilhão João Rocha.
0: 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Em permanência, desporto.rtp.pt, nova edição na rádio depois das 8:30 da manhã. Segunda-feira, 22 de junho.
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0: Os Tubarões Azuis voltaram a empatar, têm possibilidades de apuramento. Hoje, França e Argentina podem garanti-lo. O último terço à análise com António Tadeia. Antes das 8.
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1: Foi sempre através da cultura, de um espetáculo, de um concerto que Tiago Fortuna se transcendeu. Mas não lhe bastavam os suportes tecnológicos para ouvir música ou assistir em vídeo a uma peça de teatro. Tiago precisava de mergulhar no espaço de um espetáculo e de se deixar envolver por ele. O acesso à cultura tinha de ser um direito, não um privilégio.
2: Um espetáculo tem esta capacidade de nos fazer sentir a nossa identidade, a nossa essência, com toda a fibra do nosso corpo, acho eu, de uma forma que o estímulo vai muito além de qualquer exercício físico, como no desporto, e portanto acaba por ser uma forma muito feliz de uma pessoa com deficiência também se sentir realizada, no meu entender.
3: É uma forma de liberdade.
2: É uma forma de liberdade, sim. Para mim sempre foi a minha grande liberdade, o meu grande escape. O que me aconteceu desde sempre é que eu tinha acesso à música, mas depois, quando eu quero vivê-la em comunidade, é-me vedado esse acesso.
1: Deste anseio do jovem Tiago Fortuna, nasceu uma empresa, a Access Lab, uma forma nova de enfrentar e integrar a diferença. Tiago Fortuna vai estar com o Eduardo Maia no Tic-Tac desta manhã, depois das 10.
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1: Avise ou guarda acidente na A25.
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1: 19 para as 8.
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1: Ronaldo, o homem-estátua.
10: Penso que realmente, quando cheguei ao fim do jogo, reparei que alguns pombos tinham pousado em cima de mim e que algumas pessoas tinham dado moedas junto aos pés. Penso que se calhar este vai ser mais um dos meus recordes, o de mais tempo a fazer de homem-estátua durante o jogo do Mundial.
1: Perto das 8.
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1: O Portugalex. Uma boa notícia à nossa espera é no País das Maravilhas. Sónia Moraes Santos, bom dia.
11: Bom dia. No início deste mês, numa pequena localidade do Iowa, nos Estados Unidos, dois amigos de 13 anos, Gunnar Skidmore e Cohen Schick, estavam a fazer o que muitos miúdos fazem nas férias, andar de bicicleta sem destino. O dia tinha começado de forma banal, onde ele estava em casa a ver redes sociais quando o amigo lhe perguntou se queria dar uma volta de bicicleta e lá foram. Ao passarem por uma zona de casas, repararam uma senhora deitada no relvado, na verdade caída no relvado. À distância podia perfeitamente parecer alguém a apanhar sol ou a descansar e provavelmente muitas pessoas passaram por ali sem olhar duas vezes. Mas aqueles dois adolescentes olharam uma terceira vez e resolveram aproximar-se. Quando chegaram perto, perceberam que a mulher estava em dificuldades, muitas dificuldades. Tinha caído no dia anterior, enquanto tratava do cavalo. Estava ali há mais de 16 horas, sem telemóvel, sem água, sem conseguir levantar, sozinha, assustada, ferida, sobre o calor do verão.
1: Imagino a aflição da senhora numa situação de incapacitante há tanto tempo, não é?
11: É verdade. Os rapazes não ignoraram, também não entraram em pânico. Um deles perguntou à senhora se ela estava bem. Ela disse que não, assim de forma balbuciada. Ele ligou para a mãe, que chamou o 911, o nosso 112. Os serviços de emergência chegaram rapidamente e transportaram a senhora para o hospital. Mais tarde, os responsáveis pela proteção civil da região foram muito claros. A intervenção daqueles miúdos pode muito bem ter salvado a vida da mulher. Um deles disse mesmo que se tivessem passado mais algumas horas, o desfecho podia ter sido muito diferente. Uhum. Os dois rapazes receberam distinções oficiais pela sua ação e a mãe de um deles continuou a acompanhar a recuperação da senhora e disse que quando ela regressasse a casa lhe ia levar uma lasanha.
3: Oba, oba! Claramente os filhos receberam um bom ADN e uma boa educação por parte dos pais, não é?
11: Isso
3: neste caso.
11: Mesmo. A verdade é que esta história mostra que andamos distraídos muitas vezes e podemos passar por alguém que precisa e nem olharmos duas vezes. Mas às vezes bastam apenas dois adolescentes atentos. Outras vezes basta um camionista que se recusa a seguir viagem e passamos então para a segunda história de hoje. James Brown, um veterano dos Marines.
3: James Brown é um bom nome.
11: James Brown, exato. Ele hoje conduz caminhões nos Estados Unidos. Em maio, debaixo de uma chuva torrencial, viu um caminhão despistar-se e capotar. Parou imediatamente e correu para ajudar. Encontrou o condutor gravemente ferido, com uma barra metálica espetada numa perna. Mesmo, duro. Quando retirou a barra, o condutor acidentado começou a perder muito, muito sangue. James percebeu que tinha uma artéria cortada e então, usando conhecimentos de primeiros socorros, tinha aprendido nos Marines, improvisou um garrote com um cinto de segurança e conseguiu mantê-lo vivo até chegarem os socorristas. Mais tarde foi distinguido como Highway Angel, anjo da autoestrada. Ele disse, se fosse a minha mulher ou os meus filhos, eu gostava que alguém parasse para ajudar. Enfim, duas boas lições que levamos com estas duas histórias. Estarmos atentos ao outro, porque podemos muito bem fazer a diferença entre a vida e a morte.
3: Não sermos meros transeuntes, mas observadores, não é? É isso. E que, para além de observadores, que sejamos também proativos a ajudar também quem precisa. Duas boas histórias para começar a semana. Se tiver também alguma coisa para contar a quem nos ouve no País das Maravilhas, 910-370-290, pode ser por escrito ou por áudio. O programa passa na rádio a caminho das 8 da manhã, sempre que quiserem podcast. Até amanhã, Sónia.
11: Até amanhã.
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3: Ficamos a 14 das 8 da manhã, vamos lá saber do trânsito. Mónica Amaral, e agora como é que estamos?
7: Começamos então por Lisboa, na Cril, no sentido Algés-Sacavém. Está um carro avariado à entrada do túnel do Grilo. Está a deixar o trânsito mais demorado. As filas estão a partir da Póvoa de Santo Adrião. Está a afetar também a A8 a partir de Frielas. No IC19, boas notícias. O trânsito está reaberto na saída para Queluz de Baixo, no sentido Sintra-Lisboa. Esteve cortado devido a um acidente. Agora está então reaberto. Mas há filas a partir do Cacém até Amador e depois de Alfragide para a Segunda Circular. Já na Segunda Circular, sentido Benfica-Aeroporto, para-se do eixo norte-sul até às Calvanas, a Aeroporto Benfica. Há paragens na Encarnação e depois do relógio até ao eixo norte-sul. Há um também com filas de Santa Iria da Azóia para Sacavém. Na A5 para-se da área de serviço de Oeiras até a Linda Velha e depois de Monsanto para as Amoreiras. Calçada de Carris também com filas do Senhor Roubado para a Avenida Padre Cruz. Eixo norte-sul, há filas entre Telheiras e Sete Rios e para a Ponte 25 de Abril, ligação à Almada-Lisboa, há filas a partir de Corroios, os acessos também já preenchidos. Atenção à zona da Guarda, na A25, no sentido Viseu-Guarda. Um acidente antes da saída para a Guarda está a deixar alguns condicionamentos, máxima precaução. Já no Porto, VCI, sentido a Rábida Freixo, com filas a partir de Santo Ovídio, está a afetar a A44. Freixo a Rábida para-se de Bonjóia até às Antas, A28 e A3, com filas em direção à VCI.
3: Se tiver mais outras informações para o trânsito, 821-0101, a linha é gratuita.
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1: É segunda-feira, dia 22 de junho. E este é o som que traz sempre a análise ao desporto no último terço, porque é segunda-feira com o António Tadeia. Viva Tadeia, bom dia.
3: Viva, bom dia, Zé Carlos.
1: O empate agora a 2 golos com o Uruguai faz com que Cabo Verde volte a fazer um brilharete neste Mundial de Futebol, esta madrugada. E agora, também o apuramento depende de uma vitória na terceira ronda frente à Arábia Saudita, o que não me parece de todo impossível. E a ti, parece? Como é que é?
3: Não me parece nada impossível mesmo. Embora seja um jogo, em princípio, lançado em bases completamente diferentes dos outros dois que Cabo Verde já fez neste campeonato. A questão é que, se até aqui Cabo Verde defrontou duas seleções que eram mais poderosas e que, portanto, lhe poderiam permitir um jogo mais recatado, ainda por cima estando em vantagem contra o Uruguai desde cedo, naquele tiraço, naquele livro do Kevin, quase de meio campo, em que o Muslera não está isento de culpas, mas a verdade é que a bola entrou. Agora, contra a Arábia Saudita vai ser diferente. Eu não vou com isto dizer que a Arábia Saudita se vai remeter à defesa, porque não me parece que isso vá acontecer. Os sauditas precisam de ganhar, empatando sabem que não têm hipóteses à partida de se apurar. Enfim, serão, na melhor das hipóteses, terceiros com 2 pontos, e 2 pontos é curto, seguramente. Já não tenho a certeza que o empate não sirva a Cabo Verde. É bem possível que sirva, porque se Cabo Verde empatar, garante pelo menos, e até pode ser melhor, mas garante pelo menos o terceiro lugar com 3 pontos e saldo nulo de golos. E eu estou em crer que provavelmente quando lá chegarmos, porque os grupos também vão começar a ser, a terceira jornada vai ser disputada do grupo A para a frente, se calhar já ficaremos a saber, quando começar esse jogo, que os 3 pontos com saldo nulo de golos até podem ser suficientes para ser um dos melhores terceiros classificados. Mas, de qualquer maneira, será sempre um jogo diferente. Esta equipa da Arábia Saudita tem qualidade técnica, não tem a intensidade nem rigor, sobretudo do ponto de vista defensivo. Salvou-se no primeiro jogo contra o Uruguai, graças a uma exibição monstruosa do guarda-redes Olovais. Ontem já não teve essa felicidade contra a Espanha. A Espanha acelerou um bocadinho mais do que um jogo com Cabo Verde e foi cilindrada a Arábia Saudita. O jogo estava resolvido ao fim de meia hora, tanto que eu, a seguir ao intervalo, desisti e já não vi sequer a segunda parte.
1: Pois, eu também fiz a mesma coisa, também já não vi.
3: É verdade.
1: Interessante a perspectiva do selecionador de Cabo Verde, que disse que através do futebol querem dar a conhecer ao mundo que existe Cabo Verde e tornar a seleção numa atração turística para o país. É de facto uma perspectiva muito interessante, e como o Mundial pode ter este papel também, não é, para as equipas.
3: E esta equipa de Cabo Verde tem identidade, que é uma coisa que muitas das equipas, por exemplo, nós vimos outros estreantes, vimos o Curaçao a jogar, e a equipa de Curaçao, sendo uma equipa naturalmente também muito débil, mas não tem uma identidade própria. Viu-se que a equipa tentar jogar de uma maneira contra a Alemanha, tentar jogar de outra maneira contra no segundo jogo que empatou contra o Equador, mas não tem. Agora Cabo Verde tem uma identidade própria, uma equipa que já se sabe o que vai ser, uma equipa solidária, uma equipa que joga com linhas juntas, que tenta fazer do contra-ataque uma arma e que defensivamente é rigorosa e ocupa muito bem os espaços. E isto, enfim, não sendo uma identidade muito charmosa em termos de futebol ofensivo, que não é, mas é uma identidade muito realista. Se pode ajudar em termos turísticos, tenho dúvidas, mas que os resultados podem, sobretudo, funcionar como fator de união para a diáspora, disso tenho a certeza.
1: Brasil e Espanha, que escorregaram na primeira jornada, ganharam com o conforto este fim de semana. Hoje, França e Argentina podem também carimbar a passagem aos 16avos. Os franceses defrontam o Iraque e os argentinos a Áustria. Em princípio, devem ganhar mesmo o jogo desta segunda-feira. Não te parece, Tadeu?
3: Sim, da França não tenho dúvidas nenhumas. A França fez uma no jogo contra o Senegal, uma primeira parte mais fraca, mas assim que conseguiu juntar o Alizé com o Mbappé no corredor central, deixou de haver dúvidas. Eu estou muito curioso para ver, sobretudo, o que é que vai fazer o Deschamps relativamente às escolhas para o 11, porque fala-se muito na imprensa francesa da possibilidade do 11 ser repetido. E a França é uma equipa, é das poucas equipas que está neste campeonato com um 11 base perfeitamente cristalizado, solidificado. Não há dúvidas nenhumas, mas este campeonato vai ser muito longo. Ainda falta um mês para acabar. E como falta um mês para acabar e faltam muitos jogos, esta começa a ser a altura também em que é preciso começar a introduzir outras variantes. Quanto ao jogo da Argentina, tem um adversário mais forte pela frente. Esta Áustria é uma boa equipa e é também uma equipa com uma identidade muito marcada. Há neste campeonato, isso é das coisas que eu tenho achado curioso, o alargar da chamada escola Red Bull, a escola Gegenpressing, que é preconizada pelo Ralf Rangnick, o selecionador, o alemão que é selecionador da Áustria e que tem depois mais discípulos, a começar pelo Jesse Marsh, o norte-americano, que é selecionador do Canadá, e o Canadá tem sido também uma das boas surpresas. Aliás, os três anfitriões têm sido boas surpresas.
1: Sim, calhar
3: até a maior de todas, a equipa dos Estados Unidos.
1: Muito bem, vamos ver o que é que vão dar os jogos desta noite. Preparando-nos, já estamos todos a pensar sempre no jogo de amanhã, com Portugal também a ter que acelerar, e é um jogo definitivo sobre o qual falaremos no último terço amanhã com o Rui Malheiro. Nós reencontramos na sexta, na quinta-feira regresso ao programa. Um abraço, até sexta-feira, Tadeia. Tu regressas quarta, claro.
3: É verdade, agora confusões. De repente baralhaste, mas...
1: Não, tu voltas depois. Quarta, tu voltas quarta.
3: Com o final da tua frase.
1: Sim, é isso mesmo. 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O último terço com o António Tadeia, pode escutá-lo também em podcast, está disponível na internet. Estamos a 5 minutos das 8. Já vamos a seguir ao outro país que passa esta hora na rádio. 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
1: 4 para as 8.
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1: Na próxima hora de emissão, de resto, está também em destaque nas notícias a possível demissão de Keir Starmer. É assunto para o Ponto Central depois das 8h20 da manhã.
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1: António Machado e Manuel Marques assinam sempre o Portugal X antes das 8. 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
2: O Pentágono tem vindo a desclassificar e a publicar ficheiros sobre objetos voadores não identificados, incluindo o capachinho de José Cid, em dias de vento.
3: O Portugalex sabe que o governo português tem estado em contacto com o americano para combinar a estratégia em caso de invasão alienígena, ou pior, invasão de pessoas com sapatos de vela. O nosso especialista em coisas do espaço, José Gomes Ferreira, traz-nos algumas regras desse manual, não é assim?
4: Isto é muito simples e não há outra maneira de o dizer. Se um ET se aproximar de nós, não devemos cumprimentá-lo com um aperto de mão, nem com dois beijinhos nas faces.
3: Eles só dão um? Os ETs são metros?
4: Não, dão cinco.
3: Ah, ok, estamos a tomar nota. E que mais?
4: Se quisermos oferecer-lhe uma bebida de boas-vindas, devemos ter em conta que eles bebem, sobretudo, sonazol. Às vezes, um shot de lexívia.
3: E para comunicar com eles, língua gestual?
4: Não, os ETs falam a língua dos pés. Sapa, bes, pés, fapa, larpar, apa, limpingua, pa, dos pós, pés, pés.
3: Por acaso entendo, mas confesso que não sou fluente.
4: Não, mas vão aparecer vários cursos de língua dos pés para toda a gente se preparar. Fiquem atentos.
3: Vamos estar. Muito obrigado por estas preciosas dicas.
4: Atenção, o Pentágono revelou que o TOI pode ser um ET, por isso é que consegue estar em todo o lado ao mesmo tempo. É muito simples e não há outra maneira de o dizer.
2: Depois do empate de Portugal com o Congo no Mundial, o jornal Independent fez o título a 10 homens e uma estátua, sendo este último o Cristiano Ronaldo.
3: O craque já respondeu.
5: Bom, eu penso que realmente, quando cheguei ao fim do jogo, reparei que alguns pombos tinham pousado em cima de mim e que algumas pessoas tinham dado moedas junto aos pés. Penso que se calhar este vai ser mais um dos meus recordes, o de mais tempo a fazer de homem-estátua durante o jogo do Mundial. Penso que vão avisar o Guinness para eles registarem. Pelo menos é o que eu penso. Olha, este fez cocó. Sacana, pá.
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1: São impagáveis. 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
1: Atenção ao trânsito, vamos atualizar tudo depois das 8. Ficou as indicações de acidentes a esta hora na A25, Viseu Guarda, e também na A8, entre Louros e Lisboa. Temperaturas mais altas no interior, algumas nuvens no litoral. No tempo, para a tarde, estão aguaceiros e granizo. Trovoada no interior norte e centro e Alto Alentejo. Chuva até meio da tarde na Madeira, mais intensa no norte e terras altas. Apenas aguaceiros fracos nos Açores e no grupo central ao fim do dia. Bragança, Castelo Branco e Évora, máxima de 37 graus. Vila Real e Beja, 36. 34 Braga e Porto Alegre. 33 Santarém, Viseu, 32. Deve chegar aos 31 na Guarda, Coimbra, Lisboa e Setúbal. A previsão dá 28 ao Porto e também a Leiria. 27 a Viana do Castelo, Penhas Douradas e Faro. Aveiro e Funchal, 25. 23 em Ponta Delgada.
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1: Oito horas em Portugal continental e na Madeira, 7 nos Açores. Segunda-feira, 22, Eduardo, há uma vaga de calor histórica e perigosa em França.
6: Com metade do país em alerta vermelho e há mortes ligadas já às temperaturas altas dos últimos dias, o governo tomou medidas. Vai contar a correspondente em Paris, Rosário Salgueiro. Ela vai estar em direto neste jornal. Os diretores das escolas querem medidas preventivas também em Portugal para as vagas de calor. Deve haver um mecanismo para permitir fechar os estabelecimentos de ensino nestas situações. O Reino Unido em suspenso à espera de Starmer. O primeiro-ministro britânico deve apresentar hoje um calendário para a saída da liderança trabalhista.
1: Um dia quente, abafado também em Portugal. Esta hora 23 graus em Faro, 22 Funchal, 21 Lisboa, 19 Coimbra, Porto e Ponta Delgada com 18. Edição de Eduardo Maia.
6: O alerta vermelho para o calor cobre praticamente metade do território francês, uma subida extrema das temperaturas, considerada histórica, também perigosa. 49 regiões em alerta vermelho, é um recorde absoluto. Em algumas regiões os termómetros vão passar dos 40 graus. Os especialistas dizem que esta vaga de calor pode rivalizar com a de 2003, que foi uma das piores de sempre vividas em França, e o governo francês tomou várias medidas para enfrentar esta caldeira em que o país se tornou. Rosário Salgueiro, correspondente em França, aqui em direto. Como é que se respira hoje em Paris?
7: Foi uma noite difícil, 26 graus durante toda a noite em Paris, mas aqui não é o pior. La Rochelle, por exemplo,

0: pessoas afogadas e nos arredores de Bordeaux foi identificada a morte de 3 idosos, todos com mais de 80 anos, devido ao calor, estavam sozinhos em suas casas, não se hidrataram e foram apanhados por um golpe de calor e acabaram por morrer. São dados provisórios, como eu dizia, que logo à tarde, 5 horas em Portugal, serão atualizados em mais uma reunião interministerial de urgência para acompanhar a situação. Será desta vez liderada por Emmanuel Macron, que já está no país, e há uma série de medidas. Estamos numa semana de exames orais para acabar o liceu. Começaram muito cedo, muito mais cedo, uma hora mais cedo do que é costume, em boa parte dos liceus. Outros vão começar ao final do dia. O Ministro da Educação a admitir que as 60 mil escolas não estão preparadas para esta realidade, que já se devia ter acelerado esse procedimento, essa renovação, mas isso não aconteceu. Críticas da oposição também a um governo que está há 10 anos no poder e que muito já podia ter feito nessa área, o que leva a quase 1000 estabelecimentos de ensino encerrados. É verdade que num universo de 60 mil não é muita coisa, mas são quase 1000 alunos que vão ver as suas escolas encerradas, muitos não têm para onde ir, vão ficar na rua, e há milhares de alunos com os exames cancelados, à espera que a temperatura baixe, e o Exército já está na rua para garantir a segurança e a prevenção nas florestas, mas também apoiar os serviços de socorro para os pedidos de emergência.
1: Rosário Salgueiro, em direto de Paris, correspondente da Antena 1 em França, dar conta aqui de um dia que parece assustador, contado desta maneira, como ouvimos aqui, aquilo que se vai viver hoje em França, como já se viveu no fim de semana, muitas mortes, já mais de uma dezena de mortes associadas a esta onda de calor, que é uma onda que neste momento os especialistas comparam, que pode ser muito semelhante àquela que a França viveu no início do século e que foi também muito grave na altura, e esta grande dificuldade dos governos conseguirem tomar as medidas exatas e necessárias nesta altura, porque enfrentam realidades novas, a preocupação cada vez maior com o que se passa com as escolas, com o que se passa com as casas que não têm condições para enfrentar estas vagas de calor. Em Portugal também há essa preocupação. Os diretores das escolas querem que as aulas sejam suspensas ou passem a ser suspensas nos dias de maior calor. Em várias regiões do país, os termómetros, nesta altura em Portugal, podem ultrapassar os 40 graus. Já vamos falar disso daqui a pouco com a meteorologia. Mas, ouvido esta manhã pela Antena 1, Flinto Lima afirma que as escolas nos distritos mais afetados pela onda de calor devem mesmo encerrar.
2: Isso poderá acontecer ao nível do pré-escolar e do primeiro ciclo, porque são os níveis de ensino que neste momento estão, de facto, a ter aulas, a lecionar, mas tem que ser uma decisão casuística, eventualmente de distrito em distrito, porque nós temos o interior do nosso país, que é bastante quente, e temos zonas do litoral que as temperaturas são bem agradáveis. Temos temperaturas de 45 graus, por exemplo, e temos temperaturas na casa dos 20 e poucos graus. Portanto, tem que ser uma decisão caso a caso, distrito a distrito, tomada pelas autarquias, em consonância com o Ministério da Educação e com as escolas, nos níveis de ensino que, de facto, neste momento estão a lecionar, e são aqueles que têm alunos mais vulneráveis, assim posso dizer, as crianças do pré-escolar e os nossos alunos ao nível do primeiro ciclo.
1: São as crianças mais pequenas, aquelas que também podem enfrentar maiores dificuldades com o calor. O presidente da Associação de Diretores Escolares insiste que muitas escolas, muitos estabelecimentos de educação não têm as condições necessárias, nem o conforto térmico necessário para enfrentar nem as temperaturas baixas no inverno, nem as altas no verão.
2: As condições térmicas das escolas, de facto, não são as melhores. Nós ainda vimos no inverno, alunos em certas regiões do país, não em todas, em certas escolas, não em todas, a levarem a mantinha para se agasalharem. Hoje, de facto, não vão levar a mantinha, mas têm que ir com uma roupa muito de verão, porque, de facto, o tempo vai aquecer. Ou seja, estamos a falar do conforto térmico que algumas escolas, neste momento, não têm, porque são escolas construídas já há bastantes anos e não havia

0: essa preocupação.
1: O alerta do presidente da Associação de Diretores Escolares: é preciso, defende Flint Lima, é preciso criar mecanismos e formas de funcionar nestas alturas de vagas de calor que possam proteger os mais pequenos quando estas vagas surgem, porque as escolas não estão preparadas para enfrentar temperaturas tão altas. O continente português vai continuar hoje com temperaturas altas, sobretudo as zonas ou as regiões de Vila Real, de Bragança, também da Guarda, onde há um aviso laranja por o calor até amanhã. As temperaturas podem chegar em alguns pontos aos 42 graus. Maria João Frada, meteorologista do IPMA, o Instituto Português do Mar e da Atmosfera, confirma que algumas estações do Instituto registram que há uma onda de calor em curso no país, mas essa onda não é generalizada.
2: Nestes distritos existem já estações que entraram em onda de calor e até ontem com 9 dias consecutivos em que a temperatura é superior à média em mais do que 5 graus e até provavelmente até 10 graus acima da média. Portanto, se verificar o cenário que temos previsto, é provável que algumas estações do IPMA, nomeadamente nesses sítios que falei, tenham uma onda de calor de cerca de 12 dias. Pronto, mas é uma onda de calor confinada, porque não é em todo o território, é confinada a estas regiões.
1: E o que é que está a provocar estas temperaturas muito altas, não tão altas como ouvimos há pouco em França, correspondente Rosário Salagueiro contar, tem a ver com as massas de ar quente que estão a viajar do norte de África e também um anticiclone que não deixa o ar circular.
2: Quer em Portugal continental, quer em França, quer em Itália, principalmente o norte de Itália, também está bastante quente, e outros países aqui da Europa Central. Temos a entrada de massas de ar provenientes do norte de África e que dão origem a estas temperaturas elevadas. Nós temos um anticiclone sobre o Mar do Norte, que tem estado relativamente estacionário, vai permanecer pelo menos até dia 24, e esse anticiclone está a bloquear, está a aprisionar, digamos assim, esse ar quente sobre estes países e faz com que as temperaturas aí subam associadas a esta massa de ar tropical ou mesmo com características equatoriais.
1: Maria João Frada, meteorologista do Instituto Português do Mar e da Atmosfera, ouvida esta manhã pela Antena 1. Então atenção sobretudo às regiões de Bragança, Vila Real e Guarda, vão ser as mais quentes durante o dia de hoje. No sul, no Algarve e no litoral oeste, as temperaturas estão um pouco mais amenas. O que é que Keir Starmer vai fazer? É o grande ponto de interrogação sobre Downing Street esta manhã e sobre o rumo da política britânica. A imprensa mantém o anúncio de que o primeiro-ministro trabalhista deve hoje apresentar um calendário para deixar a liderança do partido. Pode ser só no outono, adiantam alguns jornais, mas todas estas dúvidas mantêm o Reino Unido em suspenso esta segunda-feira, como nos conta, a partir da capital britânica, o correspondente da Lusa, Bruno Manteigas.
3: A expectativa que existe, mas nada está certo, é que hoje, finalmente, Keir Starmer sai em frente à porta do número 10 de Downing Street e anuncia a sua demissão de líder do Partido Trabalhista. É isto que está a indicar toda a imprensa britânica, analistas, fontes do governo e do partido. Mas nada ainda está confirmado. Hoje à tarde, o favorito para suceder a Keir Starmer toma posse como deputado, Andy Burnham, presidente da Câmara de Manchester, que foi eleito ainda só na passada sexta-feira, mas que pessoas veem como aquele que pode realmente recuperar a popularidade do partido, restaurar a autoridade e popularidade do governo e também angariar votos de várias partes do espectro político, tanto da esquerda como da direita. Keir Starmer está sob pressão para se demitir, porque realmente os deputados, os militantes do partido sentem que ele perdeu a confiança dos eleitores e também deles próprios sentem que ele já não consegue liderar e não consegue mostrar, dar confiança de que consegue continuar a liderar o governo.
1: É a comunicação aguardada esta manhã em Londres de Keir Starmer sobre o que é que pretende fazer em relação ao seu futuro político, podendo deixar caminho aberto, por exemplo, a Andy Burnham. Ele foi Ministro da Saúde e Ministro do Interior, é Presidente da Câmara da Grande Manchester e voltou recentemente ao Parlamento. Mas podem também surgir outros candidatos nesta corrida à liderança dos trabalhistas, assim Starmer confirme a saída. A primeira ronda de negociações entre o Irão e os Estados Unidos na Suíça terminou de madrugada. Os mediadores, o Paquistão e o Qatar, garantiram no final dos trabalhos que houve avanços nas conversas entre as partes. Washington e Teherão decidiram criar um grupo de gestão de conflitos que vai ter como objetivo principal pôr fim aos confrontos no Líbano e deram conta também os mediadores, citados pela agência de notícias France Press, de que os Estados Unidos e o Irão conseguiram fechar um guião diplomático que há de guiá-los nestas negociações ao longo dos próximos dois meses até que se alcance um acordo definitivo. E foram estes bons ventos vindos do Médio Oriente que permitiram hoje a muita gente ter um bom dia, sobretudo para quem precisa de abastecer o carro, gasolina e sobretudo gasóleo, sofreram a partir de hoje ou sofrem a partir de hoje uma descida importante. Sara Aros de Almeida, estás nesta altura numa bomba de gasolina em Lessa da Palmeira, em Matosinhos. Este alívio na carteira dos consumidores nota-se, é festejado, ou as pessoas andam por ela que os preços baixaram?
0: Já se sente, sim, é com alguma satisfação que os condutores vêm aqui abastecer e vão olhando também para os painéis com os preços. Aqui neste posto de abastecimento em Lessa da Palmeira, o gasóleo simples está a 1,78 e a gasolina 95 a 1,87. Esta descida varia de posto para posto, mas são pelo menos 10 cêntimos no gasóleo e 5 cêntimos na gasolina. Muitos condutores vão passando por aqui, então, como eu estava a dizer, vão olhando para os painéis dos preços e há quem tenha esperado precisamente pela descida, como é o caso de Manuel Barros.
4: Eu esperei sempre que para hoje, ando com o carro no caixa para vir hoje pôr, vamos lá ver.
0: E que diferença é que lhe faz?
4: Ah, para quem anda a trabalhar, para quem anda o dia a dia, é um bocado significativo. Então, baixar 12 cêntimos vai baixar, né? Para quem põe caminho a subir com a polícia atrás, não, pô, 100 euros de gasóleo.
0: Quanto é que vai poupar, sabe?
4: Hoje na média 5 euros, 5 euros e meio. Ai, já é.
0: Já faz diferença.
4: Ai, ai, então, pois é claro.
1: Onde estás tu, Sara Aros de Almeida? Deixámos-te ouvir. Bom, vamos ter que fechar o noticiário aqui, que já está na hora. Este ai-ai deste consumidor no posto de combustível, bom, acho que é um bom remate para perceber-se como é que está a ser bem recebido por parte dos consumidores, nesta altura, esta descida dos combustíveis.
5: Talvez tenha faltado combustível à comunicação. 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Oito e um quarto.
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5: A25, há acidente a esta hora, Mónica Amaral.
7: Sim, ainda está por resolver o acidente antes da saída para a Guarda. É no sentido Viseu-Guarda. Máxima precaução se está de passagem pelo local. Por Lisboa, na Cril, sentido Algés-Sacavém. Há filas entre Odivelas e Olival Basto. Mais à frente está em fase de resolução. A avaria à entrada do túnel do Grilo está a afetar sobretudo a A8 a partir de Frielas. Já no sentido Sacavém-Algés, houve acidente em Camarate. Os carros já estão na berma, mas ainda a provocar paragens à passagem pelo local. A segunda circular, sentido Benfica Aeroporto, há filas do Eixo Norte-Sul até às Calvanas. A Aeroporto Benfica para-se do relógio até ao Eixo Norte-Sul e na A1 ainda há filas de Santa Iria da Azóia para Sacavém. Na A5 as filas estão a partir da área de serviço de Oeiras até Linda a Velha, depois de Monsanto para as Amoreiras. Calçada de Carris ainda com filas a partir do Senhor Robato para a Avenida Padre Cruz e no Eixo Norte-Sul ainda há paragens entre Telheiras e Sete Rios. Já no IC19 as filas estão a partir de Tercena até Queluz e depois mais à frente de Alfragide para a segunda circular. Ponto 25 de Abril, ligação à Almada-Lisboa, ainda com filas na A2 a partir de Corroios, os acessos também preenchidos. Já no Porto, a VCI, sentido a Rábida Freixo, as filas estão a partir de Santo Ovídio até à Boa Vista, ainda a afetar a A44, Freixo a Rábida, para-se de Bom Joia até às Antas, na A3 há filas de Águas Santas até à VCI e a A28 com filas entre a Ponte Lessa e a Avenida AEP.
5: Tenha uma boa viagem, obrigado por ser connosco esta segunda-feira. Se tiver informações para o trânsito, 821-0101.
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5: Segunda-feira, dia 22 de junho. Dive. Olivia Dino.

0: Mais uma das belas canções que temos na nossa lista para esta segunda-feira. Vai ter de ouvir até às 10 o que ainda temos para escutar. No desporto, as últimas do Mundial em destaque no desporto, Mário.
1: Cabo Verde somou novo empate no Campeonato do Mundo, 2-2 frente ao Uruguai. Já a seguir conferimos os restantes resultados e olhamos para a agenda do dia. Seleção portuguesa viaja hoje para Houston, palco pelo jogo de amanhã frente ao Uzbequistão e ainda a primeira ronda de qualificação para o torneio do Wimbledon.
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0: 8h21. Há muitos dados que confirmam, mas é também factual que desde que o Brexit aconteceu, nenhum primeiro-ministro resiste no número 10 de Downing Street. Viva! Bom dia, Francisco.
4: É, Zé Carlos, viva! Bom dia. Exatamente 10 anos depois do Brexit, os britânicos, a maioria, estão arrependidos. Já vão a caminho do 7º primeiro-ministro. O agora apontado, Burnham, tem carisma, é eloquente, tem ativismo social, que leva ao otimismo. Está para se ver se ele consegue o que os antecessores falharam, a criação de confiança.
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0: A olhar para o Reino Unido, para a instabilidade. Ora, no ponto central, a demissão iminente de Keir Starmer é assunto também para análise esta segunda-feira. Eduardo Maio.
5: E tal como o Francisco Sena Santos aqui sublinhava, hoje esperamos pela declaração de Keir Starmer e amanhã, precisamente, dia 23 de junho, passam 10 anos sobre o referendo do Brexit, que tem sido também uma questão constante na política britânica ao longo destes últimos 10 anos e de grande turbulência. É a nossa convidada esta manhã no Ponto Central, Catarina Liberato, especialista em política externa britânica, professora na Universidade de Kent. Bem-vinda, Catarina Liberato, obrigada por estar connosco esta manhã.
6: Bom dia, Eduarda.
5: Vamos ter que aguardar por perceber aquilo que Keir Starmer vai dizer, mas esta crise em que os trabalhistas se encontram e em que Keir Starmer é protagonista nesta altura, tem apenas a ver com a falta de popularidade de Starmer, a falta de carisma? Resolve-se com um novo líder dos trabalhistas ou é mais profundo do que isso?
6: Pois, uma questão complicada. Na minha opinião é mais profundo do que isso, mas neste momento o que acontece é que de facto Starmer não tem o apoio dos deputados no Parlamento e também não tem o apoio da maioria ou de uma grande parte dos seus ministros no seu gabinete de ministros, no seu conselho de ministros. E, portanto, mesmo que o problema seja mais profundo, neste momento Starmer, de facto, não tem condições, não tem apoio dentro do seu partido, quer no seu governo, quer no Parlamento dos restantes deputados, para continuar à frente do país.
5: Então devemos esperar a demissão, mas podemos não ter aqui só um novo concorrente, digamos assim, à liderança dos trabalhistas. Como é que funciona a mecânica da política britânica a partir do momento que se abre uma crise destas?
6: Exatamente. Mesmo, é interessante perceber que mesmo a mecânica das eleições de definir um novo líder do partido está a ser mesmo questionada. Aquilo que acontece dentro do partido é que, uma vez que os deputados decidem não continuar a confiar no líder, o que acontece é que mais de 20% da maioria parlamentar, de facto, tem que desafiar e dizer que não confia no primeiro-ministro. Neste momento, Andy Burnham vai hoje, segunda-feira, voltar ao Westminster, voltar ao Parlamento enquanto deputado, depois de ter ganho com mais de 54% dos votos nas eleições de Makerfield na passada quinta-feira. E é isso que também faz com que hoje seja um dia importante, porque que, sendo que Starmer disse sempre que não se demitiria sem, de facto, este desafio formal, o facto de hoje ser o dia em que Burnham volta para o Parlamento significa que é o dia em que ele pode, de facto, fazer este desafio formal. Quer Andy Burnham, quer Wes Streeting, que também é um provável candidato à liderança do partido, o partido tem reunido, tem falado, vários membros do partido têm avisado Starmer de que, de facto, não têm este apoio e, portanto, temos aqui vários cenários. O cenário de Starmer se demitir, efetivamente, sem este desafio formal, o que me parece difícil. O cenário de Starmer se demitir, de facto, por ter este desafio formal com mais de 100 deputados a desafiá-lo para que saia, e os seus ministros também, e de facto aquilo que acontece nesse sentido é que ou Starmer sai imediatamente deixando o partido em maus lençóis e Andy Burnham sem preparação para assumir assim rapidamente o governo e o país, ou então, que é o cenário mais provável, Starmer sai e hoje propõe uma cronologia para a sua saída. E o mais provável é que, de facto, Starmer mantenha os compromissos como o G7 e também as reuniões da NATO agora em julho. Sim. O summit entre o Reino Unido e a União Europeia também agora em julho, e mantenha esses compromissos que são muito importantes para o Reino Unido, mas também para a segurança europeia da região, e que depois, de facto, em setembro, na conferência do Partido Trabalhista, Andy Burnham possa ser eleito líder do partido. Sim, e depois, sim, convidado também a entrar.
5: Os trabalhistas estão no poder há 2 anos, quase não tiveram estado de graça depois de 14 anos de governo dos conservadores. Muitos primeiros ministros, mesmo conservadores, foram passando pelo poder nestes últimos 10 anos, desde que o Brexit entrou em vigor. Quão divididos estão hoje os trabalhistas e até que ponto é que esta divisão dos trabalhistas é profunda e tem a ver com esta mudança que houve no país a partir do Brexit?
6: Pois, uma pergunta complicada, Eduarda. O Brexit, de facto, dividiu muito o país. Dividiu na altura e polarizou na altura a sociedade e continua a polarizar hoje em dia. É impressionante como todos os debates políticos, mesmo de política interna do Reino Unido, vão sempre parar ao Brexit ou vão sempre apurar responsabilidades ao Brexit. De facto, nós fazemos esta semana 10 anos do referendo, mas isto é um problema que já vem há muitos anos antes do Brexit. Mudou, de facto, todo o panorama daquilo que é a política britânica. Mas aqui o problema, a meu ver, é mesmo o facto de as expectativas estarem muito elevadas para o Partido Trabalhista ao fim destes 14 anos de desgraça, de políticas de desgraça do Partido Conservador, como é indicado, da desgraça em que está a economia do país, e portanto as expectativas eram muito altas para Starmer, e Starmer foi visto como um líder que veio de facto unificar também mais à esquerda do partido e que poderia, de facto, fazer frente ao partido reformista de Nigel Farage, mais à direita. Claro que, neste momento, dentro do partido, mesmo o Wes Streeting, que é uma das hipóteses também para líder do partido, já reuniu na sexta-feira passada com Andy Burnham, de facto, tentando aqui chegar a um consenso e a uma unidade dentro do partido para que Andy Burnham, de facto, possa, se calhar, avançar de forma mais calma e não tenha também que enfrentar uma luta dentro do próprio partido pela liderança. Aqui a questão e o argumento, uma ideia muito interessante que eu gostava de passar, é que de facto estamos aqui também a discutir é uma questão de legitimidade, porque atualmente, saindo líder do partido, não temos que ir a eleições gerais novamente. E há aqui, sim, este argumento, sim, agora, esta narrativa de que se calhar o processo deveria ser alterado, a lei deveria ser alterada, e na situação de um líder de um partido cair, este deveria ter que ir a eleições novamente.
5: Sim, é outra Leva, discussão que vai surgir à boleia desta. Exato. Obrigada, Catarina Liberato, por ter vindo esta manhã ao Ponto Central explicar-nos como funciona um bocadinho a política no Reino Unido e em que ponto é que ela está também, quais são neste momento as fragilidades do Partido Trabalhista e porque é que ao final de 2 anos Keir Starmer está praticamente de saída. Catarina Liberato, especialista em política externa britânica, professora da Universidade de Kent, nossa convidada esta manhã.
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0: Estamos a chegar às 8h30. No trânsito, esta hora, como é que estamos, Mário Camaral?
7: Ainda com algumas dificuldades, começamos então na A11, no sentido Castelões-Apúlia. Há indicação, através da nossa linha verde, que há animais na estrada. São cães que estão antes da área de serviço de Lousada e por isso mesmo é preciso mais precaução nesta zona. Na A28 ainda se para entre a Ponte Lessa e a Avenida AEP. Há A3 com filas de Águas Santas até à VCI. Já na VCI, no sentido Rábida Freixo, as filas estão a partir de Santo Ovídio até à Boa Vista. Está a afetar a A40 e no sentido Freixo a Rábida para-se de Bonjóia até às Antas. Ainda na A25, no sentido Viseu-Guarda, um acidente antes da saída para a Guarda está a deixar alguns condicionamentos e por Lisboa ainda se para na segunda circular, sentido Benfica-Aeroporto, do Eixo Norte-Sul até às Calvanas, Aeroporto Benfica do Relógio até ao Eixo Norte-Sul. Na A1 há filas de Santiria da Azóia para Sacavém e na A5 para-se da área de serviço de Oeiras até Linda Velha e depois de Monsanto para as Amoreiras. Calçada de Carriche ainda com filas do Senhor Roubado para a Avenida da Padre Cruz, Eixo Norte-Sul para-se entre Telheiras e Sete Rios. No IC19, as filas estão entre Terceira e a Segunda Circular. Já para a Ponte 25 de Abril, ligação à Almada-Lisboa, as filas estão a partir de Corroios, os acessos também preenchidos.
0: Calor de trovada deve ser-se assim esta tarde no interior norte e centro de Alto Alentejo. Podem cair aguaceiros e granizo. Há aviso laranja pelas máximas altas no interior norte, sol e nuvens da faixa costeira ocidental e no sul do Algarve de manhã. Máxima de 37 em Bragança, Castelo Branco e Évora, Vila Real e Beja 36, Braga e Porto Alegre 34, Santarém 33, Viseu 32, 31, Guarda, Coimbra, Lisboa e Setúbal. Porto e Leiria, a previsão é de 28, 27 graus, Viana do Castelo, Penhas Douradas e Faro, Aveiro 25.
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0: Segunda-feira, dia 22 de junho, o principal da atualidade com Rita Soares.
8: França, em esforço para suportar o calor, quase metade do país está sob aviso vermelho, o mais grave e que apresenta, por isso, mais riscos para a saúde. Em algumas regiões francesas, os termómetros vão ultrapassar os 40 graus, o que atira a França para uma das piores vagas de calor desde que há registro. O governo tomou várias medidas, há escolas e universidades fechadas e os transportes públicos sem ar-condicionado não podem circular. Em Portugal, o dia com mais calor é amanhã, mas já hoje os distritos de Bragança, Vila Real e Guarda estão sob aviso laranja, o segundo mais grave. O Instituto Português do Mar e da Atmosfera explica que estas temperaturas em vários países da Europa se devem a uma massa de ar vinda do norte de África. As temperaturas devem baixar a partir de quarta-feira. Precisamente por causa do calor, os diretores escolares defendem a suspensão das aulas, uma suspensão que deve acontecer, dizem, nos dias em que as temperaturas subirem mais. Em declarações esta manhã à Antena 1, o presidente da Associação de Diretores e Agrupamentos de Escolas Públicas, Filinto Lima, lembra que em muitas escolas há mesmo falta de conforto térmico, muito frio no inverno, muito calor no verão. Uma década depois do Brexit, que futuro para o Reino Unido? É a pergunta que hoje se coloca mais uma vez, no dia em que o presidente da Câmara de Manchester regressa ao Parlamento. Há informação de que Keir Starmer vai deixar Downing Street. A notícia tem estado a ser avançada por vários órgãos de comunicação britânicos desde ontem. Falta saber quando é que o atual primeiro-ministro, em funções há cerca de 2 anos, vai comunicar a decisão. Andy Burnham é apontado como o sucessor mais provável. Uma centena de deputados do Partido Trabalhista que defendem a saída de Starmer apoiam o nome do autarca de Manchester para traçar um novo caminho para o Reino Unido.
0: As notícias na rádio outra vez às 9.
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0: No desporto, o Mundial. Mário Silva da Costa.
1: Cabo Verde empatou a 2 com o Uruguai na segunda jornada da fase grupos do Campeonato do Mundo. Kevin Pina e Hélio Varela fizeram os golos dos Tubarões Azuis. Para o Uruguai, o primeiro gol foi marcado pelo jogador do Sporting, Maxi Araújo, que já soma 2 neste Mundial. No final do jogo, o selecionador de Cabo Verde, Bubista, sublinhou a personalidade da equipa.
9: Desde o início dissemos isso, dissemos que queríamos competir ao mais alto nível. Estamos a tentar fazer isso nesses 3 jogos. Mais do que o resultado é poder demonstrar a nossa identidade como equipa, a nossa força, a nossa união e a nossa resiliência.
1: Com 2 pontos em 2 jogos, a seleção de Cabo Verde está ambiciosa para passar aos 16avos do Mundial.
9: Um sonho novo, que é tentar a classificação para a segunda fase. Penso que é legítimo pensar dessa forma, até porque a equipa quer isso. Então estamos aqui para tentar, obviamente. Respeitamos todos os nossos adversários, sabemos da qualidade dos nossos adversários, mas estamos num ponto de dizer claramente que vamos lutar pela classificação.
1: Cabo Verde tem 2 pontos, os mesmos do Uruguai neste grupo H, e só depende do que fizer para seguir em frente. O grupo é liderado pela Espanha. A seleção espanhola venceu a Arábia Saudita por 4-0. Já no grupo G, nos últimos resultados, a Bélgica empatou a 0 com o Irão, e já durante a madrugada a Nova Zelândia perdeu por 3-1 com o Egito. Na agenda de hoje, às 6 da tarde, a Argentina defronta a Áustria no grupo J. Depois, às 10 da noite, no grupo I, França joga com o Iraque. À 1 da manhã, Noruega e Senegal medem forças. E por último, de novo no grupo J, há um Jordânia-Argélia às 4 da manhã. A seleção portuguesa viaja hoje para Houston, no palco do jogo de amanhã frente ao Uzbequistão, na segunda jornada da fase grupos do Mundial. Hoje a seleção treina ainda em Palm Beach, na Flórida, às 3 da tarde, e depois a comitiva viaja então para Houston. Ao início da madrugada, 12:45, vai decorrer a conferência de imprensa de lançamento do encontro. Ontem, o porta-voz dos trabalhos de Portugal foi Francisco Conceição, que falou sobre a pressão que sentem os jogadores nesta fase.
10: Como deve imaginar, acho que não correndo bem, somos os primeiros a sentir isso mesmo. Acho que não há ninguém pior que nós nesse momento quando as coisas não correm bem. Acho que é mais isso, porque sentimos na pele aquilo que é o nosso trabalho, não foi feito da melhor forma nesse sentido. Mas a pressão, como disse, acho que está presente. Acho que todos nós estamos habituados à pressão, jogamos todos em grandes clubes e a pressão vai sempre existir.
1: Portugal vai defrontar o Uzbequistão amanhã na segunda jornada da fase grupos do Campeonato do Mundo. Pavlidis vai continuar no Benfica. A garantia é deixada por Mário Branco, diretor-geral do Clube da Luz. Em entrevista a um jornalista turco, Mário Branco recorda que Pavlidis tem contrato até 2029. O responsável diz ainda que o avançado grego quer continuar de águia ao peito e que assim vai permanecer como jogador do Benfica. No ténis, arranca hoje a fase de qualificação para o quadro principal do torneio de Wimbledon. Jaime Faria é o primeiro português a entrar em ação. O português vai defrontar esta manhã o francês Hugo Grenier. Durante a tarde é a vez de Frederico Silva subir ao corte. Frederico Silva vai medir forças com o croata Matej Dodig. O último português em ação na qualificação para o quadro principal do Wimbledon hoje é Henrique Rocha. Tem pela frente um jogo frente ao colombiano Nicolás Merriá.
0: 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Nova edição na rádio depois das 9:30. 22:30 para as 9.
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0: Faz hoje 40 anos. O jogo que levou Maradona ao Olimpo. 4 anos depois da Guerra das Malvinas, entre a Argentina e o Reino Unido, um jogo era mais do que futebol. Nos quartos de final do Mundial, no México, Inglaterra e Argentina mediam forças. Maradona era protagonista de fintas e passes estonteantes e abriu o marcador com um golo marcado com a mão. A mão de Deus, como ficou conhecida. Marcou depois um segundo golo, com uma jogada em que recebeu a bola ainda do meio campo argentino, driblou 5 adversários e o guarda-redes Peter Shilton. A Argentina, que haveria de ser campeã do mundo, ganhou neste jogo à Inglaterra por 2-1.
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0: 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O momento político instável em Londres pode ser um dos reflexos de um outro, um dos mais importantes da história recente da Europa, o Brexit. O debate interno sobre uma eventual reaproximação à União Europeia é mais uma demonstração do erro cometido. Viva! Bom dia, Francisco.
4: É, Zé Carlos, viva! Bom dia. Passam amanhã 10 anos sobre aquele 23 de junho de 2016, dia do referendo que levou os britânicos ao, dizem as sondagens de agora, ao engano que foi o Brexit, o divórcio do Reino Unido da União Europeia. O grande motor do voto no Brexit foi a promessa de que, fora da Europa, deixando de contribuir para o orçamento da Comissão Europeia em Bruxelas, o nível de vida dos britânicos iria imediatamente melhorar e muito. A promessa que levou 17.410.000 votos britânicos, 51,9% dos que votaram no referendo, a escolherem romper com a União Europeia, foi a de que o Reino Unido, fora da Europa, passaria a governar-se a si mesmo muito melhor. Ora, agora, exatamente 10 anos depois, mais de 60% dos britânicos constata que nada disso aconteceu e que o ideal seria mesmo voltar atrás e voltar a fazer parte da União Europeia, embora com condições renegociadas. A saída da Europa pôs demónios à solta na sociedade britânica que vinha da tradição imperial, que cultivava políticas multiculturais, que se pretendia próspera, mas o efeito Brexit foi como um brusco puxar do travão de mão num comboio que seguia a alta velocidade. A economia e o comércio levaram um safanão, a coesão social implodiu, estão crescentes os movimentos puxados pela ultradireita contra os migrantes, a classe operária, com tradição de peso no Reino Unido, fragmentou-se, os governos em Londres perderam a liderança da criação de confiança. Nestes 10 anos em que o Brexit passou a fazer parte da vida dos britânicos, eles já tiveram 6 primeiros-ministros: David Cameron, Theresa May, Boris Johnson, Liz Truss, Rishi Sunak. Agora está Keir Starmer, mas há um sétimo já no horizonte. O atual Keir Starmer foi eleito há menos de 2 anos, com uma maioria retumbante para o Partido Trabalhista, 411 dos 650 lugares no Parlamento Britânico. Os conservadores, após então 14 anos à cabeça do governo, tiveram derrota estrondosa, apenas 121 deputados. O primeiro-ministro Keir Starmer tentou o malabarismo de aproximar o Reino Unido outra vez da Europa. Problema: a falta de um mínimo de carisma, a falta de visão, os erros políticos, a insipidez do atual primeiro-ministro Keir Starmer. O sistema político britânico, assente no poder do Parlamento, favorece a possibilidade de mudança de chefe de governo sem recurso a eleições. É o processo que a bancada trabalhista já iniciou. Starmer está a dar luta, quer resistir, tem apoio, mas apenas de uma minoria. E a maioria trabalhista já encontrou a alternativa, através de uma personagem que aparece como o político mais carismático no Reino Unido, Andy Burnham. Chamam-lhe o Rei do Norte. Tem empatia, é eloquente a discursar, tem ativismo que passa otimismo, semeou muita aprovação nos 9 anos que leva de governação de toda a região de Manchester. O movimento em volta dele torna incontornável a renúncia de Keir Starmer. Falta saber se a substituição é pacífica, imediata, ou se ainda demorará algumas semanas. Depois, há que ver se Burnham consegue dar ao eleitorado, inquieto, impaciente, as soluções e a eficácia que Starmer não conseguiu. Burnham entra no grande palco político de Londres com etiqueta de mais social, mais à esquerda, anuncia-se continuidade plena na política externa, mas suave reversão, por exemplo, de privatizações em setores estratégicos, congelamento de rendas de casa, grande mexida no Serviço Nacional de Saúde e medidas de apoio aos pensionistas. Há quem esteja a lembrar o impacto de Tony Blair nos anos 90. Causou boa, muito boa impressão inicial, depois o consenso liquefez-se.
0: 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Estamos a 16 das 9.
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0: 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Daqui a pouco o trânsito.
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0: Billie Eilish canta na Zona VIP antes das 9.
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0: Agora, nem mais nem menos, com as opiniões de Nuno Magalhães e João Teixeira Lopes. 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
7: Bom dia. Ainda no rescaldo do Congresso do PSD, que marcou o fim de semana, olhamos para o discurso final de Luís Montenegro. O presidente social-democrata vestiu também o fato de primeiro-ministro e anunciou 8 medidas para o país depois de, já no sábado, o velódromo de Sangalhos em Anadia ter sido quase transformado num conselho de ministros, com as ministras do Trabalho e da Saúde a terem os discursos mais aplaudidos. Montenegro criticou as oposições e garantiu num recado ao Chega que as pensões são sagradas e que não vai mexer na idade da reforma. Bom dia, Nuno Magalhães, jurista, professor universitário e antigo deputado do CDS. Bom dia também, João Teixeira Lopes, sociólogo e professor universitário. Bom dia a ambos, boa semana. Começo por si, João Teixeira Lopes. Foi este discurso de Luís Montenegro verdadeiramente virado para as necessidades do país, ou terá o líder do PSD estado mais preocupado, mais focado em defender-se dos outros partidos?
13: Bom dia, Rita. Bom dia, Nuno Magalhães, e também aqui o Rodolfo. Eu diria que o discurso de Luís Montenegro foi essencialmente atravessado pelo síndrome, pelo medo da ultrapassagem. Isto é, o PSD, no momento atual, vê-se profundamente acossado pela possibilidade do Chega superar o partido, e em algumas sondagens isso já acontece. E, na verdade, percebe-se um pouco porquê. Percebe-se que o Chega ultrapassa o PSD na medida em que o PSD, em múltiplas medidas, a questão da nacionalidade, das bandeiras, do balcão de denúncias, no caso das prestações sociais, vai a correr atrás da agenda do Chega, mas o Chega, pigmalião que é, chegando à altura, tira o tapete ou ferra com as suas pinças cheias de veneno. E por isso mesmo está num dilema, mas parece que o PSD escolheu manter a linha, continuando a dizer que o Chega é, por exemplo, o parceiro preferencial para a prestação social única. E tentando,
7: sim, foi o que disse
13: o durante o Congresso,
7: sim.
13: Exatamente, o Hugo Soares disse isso, e tentando também fazer passar a ideia de que o PS é hoje um partido tão radical quanto, enfim, os tempos do PREC ou algo semelhante, quando ainda por cima o PS se tem destacado, até infelizmente, na minha opinião, por dar a este governo todas as possibilidades, desde logo aprovando-lhes os orçamentos. Portanto, nada disto bate certo. Qual é a pessoa, qual é o eleitor que vai achar que José Luís Carneiro é um perigo de radicalismo? Portanto, tudo isto está... Outra coisa que me parece
7: estranha... Parece que não exclui também a discussão da prestação social única.
13: Exatamente. É verdade que a prestação social única, enfim, ideia do governo António Costa, mas a justiça seja feita, não tinha as maldades, digamos assim, que esta proposta agora tem, como essa do balcão de denúncias. Mas deixe-me também dizer outra coisa que eu estranhei muito, quer dizer, quando os ministros são... Desde logo, ainda há pouco referiu a Rita, as duas ministras mais aplaudidas são as duas ministras mais impopulares. Como é que um governo pode se engrar sendo impopular? Não é possível, quer dizer, duas das áreas mais impopulares, mais rejeitadas pelos portugueses. E depois um outro aspecto que me causou muita impressão é pôr os ministros todos a falar. É claramente um desespero que emerge e que faz com que haja uma união de desesperos, porque colocar todos os ministros a falar é mesmo prestar uma vassalagem a um líder que está com grandes dificuldades.
7: Pode ser essa a explicação, Nuno Magalhães, aqui uma tentativa de mostrar que o governo está forte, está coeso, depois de, na sexta-feira, ao contrário do que todos os ministros e todo o executivo acreditavam, ter sido chumbado o pacote laboral?
14: Eu creio que não, eu creio que é natural e normal um congresso de um partido que está no governo, que lidera a coligação do governo, os ministros falarem. Aliás, se isso não tivesse acontecido, estaríamos nós agora a comentar que o primeiro-ministro tinha escondido os ministros e que de alguma forma os tinha retirado apoio. Portanto, eu considero natural e nós não devemos dissociar as declarações e os discursos do momento e do palco em que foram feitos. É um congresso partidário e isso significa sempre falar para dentro, mobilizando os que são seus.
15: Apenas dois ministros não intervieram, o ministro da Defesa e o ministro da Justiça. Todos os outros falaram na tarde de sábado.
14: O ministro da Defesa, por motivos óbvios, desde logo porque não é do Partido Social Democrata, e creio que a ministra da Justiça também...
15: Mas houve ministros que não são filiados no Partido Social Democrata e que intervieram.
14: Sim, mas eu não daria demasiada importância. Até já recordo-me que já aconteceu várias vezes. É normal que os ministros, que são de uma determinada coligação formada por um determinado partido, vão ao Congresso desse partido. Não me parece novidade e até acho que seria novidade se assim não acontecesse, porque dir-se-ia que o Primeiro-Ministro esconde os ministros, ou os ministros não compareceram,
15: mas
14: há problemas no governo.
15: Mas focando aqui nas palavras, focando Nuno Magalhães, nas palavras finais de Luís Montenegro e nas várias medidas que foram anunciadas, mas também na tentativa de defesa que o Primeiro-Ministro e Presidente do PSD fez, o que é que destaca deste discurso? Foi o discurso que o país precisava do Presidente do PSD e Primeiro-Ministro?
14: Eu acho que essa é a parte mais importante. Eu acho que neste momento estar a falar do país também significa estar a falar da oposição, por um motivo muito simples, é que este governo não tem maioria absoluta, precisa de apoio parlamentar para fazer para passar as suas propostas, e mais importante do que isso, nós estamos a aproximar-nos da discussão orçamental. E um país que teve um primeiro trimestre muito difícil por força do comboio de tempestades e está a ter um segundo trimestre muito difícil também, como todo mundo, por força do que se passa no Estreito de Hormuz, nomeadamente, era bom que não juntássemos um terceiro trimestre com uma crise política barra orçamental, independentemente do Presidente da República já ter de alguma forma esvaziado isso.
15: Uhum. Isso muito significa rapidamente, que porque o nosso tempo é muito breve, Nuno.
14: Não, muito rapidamente, isto significa que o Governo tem, evidentemente, de criar pontos, nomeadamente com o Partido Socialista, mas também significa que a oposição tem que ser responsável e pensar um pouco mais
15: fechar
14: além
15: ao
14: do
15: Chega?
14: Que o tweet do momento. Não diria fechar a porta ao Chega, mas eu continuo, sou daqueles que continuo a achar que o mais fiável, racional, objetivo, não quero chamar aliado, porque só a oposição, como é evidente, mas parceiro de negociação, deve ser o Partido Socialista.
15: Mesmo para terminar, em 30 segundos, João Teixeira Lopes, alguma medida que lhe tenha saltado à vista destas 8 que Luís Montenegro anunciou?
13: O Fundo Soberano para Setores Estratégicos, que eu acho que é uma ideia interessante, mas é uma ideia também que vem do passado e do Pedro Nuno Santos à frente do Partido Socialista, o tal radical. Mas é importante que o Estado escolha os setores em que deve intervir e não deve ter medo de o fazer, e deve ter uma estratégia clara para a sua intervenção. Portanto, acho que é uma boa ideia pensar nesses setores e incluir aí dívida soberana, etc. Um fundo que garanta a nossa autonomia em setores essenciais, como a inteligência artificial. Muito bem.
15: Temos mesmo de fechar. Obrigada, João Teixeira Lopes. Obrigada, Nuno Magalhães. Aos dois, uma boa semana.
0: 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E agora o principal do trânsito, Mónica Amaral.
7: Começamos então por Lisboa. Atenção à Avenida Infante Dom Henrique, no sentido Moscavide-Chabregas. Um acidente antes da saída para a Avenida Marechal António de Spínola está a deixar filas a partir de Moscavide. Segunda circular, ainda com filas nos dois sentidos. Na A1 para Santiria, da Azóia para Sacavém. E na A5, da área de serviço de Oeiras até Linda a Velha e depois de Monsanto para as Amoreiras. Calçada de Carris com intensidade a partir do IC22, da zona da Ramada para a Avenida Padre Cruz. Já na Cril, sentido Sacavém-Algés, há paragens entre a Pova de Santo Adrião e a Pontinhas. Está a afetar o IC16, Algecha, que vem para Sem Camarate. Já o Eixo Norte-Sul, com filas do Lumiar até Sete Rios. No IC19, há filas entre Terceira e a Segunda Circular. Para a Ponte 25 de Abril, mantêm-se as filas a partir de Corroios, os acessos também preencidos. VCI, sentido Rábida, Freixo, com filas de Santo Ovídio até à Boa Vista. Está a afetar a A44, Freixo, a Rábida, para-se da Ponte do Freixo até à Perlada. A Via Norte, A3 e A28, continuam com filas em direção à VCI.
0: Atualizamos o trânsito depois das 9.
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0: 7:30 para as 9. Começamos mais uma semana de emissões na Zona VIP com João Goberno. Olá, João, bom dia.
16: Bom dia, Zé Carlos Viva.
0: João, há 4 anos o mais importante festival pop de Inglaterra acolheu o mais velho e a mais nova das cabeças de cartaz de sempre no festival. Ele, Paul McCartney, tinha 80 anos e ela 20. Billie Eilish, que continua a andar por aí com Bad Guy e outras, se calhar, melhores companhias, não é?
16: Exatamente. Não, a ideia do festival de Glastonbury é muito curiosa, porque eu sou do tempo em que se crescia a achar que o rock e, de alguma maneira, a pop em geral, também tinha uma base de sustentação no conflito de gerações. Ora, quando um festival com a importância de Glastonbury, ainda por cima num ano que era o regresso pós-Covid, consegue juntar um avôzinho de 80 anos e uma aspirante, que na altura já era bastante mais que isso, com 20, e são os dois grandes de cabeças de cartaz. É evidente que também andou por lá a Diana Ross, que também já não era nova, andaram as irmãs Haim, andou a Lorde, mas estes dois polarizaram a ideia de que o conflito de gerações, se calhar, como outras coisas, nunca existiu. E pronto. A Billie Eilish tem esta característica extraordinária. Ela tem agora 24 anos e, no entanto, já nos transmite um bocadinho a sensação de que andou sempre por aqui. Eu já não me lembro de não conhecer a Billie Eilish, porque o acumulado de canções, a lista de proezas que ela conseguiu nestes escassos anos é absolutamente extraordinária. A canção que vamos ouvir hoje, por exemplo, o Bad Guy, que terá sido das primeiras que me prendeu a atenção nela, foi a primeira de um artista nascido no século XXI que teve direito a disco de diamante, o que significa vendas e streamings que não acabam mais. Depois, ela foi a terceira artista de sempre, e a primeira norte-americana, já agora, a ganhar um Oscar por uma canção da série de filmes James Bond, o No Time to Die. A Adele já tinha ganho, o Sam Smith já tinha ganho, a Billie Eilish ganhou em 2022. Mas como essa proeza não lhe chegou, logo no ano a seguir ganhou outra vez o Oscar da melhor canção com um tema que escreveu para o filme Barbie, da Margot Robbie, e que é outra belíssima canção. É uma mulher que não olha propriamente a meios, não é calculista. As causas estão sempre absolutamente patentes nas suas canções. Os direitos da mulher, a violência sobre a mulher. E é de uma intensidade absolutamente extraordinária, sendo que a ideia que dá é que ela só tem um escudo protetor, que é o irmão, o Phineas O'Connell, que trabalha com ela e que é assim uma espécie de sustentáculo indispensável para que ela continue a fazer canções extraordinárias. As últimas intervenções dela, por exemplo, foram absolutamente destruidoras para aquela polícia norte-americana que trata da imigração e a que ela chamou só isto. Disse que o ICE, é dessa polícia que estamos a falar, era um grupo terrorista. Ora bem, 10 Grammy, 9 American Music Awards, 2 Globos de Ouro, 2 Oscars e ainda por cima 20 recordes registados no livro Guinness. Pronto, não sei para onde é que esta mulher irá aos 24 anos. Espero que ela ainda não tenha feito tudo, nem perto disso. O Bad Guy é uma canção extraordinária porque é daquelas que vai crescendo e se vai transformando até uma dimensão, eu diria, quase perfeita.
0: Muito bem, vamos com Billie Eilish da minha parte. Até quinta-feira, um abraço, João.
16: Um abraço, até quinta.

0: 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Bad Guy. Canção do dia na Zona VIP com a fascinante Billie Eilish, trazida pelo João Gobert. 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Estamos a caminho das notícias às 9, na nossa rádio.
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0: Nove horas em Portugal Continental e na Madeira, 8 nos Açores. Segunda-feira, 22 de junho, Eduarda, há um palco de regresso a Lisboa.
2: Fechou as portas durante mais de 3 anos, renovou-se, modernizou-se, tornou-se mais acessível e esta semana é devolvido a Lisboa e ao país também o Teatro Nacional Dona Maria II. É lá o palco da reportagem esta manhã com Oriana Barcelos. Com a paz do Médio Oriente a ser negociada na Suíça, os combustíveis sofreram uma queda importante nos preços esta semana e hoje de manhã vemos como é que ela está a ser recebida pelos consumidores. Os diretores das escolas querem medidas preventivas em Portugal para enfrentar as vagas de calor. É preciso haver mecanismos para permitir fechar as escolas nestas situações.
0: A esta hora, Faro e Lisboa nos 23 graus, Funchal 22, 20 Coimbra, 18 Porto e Ponta Delgada. Edição de Eduardo Maia.
2: Esta é a semana do Dona Maria II, a semana em que o Teatro Nacional é devolvido à cidade de Lisboa, ao público, aos artistas. Ele esteve fechado mais de 3 anos, sofreu muitas mudanças, foi requalificado, foi restaurado, fachadas impecáveis, a entrada no teatro mais acessível, as bilheteiras, as livrarias renovadas, a sala principal, a sala Garret também remodelada. E mais não digo porque a repórter Oriana Barcelos está no Dona Maria II e vai contar como vai ser esta semana. Oriana, o palco é teu? Onde é que tu te encontras nesta altura?
3: Olha, estou precisamente na sala de espetáculos, num camarote com vista privilegiada para o palco, onde ainda há trabalhos a acontecer, ainda há andaimes, muitas caixas de material e, na verdade, ainda vai ser preciso esperar mais alguns meses até que as portas do teatro estejam totalmente abertas. Por agora, a partir de quarta-feira, já vai ser possível espreitar e ver o que é que mudou, o que é que há de novo neste teatro central da cidade de Lisboa e do país. O Dona Maria II vai ter durante quase um mês, de 24 de junho até 19 de julho, uma espécie de pré-programação, vai chamar-se Prólogo, com vistas guiadas, exposições, um projeto artístico com a participação do público. A equipa do teatro já está a ultimar esses preparativos. Bom dia, Pedro Penin, diretor artístico do Dona Maria II.

0: reclamarem para si o Teatro Nacional da Ana Maria II, de sentirem que é seu, e é, de facto, porque é um instrumento público, e que de alguma maneira é uma instituição que continua a ter essa relação muito vital com as pessoas, e isso é muito bonito de se ver. De facto, estamos a regressar ao teatro, finalmente, vamos abrir portas, primeiro só as portas do edifício, ainda sem uma programação de espetáculos, porque estamos a aguardar essa programação para setembro, vamos agora apresentar a programação 26-27, e ela começará em força e com grande festa, devo dizer também, em meados de setembro, dia 18 de setembro, e até lá vamos estar neste, aquilo que se chama o soft opening, esta abertura mais lenta, mostrando aquilo que é também uma grande curiosidade das pessoas, que é perceber, então, durante estes 3 anos e meio em que não tivemos teatro, o que é que aconteceu, o que é que se passou, como é que o teatro se transformou, e vamos querer mostrar, assim, de vários pontos de vista, ter várias visitas guiadas para público infanto-juvenil e para famílias, que também é bastante importante. Visitas mais especializadas do arquiteto, do conselho de administração, os próprios trabalhadores vão preparar uma visita guiada onde falarão também dos seus espaços de trabalho e das suas funções. Temos uma visita guiada pelo realizador do filme dos 180 anos do Teatro Nacional da Ana Maria II, o Tiago Bartolomeu Costa, que fará uma visita mais histórica. Portanto, é essa espécie de introdução àquilo que é este novo edifício, um edifício renovado, mas que chega a Lisboa e chega a este momento com bastante bagagem, porque de facto durante estes 3 anos e meio, nunca parámos, aliás, acelerámos bastante e estivemos em mais de 100 municípios, que é uma conta incrível, impressionante, muita proximidade com as populações e que, quanto a mim e enquanto diretor artístico, é também um caminho que não há volta atrás. Ou seja, mesmo reabrindo o teatro, vamos precisar de continuar a estar muito presentes.
1: E essa era a minha questão, porque no prólogo, uma das vossas ideias também é abrir o diálogo à comunidade, aos vossos vizinhos. Essa é uma das ideias subjacentes a esta programação.
0: É, porque é também uma constatação que estar fora do Rocio durante 3 anos e meio quer dizer que quando regressamos encontramos um Rocio completamente diferente, não é? Esta cidade é muito dinâmica, como sabemos, e altera-se muito rapidamente. E então queremos voltar a conhecer os nossos vizinhos, o entorno, quem são as associações que estão a trabalhar aqui nesta zona, quem são as outras instituições congêneres. E nesse sentido temos algumas atividades, por exemplo, uma delas chama-se o Coro do Recomeço, que tem esse lado inaugural também, em que convidamos trabalhadores, vizinhos e artistas para participar. É um projeto participativo dirigido pela Onda Amarela, que tem trabalhado connosco também muito durante este tempo. E depois temos um outro projeto que é o Conta-me uma História, aí uma relação mais um para um, de um trabalhador do teatro conta uma história sobre o teatro a um vizinho, que também lhe contará uma história de volta. Portanto, há assim vários projetos que de alguma forma tentam fazer essa aproximação. Queremos também que as pessoas percebam o que é que se passou aqui, e vamos ter uma exposição grande no Rocio que dá conta da obra também.
1: Muito obrigada, Pedro Peninho, diretor artístico do teatro, já a preparar então este regresso a casa depois de mais de 3 anos em que o Dona Maria esteve fechado para obras.
2: Tanto que há para redescobrir, no Dona Maria II o edifício está pronto para começar a receber os seus públicos e há muitas visitas guiadas, muita coisa para ver ao longo desta semana. Vamos ter também, a meio da semana, a apresentação da programação. O Teatro Dona Maria II está de regresso ao coração de Lisboa. Hoje é um bom dia para abastecer o carro, porque os preços desceram dos combustíveis. Sara Ojeda Almeida, penso que ainda estás num posto de abastecimento em Lessa da Palmeira, precisamente a tentar perceber como é que esta notícia tem sido recebida esta manhã.
3: Tem sido recebida muito bem pelos condutores. Esta é a segunda maior descida de preço nos últimos 3 meses. Aqui neste posto de abastecimento em Lessa da Palmeira, o gasóleo simples está a 1,78 e a gasolina 95 a 1,87. Esta descida varia de posto para posto. Muitos condutores estão aqui a abastecer, já sentem a diferença nas carteiras. Carla Teixeira, por exemplo, usa o carro todos os dias para trabalhar e já faz as contas à poupança de um mês, se os preços continuarem assim.
4: Já faz diferença, já. Principalmente para quem usa o carro para trabalho, que é o meu caso.
3: E sabe quanto é que poupa agora com esta...
4: Se nós ontem fizemos as contas e estamos a poupar cerca de 40 euros por mês.
3: A esperança é que os preços não voltem a subir. O Governo mexeu também no desconto do ISP, reduziu o apoio em 1,8 cêntimos por litro no caso do gasóleo e 1 cêntimo por litro no caso da gasolina. Portanto, ainda assim, a descida é menos

0: pronunciada do que aquela que resultaria apenas da tendência de preços no mercado.
1: Reportagem direta de Sara Araújo de Almeida, num posto de abastecimento em Leça da Palmeira, com a descida de hoje, desta semana, dos combustíveis, os consumidores sentem que já faz alguma diferença. O continente português vai continuar quente, enfrentar temperaturas altas, sobretudo em regiões como Vila Real, Bragança, também na Guarda, onde há um aviso laranja para o calor até amanhã. As temperaturas podem chegar ali aos 42 graus. Maria João Frada, meteorologista do Instituto Português do Mar e da Atmosfera, confirmou esta manhã à Antena 1 que algumas estações do Instituto estão a registar a existência de uma onda de calor em curso no país, mas ela não está a abranger todas as regiões do continente.
2: Nesses distritos existem já estações que entraram em onda de calor e até ontem, com 9 dias consecutivos, em que a temperatura é superior à média, é mais do que 5 graus e até provavelmente até 10 graus acima da média. Portanto, se verificar o cenário que temos previsto, é provável que algumas estações do IPMA, nomeadamente nesses sítios que falei, tenham uma onda de calor de cerca de 12 dias. Pronto, mas é uma onda de calor confinada, porque não é em todo o território, é confinada a estas regiões.
1: Algumas regiões do país com as temperaturas mais elevadas hoje, atenção a esse impacto das temperaturas altas. Essa é uma preocupação dos diretores das escolas, que consideram que é preciso começar a pensar em suspender as aulas nos dias de maior calor. Em várias regiões do país, os termómetros, como vimos aqui, vão ultrapassar os 40 graus. E ouvido pela Antena 1 esta manhã, Flinto Lima afirma que as escolas nos distritos mais afetados por esta vaga de calor deviam encerrar.
3: Isso poderá acontecer ao nível do pré-escolar e do primeiro ciclo, porque são os níveis de ensino que neste momento estão, de facto, a ter aulas, a lecionar, mas tem que ser uma decisão casuística, eventualmente distrito em distrito, porque nós temos o interior do nosso país que é bastante quente e temos zonas do litoral que as temperaturas são bem agradáveis. Temos temperaturas de 45 graus, por exemplo, e temos temperaturas na casa dos 20 e poucos graus. Portanto, tem que ser uma decisão caso a caso, distrito a distrito, tomada pelas autarquias, em consonância com o Ministério da Educação e com as escolas, nos níveis de ensino que, de facto, neste momento estão a lecionar, e são aqueles que têm alunos mais vulneráveis, assim posso dizer, as crianças do pré-escolar e os nossos alunos ao nível do primeiro ciclo.
1: O presidente da Associação de Diretores Escolares sublinha também que a maior parte dos edifícios escolares não estão preparados para os invernos, nem para os verões, ou seja, para temperaturas muito baixas ou muito altas. Falta-lhes conforto térmico. É também um problema que é preciso começar a reparar. O LIVRE está em jornadas parlamentares hoje e amanhã e vai ter ainda como tema central analisar tudo o que se passou com as tempestades em Portugal, o impacto das tempestades e também a resposta que foi dada pelo Governo. Vai ser um dos temas em debate nestas jornadas parlamentares que arrancam hoje e que vão dividir-se entre os distritos de Leiria e de Lisboa. Ao longo dos próximos 2 dias, o LIVRE quer ouvir empresários, associações, autarcas e especialistas para pensar em soluções. Teresa Borges.
4: O diagnóstico já está feito, defende o LIVRE, falta uma cultura de planeamento, preparação e proteção no país e por isso o partido quer encontrar soluções, até porque, denuncia, meses depois da passagem das tempestades, há já uma certeza.
5: O governo está a falhar a estas populações. Passados todos estes meses, as ajudas não chegaram às pessoas, a agência não tem a escala e o peso político que deveria ter para a reconstrução. É um falhanço.
4: E é um programa em 2 fases que o LIVRE leva a esta jornada, explica o co-portavoz Rui Tavares. Primeira paragem, Marinha Grande e Leiria, visita ao terreno, onde ainda se fazem contas ao prejuízo depois da passagem da Depressão Christine.
5: Vamos reunir com associações, com entidades da sociedade civil, desde o Sport Clube Marinhense até empresas desta área muito industrializada e com algumas empresas que tinham um nicho de mercado de alto valor acrescentado e em que qualquer falha significa perderem oportunidades de negócio e oportunidades económicas para a nossa população e nunca mais as reencontrarem.
4: O partido ruma depois a Lisboa, onde senta à mesa economistas, investigadores e o Fundo Mundial para a Natureza para pensar soluções.
5: Tirar conclusões daquilo que ouvimos antes e discutir com quem considera que a preparação para as alterações climáticas, para os eventos extremos, a capacidade de um país prever o que às vezes parece imprevisível, é um fator de desenvolvimento.
4: E alternativas para lá do improviso?
5: Também é possível à portuguesa ter uma cultura de prevenção e de planeamento. Não precisa ser tudo desenrasca.
4: Na agenda, o livro tem também uma visita à estrutura de missão, reconstrução da região centro do país, onde irá reunir com o coordenador Paulo Fernandes.
1: Vai ser assim o trabalho do LIVRE nos próximos dois dias, hoje e amanhã, muito centrado ainda nas respostas políticas que têm sido dadas ao impacto das tempestades, sobretudo no centro do país. As jornadas do LIVRE arrancam com uma visita ao Pinhal de Leiria.
6: 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Nove e 14.
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6: Voltou a ficar mais complicado no trânsito, Mónica Maralac, e mais notas de acidentes, não é?
8: Sim, é verdade. Começamos então por Lisboa. Atenção à A1 no sentido carregado de Lisboa. Há agora indicação de um acidente em Alverca e está a deixar o trânsito mais demorado. Na Avenida Infante Dom Henrique, no sentido Moscavide-Chabregas, um acidente antes da saída para a Avenida Marechal António de Spínola ainda está por resolver e está a deixar filas a partir de Moscavide. Já na Cril, sentido Sacavém-Algés, um pesado avariado junto à zona comercial de Odivelas está agora já na berma, mas a deixar paragens entre Odivelas e a Pontinha. Está a afetar também o IC16. Já no sentido Algés-Sacavém há paragens no Senhor Roubado e depois mais à frente na zona de Camarate. Segunda circular, sentido Benfica-Aeroporto, para-se do eixo norte-sul até às Calvanas. Aeroporto Benfica, as filas estão à passagem pela Encarnação. Na A5 ainda há algumas paragens à passagem pelo Estádio Nacional e depois há filas de Monsanto para as Amoreiras, eixo norte-sul com filas do Lumiar até Sete Rios e no IC19 ainda se para entre Queluz e a Segunda Circular. Já para a Ponte 25 de Abril, ligação à Almada-Lisboa, as filas estão agora no Feijó e os acessos ainda preenchidos. Já na Estrada Nacional 118, atenção no sentido Salvaterra de Magos Almeirim, há um acidente à chegada à zona de Almeirim e está a deixar já alguma demora. Já no Porto, VCI, sentido Rábida Freixo, há um acidente na Boa Vista, as filas estão a partir de Coimbrões, está a afetar a A44. Freixo a Rábida, as filas estão a partir de Bonjoia e seguem até à Perlada. Na A28 ainda há algumas paragens entre Modivas e Lavra e depois filas de Lessa da Palmeira até à Rotunda AEP. A3 para-se de Águas Santas até à VCI e a Via Norte também com filas da EFASEC até à VCI.
6: Atualizamos tudo o que sabemos sobre o trânsito antes das 9:30 da manhã. Tenha uma boa viagem connosco.
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6: Mais à frente, nas contas do dia, o Fundo Soberano do Estado Português, anunciado pelo Primeiro-Ministro. Vamos fazer essas contas com a Clara Teixeira. Começamos com Ai Quem Me Dera. Bom dia.
10: Bom dia.

0: Este é o programa da manhã, segunda-feira, dia 22 de junho. No Desporto às 9h30, destaque para a seleção, Mário.
1: A comitiva de Portugal viaja hoje para Houston. Amanhã a seleção portuguesa joga frente ao Uzbequistão, a segunda jornada da fase de grupos do Mundial. Mais daqui a pouco conferimos a agenda do dia no Campeonato do Mundo e ainda o arranque da qualificação para o quadro principal do torneio de Wimbledon.
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0: 9h19.
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0: Vou já falar sobre os números que têm disponíveis para participar no programa. Para já o tema da Antena Aberta, depois das 11, os ecos do chumbo do pacote laboral e também o congresso do PSD. António Jorge, viva, bom dia.
6: Olá, bom dia, José Carlos. O entendimento parecia possível. Governo e parceiros parlamentares aproximavam-se de um acordo sobre as alterações à legislação laboral. Mas na reta final, na manhã de sexta-feira, o Chega afastou-se da negociação e acabou por inviabilizar um entendimento que quase todos davam como praticamente fechado. A decisão gerou surpresa, críticas e abriu também um novo debate sobre a estratégia do partido de André Ventura. Terá sido uma demonstração de autonomia política ou um sinal de falta de coerência? Ao mesmo tempo, este fim de semana ficou marcado pelo congresso do PSD. Luís Montenegro aproveitou o palco para defender a ação do governo e lançar novos compromissos para os próximos tempos e também exibir a ambição de aprofundar reformas que considera necessárias para o país. Um discurso que procurou mobilizar o partido, mas também responder aos desafios que surgem dentro e fora da maioria parlamentar. Vários anúncios, como a criação de um fundo soberano, uma reforma na justiça administrativa e fiscal, ou, por exemplo, a subconcessão da linha de Cascais a operadores privados, para além da questão das pensões e segurança social, onde, perante o Congresso, Montenegro disse, no dia em que tivesse de cortar pensões, demitir-me-ia. Ora, o que está em causa hoje é exatamente este conjunto de perspectivas, o chumbo pelo Chega do pacote laboral na sexta-feira e também a resposta e as reações do PSD durante o Congresso deste fim de semana. Queremos ouvir a sua voz no programa.
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0: A esta hora na rádio temos também as contas do dia. Esta semana vamos contar com a opinião da Clara Teixeira. Olá, Clara, bom dia.
7: Olá, Zé Carlos, bom dia.
0: Ontem, no encerramento do Congresso do PSD, Luís Montenegro anunciou a criação de um fundo soberano do Estado português para participar no capital das empresas estratégicas em áreas como a energia, a banca, as comunicações ou infraestruturas. Digo eu que é uma espécie de Largo dos Tubarões. O que é um fundo soberano e em que empresas é que pode vir chamado a ser chamado a intervir, Clara? E este Lago dos Tubarões fui eu que acrescentei, claro.
7: Eu percebi e eu diria que até pegando nisso, costuma-se dizer que um fundo soberano é aquilo que os Estados criam ou fazem quando têm dinheiro a mais.
0: Sim.
7: Portanto, aqui eu acho que não há bem tubarões, talvez haja assim uns robalzinhos pequeninos,
8: sim,
7: e talvez,
8: sim, talvez
7: estejamos perante um mini fundo soberano, sobretudo se for comparado com fundos soberanos que existem nos países do Golfo Pérsico, na Noruega, que são criados para aplicar as receitas dos recursos naturais, nomeadamente o petróleo e do gás. Ora, Portugal não tem nada disso, não é verdade, não tem petróleo, pelo menos que se saiba, não tem exploração de gás, e o primeiro-ministro também não precisou, como também já vem sendo habitual neste tipo de anúncios feitos por este governo, ele não disse de onde virá o financiamento, nem o valor que o fundo terá sob gestão, nem sequer exatamente o que é que vai pôr lá dentro para ser gerido por essa tal entidade nova chamada Fundo Soberano.
8: E, sobretudo, os partidos de direita têm dito que o Estado não tem vocação para gerir determinados setores de atividade. Isto não contradiz um bocadinho essa ideia? De que...
7: Eu isso aí não concordo.
8: Não?
7: Eu acho que o Estado pode ser bom gestor se puser à frente das empresas os gestores certos.
8: Uhum.
7: Portanto, e nós também temos muitos exemplos de gestão privada que não correram nada bem, não é?
8: Uhum,
7: portanto,
8: mas tem sido essa a defesa da direita, dito um bocadinho que o Estado não, que se deve livrar de algumas coisas, porque não é o Estado que tem vocação para gerir determinadas áreas de atividade. Tem sido esse o discurso.
7: Tem, mas também temos a esquerda a dizer precisamente o contrário,
8: sim,
7: não é? E temos exemplos no
8: passado. E este fundo vai um bocadinho pelo caminho da esquerda, não?
7: Coisas, exatamente, e voltou a adquirir. E aparentemente temos agora um governo de direita, ou pelo menos de centro-direita, a dizer exatamente isso. Ontem o primeiro-ministro diz que este fundo vai congregar as participações empresariais já detidas pelo Estado, que na verdade já são muito poucas, não é? Porque privatizou-se já quase tudo aquilo que o Estado tinha. E ainda outras que venham a ser consideradas estratégicas para o desenvolvimento do país e para a sua resiliência. E eu acho que aqui é que está o ponto, e é isto que convém analisar. Portanto, e também é muito surpreendente, porque aparentemente este governo, que é bastante, eu não diria anti-Estado, mas que é a favor do papel mínimo do Estado, no fundo está a admitir a hipótese de olhar para as empresas que possam ser estratégicas, que estão nas mãos de privados e que até eventualmente já foram do Estado, e vai tentar perceber se há vantagem voltar a adquirir participações, por exemplo, numa REN, a empresa que gera as redes de transporte de eletricidade e gás, e que foi alienada a uma empresa pública chinesa, que tem o controlo, tem a maior fatia do capital. O próprio Montenegro reconheceu, eu creio que depois do apagão do ano passado, e também depois das tempestades deste ano e dos danos na infraestrutura elétrica, vimos Montenegro dizer que gostaria que o Estado tivesse mais capacidade de intervenção neste tipo de setores ou neste tipo de empresas. E depois também, pegando no setor da energia, bom não esquecer que o Estado, é verdade que alienou a totalidade da EDP e da REN, ambas as empresas a grupos públicos chineses, mas detém ainda cerca de 8% do capital da Galp, e essa possivelmente é uma das tais posições que transitará para este fundo soberano. Montenegro falou também na gestão das infraestruturas aeroportuárias, se os concessionários não cumprirem obrigações, e aqui parece-me haver um recado para a ANA, a empresa de capitais franceses, que gera os aeroportos, com quem os governos têm andado às turras, precisamente porque já se percebeu que a ANA não tem pressa nenhuma, por exemplo, em construir o novo aeroporto de Lisboa, não é?
8: Clara, faz sentido criar este fundo soberano junto do IGCP, a agência que gera a dívida do Estado português?
7: Aí é que eu acho que não faz sentido nenhum. Se pode até fazer algum sentido olhar para a aquisição de participações, eventualmente minoritárias, em algumas empresas de setores estratégicos, esta parte do IGCP terá que ser muito bem explicada. E porquê? Até agora, a gestão das posições do Estado em empresas tem estado a cargo ou da par pública, que é uma empresa de capitais públicas, ou do próprio Ministério das Finanças, isto é, do Governo. Portanto, vamos passar a ter três entidades a gerir participações do Estado? Parece-me isto muito, muito complexo. Depois, o IGCP é a agência que gera dívida pública direta do Estado e das empresas públicas.
8: Pode haver até conflito de objetivos.
7: Vamos,
8: não é?
7: Exatamente. Vamos entregar a gestão deste fundo soberano ao IGCP. Quer dizer, o IGCP gera passivos.
8: Claro.
7: Não gera os ativos do Estado. Uhum. E também não se sabe como é que depois se vai articular com a par pública, com o Ministério das Finanças, que gerem outras participações públicas. E aqui o que eu pergunto é, porquê pôr o IGCP aqui e não, por exemplo, o Banco de Portugal ou o Banco de Fomento, que à partida poderiam ter características mais adequadas para este tipo de situação? Em segundo lugar, o IGCP tem prestígio internacional, fez um trabalho muito importante na reconquista da confiança dos investidores nos tempos da Troika, e é importante que o Estado continue a contrair e a negociar dívida em condições e com juros favoráveis. Portanto, não se está muito bem a ver como é que vai vender dívida de um lado, gerir empresas ou participações em empresas do outro, a não ser, e para terminar, Zé Carlos, que a ideia seja também usar uma parte dos fundos encaixados com a venda de dívida do Estado para constituir este fundo soberano, porque o dinheiro tem de vir de algum lado. Ou vem do orçamento do Estado, via os nossos impostos, ou vem das receitas de licenças e de concessões do Estado, por exemplo, energias renováveis, das concessões dos aeroportos, ou então tem que vir de algum lado. E se calhar a dívida pode ser uma fonte de financiamento, mas vamos ter que saber mais.
8: Muito bem, Clara, as contas do IA ficam por aqui. Um abraço, até amanhã.
7: Até amanhã.
8: As contas do IA podem ser também ouvidas em podcast. São 9h30 e o trânsito. Mónica Amaral, agora como é que está?
9: Começamos por Lisboa, na A1, sentido carregado Lisboa. Um acidente em Alverca ainda está a deixar o trânsito muito demorado. Também no IC20, no sentido Costa da Caparica Almada, ainda por resolver um acidente a seguir à área de serviço. Já para a Ponte 25 de Abril, ainda se para também na A2, na Baixa de Almada, em direção então a Lisboa. Segunda circular, sentido Benfica, aeroporto. Há filas das Torres Lisboa até às Calvanas. Aeroporto Benfica para-se na Encarnação. Há 5 com filas de Monsanto para as Amoreiras e na Cril, sentido Algés, Sacavém, ainda há paragem no Senhor Roubado e depois mais à frente em Camarate. Eixo Norte-Sul, as filas estão a partir do Lumiar até Sete Rios e no IC19, mais demora de Alfragide para a segunda circular. Já no Porto, VCI, sentido Rábida Freixo, há acidente na Boa Vista, ainda há filas a partir de Coimbrões, está a afetar a A44, Freixo, a Rábida, para-se no Mercado Abastecedores até às Antas. Já na A28, há filas de Leça da Palmeira até à Avenida Sidónio Paes, A3 e Via Norte, ainda com filas do Nodo A4 até à VCI.
8: Atualizamos o trânsito antes das 10. No tempo, dizer-lhe que Bragança, Vila Real e Guarda têm aviso laranja por causa do calor. A previsão promete sol com nuvens na Madeira, na faixa costeira ocidental e no sul do Algarve de manhã. À tarde, aguaceiros e granizo com trovoada no interior norte e centro e Alto Alentejo. Máxima de 37, Bragança, Castelo Branco e Évora. Para Vila Real e Beja, 36. Braga e Porto Alegre, 34. Santarém, 33. Viseu, 32. 31, Guarda, Coimbra, Lisboa e Setúbal. Porto e Leiria, 28. 27, no caso de Viana do Castelo, Penhas Douradas e Faro, Aveiro 25.
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8: 2 minutos depois das 9h30, o principal das notícias com Rita Soares.
10: Era a comunicação aguardada neste momento. Keir Starmer está a falar. Começou há poucos instantes em frente ao número 10 de Downing Street. Os órgãos de comunicação britânicos avançaram ontem a informação de que Starmer vai demitir-se uma década depois do Brexit. Que futuro para o Reino Unido? É a pergunta que se impõe e para a qual vamos ter resposta muito em breve. A imprensa avançou ontem então que Keir Starmer vai demitir-se do cargo de primeiro-ministro, cargo que ocupa há 2 anos, isto no dia em que o presidente da Câmara de Manchester regressa ao Parlamento. Andy Burnham é apontado como o sucessor mais provável, caso Starmer se demita mesmo. Uma centena de deputados do Partido Trabalhista que defendem a saída de Keir Starmer apoiam o nome do autarca de Manchester para traçar um novo caminho para o Reino Unido. É naturalmente uma informação que vamos ter em destaque no noticiário às 10. Menos 10 cêntimos no gasóleo, menos 5 na gasolina. Abastecer o depósito dos automóveis fica hoje mais em conta, no momento em que na Suíça decorrem negociações para a paz no Médio Oriente. Um dos pontos deste diálogo tem a ver com o Estreito de Hormuz, por onde passa cerca de 20% do petróleo mundial. Num outro ponto do globo, massacrado pela guerra, Gaza, mantém-se o cessar-fogo. Os ataques de Israel diminuíram de intensidade, mas o cenário continua a ser de muitas, mesmo muitas, dificuldades. Antena 1, o coordenador-geral da Médicos Sem Fronteiras para a Palestina, Joanne Tubau, diz que faltam alimentos, falta leite para os bebés, não há água potável, não há medicamentos nem equipamento médico básico, o que leva muitas vezes as equipas a terem de fazer escolhas difíceis. A Médicos Sem Fronteiras pede, por isso, que os ataques parem imediatamente e que o bloqueio à faixa de Gaza termine de vez. É o princípio de um regresso muito aguardado, depois de mais de 3 anos fechado para obras de requalificação profundas e de ter feito um périplo por salas de todo o país. O Teatro Nacional Dona Maria II, em Lisboa, começa esta semana a regressar a casa. E como? Ainda não é com peças, os atores só voltam a pisar o palco em setembro, mas a partir de quarta-feira há muitos para explorar neste teatro que ao longo dos últimos 180 anos tem marcado a vida artística do país. Há visitas guiadas, há exposições de fotografia, é o prólogo, como já tivemos a oportunidade de ouvir às 9 na reportagem da Oriana Barcelos, que entrevistou o diretor do Dona Maria. Pedro Penin diz que o teatro quer agora reencontrar a vizinhança.
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8: Em destaque no desporto, a seleção. Mário Silva da Costa.
1: A seleção portuguesa viaja hoje para Houston, o palco do jogo de amanhã frente ao Uzbequistão na segunda jornada da fase de grupos do Mundial. Hoje a seleção treina ainda em Palm Beach, na Flórida, às 3 da tarde. Depois a comitiva viaja então para Houston. Ao início da madrugada, quando for 00h45, vai decorrer a conferência de imprensa de lançamento do encontro de amanhã. Ontem, o porta-voz dos trabalhos de Portugal foi Francisco Conceição, que destacou a pressão e a exigência neste momento da equipa das esquinas.
11: Acho que estamos com faca nos dentes, porque temos que ganhar este segundo jogo obrigatoriamente, também para fazer jus àquilo que é a nossa qualidade. Temos qualidade para ganhar o próximo jogo, vamos tentar demonstrar isso dentro de campo, melhorar o que temos a melhorar, que não correu tão bem no primeiro jogo, e se estivermos todos com a atitude que tivemos no primeiro jogo e melhorar a qualidade, acho que conseguimos ganhar.
1: Portugal defronta então amanhã o Uzbequistão na segunda jornada da fase grupos do Campeonato do Mundo. Conferimos agora a agenda de hoje do Mundial. Às 6 da tarde, a Argentina defronta a Áustria, jogo a contar para o Grupo J. Depois, às 10 da noite, no Grupo I, a França joga frente ao Iraque. À 1 da manhã, Noruega e Senegal vão medir forças. E por último, de novo no Grupo J, há Jordânia-Argélia, jogo com apito inicial marcado para as 4 da manhã. Na última noite, Cabo Verde empatou a 2 com o Uruguai na segunda jornada da fase grupos do Mundial. A seleção cabo-verdiana só depende do que fizer para seguir em frente para os 16 avos. Esse é, neste momento, um dos objetivos principais da equipa, mas o selecionador bubista afirma que não é o único.
12: Estamos aqui para mostrar o nosso país no mundo, não é só em termos de futebol jogado, em termos de tudo, da nossa cultura, da nossa música, dos nossos adeptos no estádio, tudo. Queremos que em todo o lado, em todo o mundo, que as pessoas fiquem a conhecer Cabo Verde para aquilo que somos, a partir da nossa equipa. A nossa equipa é a identidade do nosso povo.
1: Kevin Pina marcou o primeiro gol de sempre de Cabo Verde no Mundial. Um dia para o jogador recordar mais tarde.
13: Acho que nunca tinha sonhado. Já sonhei estar na minha seleção, mas com muito trabalho da nossa equipa, do nosso povo. E agora é desfrutar e sentir muito orgulho de representar o nosso país e prestar muita atenção ao próximo jogo e para garantir os 3 pontos e ir para a próxima fase.
1: Cabo Verde tem 2 pontos, os mesmos do Uruguai neste Grupo H. O grupo é liderado pela Espanha. A seleção venceu ontem a Arábia Saudita por 4-0. Já no Grupo G, a Bélgica empatou a 0 com o Irão e Nova Zelândia perdeu por 3-1 com o Egito. Foi a primeira vitória de sempre do Egito em campeonatos do mundo. O Sporting de Braga regressa hoje aos trabalhos. Arranca a pré-época da equipa minhota, que vai preparar a pré-eliminatória da Liga Conferência. O Braga vai defrontar a equipa sérvia do Zvezdničar nesta desta pré-temporada, os minhotos vão ter pela frente 5 jogos de preparação. Hoje é o arranque dos trabalhos na cidade esportiva do Sporting de Braga. O Benfica venceu o Sporting nas grandes penalidades e está a uma vitória do título de futsal. Ontem teve lugar no Pavilhão da Luz o jogo 3 da final do play-off. 5-5 foi o resultado no final do prolongamento. Nas grandes penalidades, o Benfica venceu por 8-7. Após o jogo, o técnico dos encarnados, Cassiano Klein, sublinhou a qualidade do encontro e destacou a prestação das águias.
14: Um jogo de futsal com muita dinâmica, com muita atitude, com muito brilho. E creio que hoje temos qualidades, ambas as equipes. Tem jogos que a gente não consegue colocar qualidade pela intensidade. E hoje acho que foi um jogo muito completo nesse sentido. E eu tiro o chapéu porque nossos jogadores foram com tudo até o final. Repito, foi um jogo fantástico e feliz por ter ganho o jogo, mas sabemos que tem muita coisa para acontecer ainda.
1: Já o treinador do Sporting, Nuno Dias, realça alguma superioridade da parte do Benfica.
15: O Benfica foi, durante mais tempo, hoje, mais competente e melhor. Mas depois, nas grandes finalidades, tivemos a vantagem, tivemos o passo na mão e podíamos ter fechado no quinto penalti. Mérito também para o guarda-redes, que defendeu. E está 2-1, mais nada.
1: Cassiano Klein e Nuno Dias em declarações ao Canal 11. Neste momento o Benfica soma 2 vitórias e o Sporting 1 nesta final do play-off do Campeonato de Futsal. Quinta-feira tem lugar o jogo 4 desta final no pavilhão João Rocha. No ténis, arranca hoje a fase de qualificação para o torneio de Wimbledon. Jaime Faria é o primeiro português a entrar em ação. O tenista vai defrontar esta manhã o francês Hugo Grenier. Durante a tarde é a vez de Frederico Silva subir ao corte. Frederico Silva que vai medir forças com o croata Matei Dodig. O último português em ação hoje na qualificação para o quadro principal do Wimbledon é Henrique Rocha. Vai ter pela frente o jogo frente ao colombiano Nicolás Merria.
8: As notícias do desporto passam por aqui com Mário Silva da Costa. Na meia-dia e meia hora o Carlos Rui Abreu traz o Jornal do Desporto. A esta hora simultâneo da RTP Antena 1 com a RTP Mundo em permanência. Tem o desporto.rtp.pt.
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8: Um festival que celebra a tristeza. É o objetivo do Triste para Sempre. Sexta edição, de 10 a 12 de julho, pela primeira vez no Cinema São Jorge. Na programação estão filmes nacionais e internacionais. Carolina Serranito fundou o Festival de Cinema com António Simão e lembra que mantém o objetivo inicial.
16: Precisa do nosso próprio espaço e o que nós temos em comum é estamos tristes. Vamos fazer uma coisa triste. Mas nunca num tom depreciativo, nunca num tom até depressivo sequer mais pela...
17: E não é aquela ideia de vamos cortar os pulsos a ver filmes. Até porque tu és uma pessoa muito bem disposta. Obrigada. Portanto, a tristeza não é a tristeza para nos sugar a felicidade da alma. É mesmo sabermos conviver bem com a tristeza.
16: Exato, e encontrar a beleza na tristeza. Acho que há muitas... Então no cinema há coisas tão bonitas que são tristes, ou às vezes têm um lado triste mais inesperado, mas que são lindíssimas, mesmo muito bonitas.
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8: Mais à frente do trânsito. Começa quarta-feira, de 24 a 29, o Porto diz-se Cidade Livro. É mais uma edição do Babel, o festival literário que promete levar à Invicta nomes de relevo, numa iniciativa que também oferece música, exposições e atividades para crianças. Ora, para nos falar sobre o Babel, Quem é que percebe muito disto? Ana Daniela Soares, bom dia.
3: Bom dia, bom dia. É isso mesmo, começa mais, ou melhor, a primeira edição deste grande festival que traz grandes nomes da literatura ao Porto e traz grandes nomes que, por esta altura, também lançam novos livros em português, como, por exemplo, o brasileiro Milton Atum, que no ano passado já surgiu na lista como um possível nobilizável, já apareceu naquelas listas das casas de apostas como possível vencedor do Prémio Nobel, ele que é sem dúvida um dos grandes nomes da literatura brasileira, e ele vai estar em Portugal para uma conversa sexta-feira às 16h com Conceição Evaristo, no Largo de Santo Ildefonso, na Batalha, e ele acaba de lançar em Portugal Pontos de Fuga, a segunda parte de uma trilogia que começou com A Noite da Espera, também disponível no nosso país, livro, uma trilogia onde acompanhamos a vida de Martim, uma personagem que quando conhecemos é um jovem que vai para Brasília com o pai. Claro que esta mudança é uma mudança trágica, porque não só se separa da mãe, como depois vai conhecer outro grupo de adolescentes que o vai confrontar com a situação política, na altura a ditadura brasileira, e que o vai obrigar, no fundo, também a perceber um pouco melhor o que é que se passa no seu país, o que é que se passa no mundo, e também a ser convidado a fazer alguma coisa pelos valores em que acredita. E é por isso que acompanhamos Martim ao longo destes dois livros. O terceiro volume já foi lançado no Brasil, mas acompanhamos Martim, este jovem que se vai politizando e que se vai começando a preocupar com a situação das pessoas que vivem à sua volta, a situação difícil, a injustiça social, e que é obrigado a exilar-se também, por exemplo, em Paris, para fugir à ditadura, para evitar que seja preso pelos valores que defende. Dois livros, três.
8: Portanto, o primeiro é A Noite da Espera e também Os Pontos de Fuga, que já estão disponíveis em Portugal.
3: Já estão disponíveis em Portugal. Okay. O terceiro esperemos que chegue em breve. E que é, no fundo, também um livro que vai roubar muito à vida do próprio autor, à vida do próprio Milton Atum. Ele que é descendente de uma família sírio-libanesa, que se mudou para Manaus, na Amazónia, e que ele também lutou pela democracia no seu país, no Brasil, e que se viu obrigado também a fugir. Portanto, Martim, esta personagem partilha aqui alguns pontos em comum com o autor Milton Atum, que vai estar então no Porto e que vamos ter a oportunidade de conversar com ele para a RTP, e quem sabe talvez possamos também escutar um pouco dessa conversa aqui na Antena 1.
8: Quem sabe? Mas, para além dele, há outros autores que chegam, por exemplo, também alguém que também saiu do país dele, perseguido, e que editou também recentemente um quinteto de histórias, não é? Um homem de quem muito se falou, não é?
3: Salman Rushdie, exatamente, até porque ele há uns anos foi vítima de um ataque no estado de Nova Iorque, quase lhe tirou a vida, quase lhe roubou a vida.
8: Roubou de um olho, pelo menos, não é?
3: Exatamente, e roubou-lhe também muita energia. Aliás, na altura conversámos com ele, fomos a primeira televisão a ter uma entrevista com Salman Rushdie após o ataque de que tinha sido vítima, e ele queixava-se disso mesmo, que foi um ataque que lhe roubou muita energia, mas que felizmente não o fez parar de escrever. E aqui temos um quinteto de histórias que se segue então A Faca, esse livro autobiográfico onde ele fala desta sua vivência traumática, e neste livro encontramos cinco histórias que também acabam por tocar alguns dos temas-chave de Salman Rushdie, como por exemplo as questões da morte, a aproximação da morte, a memória, e o que é isto de sabermos que vamos ter um fim. Será que isto altera a nossa forma como não só encaramos a vida, como vivemos a vida? E há também aqui, curiosamente, uma história relacionada com a liberdade de expressão. Ele que, exatamente por causa da liberdade de expressão, quase perdeu a vida e foi vítima de uma fátua, não nos esqueçamos, nos anos 80, em que o Ayatollah Khomeini acabou por instaurar esta fátua contra Salman Rushdie por causa da publicação de versículos satânicos, e portanto é alguém que certamente percebe muito bem o que é isto da liberdade de expressão e as consequências dessa mesma liberdade de expressão. E por isso aqui temos este O Último Instante, 5 histórias de Salman Rushdie, ele que vai estar no Porto no domingo à noite numa conversa com Alberto Manguel, que também já colaborou com a RTP em vários programas. Só relembrar uma coisa, é necessário para se poder assistir a estas sessões, e para estas sessões, quer com Milton Atum, quer com Salman Rushdie, ainda há bilhetes. É preciso comprar um livro e depois, sim, comprando esse livro, tem-se direito a um bilhete para assistir às sessões.
8: De resto, o Babel vai espalhar livros pelas ruas do Porto, não é?
3: É verdade. E os alunos do ensino secundário podem assistir às sessões gratuitas gratuitamente. Basta dirigirem-se a uma livraria e pedirem um bilhete. Não precisam de comprar um livro, basta pedirem um bilhete e podem assistir também a todas as sessões.
8: E para além do Salmão de Rush e...
3: Temos a Nobel da Literatura Olga Tokarczuk numa sessão no sábado, ao final da tarde. E temos também Margaret Atwood. Essa sim, essa sessão é que já está esgotada. Será certamente uma sessão muito, muito interessante. 1.600 pessoas já marcaram lugar. Incrível. Para assistir a essa conversa com Margaret Atwood. Margaret Atwood, com quem também vamos conversar, e talvez aqui na Antena 1 possamos partilhar um pouco dessa conversa. Também.
8: Olha, e escritores nacionais também?
3: Escritores nacionais. Temos Walter Ugumem, que vai apresentar o seu mais recente romance na segunda-feira, mas temos também Filipa Martins, temos também a Patrícia Reis, enfim, temos são muitos, muitos escritores, portanto, vale a pena, provavelmente, partir já amanhã para o Porto, porque
8: eu vou já
3: não?
8: Hoje.
3: Eu vou já hoje.
8: Vou já hoje.
3: E porquê? Bem, amanhã há jogo, exato, há São João e depois há Babel. Portanto, o ideal é mesmo ir hoje ou amanhã e ficar no Porto até segunda-feira, porque não?
8: Muito bem. Belo convite, 24 a 29, Babel, na cidade do Porto, com a cidade a chamar-se Livro, com muitas iniciativas para além da leitura. Há exposições, aulas de história, intervenções de poesia, performances, conferências, colóquios, programação infantil.
3: Espetáculo com drones à noite, que é um... Estou muito curiosa para ver esse espetáculo, mas há também sessões muito interessantes. Olha, por exemplo, outra com Dwayne Betts, que não, se calhar não nos diz muito. Ele é poeta e ele esteve preso numa prisão dos Estados Unidos da América durante muitos anos. Ele diz que foi a literatura que o salvou e ele está à frente de um projeto que já instalou muitas e muitas bibliotecas em prisões americanas. Portanto, no sentido de a literatura pode ajudar a estas pessoas a reencontrar o seu caminho. É outra sessão que certamente vale a pena não perder, do Wayne Betts.
8: Muito bem, bela sugestão. Ana Daniela Soares, muito obrigado por teres vindo mais uma vez ao programa da manhã.
3: Obrigada, boa semana e boas leituras.
8: Isso mesmo, estamos a 9 minutos das 10 da manhã.
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8: É a altura de perguntar outra vez à Mónica Amaral como é que está o trânsito a esta hora, Mónica.
9: Começamos por Lisboa, na A1, sentido carregado. Lisboa, um acidente em Alverca ainda está por resolver e está a deixar o trânsito demorado. No IC20, no sentido Costa da Caparica Almada, também por resolver um acidente a seguir à área de serviço. O trânsito ainda também com paragens à passagem. Ainda para a Ponte 25 de Abril, ligação à Almada-Lisboa, para-se na A2, na Baixa de Almada. IC19 continua com filas de Alfragide para a Segunda Circular. E na Cril, sentido Algés, Sacavém, algumas paragens no Senhor Roubado e depois mais à frente em Camarate. Na A5 há filas de Monsanto para as Amoreiras, a segunda circular sentido Benfica Aeroporto, ainda há filas das Torres Lisboa até às Calvanas, Aeroporto Benfica, para-se na Encarnação. Já no Porto, VCI sentido Rábida Freixo, ainda por resolver o acidente na zona da Boa Vista, só se circula pela via esquerda e o trânsito está então com mais demora a partir de Canidelo. Já no sentido Freixo a Rábida, há filas de Monjoia até às Antas, há A28 com filas de Lessa da Palmeira até à Avenida Sidónio Paes e na A3 para-se do Noda A4 até à AVCI.
8: Ainda está muito complicado a esta hora o trânsito, não é?
9: Sim,
8: para
9: ainda.
8: Início de semana. Pois é, vá devagar, cumpra as regras e já agora, se tiver informações para o trânsito, o número é gratuito, é o 821-0101. Vamos atualizar tudo o que sabemos depois das notícias das 10.
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8: Ora, depois das 10, foi sempre através da cultura, de um espetáculo, de um concerto, que Tiago Fortuna se transcendeu. Não lhe bastavam os suportes tecnológicos para ouvir música ou assistir em vídeo a uma peça de teatro. Tiago precisava de mergulhar no espaço de um espetáculo e de se deixar envolver por ele. O acesso à cultura tinha de ser um direito, não um privilégio.
4: Um espetáculo tem esta capacidade de nos fazer sentir a nossa identidade, a nossa essência, com toda a fibra do nosso corpo, acho eu, de uma forma que o estímulo vai muito além de qualquer exercício físico, como no desporto, e portanto acaba por ser uma forma muito feliz de uma pessoa com deficiência também se sentir realizada, no meu entender.
6: É uma forma de liberdade.
4: E é uma forma de liberdade, sim. E para mim sempre foi a minha grande liberdade, o meu grande escape. O que me aconteceu desde sempre é que eu tinha acesso à música, mas depois, quando eu quero vivê-la em comunidade, é-me vedado esse acesso.
8: Desde anseio do jovem Tiago Fortuna, nasceu uma empresa, a Access Lab, e uma forma nova de enfrentar e integrar a diferença. Tiago Fortuna vai estar com a Eduarda Maio no Tic Tac desta manhã, já depois das 10.
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8: Até perto das 10 temos para ouvir juntos Peter Murphy.

0: Grande malha este Cuts You Up, Peter Murphy a fechar o programa da manhã desta segunda-feira, dia 22 de junho, depois das 10, o Augusto Fernandes.
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1: Temperaturas mais altas no interior esta segunda-feira, algumas nuvens no litoral. No tempo para a tarde, há aguaceiros e granizo com trovoada no interior norte e centro e Alto Alentejo. Chuva até meio da tarde na Madeira. Apenas aguaceiros fracos nos Açores e no grupo central só ao fim do dia. Máxima de 37, Bragança, Castelo Branco e Évora. Vila Real e Beja 36, Braga e Porto Alegre 34, Santarém 33, Viseu 32, 31 no caso de Guarda, Coimbra, Lisboa e Setúbal. Porto e Leiria devem chegar aos 28, aos 27, Viana do Castelo, Penhas Douradas e Faro, Aveiro e Funchal 25, a perspectiva é de 23 para Ponta Delgada. 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Um abraço, até amanhã.
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1: Dez horas em Portugal Continental e na Madeira, 9 nos Açores. Keir Starmer demitiu-se.
2: Falou com o Rei esta manhã e a seguir em Downing Street, Starmer anunciou a saída da liderança dos trabalhistas, deixa agora nas mãos do partido o calendário para uma transição pacífica. As candidaturas ao lugar de Starmer abrem a 9 de julho. Temperaturas sufocantes e perigosas em França. A vaga de calor que atravessa o país preocupa as autoridades e já provocou mais de uma dezena de mortes. Vai contar neste jornal a correspondente em Paris, Rosário Salgueiro. É esperado a esta hora, na sede do Programa Alimentar Mundial, em Roma, o Papa Leão XIV vai destacar a importância da luta global contra a fome.
1: Em Portugal, mais calor no interior. A esta hora, 24 graus. Lisboa e Faro, 22, Funchal, Coimbra, 21, Porto e Ponta Delgada com 19. Edição de Eduardo Maia.
2: Falou com o Rei esta manhã e a seguir anunciou a demissão. Keir Starmer demite-se da liderança dos trabalhistas e vai pedir ao partido que estabeleça agora um calendário. As candidaturas abrem a 9 de julho para o lugar de Starmer. Fará tudo, diz Starmer também na declaração que fez ao país, para uma transição, para garantir uma transição pacífica do poder. Faltavam 25 minutos para as 10 da manhã, hora de Portugal Continental, quando Keir Starmer assumiu na casa do governo em Downing Street para falar ao país.
3: A questão que se coloca agora não é quem estava em melhor posição para mudar o Partido Trabalhista de modo a levar-nos ao poder e dar início ao trabalho vital de melhorar a vida de milhões de pessoas. Essas questões já foram respondidas. A questão que o meu partido coloca agora é se estou em melhor posição para nos liderar nas próximas eleições. Ouvi a resposta do meu grupo parlamentar a essa questão e aceito essa resposta de bom grado. Todas as decisões que tomei tiveram como objetivo colocar em primeiro lugar o país que amo. É por isso que vou demitir-me do cargo de líder do Partido Trabalhista. Falei com Sua Majestade o Rei esta manhã para o informar da minha decisão.
2: Em direto a partir de Londres, o correspondente da Lusa, Bruno Manteigas. Bruno, quais foram os dados essenciais desta declaração de Keir Starmer? Aquilo que vale a pena reter?
4: Bom, acho que o mais importante é exatamente o calendário. Ele estabeleceu que o processo de sucessão vai começar formalmente dia 9 de julho, portanto aqui, essencialmente daqui a 3 semanas, e os candidatos têm uma semana para formalizar as suas candidaturas. Têm que reunir no mínimo 81 apoios de deputados colegas. Só deputados é que podem concorrer à sucessão de Keir Starmer. E depois tudo depende de quantos aparecem.

0: se houver só um candidato, se for Andy Burnham, se ele conseguir convencer os outros que ele está em melhor posição e que não vale a pena, então o novo primeiro-ministro até pode entrar em funções em julho.
1: Starmer prometeu também fazer uma transição o mais pacífica possível naquilo que lhe compete nesta mudança. Que explicações é que ele deu para além desta pressão do Partido Trabalhista para sair nesta altura? Já tinha sido pressionado uma vez e não o fez.
0: Ele tentou ser profissional, ele tentou, elencou todas aquelas políticas que ele acha que foram bem sucedidas, deu o contexto em que foi eleito, como recuperou o Partido Trabalhista de uma grande derrota eleitoral, mas ele realmente aceitou que não estava em condições. Essencialmente, ele disse que foi o grupo parlamentar que lhe disse que não queria mais na liderança do partido. Ele acha que, se calhar, ainda tinha algum apoio fora do grupo parlamentar, mas quem manda aqui são os deputados e são eles que o podem forçar. Uma nota, que a Starmer é muitas vezes acusado como sendo uma pessoa demasiado empedernida, demasiado séria, sem dar muito daquilo que pensa, mas no fim não conseguiu aguentar, tornou-se emotivo, falou como depois de deixar desta função, que obviamente ele levou com um grande orgulho, se vai dedicar à família, e prestou tributo à mulher, a Victoria, que ele chama Vic, e aos dois filhos.
1: O momento do homem que passa por um momento político difícil. Keir Starmer, reportagem aqui em direto de Bruno Manteigas, o correspondente da Lusa, em Londres, que acompanhou a par e passo esta declaração feita por Keir Starmer à porta do número 10 de Downing Street. Sai Keir Starmer da liderança dos trabalhistas. Agora pode haver um longo processo para a sua substituição. As candidaturas vão abrir a 9 de julho. A Europa olha para França com preocupação, porque aquilo que está a acontecer nesta altura em França pode acontecer noutro ponto qualquer da Europa, muito pressionada pelas alterações climáticas e pelas vagas de calor cada vez mais intensas e mais próximas umas das outras. O alerta vermelho para o calor cobre praticamente metade do território francês esta segunda-feira, uma subida extrema das temperaturas que é considerada histórica e perigosa. 49 regiões estão em alerta vermelho, é um recorde absoluto. Em algumas zonas os termómetros vão passar os 40 graus. O governo francês tomou várias medidas para enfrentar esta intensa onda de calor. A noite, com temperaturas que teimaram em não descer, foi difícil em vários pontos do país, como nos contou já esta manhã Rosário Salgueiro, correspondente em França.
2: Foi uma noite difícil, 26 graus durante toda a noite em Paris, mas aqui não é o pior. La Rochelle, por exemplo, durante a noite, La Rochelle fica no sudoeste de França, teve quase 30 graus e hoje vai ultrapassar os 43. Meio país está em alerta vermelho e a outra metade está em alerta laranja, já com vítimas a lamentar. Só deste sábado já morreram 13 pessoas afogadas e nos arredores de Bordeaux foi identificada a morte de 13 idosos, todos com mais de 80 anos. Devido ao calor, estavam sozinhos em suas casas, não se hidrataram. São dados que logo à tarde, 5 horas em Portugal, serão atualizados em mais uma reunião interministerial de urgência para acompanhar a situação. E há uma série de medidas. Estamos numa semana de exames orais para acabar o liceu. Começaram uma hora mais cedo do que é costume, outros vão começar ao final do dia. O Ministro da Educação a admitir que as 60 mil escolas não estão preparadas para esta realidade. Já se devia ter acelerado esse procedimento, o que leva a quase 1000 estabelecimentos de ensino encerrados e há milhares de alunos com os exames cancelados à espera que a temperatura baixe e o exército já está na rua para garantir a segurança e a prevenção nas florestas, mas também apoiar os serviços de socorro para os pedidos de emergência.
1: A crise de calor em França a desorganizar totalmente a vida dos franceses. Haverá um ponto de situação mais logo, às 5 da tarde, como ouvimos aqui contar a correspondente em Paris, Rosário Salgueiro. Vamos continuar a seguir de perto, ao longo do dia das notícias, a informação em

0: França sobre a forma como os franceses estão a enfrentar esta vaga de calor. A esta hora, o Papa Leão XIV é esperado na sede do Programa Alimentar Mundial em Roma. É uma das mais importantes e mais antigas agências das Nações Unidas. Ele vai destacar mais uma vez a importância da luta global contra a fome e apelar ao reforço da cooperação internacional nesta luta. Tem sido um dos temas centrais na agenda do Papa, como nos cantou já esta manhã André Campos, correspondente da agência Lusa em Itália.
1: O Programa Alimentar Mundial, que foi fundado em 1961, é uma das maiores organizações humanitárias do mundo e é a Agência das Nações Unidas responsável pelo combate à fome e promoção da segurança alimentar global. E esta é uma das grandes preocupações do Papa desde o início do seu pontificado. Aliás, em outubro do ano passado, o Leão XIV já visitou uma outra agência das Nações Unidas também ligada ao combate à fome, a Organização das Nações Unidas para a Alimentação e a Agricultura, e na ocasião, no seu discurso, Leão XIV definiu a fome como um fracasso coletivo e denunciou como um crime a sua utilização como arma de guerra. A visita acontece na sequência de um convite que foi dirigido ao líder da Igreja Católica pela diretora executiva do Programa Alimentar Mundial. Espera que a presença de Leão XIV permita dar visibilidade à luta mundial contra a fome quando a situação é extremamente crítica. De acordo com o mais recente relatório do Programa Alimentar Mundial, cerca de 318 milhões de pessoas vão enfrentar este ano crises alimentares. E se no Médio Oriente o conflito continuar a agravar-se, esse número será ainda mais dramático.
0: 318 milhões de pessoas a enfrentar este ano fome aguda, mas o financiamento que o Programa Alimentar Mundial espera para este ano é de cerca de metade daquilo que precisava para alimentar todas estas pessoas. A Somália é um dos países mais afetados pela fome, onde o Programa Alimentar Mundial trabalha há mais de 3 décadas. Na equipa há uma portuguesa, Andréa Fausto, com quem o jornalista Guilherme de Sousa falou há pouco a partir de Mogadíscio.
2: Na Somália, há mais de 6 milhões de pessoas afetadas pela insegurança alimentar. São números alarmantes, defende Andréa Fausto, diretora de Sistemas Alimentares e Mudanças Climáticas do Programa Alimentar Mundial.
3: A fome continua a aumentar, sobretudo neste continente, e a presença das Nações Unidas e a presença, deste caso, do World Food Programme no terreno, sendo a maior agência de assistência alimentar no mundo, digamos assim, é necessária e cada vez mais é a realidade de muitos países.
2: A partir de Mogadíscio, a capital da Somália, Andréa Fausto sente as dificuldades no terreno e descreve como as crises têm um impacto severo na população.
3: A nível de conflito armado, no caso da Somália, mas também crises climáticas que nós estamos a ver cada vez mais, serem cada vez mais intensas e frequentes, fazem também com que haja deslocados e que estas pessoas sejam afetadas por crise, deixando muitas sem qualquer refeição por dia.
2: Fome provocada pelas alterações climáticas.
3: Neste momento está a atravessar seca no norte e na parte mais oeste do país, mas depois cheias ao mesmo tempo na parte central e sul do país. E isto, logicamente, causa uma paragem no desenvolvimento do país, causa fome, causa deslocações das pessoas.
2: A guerra no Irão e o bloqueio do Estreito de Hormuz também teve consequências no terreno.
3: Nós tivemos, por exemplo, comida que esteve retida, não conseguia chegar à Somália, portanto, a comida que nós precisávamos para dar às populações.
2: Os desafios diários do trabalho humanitário do Programa Alimentar Mundial na Somália.
0: Hoje o Papa vai passar pela sede do Programa Alimentar Mundial, uma visita que deve estar a começar por volta desta hora e vai deixar de novo um apelo para que a cooperação internacional seja reforçada nesta luta contra a fome.
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5: Bom dia, bom dia, bom dia. Boa semana. Seja então bem-vindo. Meu nome é André Rocha. A seguir temos Carolina de Landes e Yolanda.
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2: Bom dia, bom dia, bom dia para quem nos ouve então a partir deste ponto do globo e a partir das nossas rádios parceiras. Sempre consigo, ligando a Portugal. O meu nome é André Rocha, aqui a fazer as vezes de João Bacalhau. Daqui a pouco vamos conhecer um pouco melhor a convidada desta semana do nosso João Pedro Bandeira no novo Digressão Mundial. Mas antes disso, ainda há tempo para Frankie Chaves. Cheguei bem. Chegou, pois. Bem-vindo.

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NBC, voltar ao início. E não sendo possível voltar ao fim de semana e ao início, seguimos em frente, partilhando a melhor música e conversa, que é para levar bom humor neste início de nova semana. 22 de junho de 2026, arrancou o verão por cá, vem aí onda de calor para Portugal, e a forma de ficarmos mais refrescados é ouvindo a rádio. Baixar as persianas, deixar circular o ar e, por que não, começar a pensar no próximo fim de semana. Sábado temos nova digressão mundial e até lá vamos conhecer a convidada então de João Pedro Bandeira, Serena Caos. Tem aqui uma história muito particular, é do Vilar, uma aldeia no Oeste, meio caminho entre Lisboa e Leiria, está em Londres desde 2021. Era para começar um trabalho normal, mas do nada começou a atuar como artista de rua. Também atua já em grandes salas de espetáculo, tem um novo disco, é cantora, compositora, pianista e produtora. Serena Caos descreve as composições como música para a alma. Vamos conhecê-la na versão que fez do tema de António Variações, Canção de Engate.

Olá, eu sou a Serena Caos e vamos ouvir a minha versão da canção de Engate, de António Variações, uma versão que, mesmo sendo em português, faz parar pessoas em Londres.

0: Serena Caos, aqui Canção de Engate, e vai estar no Digressão Mundial esta semana com João Pedro Bandeira, sábado depois das 3 da tarde, hora de Lisboa. Vamos conhecer a história desta artista portuguesa a viver no Reino Unido. Vamos agora olhar para a previsão do estado do tempo e temperaturas registadas a esta hora, começando por olhar Paris. Temos a esta hora, meio da manhã, 32 graus, há aviso vermelho devido a temperatura elevada, e assim vai-se manter de céu limpo o dia, com muito calor. Em Genebra também com aviso vermelho à conta desta onda de calor, a temperatura a esta hora, meio da manhã, 30 graus, 35 é a máxima esperada neste ponto da Suíça. Temos Sydney com início de noite de céu pouco nublado, 14 graus de temperatura registada. Amanhã, terça-feira, de céu pouco nublado e máxima esperada de 26 graus em Sydney. E em Macau, final de tarde, bastante solheiro, 31 graus a esta hora. Terça-feira será um pouco mais cinzenta e com a máxima a chegar aos 32 graus. Então amanhã, terça-feira, 23 de junho, em Macau.
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0: Todos juntos e ligados, tem o site, tem também as nossas redes sociais, os links diretos também encontram em mundo.rtp.pt. Temos o número direto aqui para o nosso estúdio, podem enviar mensagens para o nosso número de WhatsApp, que eu acredito que já tem nos seus contactos. Se não, a hora de acrescentar, adicionar-nos é esta. Mais 351-91-110-1026. Também este contacto está no nosso site. Filipe Carlson é o artista que se segue com Parece Parece. Boa segunda-feira, boa semana.

0: Chega o tempo quente e com ele a vontade de viajar para o estrangeiro. E nós vamos rever alguns cuidados a ter para quem viaja, mais à frente com Marta Cowling.
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0: Antes de partir, João Bacalhau conseguiu conversar com a Marta Cowling para nos deixar sugestões, dicas e informações importantes para esta fase do verão europeu. Vamos lá então descobrir.
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3: Mais um episódio, como sempre, com a presença de Marta Cowling, é Subdiretora-Geral dos Assuntos Consulares e das Comunidades Portuguesas. Marta, está a aproximar-se o período de férias de verão e, por isso, há um aumento das viagens internacionais e, por isso, convém abordar os cuidados a ter quando se viaja para o estrangeiro, não é assim?
4: É sim, é realmente a altura certa para voltar a este tema. E apesar de se tratar de algo específico e variável em função da pessoa e do destino, há vários passos que os viajantes podem tomar para prevenir contratempos nas férias. Poderão, em primeiro lugar, começar por consultar um separador intitulado Conselhos aos Viajantes, que está disponível no portal das comunidades e onde poderão encontrar informações de diverso teor sobre o país de destino, desde requisitos de visto, as leis locais ou avisos sobre regiões a evitar.
3: Para essas pessoas então que vão viajar, em termos de documentos, quais são os principais cuidados que devem ter antes de irem de viagem?
4: O primeiro passo será verificar a validade de todos os documentos de identificação e de viagem, designadamente o cartão de cidadão e o passaporte. Isto porque muitos países fora do espaço Schengen exigem que o passaporte tenha uma validade mínima de 3 a 6 meses à data de entrada no respectivo território. Assim, aconselhamos que o passaporte tenha pelo menos 6 meses de validade.
3: Falando agora de apoio consular, há ferramentas para garantir o acompanhamento dos cidadãos nacionais que se deslocam só temporariamente para o estrangeiro?
4: Ah, sim, e nós já falamos delas aqui e vou recordar. Nós disponibilizamos a aplicação Registro Viajante, que é uma plataforma através da qual os cidadãos introduzem o seu itinerário e os seus contactos, e isto é especialmente útil em caso de catástrofe natural ou instabilidade social e política grave, uma vez que essa informação permitirá à rede consular localizar os cidadãos nacionais e estabelecer uma via de comunicação direta com eles. Portanto, muito útil que toda a gente possa registar-se para que nós saibamos e possamos mapear onde é que as pessoas estão a todo momento.
3: Vamos imaginar que a pessoa foi de viagem, mas teve um azar, teve uma emergência médica ou perdeu os documentos durante a sua viagem. O que é que esse cidadão deve fazer?
4: Deve contactar de imediato o posto consular com jurisdição na área onde se encontra ou pode também recorrer ao gabinete de emergência consular, que está disponível 24 horas por dia, 365 dias por ano, tal como referimos num um dos episódios anteriores. No caso de perda de documentos, existe também a possibilidade de lhe serem emitidos documentos de viagem únicos que permitam o regresso a Portugal.
3: Sim. E se esse país onde as pessoas estão a viajar não tiver um posto consular português?
4: Apesar de Portugal ter, efetivamente, uma vasta rede diplomática e consular, não tem postos em todos os países. Sim. Assim, quando necessitar de apoio e estiver num país onde não existe um posto consular de Portugal, deve dirigir-se a um posto consular de um Estado-membro da União Europeia. Os Estados-membros da União Europeia cooperam também nesta matéria, prestando apoio a todos os cidadãos da União Europeia quando o país de origem não tem representação num determinado local.
3: Então vamos fazer um resumo da matéria dada. Vamos dizer assim, de forma sucinta, que conselhos práticos é que a Marta daria a quem está a planear viajar nos próximos meses?
4: Diria para consultarem sempre os conselhos aos viajantes antes da partida, diria que se devem munir de seguros adequados, devem respeitar as leis e os costumes locais e devem registar-se na aplicação Registro do Viajante. Além disso, isto para mim é muito importante também, devem guardar sempre uma cópia digital ou física dos documentos de viagem mais importantes e ter os contactos de emergência à mão. E com isto têm um pacote blindado, em princípio, para que possam viajar com segurança e acautelar eventuais emergências ou urgências que possam surgir.
3: E por que não ouvir também alguns episódios da Visita Consular, que tem muitos conselhos úteis, está em mundo.rtp.pt, sempre com a Marta Colling, Subdiretora-Geral dos Assuntos Consulares e das Comunidades Portuguesas. Até para a semana.
4: Até para a semana, muito obrigada.
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0: E-mail partilhado, sugestões partilhadas e aqui um convite feito para se ligar também aos programas que ficam guardados em podcast. O material tem sempre razão, é Joana Espadinha. Ligamos agora à música e seguimos até ao fecho desta hora, assim, com boa música portuguesa.

Márcia, quem cá está, está muito bem e vamos seguindo assim neste início de semana com o pé direito, ligação a Portugal feita e música até ao final da hora. O Martim é o artista que se segue.

0: ninguém dá a mão a Edmundo Inácio, isso é uma pouca vergonha. E a nós, quem é que nos dá a mão? Se calhar o relatório do Mercúrio. Vamos olhar as temperaturas. Neste momento, meio da manhã em Londres, 25 graus. Em Hamburgo, na Alemanha, estão 23 graus e uma segunda-feira bastante soalheira. Toronto, bom dia, 14 graus. Temos ainda a registar aqui período da noite já, caiu a noite em Dili, Timor-Leste, 27 graus e em Luanda, 24 graus.
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2: Onze horas da manhã no continente e na Madeira, 10 horas da manhã nos Açores. Os títulos desta edição.
3: Está confirmado, o Reino Unido vai ter um novo chefe de governo. Keir Starmer demitiu-se esta manhã e prometeu uma transição pacífica. Neste jornal, as reações e a análise ao anúncio de Starmer. Apesar dos principais responsáveis iranianos terem abandonado o Bürgenstock, o executivo suíço garante que as conversas entre Washington e Teherão prosseguem com a discussão de questões técnicas. Nesta edição, olhamos ainda para a insegurança alimentar na Somália, através do relato de Andreia Fausto, uma portuguesa que faz parte de uma equipa do Programa Alimentar Mundial, que está a trabalhar no país.
2: Notícias com edição de João Vaz.
3: Keir Starmer anunciou esta manhã a saída do cargo de Primeiro-Ministro do Reino Unido. Num curto discurso à porta de Downing Street, Starmer destacou o trabalho realizado nos últimos dois anos, mas assumiu que deixou de contar com o apoio do Grupo Parlamentar Trabalhista e por isso optou por apresentar a demissão ao Rei Carlos III.
4: The question being asked now...
5: A questão que se coloca agora não é quem estava em melhor posição para mudar o Partido Trabalhista de modo a levar-nos ao poder e dar início ao trabalho vital de melhorar a vida de milhões de pessoas. Essas questões já foram respondidas. A questão que o meu partido coloca agora é se estou em melhor posição para nos liderar nas próximas eleições. Ouvi a resposta do meu grupo parlamentar a essa questão e aceito essa resposta de bom grado. Todas as decisões que tomei tiveram como objetivo colocar em primeiro lugar o país que amo. É por isso que vou demitir-me do cargo de líder do Partido Trabalhista. Falei com Sua Majestade o Rei esta manhã para o informar da minha decisão.
3: Keir Starmer demite-se, sai da liderança dos trabalhistas, pede ao partido que estabeleça um calendário de transição, assegurando que fará tudo para garantir que essa transição será feita de forma pacífica. As candidaturas à liderança do Labour e também à liderança do governo britânico abrem a 9 de julho. No Reino Unido, quando um primeiro-ministro cai, isso não significa a queda do governo. Os trabalhistas vão continuar no poder, mas com um novo líder. Andy Burnham, presidente da Câmara de Manchester, que foi eleito deputado na semana passada, é o mais bem colocado para suceder a Keir Starmer. O antigo ministro da Saúde, Wes Streeting, também está na corrida. E começam a surgir as primeiras reações ao anúncio de Starmer. O líder do Partido Reformista, Nigel Farage, pede aos trabalhistas que convoquem eleições, afirmando que Andy Burnham não tem legitimidade para exercer o cargo de primeiro-ministro. Zach Polanski, líder dos Verdes, diz que a saída de Starmer devia ser o momento para uma arrojada mudança de rumo para a nação. Polanski duvida, no entanto, que Andy Burnham tenha a ousadia necessária para fazer essa mudança. Ed Davey, líder dos Democratas Liberais, também já reagiu nas redes sociais. Ele entende que os eleitores britânicos estão cansados de serem defraudados por um carrossel de primeiros-ministros cujas políticas não resolvem os seus problemas. Diz que não basta mudar quem está em Downing Street, é preciso mudar de políticas. Em direto nesta edição está o especialista em assuntos internacionais, Tiago André Lopes. Viva, bom dia, obrigado por estar em direto connosco. Que políticas é que o próximo primeiro-ministro britânico, ao que tudo indica Andy Burnham, terá de adotar para travar a ascensão da extrema-direita e, em particular, do Reform UK de Nigel Farage?
6: Olá, bom dia, obrigado por mais um convite. As políticas terão que ser voltadas muito para dentro, tem que ser política doméstica, obviamente com duas pastas à cabeça. As questões ligadas ao mundo agrícola,

0: conseguirem tirar o cetro em breve aos partidos tradicionais.
1: E acredita que Andy Burnham, que parece o mais colocado para suceder a Keir Starmer, está em condições para promover essas mudanças, para levar a cabo essas políticas de que falava?
0: Burnham é a miss simpatia do partido, portanto é o nome mais simpático, é o mais carismático, é claramente aquele pelo qual os seus colegas deputados ansiavam, aliás, desde o dia 7 de maio, que isto é a crónica de morte anunciada para Keir Starmer. Nós sabíamos que ele ia sair quando 100 dos 403 deputados, quase 25% do partido, pediu publicamente para a sua saída, para que ele permitisse o concurso à liderança. Portanto, isso já sabia que ia acontecer. E Burnham é claramente aquele que é mais galvanizador. Não é o único e tem uma grande fragilidade. Sendo carismático que o é, não tem currículo nacional. Não lhe são conhecidas grandes ideias, e uma das ideias que ele é conhecido, que é a ideia de reverter o Brexit, é interessante para os trabalhistas, mas não esquecer que, com a exceção do Reform, há claramente uma parte substancial do eleitorado britânico que é contra essa ideia. Navegar à revelia da opinião pública, tentando reverter na Secretaria algo que foi validado em referendo, é um erro político crasso que espero que Burnham não cometa.
1: Obrigado. A análise de Tiago André Lopes, especialista em assuntos internacionais, aos últimos desenvolvimentos na política britânica. Irão e Estados Unidos voltaram hoje às discussões técnicas para acabar com a guerra no Médio Oriente. Revelação feita pelo Ministério dos Negócios Estrangeiros da Suíça, país que acolhe desde ontem as negociações entre ambas as partes. Em comunicado, a diplomacia suíça saúda a criação de um guião que visa alcançar um acordo final em 60 dias e que cria as condições para a abertura imediata de novas discussões técnicas. As reuniões, que começaram ontem por volta das 2 da tarde, hora de Lisboa, prolongaram-se pela noite e os mediadores do processo, o Qatar e o Paquistão, anunciaram esta manhã a criação de um comitê para aplicar o guião das negociações. No dia em que o Papa visita a sede do Programa Alimentar Mundial, uma das mais antigas agências das Nações Unidas para chamar a atenção para o flagelo de fome em várias partes do mundo, olhamos para o que se passa na Somália, onde mais de 6 milhões de pessoas vivem em situação de insegurança alimentar. A portuguesa Andreia Fausto, que trabalha na equipa do Programa Alimentar Mundial que está na Somália, deu conta esta manhã ao jornalista Guilherme de Sousa dos fatores que mais têm contribuído para que milhões de somalis passem fome.
2: Na Somália, há mais de 6 milhões de pessoas afetadas pela insegurança alimentar. São números alarmantes, defende Andreia Fausto, diretora de Sistemas Alimentares e Mudanças Climáticas do Programa Alimentar Mundial.
3: A fome continua a aumentar, sobretudo neste continente, e a presença das Nações Unidas e a presença, deste caso, do World Food Programme no terreno, sendo a maior agência de assistência alimentar no mundo, digamos assim, é necessária e cada vez mais é a realidade de muitos países.
2: A partir de Mogadíscio, a capital da Somália, Andreia Fausto sente as dificuldades no terreno e descreve como as crises têm um impacto severo na população.
3: A nível de conflito armado, no caso da Somália, mas também crises climáticas que nós estamos a ver cada vez mais, serem cada vez mais intensas e frequentes, fazem também com que haja deslocados e que estas pessoas sejam afetadas por crise, deixando muitas sem qualquer refeição por dia.
2: Fome provocada pelas alterações climáticas.
3: Neste momento está a atravessar seca no norte e na parte mais oeste do país, mas depois cheias ao mesmo tempo na parte central e sul do país. E isto, logicamente, causa uma paragem no desenvolvimento do país, causa fome, causa deslocações das pessoas.
2: A guerra no Irão e o bloqueio do Estreito de Hormuz também teve consequências no terreno.
3: Nós tivemos, por exemplo, comida que esteve retida, não conseguia chegar à Somália, portanto, a comida que nós precisávamos para dar às populações.
2: Os desafios diários do trabalho humanitário do Programa Alimentar Mundial na Somália.
1: A situação na Somália, onde mais de 6 milhões de pessoas vivem em situação de insegurança alimentar, estima-se que 318 milhões de pessoas enfrentem fome aguda este ano em todo o mundo. De acordo com o Programa Alimentar Mundial, a fome quase duplicou no mundo desde 2019. Na faixa de Gaza, apesar do cessar-fogo e dos ataques de Israel terem diminuído de intensidade nos últimos tempos, a situação no terreno continua a ser complexa, porque continuam a existir ofensivas israelitas e também por causa das restrições colocadas por Israel à entrada de ajuda humanitária no território. É o relato do coordenador-geral da Médicos Sem Fronteiras para a Palestina, entrevistado pela jornalista Marta Pacheco. Ele conta

0: alerta que, para lá da questão de alimentos, da falta de alimentos e de água potável, faltam também medicamentos e equipamento básico nos hospitais, o que leva muitas vezes, Marta, os médicos a terem de fazer escolhas difíceis.
1: No caso particular dos medicamentos, João de Tubau conta que em algumas situações os hospitais estão a chegar ao limite.
2: Estamos chegando a situações limite dos estoques. Isso faz com que os nossos médicos tenham que fazer escolhas muito difíceis. Não tem que ficar escolhendo qual vai ser o paciente que, em função da sua gravidade, da sua doença, vai receber o tratamento, porque não tem tratamento para todos.
1: O coordenador-geral da Médicos Sem Fronteiras para a Palestina dá ainda um outro exemplo, o do leite para os bebés.
2: Hoje em dia, assim, estamos chegando no limite do estoque de leite terapêutica, né, para as crianças pequenas.
1: O cessar-fogo de outubro fez com que os ataques israelitas na faixa de Gaza diminuíssem de frequência e de intensidade, conta, mas não fez com que parassem. E o bloqueio à entrada de ajuda faz com que a situação no terreno seja terrível, seja de grande crueldade.
2: Esse bloqueio faz com que, mesmo que as bombas sejam menos, a realidade e a vida das pessoas na faixa de dias de hoje é de uma crueldade terrível.
1: Faltam as coisas mais básicas, como ter acesso à água potável, alimentos ou higiene.
2: A gente está vendo verdadeiras epidemias de piolho, de sarna. Hoje em dia não tem nenhum tipo de coleta de lixo na faixa, então o lixo está por tudo quanto é canto, a água é pouca, tanto água para a higiene pessoal, para se lavar, para lavar roupa, quanto a água para se beber. A alimentação continua sendo precária.
1: É o que contam a Joanne Tubau, os colegas palestinianos que fazem parte da organização e que estão atualmente no terreno. São cerca de 1.400 que vivem e trabalham, diz, debaixo de uma enorme pressão.
0: Por tudo o que acabámos de ouvir, a Organização Médicos Sem Fronteiras pede o fim dos ataques israelitas e também do bloqueio à entrada de ajuda humanitária na faixa de Gaza.
3: Foi a informação com João Vasco, notícias em simultâneo com a RTP Antena 1 Madeira, Açores e RTP Mundo. 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

0: Bom dia, bom dia. Cá estamos juntos. Vamos ouvir agora Inês Apenas.
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0: 12 minutos depois da hora certa. Não se atrase. Boa segunda-feira.

0: Não está enganado, não. Sim, é o tema de José Afonso. Venham mais 5, a versão de Inês Apenas.
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0: 11:15, boa segunda-feira. O meu nome é André Rocha, não estranho. Habitualmente quem aqui está neste horário é o nosso João Bacalhau, mas cá estou eu para conversar com Carlos Rui Abreu. Vamos saber quais são os destaques deste arranque de semana, 22 de junho de 2026. Vamos, provavelmente, Carlos, ao meio-dia e meia, vamos olhar com mais detalhe ao que aconteceu durante o Mundial. Cabo Verde continua a dar cartas, mais um pontinho.
2: Bom dia, Andréia. É uma verdadeira epopeia aquilo que Cabo Verde está a fazer neste ano de estreia no Mundial de Futebol. Uma das equipas, como se costuma dizer, um underdog. Sim. Uma das equipas com menos cotação, talvez a par de Curaçao, mas que para já conseguiu travar Espanha e Uruguai. E não é para
0: coisa
2: todos. É mais um empate. Ontem ainda, creio, mais histórico, porque surgiu também o primeiro golo, neste caso os primeiros dois golos de Cabo Verde no Mundial. A equipa esteve a ganhar, depois o Uruguai deu a volta, a perder por 2-1, ainda conseguiu o empate, e a verdade é que parte Cabo Verde para a última jornada, jogando com a Arábia Saudita, que é uma seleção mais do nível de Cabo Verde, com a hipótese de, ganhando, avançar para os 16avos de final da competição, o que é extraordinário caso venha a acontecer, mas já é de facto uma participação histórica. É verdade,
0: exatamente.
2: Sem dúvida. Aqui tiramos o chapéu a Cabo Verde e no jornal do meio-dia 30 vamos analisar, ouvir as reações também dos protagonistas de mais este feito e ouvir sons da festa que nos chegam, que nos chegam da cidade da Praia em Cabo Verde. Vamos claro, falar da seleção portuguesa, que hoje viaja de Miami para Houston, no Texas, onde joga amanhã.
0: Vamos lá ver se Houston desta vez não nos dá mais problemas, não é?
2: É verdade. Já houve problemas que chegam no primeiro jogo. Agora,
0: exato,
2: o palco do jogo é exatamente o mesmo. O percurso de Portugal para esse desafio será exatamente o mesmo. A nível de logística, vamos também perceber como isso está a ser feito, mas é recalcado da primeira jornada. O adversário é o Uzbequistão. Portugal só tem duas hipóteses: é ganhar.
0: Não podemos pensar noutro cenário.
2: Para depois encarar o jogo da última jornada frente à Colômbia com outro estado de espírito. Vamos lembrar resultados da última madrugada também, o programa do dia no Mundial. Do Mundial há declarações à margem que interessam aos clubes portugueses, logo Maxi Araújo e Fresneda do Sporting,
0: certo.
2: Sidney Cabral, que trocou o Benfica pelo Trabzonspor da Turquia. Há aqui declarações importantes. Por cá, o Braga arranca hoje para a nova época, arranca mais cedo porque tem já um jogo de pré-eliminatória de Liga na Conferência. Os trabalhos arrancam à porta fechada. Vamos também calcular aquilo que é o adversário do Braga nessa primeira eliminatória da Liga Conferência, um adversário com um nome muito esquisito da Sérvia. Vamos saber tudo ao meio-dia e 30. Vamos também ouvir Luís Pinto, que é o novo treinador do Gil Vicente. Vamos falar de futsal, porque o Benfica ontem bateu o Sporting em masculinos e está a uma vitória de sagrar campeão nacional. E vamos terminar com ténis, porque há portugueses hoje nos cortes do torneio de Wimbledon, jogam a fase de qualificação deste que é um dos mais prestigiados torneios Grand Slam.
0: Isso mesmo. Carlos Rui Abreu, então, a dar-nos estas notícias com mais detalhe ao meio-dia e meia em simultâneo com a Antena 1. Até lá, Carlos.
2: Até lá. Bom dia. Bom trabalho.
0: Obrigada.
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0: E percorremos o mundo, vamos saber como é que está a temperatura lá fora. Começamos na Bélgica, Bruxelas, a esta hora 28 graus, é uma onda de calor que se vai abater neste início de semana por diferentes cidades europeias, já demos aqui destaque a isso mesmo. Roterdão não escapa, apesar do sol neste momento, a previsão é depois de céu mais cinzento no período da tarde, 25 graus neste momento nos Países Baixos em Roterdão. Toronto, início de manhã com chuviscos, 14 graus de temperatura registada. E São Paulo, no Brasil, bom dia. Temos, nesta hora, uma manhã bastante soalheira e 11 graus registados.
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0: E que bom saber que está desse lado, ligado a Portugal. Pode também ouvir-nos online em mundo.rtp.pt.
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0: Já ligou, início de semana, incidimos sobre a conquista de Daniela Leitão, vencedora da categoria de escrita dos Novos Talentos FNAC 2026, numa edição que contou com um recorde de mais de 4 mil inscrições. Menos pior foi a história que agarrou o júri e que nos vai agarrar agora. Olá, boa semana. Daniela, tudo bem? Obrigada por teres vindo aqui ao estúdio. Espera que não te estou a ouvir. Vamos ver qual é aqui o microfone. Tentamos aí? Ainda não? Se calhar vou-te pedir só para tentares vir aqui, vamos mudar aqui, o microfonezinho não nos está a querer dar uma ajuda, por que será? Será que agora vai?
8: Queres que
0: eu mantenha
8: o...
0: Os fones consegues manter, estás a ouvir-me bem, não é?
8: E agora?
0: Ahá, olá! Não sei porque o nosso segundo microfone resolveu dar-nos aqui uma partida, mas o holofote está a incidir sobre ti, é o que interessa. Sim, então bem-vinda, obrigada por teres vindo a estúdio. Como é que estás, Daniela?
8: Obrigada pelo convite, estou muito bem.
0: Autora, produtora cultural, portanto, cinema, artes performativas e escrita. Vamos começar por aqui, como é que a literatura te agarrou? Qual foi a história que te deixou com esse bichinho de outras histórias?
8: Não sei se há uma história em particular, mas...
0: Novo momento.
8: Não, acho que começa com os meus pais, na verdade.
0: Okay.
8: Porque a minha mãe sempre leu muito e sempre gostou muito de livros. E o meu pai, não sendo leitor, lia para mim. E, portanto, era mais ou menos um ritual quando eu era pequenina. Ele lia-me todas as noites, religiosamente. E eu acho que a leitura começou por ser... um momento de partilha, não é? Portanto, há uma ligação emocional muito grande a esse momento de poder agarrar um livro, de o ler, de partilhar aquela história com a pessoa que está a ler contigo. E só depois, mais tarde, quando comecei a ler sozinha, portanto, eu lembro-me que acho que o primeiro livro que eu li sozinha de crescidos foi o Harry Potter, claro, não sou dessa
0: Pronto,
8: geração.
0: Pronto, sim. Junto-me. Pelo menos foi a primeira história. Eu lia porque a minha mãe, sendo professora, obrigava-me a ler um capítulo. Então, nesta fase agora das férias, era religioso,
8: claro,
0: fazer esse tipo de exercício de leitura. Mas ler com gosto, acho que foi, sim, essa saga de fantasia. Para ti também foi?
8: Para mim também foi. Ou seja, muitos livros infantis antes disso, não é?
0: Sim.
8: Lembro-me que um que eu gostava mais eram os músicos de Bremen, que eram os músicos animais que tocavam umas canções.
0: Sim.
8: Pronto, era isso. O meu pai lia-me muito, mas havia muitos mais. E depois, sim, eu acho que o Harry Potter foi o primeiro, até porque no primeiro livro, eu tenho escrito a lápis com a letra da minha mãe uma frase que eu acho que deve ter dito, não é? Não me lembro de dizer, que é: há palavras que eu ainda não sei ler muito bem dentro da minha cabeça.
0: E, portanto, minha cabeça, ainda não consegues traduzi-las.
8: Ou seja, ainda tinha alguma dificuldade a ler sozinha, mas já o fazia, não é? Então começa por aí, eu acho que começa primeiro por causa dos meus pais.
0: Tu és uma pessoa visual, ou seja, essas palavras traduziam-se na tua cabeça com imagens?
8: Sim, sim, eu imaginava, obviamente, que Hogwarts era a minha casa. Minha casa não, desculpa, a minha escola.
0: É o sonho de qualquer criança, sim.
8: Sim, mas, ou seja, eu adaptava à minha realidade, não é? Aquilo acontecia tudo no edifício que eu conhecia. Mas sim, não, sou uma pessoa muito visual e às vezes a minha escrita vai muito para aí também, não é?
0: Eu diria que sim. O teu conto, menos pior, é altamente visual. Pelo menos há aqui uma sensação. Um é logo um baque inicial para quem tem então animais de estimação. Preparem-se. Depois disso entramos num clima vertiginoso, não é? Sentimos mesmo quase a claustrofobia de mulher, parte isso tudo. É a vontade que dá de dizer a dada altura. E é um conto curtinho.
8: Sim.
0: Portanto, imagino que será estender a escrita. Para ti, sendo então... produtora, estando dentro de vários projetos culturais, a escrita é teu escape, é a tua terapia?
8: Não sei. Então, este texto em particular,
0: sim,
8: a escrita apresenta-se para mim como um desafio grande. Ainda falávamos há pouco,
0: sim,
8: não é?
0: Em off.
8: Em off.
0: E bom, o microfone às vezes estava mesmo em off.
8: Não, mas como falávamos há pouco em off, eu acho que é pela vontade de fazer muito bem. às vezes não faço, não é? Ou seja, tenho aquela coisa de ter que me dedicar a isto, porque é uma coisa que eu quero muito fazer. E, não, e pronto, e até dizer-te isto e dizer isto cá para fora tem sido mais fácil, mas eu guardava muito para mim, que este medo da falha e o medo de não conseguir traduzir aquilo que eu imagino, a forma como eu gostava que fosse recebido.
9: Traduzir as palavras da tua mente.
8: Exato.
9: Para as nossas.
8: Olha, já viste.
9: Eu acho que está aí o ciclo.
8: Exato. Então às vezes não o faço, não é? Agarro-me ao trabalho, como falávamos há pouco, mas este texto em particular foi absolutamente terapêutico e foi o primeiro texto que eu escrevi na minha vida que me deu muito gozo. Ou seja, é um texto difícil, eu acho. Uhum. É um texto difícil porque é bastante cru, eu acho.
9: Sim, é visceral.
8: Tem essa parte. Mas escrevê-lo foi absolutamente catártico. Então, sim, foi terapêutico.
9: Biográfico?
8: Esse, infelizmente.
9: É. Ai, caramba. Pronto, é porque eu revi-me. Eu acho que não vai ser muito difícil de muitas pessoas da nossa geração revirem-se em diferentes aspectos. Seja a questão do animal de estimação, seja a questão da casa, de conseguires ou não, todo o jogo imobiliário em torno de conseguirmos uma casa, as rachas da vida. Eu já estou aqui a dar um grande spoiler, não estou?
8: Mas não faz mal. Eu acho que... Não, ou seja, porque eu acho que... Podemos falar sobre isso e dar um bocadinho de spoiler, mas a leitura, acho que não substitui a leitura,
9: não,
8: porque
9: não,
8: há um
9: não,
8: tom
9: não.
8: muito específico. Sim. Na forma como a história se desenrola.
9: E cada um interpreta de uma maneira muito, muito própria. Quais foram as interpretações que te deram, os inputs que te deram sobre este menos pior?
8: Então, começar por dizer que ele sim tem um caráter biográfico muito grande, mas claro que depois também... Aquela coisa da autoficção, não é? Depois também há a forma como ele é construído, há um lado...
9: Um exagero ou...
8: Eu acho que é puxar aquele sentimento terrível, não é? Que
9: é um de um dia mau.
8: De um dia mau, de um momento mau, de uma coisa que nós não estamos a conseguir simplesmente afastar e lidar, que no caso é a perda do cão, não é? Uhum. No caso. E transformá-lo noutra coisa que nos absorve por completo e que nos ajuda, de uma certa forma, ou seja, sendo horrível, ajuda-nos a lidar com aquilo que é pior, daí o menos pior.
9: Certo.
8: Não é? Tudo é muito terrível, mas há uma coisa que é menos terrível do que a realidade, que é a perda.
9: A perda. Que é um tema que tu regressas, então.
8: Sim.
9: Também falávamos há pouco de teres conquistado o prémio do Pingo Doce, conto infantil, tu publicaste este livro infantil, O Avô Minguante, que também está em torno... Da perda. E do
8: sim.
9: luto.
8: Mas sim, o avô minguante também é em torno disso e em torno do facto de depois chegarmos à conclusão de que as coisas nunca nos abandonam. Porque elas nos constroem, não é? As coisas, as pessoas, os sentimentos e, portanto, mesmo que aquela pessoa, aquele animal, resulte numa perda, porque isso vai acontecer invariavelmente na nossa vida, fazem parte de nós,
9: certo.
8: E construíram-nos de certa forma. Mas para responder à tua pergunta, tanto no avô minguante como no menos pior, tive todo o tipo de inputs, isso é o que eu gosto mais. Mais do que a pessoa dizer gostei ou não gostei, aquilo que mais me aproxima, e acho que nos aproxima, é o que é que sentiste, não é? Como é que aquilo te impactou.
9: Qual foi a história que...
8: Houve uma pessoa que em relação à racha só se concentrava nas rachas sobre a nossa cabeça, não é? Aquilo que nós temos que enfrentar e ultrapassar. O avô foi muito divertido porque toda a gente me perguntava se era o meu avô e não, eu nunca conheci os meus avós homens, não é? E no caso é sobre um avô, avô, não avó. Mas toda a gente se relaciona com o texto de certa forma. Ah, eu vi o meu pai, eu vi a minha madrinha, eu vi a minha tia, esta relação eu tinha com a minha vizinha. E então é muito gratificante, porque no fundo é sobre afeto e sobre o cuidado que nós temos com as pessoas que escolhemos para a nossa vida, não é? Ou que aparecem na nossa vida e nós depois as escolhemos por aí. E isso é muito bonito, não é? Porque de certa forma as pessoas relacionam-se sempre.
9: E é isso que te dá o peso maior e que te serve de gatilho para o medo? Ou é mesmo uma forma, és tu própria que queres responder a uma expectativa, um nível de qualidade que meteste, uma régua tua? Ou é este lado também da interpretação de tu que queres tanto que do outro lado chegue lá esta imagem que liga o síndrome de impostor?
8: Não, acho que é a expectativa. A expectativa de escrever bem ou de fazer bem. E por isso é que eu acho que o menos pior foi aqui um desbloquear de alguma coisa mesmo, verdadeiramente.
9: Começaste a escrever mais?
8: Porque não tive medo de o fazer exatamente como ele saiu.
9: Ok.
8: Porque também não tive tempo. Ou seja, escrevi-o mesmo em cima da hora de o enviar. E isso não me permitiu editá-lo. E então eu pensei, eu vou só enviar assim, tanto que, pronto, mesmo aqui entre nós e quem me está a ouvir.
9: Ah, pronto, eu ia dizer, ninguém está a ouvir, porque conta.
8: Não, eu até achei que ele ia ser censurado, ou seja, não por causa da FNAC, mas porque ele tem muitas asneiras e muitos palavrões. É uma linguagem assim muito crua. E eu pensei,
9: é português. É, está mas, tudo bem.
8: É, mas eu pensei assim, será que, ou seja, nem tive tempo de me autocensurar? E ele foi, e isso foi muito fixe, porque não pensei demasiado. E então...
9: Eu não senti isso, eu não sei se tu conseguiste então captar a minha linguagem, porque eu senti, eu era capaz de dizer aquilo tudo que estava ali a ser falado e dito, consegui-me rever imenso. Portanto, props, boa, palminhas. Eu gostei muito de ler este conto menos pior. É possível quem nos está a ouvir lê-lo?
8: Sim, ele vai ser publicado na ediçãozinha que a FNAC faz sempre dos novos talentos. Mas eles no dia a seguir publicaram no online, portanto, se escreverem Novos Talentos FNAC 2026, eles vão dar-vos a lista de vencedores e por baixo o trabalho de cada um, portanto podem consultar o meu, mas também os de todas as pessoas de todas as categorias que venceram.
9: Leste também esses contos?
8: Li.
9: E que tal? O que é que ficou? É que
8: são super, super umas vozes muito específicas, muito próprias e únicas, o que é incrível. E valem a pena também a leitura, porque nos levam para uns universos também muito específicos daqueles autores. E então gostei muito, muito fixe, muitos parabéns.
9: E esta participação que tu tiveste neste concurso, assim como depois também em 2022 com o Prémio de Literatura Infantil do Pingo Doce, este lado, não é bem a competição, mas é o prazo, ajuda-te neste teu processo de escrita?
8: Sim, por acaso ainda no outro dia falava com um par de amigos e um deles dizia, pronto, se calhar descobriste tu precisas de ter um prazo, ou seja, alguém precisa de receber isto e pronto, porque é assim que tu funcionas, isso de facto é verdade, ou seja, eu com um prazo e um deadline fica ali, mas depois, como já decidi que vou fazer, faço mesmo em cima da hora e costuma resultar.
9: Isso também é um traço de produção em cultura, não é? É muita coisa que é feita em cima do momento e tem que ser rápido e de fácil solução. Sentes que isso está em paralelo com o teu outro lado, a tua vida profissional?
8: Olha, eu diria que não está em paralelo, está em complemento, okay. Porque eu nos projetos dos outros planeio tudo com muita antecedência.
9: É? Okay.
8: E gosto muito de... Okay. Aliás, até sou... Claro que há sempre coisas que fogem ao nosso controle, mas a isso eu chamo os nossos imprevistos.
9: É porque eu acho que a produção é sempre resolução de problemas ao segundo.
8: Sim, mas, ou seja, sem dúvida, e acontece sempre, mas o que eu gosto de fazer é tudo o que eu pude prever está previsto e tratado. E, portanto, quando vem um imprevisto, eu tenho mais tempo e mais calma para resolver. Então, não é, ou seja, é complementar na minha vida pessoal, depois sou um bocadinho diferente.
9: E agora, o que é que tens dado aso à tua caneta? Tu gostas de escrever, ou seja, usar a mão, a caneta no papel ou já teclar e ir escrevendo
8: então,
9: na máquina?
8: Eu gosto muito, portanto, eu tenho sempre comigo um caderninho,
9: um bloco de notas.
8: Um bloco de notas, porque, porque vejo alguma coisa na rua, eu gosto de apontar, ou agora falámos aqui de alguma coisa, eu vou-me esquecer, eu tenho a certeza que me vou esquecer e, portanto, é importante apontar. Ai, desculpa.
9: Não faz mal.
8: E, portanto, sim, mas depois, quando é o momento, e também quando estou a pensar, vai para aqui, vem dali, ainda escrevo à mão e ajuda-me a fazer esse esquema, mas depois, quando é para começar a escrever, é ao computador, porque é... Porque eu sinto que estou a pensar muito rápido e o teclado é o que me ajuda a acompanhar
9: a tua mente.
8: A minha, pronto, sim, então
9: traduz as tuas palavras.
8: Tenho que ir ali rapidamente, então ajuda-me a teclar o texto. É mais por aí.
9: Então, e o próximo concurso, qual é?
8: Olha, sabes que o Alvin, foi ele que apresentou a entrega dos prémios. E o Alvin, quando me entregou o prémio, perguntou-me se já tinha ganho alguma coisa. Forçou-me ali um momento de ter que revelar o prémio do Pingo
9: Então, outras marcas que eu tive envolvida, caríssimos senhores.
8: E depois disse-me, mas olha, se calhar já chega de concorrer e agora tens que escrever um livro e publicá-lo, não é? Se calhar já estamos nessa fase.
9: Quando ouviste isso e lá está, ficou-te aí na retina, houve essa coisa de,
8: mas
9: pois,
8: já,
9: vou
8: já
9: ter
8: está,
9: que fazer, não é?
8: Já está aqui na minha cabeça, porque em 2023 eu ganhei uma bolsa da DG Lab para escrever um livro, e esse livro foi escrito, foi entregue, e portanto ainda não o publiquei. Gostava talvez de lhe dar uns toquezinhos, não é? Ainda.
9: Uma ediçãozinha.
8: E tenho outra ideia para outra coisa que gostava de pôr em prática. Só tenho que ultrapassar este... Mas acho que sim. Acho que vou conseguir.
9: Sim,
8: Isto não é... É o mais honesto que eu consigo ser, na verdade. Não é?
9: E este livro é sobre o quê? O que é que tu deixaste...
8: O da DG Lab. Então é sobre...
9: Se podes revelar.
8: Posso. É sobre uma mãe e duas filhas, mais ou menos situado nos anos 60, que viviam num bairro, que era um bairro social, dedicado às famílias só de marinheiros. Pronto. Então todas as famílias eram iguais. Uma mãe, um pai que viajava para as colónias. Uhum. Não é? E portanto tínhamos ali uma mãe, um pai, os filhos, às vezes uma avó ou um avô que vinham da terra. Uhum. E portanto ainda esta ligação muito a um Portugal rural.
9: Uhum. Que vem até
8: que vem na costa. Uhum. Para aqui. E no fundo é um bocadinho a vivência dessas três personagens mulheres. Que me interessava explorar, porque sentia, pronto, é, obviamente que isto tem um lado de herança familiar, e estas histórias que me foram chegando desta realidade sempre foram muito romantizadas de alguma forma. É uma infância feliz, éramos todos iguais, brincávamos muito.
9: A simplicidade, não é?
8: A simplicidade. E eu sempre senti que havia algo mais por detrás disso.
9: Se é o teste do tempo, será? Que vai deixando
8: E a inocência também, não é? Porque estes relatos vêm de quem era criança, não de quem era adulto naquela altura. E então interessou-me tentar pensar um bocadinho sobre a forma como se vivia e de onde é que vem esta romantização, de certa forma.
9: Passas então só dessas histórias que foram passadas oralmente, ou fizeste depois uma pesquisa sobre essa fase?
8: Fiz uma pesquisa, consegui ir aos arquivos da Marinha e descobri todo o arquivo do meu avô.
9: Oh, uau.
8: Esse que não conheci, não é? E por acaso foi bastante fortuito, porque nós só temos acesso a estes registros 30 anos após a morte da pessoa. Oh. E tinha feito 30 anos no ano anterior. Portanto, eu podia ter acesso àquele documento, eu também com 30 anos, porque tinha acabado de passar aquele prazo da morte do meu avô. E portanto foi muito interessante, não é? De repente ter acesso ao documento em que ele dá entrada na vida militar, aos registros todos, de todas as viagens que ele fez às colónias, e portanto, e depois juntar isso com as fotografias de família que tinha, e depois partindo daí ser uma coisa completamente, não é completamente diferente, mas diferente, não é? Uma interpretação um pouco minha daquela vivência e daquele universo. Pronto.
9: E daí vais continuar a dissecar esse percurso, ou a nova ideia corta muito com essa... Ainda tem um lado muito biográfico a forma como vais explorando as tuas histórias, não é?
8: É, sabes que houve uma questão com este livro, e eu não sei se posso dizer estas coisas, mas acho que sim. Eu não sei se eu quero publicar este.
9: Sentes que é muito pessoal?
8: Porque a história não é minha.
9: Okay.
8: E então aquilo que eu sinto nesta nova ideia é, partindo desta pesquisa, deste exercício de escrita, de todo este universo, partir então de uma... de como é que eu escritora, ou eu, narradora, como é que eu vejo como é que eu me relaciono com
9: processo.
8: Estas histórias. Eu acho que isso é mais justo, pelo menos na forma como eu quero entender a escrita, do que o anterior. O anterior talvez não seja completamente justo. Então...
9: tu comandas, no outro sentes que estás a invadir, é isso?
8: Sim, de alguma forma, sim. De uma forma simplificada, sim.
9: Ok, portanto, tu consegues ter um calendário na tua cabeça, lá está, objetivos, datas, para conseguires ter estas ideias em prática?
8: Olha, não, mas acho que é o próximo passo.
9: Até pôs um deadline para ti mesma.
8: Sim, data limite. Ver ali, tipo, tem mesmo que ser, não é? De alguma forma.
9: E é fácil casar com o resto que te propões, porque o teu trabalho full-time, vamos dizer assim, é ser produtora cultural em diferentes áreas, ainda dentro do cinema ou mais agora nas artes performativas?
8: Artes performativas, desde 2024 que estou muito dedicada às artes performativas, trabalho com artistas excepcionais e portanto tenho muito prazer naquilo que faço, não só na produção, mas nesta possibilidade de trabalhar com estas pessoas tão generosas e tão sem medo, não é? Elas são muito inspiradoras nesse sentido. É muito difícil casar, mas eu acho que tem sido mais difícil porque, como falávamos há pouco, acaba por ser um subterfúgio fácil, não é? Tipo, tenho que me dedicar a estas pessoas e a este trabalho que gosto tanto. E portanto é mais fácil ver as horas que não dedico à minha escrita de alguma forma muito bem justificadas. e muito bem merecidas.
9: Ok.
8: Então agora o exercício é tentar encontrar esse meio termo e desenhar esse calendário e pôr-me esse limite para ver se consigo concretizar este outro lado.
9: Os amigos que nos estão a ouvir, que proponham então um calendário 2027, vai ser o ano de lançar o livro. Mais do que contos, vamos ter aqui a possibilidade de viajar e sentir. Eu acho que em escrevendo mais, são 6 páginas, não é?
8: São.
9: O menos pior, assim, umas 100 e muito ou 200 e muito, sinto que vou ter que ter ali uns momentos para fechar o livro, respirar e ok, bora lá, Daniela, eu vou contigo, e abrir outra vez e seguir. Não sei porquê, acho que tu és ótima para viagens emocionais.
8: Sim, acho que é isso que me interessa mais também, é isso, como é que eu me sinto, mas mais do que isso, como é que as outras pessoas se sentem, como é que nós nos sentimos coletivamente e como é que nos podemos encontrar nesses lugares, não é? Porque eu sinto que mais e mais sentimos muito para dentro. Somos muito fechados dentro da nossa cabeça, da nossa rotina, e temos muita dificuldade em ver-nos, a nós, aos outros. E então eu acho que a minha escrita, ou este menos pior, é quase como que este luto que eu não consigo verbalizar aqui cara a cara, olha que eu escrevi aqui, não é? Ajuda-me lá a lidar com isto. Então eu acho que é por aí.
9: Menos pior. Ainda bem que pudemos ter esta conversa. Daniela Leitão, que foi a vencedora da categoria de escrita dos Novos Talentos FNAC 2026. Obrigada, fico à espera do livro para podermos voltar a falar, pode ser?
8: Muito obrigada, André.
9: Até
8: claro
9: lá.
8: Que sim, até
9: obrigada.
8: Lá.
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0: Gil do Carmo, No Silêncio Mora a Música. E é por isso mesmo que eu acabo de desligar o microfone.
1: Tá Zé Brito e António Zabojo.

0: Está fixe. Este take está ótimo.
1: Está ótimo, sim senhora. Tose Brito e António Zambujo, olá então, como vais? Como está neste início de semana? Não sei se sabe, mas costumamos a esta altura ter música nova e vamos, por isso mesmo, conhecer um tema que fala da inevitabilidade da vida, dos altos e baixos, das alegrias e tristezas. Os macacos do chinês cantam A Vida é Assim.
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3: A Vida é Assim é o terceiro single retirado do EP Bolos Depois da Noite, dos Macacos do Chinês. Marca o regresso do grupo ao formato de canção hip-hop, mais soulful e acústico, e é observação social pura. Com uma mensagem desencantada sobre a inevitabilidade dos momentos menos bons, mas com a esperança e certeza de que quando caímos podemos levantar a cabeça e continuar o caminho, onde quer que ele nos leve. O grupo esteve 15 largos anos ausente e sobre o regresso dizem que 15 anos pode parecer muito tempo, como pode parecer que foi apenas ontem. Há amizades assim, tal como existem projetos assim. Estivemos longe, sem estarmos separados. A vida espalhou-nos por projetos e até por diferentes continentes. Mas a vida é assim, e dá voltas para nos colocar juntos de novo a percorrer a mesma estrada. Bolso Depois da Noite é um EP de reencontros, abrir os olhos e olhar de novo para o mundo e para a música, enquanto macacos do chinês. O tema A Vida é Assim fala disso mesmo, da inevitabilidade da vida, dos altos e baixos, alegrias e tristezas.
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1: Esta hora, no Luxemburgo, 31 graus e uma segunda-feira bastante soalheira, com aviso de temperatura elevada. Em Caracas, na Venezuela, início de manhã com 20 graus registados. Nova Iorque, com alerta para inundação, 20 graus registados. Início da hora do almoço com 14 graus.
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3: Muito boa tarde, meio-dia no continente e na Madeira, 11 horas da manhã nos Açores. Os títulos do Jornal do Meio-Dia.
4: O número de imigrantes em Portugal mais do que duplicou entre 2021 e 2025 e fez com que a população tenha atingido um número de recorde no final do ano passado. De acordo com os dados divulgados esta manhã pelo Instituto Nacional de Estatística, no final de 2025 viviam no país 11 milhões e 400 mil pessoas, 14% são imigrantes. O Papa pede à comunidade internacional que una esforços no combate à fome. Leão XIV diz que o acesso a alimentos não pode estar subordinado a considerações de mercado ou a interesses geopolíticos. No Reino Unido, Andy Burnham confirma que vai concorrer ao lugar que vai ser deixado vago por Keir Starmer. Wes Streeting, nome também falado para a sucessão, declara apoio a Burnham.
3: Notícias com edição de João Vasco.
4: No final do ano passado, 14% da população portuguesa era constituída por imigrantes. É o que revelam os dados divulgados há pouco pelo Instituto Nacional de Estatística. O INE esteve a compilar, ao longo dos últimos meses, o número de pessoas residentes no país, o número de dados existentes sobre as pessoas residentes no país. Esses dados, Daniel Belo, indicam uma subida do número de residentes em Portugal à custa do número de imigrantes.
5: Nunca fomos tantos e os novos vieram de fora. No final do ano passado, a população residente em Portugal chegou aos 11.424.031 habitantes, o maior número do que há registro. E segundo os indicadores que o Instituto Nacional de Estatística revelou esta segunda-feira, o aumento deve-se sobretudo ao crescimento da imigração, que nos últimos 4 anos praticamente duplicou. Desde 2001 foram mais de 800 mil as pessoas que chegaram a Portugal com fluxos migratórios excepcionalmente elevados nesses anos, 330 mil novas entradas em 2022, 274 mil em 2023 e 182 mil novos imigrantes residentes registados em Portugal em 2024. Segundo os dados do INE, estas entradas fizeram aumentar o número de imigrantes residentes no país para perto de 1 milhão e 600 mil, o que representa 14% da população portuguesa.
4: O Instituto Nacional de Estatística acaba de anunciar também que, face a estes novos números, vai rever todos os indicadores per capita, como o produto interno bruto, o emprego, as questões relacionadas com a justiça, educação ou saúde. No final de 2025, como lhe dissemos, viviam no país, aliás, 11 milhões e 400 mil pessoas, 14% eram imigrantes. José Luís Carneiro acusa o Primeiro-Ministro de ter passado ao lado das prioridades do país no Congresso do PSD deste fim de semana. Em declarações aos jornalistas esta manhã, à margem de uma iniciativa no Porto, o líder do PS afirmou que Luís Montenegro continua a não dar resposta a questões essenciais para o país em matéria de saúde, economia e habitação.
6: Eu gostava de ouvir falar daquilo que importa às pessoas. Gostava de ter ouvido o Primeiro-Ministro falar sobre como vai responder às necessidades de habitação no país, como vai responder às necessidades da saúde, como vai responder às necessidades do aumento dos salários e da fixação dos mais jovens e como é que já agora vai responder à economia do país que está a perder competitividade nos mercados internacionais. Eu recordo que na semana passada saíram notícias de que Portugal perdeu competitividade em 57% dos mercados externos. Era isso que eu gostava de ter ouvido.
4: A reação de José Luís Carneiro ao discurso de ontem de Luís Montenegro no encerramento do Congresso do PSD. No Reino Unido, sucedem-se as reações à saída de Keir Starmer. Andy Burnham, presidente da Câmara de Manchester, anunciou na última hora que vai concorrer ao lugar que vai ser deixado vago por Starmer. Já Wes Streeting, nome também falado para a sucessão, desiste da corrida e declara o apoio a Burnham. Os trabalhistas parecem estar unidos em torno de Andy Burnham, que pode vir a ser o próximo primeiro-ministro. Já o líder do Partido Reformista, Nigel Farage, quer eleições antecipadas. Ele pede aos trabalhistas que convoquem eleições, afirmando que Andy Burnham não tem legitimidade para exercer o cargo de primeiro-ministro. Keir Starmer, recordo, anunciou esta manhã a saída de Downing Street.

0: parlamentar a essa questão e aceito essa resposta de bom grado. Todas as decisões que tomei tiveram como objetivo colocar em primeiro lugar o país que amo. É por isso que vou demitir-me do cargo de líder do Partido Trabalhista. Falei com Sua Majestade o Rei esta manhã para o informar da minha decisão.
1: As candidaturas à liderança do Labour e também à liderança do governo britânico abrem a 9 de julho. Keir Starmer assegurou nesta declaração que fará tudo para garantir que a transição será feita de forma pacífica. O especialista em assuntos internacionais, Tiago André Lopes, diz que o próximo primeiro-ministro britânico deve apostar em melhorar o funcionamento do Serviço Nacional de Saúde e também deve promover medidas para os agricultores. Só assim, entende Tiago André Lopes, será possível travar a ascensão da extrema-direita no Reino Unido.
2: As políticas terão que ser voltadas muito para dentro, tem que ser política doméstica, obviamente com duas pastas à cabeça. As questões ligadas ao mundo agrícola, que é um eleitorado muito importante no Reino Unido e que foi esquecido quer pelos conservadores, quer pelos trabalhistas. Dois, as questões ligadas com a pasta da saúde são muito importantes também, aliás ainda hoje, Keir Starmer dizia que a sua maior vitória é ter reduzido o tempo de espera no Serviço Nacional de Saúde do Reino Unido, mas isso não chega, é o próprio funcionamento do serviço que está em questão e que neste momento é deficiente. Um pouco em paridade com o que acontece em Portugal. Então eu acho que o foco acima de tudo tem que ser política doméstica, muito antes da política externa, muito antes do Reino Unido se querer afirmar no plano internacional, tem que ter uma sedimentação interna, sob pena de o Reform e outros partidos conseguirem tirar o cetro em breve aos partidos tradicionais.
1: Tiago André Lopes não sabe, no entanto, se Andy Burnham conseguirá ter sucesso. Ele diz que Burnham é um político simpático, mas com fragilidades.
2: Burnham é a miss simpatia do partido, portanto é o nome mais simpático, é o mais carismático, é claramente aquele pelo qual os seus colegas deputados ansiavam, aliás, desde o dia 7 de maio, que isto é a crónica de morte anunciada para Keir Starmer. Nós sabíamos que ele ia sair quando 100 dos 403 deputados, quase 25% do partido, pediu publicamente para a sua saída, para que ele permitisse o concurso à liderança. Portanto, isso já se sabia que ia acontecer. E Burnham é claramente aquele que é mais galvanizador. Não é o único e tem uma grande fragilidade. Sendo carismático que o é, não tem currículo nacional.
1: A análise de Tiago André Lopes aos últimos desenvolvimentos da política britânica. O Papa critica os líderes mundiais que estão mais preocupados em alimentar a guerra do que em combater a fome. Durante uma visita à sede do Programa Alimentar Mundial em Roma, Leão XIV afirmou que o acesso aos alimentos e à saúde não podem estar subordinados a considerações de mercado ou interesses geopolíticos e pediu a Alexandra Sofia Costa uma aliança renovada entre as nações no combate à fome.
3: O Papa Leão alerta, as prioridades globais estão gravemente distorcidas quando os governos alimentam mais os conflitos do que a fome.
4: Conflicts are fed more readily than people are nourished.
3: Num discurso muito crítico, o Papa disse que esta realidade reflete não apenas deficiências operacionais, mas também um desequilíbrio fundamental nas prioridades políticas e morais.
4: The absence of a shared ethical horizon capable of sustaining genuine cooperation.
3: Disse que aliviar a fome também contribui para a estabilidade global.
4: States have increasingly allocated their resources.
3: Pediu aos governos que aumentem os gastos para combater a fome e que não limitem a ajuda alimentar com base em preocupações geopolíticas. O Papa lamenta que as crises humanitárias mundiais estejam a ser relegadas a um lugar secundário entre as prioridades internacionais, desconsiderando a estreita ligação entre essas questões e a cooperação multilateral.
4: From the crisis of the multilateral system.
1: Os alertas deixados pelo Papa Leão XIV, hoje de visita à sede do Programa Alimentar Mundial em Roma. Na Somália, mais de 6 milhões de pessoas vivem em situação de insegurança alimentar. A portuguesa Andreia Fausto, que trabalha na equipa do Programa Alimentar Mundial, que está na Somália, deu conta esta manhã ao jornalista Guilherme de Sousa dos fatores que mais têm contribuído para que milhões de somalis vivam nesta situação.
0: Na Somália, há mais de 6 milhões de pessoas afetadas pela insegurança alimentar. São números alarmantes, defende Andreia Fausto, diretora de Sistemas Alimentares e Mudanças Climáticas do Programa Alimentar Mundial.
5: A fome continua a aumentar, sobretudo neste continente, e a presença das Nações Unidas e a presença deste caso do World Food Programme no terreno, sendo a maior agência de assistência alimentar

0: mundo, é digamos assim, é necessária e cada vez mais é a realidade de muitos países.
1: A partir de Mogadíscio, a capital da Somália, Andreia Fausto sente as dificuldades no terreno e descreve como as crises têm um impacto severo na população.
0: A nível de conflito armado, no caso da Somália, mas também crises climáticas que nós estamos a ver cada vez mais, serem cada vez mais intensas e frequentes, fazem também com que haja deslocados e que estas pessoas sejam afetadas por crise, deixando muitas sem qualquer refeição por dia.
1: Fome provocada pelas alterações climáticas.
0: Neste momento está a atravessar seca no norte e na parte mais oeste do país, mas depois cheias ao mesmo tempo na parte central e sul do país. E isto, logicamente, causa uma paragem no desenvolvimento do país, causa fome, causa deslocações das pessoas.
1: A guerra no Irão e o bloqueio do Estreito de Hormuz também teve consequências no terreno.
0: Nós tivemos, por exemplo, comida que esteve retida. Não conseguia chegar à Somália, portanto, a comida que nós precisávamos para dar às populações.
1: Os desafios diários do trabalho humanitário do Programa Alimentar Mundial na Somália.
2: O cenário na Somália, onde mais de 6 milhões de pessoas vivem em situação de insegurança alimentar, estima-se que 318 milhões de cidadãos mundiais enfrentem fome aguda este ano em todo o planeta. De acordo com o Programa Alimentar Mundial, a fome quase duplicou no mundo desde 2019. Olhamos agora para o caso Coldo, em Espanha. O ex-ministro dos Transportes de Espanha, José Luís Ábalos, foi esta segunda-feira condenado a 23 anos e 3 meses de prisão por corrupção em contratos públicos para a compra de máscaras na pandemia. Além de Ábalos, que integrou governos do atual chefe do Executivo, Pedro Sánchez, foram julgados e condenados, neste caso, o antigo assessor do ex-ministro Coldo Garcia, e foi condenado a 19 anos e 8 meses de prisão, e o empresário Víctor de Aldama, que colaborou com a justiça e confessou os crimes. Ele foi condenado a 4 anos e meio de prisão. O Ministério Público Espanhol tinha pedido, nas alegações finais deste julgamento, a 4 de maio, 24 anos de prisão para José Luís Ábalos. Ele acaba de ser condenado a mais de 23 anos de prisão por corrupção. São informações que surgem de Espanha e que podem abalar ainda mais o governo de Pedro Sánchez.
3: Foi o Jornal do Meio-Dia, com edição de João Vasco. 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Avançamos agora com as informações de trânsito disponíveis a esta hora, Sandra.
4: Neste momento, atenção à VCI no sentido Freixo Rábida. Há um acidente junto ao Nó das Antas que já está a provocar muita demora a partir de Bonjoia. Neste momento só se circula pela via direita, portanto cuidado. Já no sentido Rábida Freixo há paragens, há passagem pelo Nó da Boa Vista e depois mais à frente, devido à curiosidade, para-se a partir do Nó da A3 e até às Antas. Quanto à A28, Viana do Castelo Porto também se para na Avenida AEP em direção à AVCI. Já por Lisboa, segunda circular, Benfica Aeroporto, há também paragens a partir do Nordeste, Norte-Sul e até às Calvanas.
3: 821-0101, número para o trânsito. Uma ótima viagem, se for o caso. Muito boa tarde e uma excelente semana também.
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0: Edmundo Inácio a iniciar a nossa tarde com esta canção, chama-se Terra. Estão 24 graus no Porto, 26 em Coimbra e em Lisboa, 27 graus agora em Faro. Está a chegar mais um episódio do Portugalex e neste início de semana temos, por exemplo, ficheiros secretos. Pois é.
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0: Vamos descobrir daqui a um minuto.
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4: O Pentágono tem vindo a desclassificar e a publicar ficheiros sobre objetos voadores não identificados, incluindo o capachinho de José Cid, em dias de vento.
5: O Portugal é que sabe que o governo português tem estado em contacto com o americano para combinar a estratégia em caso de invasão alienígena, ou pior, invasão de pessoas com sapatos de vela. Nosso especialista em coisas do espaço, José Gomes Ferreira, traz-nos algumas regras desse manual, não é assim?
6: Isto é muito simples e não há outra maneira de o dizer. Se um ET se aproximar de nós, não devemos cumprimentá-lo com um aperto de mão nem com dois beijinhos nas faces.
5: Eles só dão um? Os ETs são metros?
6: Não, dão cinco.
5: Ah, ok, estamos a tomar nota. E que mais?
6: Se quisermos oferecer-lhe uma bebida de boas-vindas, devemos ter em conta que eles bebem, sobretudo, sonazol. Às vezes, um shot de lexívia.
5: E para comunicar com eles? Língua gestual?
6: Não. Os ETs falam a língua dos pés. Sapa, bes, pés. Fapa, larpar. Apa, limpingua, pa. Dos pós, pés, pés.
5: Por acaso entendo, mas confesso que não sou fluente.
6: Não, mas vão aparecer vários cursos de língua dos pés para toda a gente se preparar. Fiquem atentos.
5: Vamos estar. Muito obrigado por estas preciosas dicas.
6: Atenção, o Pentágono revelou que o TOI pode ser um ET, por isso é que consegue estar em todo o lado ao mesmo tempo. É muito simples e não há outra maneira de o dizer.
4: Depois do empate de Portugal com o Congo no Mundial, o jornal Independent fez o título a 10 homens e uma estátua, sendo este último o Cristiano Ronaldo.
5: O craque já respondeu.
7: Bom, eu penso que realmente, quando cheguei ao fim do jogo, reparei que alguns pombos tinham pousado em cima de mim e que algumas pessoas tinham dado moedas junto aos pés. Penso que se calhar este vai ser mais um dos meus recordes, o de mais tempo a fazer de homem estátua durante o jogo do Mundial. Penso que vão avisar o Guinness para eles registarem. Pelo menos é o que eu penso. Olha, este fez cocó. Sacana, pá.
4: Alex pergunta, acha que os posts das irmãs Aveiro deviam ter tradução para português?
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Bárbara Bandeira com uma canção recente, chama-se Marcha. Esta é a trilha do trânsito que vai ouvir mais à frente, apenas para lhe dizer que o vamos naturalmente ajudar a ter uma ótima viagem desse lado e começar da melhor maneira mais uma semana. E para já fica aí Ana Bacalhau.

0: E cá está, não falha a informação do trânsito a início da tarde e, bom, a início de semana também, Sandra.
1: Neste momento, a VCI, atenção, porque no sentido Freixo Rábida, um acidente junto ao nó das Antas, ainda só circula pela via direita, há muita demora a partir de Bonjoia. Já no sentido Rábida Freixo, para-se à passagem pelo nó da Boa Vista, à 28, Viana do Castelo Porto, na Avenida AEP, em direção à Avenida Sidónio Paes, e à 3, Braga Porto, à chegada à VCI. Quanto a Lisboa, a segunda circular está com paragens nos dois sentidos, entre a Escola Alemã e a Zona das Calvadas.
0: Então, muito boa tarde e uma boa viagem também.
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0: Jornal de Desporto, títulos desta edição, Carlos Rui Abreu.
3: Maxi Araújo feliz em Alvalade, mas não garante continuidade. Cabo Verde continua a epopeia no Mundial e depende do que fizer na última jornada para avançar na prova. Portugal joga amanhã frente ao Uzbequistão. Ruben Dias deve regressar ao 11. Tomás Araújo está limitado. Sporting Braga abriu hoje as portas para a próxima época. Benfica está uma vitória do título masculino de futsal e Portugal vai ter dois clubes na Liga dos Campeões de Handball.
0: Jornal do Desporto, edição Carlos Rui Abreu.
3: Maxi Araújo está feliz no Sporting, mas não garante continuidade em Alvalade. O canhoto uruguaio marcou um dos golos do empate a 2 com Cabo Verde. Já leva 2 e uma assistência pela seleção de Charrua neste Mundial. E depois da grande época que fez em Alvalade, é um dos jogadores do plantel com mais mercado.
4: Estou muito feliz no Sporting, mas nunca se sabe o que se vai passar. Fiquei feliz por poder conversar com Fresneda. Estou grato por ele estar aqui e adoro jogar com ele. Espero que possamos jogar juntos muito tempo.
3: No jogo de ontem, Maxi Araújo teve na bancada o colega do Sporting, Ivan Fresneda, a quem ofereceu os bilhetes para a partida. O espanhol, em declarações à CNN Portugal, manifestou a vontade de jogar com o Maxi, mas também com o outro uruguaio, que já veste de verde e branco e também está na seleção celeste.
5: Quero jogar com os dois, a próxima época gostava de jogar com os dois. É óbvio, o Salazar é um grandíssimo jogador, já todo mundo viu em Portugal o grande jogador que ele é.
3: O espanhol diz que no plano individual a época correu bem, mas espera mais da próxima.
5: Individualmente fiquei feliz porque tive uns minutos, consegui também melhorar e dar um nível acima do que fiz na primeira época. Portanto, fiquei feliz por isso, mas isto não acabou. Agora temos de pensar na época que vem a seguir e temos de fazer o melhor.
3: Fresneda admite ansiedade para a próxima época, até para esquecer o final complicado da que terminou.
5: A verdade que sim, a verdade que já estamos a pensar na nova época. A verdade que tivemos um final mais complicado e, portanto, estamos muito ambiciosos pelo que vem aí na frente.
3: Ivan Fresneda, captado pelo microfone da CNN Portugal à porta do estádio em Miami, onde foi assistir ao Uruguai Cabo Verde, seleção africana que voltou a surpreender. Já vamos esmiuçar mais esta proeza dos Tubarões Azuis, mas para já, Sidney Lopes Cabral, uma das estrelas de Cabo Verde, que no final do encontro com o Uruguai falou de Mourinho e fez jura de amor eterno ao Benfica.
6: Nunca tive problemas com o Mourinho, aprendi muito com ele, é um grande treinador e foi uma honra ter trabalhado com ele. Depois da situação com o Vinícius Júnior, passei um mau bocado, mas não teve nada a ver com a camisola. Eu é que precisava de trabalhar mais. Não saio com mágoa. Eu amo o Benfica.
3: Depois de uma época nos encarnados, segue-se agora o Trabzonspor da Turquia.
6: A minha passagem pelo Benfica foi tremenda. Passei grandes momentos lá, evoluí muito, mas o Trabzonspor já me queria em janeiro. Falei com eles e é um excelente clube para continuar a minha carreira.
3: Ainda pela atualidade dos clubes, no fim de semana surgiu a garantia de que Pavlidis vai continuar no Benfica. Mário Branco, diretor-geral do Clube da Luz, deu uma entrevista a um jornalista turco e recordou que Pavlidis tem contrato até 2029 e o clube não recebeu qualquer proposta da Turquia. O responsável diz ainda que o avançado grego quer continuar de águia ao peito e que assim vai permanecer como jogador do Benfica. Já vamos falar da atualidade da seleção portuguesa, mas para já a epopeia dos Tubarões Azuis na América, que tem mais um capítulo para a história. Depois do empate na ronda inaugural diante da Espanha, na última madrugada, Cabo Verde escreveu mais uma página dourada. Empata 2 golos com o Uruguai e a certeza de que parte para a última jornada, a depender apenas do que fizer, para seguir para os 16avos de final. Para a eternidade do futebol cabo-verdiano, o primeiro gol no Mundial, num remate carregado de fé de Kevin Pina.
7: Acho que nunca tinha sonhado. Já sonhei estar na minha seleção, mas com muito trabalho da nossa equipa, do nosso povo, e agora é desfrutar e sentir muito orgulho de representar o nosso país. e prestar muita atenção ao próximo jogo e para garantir os 3 pontos e ir para a próxima fase.
3: Kevin Pina marcou o primeiro gol do jogo. Ainda antes do intervalo, o Uruguai virou para 2-1, mas a seleção africana empatou no segundo tempo por Hélio Varela. Bobista, o selecionador de Cabo Verde, disse no final que os objetivos traçados para esta estreia no Mundial estão a ser alcançados. E não é só futebol.
8: Estamos aqui para mostrar o nosso país no mundo, não é só em termos de futebol jogado, em termos de tudo, da nossa cultura, da nossa música, dos nossos adeptos no estádio, tudo. Queremos que em todo o lado, em todo o mundo, que as pessoas fiquem a conhecer Cabo Verde, para aquilo que somos, a partir da nossa equipa. Nossa equipa é a identidade do nosso povo.
3: Esta aventura dos Tubarões Azuis está a deixar em delírio os milhões de cabo-verdianos espalhados pelo mundo e a festa tem sido rija em todo lado, com especial incidência, claro está, em Cabo Verde, como nos conta a partir da cidade da Praia o correspondente da Antena 1, Carlos Santos.
9: O apito final desencadeou manifestações de alegria em várias localidades do país.
10: Não há palavras.
11: Muito nervoso.
10: Muito nervosismo, maneira que vai jogo.
12: Muito nervosismo, vitória, cara, melhor. Mas muito empate, muito bom. Muito bom.
13: Ótimo. Cheio de emoção e principalmente coração para aguentar essa emoção.
14: Foi um grande jogo de Cabo Verde. Sempre acreditei em Cabo Verde que nós íamos pelo menos empatar com o Uruguai. E é um grande empate.
10: E agora, com a Arábia Saudita?
14: Agora vamos ganhar a Arábia Saudita. Vamos ganhar a Arábia Saudita sem dúvida nenhuma.
9: Com 2 empates em 2 jogos, Cabo Verde soma agora 2 pontos e mantém-se na luta pelo apuramento para os 8º de final.
3: Para que a festa volte a ser rica em Cabo Verde, é preciso vencer a Arábia Saudita e até um empate pode chegar para alcançar os 16º de final deste Mundial. O grupo é liderado pela Espanha. A seleção espanhola venceu a Arábia Saudita por 4-0. Já no grupo G, nos últimos resultados, a Bélgica empatou a 0 com o Irão e a Nova Zelândia perdeu 3-1 com o Egito na última madrugada. Na agenda de hoje, às 6 da tarde, a Argentina defronta a Áustria no grupo J. Depois, às 10 da noite, no grupo I, a França joga com o Iraque. À 1 da manhã, Noruega e Senegal medem forças. Por último, de novo, no grupo J, há Jordânia-Argélia às 4 da manhã. Ainda na atualidade do Mundial, Schlotterbeck é baixa na Alemanha, lesão que vai afastar o jogador alemão no mínimo 2 meses. Ainda pelo Mundial, e virando a página para a seleção portuguesa, Portugal já está de olhos postos no jogo de amanhã frente ao Uzbequistão. Depois de entrada em falso, a República Democrática do Congo empata 1 na primeira jornada. A seleção lusa parte esta tarde para o Texas, já depois de treinar ainda em Miami com uma dúvida no centro da defesa. O treino de hoje poderá dissipar nas dúvidas quanto à condição de Tomás Araújo, que saiu com mazelas do jogo com a seleção africana e tem treinado com limitações na última semana. Fernando Rico, um dos enviados especiais da Rádio Pública ao Mundial, traz-nos aqui o programa do dia, que marca o regresso de Portugal a Houston.
15: É o vir ao disco e toca ao mesmo. A seleção repete o programa do primeiro para o segundo jogo. Treino em Palm Beach pelas 3 da tarde, hora portuguesa. 4 horas e meia depois, viagem em avião charter para Houston. Uma viagem que tem duração de 1 hora e meia até ao sul do Texas. A equipa das esquinas aterra às 22 horas e Roberto Martínez tem pouco tempo para preparar a conferência de imprensa que está marcada para o estádio do desafio a partir da 00h45 já do dia 23, dia do jogo com o Uzbequistão, devido à diferença horária de 6 horas de Houston para Portugal continental. A sala de imprensa vai andar num corrupio porque à 1h45 da madrugada é a vez de Fábio Cannavaro, técnico italiano do Uzbequistão, falar aos jornalistas antes da segunda partida do Grupo K deste Campeonato do Mundo.
3: Tudo para acompanhar na próxima madrugada aqui na Rádio Pública. São menos 6 horas no Texas. Texas, onde já está a Antena 1, junto à comunidade portuguesa. Nuno Matos, um dos enviados da Antena 1 aos Estados Unidos, junta-se agora a este jornal, a partir de Houston.
16: Estamos de regresso à cidade de Houston, onde Portugal fez a sua estreia neste Campeonato do Mundo. Não correu bem, empata uma bola com a República Democrática do Congo, mas a fé é grande que neste segundo jogo, diante do Uzbequistão, tudo possa ser diferente. E apoio não vai faltar. Estou aqui com um grupo de portugueses. A Lídia Almeida Chay é a porta-voz, porque os outros, ao que parece, são tímidos. Lídia, muito obrigado. Sei que está aqui há 29 anos a viver nesta cidade, na bela cidade de Houston, e sei que organiza também encontros de portugueses. Quer-nos falar desse ponto de encontros portugueses para verem esta partida de Portugal diante do Uzbequistão?
17: Vamos nos encontrar no Pitch 25, que é um bar de desporto muito ligado ao futebol português.
16: Posso dizer que é um ponto de encontro de adeptos?
17: Exatamente, é certamente. Eu estive lá no dia antes do último jogo e vou lá estar com esta malta toda também. E vai ser durante a tarde, até às 10 da noite. E também tem o apoio da Federação Portuguesa de Futebol, portanto está tudo ligado.
16: Lídia, sei que ali vão estar portugueses que vieram de Portugal, outros que estão aqui em Houston. Houston não tem muitos portugueses, tem à volta de 1000, mas portugueses que estão em vários estados nos Estados Unidos e que vêm aqui para apoiar a seleção. É isso? De onde é que vêm?
17: Sim, são milhares, basicamente, não daqui de Houston, mas muitos vieram de Portugal, mesmo muitos de todo lado, e daqui dos Estados Unidos, de vários estados. Vieram da Califórnia, vieram da Costa Leste e até conheci pessoas que vieram do Canadá.
16: Confiante, sei que é fã de Cristiano Ronaldo, que os seus vizinhos americanos falam de Cristiano Ronaldo, é fã da Seleção Nacional, está confiante agora para uma vitória?
17: Muito, muito, muito, muito entusiasmo, mais do que confiança, é mesmo a fé profunda.
16: A fé de quem está longe do país e mata saudades com a Seleção Nacional. Lídia Almeida, muito obrigado. Lídia Almeida Chei, Carlos, apoio não irá faltar para este segundo jogo de Portugal, novamente aqui na bela cidade de Houston.
3: Nuno Matos, em direto de Houston, junto da comunidade portuguesa, Portugal-Uzbequistão, amanhã às 6 da tarde, com a arbitragem do marroquino Jalad Jayed. No outro jogo do Grupo K, Colômbia e República Democrática do Congo enfrentam-se às 3 da manhã, na madrugada de terça para a quarta-feira. De novo por cá, o Sporting anunciou esta manhã as datas dos particulares de pré-temporada. A oficina de Alcochete abre portas no dia 1 de julho. Os Leões têm marcados 4 encontros particulares. Enfrentam no Algarve o Celtic a 14 de julho e os Estrasburgo a 20. Poucos dias depois, no dia 25, a turma de Rui Borges recebe o Mónaco para o troféu 5 violinos em Alvalade. Os duelos de pré-temporada acabam com um novo desafio no estádio do Algarve a 31 de julho contra o Nottingham Forest do português Vítor Pereira. E o Sporting de Braga regressa hoje aos trabalhos, arranca a pré-época da equipa minhota que vai preparar a pré-eliminatória da Liga Conferência. O Braga vai defrontar a equipa sérvia do Zelenc Ničar, formação que já trabalha há uns dias e que por isso terá alguma vantagem. Essa é pelo menos a convicção do angolano Simão Pedro, que alinha pelos sérvios.
18: Acho que há jogadores que estão no Mundial e como tem alguma equipa que já estão a começar o treino. Então acho que a gente começou o treino mais cedo. Então acho que também será uma vantagem, porque a gente já está focado, já está com objetivo e estamos a preparar já como é que será as cenas daqui em diante. Acho que também por ser um grupo unido e a gente fez uma grande época, eu acho que também os colegas como o Dime estão motivados com esse novo desafio.
3: O avançado de 19 anos, que em janeiro trocou as equipas secundárias do Estrela da Amadora pelo agora adversário do Braga, diz que os jogos desta eliminatória serão difíceis para as duas equipas.
18: Será um jogo difícil também para Braga, porque a equipa está super motivada com esse objetivo. Tenho certeza que será um jogo difícil cá em nossa casa e como será jogo difícil lá também em Portugal, no Braga. Acho que será um jogo muito equilibrado, com muitas oportunidades e que vence o melhor.
3: Simão Pedro apresenta a ambição do Zelenc Ničar, clube praticamente desconhecido na Europa, mas que é o quarto maior da Sérvia.
18: O clube está numa dimensão de os quatro melhores de lá. É um clube grande e está com um objetivo super top, que agora vão competir as fases de campeonatos europeus.
3: Simão Pedro, avançado angolano de 19 anos, do Zelenc Ničar, adversário do Braga na segunda pré-eliminatória da Liga Conferência. Braga que arranca hoje à porta fechada para a nova época. O Gil Vicente já oficializou Luís Pinto como novo treinador da equipa principal, sucedendo a César Peixoto. O atual treinador dos gilistas foi campeão da Taça da Liga pelo Vitória na época passada e da segunda divisão pelo Tondela há duas épocas. Na apresentação, Luís Pinto prometeu o que será o novo Gil.
19: Podem esperar uma equipa que vai querer, sem dúvida, entrar em todos os jogos para ganhar. Podem esperar uma equipa que vai procurar ser muito consistente do ponto de vista de comportamentos defensivos, mas muito perigosa do ponto de vista de comportamentos ofensivos. É isso que nós vamos querer implementar desde o primeiro dia e que acima de tudo as pessoas gostem de vir ao estádio e que possam usufruir daquilo que é a parte do espetáculo que nós também lhes podemos proporcionar.
3: Luís Pinto em declarações aos meios do clube, o sucessor de César Peixoto no Gil Vicente. No futsal, o Benfica venceu o Sporting nas grandes penalidades e está uma vitória do título nacional. Ontem, no Pavilhão da Luz, no jogo 3 da final do play-off, 5-5 foi o resultado final no prolongamento. Nas grandes penalidades, o Benfica venceu por 8-7. O treinador dos encarnados, Cassiano Klein, sublinhou a qualidade do encontro e da prestação das águias.
20: Foi um jogo de futsal com muita dinâmica, com muita atitude, com muito brilho. E creio que hoje temos qualidades, ambas as equipes. Tem jogos que a gente não consegue colocar qualidade pela intensidade. E hoje acho que foi um jogo muito completo nesse sentido. E eu tiro o chapéu porque nossos jogadores foram com tudo até o final. Repito, foi um jogo fantástico e feliz por ter ganho o jogo, mas sabemos que tem muita coisa para acontecer ainda.
3: Já o treinador do Sporting, Nuno Dias, admite superioridade do Benfica neste jogo.
21: O Benfica foi, durante mais tempo, hoje mais competente e melhor. Mas depois nas grandes finalidades tivemos a vantagem, tivemos o passo na mão e podíamos ter fechado no quinto penalti. Mérito também para o guarda-redes que defendeu e está 2-1, mais nada.
3: Cassiano Klein e Nuno Dias em declarações ao Canal 11. Neste momento o Benfica soma 2 vitórias e o Sporting 1. Quinta-feira tem lugar o jogo 4 desta final no pavilhão João Rocha. Se o Benfica ganhar, sagra-se campeão nacional. No handball, Portugal vai ter 2 equipas na fase grupos da Liga dos Campeões pela segunda vez na história. Com o alargamento de 16 para 24 equipas, o Futebol Clube do Porto, segundo classificado do Campeonato Nacional, recebeu um dos 13 wildcards, convites, atribuídos pela Federação Europeia, enquanto o Sporting, por ser o campeão português, já tinha a presença assegurada. A fase de grupos nesta temporada vai ter alterações, com os 24 clubes a serem divididos em 6 grupos de 4, estando o sorteio marcado para a próxima sexta-feira. No ténis, arranca hoje a fase de qualificação para o torneio de Wimbledon. Jaime Faria foi o primeiro português a entrar em ação, acaba de ganhar por 2-7-0 ao francês Hugo Grenier, com um duplo 6-3. Durante a tarde é a vez de Frederico Silva subir ao corte. Frederico Silva vai medir forças com o croata Matej Dodik. O último português em ação hoje na qualificação para o quadro principal do Wimbledon é Henrique Rocha. Tem pela frente um jogo frente ao colombiano Nicolas Merriat. Notas finais para o ciclismo. Terminaram ontem as voltas à Suíça e à Bélgica. Na Suíça, o português Afonso Eulálio foi 84º da classificação geral, a 36 minutos e 30 segundos do vencedor Tadej Pogacar. Na Bélgica, Rui Oliveira terminou a prova no 51º lugar da geral. O belga Jasper Philipsen ganhou a prova em casa.
0: Jornal do Desporto, a edição foi de Carlos Rui Abreu. 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
0: E quanto a trânsito a esta hora, Sandra?
1: Ainda está para resolver o acidente que ocorreu na VCI, no sentido Freixo Rábida. Neste momento está cortado o trânsito, está cortado momentaneamente e por isso mesmo o trânsito já bastante acumulado, compacto, a partir de Bonjoia. No sentido Rábida Freixo, para-se na saída para a Boa Vista e mais à frente há demora a partir do nó da A3 até à saída para as Antas. E posso atualizar que neste momento o trânsito começou agora a circular de forma mais contida, mas apenas por uma via. É a via direita que está a começar a andar e portanto, o trânsito, claro, bastante acumulado. Quanto a Lisboa, na segunda circular, apenas paragens entre a Escola Alemã e a Zona das Calvanas.
0: Então, muito boa tarde e até amanhã, Sandra.
1: Até amanhã, Augusto.
0: Um festival que celebra a tristeza é o objetivo do Triste para Sempre, que chega à sua 6ª edição, 10 e 12 de julho, em Lisboa, no Cinema São Jorge. Carolina Serranito fundou o Festival de Cinema com António Simão em 2019. E há muitas novidades este ano. Filmes nacionais e internacionais, entre curtas e longas metragens. Mas o objetivo é o mesmo de sempre, aquele que uniu os dois fundadores do festival desde a sua criação.
4: Vamos fazer o nosso próprio espaço e o que nós temos em comum é estamos tristes. Vamos fazer uma coisa triste. Mas nunca num tom depreciativo, nunca num tom até depressivo sequer mais pela...
5: E não é aquela ideia de vamos cortar os pulsos a ver filmes. Até porque tu és uma pessoa muito bem disposta. Obrigada. Portanto, a tristeza não é a tristeza para nos sugar a felicidade da alma. É mesmo sabermos conviver bem com a tristeza.
4: Exato. E encontrar a beleza na tristeza. Acho que há muitas... Então no cinema há coisas tão bonitas que são tristes. Ou às vezes têm um lado triste mais inesperado. Mas que são lindíssimas, mesmo muito bonitas.
0: Hoje o jantar tem então conversa com Carolina Serranito, cofundadora do Festival Triste para Sempre, de 10 a 12 de julho no Cinema São Jorge, em Lisboa. Está marcada Mesa para Dois, aqui na rádio, com Rui Alves de Sousa, depois das 8 da noite. 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E agora, Falco. 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

22 de junho, hoje está de parabéns porque é o seu aniversário Cyndi Lauper, que em breve atua em Lisboa. Será no próximo sábado à noite no Rock in Rio. Hoje então, Cyndi Lauper, bom, completa 73 anos, nasceu em Nova York, 22 de junho de 1953. Sábado à noite lá estarei, atua no palco mundo, Cyndi Lauper. Vamos recordá-la nesta canção. Happy Birthday!

0: canção do álbum estreia de Cyndi Lauper, She's So Unusual, 1983. Cyndi Lauper, que faz hoje 73 anos, nasceu a 22 de junho de 1953 em Nova York. Um feliz aniversário. Sábado à noite atua em Lisboa, no Rock in Rio. E agora a palavra do dia. Mafalda Lopes da Costa, hoje qual é a palavra?
1: A palavra do dia é género. A palavra género deriva dos termos latinos genus e generis, que significam nascimento, família, raça ou ainda tipo. Este vocábulo tem a raiz no étimo indo-europeu gen, ou gné, cuja essência remete para gerar, engendrar ou fazer nascer. Esta origem comum reflete-se noutras palavras como genes ou ainda no verbo gerar. Inicialmente associada à classificação dos seres vivos, a palavra passou a ser aplicada desde a antiguidade para dividir as palavras em categorias como masculino, feminino ou neutro. A partir de meados do século XX, o conceito foi adotado na psicologia e mais tarde pelas ciências humanas e passou a descrever o conjunto de características, normas e papéis socialmente construídos que distinguem a masculinidade e a feminilidade.
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0: Porto, 28 graus, Coimbra e Lisboa, 31, Faro, 27 graus, máximas para hoje.
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0: Muito boa tarde, uma hora no continente e na Madeira, é meio-dia nos Açores. Quais são os títulos desta edição?
4: No final do ano passado viviam no país 11 milhões e 400 mil pessoas, 14% eram imigrantes. É o que revelam os dados compilados pelo Instituto Nacional de Estatística ao longo dos últimos meses. São valores recorde que vão levar o INE a rever vários indicadores. Em Espanha, o ex-ministro dos Transportes de Pedro Sánchez, José Luís Ábalos, foi condenado a 24 anos de prisão por corrupção num processo relacionado com contratos públicos para a compra de máscaras durante a pandemia. Morreu Alan Greenspan, icónico líder da Reserva Federal Norte-Americana, tinha 100 anos.
0: Notícias com edição de João Vasco.
4: 14% da população portuguesa era constituída por imigrantes no final de 2025. Depois da polémica em torno do número de imigrantes no país, o INE procedeu nos últimos meses a uma revisão de todas as estatísticas de população residente em Portugal desde 2021, recorrendo exclusivamente a dados administrativos provenientes de várias entidades públicas. Esses dados mostram-nos, Daniel Belo, que a população residente no país atingiu um número recorde à custa da imigração.
5: Nunca fomos tantos e os mais recentes vêm de fora. No final do ano passado, a população residente em Portugal chegou aos 11.424.031 habitantes, o maior número do que há registro. E segundo os indicadores que o Instituto Nacional de Estatística revelou esta segunda-feira, o aumento deve-se ao crescimento da imigração, que nos últimos 4 anos praticamente duplicou. Desde 2001 foram mais de 800 mil as pessoas que chegaram a Portugal, com fluxos migratórios excepcionalmente elevados nesses anos, com destaque para as 330 mil novas entradas em 2022 e as 274 mil em 2023. Novas chegadas que fizeram aumentar o número de imigrantes residentes no país para perto de 1 milhão e 600 mil. A comunidade brasileira é, de longe, a mais representativa de todas, com perto de 575 mil residentes. A grande distância dos 103 mil angolanos, dos 93 mil indianos, dos 76 mil cabo-verdianos e dos 57 mil nepaleses que compõem o top 5 dos países com mais pessoas a viverem por cá. No total, os residentes vindos de outras nações são já 14% da população portuguesa.
4: O Instituto Nacional de Estatística deu, entretanto, conta de que estes dados vão obrigar a uma revisão de todos os indicadores per capita, como o Produto Interno Bruto, o emprego ou questões relacionadas com a justiça, educação ou saúde. Pedro Góes, do Observatório das Migrações, ouvido há momentos pela Antena 1, diz que este é o relatório mais importante do INE dos últimos anos, porque vai permitir olhar para os desafios da imigração através de dados concretos e não apenas de percepções.
6: é muito interessante porque a população estrangeira aumenta e agora temos um valor para esse aumento. É também muito interessante porque se verifica que sem a população estrangeira o nosso total populacional já estaria a decrescer e com a população estrangeira atingimos o máximo de sempre no nosso território de população residente. Isso é muito relevante, passa muitas realidades, mas o INE deu-se ao trabalho de recuar até 2021 e alterar todas as estatísticas populacionais desde então. Portanto, há aqui alterações muito significativas. Talvez este seja o relatório estatístico do INE mais importante dos últimos anos.
4: De acordo com Pedro Góis, a mudança das formas de cálculo, de que lhe dava conta há pouco, vai fazer com que seja alterada no país a forma como se olha para o fenómeno da imigração. Ele destaca essa mudança na forma como vão ser calculados diversos indicadores.
6: Há impactos desta alteração de estatísticas no inquérito ao emprego, e o inquérito ao emprego é muito importante para um conjunto de outras estatísticas que dele derivam, mas também as contas nacionais, na saúde, na educação, na justiça, na proteção social, nas estatísticas económicas. Este valor vai nos obrigar a alterar várias das estatísticas que, não estando diretamente relacionadas com a demografia, dela dependem. O que é que pode mudar? O PIB per capita, indicadores de emprego, taxas por habitante, indicadores de saúde, indicadores de educação.
4: Pedro Góis, do Observatório das Migrações, numa primeira reação a estes dados revelados hoje pelo Instituto Nacional de Estatística. Em Espanha foi conhecida esta manhã a sentença do chamado caso Coldo. Os principais intervenientes neste processo relacionado com contratos públicos para a compra de máscaras durante a pandemia foram condenados. O principal destaque vai para o ex-ministro dos Transportes de Pedro Sánchez, José Luís Ábalos, que vai ter de cumprir pena de 24 anos

0: trabalho comunitário. O coletivo de juízes considera que ficaram provados os delitos referentes à adjudicação de máscaras no valor de 13 milhões de euros vendidos a organismos do Estado durante a pandemia. Este caso é um dos vários de corrupção que envolvem dirigentes socialistas e que estão a desacreditar o governo de Pedro Sánchez. A oposição não para de pedir eleições antecipadas e o primeiro-ministro espanhol já admite convocá-las se o orçamento não for aprovado.
1: Pedro Sánchez, cada vez mais pressionado a abandonar a liderança do Executivo espanhol, como contava aqui a correspondente da Antena 1 em Madrid, Ana Romeu. O economista Alan Greenspan morreu hoje aos 100 anos. Greenspan liderou a Reserva Federal dos Estados Unidos durante 5 mandatos, entre 1987 e 2005. De acordo com informações prestadas por Andrea Mitchell, mulher do economista, Greenspan faleceu devido a complicações da doença de Parkinson. Por causa da admissão de Keir Starmer, a União Europeia está a reavaliar os planos para a cimeira com o Reino Unido, que estava agendada para o dia 22 de julho, no briefing em Bruxelas. Esta manhã, a porta-voz da Comissão Europeia citou a mensagem de Ursula von der Leyen a propósito da saída de Starmer, mensagem onde von der Leyen felicitou Starmer pelo contributo que deu para o reforço da segurança da Europa e da Ucrânia. A porta-voz da Comissão acrescentou que a relação da União Europeia com o Reino Unido é e continuará forte. Recordo que esta manhã, depois já da demissão de Keir Starmer, Andy Burnham, presidente da Câmara de Manchester, que foi eleito deputado na semana passada, anunciou que vai concorrer ao lugar que vai ser deixado vago por Keir Starmer. Wes Streeting, nome também falado para a sucessão, desistiu da corrida, declarando apoio a Andy Burnham. O Papa critica os líderes mundiais que estão mais preocupados em alimentar a guerra do que em combater a fome. Durante uma visita à sede do Programa Alimentar Mundial em Roma, Leão XIV afirmou que o acesso aos alimentos e à saúde não podem estar subordinados a considerações de mercado ou a interesses geopolíticos e pediu a Alexandre Sofia Costa uma aliança renovada entre as nações no combate à fome.
2: O Papa Leão alerta, as prioridades globais estão gravemente distorcidas quando os governos alimentam mais os conflitos do que a fome.
3: Conflicts are fed more readily than people are nourished.
2: Num discurso muito crítico, o Papa disse que esta realidade reflete não apenas deficiências operacionais, mas também um desequilíbrio fundamental nas prioridades políticas e morais.
3: The absence of a shared ethical horizon capable of sustaining genuine cooperation.
2: Disse que aliviar a fome também contribui para a estabilidade global.
3: States have increasingly allocated their resources toward national security.
2: Pediu aos governos que aumentem os gastos para combater a fome e que não limitem a ajuda alimentar com base em preocupações geopolíticas. O Papa lamenta que as crises humanitárias mundiais estejam a ser relegadas a um lugar secundário entre as prioridades internacionais, desconsiderando a estreita ligação entre essas questões e a cooperação multilateral.
3: Arising in part from the crisis of the multilateral system.
1: Os alertas deixados pelo Papa Leão XIV de visita à sede do Programa Alimentar Mundial em Roma. Hoje foi dia de exame de matemática para o nono ano, depois de português na semana passada. A manhã de hoje foi de contas para milhares de alunos do país. O jornalista Horácio Antunes escutou os alunos que realizaram a prova na escola Afonso Lopes Vieira, no Conselho de Leiria.
4: Mais um dia de adrenalina que terminou após uma hora e meia de equações, resolução de problemas, cálculo e raciocínio lógico. O exame de matemática foi para 107 alunos nesta escola em Gândara dos Olivais, na freguesia de Marrazes. À saída, duas marianas falaram de um exame fácil.
5: Foi fácil, tinha algumas perguntas um bocado complicadas, mas não era nada demais.
6: Essas complicadas eram de que matéria?
5: Era da trigonometria e de funções.
7: Mas havia umas que era mais interpretação, observar gráficos e tirar conclusões através dos gráficos. Acho que era acessível.
4: Anderson e Francisca também não tiveram dificuldades.
8: O importante é estudar, né? Pronto, correu bem.
4: Como é que foi o exame?
9: Correu bem. E fácil também estar atenta nas aulas, também valeu muito durante os 3 anos, 7º, 8º e 9º.
4: Mais difícil foi para Leonor.
10: Para mim não foi, porque aquilo é tudo contas, gráficos, circunferências e assim, não é comigo. Então, correu-me mal.
4: Os exames de português e matemática do 9º ano são de caráter obrigatório e contam 30% para a nota final, sendo que no mínimo os alunos têm que ter nota positiva uma disciplina. Para a diretora da escola, Celeste Frazão, o historial tem sido bom.
11: A nossa expectativa é que não haja

0: grandes reprovações, mas pelo menos na história da nossa escola, não é? Raramente, porque eles. Nós temos o cuidado também de preparar estes alunos, portanto, é claro que a matemática é sempre. Há aquele mito que é quase impossível e, felizmente, temos excelentes professores que os preparam e dão-lhes apoio durante todo o ano.
1: Na escola secundária Afonso Lopes Vieira estudam 1.060 alunos do terceiro ciclo ao secundário, todas as áreas do ensino regular e 6 áreas do ensino profissional e ainda o ensino articulado de dança. Uma escola que está em remodelação, obras financiadas no âmbito do PRR.
2: O balanço dos alunos da escola Afonso Lopes Vieira no Conselho de Leiria e este exame do nono ano de matemática, um exame realizado esta manhã.
3: Foi a informação com João Vasco, notícias em simultâneo com a RTP Antena 1 Madeira, Açores e RTP Mundo. 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
8: Portugal tem mais de 1,7 milhões de pessoas em situação de pobreza. 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Moderação de António Jorge.
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0: Hoje, no Converso com S, vamos responder ao ouvinte Delgado que nos pergunta se fica mais barato carregar o carro em casa. Ora, connosco temos o Pedro Costa, da Entidade Reguladora dos Serviços Energéticos. Pedro, afinal, e a pergunta é para queijinho, onde é que é mais barato entregar-se a carregar o carro?
1: Olá, Noémia, boa tarde. Antes de responder ao ouvinte, tenho que fazer aqui um pequeno enquadramento. Nós podemos carregar o nosso carro nas nossas casas, como se fosse um eletrodoméstico, ou nos pontos de carregamento que existem na rua, supermercados, centros comerciais, estações de serviço, etc. Há depois várias formas de carregar o carro, mais depressa ou mais devagar. E o preço também depende disso. Portanto, são serviços muito distintos.
0: As mais depressa mais caras, as mais devagar mais baratas?
1: Exatamente. Não, normalmente é assim. E depois ainda há a hipótese de termos serviços de eletricidade contratados para a nossa casa, que se também tivermos para a mobilidade elétrica, temos no conjunto um preço mais barato.
0: E agora vou interrompê-lo e não me diga que vai dizer o famoso depende.
1: Desta vez acho que não. Isto realmente depende de muita coisa, mas acho que hoje conseguimos dar uma resposta concreta ao nosso ouvinte. Se ele não tiver muita pressa em carregar o carro, ou seja, tem a noite toda, imaginemos, para carregar o carro, e tiver uma instalação elétrica em casa que permita carregar o carro, então carregar em casa é de certeza mais barato.
0: E é fácil carregar em casa? É só passar um cabo e ligar o carro?
1: Há alguns cuidados a ter. E o nosso ouvinte também perguntava isso, e vamos deixar isso para o próximo programa. Mas queria só acrescentar aqui um número. Sai a menos de metade do preço do carregar na rua. Talvez seja uma mensagem importante a deixar.
0: É provavelmente a mensagem que todos esperávamos ouvir. Obrigada, Pedro. Lembramos que se tiver mais dúvidas sobre este tema ou outros assuntos relacionados com a eletricidade, o gás ou a mobilidade elétrica, converse com ele através do WhatsApp. O número é o 963-816-698.
2: 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Está a começar o Portugal em Direto. É a edição para esta segunda-feira, dia 22 de junho. Vamos agora conhecer os temas em destaque hoje no programa.
3: O município de Alijó avança com uma taxa turística já no início do próximo ano. Metade do valor reverte para os viticultores do concelho, porque são eles que fazem a paisagem do Douro, património mundial da Unesco, diz a autarquia. É uma forma de compensar quem trabalha os sucalcos de sol a sol. A Câmara de Lisboa vai apostar em novas soluções de mobilidade urbana, mais ruas pedonais e outras com circulação de carros, mas passeios maiores. Hoje arrancou o primeiro projeto piloto em Portugal do Laboratório Europeu de Mobilidade Urbana. A Mata do Bussaco, um dos mais emblemáticos patrimónios naturais do país, prepara-se para uma nova etapa entre a recuperação dos estragos provocados pelas tempestades, a preservação da floresta e a valorização do património histórico. Há uma ambição assumida, transformar este espaço único numa referência internacional da conservação da natureza e do turismo sustentável. Conversamos adiante com o novo presidente da Fundação Mata do Bussaco, Gonçalo Breda Marques.
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3: É um alerta em forma de sensibilização. Os produtores de leite estão em protesto no Porto contra a despromoção do leite nacional. Dizem que o setor lácteo tem estado sob enorme pressão. As ajudas disponibilizadas pelo governo são curtas, não chegam para fazer face às despesas nem aos prejuízos. Para explicar tudo isto aos consumidores, concentraram-se junto à estação do metro do Bulhão, uma zona muito movimentada. É lá que se encontra a repórter Isabel Cunha Marques. Isabel, esta sensibilização não é um choro sobre leite derramado, é mais um grito de alerta.
4: É mais um grito de alerta e desta vez numa das ruas mais movimentadas do Porto. Eu posso dizer que estou neste momento em plena rua de Santa Catarina. Comigo tenho também já aqui alguns produtores de leite que se fazem vestir de uma camisola verde onde se diz precisamente que o leite é vida. Têm também aqui um conjunto de sacos verdes repletos de pacotes de leite para distribuir. São cerca de 400. Mas nada, ninguém melhor para nos explicar aqui um bocadinho daquilo que se está a passar por aqui, senão também o presidente da Associação de Produtores de Leite de Portugal, Miguel Silva. Explique-me um bocadinho que ação é esta.
5: Sim, antes de mais, bom dia. Isto é uma ação, no fundo, para comemorar o Dia do Leite e para chamar a atenção do consumo de lácteos a nível nacional e de produto a nível nacional. No fundo, e a situação que vivemos hoje em dia, com o preço médio que temos ao produtor, que neste momento está estável, está aliás acima até da média da Europa, embora por pouco, E os produtores querem manter isso, porque isso permite que as famílias, os produtores de leite, tenham uma vida decente. Infelizmente, nos últimos tempos, temos vindo a constatar que a importação, nomeadamente, de queijo barra para fatiar tem aumentado bastante, o que impulsiona os preços para baixo, e temos vindo também a constatar que têm aparecido promoções nos hipermercados, nomeadamente de leite açoriano, que deveria ser canalizado, provavelmente, para combater estas importações e que neste momento está a fazer guerra ao restante leite e a baixar os preços. Estas guerras de preço não nos ajudam em nada. Bom, pôr outra vez...
4: Portanto, de facto, como começamos este direto, é mesmo um alerta.
5: Sim, sim, no fundo é um alerta para a indústria e também para o governo, porque estamos a voltar a uma situação do passado que nos trouxe muitos dissabores e muitas falências a nível de explorações leiteiras. Porque neste momento o preço, como eu disse, está estável, os custos de produção subiram com as guerras e com a situação do Irão, no caso dos fertilizantes e do gasóleo, e obviamente que se podemos estar perto de uma descida ou de uma guerra de preços, podemos ficar aqui numa situação muito complicada, como é óbvio.
4: E estas produções de leite, de facto, têm este impacto na economia, mas são também importantes também nesta questão quando falamos cada vez mais de incêndios florestais, correto?
5: Sim, obviamente, quando temos explorações agrícolas, neste caso explorações leiteiras, obviamente tendo os campos cultivados, obviamente que a probabilidade de aparecerem incêndios é muito menor. Aliás, vemos aqui na zona do Grande Porto, o número de incêndios é muito inferior. Obviamente que a explicação disso é que, como os campos estão cultivados, mesmo que haja um incêndio, está sempre limitado pelos terrenos agrícolas. Obviamente, quando começamos a pôr esta economia rural em questão, começam a surgir outros problemas, como é óbvio.
4: E neste momento, o que é que era necessário?
5: Neste momento era necessária estabilidade e que haja atenção aos aumentos que a gente teve de custos de produção, porque são valores que a gente não comanda de todo e o preço de venda, que nós também não temos nenhum controle. Basicamente a gente vende o leite à indústria, ou seja, basicamente quando entramos numa questão de guerras de preço, depois quem paga a fatura são os produtores, como é óbvio.
4: Portanto, aqui vão ficar por esta rua contra a despromoção do leite nacional, em que o lema é precisamente que todos juntos podem, neste caso, valorizar o leite nacional e também o trabalho dos agricultores.
3: A repórter Isabel Cunha Marques a acompanhar este protesto em forma de sensibilização dos produtores de leite, e esta pode não ser a única iniciativa este ano. Os produtores de leite dizem que vão continuar a luta por um setor mais respeitado e valorizado. A Câmara Municipal de Castelo Branco alterou o horário dos trabalhadores das áreas que desempenham funções no exterior para evitar os períodos de maior exposição ao calor, isto para prevenir eventuais problemas de saúde. Em comunicado, a autarquia informa que entre hoje e sexta-feira estes trabalhadores passarão a cumprir um regime de jornada contínua entre as 7 da manhã e a 1 da tarde. O município nota que esta decisão visa proteger a saúde, a segurança e o bem-estar dos trabalhadores durante os períodos de maior exposição ao calor, e adianta ainda que esta medida poderá ser prolongada caso as condições meteorológicas assim o justifiquem. Já a partir do início do próximo ano, o município de Alijó vai aplicar uma taxa a quem visitar este Conselho do Oriense, sobretudo aos turistas que chegam à Vila Ribeirinha do Pinhão. E metade dessa taxa vai reverter a favor dos agricultores do concelho. O anúncio foi feito este fim de semana, no Douro. Na altura, o Ministro da Agricultura defendeu que os turistas que visitam a região possam dar uma pequena contribuição para ajudar os viticultores que mantêm viva a paisagem classificada como Património Mundial. Ora, a Câmara de Alijó já tem um processo muito adiantado no Namoral.
6: Taxa turística ou taxa de chegada, o nome ainda vai ser definido. Certo é que metade do valor arrecadado vai ser entregue aos agricultores da região.
7: Exatamente, porque são eles que fazem a paisagem do Douro. Sem eles não haveria paisagem e desapareceria a paisagem se eles deixassem, não é? Portanto, há que também compensar esta gentinha que dá o seu melhor todo o ano, suor e lágrimas, como diz o poeta. E há que compensá-los. E, exatamente, metade da taxa do produto resultante dessa taxa será para canalizar para os produtores vitivinícolas do Douro.
8: no nosso concelho.
6: O autarca de Alijó, no distrito de Vila Real, José Paredes, ouviu o desafio do Ministro da Agricultura este fim de semana no Douro e anunciou que parte, grande parte desse trabalho já está feito.
8: Estamos a regulamento feito, estamos a trabalhar com outras instituições e também com o município vizinho aqui de Sabrosa, que já concordou em adotar o mesmo procedimento, só assim é que faz sentido. Sim, vamos avançar, estamos tudo pronto para que no dia 1 de janeiro do próximo ano, 2027, possamos definitivamente implementar essa taxa.
6: José Paredes explica o método da aplicação dessa taxa.
8: Para quem chegar ao concelho, sobretudo pela via fluvial, que é costa ali no Pinhão, portanto, na Vila do Pinhão, e que exerce uma pressão brutal sobre as nossas infraestruturas públicas a todos os níveis, e portanto, respeitando e dando crédito ao princípio do poluidor-pagador ou utilizador-pagador, o município vai avançar com uma taxa de chegada. Sim.
6: A medida é para entrar em vigor no arranque do próximo ano, a 1 de janeiro. O valor da taxa, diz José Paredes, deve ser de 2 euros.
8: Calculando que por ano cheguem pela via fluvial ao Pinhão cerca de 150 mil visitantes, digamos, portanto, é simples, serão cerca de 300 mil euros.
6: E metade dessa verba passa a ser entregue aos agricultores do concelho de Alijó.
3: E já na semana passada demos-lhe conta, aqui no Portugal em Direto, que os autarcas da região do Douro querem que seja criada uma taxa turística para os navios ou hotel que navegam pelo rio. Consideram justo que os municípios onde atracam os barcos recebam uma verba para poderem fazer face à poluição, ao lixo e aos estragos provocados nas estradas pelos autocarros turísticos. Em Alenquer, distrito de Lisboa, a constante passagem de caminhões está a deixar a população com os nervos em franja. São perto de 300 veículos pesados que de dia e de noite atravessam a localidade de Passinhas e não deixam os habitantes descansar. Ora, para minimizar o impacto, a autarquia vai colocar sinais luminosos, mas a ideia, Paula Verã, é criar vias alternativas.
9: E o que está previsto é a construção de uma via rodoviária alternativa para que os caminhões possam deixar de passar à porta das casas na localidade de Passinhas. O autarca de Alenquer, João Nicolau, diz que de imediato está a ser colocada a sinalética para minimizar o impacto.
10: Estamos a colocar um reforço de sinalética e também semáforos de circulação alternada dos pesados, até porque um dos constrangimentos que foi possível observar junto da população é, de facto, quando os pesados cruzam e não têm possibilidade de se cruzar, e, portanto, há ali manobras para que os caminhões possam cruzar. Mas isto, estamos sempre a falar de medidas provisórias.
9: O estudo de tráfego para o licenciamento apresentado pela empresa Santos e Val ficava muito aquém do que está a acontecer na realidade, diz João Nicolau.
10: Na altura do licenciamento falávamos de 20 pesados de dia e 7 pesados durante a noite. É muito diferente daquilo que se passa na realidade. Constatação no local de entre 250 a 300 pesados diários, durante todo o dia e durante o período noturno também.
9: E o troço rodoviário alternativo tem um custo estimado em 2,6 milhões de euros, dinheiro dos cofres da autarquia, que não se compromete com datas para a finalização da obra.
10: Será pouco provável que a contratação esteja concluída até o final deste ano. É muito provável. Ou posso dar até praticamente como certo, que o projeto está concluído e aprovado antes do final deste ano.
9: Alenquer pretende pôr fim à circulação diária, dia e noite, de 300 caminhões na localidade de Passinhas.
3: E depois vai avançar com vias alternativas, mas até lá, até isso acontecer, avança antes com medidas para minimizar o impacto da circulação de veículos pesados. Em média, a Câmara de Ponta de Lima aplica 10 multas por semana devido à deposição indevida e incorreta de lixo. Esta autarquia do Alto Minho desenvolveu uma plataforma através da qual os concessionários podem identificar situações irregulares. O vereador do Ambiente e Espaços Verdes dá alguns exemplos das infrações encontradas.
11: Fora dos contentores, ou seja, inclusivamente tipo de resíduos que não podem estar nos contentores que utilizamos para a recolha de resíduos indiferenciados. Portanto, e essa tem sido uma das nossas lutas mais frequentes, é que os resíduos do trifluxo não possam ser colocados exatamente dentro desses contentores, porque não só ocupam espaço, como também complicam a nossa operação de recolha e por outro lado também acabam por fazer com que o município tenha aqui custos superiores, para além de tudo aquilo que é a imagem que este tipo de situação acaba por dar ao território, não é? Com o envio para aterro de materiais que podiam ser facilmente separados.
3: As multas, explica o vereador do Ambiente de Ponte Lima, Gonçalo Rodrigues, variam entre os 50 e 500 euros para particulares, a partir de 1.500 euros se a infração for cometida por empresas.
11: Estas coimas têm vindo a ser aplicadas à razão de uma média de 10 por semana, sendo certo que o nosso objetivo é sempre primeiro a sensibilização à aplicação das coimas, mas infelizmente o que se vai vendo é alguma falta de civismo também por parte das pessoas, muitas delas também com bem dizer que não são exatamente do território de Ponte Lima. Temos já casos que temos vindo a aplicar coimas a pessoas fora do nosso concelho, mas que utilizam tudo aquilo que são equipamentos de depósito nas estradas nacionais e nos movimentos que fazem entre concelhos para depositar então indevidamente o lixo que não deve estar exatamente nesses contentores.
3: E para ajudar à identificação de casos de deposição incorreta de resíduos, a Câmara de Ponte de Lima tem a funcionar uma linha SOS Resíduos. Em Lisboa, a autarquia quer a cidade com mais ruas pedonais, outras com circulação de carros, mas com passeios maiores. Em breve, a autarquia vai divulgar novas soluções de mobilidade urbana. O anúncio é conhecido precisamente hoje, no arranque do primeiro projeto piloto em Portugal do Laboratório Europeu de Mobilidade Urbana, uma parceria entre a Câmara de Lisboa, a Bolt e a Escola Politécnica Federal de Zurique. Arlinda Brandão.
12: Carros não faltam tanto em circulação nas duas vias da Rua Almirante Barroso, como estacionados de cada um dos lados e no meio, junto às árvores. Mas esta situação vai mudar, diz o vice-presidente da Câmara de Lisboa, Gonçalo Reis.
13: É um projeto piloto que vai nessa direção, ou seja, adaptar uma rua em concreto aos novos usos que nós queremos dar.
12: Tudo aponta que vai ser uma rua onde só se pode andar a pé ou com mobilidade suave, é isso?
13: A nossa visão aponta nesse sentido, mas isto é aquilo que nós chamamos um piloto, ou seja, nós vamos analisar e vamos ver qual é o impacto para a comunidade, para os peões, para os automóveis, para os ciclistas e vamos ver qual é o impacto e a partir daí vamos tirar conclusões.
12: Esta rua, junto ao Liceu Camões e à Praça José Fontana, pode ficar livre de carros, mas vai ser a Universidade Técnica de Zurique que vai fazer daqui a 10 meses recomendações à Câmara de Lisboa sobre as boas práticas e as medidas a implementar.
13: Reúne os vários ingredientes, que é um bairro onde existe bastante pressão, no sentido de bastante utilização, está próximo de um liceu e, portanto, nós temos que acatar bem o uso adequado.
12: Este é um projeto piloto que decorre de uma parceria de várias entidades e que inclui o Laboratório de Mobilidade Urbana Sustentável.
13: Nós juntamos aqui a Câmara Municipal de Lisboa, a nossa Direção de Mobilidade, a Junta de Freguesia de Arroios, o Liceu Camões, o Urban Fund, que é gerido pela Bolt, e também a Universidade Técnica de Zurique.
12: Para o vice-presidente da Câmara de Lisboa, é importante esta colaboração com a comunidade para traçar a estratégia de mobilidade para Lisboa, em especial na Baixa da cidade.
13: Também em zonas históricas, em breve iremos até apresentar um programa mais alargado e mais estruturado para esta área.
12: Ou seja, várias ruas vão ser de circulação pedonal, vão ser sem carros.
13: Há muita oportunidade para nós, respeitando o tema da circulação viária, tanto para transporte público como para transporte individual, mas nós incentivarmos o alargamento de passeios e as condições em segurança para o pedonal.
12: E a Baixa de Lisboa sem carros?
13: Vamos ter projetos, não, sem carros não, mas vamos ter a Baixa de Lisboa com mais pedonal, com soluções equilibradas que iremos apresentar em breve.
12: As zonas históricas de Lisboa vão ter mais ruas com condições para se andar a pé. A Câmara vai anunciar em breve quais vão ser.
3: E arrancou hoje o primeiro projeto piloto em Portugal do Laboratório Europeu de Mobilidade Urbana, nesta parceria entre a Câmara de Lisboa, a Bolt e a Escola Politécnica Federal de Zurique. Depois de mais de 3 anos fechado para obras, o Teatro Nacional Dona Maria II prepara-se para abrir portas. O pano só levanta em definitivo no mês de setembro, mas antes disso vai ser possível espreitar as mudanças no espaço num programa de pré-abertura que começa já na quarta-feira e que pretende, Oriana Barcelos, lançar o diálogo com a comunidade e com a vizinhança. está quase tudo pronto no Dona Maria II.
14: Para nós isto são poucos andaimes, poucas caixas.
3: Para o que já esteve.
14: Para o que já esteve, exatamente. Porque já esteve,
3: Pedro Peninho, o diretor artístico do teatro, está preparado para o regresso a casa. O Dona Maria II esteve fechado para obras, mas nunca esteve parado.
14: De facto, durante estes 3 anos e meio, estivemos em mais de 100 municípios, muita proximidade com as populações, e que quanto a mim e enquanto diretor artístico é também um caminho que não há volta atrás. Ou seja, mesmo reabrindo o teatro, vamos precisar de continuar a estar muito presentes.
3: O Teatro Nacional Dona Maria II quer continuar a falar à comunidade para perceber também a que cidade regressa agora.
14: Quando regressamos, encontramos um Rossio completamente diferente e então queremos voltar a conhecer os nossos vizinhos, o entorno, quem são as associações que estão a trabalhar aqui nesta zona, quem são as outras instituições com géneros.
3: E os vizinhos vão participar já na pré-reabertura, um programa de abertura de portas antes do tempo que começa já na quarta-feira e que se chama O Prólogo.
14: Temos algumas atividades, por exemplo, uma delas chama-se O Coro do Recomeço. É um projeto participativo, dirigido pela Onda Amarela, que tem trabalhado connosco também muito durante este tempo. E depois temos um outro projeto que é o Conta-me uma História, aí uma relação mais um para um, de um trabalhador do teatro conta uma história sobre o teatro a um vizinho que lhe também lhe contará uma história de volta. Portanto, há assim vários projetos que de alguma forma tentam fazer essa aproximação.
3: Queremos também o Teatro Nacional Dona Maria II começa a levantar o pano na quarta-feira com um programa de pré-abertura que vai até 19 de julho. As portas do teatro abrem em definitivo a 18 de setembro.
15: E o Teatro Nacional Dona Maria II esteve fechado mais de 3 anos, está agora de cara lavada, as obras de reabilitação e de restauro rondam os 10 milhões de euros. Passou pouco mais de um mês desde que assumiu a presidência da Fundação Mata do Bussaco e chegou com uma meta ambiciosa, transformar este património único numa referência internacional da conservação da natureza e do turismo sustentável. A Mata do Bussaco enfrenta desafios significativos, desde os estragos provocados pelas tempestades até à necessidade de recuperar edifícios históricos e reforçar a proteção da floresta. Mas aproxima-se também uma data simbólica. Dentro de 2 anos, assinalam-se os 400 anos do lançamento da primeira pedra do convento carmelita. É nosso convidado, o presidente da Fundação Mata do Bussaco, Gonçalo Breda Marques. Muito boa tarde, muito obrigada por ter aceitado estar connosco aqui na rádio. Que cenário é que encontrou quando chegou à Fundação?
16: Boa tarde. Em primeiro lugar, quero agradecer o convite que a Antena 1 e a Cláudia Costa me fez para estar aqui em nome da Fundação Mata do Bussaco e para falar do Bussaco. O diagnóstico que fiz é que, nos primeiros dias que estive na Fundação, nós observamos um património natural construído e edificado incrível, de valor incalculável, mas que precisa de investimentos urgentes.
15: Estimamos mas está muito que... ferido, esse património está com feridas severas?
16: Sim, ainda temos consequências das várias tempestades, mas também o património construído está em muito mau estado. Vale a pena visitar, digo sempre pela positiva, mas entendo que o governo, tanto central como local, como regional, tem que olhar para a Mata do Bussaco com outros olhos e fazer...
15: No seu entender, não o tem feito.
16: É preciso fazer da Mata do Bussaco um desígnio nacional. E para isso tem que haver uma articulação bastante melhor. Eu estou convencido, pelas reuniões que fiz até hoje, tenho sentido uma vontade enorme de colaboração e, portanto, sinto que podemos fazer a diferença agora neste período, mas é urgente fazer-se investimentos.
15: Setor, vamos então aqui por partes. Primeiro o estado da mata, depois o património construído. Tem falado em 3 prioridades: prevenção florestal, recuperação do património edificado e conservação da biodiversidade. Quais destas áreas é que exige uma intervenção mais urgente?
16: Defino esses 3 pilares como as nossas prioridades, porque a prevenção florestal, uma vez que estamos aqui já numa altura de risco e por isso temos que utilizar as melhores práticas possíveis em matéria de prevenção. Para isso já fizemos reuniões com os vários municípios à volta do Bussaco, com a proteção civil, já tomámos algumas medidas, mas tem que ser uma prioridade. O ICNF tem-nos dado apoio técnico, a Secretaria de Estado das Florestas também. A própria Câmara Municipal tem sido muito sensível aos nossos apelos, as várias câmaras, e, portanto, este é um pilar. O outro pilar passa pela recuperação do edificado. Nós temos que ter muita atenção, porque senão degrada-se acentuadamente e precisa, e há muitos anos que precisa de investimento. E há um
15: qual
16: conjunto
15: é, qual é o
16: de...
15: estado dos edifícios mais emblemáticos?
16: Posso-lhe dar alguns exemplos. A Mata Nacional do Bussaco tem 105 hectares e tem um muro que
15: para
16: de 5
15: Para que as pessoas
16: tenham
15: uma ideia, 105 campos de futebol.
16: Hectares, exato.
15: É? É o equivalente a 105 campos de futebol.
16: Isso mesmo. Uhum. E tem um muro a toda a volta da mata de 5 quilómetros. Esse muro está muito destruído, sobretudo com as tempestades, ficou em mau estado. Só a recuperação desse muro nós estimamos 1 milhão de euros.
15: Um milhão de euros só para o muro, que delimita a mata.
16: Sim, mas temos muitos edifícios, casas que mais tarde poderiam servir até de uma receita para a mata, que precisam de intervenções para ficarem confortáveis como alojamento local. Estimamos também para aí cerca de 2 milhões, não só para as casas onde poderíamos fazer alojamento local, mas todas as casas que estão dentro do perímetro da mata, que têm que ser recuperadas, como as ermidas, a própria Via Sacra, que sofreu já obras, mas que precisa sempre de intervenção. Temos também a limpeza
15: muitas
16: da mata
15: faturas,
16: como uma...
15: Né?
16: Muitas sim. faturas, sim. A limpeza da mata estimamos que possa custar 1,5 milhão de euros.
15: Mas quando fala em limpeza da mata, já está a contabilizar aí os prejuízos causados pelas tempestades dos últimos meses, que deixaram naturalmente marcas profundas. Continua muita coisa por fazer no terreno?
16: Sim, para perceberem, a este ritmo, se não tivermos apoio, vamos demorar anos a fazer esta limpeza, porque temos um quadro de pessoal muito, muito pequeno. E, portanto, precisamos de apoio para o fazer mais depressa, e esse apoio financeiro não pode ser feito com as receitas próprias da mata. Não é suficiente. Acho que um dia a mata vai ser autossustentável, mas para isso temos que fazer estas obras primeiro.
15: E então, para limpar a mata decorrente dos efeitos das tempestades, a estimativa é de 1,5 milhão de euros para limpeza sim. e remoção de árvores?
16: Sim.
15: Isto mostra a dimensão do problema.
16: Sim.
15: E a questão que se coloca é, e onde é que vai encontrar os recursos financeiros necessários?
16: Tem que haver uma articulação muito grande. Existem alguns fundos comunitários, já estamos a preparar candidaturas ao Fundo de Salvaguarda, temos previsto uma reunião com a Sra. Ministra do Ambiente, já reunimos com o Sr. Ministro da Agricultura e com a Secretaria de Estado das Florestas, com o Turismo. Temos também pedido uma reunião com o Ministro da Defesa, mas aí já em matéria de prevenção, para ver se conseguimos ter militares a proteger a mata neste período. Porque eu defendo que a Mata Nacional do Bussaco tem que ter planeamento, tem que fazer planeamento. E nós com as receitas próprias não conseguimos. O ideal seria o Orçamento de Estado, por exemplo, ter uma rúbrica para investir na Mata do Bussaco. Acho que era pacífico, nós somos candidatos a Património Mundial, já somos uma... A primeira floresta terapêutica da Península Ibérica, ou seja, todos temos que nos centrar no Bussaco e fazer da Mata do Bussaco um desígnio nacional. De outra
15: o que
16: forma.
15: É que o senhor vai fazer de diferente nesse sentido de convencer quem direito de que a Mata do Bussaco é de facto um desígnio nacional, precisa de intervenções profundas, precisa de investimento, precisa de candidaturas que depois não esbarrem em processos burocráticos muito morosos? O que é que vai fazer diferente dos seus antecessores?
16: Eu tenho uma experiência política bastante grande, conheço muito bem a administração pública, vou colocar essa experiência ao serviço da Fundação e do Bussaco. E defendo, e não consigo, acho que ninguém entende se não houver uma articulação perfeita entre todos aqueles que têm responsabilidades nestas matérias. E, portanto, eu vou fazer a minha parte. Espero que todos façam e nos
15: qual
16: contactos
15: é o prazo,
16: que já fiz...
15: Qual é o prazo que dá para que esses seus contactos tenham algum retorno? Perceba se vai ter financiamento disponível ou não.
16: Como disse, são alguns processos bastante burocráticos e estamos já a planear alguns que só terão resultados para o próximo ano. Não depende tanto da nossa boa vontade. Eu estou a fazer uma corrida contra o tempo. Acho que já reuni com mais de 30 instituições em 30 dias. E, portanto, eu estou a fazer a minha parte, mas são processos burocráticos que demoram algum tempo. E eu tenho noção. A única coisa que conta no fim disto tudo, no fim do dia, são os resultados. E, portanto, é isso que eu
15: no
16: vou...
15: meio disto tudo, há património e intervenções consideradas prioritárias e que podem estar em risco, pergunto-lhe.
16: Sim, temos alguma expectativa, porque uma das coisas que nos preocupa bastante também é o próprio Palace do Bussaco. É um património lindíssimo. Foi iniciado no reinado de Dom Luís. O rei Dom Carlos esteve também, pernoitou por lá. Tem uma história incrível. Tem uma pessoa muito famosa que esteve lá e que provavelmente ninguém sabe, que foi Agatha Christie, que pernoitou por lá durante uma temporada bastante grande. Dizem até que escreveu lá alguns dos seus livros. E está num concurso...
15: O senhor tem defendido uma resolução célere deste processo relacionado com a concessão do Bussaco Palace Hotel. Porque é que este, já percebemos que este dossiê é muito importante para o futuro da Fundação, acredita que vai ser ágil o andar deste processo ou nem por isso?
16: Eu espero que sim. Agora está em tribunal, não me quero pronunciar sobre isso, nem devo, mas fará toda a diferença quando este processo chegar ao fim. O investimento que vai ser no Palace e no chalé de Dona Teresa, que está previsto também no concurso, será muito importante. Mas a própria receita que a Fundação terá a partir desse momento é fundamental para que a própria Fundação possa fazer alguns investimentos. Ou seja, quando este processo chegar ao fim, será muito, muito importante para a Fundação e para o Bussaco e para o próprio Palace, que precisa de obras urgentes.
15: O Bussaco para a Fundação, para o Palace e para o país, naturalmente. Gonçalo Breda Marques, disse recentemente que quer fazer do Bussaco uma referência internacional de conservação e turismo da natureza. Com que estratégia? E tendo em conta todas estas dificuldades com que está a lidar, qual é a sua ideia?
16: A minha ideia é aplicar as melhores práticas de gestão que há no mundo, no Bussaco. Não há por que não o fazer. É óbvio que isto tudo depende de muito do investimento, de se podemos aumentar o número de pessoas. Nós temos um quadro, como disse no início, muito pequeno. Nós precisamos com urgência de apoio técnico. O ICNF tem feito essa parte. Mas para sermos um exemplo na conservação da biodiversidade, temos que olhar para o melhor se faz lá fora e fazer cá dentro. Não temos por que não o fazer.
15: O Bussaco, até porque o Bussaco recebe visitantes de todo o mundo. Como é que vai aumentar a atratividade turística sem colocar em causa a conservação da mata?
16: Nós ainda não chegámos a essa fase dessa preocupação que provavelmente vamos ter no futuro com a carga. Porque ainda temos capacidade para receber muito mais visitantes. Eu hoje, ainda hoje, fiquei surpreendido com alguém que me perguntou, mas o que é que a mata tem de que se possa visitar? Ou seja, ainda há pessoas que até vizinhas
15: que não conhecem o potencial.
16: Que não conhecem, quer dizer, é surpreendente. Em Lisboa perguntavam-me se a sede da Fundação era em Lisboa. Ou seja, enquanto isto acontecer...
15: Então a sua prioridade não deveria fazer uma espécie de uma ação de marketing para mostrar ao país e a quem não conhece este património único de Portugal, do país? Sim,
16: sim, nós temos que investir muito na comunicação. Por exemplo, temos a ideia de fazer um protocolo que não existe com todas as câmaras do país para que possam trazer ao saco os seus idosos ou os seus estudantes ou os mais jovens, porque há muitos anos as pessoas, uma geração mais velha conhece muito bem o Bussaco, mas os filhos, as pessoas mais novas não conhecem. E vamos tentar fazer esse protocolo com as câmaras, porque podem ser aqui um parceiro importantíssimo para aumentar o número de visitas, para a divulgação deste espaço e para mostrar este espaço que merece ser observado por todos.
15: E o que é que pretende, Gonçalo Marques? Mais visitantes, visitantes com estadias mais longas ou com uma experiência mais qualificada e sustentável?
16: A preocupação passa muito por ter mais pessoas nesta fase, dar a conhecer. É um dos passos mais bonitos. É um bocadinho inaceitável, como disse há pouco, que pessoas aqui que conheçam o Brasil, o México, conhecem a Europa toda, conhecem tudo e não conhecem o Bessá, que está aqui ao lado de casa. É um bocadinho estranho para mim, conhecendo eu o Bessá e o potencial que tem o Bessá, não faz muito sentido que isto não aconteça. Perguntava-me se...
3: O que é que pretendia? Que modelo de turismo pretendia? Mais visitantes? Visitantes com estadias mais longas ou com uma experiência mais qualificada e sustentável? É isso? Sim.
16: Muito bem. Quando eu falo neste investimento de vários milhões, tem a ver um bocadinho com a poder proporcionar às pessoas. Nós temos várias casas dentro do perímetro da mata, que são lindíssimas, mas que precisam de ficar confortáveis. E nós temos muitos turistas que conhecem bem a mata. A percentagem julgo que é 60-40, 60 portugueses e 40 estrangeiros. Podemos aumentar imenso essas visitas a todos os níveis, tanto cá dentro como lá fora.
3: Portanto, há aqui um potencial enorme, por aquilo que percebo. Estamos quase na reta final da nossa conversa, Gonçalo Marques. Os 400 anos, dentro de dois anos, assinalam-se os 400 anos do lançamento da primeira pedra do convento carmelita. Esta é uma data importante? Estas comemorações serão importantes para a estratégia que pretende implementar? Mas até lá vai ter que fazer muito trabalho, não é?
16: Naturalmente. Sim, espero que sim, em 2028.
3: Mas gostaria que essa data fosse recordada como o início de uma nova fase para o Bessá?
16: Sim, gostava muito. É simbólico. Há muitos países que não têm 400 anos de história e nós temos aqui um convento que a primeira pedra foi lançada há 400 anos, em 2028 faz 400 anos. A história só por si de que a Mata do Bessá teve carmelitas mais de 200 anos a viverem ali, que trataram daquele espaço, que plantaram aquele espaço todo, é incrível. Se posso dar um exemplo de coisas que todos os dias vou falando. Ontem fui, ou anteontem, fui visitar o Museu Militar. Há lá um Museu Militar ao lado do Bessá. Tem uma história também incrível. Tem uma capela onde foram tratados nas terceiras invasões os feridos. Mas tem uma história curiosa. Não foi só os feridos portugueses e ingleses. Trataram também os franceses. Isto tudo porque os carmelitas, como estavam isolados do mundo e não interferiam em nada, conseguiram este feito. Ou seja, há tanta história que só por si devia ser sinónimo de orgulho nacional
3: Cabe-lhe assim também essa tarefa agora de levantar bem alto a bandeira da Mata do Bessá e dar a conhecer àqueles que ainda não conhecem esta pérola, sem dúvida um dos mais emblemáticos patrimónios naturais do país. Nós vamos continuar a acompanhar o seu trabalho e a acompanhar esta joia do património nacional. Gonçalo Breda Marques, muito obrigada por ter vindo à rádio explicar-nos as suas linhas, a sua visão para o futuro, para o presente e também para o futuro da Mata do Bessá. Boa tarde e muito obrigada.
16: Obrigado eu e espero que nos acompanhem no futuro.
3: Com certeza que sim. Boa tarde. Obrigado. O priolo é uma ave endémica dos Açores. Chegou a estar à beira da extinção. Hoje, na Ilha de São Miguel, arranca a 5ª edição do Atlas do Prioto. Vão participar 50 voluntários. Ao todo, são 300 postos de contagem de uma ave que ainda está classificada como vulnerável. Paralelamente à iniciativa da Sociedade Portuguesa para o Estudo das Aves, será aplicada uma técnica experimental que pode vir a revolucionar a monitorização desta espécie endémica. Sofia Brume.
17: É nas poucas manchas de floresta Lauri Silva, da zona este de São Miguel, entre a povoação e o Nordeste, que vive toda a população mundial de priolos. Arranca esta segunda-feira a 5ª edição do Atlas do Priolo, este ano com uma novidade.
18: Tentar perceber até que ponto é que só com a acústica, só com os sons que são gravados com estes tipo de gravadores autónomos que ficam durante dias a gravar, e com as novas tecnologias de informáticas que basicamente conseguem detectar identificar as espécies, se conseguimos avançar também nessa monitorização espacial e temporal do periolo. Isso vai ser bastante interessante testar isso.
17: Ricardo Jorge Lopes, professor e investigador da Faculdade de Ciências da Universidade de Lisboa. Atualmente existem cerca de 1000 priolos. Agora é tempo de voltar a fazer as contas.
19: É um projeto muito ambicioso, porque temos 300 pontos de contagem, mais de 50 voluntários para gerir durante uma semana. Temos que dar treino para esses voluntários serem capazes de realizar o censo e obter informações para a gente fazer as análises de estimativas populacionais e de distribuição do priolo.
17: Tarso Costa, técnico da CEPEI e responsável pela iniciativa, de 4 em 4 anos o Atlas do Priolo mede o pulso a uma ave que já esteve à beira da extinção e que hoje continua a ser um dos maiores símbolos da conservação da natureza na região.
19: Também é uma oportunidade de divulgarmos todos esses trabalhos de conservação e atuarmos numa área muito importante, que é a componente da educação e da sensibilização ambiental.
17: A quinta edição do Atlas do Priolo decorre até sexta-feira em São Miguel.
15: E a Universidade de Lisboa publicou o primeiro genoma de referência do priolo, abrindo assim novas possibilidades para a sua conservação. Vamos agora conhecer uma espécie de vespa que pode medir mais de 2 centímetros. É muito comum no nosso território. A vespa do papel, é assim que se chama. É nativa e tem comportamentos sociais. As células do ninho são muito parecidas com colmeias. Esta vespa é a protagonista de hoje da rubrica Os Nossos Animais Selvagens.
20: É uma espécie de vespa muito comum em Portugal. A vespa do papel tem este nome comum porque a rainha mastiga pedaços de madeira a que junta a saliva para construir o ninho, que fica com uma consistência muito parecida com o papel. A rainha começa a construção do ninho e as obreiras completam a tarefa. É uma vespa pintada de preto e amarelo, que muitas vezes faz o ninho à nossa porta. O corpo deste inseto está dividido em três partes: a cabeça, o tórax e o abdómen. Tanto os machos como as fêmeas têm asas transparentes, amarelas, e um corpo preto, com umas faixas também amarelas e muito características. Encontrar ninhos destes insetos em árvores, telhados ou beirais, por exemplo. É uma vespa nativa com comportamentos sociais. Os ninhos são abertos. Há células hexagonais que se conseguem ver bem da parte de fora. São parecidos com colmeias. No acesso ao quintal, na parte superior do terreno da nossa habitação, há uma pequena cobertura, numa espécie de alpendre, uma cobertura erguida em cima da garagem. Todos os anos, invariavelmente, há lá um ninho de vespas do papel. Há sempre vespas em redor do ninho. Umas saem, outras entram, numa dança que se repete por largas semanas. Se nos sentarmos numa cadeira, a 2 ou 3 metros do ninho, podemos apreciar a sua atividade. Estas vespas podem medir mais de 2 centímetros e têm, então, hábitos comunitários. As antenas cor de laranja ajudam a distingui-las das outras vespas. Quando em voo, é possível também observar as pernas pretas cruzadas. São longas e veem-se muito bem. Esta espécie de vespa é maioritariamente carnívora. Comem larvas de lagartas, por exemplo, podem atacar outros insetos, mas também gostam do néctar, das flores. É assim, por isso, que desempenham um papel importante na polinização. Mas a vespa do papel também ajuda a controlar populações de insetos que se podem tornar pragas para a agricultura. As vespas podem picar se forem incomodadas. Não convém perturbar o seu habitat ou as zonas em redor do ninho. Quando incomodadas, atacam em conjunto e o ferrão emana um veneno que nos é bastante doloroso e que provoca inchaço e vermelhidão. As fêmeas que fundaram a colónia estabelecem uma hierarquia através de lutas. A fêmea dominante reproduz-se e as outras trabalham como operárias. O ciclo de vida desta espécie está cheio de curiosidades. No outono, as vespas obreiras morrem. Os machos também, depois de terem acasalado com as futuras rainhas. Elas, as rainhas, sobrevivem aos meses mais frios porque hibernam. Na primavera seguinte, há novas colónias. É um novo ciclo que começa.
15: Os Nossos Animais Selvagens é uma rubrica de Luís Henrique Pereira com sonoplastia e pós-produção áudio de Edgar Barbosa, Rui Fonseca, Fábio Abreu e Cláudio Calado. Uma rubrica que pode ouvir a qualquer altura na RTP Play. É tudo. Portugal em Direto volta amanhã à rádio, à 1:15 da tarde. Caso contrário, caso não consiga escutar em direto, pode sempre recorrer à internet ou através de podcast ou então através da RTP Play. 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Até lá, fique bem.
1: Boa tarde, Cláudia Costa, no Portugal em Direto desta segunda-feira.
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1: Estamos a pouco mais de 1 minuto das 2 da tarde.
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2: A música vai voltar, mas já no Duas de Prosa, depois das duas da tarde. Por agora, queria só dizer-lhe que para amanhã estão previstos 24 graus para Aveiro, 25 para o Porto, 27 para Viana do Castelo, 29 para Setúbal e também para Faro. Se está em Lisboa ou em Leiria, pode contar com 31 graus. Estão previstos 33 para a Guarda, 34 para Viseu, 35 amanhã para Coimbra, Santarém, Porto Alegre e Beja. Se está em Évora, já sabe, dia quente, 36 graus. Vila Real à espera de 37, Bragança e Castelo Branco, 38 graus amanhã. Está quase na hora das notícias, vão ser 2 da tarde.
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2: Boa tarde, são 2 horas no continente e na Madeira, 1 da tarde nos Açores. Está na hora de conhecermos as notícias que marcam esta segunda-feira, João Vasco.
3: O diretor científico do Observatório das Migrações e especialista em demografia, Pedro Góis, não tem dúvidas. As estatísticas de população residente no país, divulgadas hoje pelo INE, são as mais importantes dos últimos anos porque vão permitir olhar para os desafios da imigração através de dados concretos. Esses dados mostram que nunca fomos tantos e que os imigrantes representavam 14% da população portuguesa no final do ano passado. O vice-presidente dos Estados Unidos, J.D. Vance, garante que a ronda de negociações com os iranianos está a correr bem e que o Irão concordou com a entrada da Agência de Energia Atómica no país. Nesta edição às duas, espreitamos ainda a nova temporada do Teatro da Trindade em Lisboa.
2: Notícias às duas da tarde, a edição é do jornalista João Vasco.
3: São dados que vão permitir ao poder político tomar decisões de forma informada. É assim que o diretor científico do Observatório das Migrações, Pedro Góis, olha para as estatísticas compiladas pelo Instituto Nacional de Estatística, o INE, sobre o número de residentes no país. Pedro Góis destaca o facto destes números irem levar a alterações na fórmula de cálculo de vários indicadores do INE.
4: Há impactos desta alteração de estatísticas no inquérito ao emprego e o inquérito ao emprego é muito importante para um conjunto de outras estatísticas que dele derivam, mas também as contas nacionais, na saúde, na educação, na justiça, na proteção social, nas estatísticas económicas. Este valor vai nos obrigar a alterar várias das estatísticas que, não estando diretamente relacionadas com a demografia, dela dependem. O que é que pode mudar? O PIB per capita, indicadores de emprego, taxas por habitante, indicadores de saúde, indicadores de educação.
3: Pedro Góis realça que a população portuguesa estava em decréscimo e apenas aumentou devido à imigração.
4: É muito interessante porque a população estrangeira aumenta e agora temos um valor para esse aumento. É também muito interessante porque se verifica que sem a população estrangeira o nosso total populacional já estaria a decrescer e com a população estrangeira atingimos o máximo de sempre no nosso território de população residente. Isso é muito relevante, passa muitas realidades, mas o INE deu-se ao trabalho de recuar até 2021 e alterar todas as estatísticas populacionais desde então. Portanto, há aqui alterações muito significativas. Talvez este seja o relatório estatístico do INE mais importante dos últimos anos.
3: As estatísticas de população residente no país, divulgadas hoje pelo INE, são as mais importantes dos últimos anos, salienta o diretor científico do Observatório das Migrações, Pedro Góis, ele que é também especialista em demografia. Com a ajuda do jornalista Daniel Belo, recuperamos agora o essencial dos dados conhecidos hoje. A população residente no país atingiu um número recorde no final de 2025.
5: Nunca fomos tantos e os mais recentes vêm de fora. No final do ano passado, a população residente em Portugal chegou aos 11.424.031 habitantes, o maior número do que há registro. E segundo os indicadores que o Instituto Nacional de Estatística revelou esta segunda-feira, o aumento deve-se ao crescimento da imigração, que nos últimos 4 anos praticamente duplicou. Desde 2001 foram mais de 800 mil as pessoas que chegaram a Portugal, com fluxos migratórios excepcionalmente elevados nesses anos, com destaque para as 330 mil mil novas entradas em 2022 e as 274 mil em 2023. Novas chegadas que fizeram aumentar o número de imigrantes residentes no país para perto de 1 milhão e 600 mil. A comunidade brasileira é, de longe, a mais representativa de todas, com perto de 575 mil residentes. A grande distância dos 103 mil angolanos, dos 93 mil indianos, dos 76 mil cabo-verdianos e dos 57 mil nepaleses que compõem o top 5 dos países com mais pessoas a viverem por cá. No total, os residentes vindos de outras nações são já 14% da população portuguesa.
3: Depois da polémica em torno do número de imigrantes no país, o Instituto Nacional de Estatística procedeu nos últimos meses a uma revisão de todas as estatísticas de população residente desde 2021, recorrendo exclusivamente a dados administrativos provenientes de várias entidades públicas. O INE deu, entretanto, conta de que estes dados vão obrigar a uma revisão de todos os indicadores per capita, como o produto interno bruto, o emprego ou questões relacionadas com a justiça, a educação ou a saúde. José Luís Carneiro acusa o Primeiro-Ministro de ter passado ao lado das prioridades do país no Congresso do PSD deste fim de semana. Em declarações aos jornalistas esta manhã, à margem de uma iniciativa no Porto, o líder do PS afirmou que Luís Montenegro continua a não dar resposta a questões essenciais em matéria de saúde, economia ou habitação.
6: Eu gostava de ouvir falar daquilo que importa às pessoas. Gostava de ter ouvido o Primeiro-Ministro falar sobre como vai responder às necessidades de habitação no país, como vai responder às necessidades da saúde, como vai responder às necessidades do aumento dos salários e da fixação dos mais jovens e como é que já agora vai responder à economia do país que está a perder competitividade nos mercados internacionais. Eu recordo que na semana passada saíram notícias de que Portugal perdeu competitividade em 57% dos mercados externos. Era isso que eu gostava de ter ouvido.

0: Godoy a 24 anos de prisão. A sentença, conhecida hoje, um mês depois de ter ficado concluído o julgamento do caso Coldo, também conhecido como o caso das máscaras vendidas durante a pandemia, condena igualmente Coldo Garcia, o assistente de Ábalos, a 19 anos de prisão. Ambos permanecem detidos e ouviram a sentença por videoconferência. Já o empresário Vítor de Aldama, que colaborou com a justiça, foi condenado a 4 anos e meio de prisão com pena suspensa e 1 ano de trabalho comunitário. O coletivo de juízes considera que ficaram provados os delitos referentes à adjudicação de máscaras no valor de 13 milhões de euros vendidos a organismos do Estado durante a pandemia. Este caso é um dos vários de corrupção que envolvem dirigentes socialistas e que estão a desacreditar o governo de Pedro Sánchez. A oposição não para de pedir eleições antecipadas e o primeiro-ministro espanhol já admite convocá-las se o orçamento não for aprovado.
1: Pedro Sánchez, cada vez mais pressionado a abandonar a liderança do Executivo Espanhol devido à sucessão de casos que têm envolvido elementos do Partido Socialista Operário Espanhol. J.D. Vance diz que a ronda de negociações com os iranianos na Suíça correu bem e houve avanços. O vice-presidente dos Estados Unidos garantiu esta tarde que ficou assegurada a reabertura do Estreito de Hormuz e foram lançadas as bases para um mecanismo que garanta a segurança e a desminagem desta via marítima. Também foi acertada uma base de diálogo entre Israel, o Líbano e o Hezbollah para evitar colocar em risco o cessar-fogo, mas para J.D. Vance o mais importante foi o facto de o Irão ter aceitado a presença de inspectores para monitorizarem o seu programa nuclear.
2: Os iranianos concordaram em convidar inspectores da Agência Internacional de Energia Atómica a regressarem ao seu país. Este é um marco importante para o povo americano e um primeiro passo para a desnuclearização permanente ou para o fim definitivo de um programa de armas nucleares no Irão. Espero que isso aconteça ainda esta semana, mas pensamos que algumas dessas conversas com os inspectores e com a IAEA poderão acontecer já hoje.
1: Além destes avanços, J.D. Vance também anunciou que foi proposta uma solução para o desbloqueio dos fundos iranianos congelados, que envolve o Qatar e que só permite a libertação desse dinheiro se ele for utilizado para comprar cereais e outros alimentos aos Estados Unidos. O economista Alan Greenspan morreu hoje, aos 100 anos. Greenspan liderou a Reserva Federal dos Estados Unidos durante 5 mandatos, entre 1987 e 2005. De acordo com informações prestadas por Andrea Mitchell, mulher do economista, Greenspan morreu devido a complicações da doença de Parkinson. O economista Felipe Grillo diz que Alan Greenspan conseguiu, enquanto liderou a Reserva Federal americana, garantir a independência da Fed relativamente à Casa Branca.
3: Essencialmente na busca de maior independência entre o Banco Central e o Governo. É certo que nos Estados Unidos esta independência é ainda um pouco mais ligeira do que acontece, por exemplo, na Europa. Na Europa nós temos o Banco Central Europeu que é totalmente independente dos governos. Nos Estados Unidos ainda há esta relação. E não deixa de ser curioso ele ter morrido agora numa altura em que a própria independência no Banco Central americano, até está um pouco em causa por causa da ação de Donald Trump, de estar sempre a pressionar o Banco Central para baixar as taxas de juros, e portanto acaba por ser também um pouco irónico a morte dele, porque é neste momento que o Banco Central americano enfrenta a maior pressão sobre a sua independência.
1: O economista Felipe Grillo a recordar aqui Alan Greenspan, que morreu hoje aos 100 anos. A nova temporada do Teatro da Trindade em Lisboa foi apresentada ao final da manhã de hoje. Vai contar com 6 estreias e com nomes no programa como Maria Rueff, Carla Tavares ou Luísa Cruz. Vai ser marcada ainda pelo prolongamento do Clube dos Poetas Mortos, Sandy Gageiro, um espetáculo que continua a esgotar salas.
4: A Antena 1, o diretor artístico Diogo Infante, revela que continua surpreendido com o êxito da peça Clube dos Poetas Mortos.
5: Previa que ele pudesse gerar muito interesse e ser muito acarinhado, mas nunca imaginei numa adesão tão maciça como se verificou.
4: A primeira temporada, entre 1 de maio e 2 de agosto, conta com 28 mil bilhetes vendidos. Em setembro vai voltar, até ao fim de dezembro, a nova temporada. Cruza temas como identidade, memória, família, emancipação e superação, com humor.
5: Também nos ajude a sair mais leves e a pensar... A pensar um pouco sobre o que é a nossa vida, sobre qual é o nosso posicionamento.
4: Os encenadores Miguel Fragata, Cristina Carvalhal ou Flávio Gil, com a atriz Carla Tavares, vão passar pela sala-estúdio.

0: Pela sala Carmen de Loures, por exemplo, vai passar a atriz Maria Rueff em La Nona.
1: Podê-la trazer também e beber do seu talento na nossa programação é um enorme privilégio e já há muito que aguardava esta possibilidade, portanto estamos todos muito entusiasmados.
0: Ou Luísa Cruz em Florence, a pior cantora do mundo, texto celebrizado no cinema por Meryl Streep.
1: Que é uma atriz extraordinária. O Flávio Gil vai interpretar o pianista e o namorado da Florence vai ser interpretado pelo Paulo Pires. Nós vamos estrear este espetáculo em maio do ano que vem.
0: Esta temporada conta ainda com o ciclo Conversas à Parte, encontros abertos ao público, nos quais atores dos espetáculos em cena revisitam os percursos no teatro, cinema e televisão.
2: É uma temporada que arranca dia 9 de setembro.
3: Edição das 2 da tarde com João Vasco. 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
2: Já cá estamos para começar o melhor de Portugal, às tardes da RTP Mundo. Daqui a pouco vou estar à conversa com a Alice da Montanha, é uma das convidadas dos Dois Dedos de Conversa. Abrimos a hora com Milhanas, boa tarde.
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0: É a Milhanas que abre mais uma hora no RTP Mundo. A canção chama-se Deserto. 15 minutos depois das 2 da tarde, daqui a pouco vou estar à conversa com a Alice da Montanha.
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0: E hoje em New Bedford, prepare-se para um dia de nuvens com chuva marcada para a hora do lanche. 24 graus de máxima, 15 de mínima. Paris, amanhã, terça-feira, vai ser um dia de muito quente com sol abrasador. 37 de máxima, 23 de mínima. Vancouver, no Canadá, hoje temos uma manhã de sol. Uma tarde que vai ser de nuvens, 26 de máxima, 14 de mínima. Dublin, amanhã, terça-feira, dia com algumas nuvens. 27 de máxima, 16 de mínima.
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0: 17 minutos depois das 2 horas de Lisboa.
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0: Fez estudos superiores na Faculdade de Belas Artes, Erasmus em Itália, em 2016, decidiu abandonar a cidade para ir viver para o campo. Fez várias formações na área da filoterapia e saúde natural. Agora chega aos escaparates um novo livro chamado Voltar às Tuas Raízes, convidada da tarde da RTP Mundo, Alice da Montanha. Seja bem-vinda ao Melhor de Portugal. Digam lá, como é que foi essa mudança para o campo? Um dia decidi, olha, vou viver para o campo.
5: É, foi mais ou menos. Na realidade, eu cresci no campo e depois eu queria era ir para a cidade, não é? Uhum. E fui para o Porto, fui estudar, mas depois de estar lá dois anitos, pensei, não, eu tenho que voltar para o campo. E na altura, nós até tínhamos, ainda não conhecia o meu marido, com quem me aventurei mais a sério, mas tinha um grupo de amigos, éramos todos pintores, escultores, e nós queríamos já ir para o campo fazer arte, não é? Então, essa... Ir para o campo já tinha vindo, não é, de alguma forma. Mas depois, claro, materializou-se, foi-se materializando de uma forma mais, uhum, mais conectada e mais alinhada com aquilo que... Porque na realidade nós, muitas vezes, as pessoas querem ir para o campo, mas há tantas formas de ir para o campo, não é?
0: Sim, sim.
5: E portanto, veio a vontade e depois existiram várias descobertas que me fizeram decidir como é que eu queria voltar para o campo, de facto.
0: E, não é? O que é que mudou com a sua mudança de vida?
5: O que é que mudou? Sim. Olha, eu aprendi coisas que eu acho que não poderia ter aprendido de outra forma. Por exemplo, nós, o primeiro ano que moramos na Serra da Estrela, vivemos à luz das velas. Só pronto, um exemplo, não é? Uhum. Que é uma coisa que para nós, eu tenho 33 anos, portanto nunca vivi essa realidade, não é? E viver essa realidade sem ser uma obrigação, não é? Porque eu acho que isso também é muito diferente. Uma pessoa viver porque lhe falta ou uma pessoa viver porque escolheu viver isso. E então fez-me perceber que nós estamos tão habituados a clicar em botões e as coisas acontecerem que isso faz com que nós não demos valor àquilo que nos sustenta, não é?
0: Sim.
5: Que é a terra e que nos afaste disso. Pronto. Então, o que mudou em mim foi realmente esta percepção de que não existe natureza separada de ser humano, não é?
0: Sim.
5: E quais são nós somos um com a terra.
0: Sim. E quais são as suas inquietações que depois acabam por se revelar na sua forma de estar e, no fundo, naquilo que passa na sua escrita?
5: As minhas inquietações são mesmo estas, é trazer à consciência à minha, não é? Primeiro, e depois a de quem me quiser ler, de quem me quiser ouvir, de que nós como seres humanos temos, eu acredito mesmo que nós temos duas funções e nós podemos escolher uma dessas funções. Uma delas é sermos agentes de destruição, poluidores e tudo mais, e a outra é sermos agentes de reconstrução da Terra, não é? Porque nós, eu acredito mesmo, nós podemos escolher uma destas coisas. E portanto, isso também, pronto, aplicado, claro, à saúde natural, porque, entretanto, é assim a minha maior paixão, o meu foco, não é? Como é que nós podemos otimizar a nossa saúde descobrindo isto, não é? Porque, na realidade, nós, se cuidarmos da Terra, ela vai cuidar de nós, não é? Sim. Não podemos separar ecologia de saúde, não é? Sim.
0: Agora surge o livro Voltar às Tuas Raízes. Que livro é este?
5: Portanto, este livro é um livro que é uma viagem pelas quatro estações, com mais de 60 receitas práticas, muitas delas para usarmos as plantas que estão ao nosso entorno, as plantas chamadas ervas daninhas, não é? Desde ortigas, ao milfolhas, às bolotas do carvalho. Portanto, eu, além das receitas, também tenho sempre uma parte de identificação, tem ilustrações, a maior parte delas são minhas, outras são do meu companheiro, tem ilustrações para ajudar as pessoas a identificarem, a conhecerem melhor as ervas que estão à sua volta. Também tem dicas de cultivo e de como plantar, como semear, como secar também as plantas, não é? Porque às vezes as pessoas dizem, ok, Alice, e agora? Como é que eu utilizo isto? Não é? Então, as ortigas são boas, como é que eu as utilizo? Como é que eu as posso secar? Como é que eu posso conservar? Isto está tudo também explícito no livro.
0: Sim. Do ponto de vista alimentar, o que é que mudou com o seu livro, no fundo?
5: Com o livro?
0: Sim.
5: Portanto, nós comecei por introduzir bastante plantas medicinais e comestíveis selvagens, daninhas, como eu estava a dizer, que muitas vezes acabam até por ter um valor nutricional maior, que é muito curioso. Sim. Por exemplo, os espinafres selvagens, há várias variedades, não é? Mas há certas variedades de espinafre selvagem são mais nutritivas que os espinafres cultivados, por exemplo.
0: Sim. Sim. Diga-me outra coisa que também dei-me alguma atenção, tem a ver com a hora de deitar, não é?
5: A hora de deitar e de levantar, exatamente.
0: Sim, que pode ser diferente no inverno e no verão. Agora que começámos o verão, provavelmente a sua hora de deitar é diferente e a hora de levantar também, não é?
5: Completamente. Nós, aliás, esta foi uma das maiores noites do ano, não é? Esta do solstício.
0: E dia.
5: Ai, desculpa, sim, mas era dia que eu queria dizer.
0: Sim.
5: Pronto, e nós tivemos, hoje eram 5 da manhã, já estava acordada, não é? No inverno isso não acontece, às 5 da manhã ainda é muito noite, só lá para as 8 é que uma pessoa começa a ter vontade de acordar. Portanto, é só alinhar com o ritmo da Terra.
0: Sim, e isso vai criar diferenças depois no futuro, na saúde das pessoas?
5: Isso cria diferenças porque acaba por regular o nosso ritmo circadiano, e isso em termos de saúde mental e mesmo de saúde fisiológica funciona mesmo muito bem, não é? Esta coisa de uma boa noite de sono, todos sabemos que é aquilo que nos vai ajudar, e uma boa noite de sono, ainda por cima, alinhada com a altura do ano, não é? Ainda melhor.
0: Diga-me outra coisa, porquê é que defende esta mudança?
5: Porquê é que eu defendo esta mudança? Porque Sim. eu vivo em mim os benefícios dela. Vivo em mim os benefícios desta mudança todos os dias. Não vou dizer que sou perfeita, porque estaria a mentir, não é? Também sou filha desta sociedade e para mim também é um percurso todos os dias. Todos os dias é um desafio, muitas vezes, mas eu sinto mesmo a diferença em mim e na minha família e nas pessoas que me rodeiam, as pessoas com quem eu também a quem eu dou dicas, pronto, e por isso é mesmo porque eu vejo que isso é real e que melhora mesmo a vida das pessoas.
0: Que dicas é que pode dar para quem esteja a ouvir e quer entrar nesta mudança?
5: Portanto, estamos aqui, as pessoas estão a ouvir-me um pouco por todo o mundo, não é? As comunidades portuguesas por todo o mundo, não é? Pronto, acho que seria um pouco também adaptarem ao sítio onde estão, não é? Perceber que tipo de plantas é que crescem à volta delas e tentarem mudar esta perspectiva de que nós e a natureza somos uma coisa separada e começar. E isto acontece, nós começamos a perceber que somos um quando nós também começamos a conhecer o que nos rodeia, não é? Então, convido as pessoas a fazerem caminhadas em sítios mais naturais, a olharem para as plantas que as rodeiam, a tentarem identificá-las, e cedo vão perceber que a maioria delas são muito úteis para nós, e esta conexão e curiosidade para aprender mais sobre o mundo natural vai crescer.
0: O livro também tem algumas receitas, não é? Que receitas são essas?
5: Sim, sim. Tem mais de 60 receitas, portanto, está dividido pelas estações do ano, não é? Para uma pessoa também ser mais fácil, ok, nesta altura vou apanhar isto e vou fazer isto. Então temos desde receitas da limpeza de primavera, como também temos algumas receitas aqui para o verão, de protetores solares naturais, de pepinos fermentados em salmoura, por exemplo, também, repelente de insetos, agora sim mais para o verão. E depois no outono temos bolos de bolota, temos cidra de fogo, que é um preparado assim bem forte para prevenir constipações.
0: E como é que se chama? Diga lá outra vez, que eu não percebi.
5: Cidra de fogo.
0: Ah, cidra de fogo.
5: É uma receita, tem maçã, que surgiu na América.
0: Tem maçã.
5: Tem vinagre de maçã. Uhum. Tem vinagre de maçã, sim.
0: Sabe que eu estava também a preparar a nossa conversa e fiquei muito curioso, sim. Como é que será a rotina diária da Alice?
5: Portanto, eu tenho dois filhos, um deles está em ensino doméstico, a outra ainda anda no infantário, e a vida gira-se muito à volta da maternidade sempre, não é? E entre gerir isto de ser mãe, de estar com eles, de lhes dar oportunidades de aprendizagem, tanto no ambiente doméstico como também na parte mais académica, não é? E depois colher o que, por exemplo, hoje acordei cedinho, antes deles acordarem para ter tempo, não é? Quando acordo, convém acordar um bocadinho antes deles. E fui colher a matricária para fazer uma tintura, depois também fui até à cidade, não é? Porque a gente, na realidade, acabamos sempre por continuar a ter este contacto. E agora estou aqui a conversar consigo, sim, depois vou ter que acabar de fazer a receita com as plantas,
0: sim.
5: Vou também fazer um vídeo para o Instagram, pronto.
0: Por exemplo,
5: é assim, é muito dinâmico na realidade.
0: Usa relógio?
5: Não, uso o relógio do telemóvel, vou vendo as horas no telemóvel, mas sim, mais do que eu gostava.
0: Bom, mas pelo menos tem telemóvel, não é? Porque
5: tem telemóvel.
0: Eu acharia que não tem novas tecnologias, não é? Mas pelos vistos, a sua página do Instagram está sempre cheia de conteúdos novos, não é?
5: É, eu não tive redes sociais, mas portanto eu estou a viver assim desde 2016, há 10 anos, eu não tive redes sociais. Até durante 3, 4 anos nós nem telemóvel tínhamos, tínhamos um telemóvel para os dois, íamos aos computadores, lá em Manteigas tinha o centro dos computadores, íamos aos computadores da vila, não tínhamos mesmo. Mas depois, pronto, acabamos por ceder um bocado, e ainda bem, eu não me arrependo, porque sinto que consigo chegar a outras pessoas e chegar a mais pessoas, e portanto eu acho que nada é mau se for bem utilizado e se for utilizado com consciência, não é? O problema não é a ferramenta, é o uso que nós lhe damos. E o mesmo acontece aqui com as redes sociais e com a internet e a tecnologia.
0: Outra curiosidade. Chama-se mesmo Montanha ou é um nome artístico?
5: É nome artístico e não artístico. É o nome que eu e o meu marido decidimos adotar quando decidimos que nos íamos casar. No entanto, os meus filhos já são mesmo Montanha. Já têm mesmo Montanha de nome próprio.
0: Qual é o seu nome? Vai-me partilhar ou não?
5: Eu chamo-me Alice Vasconcelos.
0: Bem, Vasconcelos com dois L's. E passa a chamar-se
5: não,
0: Montanha.
5: Não é com dois L's. É só com um L e não tem descendências novos. Pelo menos que eu saiba. Quer dizer, talvez assim bem longínquo. Mas aí também me chamo Pescada, que é um nome ainda mais engraçado.
0: Alice Montanha Alice. Pescada, não é?
5: Não, Alice, sou Alice, agora digo o nome todo, pronto. Alice Gabriela, que é uma mistura muito curiosa dos meus pais. Alice Gabriela Pescada Vasconcelos. E entretanto sou Santos, porque me casei, pronto, tenho um nome. É, mas tenho a
0: saber. Quem é que acha que vai ter muito prazer a ler o seu livro?
5: Quem é que eu acho que vai ter muito prazer a ler o meu livro? Eu acho que as pessoas que me seguem no Instagram já há muito tempo já estavam à espera de um livro assim, e tenho tido muito bom feedback. Eu tentei que o livro fosse escrito assim numa linguagem bem próxima, não é? Então eu acho que essencialmente quem já me segue no Instagram e quem procura saber mais e e aproximar-se da natureza e ter rotinas mais, mais alinhadas e pronto, sim. Acho que é essencialmente isso.
0: Aquilo que lhe proponho agora é uma partida de ping-pong, é um jogo de palavras. Eu vou-lhe sugerir dois conceitos dos dois. Pode escolher um deles, pode escolher os dois, pode inventar um terceiro ou não responder. Vamos jogar?
5: Está bem. Vamos lá. Não sei se sou muito boa a jogos.
0: Então
5: mas
0: não
5: pronto.
0: É. Comida processada ou natural?
5: Natural.
0: Cozinhar ou comer?
5: Comer.
0: Na montanha ou na praia?
5: Na montanha.
0: Belas artes ou agricultura?
5: Agricultura.
0: Curar uma gripe com paracetamol ou com ervas?
5: Com ervas.
0: As raízes ou as folhas?
5: As raízes.
0: Reconhecimento da crítica ou do público?
5: Isso é difícil. Reconhecimento da crítica ou do público?
0: Digo aos dois.
5: Tem que escolher uma só.
0: Digo aos dois.
5: Pode ser os dois.
0: Naturopatia ou herbalismo?
5: Portanto, eu acho que a naturopatia aqui entra como base, mas o herbalismo complementa muito bem. Também as duas complementam-se bem.
0: Esquerda ou direita?
5: Esquerda.
0: Ping ou pong?
5: Pong.
0: Alice da Montanha, convidada de hoje dos Dois Dedos de Conversa. Foi um prazer conhecê-la. Muita sorte para a sua carreira. Obrigado. Boa tarde.
5: Igualmente. Muito obrigado pelo convite. Até à próxima.
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0: 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Vamos lá espreitar um bocadinho o programa do próximo sábado.
6: Olá, eu sou a Serena Caos e vamos ouvir a Passageiro, a minha música que fala sobre aquilo que temos dentro de nós, que não quer sair, mas que só depende de nós para que ela saia.

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0: Berlim, amanhã, terça-feira, dia com algumas nuvens, a temperatura máxima vai chegar aos 27 graus e a mínima aos 16. São José, na Califórnia, hoje um dia de nuvens, 19 de máxima, 13 de mínima. Luxemburgo, amanhã, terça-feira, dia de muito sol e calor, 33 de máxima, 19 de mínima. Panjim, amanhã, dia de chuva, 25 de máxima, 20 de mínima.
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0: Estamos a 24 minutos das 3 da tarde, hora de Lisboa.
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0: Agora vamos conversar com o Eduardo Jordão, programador do Arte à Vila. Vamos falar das candidaturas aos Prémios Play, promovido pela Audiogest, que decorre até o dia 26 deste mês. Bem-vindo, Eduardo.
4: Muito obrigado.
0: Bom, antes de mais, o que são os Prémios Play?
4: Os Prémios Play são os grandes prémios da música portuguesa organizados pela Audiogest, como bem referiste. Uhum. Os Play tradicional...
0: Que já, é lá isso? Vamos, já lá vamos,
4: okay,
0: para já.
4: Okay.
0: Como é que surgem os Prémios Play?
4: Os Prémios Play surgem pela entidade que gere a parte fonográfica da música portuguesa, não é?
0: E nestes... chegou-se à conclusão que era preciso fazer os Grammys à portuguesa. É
4: os isso? Grammys à portuguesa, e portanto...
0: Mas achas que é mesmo isso?
4: Não, é mais do que isso. Há aqui uma forma e uma procura constante de valorizar a cultura portuguesa. E sim, essa é que é a tónica relevante quando existe um prémio. Uhum. Não é propriamente o prémio em si, mas a valorização e o reforço da divulgação e da promoção dos nossos artistas e da nossa cultura. Uhum. Penso que esta é a tónica que reestrutura depois todos os cenários de prémios ou de menções, seja em que campeonato for. Uhum. E como tu sabes, os prémios Play têm várias categorias, vários géneros musicais.
0: Sim.
4: E toda esta confluência e todo este desenvolvimento que a instituição Audiogest tem vindo a proporcionar ao longo dos anos, naturalmente que houve esta oportunidade de se criar aqui uma brecha, um novo espaço também dedicado à música mais de raiz tradicional.
0: Sim, já falaste três vezes, eu também, Audiogest.
4: É verdade.
0: O que é?
4: É em grande entidade uma associação que representa os editores em Portugal. Uhum. Sejam eles grandes ou pequenos.
0: Qual a diferença entre Audiogest e Sociedade Portuguesa de Autores?
4: É muita. Isto parece um exame de universidade.
0: Não é isso, mas estou a tentar saber, perceber.
4: Muito bem, e explicar-me
0: em casa. Assim, não sei responder.
4: Não,
0: nós
4: sei.
0: Passamos para a próxima.
4: Por acaso sei e penso que bem. A Sociedade Portuguesa de Autores, como o nome diz, dedica-se à parte da gestão do direito autoral. Uhum. Música e letra. Uhum. A Audiogest representa a parte fonográfica dessas mesmas produções. A obra pode existir escrita, mas pode existir gravada, que são entidades diferentes. E já agora, se me permites, ainda existe uma outra entidade, também muito relevante, que é a gestão do direito, a GDA. Portanto, o direito
0: mais
4: do
0: um
4: artista.
0: Palavrão.
4: Mais um palavrão. Sim. E a GDA faz exatamente o mesmo que estas duas entidades, mas direcionada ao artista intérprete.
0: Sim, muito bem. Diz-me uma coisa, sentes que os Prémios Play, nesta altura, já marcam a cena musical em Portugal?
4: Penso que sim, penso que tem que ser um marco, que tem que ter sempre este espaço de evolução, porque representa e enaltece o melhor que vai acontecendo em Portugal. Uhum. Naturalmente, que como sabemos, há métricas que têm que ser respeitadas e consumos do público que indicam também quem são os seus vencedores, mas é muito mais do que isso.
0: Sim. E ser nomeado só por si já dá visibilidade ao artista?
4: Dá. Eu acredito nisso e trabalhamos não só a parte do festival, mas este contributo em conjunto com os play, neste caso com os play tradicional, acreditamos que a visibilidade também parte por estas nomeações. Uhum. E ser nomeado é ser vencedor.
0: Sim. Surgiu o ano passado uma segunda categoria, uma categoria nova, uhum. E esta é a segunda edição, chamado Play Tradicional.
4: Exatamente.
0: Que categoria é esta?
4: Olha, os play...
0: agora
4: podemos abrir o véu. O play tradicional é exatamente essa procura de reforçar e valorizar o melhor que se faz na música portuguesa neste âmbito da raiz tradicional. E esta raiz tradicional está presente não só no passado.
0: Sim.
4: A tradição não é uma fotografia do passado.
0: Sim.
4: É uma matéria viva.
0: Sim.
4: E por ser uma matéria viva é que os play tradicional ganham o seu espaço e a sua visibilidade para a música desta componente, desta Sim. raiz tradicional.
0: Sim.
4: E portanto é toda uma nova abordagem, é todo um novo impacto que podemos proporcionar ao tecido artístico nacional.
0: Sim.
4: Em candidatar-se, eles têm que se candidatar agora até sexta-feira desta semana,
0: uhum.
4: os melhores, o autor achar que é o seu melhor trabalho.
0: Sim.
4: Relativamente em 2025. Portanto,
0: então quem é que pode participar?
4: Todos os artistas que tenham enquadramento dentro da raiz tradicional,
0: uhum.
4: não tem que ser tradicional, pode ser contemporâneo, mas baseado na raiz tradicional,
0: uhum.
4: e que vai permitir destacar os artistas, os álbuns, os instrumentais. E este ano temos uma nova categoria ainda, que é o galardão, um reconhecimento dos profissionais que estão ocultos, ou seja,
0: Sim.
4: temos 4 prémios para os trabalhos artísticos e vamos ter este ano um prémio dedicado aos profissionais
0: Sim.
4: que por norma o público não vê nem conhece, mas que são fundamentais e pilares estruturais do que é a promoção e a evolução
0: Sim.
4: da música portuguesa.
0: Não querendo precipitar a nossa conversa, tiraste a carta de condução com boa nota? É porque estacionaste no lugar do administrador.
4: É verdade.
0: E o administrador quer estacionar e se tem o teu carro pendurado num parque reservado ao administrador.
4: Foi onde me indicaram. Eu vi a placa, mas foi onde me indicaram.
0: Ah, é?
4: Mas o senhor administrador pode deixar em segunda fila que eu espero por ele.
0: Sim. O que é que é avaliado nestes prémios tradicional?
4: Olha, originalidade, o saber representar a tradição,
0: uhum.
4: mesmo que a música seja contemporânea, que tenha uma nova releitura do que é essa tradição, o melhor artista, a melhor banda,
0: uhum.
4: o melhor instrumental, que a música tradicional portuguesa tem muito da música Sim. instrumental,
0: uhum.
4: e portanto é esta mescla que origina estes 4 prémios, que tem um comitê de júris,
0: uhum.
4: Muito forte este ano também, e que...
0: Gente conhecida da praça?
4: Sim, sim.
0: Também
4: sim.
0: Nomes para ver se...
4: Alguns
0: sei.
4: São colegas aqui da casa.
0: É? Então diz-me lá.
4: Vamos descobrir isso até sexta-feira.
0: Ah, não pode dizer já, é?
4: Vamos fechar primeiro o concurso sexta-feira
0: okay.
4: e depois
0: okay.
4: anunciamos esse comitê. Mas posso garantir que são nomes de peso do que é uhum. a representação da música tradicional
0: Sim.
4: portuguesa.
0: Como foi a edição do ano passado?
4: Foi excelente. Foi excelente. Foi a primeira abordagem do display tradicional em conjunto com o Artes à Vila. Este ponto de ligação, se me permites dizer, o festival... Artes à Vila proporciona o palco vivo aos artistas,
0: uhum.
4: e o play tradicional vão fazer essa consagração
0: Sim.
4: dessa matéria viva que é a tradição.
0: Qual a simbologia de fazer esta festa no Mosteiro da Batalha?
4: É enorme. O Mosteiro da Batalha não pode ser só pedra.
0: Uhum.
4: O Mosteiro da Batalha
0: tem boa acústica.
4: Tem uma excelente acústica, em primeiro lugar.
0: Uhum.
4: Está repleta de história, como sabemos. E, portanto, o festival vem trazer ali uma experiência ao público, um festival de proximidade que traz novas experiências numa contextualização histórica.
0: Uhum.
4: Não podia ser melhor para a música portuguesa.
0: Sim. Quando é que vai ser a grande festa?
4: Dia 17, 18 e 19.
0: E 19, 3 dias?
4: 3 dias de festa, em que 19 de julho temos esta entrega dos prémios Play Tradicional.
0: Sim.
4: Com concertos como Ana Lua Caiano, Joana Alegre, Cristina Maria, Romeu Bários.
0: Uhum.
4: Isto tudo no domingo. Já agora podemos falar um bocadinho do programa. No sábado vamos ter Tomás Valenstein, Puto Bacoco, Jorge Palma, as grandes canções das Sim. nossas vidas, que vamos poder respirá-las em conjunto com o artista naquele magnífico espaço. E na sexta-feira temos um palco dedicado a artistas da região de Leiria,
0: uhum.
4: para enaltecer um pouco os artistas também que foram um pouco afetados pelas tempestades
0: Sim.
4: do início do ano.
0: Sim. Como é que as pessoas podem se candidatar?
4: Tem que ir ao site do Splay, da música tradicional portuguesa, portanto...
0: Há muita gente a candidatar-se?
4: Neste momento já temos bastantes inscrições, mas penso que os artistas não devem deixar passar esta oportunidade. Sexta-feira acaba o concurso e, portanto, tudo indica que vai ser uma grande festa.
0: Muito bem. Eduardo, tens que ir tirar o carro. O administrador não consegue estacionar. Tá? Foi um prazer ter-te na tarde da RTP Mundo, está bom?
4: Muito obrigado também pelo tempo.
0: Então, um abraço.
4: Obrigado. Um abraço.
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0: Agora, na edição de hoje, ou daqui a pouco, na edição de hoje da Hora dos Portugueses, vamos conhecer o legado de Mário de Miranda. Já lhe conto tudo daqui a pouco.

0: Amor Antigo, é assim que se chama esta canção.
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0: O legado de Mário Miranda como artista deixou uma marca profunda em Goa após obter uma oportunidade decisiva. Uma bolsa de estudo pela Fundação Carlos Gulbenkian é protagonista da edição de hoje da Hora dos Portugueses.
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3: Tive o prazer de participar na festa de anos dos 100 anos do Mário Miranda, que teve lugar no Clube Gaspar Dias, cheia de alegria e de testemunhos de seus contemporâneos e de pessoas que participaram, de uma maneira ou de outra, no corpo de trabalho do Mário Miranda. E também participei, ou assisti, melhor dizendo, a um teatro inspirado no tema da vida e comportamento do Mário Miranda, que revela um enorme amor do público goês, presente em grandes números.
4: As he drew us.
5: À medida que nos desenhava, ele chamava-me Rosa Rabugenta de Sousa. E aquela era a Falto Aflição Rodrigues.
3: E também acompanhado de uma exposição significativa que está presente na Galeria Suna Paranta e que tem o interesse de dar a ver várias facetas do trabalho do Mário Miranda, muito, bastante diverso. Claro, trabalho sobre papel, mas um trabalho entre o caricaturista e os desenhos da paisagem urbana e floresta e rural e humana de Goa, muito, muito interessante e gostei bastante.
6: Ele é um dos maiores artistas que já tivemos na Índia, se não um dos melhores que Goa já conheceu. Portanto, é importante que o seu trabalho seja visto. Essa é a razão para a celebração do seu centenário.
3: Gulbenkian deu-lhe uma bolsa. Foi em 58, 59, se não estou em erro. E mais tarde, em 86 e 87, apoiou a estadia dele em Portugal e todo o seu trabalho encontrou expressão numa exposição que teve lugar na Gulbenkian, creio que em 87, e que deu a ver ao público português a obra desse goês de exceção.
7: So these are works from the 1960s. From 1962
6: Estes são trabalhos entre 1962 e 67. O Mário trabalhou para o filme Fair. Portanto, se olharmos bem para os desenhos, estão todos relacionados com Bollywood. São únicos em que vemos, por exemplo, a censura, caricaturas de figuras muito importantes. Ele capta bem a ideia de como se faziam filmes na época. E ainda hoje são desenhos que fazem sentido porque o universo de Bollywood continua a ser assim.
3: E mesmo para quem não conhece, é possível depois ficar com aquela ideia daquelas pessoas que povoavam as ruas e os cafés e o mundo de Goa enquanto ele as desenhava. E, portanto, dá uma ideia retrospectiva. É uma leitura superficial, mas, apesar de tudo, eu aprecio esse olhar desapaixonado sobre o humano e, ao mesmo tempo, que mostra o cómico e, ao mesmo tempo, é um olhar de empatia e é um olhar de cúmplice com o ridículo em que todos nós, dia sim, dia não, nos colocamos sem ajuda de ninguém.
8: Lembro-me que quando me tornei cônsul honorário da Áustria, há 40 anos, ele tratava-me por Vossa Excelência. E assim nasceu a nossa forma de nos cumprimentarmos. Quando nos encontrávamos, eu dizia, Vossa Excelência Mário, e ele respondia, Vossa Excelência Dataraj. Ele encontrou o seu lugar, um pouco por todo o mundo, e eu acho que depois de muitos anos, ele encontrou o seu lugar na Índia e também em Goa.
9: Parece-me que o Mário conhecia cada um de nós de uma forma estranha e até misteriosa. Eu cresci com essa ideia do Mário e ele acabou por fazer parte da minha vida, de todos nós. Podemos ver aspectos diferentes nossos nos seus trabalhos e isso é o que podem ver nesta exposição.
3: Fiquei muito contente de ter entrado em relação com a obra gráfica do Mário Miranda.
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O GNR no Melhor de Portugal, a canção chama-se Acorda. Às 3 da tarde há notícias, Jornal das Comunidades, editado por Isabel Gaspar Dias. Regresso logo depois para a segunda parte do Melhor de Portugal. Hoje é segunda-feira, é dia do café americano. O dia do pai foi assinalado ontem na América. Vamos saber tudo sobre esta data na América. Até ao final da hora, Tiago Nacarato.

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1: Boa tarde, são 3 horas em Portugal Continental e na Madeira, menos uma hora nos Açores. Vamos conhecer os títulos do Jornal das Comunidades, editado esta hora pela jornalista Isabel Gaspar Dias. Boa tarde, Isabel.
2: Boa tarde. Portugueses em Houston, indignados e tristes por não conseguirem bilhetes para os Jogos de Portugal no Mundial de Futebol, mas têm um ponto de encontro para juntos apoiarem a seleção. Vamos ouvir a reportagem de um dos enviados especiais da Rádio Pública aos Estados Unidos. Ordem da Austrália para Sílvia Renda, conselheira da diáspora portuguesa, é dirigente do Conselho das Comunidades Étnicas do Estado de Vitória.
1: Depois de conhecermos os títulos do Jornal das Comunidades, vamos agora ao seu desenvolvimento com a jornalista Isabel Gaspar Dias.
2: Nos Estados Unidos estão indignados e tristes com a falta de bilhetes para assistirem aos Jogos de Portugal no Mundial de Futebol. Portugueses em Houston, a que se juntam milhares vindos de outros estados norte-americanos e até do Canadá. O alerta foi noticiado aqui no Jornal das Comunidades a semana passada, à falta de bilhetes. Nuno Matos, enviado especial da Rádio Pública ao Mundial de Futebol, verificou que apenas cerca de uma centena de bilhetes terão sido adquiridos por portugueses por muitas centenas de dólares.
3: Estamos de regresso a Houston, no Texas, a cidade que vai receber o segundo encontro de Portugal neste Campeonato do Mundo. Portugal já fez aqui a sua estreia frente à República Democrática do Congo e agora vai jogar com o Uzbequistão. A verdade é que o problema mantém-se. Os portugueses continuam indignados com a falta de bilhetes para poderem assistir aos jogos e para poderem apoiar, naturalmente, a seleção do seu país. Lídia Almeida está connosco. Isto é mesmo assim?
4: É verdade. Foi com grande dificuldade que algumas pessoas conseguiram bilhetes, não muitas pessoas, e os bilhetes caríssimos. O mínimo foi 800, muito perto de 800, 850. Aliás, sei de fonte segura que dois dias antes do primeiro jogo custavam 1.300 e tal dólares para um bilhete que não era de nenhuma categoria por aí além. Portanto, caríssimos e poucos.
3: E muita dificuldade de arranjar bilhete.
4: Muita dificuldade, com muita pena nossa, que temos uma comunidade portuguesa muito pequena aqui e que quase ninguém pode ir ao jogo por causa desses preços exorbitantes.
3: A comunidade aqui, há à volta de 1.000 portugueses, quantos bilhetes os portugueses conseguiram encontrar? 100? 50? 200?
4: Talvez 100. Diria que está aí por esses números, porque realmente eu sei de várias pessoas que não conseguiram. Havia inclusivamente lotarias que as pessoas não conseguiram obter resultados por ter havido tão poucos bilhetes e tão caros.
3: Daí toda a vossa indignação, Lídia.
4: Sim. E também muita pena. Pena de não podermos participar. Estamos a ver pessoas que vieram de Portugal, estamos a ver pessoas que vieram de outros estados. Muitos, muitos apoiantes. Estão por cá milhares de pessoas. E nós que vivemos aqui, com dois jogos, não podemos participar.
3: Muito obrigado. Indignação, muita indignação dos portugueses de Houston, porque por aqui não há bilhetes para que estes portugueses que residem nesta cidade, que recebe o segundo jogo de Portugal no Campeonato do Mundo, para que eles, naturalmente, possam ir ao estádio apoiar a seleção do seu país.
2: Reportagem de Nuno Matos, um dos enviados especiais da Rádio Pública ao Mundial de Futebol. Ora, sem bilhetes para o estádio, os portugueses em Houston arranjaram um ponto de encontro para verem juntos os jogos da seleção, Nuno.
5: Estou aqui com um grupo de portugueses, a Lídia Almeida Cheia é a porta-voz, porque os outros, ao que parece, são tímidos. Lídia, muito obrigado. Sei que está aqui há 29 anos a viver nesta cidade, na bela cidade de Houston, e sei que organiza também encontros de portugueses. Quer-nos falar desse ponto de encontros portugueses para verem esta partida de Portugal diante do Uzbequistão?
4: Vamos nos encontrar no Pitch 25, que é um bar de desporto muito ligado ao futebol português.
5: Posso dizer que é um ponto de encontro de adeptos?
4: Exatamente, é certamente. Eu estive lá no dia antes do último jogo e vou lá estar com esta malta toda também, e vai ser durante a tarde até às 10 da noite, e também tem o apoio da Federação Portuguesa de Futebol, portanto está tudo ligado.
5: Lídia, sei que ali vão estar portugueses que vieram de Portugal, outros que estão aqui a Houston. Houston não tem muitos portugueses, tem à volta de 1000, mas portugueses que estão em vários estados nos Estados Unidos e que vêm aqui para apoiar a seleção. É isso? De onde é que vêm?
4: Sim, são milhares, basicamente não daqui de Houston, mas muitos vieram de Portugal, mesmo muitos de todo lado, e daqui dos Estados Unidos, de vários estados. Vieram da Califórnia, vieram da Costa Leste e até conheci pessoas que vieram do Canadá.
5: Confiante, sei que é fã de Cristiano Ronaldo, que os seus vizinhos americanos falam de Cristiano Ronaldo. É fã da Seleção Nacional, está confiante agora para uma vitória?
4: Muito, muito, muito, muito entusiasmo, mais do que confiança, é mesmo a fé profunda.
5: A fé de quem está longe do país e mata saudades com a Seleção Nacional. Lídia Almeida, muito obrigado. Lídia Almeida Shay, apoio não irá faltar para este segundo jogo de Portugal, novamente aqui na bela cidade de Houston.
2: Serão à volta de 1000 os portugueses a viverem em Houston, mas muitos outros milhares juntam-se no apoio à Seleção de Portugal no Mundial de Futebol. Portugal volta a entrar em campo amanhã com relatos aqui na rádio de Nuno Matos e Fernando Eurico, enviados especiais da Rádio Pública ao Mundial de Futebol. Daqui a pouco a condecoração de uma portuguesa na Austrália, mas por agora o Congresso do PSD este fim de semana em Sangalhos, Anadia. Foram aprovadas várias moções sectoriais, incluindo a proposta temática que defende a criação do Ministério da Lusofonia e Comunidades. A moção foi apresentada na reunião magna dos social-democratas pelo antigo secretário de Estado das Comunidades e deputado do PSD. Carlos Gonçalves pede mais ambição para a

0: esta Câmara, a esta reunião magna, uma proposta de reflexão sobre a possibilidade, no futuro, de criarmos um Ministério para a Lusofonia e para as comunidades.
1: Carlos Gonçalves, deputado eleito pela imigração na Europa, membro da secção do PSD de Paris, defende que está na hora de dotar as políticas de imigração com uma estrutura própria, com voz e capacidade de decisão. O social-democrata sugere que o futuro ministério fique com a tutela de pastas como a política consular ou o ensino de português no estrangeiro.
0: Não queremos criar barreiras, queremos construir pontes. Em articulação com os negócios estrangeiros, esta nova pasta ministerial poderia reunir na sua tutela matérias como o ensino do português no estrangeiro nos seus diversos planos, a ação cultural externa, a política consular e o apoio ao nosso associativismo nas mais diversas vertentes. Queremos levar mais longe o ensino e a certificação da nossa língua, a sua presença digital e a sua presença académica. É fazer da nossa cultura uma verdadeira diplomacia que reforça a influência do país.
1: O discurso de Carlos Gonçalves no Congresso do PSD este fim de semana, no qual foi aprovada a sua moção a defender um Ministério da Lusofonia e das Comunidades. A curto prazo, o deputado eleito pelo Círculo da Europa insiste na realização do teste do voto eletrónico à distância. Também quer que seja ponderado o aumento do número de deputados eleitos pela imigração. No mesmo Congresso em Sangalhos, Anadia, também foi aprovada a moção apresentada pelo antigo deputado social-democrata Flávio Martins pede uma valorização das comunidades portuguesas. O atual presidente do Conselho das Comunidades pede um PSD mais presente na diáspora.
2: A participação eleitoral tem vindo a crescer e demonstra que os compatriotas no estrangeiro querem ser ouvidos, participar e contribuir para as decisões que moldam o futuro nacional ou regional. Está na hora de dar um novo passo, reforçar a confiança das comunidades no PSD, valorizar quem nunca deixou de acreditar em Portugal, reconhecer que os portugueses no estrangeiro são uma parte essencial da nossa nação e têm o que dizer ao partido. Por isso, defendemos uma estratégia permanente do PSD e do governo às comunidades portuguesas. Assente um diálogo permanente numa maior presença política e numa valorização efetiva.
1: Flávio Martins, ex-deputado e presidente do Conselho das Comunidades Portuguesas no Congresso do PSD que decorreu este fim de semana. Mais de 20 portugueses pediram asilo no Reino Unido o ano passado. São cidadãos que beneficiaram de alojamento e apoio financeiro público no país enquanto os processos eram analisados. A notícia é do jornal Daily Telegraph, foi divulgada sexta-feira. Citando dados do Ministério do Interior, o diário britânico indica que 24 portugueses apresentaram pedidos de asilo em 2025. Um porta-voz do Ministério do Interior afirmou, entretanto, à agência de notícias Lusa que a maioria dos pedidos de asilo provenientes de países considerados seguros é rejeitada ou retirada. Chegamos agora à Austrália, onde Sílvia Renda, a primeira portuguesa presidente do Conselho das Comunidades Étnicas do Estado de Vitória, foi condecorada com a Medalha de Ordem da Austrália. É uma das mais importantes distinções civis do país. Uma honra inesperada, diz emocionada Sílvia Renda.
3: Foi uma grande honra para mim e, acima de tudo, sinto muita humildade a receber esta distinção. Sinceramente, não estava à espera, fiquei muito emocionada e pouco sem palavras quando soube, mas eu vejo isto como um reconhecimento que vai muito para além de mim e também é um reconhecimento para a nossa comunidade portuguesa aqui na Austrália.
1: A condecoração é também para a comunidade portuguesa na Austrália, diz Silvia Renda, descreve o serviço à comunidade que tem feito desde que chegou ao país há mais de 30 anos.
3: A medalha que me foi atribuída pelo Governador-Geral da Austrália em nome da Sua Majestade o Rei Carlos III foi dado em reconhecimento do meu serviço à comunidade portuguesa. Portanto, é o reconhecimento do trabalho que eu tenho feito ao longo destes anos, desde que cheguei à Austrália. Como miúda, eu integrei um conselho administrativo de uma organização portuguesa naquela altura, quando tinha 17 anos. Trabalhei desde aí com muitas organizações portuguesas, isto

0: estabeleci duas organizações, inclusive a Associação das Mulheres Portuguesas na Austrália, e tenho feito parte de outras iniciativas, como ser comissária dos Assuntos Multiculturais aqui em Vitória, no estado de Vitória, e também, mais recentemente, fazendo parte do Conselho Administrativo do Ethnic Communities Council da Vitória. E esse trabalho aí vai além do serviço à comunidade portuguesa, mas ao serviço das comunidades multiculturais destes estados também.
1: Missões que Silvia Renda quer continuar a abraçar. Também considera da diáspora portuguesa. É presidente do Conselho das Comunidades Étnicas do Estado Australiano de Vitória, onde dá voz aos imigrantes.
0: É um trabalho que junta às comunidades, que dá voz a certas comunidades que não têm a mesma projeção da sua voz, e é reconhecer, identificar e comunicar as necessidades das comunidades junto do governo estadual e junto de outras instituições. Portanto, para mim, esse trabalho tem sido muito importante, alinha com meus valores pessoais. Tem um impacto maior do que só um trabalho com uma comunidade singular, mas ao mesmo tempo também dá a oportunidade para eu trazer aquilo que eu aprendi com o meu trabalho com a comunidade portuguesa e com as comunidades de língua portuguesa. Tenho aprendido muito.
1: Nascida no concelho de Vila Nova de Famalicão, Silvia Renda tinha 16 anos quando emigrou com os pais, foi agora condecorada com a medalha de ordem da Ordem da Austrália, conselheira da diáspora, ex-conselheira das comunidades portuguesas e dirigente associativa. Silvia Renda foi convidada esta semana do programa Câmara dos Representantes com a jornalista Paula Machado. A conversa pode ser escutada mais logo, depois das notícias das 9 da noite, e está também disponível em RTP Play.
2: Já agora estamos também em simultâneo com a Portuguese Radio, a rádio dos portugueses na Austrália. Jornal das Comunidades, com edição de Isabel Gaspar Dias. Boa tarde, estamos a começar mais uma hora no Melhor de Portugal, às tardes da RTP Mundo. Daqui a pouco há Café Americano com Pedro Bicudo. O Dia do Pai foi ontem assinalado na América.
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0: Os Descendentes abrem mais uma hora no Melhor de Portugal, as tardes da sua RTP Mundo. Daqui a pouco não pode perder Pedro Bicudo na edição do Café Americano, entre muitas outras coisas. Sabia que ontem, dia 21, assinalou-se o Dia do Pai na América? O Pedro vai explicar porquê.
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0: Lá mais para a frente há o Mirador com o Henrique Amar. Vamos conhecer mais uma novidade. A banda Cassete Pirata completa 10 anos de atividade com um novo disco. Vamos conhecê-lo daqui a pouco.
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0: Dia de conversarmos com um grande especialista em cultura americana. O meu amigo Pedro Bicudo, hoje à distância, está nos estúdios da RTP nos Açores, em Ponta Delgada, e que, segundo consta, com um amanhecer de fazer sonhar.
5: Lindíssimo, Miguel. Eu só tenho pena das pessoas que não podem usufruir deste nascer do dia atlântico. Está um espetáculo.
0: Sim. E aquilo que te levou, no fundo, a viajar até São Miguel foi para, no sábado passado, aconteceu às 3 da tarde a inauguração da Casa dos Caiaques, não é?
5: É verdade, Miguel. Eu ando envolvido na recuperação de barcos tradicionais e o caiaque da vila é um barco que já tem 150 anos de permanência, de vivência, faz parte de, enfim, olha, dos ritos, das tradições, das celebrações festivas, enfim, é um barco que está entranhado na vida e na aprendizagem de mar dos jovens açorianos e sobretudo aqui da Ilha de São Miguel.
0: Sim.
5: De maneira que eu também cresci assim.
0: Sim. Ontem foi assinalado o Dia do Pai na América. Porquê é que é celebrado 21 de junho e não como em Portugal?
5: Oh, Miguel, nós temos várias celebrações que são coincidentes no tema, mas diferentes na data. Por exemplo, o Dia do Trabalhador em Portugal é no dia 1 de maio, enquanto que nos Estados Unidos é agora já na época do verão. O Dia da Mãe é a mesma coisa. Portanto, os temas são os mesmos. Dia da Mãe, Dia do Pai, Dia do Trabalhador, mas as datas são diferentes. Porquê? Há aqui tudo uma diferença em termos de constituição do dia que tem a ver com razões históricas. E, portanto, essa diferencialidade de data é também uma diferencialidade da cultura, da história. Sim. E é basicamente isso que nos diferencia.
0: Sim. O que é que dizes desta primeira semana de competição do Campeonato do Mundo que está a acontecer? Canadá, América e México... Do ponto de vista da organização, porque o resultado toda a gente sabe, não é? O que é que tens a dizer sobre a organização deste Campeonato do Mundo?
5: Oh Miguel, a minha preocupação grande era a nível da segurança. E as coisas têm resultado, enfim, com pequenos incidentes aqui e ali. Alguns deles, talvez o mais grave até agora, foi impedir a entrada não só de adeptos de vários países, mas também de um árbitro africano. E, portanto, isso provocou um atrito grande entre a FIFA, os Estados Unidos e pronto. Mas neste momento a situação, eu diria, está normalizada e se há uma palavra que define este início é entusiasmo, vibração e tem sido de facto uma participação a nível das diversas nações. Claro que Cabo Verde está no cimo do mundo, com dois empates, com duas grandes equipas, e eles têm de facto conseguido celebrar tudo este entusiasmo. O que nos leva a uma outra coisa, que é o imenso poder do futebol como desporto mundial, que leva no fundo a um... um exacerbar de sentir de cultura, de nacionalidade, eu diria até mesmo de pulsar dessa questão identitária que nos faz quase que parte de uma tribo. E aquilo que nós temos hoje é, no fundo, a celebração dessas várias nações, todas elas a disputar e a querer, de alguma maneira, fazer com que este seu vibrar passe à cena mundial. Sim. De maneira que, Miguel, temos uma grande festa que vai continuar durante todo o mês de junho e julho.
0: Sim. E achas que este mau arranque da nossa seleção, da portuguesa, faz com que a comunidade fique menos apoiante?
5: De maneira nenhuma, Miguel. A comunidade portuguesa nos Estados Unidos e até mesmo no Canadá, enfim, os portugueses continuam a esperar e a esperança continua a ser a palavra-chave. Vamos lá ver. A Espanha também teve um mau começo. A Alemanha não teve um começo por aí além. Mas no segundo jogo tudo mudou. Essa esperança transformou-se em resultados. Ora, nós estamos exatamente à espera que aconteça o mesmo com a nossa seleção e eu diria que o entusiasmo do primeiro dia continua vivo, continua a pulsar, a esperança vai materializar-se em resultados.
0: Agora vamos falar sobre o Vasco da Gama de Bridgeport, que organiza o tradicional piquenique comunitário, 3 dias, com concertos, folclore, e é crem gigante para os Jogos de Portugal.
5: É uma festa, Miguel, é uma coisa incrível. Se nós em Portugal vibramos com a seleção, aqui eu diria que não é nada menos, talvez ainda com mais fulgor, com mais entusiasmo. E isso, de facto, é extraordinário, porque agora nós temos várias gerações a celebrar Portugal, inclusivamente jovens, e sobretudo jovens adolescentes, que se começam a identificar a nível de futebol, não só, claro, com Portugal, também com a seleção americana. E há aqui uma outra coisa interessantíssima, que é este clube, o Vasco da Gama de Bridgeport, tem uma tradição extraordinária a nível do futebol. O clube foi fundado em 1931. Isso tem a ver muito com as dinâmicas migratórias. Os portugueses inicialmente emigravam sobretudo para a área mais a norte, para Massachusetts, Rhode Island, Connecticut fica imediatamente a sul. E quando começa a haver problemas nas fábricas e no movimento operário no norte, eles começaram a emigrar para sul, de onde havia condições melhores de trabalho. E portanto, 1931 é um tempo de chegada de portugueses e eles fundam o Vasco da Gama de Bridgeport. Bridgeport fica mesmo, enfim, na área, é uma área lindíssima, à beira-mar, no estado de Connecticut. E então o que acontece? Bridgeport acabou por ser, este Vasco da Gama, acabou por ser, nos anos 40, talvez a maior equipa de futebol, porque o futebol é levado para a América também pelos portugueses, de alguma maneira, italianos, irlandeses, ingleses, enfim, alemães. E, portanto, o futebol renasceu na América. E nos anos 40 nasce essa grande equipa, que é o Vasco da Gama de Bridgeport, que tem o seu apogeu em 1978, porque havia já uma Taça da América de futebol, e na Taça da América de futebol, no Giants Stadium, em Nova Iorque, que é um grande estádio de referência nacional, a equipa finalista foi exatamente no futebol deste ano, 78, foi o Vasco da Gama de Bridgeport. Hoje em dia, eles têm uma escola portuguesa, desde os anos 80, reconhecida pelo Ministério da Educação, em Portugal, e, portanto, é um clube, de facto, de uma dinâmica extraordinária, que acompanhou ao longo dos anos o evoluir da própria comunidade e de Portugal, e de toda a democracia e de tudo aquilo que acontecia em Portugal. Portanto, há um pulsar em Bridgeport da comunidade portuguesa muito bonito, muito intenso. Obrigado. E eu tenho a certeza de que eles vão ter um Mundial extraordinário.
0: Já estão a ter. Bom, vamos olhar para o Mundial outra vez. Devido ao fluxo massivo de turistas gerado exatamente pelo Mundial, as autoridades americanas reforçam bastante a fiscalização nas fronteiras. O que é recomendado às pessoas que vão neste momento a caminho da América?
5: Oh Miguel, sobretudo ter documentação atualizada, não aparecer, enfim, na viagem com passaporte caducado ou que esteja muito à beira de caducar, porque aí imediatamente não deixam entrar. Portanto, é fácil entrar nos Estados Unidos quando tu tens documentação. É o chamado visa waiver, portanto, não precisa de visto para entrar. E a segunda questão é, para além dos documentos todos em dia e com algum prazo de validade, superior aos tais 90 dias, que são os 90 dias de estadia máxima. Portanto, primeiro, documentos em ordem. Segundo, não ultrapassar os 90 dias. Porque quem ultrapassa os 90 dias entra numa situação de imigrante ilegal. Uhum. E hoje em dia é uma perseguição autêntica a todos os ilegais imigrantes nos Estados Unidos. E a outra questão é, se a pessoa ultrapassa esses 30 dias, vai pôr em causa todos aqueles que no futuro quiserem entrar nos Estados Unidos sem ter que ter visto. Porquê? Porque é em função do número daqueles que vão e não voltam que o programa é automaticamente renovável ou não. Se houver muitos que fiquem após os 90 dias, cortam o programa. Muito e, portanto, bem. Há que ter essa consciência de coletivo e, sim, sobretudo, beneficiar dessa isenção, porque, repara, Portugal tem isenção, tu podes entrar e sair sem visto. Mas a maioria dos países não só é imperioso ter o visto, e o visto às vezes é complicado, como há muitas nações a quem não é concedido visto de maneira nenhuma. Uhum. Portanto, vamos beneficiar e vamos deixar o campo aberto para outros no futuro que possam também beneficiar.
0: Vamos olhar para o Canadá porque é visível que, para quem anda nas ruas no Canadá, que há uma forte ligação em matéria de negócios com China. E eu falo na rua porquê, Pedro?
5: Olha, porque de facto há uma presença de automóveis made in China. Portanto, automóveis que, e sobretudo elétricos, produzidos na China. E é uma coisa interessante. Agora, o Tesla, que é um automóvel americano, de concessão e engenharia, agora é fabricado na China. E fabricado na China e entra no Canadá, porque agora, entre o Canadá e a China, uma vez que os Estados Unidos e o Canadá entraram quase que numa guerra comercial, os Estados Unidos, o Canadá tem procurado abertura para outros mercados. Nós já vimos, olha, em relação a Portugal, abriram. Em relação à Irlanda, ainda recentemente com a visita do primeiro-ministro Mark Carney, abriram. Em relação à União Europeia, abriram. Em relação à China, nomeadamente no caso dos automóveis, no ano passado, a tarifa para a entrada de automóveis chineses no Canadá era de 100%. Agora, com a liberação comercial, a liberalização comercial, são 6% apenas. E isso permite a entrada, a importação de automóveis chineses, fabricados na China, no Canadá, e só em maio entraram 3 mil. Bom, há uma reação interna também. Os fabricantes de automóveis, o Canadá é um grande fabricante de automóveis, Ford, Chevy ou Chevrolet, e outros automóveis de marca canadiana, e o que é que, de, canadiana e americana, o que é que acontece? Os fabricantes de automóveis canadianos estão muito preocupados. Mas há aqui também uma oportunidade de competir diretamente, de melhorar, porque quando há competição, há imediatamente a necessidade de melhorar produto, de melhorar métodos de produção, de melhorar a produtividade. E, portanto, para o Canadá é um desafio. E este desafio é o desafio da liberalização económica. E essa liberalização económica traz também melhorias na capacidade de produção. Portanto, o que é que nós estamos a ver? O Canadá está a abrir à China, mas está a abrir também com base num critério muito rigoroso. Há limites para o número de automóveis importados. Há limites para, digamos, não só no caso dos automóveis, mas toda a importação que vem da China está toda, eu diria, tabelada em função de números que são aceitáveis na economia canadiana. Mas há uma outra coisa, Miguel. Essa entrada de produtos chineses significa também facilidades na exportação de produtos canadianos para a China. Nomeadamente, num produto que eu acho que é extraordinário, que é um produto tipicamente canadiano, que é o óleo de canola. Bom, porquê é que tem o nome canola? Canola são as primeiras três letras de Canadá. C-A-N, óleo de óleo. E, portanto, é um produto tipicamente de agricultura industrial canadiana, exportada para o mundo inteiro e que agora está em abertura para a China. E, de novo, os exportadores agrícolas do Canadá estão satisfeitíssimos porque têm agora um enorme mercado a abrir-se em que eles são preponderantes neste mercado.
0: Não temos tempo para mais nada. Um grande abraço, bom café, até para a semana.
5: Até para a semana, um ótimo café a partir dos Açores para o mundo inteiro.
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0: Olhando para a previsão do estado do tempo, vamos para o Rio de Janeiro, que hoje vai ser um dia de muito sol, com 26 graus de máxima e 17 de mínima. Bruxelas amanhã, terça-feira, dia de muito sol, 31 de máxima, 19 de mínima. Caracas hoje, uma manhã de nuvens, uma tarde de sol, 28 de máxima, 19 de mínima. Londres, amanhã, dia de sol, 35 de máxima, 18 de mínima.
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0: Os K7 Pirata são convidados de hoje do Mirador com Henrique Amaro para ouvir daqui a pouco.

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0: A maior traição é Carlão no melhor de Portugal. Daqui a pouco há Mirador. O destaque vai para o projeto Cassete Pirata.
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0: Daqui a pouco vou ficar a saber tudo o que vai acontecer na tarde da RTP Antena 1 com a Carina Jorge.
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5: Dia de recebermos o Henrique Amaro e o nosso Mirador, olhamos para
6: Olá,
5: as
6: Miguel.
5: Grandes canções. Henrique, e hoje traz uma banda que eu acho muita graça, mas vais-me perdoar a honestidade. Há ali qualquer coisa de Capitão Fausto?
6: Eu perdoo-te a tua honestidade.
5: Mas
6: não
5: tem
6: acho.
5: Alguma razão?
6: Não acho. Não sei. Eu acho que os Capitão Fausto, não é? Ao cantar em português, ao fazer aquele tipo de canção, não é? Orquestrada, bem arranjada. E ao terem, dá lá, uma visibilidade mediática grande, pública grande, se calhar quando ouves outras coisas cantadas em português, te relacionas com aquele universo.
5: Sim.
6: Aqui o que é que nós temos? Sim, trabalham pop rock, certo. Cantam em português, certo. Arranjam muito bem as canções, certo. Mas
5: eu acho que as canções são orelhudas.
6: Sim, sim. Talvez isso, são boas canções também, mas acho que os Cassete Pirata... É a banda do qual estamos a falar. É uma banda muito, muito diferente dos Capitão Fausto.
5: E o motivo que nos traz aqui é uma festa.
6: Sim, é o início de uma festa. A banda comemora este ano 10 anos, 10 anos de atividade. Vão lançar no final do ano o quarto álbum. É um quinteto liderado, fundado. Esta coisa da liderança é sempre muito discutível, mas parte de...
5: Chama-lhe locomotiva.
6: Sim, é a pessoa que vai lá, que está ali.
5: Puxa a carroça.
6: Além de ser o vocalista, o Pire, depois temos a Joana Espadinha, temos o João Pinheiro, temos o António Quintino e a Margarida Campelo. Portanto, um quinteto que, além de músicos, são quase todos professores.
5: Sim.
6: Também.
5: Chamado Galácticos.
6: Sim, são os Galácticos. São os Galácticos. E decidiram fazer esta banda há algum tempo, têm tido alguma regularidade, têm tido uma dificuldade, e esta canção fala sobre isto. Isto é uma canção, diria, para já lúcida, não é triste, mas evoca assim um lado de lucidez que nos leva, se calhar, para esse lado de... Ah pá, isto é a banda que nunca aconteceu. Porque a canção chama-se Abismo, e retrata isso, eu falo também depois de ler palavras do próprio Pir, que foi o que escreveu a letra e que falou sobre a canção. Isto é o retrato de uma classe artística em Portugal, porque nós não fazemos ideia realmente da precariedade com que estes músicos muitas vezes vivem. E apesar de terem uma ou outra canção a tocar na rádio, de fazerem um ou outro espetáculo num festival ou num outro palco mais conhecido, a vida deles é difícil, porque trabalham e a banda não lhes dá um retorno financeiro para que consigam sobreviver com a chamada decência. E ele fala aqui numa busca, é uma canção que ele diz que fala numa busca do equilíbrio quando tudo está desequilibrado. Isto é, ele vai em busca do... Será que a música... Ou será que ter uma banda é a solução para a minha vida? Que, enfim, quando nós escolhemos este tipo de vida, é com ela que temos que viver.
5: Que viver. Tu estás-me a dizer isso e eu fico com muita aflição estar a pedir um bilhete para assistir a um concerto. Eu vou comprar o bilhete, como é óbvio, não é?
6: Sim, claro. Isso é acho que quando vamos a esses pequenos clubes, porque hoje em dia, quando tu tocas, isto já acontece internacionalmente, quando tocas num determinado clube ou numa determinada produção, quando são clubes mais pequenos, tu ganhas a percentagem, portanto, dos bilhetes que vendes à porta.
5: Sim.
6: Porque, sei lá, não faço ideia das percentagens, mas 30% é para o dono da casa, que paga a luz e não sei o quê, que depois vai buscar os bares e essas coisas todas. e 70% há para a banda. Portanto, cada pessoa que entre em cada bilhete de 10 euros, 7 é para ele.
3: Sim.
6: É para ele, para dividir pela banda.
3: Sim.
6: E a banda teve que sair cedo de casa. Se for uma banda da localidade do clube, vá lá, não tem despesas de...
3: Da viagem.
6: Não tem despesas de viagens. E as despesas de viagens são a viagem, alojamento, alimentação. Portanto, repara, se um grupo vem de Braga a Lisboa e que depois consegue não faço ideia, 1000 euros... De bilheteira, 1000 euros para 4 músicos, se fosse limpos eram 250 euros. Eu
3: Sim.
6: sou aqui para ser o ministro da economia,
3: mas essas contas têm que ser feitas.
6: Sim, têm que ser feitas. São 250 euros para cada um. Agora coloca em cima
5: combustível,
6: o
5: portagens.
6: Combustível, a portagem, o alojamento se eles tiverem que dormir, a alimentação, a percentagem, possivelmente 10 ou 15% para o agente, né, que eles não vêm sozinhos, para o possível roadie ou pessoa que conduza a carrinha, que pode acumular as duas funções. Portanto, a viabilidade...
5: Precário.
6: É, porque, e isto tem a ver com os cassete pirata. Podiam ser, nós o que temos, acontece, está a acontecer muito em Portugal, é essa coisa, tu tens a banda emergente, que é emergente durante muitos anos, E tens o...
3: Que não chega ao grande público.
6: E sim. tens o mainstream, não é?
3: Sim.
6: Aqueles que já conseguem ter um mercado de espetáculos, e o mainstream não quer dizer que seja totalmente comercial, mas que
3: sim.
6: se viabilizam.
3: Sim.
6: E não há o midstream, não há o que está sim. no meio, que, percebes?
5: Este projeto não faz um meio-arena.
6: Este projeto não faz um meio-arena e agora vai fazer em setembro ou em outubro o Capitólio, que já é uma grande produção.
3: Sim.
6: 10 anos depois, fazer um Capitólio, foi,
3: é 700 pessoas.
6: 700, 800 pessoas, já é uma vitória.
3: Uhum.
6: Percebes? Mas conseguem-no ao final de 10 anos de banda. Percebes? Isto para... E esta canção reflete isso mesmo, chama-se Abismo, que uhum. é ir em busca desse equilíbrio quando realmente há um canibalismo à volta, há uma necessidade de visibilidade, há uma matemática constante na contagem de likes, de seguidores, de uma série de fatores que hoje avaliam as bandas, para lá do refrão, não é?
3: Sim.
6: Para lá do arranjo.
3: Sim.
6: Para lá
3: e
6: do...
3: é uma canção triste?
6: Não necessariamente, não, uma canção pop-rock, mas a letra, eu não acho que a letra seja triste, a letra até é encorajadora, que é, apesar de estar...
3: Cá estamos, não é?
6: Cá estamos, e vamos continuar, não é? Como diria o Jorge Palma, enquanto houver estar para andar, a gente vai continuar. E isto é uma... E o Jorge Palma cantava essa canção noutros tempos,
3: Sim.
6: enfim, com outro sentido. Mas aqui estão os Cassete Pirata, revigorados, com o seu single Abismo, para o disco que sairá no final do ano e que depois os levará, espero eu, por Portugal inteiro, a mostrarem então e a festejarem, como tu disseste no início, os 10 anos de atividade da banda.

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0: A mais fashion, a mais fashion victim da rádio portuguesa.
2: É.
0: A nossa Karina Jorge. Todos os dias aparece com uma nova toilette.
2: Sim.
0: Todos os dias ainda mais sofisticada do que do dia anterior.
2: Achas?
0: Acho.
2: Qualquer dia não dá para sofisticar mais.
0: Isso. Tens uma t-shirt que parece entre o David Bowie e um tigre.
2: É a Lady Gaga.
0: É a Lady Gaga.
2: Nem uma coisa nem outra, como podes ver.
0: Mas gosto do...
2: Do quê?
0: Da maquilhagem com os olhos assim a fazer um rabisco.
2: É. É um ketai.
0: Chama-se ketai?
2: É.
0: Adoro. E os homens também usam.
2: Sim, podem usar.
0: Podem usar, mas
2: sim,
0: uma atitude mais, mas uma atitude mais underground, mais vampiresca,
2: sim,
0: não é por aí, não é?
2: Sim, pode-se lhe dar todas as interpretações, na verdade.
0: Sim. Bom, como foi estes dias sem mim? Com muita saudade, não foi?
2: Foi dramático.
0: Sim.
2: Eu confesso que foi.
0: Até sentiste falta de ar, não é?
2: Até senti alguma falta de ar.
0: Sim, muito
2: é
0: bem.
2: É verdade.
0: Posto este... Muito... Claramente sentido, claramente, enfim, nem sequer para o teatro davas.
2: Bom, isso não é verdade.
0: Sim, quero saber, eu e toda a gente que nos ouve,
2: sim,
0: o que é que de tão extraordinário vai acontecer hoje na tarde da RTP Antena 1?
2: Olha, já que falaste em teatro, por acaso, até tenho uma coisinha sobre o teatro, sobre um dos, talvez o mais importante teatro.
0: Dona Maria.
2: Que nós temos, que após 3 anos de obras de requalificação está finalmente de regresso, vai abrir as suas portas.
0: Vais ter o Pedro Penin?
2: Não vou ter o Pedro Penin, mas será o Mário Antunes que vai também falar sobre esta reabertura. Pedro Penin, que gosto muito, atenção, sim, e é realmente um grande...
0: dramaturgo, grande organizador.
2: É verdade, e tem muito boas ideias,
0: sim,
2: também. Pronto, depois, Fotofinish 10 das 8, não sei se tu sabes desta curiosidade, mas 10 das 18 equipas da Liga Portuguesa mudaram de treinador. O que quer dizer que esta pode ser finalmente considerada uma profissão de risco.
0: Ah,
2: será que é?
0: Só agora?
2: Será que não é?
0: Sim.
2: O Paulo Sérgio vai falar sobre isto no Fotofinish de hoje. Portanto, acho que vai ser muito interessante. Depois temos um convidado dos Escolhidas a Dedo esta semana.
0: Quem é?
2: Que é, bom, se calhar o colaborador que mais vezes aparece nas redes sociais da RTP Antena 1, o Luís Osório, com o seu postal do dia. E, portanto, é ele que vai ser o protagonista.
0: Ele que escolhe a dedo?
2: É ele vai escolher a dedo.
0: E é inusitado?
2: Não, mas é uma semana interessante. Não é inusitado, mas é interessante. O primeiro desafio para esta semana é uma canção que é um autêntico postal. Portanto, convido toda a gente a ouvir com atenção, porque
0: é aquela,
2: certamente vai
0: postal
2: gostar.
0: Do postal aquela música de Natal.
2: Do postal dos Correios.
0: Postal dos
2: não,
0: Correios.
2: Não é essa.
0: Não.
2: E depois vou no anfiteatro, vamos conhecer o Festival Artes à Vila, onde também vai decorrer a entrega de prémios do Play Tradicional, com o Eduardo Jordão,
0: sim,
2: que é programador deste festival, e vamos conhecê-lo também.
0: Sabes que ele estacionou o carro?
2: Pois, também eu estiveste aqui, não foi?
0: Sim, estacionou o carro no parqueamento do presidente da RTP.
2: Ouvi dizer, e sei que tu também gritaste isso ao mundo.
0: Sim.
2: Portanto, sim, sim, continuas, portanto. Sim. Muito bem.
0: Vai ser incrível. Por esta hora, todos os dias julgamos o quiz. Faço uma pergunta relacionada com a música que segue e a nossa menina Karina Jorge, pimba, acerta-se sempre que nem uma louca.
2: Impressionante.
0: Como é o amor de Marisa Liz na canção Máquina? É pequeno, B, é intenso, C, é normal, D, é para dar e vender.
2: D.
0: D?
2: D. Não é?
0: É, com certeza que é.
2: Eu adoro essa música.
0: Vamos conferir.
3: Ter o meu amor para dar e para vender.
0: Tu és, pá, extraordinária.
2: Vês?
0: Tu és extraordinária. Pronto, para além da fashion victim, és também uma super conhecedora de todas as letras.
2: Literadíssima,
0: do português.
2: Em letras musicais.
0: Isso. Boa missão.
2: Beijinhos.
0: Até amanhã.

0: A Máquina, o Amor Eletro, a tocar na tarde da RTP Mundo. Estamos a 7 minutos das 4, hora de Lisboa.
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0: Nos 90 segundos de ciência, vamos conhecer o trabalho de Guilherme Gonçalves, da Universidade de Trás-os-Montes e Alto Douro.
2: Olá, sou o Guilherme Gonçalves, sou investigador na Universidade de Trás-os-Montes e Alto Douro, no laboratório de realidade virtual Massive, que nasce numa colaboração entre o Inesctec e a Universidade. Este projeto nasce de uma dificuldade que é verificada em salas de aula, em certos conteúdos programáticos, que é a capacidade dos alunos conseguirem visualizar questões tridimensionais quando só têm acesso a plataformas 2D, ou seja, livros ou projeções em tela ou computadores. E este projeto nasce dessa vertente, que é como usar a realidade virtual para ajudar o ensino, neste caso, da computação gráfica e da veterinária. Estas aplicações de realidade virtual vão ser depois testadas, okay, em sala de aula, portanto, em casos de estudo reais, e o intuito é avaliar como é que os alunos, pronto, conseguem aprender, se conseguem aprender melhor ou não, okay, em termos de motivação, em termos de notas, se tem algum efeito versus os métodos tradicionais. Okay? Porque não podemos só usar a realidade virtual para tudo o que é conteúdos pedagógicos, porque há certos conteúdos pedagógicos onde a realidade virtual efetivamente traz uma mais-valia, okay? E há outros que não. Então o que nós vamos fazer é pôr em prática, desenvolver estas aplicações, pôr em prática em salas de aula, neste caso em salas imersivas, okay? Salas adaptadas para o uso de realidade virtual com equipamento já disponível, okay? Que já temos a serem desenvolvidos na universidade para esse efeito. E estes conteúdos vão servir não só para testar a capacidade de realidade virtual para ensinar, mas também para servir como conteúdos pedagógicos. E é essa parte que também temos que colmatar, é criar os conteúdos para que os professores consigam ter algo para usar em sala de aula para ensinar os alunos.
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0: Amanhã um novo episódio para ouvir.
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0: Os 4:30 no Melhor de Portugal. Terraplanismo. Estamos a 1 minuto das 4 da tarde. Zurique, amanhã terça-feira, vai ser um dia de sol. 34 graus de máxima, 21 de mínima. Macau, amanhã, alguma nebulosidade. 32 de máxima, 29 de mínima. Joanesburgo, na África do Sul, amanhã vai ser uma manhã, um dia de muito sol, com 17 de máxima e 7 de mínima. Hoje, em Montreal, vai ser um dia escuro, com nuvens, chuva marcada para o fim da tarde. A máxima chega aos 24 e a mínima aos 15 graus. Às 4 há notícias, depois quem lhe dá música é a Carina Jorge. Por hoje estamos conversados. Amanhã regressa às 2. Grande abraço. Até amanhã.
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2: Boa tarde. São 4 horas no continente e na Madeira, 3 nos Açores. Está a começar o programa da tarde, é o primeiro desta semana, com o regresso de Nuno Rodrigues. Olá, bem-vindo.
3: Olá, Carina, viva.
2: A esta hora, quais são os principais títulos?
3: Diagnósticos mais rápidos, tratamentos personalizados e respostas inovadoras para várias doenças. Também em Portugal, a inteligência artificial já está ao serviço da saúde. Vamos conhecer alguns exemplos ao longo da semana no programa da tarde. Nunca fomos tantos. No final do ano passado, viveu no país perto de 11 milhões e meio de pessoas. Mesmo com a entrada de imigrantes, Portugal continua a envelhecer. É preciso cuidado, a Procuradoria-Geral da República alerta para uma nova burla com o sistema de pagamentos PayPal.
2: Estão 21 graus em Ponta Delgada por esta altura, 25 no Porto, em Faro e também no Funchal, 28 em Coimbra, 29 em Lisboa. Edição das 4 no programa da tarde com Nuno Rodrigues.
3: É uma má notícia para Portugal, a poucas horas do jogo importante frente ao Uzbequistão no Mundial de Futebol. A seleção portuguesa treina esta hora nos Estados Unidos. Nuno Matos, enviado especial da Antena 1, agora em direto nesta edição às 4. Tomás Araújo, é, ao que tudo indica, baixa confirmada para o jogo de amanhã.
4: Assim mesmo, Tomás Araújo voltou a não treinar, como referiste, e a baixa confirmada para a partida com o Uzbequistão em Houston. Eu recordo que o defesa foi titular no primeiro jogo contra a República Democrática do Congo, alinhou no eixo defensivo ao lado de Renato Veiga e agora vai ficar de fora. Quem regressa é Ruben Dias, está totalmente recuperado, num 11 que deve ter mais uma alteração na frente de ataque. Tudo indica, com Bernardo Silva a ser preterido pelo selecionador e a abrir espaço para a chegada ao 11 de João Félix, com Pedro Neto a derivar para a ala direita e João Félix a jogar do lado esquerdo. Última sessão de trabalho está a acontecer aqui em Palm Beach. Estão a afinar a melhor estratégia, os jogadores de Portugal, para essa partida com o Uzbequistão. A seguir o almoço, viagem para Houston. Ora, na agenda de Portugal está ainda marcada uma conferência de imprensa com as presenças depois do selecionador Roberto Martínez e de um jogador da equipa das esquinas, que irá acontecer já madrugada em Portugal.
3: Programa para as próximas horas da Seleção Nacional, que tem novo jogo amanhã neste Mundial de Futebol. É o futuro a acontecer. Há muito que os especialistas têm vindo a destacar os benefícios que a inteligência artificial vai trazer na área da saúde, e isso é já uma realidade em Portugal. Hospitais e centros de investigação recorrem cada vez mais a novas ferramentas que facilitam o diagnóstico e ajudam também a encontrar respostas personalizadas para várias doenças. Ao longo da semana, no programa da tarde, vamos conhecer alguns desses exemplos. Começamos hoje nos Açores, no Hospital de Ponta Delgada, Lili Almeida, onde a inteligência artificial já está a dar uma ajuda preciosa na avaliação de exames de imagem.
5: Na urgência do Hospital de Ponta Delgada recorre-se à inteligência artificial, mas para o doente parece que nada mudou. Para o diagnóstico da sua doença, apenas realizou o tradicional raio-x ou um TAC. A partir daí, entra a inovação.
6: A imagem é a mesma, só que temos uma imagem que é vista por nós e a seguir há uma imagem que é igual, mas que aparece assinalada por inteligência artificial determinadas áreas daquela imagem que parecem suspeitas. E nós avaliamos as duas, a que nós vemos e de seguida a que é chamada a atenção pela inteligência artificial, e caso achemos que aquela lesão pode de facto ser suspeita, isso poderá levar a outros exames ou a discussão, por exemplo, com um médico da especialidade de radiologia que tem mais experiência em interpretar estes exames do que nós.
5: Joana Mendes, diretora do Serviço de Urgência. O Hospital do Divino Espírito Santo, em Ponta Delgada, implementou o sistema Glimmer Copilot, tecnologia de inteligência artificial, e é hoje um precioso instrumento das equipas médicas na detecção precoce de traumatismos e patologias críticas.
6: Neste momento existem vários programas de inteligência artificial que têm ajudado na leitura de vários exames, por exemplo, essencialmente na agregação de informação e na interpretação dessa informação de forma mais rápida do que seria feito manualmente. Neste momento, aqui no hospital, temos dois programas na urgência que nos estão a ajudar imenso.
5: São eles o Chest View e o Bone View.
6: Quer dizer, visão do tórax e visão do osso, e basicamente o que fazem é ajudar-nos a interpretar a radiografia de tórax e a radiografia dos ossos.
5: E se na urgência está a ser um sucesso, é isso que se quer replicar noutros serviços. Outras ferramentas da inteligência artificial vão chegar também à unidade cerebrovascular do hospital.
3: Inteligência artificial ao serviço da saúde nos Açores, o excerto de uma reportagem mais alargada que ainda vamos escutar mais à frente no programa da tarde. De resto, este é um tema que vai estar em destaque ao longo da semana. As questões de saúde estão a levar também cada vez mais pessoas a consultar os chats de IA, como o ChatGPT ou o Gemini. Um estudo internacional, conhecido recentemente, Rita Fernandes, dá conta de um interesse particular dos utilizadores destas ferramentas em temas como a medicação.
7: Na conversa com o chat, estas são algumas das principais perguntas. Como tomar um determinado medicamento, o que causa certa doença, saber se é preciso ir às urgências ou interpretar as indicações dos médicos. As consultas com o chat de inteligência artificial aumentam ao fim da tarde e durante a noite, e a maior parte das perguntas é feita sobre o próprio utilizador. As preocupações com a saúde pessoal dominam quando a conversa é no telemóvel e quando passamos para o computador. O uso está mais associado a perguntas sobre saúde em contextos profissionais. Ao contrário da pesquisa num motor de busca, como o Google, os chats de inteligência artificial produzem respostas mais adaptadas à situação específica e, por isso, o estudo da revista científica Nature Health diz até que os utilizadores consideram as respostas da inteligência artificial semelhantes ou até preferíveis em relação ao que dizem os médicos.
3: Não é bem assim, até porque os programas de inteligência artificial não substituem de todo o acompanhamento por profissionais de saúde, como de resto vamos ainda perceber também ao longo do programa da tarde de hoje. No fim de semana, a Ministra da Saúde apontou a imigração como causa de alguns insucessos na área da saúde, desde logo no número de pessoas que ainda não têm médico de família. Os dados que o Instituto Nacional de Estatística deu hoje a conhecer mostram que viviam em Portugal no final do ano passado perto de 1 milhão e

0: conhecimento da população estrangeira em Portugal, por composição, por nacionalidades. O segundo aspecto, o número de nascimentos de população estrangeira entre nós supera o número de nascimentos da população autóctona, ou seja, das mulheres portuguesas, dos casais portugueses, no seu conjunto e no seu contexto nacional.
1: Também o diretor científico do Observatório das Migrações, especialista em demografia, Pedro Góis, considera que as estatísticas hoje divulgadas pelo INE são as mais importantes dos últimos anos porque vão permitir olhar para os desafios da imigração com dados concretos.
2: Há impactos desta alteração de estatísticas no inquérito ao emprego, e o inquérito ao emprego é muito importante para um conjunto de outras estatísticas que dele derivam, mas também as contas nacionais, na saúde, na educação, na justiça, na proteção social, nas estatísticas económicas. Este valor vai nos obrigar a alterar várias das estatísticas que, não estando diretamente relacionadas com a demografia, dela dependem. O que é que pode mudar? O PIB per capita, indicadores de emprego, taxas por habitante, indicadores de saúde, indicadores de educação.
1: E num olhar para estes dados, Pedro Góis sublinha também que o aumento da população no país está relacionado, sem quaisquer dúvidas, com a imigração.
2: É muito interessante porque a população estrangeira aumenta e agora temos um valor para esse aumento. É também muito interessante porque se verifica que sem a população estrangeira o nosso total populacional já estaria a decrescer, e com a população estrangeira atingimos o máximo de sempre no nosso território de população residente. Isso é muito relevante, passa muitas realidades, mas o INE deu-se ao trabalho de recuar até 2021 e alterar todas as estatísticas populacionais desde então. Portanto, há aqui alterações muito significativas. Talvez este seja o relatório estatístico do INE mais importante dos últimos anos.
1: Importância destacada pelo diretor científico do Observatório das Migrações, no dia em que o Instituto Nacional de Estatística deu a conhecer dados sobre os imigrantes e a população no país. No final do ano passado, viviam em Portugal perto de 11 milhões e meio de pessoas, um novo máximo. Mesmo com a entrada de imigrantes, o país continua a envelhecer. Os Estados Unidos decidiram suspender até meados de agosto as sanções aplicadas ao petróleo iraniano no âmbito das negociações que estão a decorrer com os dois países. O anúncio foi conhecido neste dia. O vice-presidente norte-americano J.D. Vance considerou, entretanto, que a ronda de negociações com os iranianos na Suíça correu bem nos últimos dias. Foram registados avanços. Foi também acertada uma base de diálogo entre Israel, Líbano e Hezbollah para evitar pôr em risco o cessar-fogo. No entanto, J.D. Vance sublinha que o mais importante foi o facto do Irão aceitar a proposta e a presença de inspectores para monitorizarem o programa nuclear iraniano.
3: Os iranianos concordaram em convidar inspectores da Agência Internacional de Energia Atómica a regressarem ao seu país. Este é um marco importante para o povo americano e um primeiro passo para a desnuclearização permanente ou para o fim definitivo de um programa de armas nucleares no Irão. Espero que isso aconteça ainda esta semana, mas pensamos que algumas dessas conversas com os inspectores e com a IAEA poderão acontecer já hoje.
1: Conversas que continuam a decorrer depois dos Estados Unidos e o Irão terem chegado a um entendimento para estender o cessar-fogo no Médio Oriente. Duas crianças foram encontradas mortas no interior de um carro em França, ao que tudo indica devido ao calor. O país está também a enfrentar uma onda de temperaturas altas. As crianças de 2 e 4 anos estavam em paragem cardiorrespiratória quando foram retiradas da viatura da família no sul de França. As autoridades locais adiantam que a causa da morte ainda está a ser investigada, mas a onda de calor é, nesta altura, a principal hipótese. Ontem as temperaturas extremas em França já tinham causado a morte de 3 idosos. Atenção a uma burla com o sistema de pagamentos PayPal. A Procuradoria-Geral da República alerta para para telefonemas que estão a ser feitos a alguns clientes fingindo ser da PayPal. Os burlões dizem que houve uma compra suspeita e pedem para instalar um programa. O objetivo é aceder ao computador e roubar dados e as credenciais

0: da conta, a recomendação da Procuradoria-Geral da República, conhecida ao início desta tarde, passa por não fornecer quaisquer dados pessoais, nem instalar programas indicados por desconhecidos.
1: Informação Antena 1 às 4 da tarde, também com o Nuno Rodrigues, aliás, também em simultâneo com a RTP Mundo. A informação está em permanência em noticias.rtp.pt. Quatro horas, 13 minutos. Precisamos do Paulo Galvão para nos guiar pelas estradas portuguesas. Olá.
2: Olá, Carina Jorge.
1: Olá, como é que estão as coisas a esta hora?
2: Esta hora, na região de Lisboa, há acidente por resolver no IC19, no sentido Sintra-Lisboa, na descida de Caluz, via esquerda ocupada, trânsito a acumular, a ponte 25 de Abril. De Lisboa para Almada tem uma avaria no final da Avenida da Ponte, via esquerda ocupada e filas para sair de Lisboa para Almada. Estão na zona de Campolide, acessos a complicar, menos o de Alcântara. Na região do Porto, a A28 lenta, de Matosinhos para o Porto, a VCI está congestionada na subida do Estádio do Dragão para a A3, circunvalação com trabalhos na zona do Amial e Monte dos Burgos, com filas para quem vai no sentido Rio Tinto, Matosinhos. Temos o Nó de Coimbrões em Gaia a marcar passo para quem está na A44 de Valadares para a Ponta Rábida. Aqui em Norte de Lisboa, Zona Oeste, Nacional 8-2, ligação de Torres Vedras à Lourinhã, tem obras e há trânsito parado na zona de saída para a dos 500.
1: Nova ronda pelo trânsito pelas 4h30, entretanto a linha verde está disponível e pode usá-la até às 8 da noite. É o 800-21-0101. Boa viagem, 800-21-0101.
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1: O programa da tarde tem muito boa música para ouvir, mas tem tanto mais que às vezes nem sei por onde começar. Já daqui a pouco vamos até à Batalha. Vamos conhecer o Festival Artes à Vila, onde também irá acontecer a entrega de prémios dos Play Tradicional. Vou conversar com Eduardo Jordão. É o programador deste festival que acontece já há 9 anos, muito perto do Mosteiro da Batalha. Mas antes, a viagem faz-se aos Estados Unidos da América. Já a seguir, não perca.
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1: Onde quer que esteja, boa tarde, venha daí. Até porque, entretanto, continuamos de olhos postos nos Estados Unidos. É lá, aliás, que Portugal tenta fazer história no Mundial de Futebol, que também está a decorrer no México e também no Canadá. Mas a tarde trouxe-nos aqui uma notícia menos positiva, numa altura em que, pelo menos para já, a vida não está fácil para a seleção portuguesa.
9: Depois do empate com a República Democrática do Congo, o jogo de amanhã, frente ao Uzbequistão, assume especial importância quanto ao futuro de Portugal neste Mundial de Futebol, Karina, e o último treino da equipa portuguesa em Palm Beach começou por volta das 3 da tarde, hora de Lisboa. No programa da tarde vamos de novo ao encontro do jornalista Nuno Matos. Ele e o Fernando Eurico têm sido os olhos da Rádio Pública neste Mundial de Futebol. Vou de novo ao teu encontro, Nuno, já aí em Houston, para o jogo de amanhã. Pelo que se percebeu no arranque do treino de hoje, o defesa central Tomás Araújo não vai estar disponível.
10: Exatamente, é carta fora do baralho. Tomás Araújo tinha sido titular no encontro de estreia frente à República Democrática do Congo, como te recordas e os nossos ouvintes também. Jogou no eixo defensivo ao lado de Renato Veiga, mas também face à ausência de uma das figuras da nossa seleção, um dos capitães, Ruben Dias, que está totalmente recuperado e agora vai regressar. Portanto, Tomás Araújo fora por lesão, Ruben Dias totalmente recuperado está de regresso, deve jogar ao lado de Renato Veiga, mas julgo que Roberto Martínez tem preparada mais uma alteração na frente de ataque, já que Bernardo Silva acabou por ter um jogo em que as coisas não lhe saíram bem na estreia e pode agora ceder lugar numa das alas a João Félix. Isto é, Pedro Neto iria derivar para a ala direita com João Félix a jogar do lado esquerdo. Portanto, Nuno, tudo indica que Roberto Martínez deve preparar duas alterações, uma é certa na defesa, mas mais uma para o jogo com o Uzbequistão.
9: Sabemos desse arranque em falso, e assim podemos dizer, no jogo de estreia da seleção, da seleção portuguesa nesse Mundial. Tem-se falado, de facto, de João Félix, também de Francisco Conceição. Já sabemos que o selecionador está obrigado a fazer pelo menos uma alteração em relação ao 11 do primeiro jogo, esta questão do Tomás Araújo. O que te pergunto é se é esperada alguma atitude mais revolucionária por parte de Roberto Martínez quanto a alterações na equipa, além daquelas que já falámos.
10: Eu prevejo que sejam essas as duas alterações, apenas essas duas alterações. Como sabemos, Roberto Martínez é um selecionador bastante conservador, até naquilo que apresenta no seu modelo de jogo. Agora, aquilo que essa questão que estás a levantar é uma questão muito importante. Repara, costuma dizer-se que as grandes seleções mostram a sua força quando são colocadas sob pressão. Então, Portugal possa agora dar uma boa resposta. Portugal está sob pressão. Não, está sem margem para errar. Porquê? Portugal, se perder frente ao Uzbequistão, nem quero pensar nisso, mas pode acontecer, é futebol, complica muito a sua qualificação para a próxima fase. Se empatar, deixa tudo em aberto para a última jornada. E a última jornada irá acontecer com a Colômbia. Se vencer, aí sim fica com 4 pontos e avança de imediato para a próxima fase da competição, quando fica a faltar um jogo para terminar a primeira fase. Mas depois falta saber se fica em primeiro, se fica em segundo ou em terceiro, e isso faz toda a diferença depois para o cruzamento para os 16 avos de final. Uma coisa é certa, Nuno, Portugal tem que jogar muito mais do que fez contra o Congo. 60% de posse de bola, tudo certo. 7 remates, certo. Um remate enquadrado em 90 minutos para uma seleção que quer ser candidata a vencer o Mundial, um remate enquadrado frente ao Congo é francamente pouco, foi o tal remate que deu o golo de João Neves. Mas Portugal tem esse ADN, esse histórico negativo. Portugal, esta é a sua 7ª participação consecutiva em fases finais de Campeonato do Mundo e só venceu por 2 vezes na Alemanha frente à Angola e mais recentemente no Qatar frente ao Ghana. Vamos esperar que Portugal possa então dar uma boa resposta. Um empate foi um aviso, agora vencer é claramente uma obrigação.
9: Tu falavas precisamente desse clima de pressão, este mau arranque deu muito que falar na comunicação social, nas redes sociais, enfim, com a paixão que sempre associamos ao futebol. De que forma é que, pelo menos pelo que tens percebido, de que forma é que esse ambiente que se vive aqui em Portugal, até de alguma contestação ao selecionador e à equipa nacional, de que forma é que isso tem marcado o dia-a-dia da seleção aí nos Estados Unidos?
10: Apesar de o grupo da Seleção Nacional querer transparecer que a seleção está blindada, isso não é verdade, porque como todos que nos estão a ouvir percebem, as conferências de imprensa mostram muitíssimo mal-estar dos jogadores em relação àquilo que se escreve nas redes sociais e em relação aos comentários que são feitos sobre a Seleção Nacional. E depois há mais uma questão, não quero de forma alguma levantar aqui polémicas, que é a tal questão que se tem falado das facções dentro do próprio grupo, isto é, aqueles que estão com Ronaldo e aqueles que estão mais afastados dele. É certo que nos treinos isso não é muito perceptível, portanto nos treinos isso não se percebe, mas fala-se muito dessas facções dentro da própria Seleção Nacional. Agora tem a palavra os jogadores, tem a palavra o Sr. Roberto Martínez, tem-se falado que ele até pode ir, pode deixar a seleção no final do Mundial e ir treinar o Al-Nassr, ainda não está confirmado, mas o que se espera verdadeiramente é que Portugal entre no bom caminho, porque quando, quando as coisas começam a apertar, nestas grandes competições, os verdadeiros candidatos ao título dão um passo em frente, e isso já se viu. Agora, eu acho que é a hora de Portugal poder responder, Nuno.
9: Nuno, para fecharmos, vamos ao programa, digamos assim, para as próximas horas, a começar pela partida da Seleção Nacional para Houston, que deverá acontecer ao final da tarde daqui, por volta das 7:30, hora de Lisboa.
10: Sim, portanto, os jogadores vão almoçar em Palm Beach, na Flórida, onde têm montado o seu quartel-general. Depois fazem a viagem até Houston, a seguir ao almoço, uma viagem de cerca de 2 horas e meia, e vão diretamente para o seu hotel para descansar, porque o treino, como referiste, já teve lugar esta manhã em Palm Beach. Portanto, está tudo afinado para que Portugal possa dar uma boa resposta diante de um Uzbequistão que deu trabalho à seleção da Colômbia. E depois essa conferência de imprensa, que está marcada para a meia-noite e 45, hora de Portugal. Atenção que neste momento são menos 5 horas em Palm Beach e menos 6 horas em relação a Portugal aqui em Houston. Gostava de deixar isso claro. Portanto, a conferência com Roberto Martínez e com o jogador da equipa das esquinas, será um dos capitães, geralmente é assim, só irá acontecer já madrugada em Portugal. Vamos então aguardar. como disse no início, Portugal sem margem para errar nesta partida diante do Uzbequistão.
9: E tu voltarás por certo em breve à antena, até porque temos os jornais de desporto, o próximo já a seguir, e também mais adiante o Diário do Mundial. O novo jogo de Portugal neste Mundial de Futebol está marcado para amanhã às 6 da tarde, hora de Lisboa. Uma vez mais, relato em direto na Antena 1 com emissão especial logo bem cedo na tarde, Karina.
1: Começa bem cedo, começa às 3h30, será em direto da Avenida dos Aliados no Porto, com José Carlos Trindade, também com João Gomes Dias, o relato do Nuno Matos e também do Fernando Eurico e os comentários de Luís Cristóvão. É um sonho americano amanhã para ouvir por aqui.
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1: Já daqui a pouco mais uma edição do Escolhidas a Dedo com um novo convidado. Não revelo já, mas vai ser interessante. Já o Paulo Galvão está preparadíssimo para nos revelar como está o trânsito por agora. Paulo, conta-nos tudo.
12: Começamos em Lisboa, filas para a Ponte 25 de Abril. Houve uma avaria no final da Avenida da Ponte para sair de Lisboa para Almada. O trânsito ficou acumulado do lado de Lisboa, na zona de Campo Lido, com acessos preenchidos. O IC19 tem por resolver um acidente em direção a Lisboa, na descida de Caluz, via esquerda ocupada por duas viaturas, com um trânsito acumulado. A segunda circular já está também a começar a ficar preenchida nos dois sentidos para atravessar o Campo Grande, entre as Torres de Lisboa e o Terminal 2 do aeroporto. Evitar a ligação de Torres Vedras à zona da Lourinhã, está com trabalhos. O trânsito está demorado na zona de saída para as Palhagueiras. Temos na região do Porto um acidente na A28, de Matosinhos para o Porto, junto ao nó da A4. O trânsito está a acumular junto à Ponte Lessa, à Avenida IP também no Pararranca, subida do Dragão também, com filas para quem está na zona de Bonjoia, em direção à saída para Braga, e o nó de Coimbrões, para quem vai de Valadares para o Porto, tem agora um acidente na A44, também com o trânsito a parar.
1: Posto isto, faça boa viagem com a rádio que liga Portugal.
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1: Está tudo pronto também para recebermos Susana Barros, em direto agora na rádio, para mais uma síntese de notícias.
13: Duas crianças foram hoje encontradas mortas em França dentro de um automóvel devido ao que tudo indica o calor. O país está a enfrentar uma onda de temperaturas elevadas. Os irmãos de 2 e 4 anos estavam em paragem cardiorrespiratória quando foram retiradas da viatura da família na garagem de casa em Carpentras, no sul de França. De acordo com as autoridades locais, a causa da morte ainda está a ser investigada, mas a onda de calor é a principal hipótese. Ontem as temperaturas extremas em França já tinham causado a morte de 3 idosos. Bruxelas aprovou hoje um envio de 30 milhões de euros para os agricultores portugueses afetados pelas tempestades do início do ano. O governo tinha pedido à Comissão Europeia que acionasse a reserva agrícola. Foi o que fez agora a Comissão, dando luz verde a este apoio de emergência. Nunca fomos tantos. No final do ano passado viviam em Portugal quase 11 milhões e meio de pessoas. Estrangeiros eram 1 milhão e 600 mil, são números do Instituto Nacional de Estatística conhecidos hoje. É mais um aviso de burla. A Procuradoria-Geral da República alertou hoje para falsos telefonemas da PayPal sobre compras fictícias. As chamadas são sempre em inglês. Ficou alerta. Os Estados Unidos suspenderam as sanções sobre o petróleo iraniano. Até 21 de agosto, todas as transações relacionadas com a produção, fornecimento e transporte de petróleo iraniano estão autorizadas. Anúncio feito no sítio oficial do Departamento do Tesouro norte-americano, consequência do memorando de entendimento assinado com o Irão.
1: 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O aquecimento está feito. Vamos à síntese do desporto com Walter Madureira. Tomás Araújo, é baixa confirmada para duelo de amanhã com o Uzbequistão.
14: O defesa central não treinou com os restantes colegas nos últimos dias e também não esteve na derradeira sessão antes do jogo da segunda jornada do Grupo K, que teve lugar esta tarde em Palm Beach. O jogador do Benfica continua a trabalhar de forma condicionada e só será reintegrado após a partida com os uzbecos. Depois do jogo com a República Democrática do Congo, é certo que Tomás Araújo irá sair do 11. Rubén Dias, que falhou o último jogo, deverá ser titular na partida desta terça-feira em Houston. O jogo é às 6 da tarde. Nos jogos de hoje, da jornada 2, às 10 da noite, França-Iraque, e à 1 da manhã, portanto já na madrugada seguinte, Noruega-Senegal. Noruega e França lideram também dois grupos dois jogos do Grupo J, às 6 da tarde, Argentina-Áustria e às 4 da madrugada, o Jordânia-Argélia. Argentina e Áustria lideram este grupo com 3 pontos cada. Maxi Araújo está feliz no Sporting, mas não garante continuidade em Alvalade. O jogador uruguaio marcou um dos golos do empate a 2 frente a Cabo Verde. Já leva 2 e também uma assistência pela seleção neste Mundial. E depois da grande temporada que fez em Alvalade, é um dos jogadores do plantel com mais mercado.
15: Estou muito feliz no Sporting, mas nunca se sabe o que se vai passar. Fiquei feliz por poder conversar com Fresneda. Estou grato por ele estar aqui e adoro jogar com ele. Espero que possamos jogar juntos muito tempo.
14: As palavras de Maxi Araújo hoje no final do jogo frente a Cabo Verde, este último jogo da seleção do Uruguai. A seleção de futebol do Irão deixou no balneário de Sophie Stadium um bilhete com agradecimento à cidade de Los Angeles após o empate sem golos frente à Bélgica no jogo da segunda jornada do Grupo G do Campeonato do Mundo. Que a paz prevaleça, foi o que a seleção iraniana deixou escrito num bilhete no balneário. Fechamos com referência ao ténis. O tenista português Jaime Faria qualificou-se esta segunda-feira para a segunda ronda de qualificação do Wimbledon, o terceiro torneio Grand Slam da temporada, ao vencer o francês Hugo Grenier em 2 sets. Jaime Faria, 97 do mundo, bateu Grenier, que está no número 224 da hierarquia, por 6-3 e 6-3 em 1 hora e 20 minutos.
1: É o Desporto em síntese na Antena 1 com Walter Madureira e também na RTP Mundo em permanência em desporto.rtp.pt. Começa mais uma ronda de escolhidas a dedo, já a seguir.
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1: E começamos com um novo convidado, alguém que está diariamente aqui também na Antena 1 consigo, no programa da tarde e também nas nossas redes sociais. Temos Luís Osório, o autor do Postal do Dia, que também já foi diretor de vários órgãos de comunicação social e é também autor de vários programas de televisão, jornalista e escritor. Conta com um vasto leque de publicações da sua autoria. O primeiro desafio para Luís Osório nesta segunda-feira só podia ser uma canção que é um autêntico postal.
17: Uma canção que é um autêntico postal. Esta canção dos Beatles, que é uma das canções também da minha vida, mas foi a música que o Carl Sagan quis enviar para o espaço, mas imaginem que a editora vetou por causa dos direitos de autor. É das histórias que davam um postal, certamente, das histórias mais absurdas que conheço. Não é? Como se os nossos amigos extraterrestres pudessem ouvir e, obviamente, romperem com o conceito de direitos de autor. Portanto, do álbum Abbey Road, de 1969, tem aqui uma outra história que o George Harrison fez este Here Comes the Sun, compôs em casa de Eric Clapton, que era o seu melhor amigo. O George Harrison era casado com a Layla, casado com uma mulher que Eric Clapton secretamente amava. E depois acabou mais tarde por casar com ela e dedicar-lhe a música Layla, que é uma música que já é um clássico. Portanto, tem estas duas histórias, Here Comes the Sun dos Beatles, a música que o Carl Sagan não conseguiu enviar para o espaço, e a música que foi composta por George Harrison, casado com Layla, em casa de Eric Clapton, que acabou por lhe roubar a sua mulher.

0: uma canção que é um autêntico postal e é mesmo Here Comes the Sun, The Beatles, na primeira escolhida a dedo de Luís Osório. É ele o protagonista ao longo desta semana e garanto, é imperdível. Estamos a 20 minutos das 5 da tarde. Está na hora de abrirmos as portas do nosso anfiteatro, já de seguida, para irmos até à Batalha, para conhecer não só o Festival Artes à Vila, mas também a segunda edição do Splay Tradicional com Eduardo Jordão, programador do festival.
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0: Esta segunda-feira, no anfiteatro, abrimos as portas para receber Eduardo Jordão. Já lhe vou contar porquê, mas até sexta-feira estão a decorrer as candidaturas para a segunda edição do Splay Tradicional, que é uma espécie de variante do Splay Prémios da Música Portuguesa, que já conhecemos bem, mas nesta vertente reconhece, premeia e valoriza a música de raiz tradicional portuguesa. Vamos falar sobre isto tudo com o Eduardo Jordão, então, que é programador do Artes à Vila. Temos aqui duas coisas importantes para falar. Um festival onde esta entrega de prémios acontece já no dia 19 de julho. Mas primeiro, Eduardo, quero que me leve, a mim e aos nossos ouvintes também, à Batalha, porque é lá que acontece o Festival Artes à Vila já há 9 anos, certo?
3: É verdade, muito obrigado. O Artes à Vila tem esta particularidade de trazer esta simbiose entre o património edificado, o mosteiro, a sua história, a pedra e aquela acústica especial, com a mistura, esta mescla da música portuguesa, tanto as canções que nos dizem tanto da história da música portuguesa, como os artistas emergentes. E é esta programação que procura estabelecer pontes entre o espaço, a comunidade, a história e a música portuguesa.
0: E um palco das músicas bonitas.
3: E o palco das músicas
0: Eu gosto
3: bonitas.
0: Muito deste nome. Porquê músicas bonitas?
3: Vamos ver. O grande protagonista deste evento é também o Mosteiro da Batalha. E, portanto, não poderia ser o melhor local para o festival, como também para o Splay Tradicional, como referiu. E é o palco das músicas bonitas. Procuramos trazer as grandes canções e procurar também trazer os novos repertórios, as novas releituras da música portuguesa.
0: E quem é que vamos ter este ano, por exemplo? Quem é que podemos ouvir nessa acústica maravilhosa da Batalha?
3: Este ano temos um programa também especial. Todos os anos foram sempre edições diferentes, com pequenos retoques. E temos o grande cabeça de cartaz, o Jorge Palma, no sábado à noite. Mas começando na sexta-feira, para seguirmos uma lógica de programação.
0: E isto de 17 a 19 de julho.
3: Exatamente,
0: é?
3: 17 a 19,
0: sim.
3: Em que 17 temos várias exposições pela Vila da Batalha e à noite temos um palco dedicado a artistas da zona de Leiria, recentemente afetados também pelas tempestades, e quisemos dar esse toque de solidariedade com os artistas locais. Temos a Lisa Sereno e os Dispage na sexta-feira. E depois no sábado, um programa que começa às 11 da manhã com uma visita às obras das Capelas Imperfeitas, que só para o ano é que poderemos regressar com o festival às capelas, e abriu-se as obras, vai-se abrir a obra para que o público possa acompanhar o que é que está a ser feito, o que é que está a ser melhorado e qual é o futuro daquele espaço. Da parte da tarde, entre mais exposições, vamos ter uma oficina dedicada às crianças, em que vão fazer um videoclipe com técnicas de animação.
0: Uau!
3: Algo muito
0: Sim,
3: interessante e que está
0: giro.
3: Praticamente também esgotado, porque é uma atividade familiar e vão ser 3 horas incríveis com as crianças a manipular a arte do fazer o vídeo com estas novas tecnologias da animação. E depois os concertos propriamente dito. No palco dos emergentes GDA vamos começar com uma banda do Porto, que é o Esputo Bacoco. Tem um disco excepcional cantado em português, recentemente editado. E depois o grande Tomás Wallenstein, o líder de uma banda muito famosa que todos conhecemos, os Capitão Fausto, estará a solo no Claustro Real do Mosteiro da Batalha a trazer as suas músicas originais e também as grandes canções que ele interpreta da música portuguesa. E finalizamos com o Jorge Palma e com o Gabriel Gomes também no acordeão.
0: E os prémios Play tradicional, como é que entram neste cartaz?
3: Exatamente.
0: Já é a segunda vez que acontece neste festival, não é?
3: Certo, o ano passado foi uma experiência, quisemos contribuir para a promoção e divulgação da música portuguesa de raiz tradicional e em boa hora a Audiogest, que é a promotora dos Play, compreendeu que há aqui um espaço que deve ser enaltecido e dentro de toda esta contextualização do que é o programa do festival, do espaço histórico, fez todo o sentido darmos continuidade ao projeto que começou ano passado. O Artes à Vila acaba por ser aqui um palco vivo. E os prémios fazem a consagração dessas novidades e do que é a música portuguesa. E, portanto, o programa também é muito interessante. Temos a Ana Lua Caiano, Joana Alegre, Romeu Bários e a fadista Cristina Maria, que também é uma artista local. E, portanto, prevê-se aqui um fim de semana recheado de atividades, de muita música e experiências, que é isto que queremos proporcionar. Não só um festival de música, mais do que um cartaz, é a experiência de poder contextualizar todo um percurso da música dentro do que é este grande património mundial da humanidade, que é o Mosteiro da Batalha e a Vila da Batalha.
0: E que é belíssima, sem sombra de dúvida. Eduardo, já agora, em poucas palavras, porque é que é tão importante enaltecer a música tradicional portuguesa? Ela está num bom sítio atualmente?
3: Sim, estamos a caminhar para um destaque bem merecido. A música de raiz tradicional não é só a memória do passado. Os novos artistas já têm releituras do que era a música tradicional com novas apresentações, misturando o hip-hop, misturando a eletrónica, o pop e toda esta mescla. Se formos analisar alguns dos artistas da atualidade, está lá muita música tradicional dentro. E é isso que queremos puxar para cima e enaltecer. Os Play tradicional trazem esta valorização das novas tendências, dos novos olhares e destas novas releituras artísticas.
0: Então, quem quiser ir ao Artes à Vila de 17 a 19 de julho, como é que pode fazer?
3: Muito bem, pela primeira vez temos bilhética nos concertos principais do dia 18, tanto o Tomás Valenstein como o Jorge Palma, um pouco no sentido de o equilíbrio financeiro do
0: claro
3: festival,
0: e,
3: mas é a primeira vez, portanto, e os restantes dias é de entrada livre. Os registros é preciso fazer reserva, indo ao artesavila.pt ou às redes sociais encontra o link para as reservas das atividades gratuitas. Os concertos pagos, naturalmente, nas bilhéticas normais do nosso mercado português, encontrará.
0: E a cerimónia do Play tradicional também é mediante inscrição prévia, não é?
3: Mas gratuita,
0: também
3: é só um pouco nesta gestão do público e para estarmos todos confortáveis e dentro do espaço que é o mosteiro, porque não é propriamente uma sala de espetáculos tradicional, portanto há todo este cuidado adicional de trazer a cultura para o património edificado e, portanto, há pequenos nuances que são diferentes das outras salas. Contudo, estas atividades são gratuitas, na sua maioria, e basta só fazer este registro para um pouco um controle, uma melhor gestão deste público dentro do espaço.
0: Eduardo, muito obrigada e viva a música tradicional portuguesa.
3: Muito obrigado também.
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0: Para já não vamos a caminho da batalha, mas vamos por outros caminhos com o Paulo Galvão.
4: Vamos começar na cidade do Porto. Esta hora temos na A44 uma ocorrência de Valadares para o Porto, à chegada A1 com trânsito acumulado. A28 de Matosinhos para o Porto também tem uma ocorrência, um acidente junto ao nó da A4 está a complicar na Ponte Lessa, a VCI congestionada do Dragão para A3 e também da Ponta Rábida para Francos, cidade de Lisboa e C19 com um acidente no sentido Sintra-Lisboa na descida de Queluz, via esquerda ocupada e trânsito lento. A segunda circular está a ficar preenchida principalmente de Benfica para o aeroporto. O Norte-se que vem está a acumular para entrar na Crio, a Ponte 25 de Abril, Lisboa-Almada, com filas de Capelito para o tabuleiro com acessos completos.
0: Linha Verde é nacional e gratuita, está disponível até às 8 da noite. Já sabe, 821-0101, só mais uma vez, 821-0101, para dar e receber informações. Faça boa viagem. Já daqui a pouco, aqui na Antena 1 e no programa da tarde, vamos descobrir até onde vamos no À Volta do Largo de hoje.
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1: E ligamos também ao Mário Antunes, afinal de contas é ele que nos vai levar a dar a volta ao largo de hoje. Olá, Mário.
2: Esta quarta-feira, o Teatro Nacional Dona Maria II reabre depois de 3 anos e meio encerrado para obras. Na verdade, Karina, o teatro nunca fechou. Ele andou pelo país, nunca parou, mas isso é uma história que vamos trazer à volta do Largo, onde vamos sentir na rádio outra vez aquele perfume das grandes salas de espetáculo, das madeiras, dos lustres, dos tecidos. Por agora, é uma reabertura lenta. A reabertura oficial acontece em setembro.
1: Muito bem, fica então combinado. É logo a seguir às notícias das 5 da tarde, o À Volta do Largo, que nos leva hoje até ao teatro com o Mário Antunes.
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1: E é justamente à música que ligamos agora. Afinal de contas, está na hora de conhecermos mais uma entrada na Liga dos Quarentões. É o regresso a 86 com o Jorge Alexandre Lopes, que hoje nos traz uma música que era uma demo caseira e passou a clássico brasileiro com uma das bandas mais míticas da música brasileira. Vamos a isso.
2: 1986.
3: Imaginem uma piada de bar que vira retrato da vida. Começa com um sonho. Ir a Liverpool, Baltimore, Bangkok, Japão. Cruzar oceanos como quem muda de rua. Promessa de aventura. Só que a realidade, às vezes, começa no porão a descascar batatas. Em 1986, a banda do dia já tinha estatuto no pop rock brasileiro, mas foi no terceiro álbum que consolidou identidade, mistura ousada e reverência, guitarras com reggae e atitude urbana. Daí nasceu uma história marítima com balanço jamaicano e tempero brasileiro. O baterista, após um acidente em Porto Alegre, ficou a recuperar no apartamento da avó Undina, em Copacabana. Com um gravador de quatro pistas, criou a base, batida, guitarra e voz. Um rap jamaicano caseiro, como barco de papel lançado à banheira com destino ao oceano. A letra revisita com humor Marinheiro Só, um tema eternizado por Clementina de Jesus. Mistura folclore com narrativa urbana, ironia com swing. Uma história simples e por isso genial. O enredo é claro. Alguém embarca para conquistar o mundo sem esforço. O mar trata de ensinar, o sonho desfaz. Ele fica afinal no convés para lavar. A fantasia encontrou o trabalho duro. O reggae rap trouxe frescura ao rock da época. Em palcos ganhou vida própria e tornou-se clássico com versões marcantes ao longo dos anos. A metáfora é universal. Qualquer mudança começa com entusiasmo, passa pelo choque e testa a vontade de continuar. A canção ri-se disso, ensina que cair faz parte, que não há viagem sem esforço. E até o título é uma piscadela cultural. Melô era a expressão popularizada pela Rádio Mundial no Rio de Janeiro para designar versões de temas que tinham sido êxito. Ora, esta era uma versão baseada em Marinheiro Só, de Clementina de Jesus. Subimos então a bordo com os Paralamas do Sucesso. Rumo ao Museu da Liga, este é o Melô do Marinheiro.

0: Aposto o que quiser que esses ombros balançaram o tempo inteiro com este clássico maravilhoso. E que bom foi também recordar tudo isto com os Paralamas do Sucesso e esta Melô do Marinheiro, a juntar reggae, humor e também tradição. 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E não se esqueça, toda a semana, sempre aqui no Programa da Tarde.
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0: Ora, e como já bem sabemos, a Europa enfrenta então esta semana uma nova onda de calor. Portugal terá o seu dia mais quente, segundo o Instituto Português do Mar e da Atmosfera. Será amanhã, terça-feira. Há três zonas do país, do interior do norte e também do centro, que foram colocados em alerta laranja. Serão então Bragança, Guarda e Vila Real. Amanhã convém então manter a hidratação ao máximo. Procure uma sombra se conseguir. Enfim, proteja-se do calor ao máximo. Vamos lá então uma nova ronda pelas temperaturas. Amanhã, Aveiro chega aos 24 graus, Porto 25, Viana do Castelo 27, Setúbal e Faro 29, Leiria e Lisboa 31. As previsões apontam também para 33 graus na Guarda, 34 em Viseu, 35 em Braga, Coimbra, Porto Alegre, Santarém e Beja, 37 em Vila Real, 38 em Bragança e também em Castelo Branco. Évora, sempre mais quente, chega aos 40 graus amanhã.
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0: Boa tarde, são 5 horas no continente e na Madeira, 4 nos Açores. Voltamos às temperaturas, desta feita às atuais. Neste momento estão 21 graus em Ponta Delgada, 25 no Porto, também em Faro e no Funchal, 28 em Coimbra e 29 em Lisboa. Também, na atualidade, Nuno Rodrigues, a esta hora, quais são os principais títulos?
3: Uma confirmação que chegou esta tarde. Tomás Araújo é baixa confirmada para o jogo de amanhã. O defesa vai falhar a segunda partida da seleção portuguesa no Mundial de Futebol. Os Estados Unidos suspenderam as sanções aplicadas ao petróleo iraniano até ao mês de agosto. J.D. Vance, o vice-presidente norte-americano, adianta que as conversas dos últimos dias criaram uma boa base para acabar com a guerra no Médio Oriente. Diagnósticos mais rápidos, tratamentos personalizados e respostas inovadoras para várias doenças. Também em Portugal, a inteligência artificial já está ao serviço da saúde. Vamos conhecer alguns exemplos ao longo da semana no programa da tarde.
0: Notícias às 5 da tarde, com Nuno Rodrigues.
3: Tomás Araújo falhou o último treino da seleção portuguesa, não vai estar disponível para o jogo de amanhã com o Uzbequistão. O defesa central é baixa confirmada, Fernando Eurico, para a segunda partida da seleção portuguesa no Mundial de Futebol aí em Houston.
4: Um toque frente à República Democrática do Congo retira Tomás Araújo do jogo com o Uzbequistão. O central não treinou desde o jogo inaugural com o resto da equipa, andou por sessões de recuperação e no último treino, hoje em Palm Beach, também esteve à parte pelo que fica de fora do jogo 2 do Mundial. Ruben Dias regressa assim ao 11 titular, Dias que falhou o jogo 1 também por condicionamento físico. A comitiva portuguesa parte às 19h30 para Houston, chegada prevista para as 22, à meia-noite e 45 da madrugada, fala Roberto Martínez, acompanhado de um dos capitães. Uma hora depois é a vez de Fábio Cannavaro, selecionador uzbek.
3: O jogo com o Uzbequistão está marcado para amanhã, às 6 da tarde, hora de Lisboa. É o segundo jogo da fase de grupos. O terceiro é no dia 27 deste mês, na madrugada de sábado para domingo, com a Colômbia, que lidera por agora o grupo K, com 3 pontos. Seguem-se Portugal e a República Democrática do Congo com 1. E no último lugar, o Uzbequistão, que se estreia em campeonatos do mundo e que ainda não somou qualquer ponto. Todas as informações sobre a equipa portuguesa, também sobre a competição, no Diário do Mundial, daqui a pouco às 5h30. Portugal vai receber 30 milhões de euros em apoios de emergência aos agricultores. Os Estados-membros aprovaram a proposta da Comissão Europeia para mobilizar mais de 56 milhões de euros da reserva agrícola. Os agricultores de Portugal vão receber 30 milhões de euros, sendo o país que mais dinheiro recebe deste apoio de emergência. segundo as informações hoje divulgadas por Bruxelas. Estes fundos vão apoiar os agricultores afetados por danos particularmente graves, por exemplo, nas tempestades do início deste ano. É preciso cuidado, a Ordem dos Médicos deixa este alerta numa altura em que há cada vez mais pessoas a procurar informação nos chats de inteligência artificial. Um estudo divulgado recentemente, que já vamos detalhar daqui a pouco, mostra-nos que há mesmo quem acredite mais no ChatGPT e noutros programas do género do que nos profissionais de saúde. Carlos Cortes, o bastonário da Ordem dos Médicos, pede cautela.
5: E eu compreendo que possa ser tentador e fácil para muitas pessoas pegarem no ChatGPT e fazerem uma determinada pergunta e depois o ChatGPT acaba por dar uma resposta que parece ser uma resposta até bastante qualificada, usando provavelmente até termos muito técnicos e uma descrição muito precisa, em que parte dela as pessoas até se podem rever, nos seus sintomas, nos seus sinais. Mas é preciso nós termos muito, muito cuidado, porque o ChatGPT normalmente utiliza fontes e muitas dessas fontes não estão validadas. E o ChatGPT também não faz todas as perguntas que são absolutamente fundamentais de fazerem, e de forma que esta interação doente ChatGPT ou doente chatbot ou doente inteligência artificial nunca poderá substituir aquela que é a relação entre um médico e um doente.
3: Os programas de IA não substituem de todo o acompanhamento médico. Estas questões relacionadas com a saúde estão a levar cada vez mais pessoas a consultar estes programas, como o ChatGPT ou o Gemini. Um estudo internacional que conhecemos nos últimos dias, a Rita Fernandes, dá conta de um interesse particular dos utilizadores destas ferramentas em temas específicos como a medicação.
6: Na conversa com o chat, estas são algumas das principais perguntas. Como tomar um determinado medicamento, o que causa certa doença, saber se é preciso ir às urgências ou interpretar as indicações dos médicos. As consultas com o chat de inteligência artificial aumentam ao fim da tarde e durante a noite, e a maior parte das perguntas é feita sobre o próprio utilizador. As preocupações com a saúde pessoal dominam quando a conversa é no telemóvel e quando passamos para o computador. O uso está mais associado a perguntas sobre saúde em contextos profissionais. Ao contrário da pesquisa num motor de busca, como o Google, os chats de inteligência artificial produzem respostas mais adaptadas à situação específica e, por isso, o estudo da revista científica Nature Health diz até que os utilizadores consideram as respostas da inteligência artificial semelhantes ou até preferíveis em relação ao que dizem os médicos.
3: Comportamento de risco, é preciso cautela, até porque os programas de inteligência artificial não substituem o acompanhamento por profissionais de saúde, como escutámos há pouco nas declarações do bastonário da Ordem dos Médicos. Ao longo da semana, no programa da tarde, conhecemos exemplos de hospitais e centros de investigação no país que já recorrem a ferramentas de IA para facilitar o diagnóstico e ajudar a encontrar respostas personalizadas para várias doenças. Começamos hoje nos Açores, no Hospital de Ponta Delgada, Lili Almeida, onde a inteligência artificial já está a dar uma ajuda preciosa na avaliação de exames de imagem.
7: Na urgência do Hospital de Ponta Delgada, recorre-se à inteligência artificial. Mas para o doente, parece que nada mudou. Para o diagnóstico da sua doença, apenas realizou o tradicional raio-x ou um TAC. A partir daí, entra a inovação.
8: A imagem é a mesma, só que temos uma imagem que é vista por nós e a seguir há uma imagem que é igual, mas que aparece assinalada por inteligência artificial determinadas áreas daquela imagem que parecem suspeitas. E nós avaliamos as duas, a que nós vemos e de seguida a que é chamada a atenção pela inteligência artificial, e caso achemos que aquela lesão pode de facto ser suspeita, isso poderá levar a outros exames ou a discussão, por exemplo, com um médico da especialidade de radiologia que tem mais experiência interpretar estes exames do que nós.
7: Joana Mendes, diretora do Serviço de Urgência. O Hospital do Divino Espírito Santo, em Ponta Delgada, implementou o sistema

0: particular do hospital.
1: Inteligência artificial ao serviço da saúde nos Açores, excerto de uma reportagem mais alargada que vamos escutar daqui a pouco no programa da tarde. No fim de semana, a Ministra da Saúde apontou a imigração como causa de alguns insucessos na área da saúde, desde logo no número de pessoas que ainda não têm médico de família. Os dados que o Instituto Nacional de Estatística deu hoje a conhecer mostram que viviam em Portugal, no final do ano passado, perto de 1 milhão e 600 mil estrangeiros, cerca de 14% da população residente, que atingiu também um novo máximo, 11 milhões e meio de pessoas. Mesmo com a entrada de imigrantes, Portugal continua a envelhecer. O professor da Universidade de Aveiro, Jorge Arruteia, especialista em migrações e demografia, ouvido esta tarde pela Antena 1, explica que estes dados são particularmente importantes porque permitem perceber exatamente o que se passa no país.
2: Estes dados são, por serem mais rigorosos, permitem toda uma alteração do conhecimento e um aprofundamento do conhecimento da população estrangeira em Portugal, por composição, por nacionalidades. O segundo aspecto, o número de nascimentos de população estrangeira entre nós supera o número de nascimentos da população autóctona, ou seja, das mulheres portuguesas, dos casais portugueses, no seu conjunto e no seu contexto nacional.
1: Análise de Jorge Arruteia, professor da Universidade de Aveiro, no dia em que o Instituto Nacional de Estatística deu a conhecer novos dados sobre os imigrantes e a população portuguesa em geral. Os Estados Unidos suspenderam até agosto as sanções aplicadas ao petróleo iraniano no âmbito do memorando de entendimento já assinado com o Irão. Este anúncio foi publicado no site do Departamento de Tesouro norte-americano, que é o departamento responsável pela gestão das sanções económicas norte-americanas. J.D. Vance, o vice-presidente norte-americano, já anunciou, entretanto, que as longas conversas dos últimos dias com responsáveis iranianos na Suíça criaram uma boa base para um acordo final bem-sucedido que permita pôr fim à guerra no Médio Oriente.
3: Os iranianos concordaram em convidar inspectores da Agência Internacional de Energia Atómica a regressarem ao seu país. Este é um marco importante para o povo americano e um primeiro passo para a desnuclearização permanente ou para o fim definitivo de um programa de armas nucleares no Irão. Espero que isso aconteça ainda esta semana, mas pensamos que algumas dessas conversas com os inspectores e com a IAEA poderão acontecer já hoje.
1: Declarações de J.D. Vance, ainda antes do Departamento do Tesouro norte-americano ter autorizado por 60 dias a venda de petróleo produzido pelo Irão, uma decisão que levou já o barril de Brent a cair mais de 3%, estava a ser negociado há pouco abaixo dos 78 dólares.
0: Nuno Rodrigues, nesta edição das 5, no programa da tarde, também em simultâneo com a RTP Antena 1 Madeira e com a RTP Mundo, a informação está em permanência em noticias.rtp.pt. E quase que em permanência também está o Paulo Galvão, atento ao trânsito nesta altura.
4: Começar no Porto, temos um acidente para resolver na A44, junto ao nó de Coimbrões, para quem vai de Valadares para o Porto, com trânsito acumulado. Temos também na Via Norte um acidente para sair do Porto para a Maia, depois da circunvalação, com demora no sentido inverso à saída da Maia para Leça do Baliu, também há acidente e filas. Subida do Dragão para a A3 em hora de ponta. A Avenida EP também está preenchida. Na A28, para entrar no Porto, houve uma ocorrência junto ao nó da A4, com o trânsito a começar a parar a partir da Expo-Nor, na região de Lisboa. Esta hora temos o trânsito com demora para a ponte 25 de Abril. As filas estão praticamente em Sete Rios, os acessos Norte-Sul estão todos completos. Está a ser retirada a última viatura envolvida num acidente no IC19 em direção a Lisboa, na descida de Queluz, via esquerda ocupada e trânsito lento. A segunda circular está no Pararranca, nos dois sentidos, mais para quem vem de Benfica para o aeroporto. Entrada na Cril, no Norte-Sacavém, com filas para quem está a sair da zona de Mosquera. Moscavide. Também no final do Eixo Norte-Sul há trânsito lento para entrar na zona da Crila, em direção ao Túnel do Grilo. Estrada Nacional 10 preenchida do Casal do Marco para a Quinta do Conde. Estrada Nacional 9 a começar a ficar preenchida entre a zona da A16 e o acesso à Base Aérea de Sintra.
0: É este o cenário no trânsito às 5 da tarde e até às 8. A linha verde está disponível 820.

0: 910101. Faça boa viagem. Bom regresso a casa, se for o seu caso, com a Antena 1.
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0: Ligamos Portugal também através do À Volta do Largo, já daqui a pouco com Mário Antunes. Vamos ao teatro.

0: É a voz de Picas no programa da tarde com Quem Eu Quero Agora.
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0: Fechou as portas durante mais de 3 anos, renovou-se, modernizou-se também, tornou-se mais acessível até, e esta semana é devolvido a Lisboa e também ao país. Estamos a falar do Teatro Nacional Dona Maria II. Mário Antunes, leva-nos contigo.
3: Esta quarta-feira, o Teatro Nacional Dona Maria II reabre depois de 3 anos e meio encerrado para obras. Na verdade, o teatro andou pelo país e nunca parou, mas isso é história para mais adiante. Por agora, a reabertura física do espaço. Guiados pela repórter Oriana Barcelos, foi possível sentir na rádio outra vez aquele perfume das grandes salas de espetáculo, das madeiras, dos lustres, dos tecidos. Quando se entra, há agora mais luz, relatava a Oriana, que notou a presença ainda de um ou outro andaime erguido do chão. Nada comparado com o que já foi. Pedro Pinho, diretor artístico, prometeu na rádio um teatro que vai continuar a ser de todo o país. Nestes 3 anos e meio, o Dona Maria II andou em itinerância, levou espetáculos a 100 municípios de todo o país. Foi um dos capítulos mais inspiradores dos últimos anos, ainda que forçada pelas obras e pelo fecho da grande sala, a Odisseia Nacional levou Dona Maria II a percorrer estradas, cruzar paisagens, ao encontro de comunidades de norte a sul. A Odisseia revelou que a verdadeira dimensão do Dona Maria II não se limita às suas paredes, mas também não há como esconder que o teatro ergue-se numa das praças mais simbólicas de Lisboa, essa cidade dinâmica, que no entorno já não é a mesma daquele dia em que fechou as portas. Há novos vizinhos e outros já lá não estão. Pedro Penin quer dialogar com esses atores do Rossio, contar-lhes histórias do teatro, ouvir deles na primeira pessoa outras que nunca foram contadas. São ideias para explorar numa reabertura lenta que vai acontecer já a partir desta quarta-feira. O teatro vai voltar a pulsar no coração do Rossio com a energia da criação artística. A partir de 24 de junho e durante um mês, trabalhadores, artistas, vizinhos do Rossio são convidados a participar num prólogo. Prólogo de um teatro que reabre diferente. Já não é, se é que alguma vez o foi, o Teatro do Rossio, o Teatro de Lisboa. O Odisseia tornou-o num teatro nacional e não apenas no nome. Penin fala num comovente laço criado com os portugueses, que agora reclamam para si a posse do Dona Maria II. Já falta pouco para o fim da viagem, mas não se abram as bagagens porque há outra prestes a começar.
0: O A Volta do Largo de hoje fica disponível na RTP Play, também em antena1.rtp.pt. E já de seguida, o que é que a inteligência artificial tem em comum com a saúde? Descubra.
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0: Está então na hora de falarmos sobre o tema em destaque ao longo desta semana no programa da tarde, Nuno. Estamos então a falar de inteligência artificial ao serviço da saúde.
6: Na prática, Karina, é o futuro a acontecer. Há muito que os especialistas têm vindo a destacar, a sublinhar os benefícios que a inteligência artificial vai trazer para os doentes, para toda a área da saúde. E isso já é uma realidade em Portugal. Hospitais e centros de investigação recorrem cada vez mais a novas ferramentas que facilitam, por exemplo, o diagnóstico, ajudam também a encontrar respostas personalizadas, em alguns casos inovadoras, para várias doenças. Ao longo da semana, no programa da tarde, vamos conhecer alguns desses exemplos e começamos hoje nos Açores, no Hospital de Ponta Delgada, Lília Almeida, onde a inteligência artificial já está a dar uma ajuda importante, por exemplo, na avaliação de exames de imagem.
7: Na urgência do Hospital de Ponta Delgada, recorre-se à inteligência artificial. Mas para o doente, parece que nada mudou. Para o diagnóstico da sua doença, apenas realizou o tradicional raio-x ou um TAC. A partir daí, entra a inovação. Agora, entre a imagem e o diagnóstico, há também uma ajuda digital.
8: A imagem é a mesma, só que temos uma imagem que é vista por nós e a seguir há uma imagem que é igual, mas que aparece assinalada por inteligência artificial determinadas áreas daquela imagem que parecem suspeitas. E nós avaliamos as duas, a que nós vemos e de seguida a que é chamada a atenção pela inteligência artificial. E caso achemos que aquela lesão pode de facto ser suspeita, isso poderá levar a outros exames ou a discussão, por exemplo, com um médico da especialidade de radiologia que tem mais experiência a interpretar estes exames do que nós.
7: Joana Mendes, diretora do Serviço de Urgência. O Hospital do Divino Espírito Santo, em Ponta Delgada, implementou o sistema Glimmer Copilot, tecnologia de inteligência artificial, e é hoje um precioso instrumento das equipas médicas na detecção precoce de traumatismos e patologias críticas.
8: Neste momento existem vários programas de inteligência artificial que têm ajudado na leitura de vários exames, por exemplo, essencialmente na agregação de informação e na interpretação dessa informação de forma mais rápida do que seria feito manualmente. Neste momento, aqui no hospital, temos dois programas na urgência que nos estão a ajudar imenso.
7: São eles o Chest View e o Bone View.
8: Quer dizer, visão do tórax e visão do osso. E basicamente o que fazem é ajudar-nos a interpretar a radiografia de tórax e a radiografia dos ossos, no sentido de que possamos fazer uma leitura mais rápida e mais eficaz. Está provado por alguns estudos que a leitura do médico é fundamental, mas a associação da inteligência artificial permite-nos uma maior rapidez e uma maior eficiência, principalmente num ambiente de muito stress como é a urgência.
7: Trocado por miúdos.
8: Por exemplo, o que nós usamos na radiografia de tórax, que as pessoas chamam raio-x de tórax, temos identificação mais rápida de nódulos, de fraturas das costelas e de condensações, que é o que aparece, por exemplo, numa infecção respiratória, numa pneumonia.
7: A especialista de cirurgia geral e de urgência e emergência não tem dúvidas. Com a inteligência artificial, há um ganho de tempo e mais segurança no diagnóstico, sobretudo na urgência, onde cada segundo conta.
8: Pessoalmente, enquanto faço urgência, sinto essa diferença. Eu uso esse software no meu dia-a-dia aqui na urgência, porque dá, pelo menos, muito mais espaço à discussão. Portanto, as pessoas que veem os raios-x, às vezes, há pequenas lesões que poderão não ser vistas ou não serem imediatamente interpretadas como algum tipo de lesão suspeita, e assim que a inteligência artificial aponta aquela como uma lesão a ter em conta, gera uma maior discussão da situação entre médicos, e isso só por si é muito benéfico.
7: E se na urgência está a ser um sucesso, é isso que se quer replicar noutros serviços. Outras ferramentas da inteligência artificial vão chegar também à unidade cerebrovascular do hospital.
9: O Brainomix é um sistema de inteligência artificial que nos permite identificar em tempo real lesões cerebrais, nomeadamente vasculares, isquémicas, e desta forma permitir que seja feito o diagnóstico de uma forma mais precoce desses doentes, portanto numa fase muito precoce do início de sintoma.
7: Raquel Serra, médica internista e responsável da Unidade Cerebrovascular do Hospital de Ponta Delgada. O AVC é das principais causas de morte e de incapacidade permanente em Portugal. Por isso, qualquer ganho de tempo pode fazer a diferença.
9: Facilitará, sobretudo nos casos mais precoces da doença, em que a lesão ainda não é completamente visualizada ou tem lesões, alterações muito tenues na imagem de TAC, e permite-se atuar de uma forma muito mais rápida e mais eficaz depois para os doentes.
7: E ainda antes do relatório do médico radiologista, permitindo desta forma atuar mais rapidamente.
9: não se podem substituir a função do neuroradiologista, e acho que não é esse o objetivo desta plataforma. Permite-nos que médicos que não são radiologistas e que estão com o doente à frente e que têm que tomar de uma forma rápida decisões aqui no AVC, sobretudo porque tem pé cérebro, e portanto temos que atuar o mais depressa possível com o intuito que o doente tenha a menor incapacidade possível decorrente do seu acidente vascular cerebral.
7: A inteligência artificial não toma decisões nem substitui os profissionais de saúde, mas ao ajudar a identificar sinais de alerta mais cedo, pode dar aos médicos aquilo que muitas vezes faz toda a diferença: mais tempo para agir.
6: A inteligência artificial ao serviço da saúde nos Açores. Vamos conhecer outros exemplos ao longo da semana no programa da tarde.
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2: E ligamos, não tarda nada, também às 5h30 da tarde, a Diário do Mundial com Walter Madureira para ouvir daqui a pouco. Antes, damos uma voltinha pelo trânsito com o Paulo Galvão, que já está pronto também para nos contar tudo.
3: Vamos começar pelo Porto. Filas na Via de Cintura Interna começam em Bom Joia para quem entra no Porto pelo Freixo, terminam junto à saída para Braga, mais à frente resistência de Paranhos para o Amial e entre o Norte Francos e o Tabuleiro da Ponta Rábida, aqui nos dois sentidos. A Marginal está com demora, principalmente da Foz para a Ribeira. A Avenida AEP está demorada para sair do Porto para Matosinhos. Quem vem de Matosinhos para o Porto vem encontrar filas junto à Expanor até à entrada no nó da A4. A Via Norte está com trânsito acumulado nos dois sentidos na zona da Maia. Circunvalação com trabalhos na zona do Amial e Montes Burgos, também com trânsito acumulado. Na região de Lisboa há filas para a ponte 25 de Abril. Estão a começar no alto de Campo Lido, em direção ao Tabuleiro. Os acessos estão todos completos para chegar a Almada. A segunda circular está preenchida, mas tem também a acidente junto às Torres de Lisboa, para quem vem do aeroporto para Benfica, trânsito a complicar-se, IC19 de Alfragide para Queluz, A5 apenas lenta, na zona de Caselas para Carnaxide, estrada de Passo de Arcos em hora de ponta, a Marginal também de Poderosos para a reta do Dafundo, há demora na Nacional 10, para quem vai do Casal do Marco em direção à Quinta do Conde, na cidade de Lisboa, as filas para entrar no túnel do Grilo estão apenas com trânsito lento para quem está no final do Eixo Norte-Sul, lá em cima, na zona de Camarate.
2: Linha Verde, 821-0101, faça boa viagem, ainda tempo para olharmos para as temperaturas para amanhã, um dia bem quente, com Aveiro a chegar aos 24 graus, Porto 25, Viana do Castelo 27, Setúbal e Faro 29, Leiria e Lisboa 31, Guarda 33, Viseu 34, Braga, Coimbra, Porto Alegre, Santarém e Beja 35, Vila Real 37, Bragança e Castelo Branco 38, Évora 40.
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2: 5h30 na rádio, hora de Diário do Mundial com Walter Madureira.
5: Tomás Araújo é baixa confirmada na seleção portuguesa para o duelo com o Uzbequistão. Antes da viagem para Houston, a seleção ainda treinou em Palm Beach e Fernando Eurico, aí surgiu a confirmação que o central do Benfica está fora da segunda jornada.
6: Um toque frente à República Democrática do Congo retira Tomás Araújo do jogo com o Uzbequistão. O central não treinou desde o jogo inaugural com o resto da equipa, andou por sessões de recuperação e no último treino, hoje em Palm Beach, também esteve à parte pelo que fica de fora do jogo 2 do Mundial. Ruben Dias regressa assim ao 11 titular, Dias que falhou o jogo 1 também por condicionamento físico. A comitiva portuguesa parte às 19h30 para Houston, chegada prevista para as 22, à meia-noite e 45 da madrugada, fala Roberto Martínez, acompanhado de um dos capitães. Uma hora depois é a vez de Fábio Cannavaro, selecionador uzbeque.
5: Portugal-Uzbequistão amanhã às 6 da tarde, com arbitragem do marroquino Jalab Yadet. Emissão especial a partir da Avenida dos Aliados no Porto arranca às 13h30 da tarde. No outro jogo do grupo K, Colômbia e República Democrática do Congo enfrentam-se às 3 da manhã, na madrugada de terça para quarta-feira. Este é um jogo muito importante para Portugal e, teoricamente, favorito a equipa portuguesa neste desafio. Jonathan Luca, que em Portugal jogou no Aves, Bessade e Farense, alinhou também no Pakhtarok do Uzbequistão, diz que Portugal é mais forte, mas que vai ter trabalho.
7: Portugal é uma das favoritas para ganhar o Mundial, né? Portugal tem uma grande seleção, talvez nos últimos 4-5 mundiais, talvez seja a melhor seleção de Portugal, falando individualmente. Acredito que o Uzbequistão possa dar um trabalho, sim, para Portugal no jogo, né? Mas Portugal é com certeza favorito para esse jogo.
5: Jonathan Luca descreve ainda que há uma aposta maior no futebol deste país, desde logo com um selecionador de renome.
7: Depois que eles classificaram, eles trouxeram o Cannavaro de treinador, né? Acho que foi o primeiro investimento depois da classificação, né? Como eu falei, eles têm melhorado cada vez mais, né? Buscado informações em outros países, né? Para poder desenvolver o futebol. Tanto que o primeiro jogo ali, o Uzbequistão perdeu para a Colômbia, mas foi um jogo equilibrado.
5: O médio de 32 anos, que entretanto regressou ao Brasil, ele estava no Uzbequistão quando a equipa e a seleção conseguiu o apuramento para este campeonato do mundo, e descreve que na altura houve festa rija.
7: Classificaram tranquilos assim, né, para a Copa, né? E eu estava na capital, né, que era em Tashkent. O pessoal ficou muito feliz, né, porque o futebol lá cresceu bastante nos últimos anos e tem se desenvolvido bem, assim, porque tendo bastante treinadores estrangeiros, né, para melhorar a qualidade de futebol. Então, acho que foi uma festa, assim, do Uzbequistão, e então fizeram uma festa grande, sim.
5: Palavras de Jonathan Luca, ele que jogou durante, sensivelmente, 6 meses no Uzbequistão, aqui a falar da seleção e daquilo que Portugal pode ter pela frente no próximo jogo, amanhã, a partir das 6 da tarde. A seleção do Irão deixou uma mensagem no balneário de Sophie Stadium, um bilhete com agradecimento à cidade de Los Angeles após o empate sem golos frente à Bélgica no último domingo, no jogo da segunda jornada do Grupo G do Campeonato do Mundo. Que a paz prevaleça, foi esta a mensagem que a seleção iraniana deixou escrito num bilhete no balneário. Confirma-se o pior cenário. Nico Schotterbeck, o defesa central alemão, vai falhar o resto do campeonato do mundo. Os exames realizados pela seleção germânica confirmam a ruptura do ligamento do tornozelo esquerdo. É expectável que o jogador do Borussia de Dortmund fique de fora dos relvados nos próximos 2 meses e, assim sendo, não vai jogar mais neste campeonato do mundo, embora permaneça com a seleção alemã nos Estados Unidos. Maxi Araújo está feliz no Sporting, mas não garante continuidade em Alvalade. O jogador uruguaio marcou um dos golos do empate a 2 frente a Cabo Verde. Já leva 2 golos neste Campeonato do Mundo. Também uma assistência pela seleção neste Mundial. E depois da grande época que fez em Alvalade, é um dos jogadores do plantel leonino com mais mercado.
8: Estou muito feliz do Sporting, mas nunca se sabe o que se vai passar. Fiquei feliz por poder conversar com Fresneda. Estou grato por ele estar aqui e adoro jogar com ele. Espero que possamos jogar juntos muito tempo.
5: As palavras de Maxi no final do jogo frente a Cabo Verde. Para hoje estão agendados mais jogos da jornada 2 deste Campeonato do Mundo. Desde logo no grupo I, França-Iraque, a partir das 10 da noite. Depois já na madrugada, à 1 da manhã, Noruega-Senegal. No grupo J, às 6 da tarde, daqui a pouco, daqui a menos de meia hora, arranca o Argentina-Áustria. E às 4 horas da madrugada, o Jordânia-Argélia.
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Já a seguir vou contar-lhe tudo sobre o jantar de hoje no Mesa para Dois, um festival triste, mas que é bem, bem feliz. É logo a seguir à Matilda. Chama-se Meu Norte. Boa tarde, boa viagem.

0: podemos também aproveitar a bússola de Matilda para irmos até um festival que celebra a tristeza. É o objetivo do Triste para Sempre, que chega à sua 6ª edição, marcada entre 10 e 12 de julho, pela primeira vez no cinema São Jorge, em Lisboa. Carolina Serranito fundou este festival de cinema com António Simão, ainda em 2019, e há muitas novidades para este ano. Filmes nacionais e internacionais, entre curtas e longas metragens também. Porém, o objetivo é o mesmo de sempre, claro. Aquele que uniu os dois fundadores do festival desde a sua criação.
1: Este é o nosso próprio espaço e o que nós temos em comum é estamos tristes. Vamos fazer uma coisa triste. Mas nunca num tom depreciativo, nunca num tom até depressivo sequer mais pela...
2: E não é aquela ideia de vamos cortar os pulsos a ver filmes. Até porque tu és uma pessoa muito bem disposta.
1: Obrigada.
2: Portanto, a tristeza não é a tristeza para nos sugar a felicidade da alma. É mesmo sabermos conversar. Viver bem com a tristeza.
1: Exato. Não? E encontrar a beleza na tristeza. Acho que há muitas... Então no cinema há coisas tão bonitas que são tristes, ou às vezes têm um lado triste mais inesperado, mas que são lindíssimas, mesmo muito bonitas.
0: Hoje o jantar tem conversa com Carolina Serranito, é cofundadora do Festival Triste para Sempre, de 10 a 12 de julho, no Cinema São Jorge, em Lisboa, e está por isso marcada esta mesa para dois com Rui Alves de Sousa, na rádio, depois das 8 da noite, à hora de jantar, claro, mas pode ouvir a qualquer altura, sempre que quiser, na internet em antena1.rtp.pt, na RTP Play, na Radio Player e também nas plataformas habituais. Bom jantar!
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0: Rui Alves de Sousa está também prontinho para nos mostrar as suas sugestões para sairmos de casa. É o Mortinhos por sair de casa já de seguida.
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0: Olá Karina, olha, estamos muito perto do São João.
1: Santo António já se acabou.
0: Sim, este tipo de música é normal por causa do São João. E há muita coisa a acontecer para quem quiser entrar na festa, desde passeios de barco até experiências gastronómicas. Há, por exemplo, o São João na Baixa Portuense, com o rooftop do Wine & Books Hotels Porto, a ter a noite mais festiva do ano, com decoração temática, música popular, fogo de artifício e não só. Há muito a acontecer por causa do São João e espero que quem o celebre possa aproveitar da melhor forma. Em Braga também vai haver festa de São João. Vai ser possível aos bracarenses acordarem ao som das bandas filarmónicas e dos grupos de animação num dia cheio de festa que começa amanhã e acaba pela noite dentro, com bandas filarmónicas, rodopiada de gigantones e cabeçudos, e também cortejos e artistas locais em concerto já pela noite dentro. Saibam tudo em saojoaobraga.pt. Entretanto, por Lisboa, não é no mar, mas é a fazer ondas. É uma exposição chamada Making Waves in Praise of the Ever Changing, da artista visual polaca Joana Kosiesz. Estreou em Portugal no passado dia 19. É uma arte criada em movimento e inspirada na costa atlântica portuguesa. E isto está então a acontecer no Inspira Santos Boutique Hotel. E é de entrada livre. Esta exposição de uma artista que vive e trabalha a partir de uma carrinha nasceu em Varsóvia. A Joana Kosiesz, há 40 anos, 1986, tem um processo criativo que se alimenta desses lugares que vai percorrendo, das suas paisagens e encontros, um conjunto de obras de cerâmica que exploram a transformação desse caminho sempre em mudança. Making Waves in Praise of the Ever Changing, em Lisboa.
2: Yeah, a lot of people kid themselves, you know. They know when they were born, they know where they're going, they know whether they're going to go to heaven, whether they're going to go to hell.
0: Já em Coimbra, amanhã, John Cassavetes, um filme também, neste caso não de há 40 anos, mas de há 50, de 76, The Killing of a Chinese Book, e A Morte de um Apostador Chinês. É um dos melhores filmes de John Cassavetes, com Ben Gazzara a ser o dono de um clube de strip. Acaba por acontecer algumas coisas pela noite dentro. É um filme que tem um ótimo papel do Ben Gazzara e que vai passar amanhã às 18h30 em Coimbra, no Teatro Académico Gil Vicente. Se puderem, não percam. E volto a Lisboa a terminar, porque não é a caravana do Van Morrison, mas a caravana de João Luís Barreto Guimarães. É o texto que venceu o prémio de Teatro Carlos Avilés SPA Teatro Aberto em 2025 e está desde dia 19 a ser apresentado em palco no Teatro Aberto. Encenação de João Pedro Vaz, com os atores Joaquim Horta e Rita Calçada Bastos. Está por lá em cena até 26 de julho. Tem uma caravana, noite escura, e quatro personagens que vão evoluindo psicologicamente ao longo do tempo, e várias questões que vão sendo colocadas entre elas ao longo da peça. Uma trama com momentos de aproximação e distância, dúvida e incerteza, é o que podem encontrar em Caravana, de João Luís Barreto Guimarães, que fica em cena no Teatro Aberto até 26 de julho, quarta a sábado às 21h30 e domingo às 16h, e no Teatro Nacional São João, no Porto. Esta peça vai estar em cena de 18 a 27 de setembro. E Karina, amanhã não há, mas na quarta-feira tenho mais dicas para quem está mortinho por sair de casa. Até lá.
3: Até lá, fica combinado. Mortinhos por sair de casa com Rui Alves de Sousa, sempre aqui no Programa da Tarde.
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3: E amanhã não há mortinhos por sair de casa, falta só esta achega, porque estaremos em emissão especial para acompanhar o Portugal-Uzbequistão amanhã durante a tarde, e por isso regressa na próxima quarta-feira. Ora, falando em regresso, para quem está na estrada a esta altura, Paulo Galvão, conta-nos como está tudo.
5: Vamos começar pela região do Porto. Esta hora temos trânsito lento na subida do Estádio do Dragão para a 3. As filas começam já na zona da Ponte do Freixo. A Ponte Infante também está preenchida de Gaia para o Porto, a Ponta Arrábida também tem filas no final da A1 em Gaia, na zona de Canidelo, em direção à saída para Matosinhos. No sentido inverso também há trânsito compacto, via panorâmica preenchida, a Avenida EP demorada para sair do Porto para Matosinhos, mas também tem uma ocorrência junto ao nó da A4 para entrar no Porto, com trânsito lento a partir da Ponte de Lessa. Evitar a Avenida de Montevideo para a Rotunda do Castelo do Queijo. A Avenida Boa Vista também está preenchida em direção a este local. A A3 está preenchida junto à circunvalação para entrar na 25 Interna. Mais a norte, a Circular Sul de Braga tem um acidente na zona dos Arcos. Está com demora para quem vem do lado do Hospital de Braga e, portanto, este sentido deve ser evitado. Ligações ao Rio Cávado com muito movimento. Cidade de Lisboa, esta hora com trânsito lento. Também no sentido Lisboa-Almada, a partir do Alto de Campolide para o tabuleiro da Ponte 25 de Abril, com filas. Os acessos estão também preenchidos. Marginal do Porto, Marginal de Lisboa, aliás, com trânsito compacto da Torre de Belém para Algés. E IC19 de Alfragide para a reta dos comandos da Amadora. Há 5 tem apenas trânsito lento na ligação de Caselas ao estádio. A segunda circular tem um acidente junto às Torres de Lisboa. É para quem vem do aeroporto para Benfica. A demora começa nos Olivais, afeta o final da Avenida Machado Gomes da Costa, mas também há filas entre o Estádio da Luz e a zona do aeroporto. Entrada na Cril preenchida no Norte de Sacavém. A Cril também tem uma ocorrência na zona de Alfragide, antes da saída para a segunda circular, no sentido Algés-Sacavém, com trânsito acumulado. E por último, na A4 há um acidente na ligação de Amarante ao Porto, antes da saída Penafiel, e já há 2 km de fila.
3: Dar e receber informações é simples através da linha verde nacional e gratuita 800-21-0101. Está disponível até às 8 da noite. Voltamos à informação de trânsito depois das notícias das 6 da tarde. E entretanto, espreitamos também o fotofinish de hoje, até porque chega já daqui a pouco, com Paulo Sérgio. Paulo, até onde vamos hoje?
6: Viva, Carina. Olá. Jorge, muito boa tarde. Ainda nos estamos a ambientar aos Jogos do Mundial e há algumas horas muito pouco próprias. E eis não que começam as equipas a preparar a temporada 26-27 na Liga Portugal. Hoje foi o Sporting de Braga, na quinta-feira é o Benfica, porque isto não para e há as pré-eliminatórias das competições europeias daqui por um mês. 10 das 18 equipas trocaram de treinador, sendo que não deixa de ser curioso que as duas que subiram e as três que andaram com o coração nas mãos até ao final tenham apostado noutros nomes. Sabemos como tudo começa, mas ninguém sabe com que nomes vão as equipas acabar, porque não há profissão mais instável do que a de treinador de futebol. Passa por aí o fotofinish de hoje.
3: E passa muito bem. Será então um treinador alguém que tem uma profissão de risco? Descubra no fotofinish daqui a pouco. 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

0: Pode dizer-se que é o verdadeiro tempero português com os Sal. Nós que estamos praticamente a 6 minutos das 6 da tarde. Divirta-se.
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0: Podia ser o título de um filme. Treinador, dois pontos, uma profissão de risco. Com Paulo Sérgio. Olá, boa tarde.
2: Muito boa tarde, Carina Jorge. Com o Campeonato do Mundo ainda na fase inicial, a Seleção Nacional só amanhã faz o segundo jogo da fase de grupos. O dia de hoje ficou marcado pelo regresso ao trabalho do Sporting Clube de Braga, sendo que o Benfica começa a preparar a temporada 26-27 a partir de quinta-feira. Ambas as equipas têm os seus primeiros compromissos para as competições europeias no dia 23 do mês que vem. Os bracarenses na Sérvia para a Liga Conferência, os encarnados na Suíça para a Liga Europa. Em Braga, o espanhol Carlos Vicente vai continuar a treinar a equipa. No Estádio da Luz e depois da novela Mourinho, que durou quase um mês, é agora Marco Silva o senhor que segue. Ele que regressa ao futebol nacional 10 anos depois de ter sido campeão na Grécia e de ter trabalhado em várias equipas da Premier League. Aliás, para além do antigo técnico do Sporting, há ainda mais 3 regressos ao futebol nacional. Pepa é o novo treinador do Estrela da Amadora após 5 anos de trabalho na Arábia Saudita, Qatar e Brasil. Bruno Pinheiro vai comandar o Académico de Viseu depois de uma passagem pela 2ª Divisão da Bélgica. Já o neerlandês Michel van der Gaag volta 10 anos depois ao comando técnico do Marítimo. A maior parte das formações da Liga Portugal só vai regressar ao trabalho nos primeiros dias de julho, sendo que há 2 delas que ainda não têm treinador escolhido, pelo menos que se saiba oficialmente. No Vitória Sport Clube de Guimarães, por causa das eleições da semana passada, Rui Rodrigues, o novo presidente, está a trabalhar no assunto e prepara-se para anunciar em breve Tiago Margarido. Gil Lameiras, que a meio da última temporada trocou a equipa B pela principal, vai receber guia de marcha. Também no Estoril Praia, o escocês Ian Catro deixou o futebol português para assinar pelos franceses do Saint-Étienne. E porque a diretora desportiva Helena Costa também bateu com a porta, o processo está atrasado, mas deve ficar concluído ao longo desta semana. Para além do Sporting de Braga, são 7 as equipas que mantiveram os treinadores. O campeão nacional, Futebol Clube do Porto, vai continuar a apostar em Francesco Farioli. O vice-campeão Sporting, em Rui Borges. Hugo Oliveira mantém-se no Famalicão. Vasco Botelho da Costa, no Moreirense. E Sotiris Cilado-Polos, no Rio Ave. Petit renovou, entretanto, pelo Santa Clara. E Vasco Seabra, pelo Arouca. São 10 as formações que apostam em novos técnicos, sendo que não deixa de ser curioso que as 2 que subiram, Marítimo e Académico de Viseu, e as 3 que na última jornada estiveram na luta pela manutenção mas cumpriram os objetivos, Estrela da Amadora Nacional e Casa Pia, avancem noutros caminhos. Também vão apresentar novos treinadores para a próxima temporada o Gil Vicente, que aposta em Luís Pinto, que ganhou a Taça da Liga pelos da cidade de Berço e foi depois despedido. O Alverca, que foi buscar aos júniores do Futebol Clube do Porto o campeão nacional desse escalão, Sérgio Ferreira, que se estreia agora ao mais alto nível. Também o Nacional da Madeira aposta noutro novato, o antigo técnico da equipa B do Sporting, João Gião. Por fim, o Casa Pia tem agora Vasco Matos como novo treinador. Dos 18 técnicos da Liga Portugal, temporada 26-27, 4 são estrangeiros, como aconteceu no final da temporada passada, e 14 portugueses. Como sabemos, é assim que tudo vai começar, mas de certeza que não vai ser assim que tudo vai terminar. Quando as coisas não estiverem a correr bem, a corda vai partir sempre pelo lado do elo mais fraco e a chicotada psicológica acaba por aparecer. Confesso que não conheço profissão mais instável do que a de treinador de futebol. Até depois de amanhã, Carina Jorge, esperamos todos que com boas notícias sobre o Portugal-Uzbequistão.
0: Assim seja, Paulo Sérgio. Até quarta-feira. Então... 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Boa tarde.
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1: E ligamos também ao dia de amanhã, que, segundo o Instituto Português do Mar e da Atmosfera, será o mais quente desta onda de calor que está também a atravessar a Europa por estes dias. E por isso, são três os distritos que amanhã entram em alerta laranja: Bragança, Guarda e Vila Real. Damos então uma espreitadela aos termómetros para amanhã, começando em Aveiro com 24 graus, Porto 25, Viana do Castelo 27, Setúbal e Faro 29. Leiria e Lisboa, 31, Guarda, 33, Viseu, 34. Se estiver por Braga, Coimbra, Porto Alegre, Santarém e Beja, pode contar com 35 graus nos termómetros. Vila Real, 37, Bragança e Castelo Branco, 38. Évora chega aos 40 graus. Amanhã, não se esqueça, água fresca e sombra é o melhor que pode fazer.

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1: E o tempo corre, já são 6 horas no continente e na Madeira, 5 nos Açores. De regresso à atualidade com o Nuno Rodrigues, a esta hora quais são os principais títulos?
2: Ainda bem que o Governo travou a tempo, o Ministro da Presidência reage assim aos novos dados sobre a população e os imigrantes em Portugal. No final do ano passado viviam no país perto de 11 milhões e meio de pessoas, entre elas 1 milhão e 600 mil estrangeiros, 14% da população total. São dados do INE que voltamos a detalhar nesta edição às 6. O crédito à habitação continua a crescer no país. O montante total de novos créditos disparou quase 35% no ano passado em comparação com o ano anterior. Nesta semana dedicada à inteligência artificial na saúde, no programa da tarde, voltamos aos Açores mais adiante, onde a IA está a dar uma ajuda preciosa na avaliação de exames de imagem.
1: Temperaturas atuais estão 20 graus no Porto e em Ponta Delgada, 25 em Faro, Coimbra e Funchal, 27 em Lisboa. Edição das 6 no programa da tarde com Nuno Rodrigues.
2: Mostram que a imigração está controlada. É assim que o Ministro da Presidência entende a revisão do número de estrangeiros residentes no país, divulgada hoje pelo Instituto Nacional de Estatística. No final do ano passado, viviam em Portugal perto de 1 milhão e 600 mil estrangeiros, cerca de 14% da população residente, que atingiu também um novo máximo, 11 milhões e meio de pessoas. À margem de uma iniciativa esta tarde em Lisboa, Leitão Amar, o Ministro da Presidência, destacou as políticas mais recentes do Governo que permitiram controlar a imigração no país.
3: O que hoje o INE nos diz é que, até meio de 2024, a imigração estava, de facto, numa onda descontrolada. E que, depois da mudança das políticas, logo no final de maio de 2024, as coisas mudaram. Os fluxos foram colocados em ordem, foram limitados e as políticas de imigração controlada resultaram e os fluxos se alteraram. Isto significa que se o Governo não tivesse, logo nessa altura, no início do verão de 2024, acabado com a manifestação de interesse e depois regular os outros fluxos, hoje estaríamos a falar de uma realidade em que a população imigrante representaria 20% da população total. Mas não, o Governo mudou de política, a imigração hoje está controlada e os fluxos estão estabilizados.
2: Declarações esta tarde do Ministro da Presidência António Leitão Amaro à margem de uma iniciativa em Lisboa sem o fim da manifestação de interesse e a regulação de outros fluxos. A população imigrante representaria hoje 20% da população total. Foram essas as contas que o Ministro da Presidência deixou há pouco. Leitão Amaro voltou a dizer também que o Governo não governou com base em percepções, sublinhando que estava certo na descrição da realidade e recusando a ideia de que tenha existido êxodo de população. No ano passado, o INE tinha decidido suspender todas as publicações sobre imigração e população estrangeira, sublinhando nessa altura que era necessário validar os dados da AIMA e de outras fontes. Hoje, esses dados foram atualizados, com números acima do esperado, na população geral e também nos imigrantes. O professor da Universidade de Aveiro, Jorge Arrutei, especialista em

0: migrações. Destaca a importância destes dados, que permitem ter uma ideia mais real do que se passa no país.
1: Estes dados são, por serem mais rigorosos, permitem toda uma alteração do conhecimento e um aprofundamento do conhecimento da população estrangeira em Portugal, por composição, por nacionalidades. O segundo aspecto, o número de nascimentos de população estrangeira entre nós supera o número de nascimentos da população autóctona, ou seja, das mulheres portuguesas, dos casais portugueses, no seu conjunto e no seu contexto nacional.
0: Análise deste professor da Universidade de Aveiro, Jorge Arruteia, em relação aos dados do INE atualizados neste dia. Esse é um tema que vai estar em destaque daqui a pouco no programa da tarde. É preciso cuidado, a Ordem dos Médicos deixa este alerta numa altura em que há cada vez mais pessoas a procurar informação nos chats de inteligência artificial. Um estudo internacional divulgado recentemente, que vamos detalhar daqui a pouco, mostra-nos que há até quem acredite mais no ChatGPT e noutros programas do género do que nos profissionais de saúde. Carlos Cortes, o bastonário da Ordem dos Médicos, entrevistado esta tarde pela Antena 1, pede cautela.
2: E eu compreendo que possa ser tentador e fácil para muitas pessoas pegarem no ChatGPT e fazerem uma determinada pergunta e depois o ChatGPT acaba por dar uma resposta que parece ser uma resposta até bastante qualificada, usando provavelmente até termos muito técnicos e uma descrição muito precisa, em que parte dela as pessoas até se podem rever, nos seus sintomas, nos seus sinais. Mas é preciso nós termos muito, muito cuidado, porque o ChatGPT normalmente utiliza fontes e muitas dessas fontes não estão validadas. E o ChatGPT também não faz todas as perguntas que são absolutamente fundamentais de fazerem, e de forma que esta interação doente ChatGPT ou doente chatbot ou doente inteligência artificial nunca poderá substituir aquela que é a relação entre um médico e um doente.
0: Os programas de IA não substituem de todo o acompanhamento médico. Estas questões relacionadas com temas da saúde estão a levar cada vez mais pessoas a consultar os chats, como o ChatGPT ou o Gemini. Um estudo internacional, conhecido há poucos dias, a Rita Fernandes, dá conta de um interesse particular dos utilizadores destas ferramentas em temas como a medicação.
3: Na conversa com o chat, estas são algumas das principais perguntas. Como tomar um determinado medicamento, o que causa certa doença, saber se é preciso ir às urgências ou interpretar as indicações dos médicos. As consultas com o chat de inteligência artificial aumentam ao fim da tarde e durante a noite, e a maior parte das perguntas é feita sobre o próprio utilizador. As preocupações com a saúde pessoal dominam quando a conversa é no telemóvel e quando passamos para o computador. O uso está mais associado a perguntas sobre saúde em contextos profissionais. Ao contrário da pesquisa num motor de busca, como o Google, os chats de inteligência artificial produzem respostas mais adaptadas à situação específica e, por isso, o estudo da revista científica Nature Health diz até que os utilizadores consideram as respostas da inteligência artificial semelhantes ou até preferíveis em relação ao que dizem os médicos.
0: Comportamento de risco, até porque os programas de inteligência artificial não substituem o acompanhamento por profissionais de saúde, como do resto nos lembrou há pouco o bastonário da Ordem dos Médicos. Ao longo desta semana, no programa da tarde, conhecemos exemplos de hospitais e centros de investigação no país que já recorrem a ferramentas de inteligência artificial para facilitar os diagnósticos e ajudar a encontrar respostas personalizadas para várias doenças. Hoje estamos a conhecer o caso dos Açores, do Hospital de Ponta Delgada, onde a inteligência artificial Lili Almeida está a dar uma ajuda preciosa na avaliação, por exemplo, de exames de imagem.
4: Na urgência do Hospital de Ponta Delgada recorre-se à inteligência artificial, mas para o doente parece que nada mudou. Para o diagnóstico da sua doença, apenas realizou o tradicional raio-x ou um TAC. A partir daí, entra a inovação.
5: A imagem é a mesma, só que temos uma imagem que é vista por nós e a seguir há uma imagem que é igual, mas que aparece assinalada por inteligência artificial determinadas áreas daquela imagem que parece...

0: práticas.
1: Neste momento existem vários programas de inteligência artificial que têm ajudado na leitura de vários exames, por exemplo, essencialmente na agregação de informação e na interpretação dessa informação de forma mais rápida do que seria feito manualmente. Neste momento, aqui no hospital, temos dois programas na urgência que nos estão a ajudar imenso.
0: São eles o Chest View e o Bone View.
1: Quer dizer, visão do tórax e visão do osso, e basicamente o que fazem é ajudar-nos a interpretar a radiografia de tórax e a radiografia dos ossos.
0: E se na urgência está a ser um sucesso, é isso que se quer replicar noutros serviços. Outras ferramentas da inteligência artificial vão chegar também à unidade cerebrovascular do hospital.
2: A inteligência artificial ao serviço da saúde nos Açores. Este é um tema que vai estar em destaque ao longo da semana no programa da tarde. Vamos conhecer outros exemplos no país. O crédito à habitação continua a crescer em Portugal. O montante total de novos créditos disparou quase 35% no ano passado em comparação com o ano anterior, com o alívio das Euribor. Em 2025, a taxa variável nos empréstimos voltou a ganhar algum terreno, mas a taxa mista continua a ser a preferida, segundo os dados divulgados esta tarde pelo Banco de Portugal. Alexandra Madeira.
3: Primeiro ponto do relatório, o montante de crédito à habitação e o número de contratos celebrados aumentaram significativamente. Foram, em média, 11.134 novos contratos de crédito à habitação por mês, mais 11% que no ano de 2024. Os montantes de crédito à habitação que foram concedidos e o número de contratos celebrados aumentaram sempre em comparação com o ano anterior. As famílias voltam a pedir mais crédito e com taxa variável em função do alívio das Euribor no ano passado. Houve alguma recuperação da taxa variável, apesar de a mista se manter como preferida. Outro ponto em destaque no comunicado do Banco de Portugal, no contexto de descida das taxas de juros, os reembolsos antecipados e as renegociações de contratos de crédito à habitação voltaram a baixar. Além do crédito à habitação, há outros créditos numa soma global de 37.366 novos contratos em 2025 e a certeza que o mercado de crédito aos consumidores continuou a crescer.
2: É pelo menos isso que indicam os dados que o Banco de Portugal deu a conhecer esta tarde. Tomás Araújo falhou o último treino da seleção portuguesa, não estará disponível para o jogo de amanhã com o Uzbequistão. O defesa central é baixa confirmada, Fernando Eurico, para a segunda partida da seleção portuguesa no Mundial de Futebol aí em Houston.
4: Um toque frente à República Democrática do Congo retira Tomás Araújo do jogo com o Uzbequistão. O central não treinou desde o jogo inaugural com o resto da equipa, andou por sessões de recuperação e no último treino, hoje em Palm Beach, também esteve à parte pelo que fica de fora do jogo 2 do Mundial. Ruben Dias regressa assim ao 11 titular, Dias que falhou o jogo 1 também por condicionamento físico. A comitiva portuguesa parte às 19h30 para Houston, chegada prevista para as 22, à meia-noite e 45 da madrugada, fala Roberto Martínez, acompanhado de um dos capitães. Uma hora depois é a vez de Fábio Cannavaro, selecionador uzbek.
2: Fernando Eurico, um dos enviados especiais da Antena 1 ao Mundial de Futebol. A seleção portuguesa joga amanhã com o Uzbequistão às 6 da tarde. Será o segundo jogo da fase de grupos. O terceiro é no dia 27 deste mês, na madrugada de sábado para domingo, com a Colômbia, que lidera por agora o grupo K, com 3 pontos. Seguem-se Portugal e a República Democrática do Congo com 1. E no último lugar, o Uzbequistão, adversário de amanhã, que se estreia em campeonatos do mundo e que ainda não somou qualquer ponto. Nesta altura está já em andamento mais um dia de campeonato do mundo. Primeiro jogo deste dia, Argentina-Áustria, que está a decorrer ainda na primeira parte. Nesta altura, primeiros minutos, sem golos. Qualquer uma destas equipas, Argentina ou Áustria, pode carimbar já hoje um lugar nos 16avos de final da competição.
0: Nuno Rodrigues, nesta edição das 6, no programa da tarde, um simultâneo com a RTP Antena 1 Açores e com a RTP Mundo, em permanência online em noticias.rtp.pt.

0: Pelos caminhos de Portugal, novamente com o Paulo Galvão a esta hora.
1: Começamos na cidade do Porto, acidente na A4 em São Amédio, infesta fila para quem vem de Matosinhos. A A28 está preenchida entre o nó da A4 e a via de cintura interna. A AVCI está também congestionada na subida do Estádio do Dragão para a A3, a partir da zona de Bonjoia e também da Perlada para a Ponta Rábida. Ponto do Infante a complicar de Gaia para o Porto. A Nacional 14 está sujeita à demora na cidade da Maia. Na região de Lisboa, mantemos as dificuldades na segunda circulação nos dois sentidos, mas mais para quem vai do aeroporto para Benfica. Há um acidente junto às Torres de Lisboa e o trânsito está a acumular a partir dos Olivais, a afetar o final da Avenida Machado Gomes da Costa e C19 com uma viatura avariada no sentido Lisboa-Sintra, junto ao viaduto da Crela em Massamá, via central ocupada, filas demoradas a partir do Estado Maior da Força Aérea. Note-se que vem a acumular para entrar na Crilo. Há também filas na Crilo do túnel do Grilo para Olival Basto. A A1 está lenta de via longa para exportar de Alverca, a A5 em hora de ponta de Caselos para Carnaxide, a Nacional 10 do Casal do Marco para a Quinta do Conde, a ponte 25 de Abril, Norte-Sul com filas de Campolide para o Tabuleiro. Os acessos estão completos, a ponte Vasco da Gama está também a acumular no final do Tabuleiro para o Montijo.
0: Se tem informações para dar, pode fazê-lo através da linha verde. É o 800-21-0101. Boa viagem, boa tarde.
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0: Chama-se It's Time, são os Imagine Dragons no programa da tarde, praticamente 20 minutos depois das 6. Seja bem-vindo. Até porque já de seguida vamos descobrir, afinal, quantos somos em Portugal.
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0: Ora, a verdade é esta, Nuno, nunca fomos tantos. Hoje ficámos a conhecer dados atualizados sobre a população portuguesa e também sobre os imigrantes que estão no nosso país.
8: No final do ano passado, viviam em Portugal perto de 1 milhão e 600 mil estrangeiros, cerca de 14% da população residente, que atingiu um novo máximo, 11 milhões e meio de pessoas. São dados atualizados hoje pelo Instituto Nacional de Estatística. No ano passado, o INE tinha decidido suspender as publicações sobre imigração e sobre a população estrangeira, sublinhando nessa altura que era preciso tratar e validar alguns dados da AIMA, da Agência para as Migrações e Asilo, e também dados de outras fontes. Hoje esses dados foram atualizados e acabaram, de certa forma, por surpreender com consequências em vários aspectos, desde logo na área económica, até partindo do princípio de que tudo é economia. É nosso convidado, o economista e professor universitário Pedro Brinca, a quem agradeço. Boa tarde, professor. Estes novos números vão trazer aqui algumas mudanças. O INE revelou também que vai rever, por exemplo, os indicadores per capita, como o produto interno bruto, também o emprego, questões relacionadas com a justiça, educação, saúde. O que é que isto significa na prática?
9: Bem, em primeiro lugar, é de saudar a intenção anunciada do Instituto Nacional de Estatística de deixar de ter os censos como base das estimativas populacionais e fazer uso das bases de dados administrativas riquíssimas que Portugal tem, mas que, infelizmente, Portugal ainda não usa para informar políticas, como poderia fazer, e que, naturalmente, seria uma enormíssima ajuda. Em segundo lugar, obviamente, tem aqui várias consequências. Este anúncio de uma estimativa da população total acima, residente acima daquela que, de facto, estava patente nas contas do INE, não é propriamente uma surpresa. Há um estudo do professor Oscar Afonso, da Faculdade de Economia do Porto, do ano passado, se não estou em erro, que já alertava para essa possibilidade, usando os dados da AIMA, por exemplo. O que isto lança aqui uma discussão é em várias dimensões que são relevantes para o país. Em primeiro lugar, a narrativa sobre se nós nos estamos a aproximar da Europa ou não. Ora, se há mais pessoas do que aquelas que pensávamos, significa que, assumindo que os números do PIB estão corretos, e não há razão nenhuma para assumirmos que não estão, quer dizer, passámos, se calhar, de 30 mil euros de PIB per capita em Portugal para mais 27. Estamos mais pobres do que aquilo que pensávamos que estávamos. Ora, relativamente à convergência com a União Europeia, se calhar esses números vão ser revistos em baixa. Em vez de estarmos a 82%, 83% da média da União, estamos talvez para aí a 79%. Sei que parece que não é muito, mas quer dizer, se nós olharmos e virmos que em 2010 estávamos também mais ou menos por volta desse valor, vimos que passados 15 anos continuamos na mesma relativamente àquilo que é a média da União Europeia. Houve também discussões importantes noutras dimensões, se calhar também percebemos agora porque é que temos algumas boas surpresas do ponto de vista da receita fiscal, porque de facto temos mais pessoas a trabalhar em Portugal e a gerar a riqueza e consequentemente também a gerar a receita fiscal que aquilo que pensávamos.
8: Mas também lança questões... E isto levando em linha de conta que estão identificadas, digamos assim, 1 milhão e 600 mil pessoas, 1 milhão e 600 mil estrangeiros, mas estes são os que estão em situação legal, digamos assim. Depois há os outros,
9: não é? Eu não tenho grande ideia de quanto é que será a imigração ilegal, mas são pessoas que à partida... Mesmo que tenham algum problema do ponto de vista do Estatuto da Residência, eu creio que em termos de inscrição na Segurança Social será uma pequena minoria aquelas que estarão com contratos de trabalho que não sejam legais, vá. Uhum. Mesmo que possa haver questões acerca da autorização de residência. Sendo assim, naturalmente se percebe algumas boas surpresas do ponto de vista da receita fiscal que temos tido, porque de facto temos mais pessoas a gerar receita fiscal que aquilo que pensávamos. Mas também lançou questões importantes do ponto de vista, por exemplo, do congestionamento de serviços públicos. Quando nós dimensionamos serviços públicos em determinadas regiões, estamos a dimensioná-los para estimativas de população que não estavam corretas.
8: Portanto, somos mais do que pensávamos nesta casa que é o país e como acontece na casa de todos nós, quando há mais pessoas, é preciso reforçar o orçamento e também a resposta dos serviços.
9: Sem dúvida. Há aqui uma questão importante, que é, acreditando que a maior parte desta imigração é uma imigração que tem um perfil diferente do português médio. O português médio será talvez mais adicido, terá todo um conjunto de características diferentes daquilo que é a população imigrante. A população imigrante, se calhar, tem uma taxa de atividade superior, uma taxa de participação no mercado de trabalho superior, etc., mais jovem. Creio que poderá haver aqui algum efeito, pelo menos no curto prazo, de que, de facto, eles tenham ali uma contribuição líquida em termos de contribuições sociais, etc., que ameniza aqui um pouco a questão. Mas isto é no curto prazo, não sabemos a médio e longo prazo qual vai ser a consequência disto. Uma coisa é verdade, Portugal foi o país, sem esta análise não ajustada a estes novos dados, foi o país, segundo a Comissão Europeia, que mais envelheceu em toda a União Europeia nos últimos 4 anos. E é o quarto mais envelhecido.
8: Ora, e continua a envelhecer, apesar de termos mais imigrantes, nomeadamente.
9: Mas terá envelhecido menos. E a questão é que nós temos um sistema de previdência social baseado naquilo que se chama pay as you go, ou seja, são estas gerações de trabalhadores que pagam os direitos conquistados durante a sua jornada de trabalho, durante a sua vida de trabalho, às pessoas mais velhas. Ora, se nós começamos a ter cada vez menos pessoas em idade ativa para sustentar essas pessoas que já estão para lá dos 65 anos, já estão reformadas e vivem das suas pensões e obviamente têm uma prevalência maior nos serviços públicos ao nível hospitalar, etc., nós temos aqui um enormíssimo problema. E só há duas maneiras de resolver isto, ou três, se quisermos. A primeira é cortar benefícios. E acho que ninguém quer isso. A segunda é aumentar impostos e contribuições. E acho que também ninguém quer isto. A terceira, das duas uma, ou nascem mais pessoas cá, ou trazemos mais pessoas que nasceram de fora para cá. A primeira, no longo prazo, será a única sustentável, mas no curto, só agrava o problema da sustentabilidade do Estado Social, porque vamos gastar mais dinheiro em nascimentos, em baixas de parentalidade, em educação, em hospitais. Temos que o fazer e devemos o fazer, atenção. Mas do ponto de vista da sustentabilidade a curto e médio prazo do modelo, obviamente que até ainda agrava o problema. Por isso, a imigração é a única solução que nós poderemos ter, pelo menos no curto e médio prazo, de sustentar alguma transição demográfica da qual estamos a sofrer. Nós ainda não temos nenhuma tecnologia para fazer nascer crianças com 23 anos com o curso do técnico acabado prontos para gerar receita fiscal.
8: Nós em linhas gerais já sabemos, mas era importante olharmos de uma forma mais atenta, mais concreta, para as áreas de trabalho para as quais foi direcionada esta mão de obra estrangeira que entrou no país e os impactos que ela teve na política salarial desses setores?
9: Sem dúvida. Portugal, como eu disse no princípio da intervenção, tem excelentes dados administrativos. Agora, é preciso que esses excelentes dados administrativos estejam à disposição do investigador e dos decisores de política para que se possam informar políticas com base na evidência. Aquilo que acabou de dizer é fundamental. Nós precisamos de perceber, de facto, para onde é que estão a ir estes imigrantes, o que é que eles estão a fazer, em que áreas é que estão a trabalhar, qual é o seu perfil de qualificação, para podermos desenhar políticas para melhorar o país. Quer dizer, isto é aquilo que qualquer país civilizado, com os dados, excelentes dados que tem, deveria estar a fazer. Eu quero acreditar que estamos a ir nessa direção. Mas é precisamente extremamente importante perceber isso, até pelas consequências, não só económicas, mas até políticas que a imigração tem e que nós estamos a sentir. A imigração é muito redistributiva. O que é que eu quero dizer com isto? Se calhar uma boa, assim, eu e muitas outras pessoas beneficiam com a imigração que se percebe. Não sei, ainda com as estatísticas, terei que ver agora que mais estatísticas vão sendo libertadas acerca da caracterização desta população, mas não ficaria surpreendido se a maior parte das pessoas são relativamente menos qualificadas. Ora, há uma boa parte da população que beneficia com isto. Não é? Obviamente que os donos das empresas têm acesso a trabalho um pouco qualificado mais barato, no turismo, em alguns setores onde isto é mais importante, temos os empregados de mesa mais baratos, temos empregadas de mesa mais baratos, há uma boa parte da população que beneficia com isto. Mas há outra parte da população que é prejudicada com isto. E isto tem um grande poder de nos meter uns contra os outros, que são as pessoas que competem com estas pessoas por esses empregos, são as pessoas que estão subrepresentadas em áreas de prestações sociais, que, como é óbvio que são mais pessoas a beneficiar, poderá haver aqui menores transferências. Ou seja, a imigração é fortemente redistributiva. E é preciso, do ponto de vista político, conseguir desenhar, de facto, um conjunto de abordagens e políticas que façam com que a imigração seja sustentável do ponto de vista político.
8: E estes dados serão, por certo, uma ajuda preciosa nesse sentido. Professor Pedro Brinco, obrigado por ter vindo ao programa da tarde para nos falar de um dos temas que tem marcado este dia.
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4: Já passa das 6h30, vamos à síntese de notícias com Susana Barros a esta hora.
10: O Gabinete Europeu do Ambiente alerta para picos perigosos de poluição causados pela onda de calor que está a afetar vários países da Europa. Os ambientalistas afirmam que os níveis de ozono estão a ultrapassar os padrões de qualidade do ar da União Europeia e a colocar vidas humanas em risco. França foi hoje marcada pela morte de duas crianças encontradas mortas dentro de um automóvel devido ao que tudo indica ao calor. Os irmãos de 2 e 4 anos estavam em paragem cardiorrespiratória quando foram retiradas da viatura da família na garagem de casa no sul do país. De acordo com as autoridades locais, a causa da morte ainda está a ser investigada, mas a onda de calor é a principal hipótese. O ministro da Presidência afirma que os números conhecidos hoje da população residente em Portugal mostram que a imigração está controlada. Os dados do Instituto Nacional de Estatística indicam que no final do ano passado viviam em Portugal cerca de 11 milhões e meio de pessoas, 1 milhão e 600 mil são estrangeiros, uma realidade que levou António Leitão Amaro a afirmar que o governo fez bem em acabar com a manifestação de interesse e em regular a imigração, não tendo atuado com base em percepções. Bruxelas aprovou hoje o envio de 30 milhões de euros para os agricultores portugueses afetados pelas tempestades do início do ano. O governo tinha pedido à Comissão Europeia que acionasse a reserva agrícola. Foi o que fez agora a Comissão, dando luz verde a este apoio de emergência.
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4: Está na hora do Jornal de Desporto. Quais são os títulos desta edição, Walter?
12: Treinador português que trabalhou no Uzbequistão avisa. A seleção é muito organizada. Marco Leite conta ainda que, quando foi conseguido o apuramento, cada jogador recebeu um carro. Saiba quem falhou a primeira grande penalidade neste Campeonato do Mundo. Tomás Araújo falha segundo jogo do Campeonato do Mundo. O Sporting define jogos de preparação e de apresentação aos sócios. Esta quarta-feira arranca a renovação de lugares no Estádio da Luz. Antetokounmpo pode ser colega de equipa de Nemia Esqueta. E reação da Federação ao regresso de duas equipas portuguesas à Champions Handball.
4: É o Jornal do Desporto de segunda-feira com Walter Madureira.
12: Portugal não pode deixar o Uzbequistão jogar. É o aviso de Marco Leite, treinador português que teve uma experiência nesse país da Ásia Central.
13: Aquilo que eles podem fazer não é mais que aquilo que eles fizeram com a Colômbia. De facto, aquilo que nós esperamos é que seja um jogo mais fácil para nós, mas, no entanto, temos de ter cuidado. Se os deixarmos jogar, eles têm qualidade nos pés. São jogadores com qualidade técnica. Qualidade tática não acompanha a técnica que eles têm, na minha opinião. Pelo menos no campeonato nacional, isso não se viu. São equipas que se partem muito, deixam o jogo partir, se posicionam-se muito e perdem equilíbrios defensivos. E isso nós apanhamos a miúdo nos jogos, e nomeadamente na nossa equipa, tínhamos esse problema e combatemos muitas vezes esse problema. E, portanto, eles não são disciplinados taticamente. E aquilo que me pareceu contra a Colômbia é que houve mais organização, e eu acho que isso é fruto do treinador que tem.
12: Ao jornalista João Santos Correia, o técnico explica ainda como Cannavaro tem montado a equipa.
13: Uma linha de 5-4-1, que eu creio que isso vem também do treinador com que tem neste momento, o Cannavaro. A equipa teve um estilo defensivo mais próprio, se calhar mais organizado, não a disposicionar-se tanto, não a subir linhas, e isso no início deixou a Colômbia desconfortável e tiveram que arranjar ali maneira de conseguir furar ali aquela muralha. Parece-me que não vai ser muito diferente disso, aquilo que Portugal vai encontrar.
12: Uma seleção com uma linha de 5, mas que não colocam o autocarro à frente da baliza. Nos últimos tempos, a seleção do Uzbequistão tem melhorado e bastante, mas na mentalidade há ainda um caminho a percorrer.
13: Eu acho que a mentalidade do jogador é que tem que ser, é que tem que mudar, efetivamente. E se mudar, pode eventualmente evoluir bastante e ser uma seleção já vista de outra forma e com outros olhos, porque têm qualidade técnica. Eles têm qualidade técnica e Portugal vai ter que ter essa capacidade de os pressionar, não os deixar jogar, porque se os deixar jogar, eles vão querer jogar. E vão ter capacidade de tocar a bola pé para pé. E, portanto, é esse o problema que eu vejo. Agora, nós somos claramente assumidos como melhores e não há dúvida em relação a isso e vamos ter que o mostrar.
12: Marco Leite na Antena 1 dá a conhecer o Uzbequistão. O técnico agora no Marítimo estava no país quando foi conseguido o apuramento. Conta até que foram oferecidos carros aos jogadores que faziam parte da seleção que garantiu esta histórica participação no Campeonato do Mundo.
13: Eles não estariam muito à espera, mas a verdade é que a festa foi grande na altura, eu recordo-me perfeitamente, e a própria Federação e o país até ofereceu carros a cada jogador, foi assim uma loucura completa por eles conseguirem se qualificar para o Mundial. E de facto, eu acho que o país não estava à espera, mas no entanto tinha alguma esperança. E as coisas foram correndo bem até que se conseguiram qualificar.
12: Marco Leite, treinador, que esteve durante 6 meses no Uzbequistão, a dar a conhecer o próximo adversário da equipa portuguesa. Tomás Araújo é baixa confirmada na seleção portuguesa para o duelo desta terça-feira, antes da viagem para Houston. A seleção portuguesa ainda treinou em Palm Beach. E Fernando Eurico, aí surgiu a confirmação que o central do Benfica está fora da segunda jornada.
14: Um toque frente à República Democrática do Congo retira Tomás Araújo do jogo com o Uzbequistão. O central não treinou desde o jogo inaugural com o resto da equipa, andou por sessões de recuperação e no último treino, hoje em Palm Beach, também esteve à parte pelo que fica de fora do jogo 2 do Mundial. Ruben Dias regressa assim ao 11 titular, Dias que falhou o jogo 1 também por condicionamento físico. A comitiva portuguesa parte às 19h30 para Houston, chegada prevista para as 22, à meia-noite e 45 da madrugada, fala Roberto Martínez, acompanhado de um dos capitães. Uma hora depois é a vez de Fábio Cannavaro, selecionador uzbek.
12: Portugal-Uzbequistão amanhã às 18h, emissão especial a partir da Avenida dos Aliados no Porto. A emissão arranca às 15h30. No outro jogo do grupo K, Colômbia e República Democrática do Congo, enfrentam-se às 15h, na madrugada de terça para quarta-feira. Este é um jogo decisivo para Portugal e teoricamente favorito a equipa portuguesa neste jogo. Jonathan Luca, que em Portugal jogou no Aves, Bessade e Farense, alinhou também no Uzbequistão, e diz que Portugal é mais forte, mas vai ter muito trabalho neste jogo.
15: Portugal é uma das favoritas para ganhar o Mundial, né? Portugal tem uma grande seleção, talvez nos últimos 4, 5 Mundiais, talvez seja a melhor seleção de Portugal, falando individualmente. Acredito que o Uzbequistão possa dar um trabalho, sim, para Portugal no jogo, né? Mas Portugal é com certeza favorito para esse jogo.
12: Jonathan Luca, que jogou no Paktar Bok, descreve que há uma aposta muito forte no futebol, desde logo com um selecionador de renome.
15: Depois que eles classificaram, eles trouxeram o Cannavaro de treinador, né? Acho que foi o primeiro investimento depois da classificação, né? Como eu falei, eles têm melhorado cada vez mais, né? Buscado informações em outros países, né? Para poder desenvolver o futebol. Tanto que o primeiro jogo ali, o Uzbequistão perdeu para a Colômbia, mas foi um jogo equilibrado.
12: Jonathan Luca a fazer também o lançamento desta partida de terça-feira entre Portugal e Uzbequistão em mais uma jornada do Campeonato do Mundo de Futebol. Confirma-se o pior cenário para Schlotterbeck. Nico Schlotterbeck, o defesa central alemão, vai falhar o resto do Campeonato do Mundo. Os exames realizados pela seleção germânica confirmaram a ruptura no ligamento do tornozelo esquerdo. É expectável que o jogador do Borussia de Dortmund fique de fora dos relevados nos próximos 2 meses e, assim sendo, não vai jogar mais neste Campeonato do Mundo, embora permaneça com a seleção alemã nos Estados Unidos. Hoje é dia da jornada 2 para o Grupo I e também para o Grupo J. Nesta altura, a seleção argentina marca e está na frente do marcador. Estamos com 39 minutos. A seleção argentina no Grupo J está em vantagem. Marcou Leo Messi, ele que tinha falhado o primeiro penalti deste Campeonato do Mundo. Já tínhamos tido 7 penaltis, 6 convertidos e 1 falhado por Leo Messi, ele que agora se redimiu desse lance e construiu este golo que para já coloca a seleção argentina na frente do marcador. Remate à entrada da área com o pé esquerdo, remate bater o guarda-redes austríaco, está feito em cima do minuto 39, 1 a 0 para a Argentina. Ainda no grupo J, às 4 horas da madrugada, vão jogar Jordânia e Argélia. No grupo I, às 10 da noite, França, Iraque e à 1 da manhã, o Noruega, Senegal. São estes os jogos para esta noite e madrugada. Maxi Araújo está feliz no Sporting, mas não garante continuidade em Alvalade. O jogador uruguaio marcou um dos golos do empate a 2 com o Cabo Verde. Já leva 2 golos neste Campeonato do Mundo, também uma assistência pela seleção e depois de uma grande temporada em Alvalade, é um dos jogadores com mais mercado do plantel. Leonino.
16: Estou muito feliz no Sporting, mas nunca se sabe o que se vai passar. Fiquei feliz por poder conversar com Fresneda. Estou grato por ele estar aqui e adoro a jogar com ele. Espero que possamos jogar juntos muito tempo.
12: No jogo de ontem, Maxi teve na bancada o colega do Sporting, Ivan Fresneda, a quem ofereceu os bilhetes para a partida. O espanhol, em declarações à CNN Portugal, manifestou a vontade de jogar com Maxi, mas também com outro uruguaio, que já veste de verde e branco e está também na seleção celeste.
17: Quero jogar com os dois. A próxima época gostava de jogar com os dois. É óbvio, o Salazar é um grandíssimo jogador. Já todo mundo viu em Portugal o grande jogador que ele é.
12: Palavras de Ivan Fresneda, ouvido pela CNN Portugal. O Sporting vai começar a pré-temporada 26-27 a 1 de julho. Vai voltar a realizar também um estágio no Algarve. Em comunicado, os Leões adiantaram que vão começar a trabalhar na academia antes de se mudarem durante uns dias para um estágio no Algarve. O Sporting vai realizar jogos de preparação no Estádio Algarve frente aos campeões escoceses, o Celtic, dia 14, e contra os franceses do Estrasburgo a 20. A 25 de julho realiza-se mais uma edição do Troféu 5 violinos com Mónaco. Este jogo terá lugar em Alvalade. Depois, os jogos de caráter particular terminam a 31 de julho, de novo no Estádio do Algarve, frente à equipa inglesa do Nottingham Forest. O Benfica vai disponibilizar 50 mil lugares anuais, tendo em vista a renovação dos Red Pass. Esta renovação avança já a partir da próxima quarta-feira, dia 24 de junho. No próximo sábado, dia 27, realizam-se 2 Assembleias Gerais do Benfica, no pavilhão 2 do Complexo da Luz. Na primeira com início às 8:30 da manhã, vai ser feita a análise à temporada desportiva. Na segunda, à tarde, às 2 da tarde, os sócios estão convocados para apreciar e deliberar o orçamento para a temporada desportiva 2026-2027. O Conselho de Disciplina da Federação Portuguesa de Futebol aplicou uma multa ao Porto de 2.500 euros, na sequência de factos ocorridos no jogo frente ao Santa Clara, 16 de maio, tendo em conta o mau comportamento dos adeptos portistas. O Braga iniciou esta segunda-feira os trabalhos da pré-temporada. O dia foi dedicado aos habituais exames médicos. Aí já esteve Bernardo Fontes, guarda-redes que troca o Tondela pelo Braga e deve ser oficializado em breve. O trabalho prossegue amanhã na cidade desportiva, com mais uma bateria de exames da parte da manhã e trabalho no relvado da parte da tarde. Apresentaram-se no primeiro dia ao trabalho 26 jogadores. O Tondela anunciou a convocatória de uma Assembleia Geral Ordinária para o próximo dia 10 de julho. A reunião magna tem início às 8:30 da noite no auditório do Municipal de Tondela. Ainda a marcar a atualidade, o handball. Portugal vai ter duas equipas na fase de grupos da Liga dos Campeões, com alargamento de 16 para 24 equipas. O Futebol Clube do Porto, o segundo classificado no campeonato, recebeu um wildcard, um convite, e algo que deixa a Federação e o Presidente da Federação, Miguel Laranjeiro, muito satisfeito.
18: O facto de termos duas equipas na Champions é algo importante para a modalidade, muito importante, é histórico. Eu creio que esta decisão da Federação Europeia também vai no sentido do reconhecimento do trabalho que o handball, a nível nacional, e que os clubes têm vindo a desenvolver nestas últimas épocas, como uma aposta séria, continuada, persistente.
12: O Sporting campeão português já tinha presença assegurada, agora junta-se o Futebol Clube do Porto. Fechamos com basquetebol. Pode estar por horas a definição do futuro de Giannis Antetokounmpo, a estrela grega, prepara-se para deixar os Milwaukee Bucks. Segundo as últimas informações, o destino mais provável serão os Boston Celtics de Nemia Esqueta.
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0: Olá, David Marçal, bem-vindo.
1: Olá, Karina, obrigado.
0: Como estamos?
1: Estamos bem e hoje temos boas notícias. Vamos falar de uma boa notícia que demorou 20 anos a chegar e, como muitas outras boas notícias na saúde, está relacionada com uma vacina. E por isso escolhi uma música para entrar no tema, precisamente por causa disso, porque é uma música sobre algo que demora muito tempo a aparecer.
0: Ah, é verdade.
1: Os Beatles.
0: E está tudo bem, não é?
1: E está tudo bem, porque finalmente o sol chegou. E também foi publicado esta semana um estudo na revista The Lancet, que é uma das revistas médicas mais prestigiadas do mundo. Um estudo de autoria de dois investigadores britânicos. E o que é que diz o estudo? Diz que entre 2020 e 2024 não se registou nenhuma morte por cancro do colo do útero em mulheres com entre 20 e 24 anos em Inglaterra.
0: Uhum.
1: Ou seja, num período de 5 anos, em que os modelos estatísticos esperavam cerca de 23 mortes, o número foi zero. Karina, valeu esperar, valeu a pena esperar 20 anos por este resultado.
0: Sim, sem dúvida.
1: E para perceber o que isto significa, temos que recuar a setembro de 2008. Foi então que em Inglaterra foi lançado um Programa Nacional de Vacinação contra o vírus do papiloma humano, o HPV, dirigido a raparigas dos 12 aos 13 anos de idade nas escolas. E cerca de 90% das raparigas desta geração foram vacinadas. O HPV é a causa da esmagadora maioria dos cancros do colo do útero. E a vacina protege contra os dois tipos do vírus, do HPV, responsáveis por cerca de 90% destes cancros. Mas entre vacinar uma rapariga de 12 anos e ver o efeito na mortalidade por cancro, passam muitos anos.
0: Uhum.
1: O cancro do colo do útero demora décadas a desenvolver-se. Por isso é que só agora, quase 20 anos depois, esta geração vacinada tem idade suficiente para que possamos medir o impacto real na mortalidade. E o impacto é este, uma redução de 100% na mortalidade desta faixa etária. Mas vale a pena ser preciso, como os próprios autores do estudo são no próprio artigo. Eles avisam que chegar a zero mortes num período de 5 anos é provavelmente também o resultado do acaso. A taxa já era tão baixa que chegou a zero. Mas isso não significa que o cancro do colo do útero tenha sido erradicado. O que os dados mostram de forma robusta é que a vacina reduziu o risco de morrer desta doença, nesta faixa etária, até um valor próximo de zero em mulheres vacinadas. E também há um detalhe interessante, Karina, que é que na faixa dos 30 aos 34 o efeito foi menor. Porquê? Porque estas mulheres foram vacinadas mais tarde, ou seja, entre os 14 e os 18. E aos 14 ou 15, algumas já poderiam ter sido infectadas com HPV. Ou seja, a vacina funciona melhor quanto mais cedo é administrada antes de qualquer contacto com o vírus. No total, estima-se que a vacinação tenha evitado cerca de 200 mortes em Inglaterra até ao final de 2024. Parece um número pequeno, mas os autores também sublinham que isto é provavelmente apenas uma pequena fração do benefício futuro. À medida que as gerações vacinadas envelhecem, o número de mortes evitadas deverá aumentar nas próximas décadas. É preciso lembrar que o cancro do colo do útero é ainda hoje a segunda causa mais comum de morte por cancro em mulheres com menos de 65 anos a nível mundial e que a vacina do HPV já faz parte dos programas nacionais de vacinação de 150 países. Em Portugal também foi introduzida em 2008, mesmo ano que em Inglaterra.
0: Exatamente.
1: Para raparigas de 13 anos. E hoje a recomendação geral é vacinar raparigas e rapazes a partir dos 10, portanto ainda mais cedo. Porque se verifica que quanto mais cedo, mais eficaz ela é.
0: É prevenção pura, não é?
1: Prevenção pura.
0: Sim.
1: E em abril deste ano foi ainda alargada a vacinação até aos 26 anos para as mulheres que não o fizeram na idade recomendada. E nos homens o alargamento está a ser feito de forma faseada. Portanto, este estudo é um daqueles casos em que a ciência consegue mostrar, com dados reais, que uma intervenção pública, uma intervenção de saúde pública, funcionou exatamente como prometido. E uma vacina administrada a raparigas de 12 anos reduziu a zero mortes por cancro nessa geração. Portanto, as vacinas funcionam e vale a pena esperar duas décadas para ver o sol aparecer.
0: Nem mais. Todas as edições do Seleção Natural são importantes, mas esta foi importantíssima. Obrigada. Eu estava a ouvir-te com muita atenção, porque acho que tem mesmo muita importância. Obrigada, David. Até à
1: próxima.
0: Obrigado,
1: Karina. Até à próxima.

0: Voltamos a uma ronda pelo trânsito com o Paulo Galvão. Diz-nos o que vês.
1: Vamos começar no Minho. Há acidente na Circular Sul de Braga, na zona dos Arcos, com trânsito demorado para quem vai do lado do Hospital de Braga. Filas também na variante Guimarães-Faf, com acidente na zona de Mesão Frio, com trânsito acumulado a partir do nó do shopping e do hospital. E, portanto, já afetar também para quem vai da zona da A11 de Silvares. Na região do Porto, trânsito lento na Vicentura Interna, entre Bonjóia e a saída para Braga, também entre a zona da Perlada e o tabuleiro da Ponta Rábida. Há também alguma lentidão na A1 em Gaia, no final da autoestrada, em direção à Ponte da Rábida. A Avenida AEP está no Pararranque em ambos os sentidos. Há três também de Pedrossos para a Via de Cintura Interna. Na região de Lisboa, evitar a entrada em Mafra pela entrada este da A21. Está demorada para quem vai da Escravilheira. Na região de Lisboa, há filas também no IC19, porque houve uma avaria junto ao viaduto da Crel, na zona de Tercena, com tudo parado para sair de Lisboa a partir de Pinamanica em direção a Sintra. Segundo circular no Pararranca, já não tem acidente, mas há demora, principalmente para quem vai dos Olivais para a zona do Estádio da Luz, a afetar o final da Avenida Machado Gomes da Costa. A ponte 5 de Abril de Campolide para o Tabuleiro, com acessos preenchidos. A ponte Vasco da Gama não tem problemas neste final de tarde. A marginal da Torre de Belém para o Aquário Vasco da Gama também em marcha lenta. A A5 não tem grandes paragens. Final do eixo norte-sul para o túnel do Grilo e Hora de Ponta, o mesmo para quem entra na Cril lá embaixo junto ao Norte Sacavém.
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0: Daqui a pouco há a postal do dia, claro, não podia faltar no programa da tarde e, por isso, perguntamos também ao Luís Osório agora, até onde vamos?
3: Bem-vindos a mais uma semana de postal do dia. Daqui a bocadinho vou falar de mães que nasceram para ser chatas, mas isso é um sinal de que tudo está a correr bem. É que as mães não podem ser de outra maneira, o mundo seria ainda pior se elas fossem de outra maneira. Até já para o postal do dia.
0: Quem nunca chamou chata à mãe? Quem nunca? Para ouvir daqui a pouco o postal do dia com Luís Osório. Para já, seguimos com música, um pouquinho, com esta Madrugada Louca e os Descendentes.

0: Queremos também ouvir o postal do dia de hoje. Já cá está e hoje é para as mães que, no fundo, nasceram para ser chatas.
1: As mães têm de ser chatas. Não podem ser de outra forma. Seria contra a sua natureza, contra as regras da biologia e de tudo o resto. Ser mãe é mesmo isso. Olhar para o prato do filho, para o encher quando está a meio. Discutir por causa da sopa, dos verdes, da fruta. Das saídas à noite, dos namorados ou namoradas. Da inspeção às roupas quando põem a chave à porta. Se fumam, se consomem ou se beberam. Ser mãe é ser chata, muito chata, telefonar 10 vezes por dia, dar opinião, influenciar o curso das coisas, preocupar-se para lá da conta, perguntar dos exames, das notas, da entrada para a faculdade, do trabalho, da promoção, das entrevistas de emprego. E se temos a sorte de haver muito velhota, continuará a sê-lo e a tratar os filhos, mesmo quase velhos, como se fossem crianças de jardim-escola. Muito chatas as mães, e quando são avós, confundem as coisas, pressionam filhas e filhos, explicam mil vezes das fraldas, dos arrotos, das roupas, dos cremes, do que se está a fazer errado. Muito, muito, muito chatas. Seguem as carreiras dos filhos, veem os jogos, se forem desportistas, gritam quando caem, acordam com pesadelos, como se estivessem a cair da cama durante a madrugada. Mas um dia... os filhos chorarão com a memória do que lhes falta, porque nunca mais ninguém olhará para o nosso prato. Nunca mais ninguém estará pronto para o encher quando estiver a meio. Nunca mais ninguém nos corrigirá a postura, ou se preocupará quando saímos para a noite ou para o dia. Nunca mais ninguém nos amará assim, nos sufocará de beijos, mesmo quando não queremos ser beijados. Nunca mais deixaremos de associar o cheiro do Vic ao que nos falta, à sua presença, ao tempo em que estávamos doentes e ela nos velava e nos sentíamos protegidos. Se a tua mãe é muito chata, é porque está tudo bem. Garante que seria bem pior se ela não o fosse, porque as mães são mesmo isso, um cordão umbilical que só na sua morte será quebrado.
0: Para todas as mães que são bem chatas e que cá estão. Postal do dia, de Luís Osório, que fica disponível na RTP Play, em antena1.rtp.pt e que regressa na próxima quarta-feira. Já amanhã é terça, um dia bem quente, talvez o mais quente desta onda de calor, com períodos de céu de muita nebulosidade, assim é que é, principalmente junto à costa, mas também pode chuviscar, com calor à mistura. Aveiro chega aos 24 graus, Porto 25, Viana do Castelo 27, Setúbal e Faro 29, Leiria e Lisboa 31, Guarda 33, Viseu 34, Braga, Coimbra, Porto Alegre, Santarém e Beja 35, Vila Real 37, Bragança e Castelo Branco 38, Évora chega amanhã, terça-feira, aos 40 graus de máxima.
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0: Sete horas no continente e na Madeira, 6 nos Açores. Última edição do programa da tarde. Nuno Rodrigues, a esta hora, quais são os principais títulos?
3: Fez-se história no Mundial de Futebol e o Lionel Messi chegou esta tarde ao topo da lista de melhores marcadores da competição. Ainda bem que o Governo travou a tempo, o Ministro da Presidência reage desta forma aos novos dados sobre a população e os imigrantes em Portugal. No final do ano passado, viveu no país perto de 11 milhões e meio de pessoas, entre elas 1 milhão e 600 mil estrangeiros, 14% da população total. O crédito à habitação continua a crescer no país. O montante total de novos créditos disparou quase 35% no ano passado, em comparação com o ano anterior.
0: A esta hora, 20 graus no Porto e em Ponta Delgada, 25 em Faro, Coimbra e Funchal, 27 em Lisboa. Edição das 7 no programa da tarde com Nuno Rodrigues.
3: Ainda falhou um penalti, mas o inevitável aconteceu minutos depois. Lionel Messi marcou esta tarde o golo que vai dando vantagem à Argentina no jogo com a Áustria no Mundial de Futebol. Um golo para a história, Walter Madureira. Messi é já o melhor marcador da história da competição.
4: Aos 39 minutos do Argentina-Áustria, Lionel Messi fez o que melhor sabe fazer.
2: marcar. Mas desta vez foi mais do que um golo, foi história. Messi chegou aos 17 golos em campeonatos do mundo, isola-se na liderança dos melhores marcadores da história da competição, deixando o Miroslav Klose para trás. No primeiro Mundial em que esteve, 2006, marcou apenas um golo contra a Sérvia e Montenegro. Depois, em 2010, não marcou. No Brasil, apontou 4 golos, 1 na Rússia e 7 no Catar. Aí marcou em todos os jogos e a Argentina sagrou-se campeão do mundo. Agora, em 2026, o campeão da Albiceleste já leva 4 golos apontados, o recorde que promete não ficar por aqui.
3: Lionel Messi assume desta forma o topo da lista de melhores marcadores em campeonatos do mundo. A Argentina vai vencendo a seleção da Áustria. O jogo está no intervalo. A Argentina vence por 1-0. Portugal volta a entrar em campo amanhã para a segunda partida neste Mundial. Jogo importante com o Uzbequistão às 18h. Tomás Araújo falhou hoje o último treino da seleção e não estará disponível para esse encontro de amanhã. O defesa central é baixa confirmada. Este será o segundo jogo de Portugal na fase de grupos. O terceiro é no dia 27, na madrugada de sábado para domingo, com a Colômbia, que lidera por agora o grupo K com 3 pontos. Seguem-se Portugal e a República Democrática do Congo com 1. E no último lugar, o Uzbequistão, que se estreia em campeonatos do mundo e que ainda não somou qualquer ponto. Mostra que a imigração está controlada, é assim que o Ministro da Presidência entende o número de estrangeiros residentes em Portugal, hoje atualizado pelo Instituto Nacional de Estatística. No final do ano passado, viviam em Portugal perto de 1 milhão e 600 mil estrangeiros, cerca de 14% da população residente, que atingiu também um novo máximo, 11 milhões e meio de pessoas. Leitão Amaro diz que sem o fim da manifestação de interesse e de outras políticas, o número de estrangeiros seria hoje bem superior.
4: Até meio de 2024, a imigração estava, de facto, numa onda descontrolada e que depois da mudança das políticas, logo no final de maio de 2024, as coisas mudaram. Os fluxos foram colocados em ordem, foram limitados e as políticas de imigração controlada resultaram e os fluxos se alteraram. Isto significa que, se o Governo não tivesse logo nessa altura, no início do verão de 2024, acabado com a manifestação de interesse e depois regular os outros fluxos, hoje estaríamos a falar de uma realidade em que a população imigrante representaria 20% da população total. Mas não, o Governo mudou de política, a imigração hoje está controlada e os fluxos estão estabilizados.
3: À margem de uma iniciativa esta tarde em Lisboa, Leitão Amaro disse também que o Governo não governou com base em percepções e também não há uma saída em massa de pessoas do país.
4: As portas não estão todas fechadas, mas já não estão escancaradas e também não há nenhum êxodo da população. Há um fluxo, à medida do que o país tem capacidade para integrar, agora, e a economia continua a ser abastecida, continua a receber mão de obra que também precisa. Portanto, foi uma resposta equilibrada, uma resposta moderada, controlando a imigração, sempre com um foco também no humanismo.
3: Leitão Amaro, Ministro da Presidência, na leitura aos dados divulgados hoje pelo Instituto Nacional de Estatística, o INE, que no ano passado tinha decidido suspender todas as publicações sobre imigração e população estrangeira, sublinhando que era necessário validar dados da AIMA e de outras fontes. Esses dados foram hoje atualizados. O economista Pedro Brinca, ouvido há pouco no programa da tarde, lembra que se somos hoje mais do que pensávamos, isso significa que, do ponto de vista dos indicadores, Portugal está mais pobre e mais distante da União Europeia.
5: Ora, se há mais pessoas do que aquelas que pensávamos, significa que, assumindo que os números do PIB estão corretos, e não há razão nenhuma para assumirmos que não estão, quer dizer, passámos, se calhar, de 30 mil euros de PIB per capita em Portugal para mais 27. Estamos mais pobres do que aquilo que pensávamos que estávamos. Ora, relativamente à convergência com a União Europeia, se calhar esses números vão ser revistos em baixa. Em vez de estarmos a 82%, a 83% da média da União, estamos talvez para aí a 79%. Sei que parece que não é muito, mas quer dizer, se nós olharmos e virmos que em 2010 estávamos também mais ou menos por volta desse valor, vimos que passados 15 anos continuamos na mesma relativamente àquilo que é a média da União Europeia.
3: Entrevistado há pouco no programa de tarde, Pedro Brinca sublinhou também a necessidade de perceber para que áreas foi canalizada esta mão de obra estrangeira que chegou a Portugal com a entrada de novos imigrantes. O Bloco de Esquerda acusa a Ministra do Trabalho de não estar a trabalhar para o país e defende que Maria do Rosário Palma Ramalho não tem condições para continuar no cargo. No final de uma audiência, esta tarde, com o Presidente da República, José Manuel Pureza disse que a Ministra não tem condições para continuar.
6: Na ressaca de uma derrota política clamorosa no Parlamento, vir dizer que a breve trecho voltarão à carga com as alterações ao Código de Trabalho, com o pacote laboral. O que fica provado é que não é para os portugueses nem para o país que a Ministra do Trabalho trabalha e que está na altura de a Ministra do Trabalho encontrar um outro trabalho. Uma Ministra que apostou tudo, com o patrocínio do Primeiro-Ministro, em fazer do pacote laboral o seu legado ao país, diante da derrota, que já era uma derrota face aos sindicatos, que já era uma derrota face à opinião pública, acrescenta uma derrota face ao Parlamento, não tem outra alternativa senão procurar outro trabalho.
3: José Manuel Pureza, à saída de um encontro com António José Seguro no Palácio de Belém, o Presidente da República recebeu uma delegação do Bloco de Esquerda para falar sobre a polémica relacionada com o processo de revisão constitucional, depois de, na sexta-feira, ter recebido já uma delegação do Partido Livre. O crédito à habitação continua a crescer em Portugal. O montante total de novos créditos disparou quase 35% no ano passado, em comparação com o ano anterior. Os dados conhecidos esta tarde mostram que, com o alívio das Euribor em 2025, a taxa variável nos empréstimos voltou a ganhar algum terreno, mas a taxa mista, Alexandra Madeira, continua a ser a preferida.
7: Primeiro ponto do relatório, o montante de crédito à habitação e o número de contratos celebrados aumentaram significativamente. Foram, em média, 11.139 novos contratos de crédito à habitação por mês, num montante médio a rondar os 2 milhões de euros mensais. Mais nos valores concedidos e maior o número de contratos celebrados em comparação com o ano de 2024. As famílias voltaram a pedir mais crédito e com taxa variável, apesar de a taxa mista se manter como preferida. Outro ponto em destaque, no comunicado do Banco de Portugal, os reembolsos antecipados e as renegociações de contratos de crédito à habitação voltaram a baixar. Quanto ao crédito aos consumidores, onde os intermediários de crédito já têm mais de metade dos novos contratos, por mês foram celebrados em média quase 143 mil novos contratos de crédito, o que deixa a convicção de que este mercado de crédito aos

0: está de regresso a casa a esta hora, Paulo Galvão. Como está o trânsito?
1: Mantemos as dificuldades no IC19, no sentido Lisboa-Sintra, com uma ocorrência junto ao viaduto da Crel, com trânsito compacto para quem vai de Lisboa para Sintra e com demora a partir de Pinamanica a afetar o final da segunda circular e também da radial de Benfica, o mesmo na Nacional 117, na reta dos supermercados para a Amadora e, portanto, é uma saída de Lisboa que deve ser evitada, o IC19, em direção a Sintra. Temos a segunda circular completa de Telheiras para o aeroporto, com uma ocorrência o eixo norte-sul à chegada à segunda circular, para quem vem de Sete Rios com trânsito lento, entrada na Cril ainda preenchida no norte de Sacavém, também com algum movimento no final do eixo norte-sul a partir de Camarate em direção à Cril. No eixo norte-sul há também filas de Campolide para o Tabuleiro em direção à Ponte 25 de Abril, para sair de Lisboa, com os acessos ainda no Pararranca, há 5 praticamente sem paragens de Lisboa para Cascais, apenas com a intensidade na zona de Miraflores em direção ao estádio. Na cidade do Porto, esta hora, temos filas na subida do estádio do Dragão para a A3 na VCI, também entre o Norte Francos e o tabuleiro da Ponta Rábida, em ambos os sentidos. Na saída do Porto para Matosinhos, também muito movimento na Avenida AEP. Há acidente na A1 em Gaia, sentido Ponta Rábida, Carvalhos, com trânsito acumulado, com o acidente junto à saída para Coimbrões e já sujeito a demora. Estrada Nacional 211 para o Marco de Canaveses, com filas para quem vem da A4. Já está resolvido o acidente na Circular de Braga. Trânsito já com luz verde.
0: Linha Verde 800-21-0101 está assim disponível até às 8 da noite para dar e receber informações. Faça boa viagem com a Antena 1 800-21-0101.
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0: um dos nomes mais recentes do mundo da pop, está a fazer sucesso. Nós também gostamos de o ouvir por aqui, na Antena 1. Chama-se Somber, com 12 to 12.
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0: E ligamos também às origens com a voz incrível de Sara Correia, aqui bem acompanhada também de Gloria Groove. Está na altura de fazermos um passeio por Chelas. Vamos a isso.

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1: E ligamos mesmo à música já de seguida aqui na Antena 1 a João Só, bem juntinho a Tiago Nogueira, dos 4 e meia, com Quem Não Sabe Amar.
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Continuamos a viver um sonho americano, é assim que se chama a operação da RTP Antena 1, RTP Mundo e também RTP África, que acompanha os jogos da seleção portuguesa. E amanhã continuamos por cá, justamente a levar até si este sonho americano. Daqui a pouco vou contar-lhe todos os pormenores desta emissão especial que acontece amanhã, novamente, a partir das 3:30, na rádio que liga Portugal.

0: Curiosity Killed the Cat, a música de Misfit na Antena 1. Bom regresso a casa, boa viagem se for o seu caso. Já olhamos para o trânsito, não tarda nada. Antes disso, olhamos também para o calor português e europeu. No fundo, esta onda de calor que está a atravessar a Europa também chega cá, já se sente um pouquinho, não é? Amanhã, à partida, será o dia mais quente, segundo o Instituto Português do Mar e da Atmosfera, com 3 distritos com alerta laranja, os restantes com alerta amarelo. Os laranjas serão Bragança, Guarda e Vila Real. Vamos à ronda pelas temperaturas. Aveiro, 24, Porto, 25, Viana do Castelo, 27, Setúbal e Faro, 29, Leiria e Lisboa, 30. 31, Guarda 33, Viseu 34, Braga, Coimbra, Porto Alegre, Santarém e Beja com 35, Vila Real 37, Bragança e Castelo Branco 38 e Évora será o distrito mais quente amanhã, terça-feira, vai chegar aos 40 graus de máxima. E está na hora de tirarmos a temperatura ao trânsito com o Paulo Galvão, vamos a isso.
1: É uma tarde, um final de tarde favorável na cidade do Porto, apenas com uma ocorrência na A1 de Gaia para os Carvalhos, de Ponta Rábida para os Carvalhos, uma ocorrência junto ao nó de Coimbrões, a deixar o trânsito mais lento. Para quem sai do Porto pela Ponta Rábida, a Avenida AEP do Porto para Matosinhos está também no para-arranque, o mesmo também na ligação do Dragão A3. A Marginal do Porto também ainda com trânsito acumulado entre a Ponte do Infante e a zona do Palácio da Bolsa nos dois sentidos. Na região de Lisboa temos esta hora uma ocorrência já resolvida há largos minutos no IC19 de Lisboa para Sintra. O trânsito está a escoar, mas há filas junto ao Estado-Maior da Força Aérea em direção à reta dos comandos da Amadora, também com alguma resistência à saída de Lisboa da Segunda Circular para Pinamanique. A Segunda Circular no para-arranca entre a zona de Telheiras junto ao Oeste Norte-Sul até à passagem pelo aeroporto. Não há demora pela ponte Vasco da Gama para sair de Lisboa. Não há demora na zona do túnel do Grilo. Há filas para a ponte 25 de Abril. Começam na zona de Campo Lido, em direção ao tabuleiro, com os acessos ainda no para-arranca para chegar à margem sul. E a A5 está apenas lenta de Caselas para Carnaxide.
0: A linha verde continua disponível até às 8 da noite. Já sabe, pode dar informações e recebê-las também ao 821-0101. 821-0101. Boa viagem. Podia perfeitamente ser o nome de um filme, um daqueles épicos. Operação Um Sonho Americano. E que filme é este? Passa na RTP Antena 1, também na RTP Mundo e na RTP África. O Portugal-Uzbequistão está amanhã também em destaque na rádio que liga Portugal. Claro, acompanhamos os jogos da seleção portuguesa. 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E onde estarão os nossos maravilhosos da Antena 1? José Carlos Trindade e João Gomes Dias estarão na Avenida dos Aliados, bem no centro do Porto, ainda por cima em Noite de São João. 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Divirta-se, seja bem-vindo.

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1: E há pouco falei-lhe da emissão especial que acompanha o Portugal-Uzbequistão, Operação Um Sonho Americano, que começa às 3h30 aqui na Antena 1, também na RTP Mundo e na RTP África. O que quer dizer que o Movimento das Coisas, o programa da Mariana Oliveira, que juntou uma escritora, um filósofo, também um ensaísta, para pensar o mundo em que vivem a partir das coisas que os movem, amanhã não passará na rádio, no FM, por causa da emissão especial então, mas estará disponível, isso com toda a certeza, em podcast na RTP Play, também em antena1.rtp.pt e em todas as 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

0: Viraram-se um para o outro, disseram nem é tarde nem é cedo, fazemos uma música juntos, cá está ela. Chama-se justamente Não é Tarde Nem é Cedo. Junta Buba Espinho a Miguel Araújo. Já de seguida, uma recordação que teve uma outra revisitação por Criolo.
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0: Ela eternizou o escurinho do cinema e por isso merece todas as formas de homenagem que possam existir. Há um EP que se chama Revisita Rita, que revisita Rita Lee. Ora bem, Criolo é um desses artistas que pegou neste flagra e lhe deu esta fragrância. Ora, ouça!

0: Ora, muito bem, pegamos no ritmo fabuloso desta de Ed Sheeran para espreitar o trânsito com Paulo Galvão. Olhos postos nas estradas, o que é que vês a esta hora?
1: É um final de tarde tranquilo na cidade do Porto, apenas com trânsito lento na ligação da Ponta Rábida ao Norte Coimbrões, no início da A1 em Gaia. No sentido norte-sul houve uma ocorrência com o trânsito ali um pouco mais acumulado. De resto, não temos problemas nem sequer na viatura interna entre o Freixo e a Ponte da Rábida. Na região de Lisboa também já há praticamente luz verde nas principais vias. A Ponte 25 de Abril tem apenas trânsito lento entre a zona do Aqueduto das Águas Livres e o início do Tabuleiro. O IC19 também com alguma resistência no Nó da Amadora em direção a Sintra. A segunda circular também para atravessar o Campo Grande, para quem vem de Benfica para o aeroporto, vem lentamente, e a entrada na A5 para quem está na Cril, na zona de Alfragide, tem ainda também trânsito acumulado, tal como junto à zona de Algés, para quem vai na Marginal de Lisboa para Cascais, mas sem grande demora.
0: Até às 8, já falta pouquinho, é verdade, ainda pode usar a linha verde, é o 821-0101, para dar e receber informações, claro. Paulo, nós encontramos-nos novamente na quarta-feira.
1: Porque amanhã é dia de jogo.
0: Amanhã é dia de jogo. Bom regresso a casa para ti, boa viagem.
1: Adeus.
0: A dança lenta para ouvir agora, quase que podia ser no trânsito esta, com São Pedro. Boa tarde.
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0: E também já sei quem é que lhe vai fazer companhia no jantar de hoje. No Mesa para Dois. É um festival que, atenção, celebra a tristeza, mas também tem felicidade pelo meio. É o objetivo do Triste para Sempre, que chega à sua sexta edição. Está marcada entre 10 e 12 de julho, pela primeira vez, no Cinema São Jorge, em Lisboa. Carolina Serranito fundou este festival de cinema com António Simão, ainda em 2019, e há muitas novidades este ano. Filmes nacionais e internacionais, entre curtas e longas metragens. Mas o objetivo aqui é o mesmo de sempre, e aquele que uniu também os dois fundadores do festival desde a sua criação.
1: Vamos ser o nosso próprio espaço e o que nós temos em comum é estamos tristes. Vamos fazer uma coisa triste. Mas nunca num tom depreciativo, nunca num tom até depressivo sequer mais pela...
2: E não é aquela ideia de vamos cortar os pulsos a
1: Nada.
2: Ver filmes. Até porque tu és uma pessoa muito bem disposta.
1: Obrigada.
2: Portanto, a tristeza não é a tristeza para nos sugar a felicidade da alma. É mesmo sabermos conviver bem com a tristeza.
1: Exato.
2: Não?
1: E encontrar a beleza na tristeza. Acho que há muitas... Então no cinema há coisas tão bonitas que são tristes, ou às vezes têm um lado triste mais inesperado, mas que são lindíssimas, mesmo muito bonitas.
0: E não é que é mesmo verdade? Para hoje o jantar tem conversa com Carolina Serranito, é cofundadora do Festival Triste para Sempre, de 10 a 12 de julho. Coloque na agenda no Cinema São Jorge em Lisboa, se viver em Lisboa ou se estiver por cá também de passagem. Está marcada então esta mesa para dois com Rui Alves de Sousa na rádio. É já daqui a pouco, depois das notícias das 8 da noite, mas também já pode ouvir agora, se quiser, porque está disponível em antena1.rtp.pt, na Radio Player, na RTP Play e nas plataformas habituais de podcast. Bom jantar.
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0: dançar.
1: Saímos para dançar, mas com calor. Amanhã é o dia mais quente desta onda, é terça-feira. Vamos ter temperaturas altas, com Aveiro a chegar aos 24 graus, Porto 25, Viana do Castelo 27, Setúbal e Faro 29, Leiria e Lisboa 31, Guarda 33, Viseu chega aos 34, Braga, Coimbra, Porto Alegre, Santarém e Beja 35, Vila Real 37, Bragança e Castelo Branco 38, Évora 40. Falta ainda dizer que há três distritos que estarão então amanhã em alerta laranja, serão eles Bragança, Guarda e Vila Real. Proteja-se do calor, hidrate-se, já sabe, é sempre importante.
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1: São 8 horas no continente e na Madeira, 7 nos Açores. Estamos de volta à atualidade com a Susana Barros. Susana, a esta hora, quais são os principais títulos?
3: Lionel Messi fez história esta tarde no Mundial de Futebol. O argentino chegou aos 17 golos, agora já são 18 em campeonatos do mundo. Continua a subir o crédito à habitação em Portugal. No ano passado houve mais 35% de novos contratos que no ano anterior. Erradas e infelizes, o Livre critica as palavras do Procurador-Geral da República sobre violência doméstica.
1: Voltando às temperaturas, agora atuais, 20 graus no Porto e em Ponta Delgada, 22 em Lisboa, Faro, Coimbra e Funchal. Edição das 8, com Susana Barros.
3: Primeiro falhou um penalti, mas Messi marcou a seguir frente à Áustria duas vezes, 2-0 é o resultado nesta altura, com o jogo a terminar, mas quando marcou a primeira vez, transformou-se o jogador da Argentina, transformou-se no melhor marcador da história da competição, Walter Madureira.
4: Aos 39 minutos do Argentina-Áustria, Lionel Messi fez o que melhor sabe fazer, marcar. Mas desta vez foi mais do que um golo, foi história. Messi chegou aos 17 golos em campeonatos do mundo, isola-se na liderança dos melhores marcadores da história da competição, deixando o Miroslav Klose para trás. No primeiro Mundial em que esteve, 2006, marcou apenas um golo contra a Sérvia e Montenegro. Depois, em 2010, não marcou. No Brasil, apontou 4 golos, 1 na Rússia e 7 no Qatar. Aí marcou em todos os jogos e a Argentina sagrou-se campeã do mundo. Agora, em 2026, o campeão da Albiceleste já leva 4 golos apontados, o recorde que promete não ficar por aqui.
3: Walter Madureira não ficou mesmo por aqui porque Messi marcou mais um golo, 2 golos neste jogo frente à Áustria, 2-0. É o resultado nesta altura num jogo que está quase a terminar. Isabel Mendes Lopes, do Livre, responde ao Procurador-Geral da República, que afirmou que a violência doméstica é inevitável. A líder parlamentar do Livre criticou esta tarde as afirmações do Procurador-Geral da República, que considera erradas e infelizes.
5: E nós nunca podemos encarar a violência doméstica como algo inevitável. Tem de ser, de facto, uma prioridade de combate no país e não podemos transmitir nunca às vítimas que a sua situação é inevitável. E, portanto, daqui também queremos deixar um apelo para que todo o combate à violência doméstica tem de facto de ser uma prioridade e nós temos de ter como objetivo erradicar a violência doméstica e não há inevitabilidade nestes casos, não há inevitabilidade na violência doméstica e essa nunca pode ser uma mensagem passada, seja porque responsável político, responsável institucional for.
3: A crítica da líder parlamentar do LIVE ao Procurador-Geral da República sobre as declarações de Amadeu Guerra sobre violência doméstica, declarações durante a tarde, durante as jornadas parlamentares do LIVRE, em contacto com a Associação Empresarial de Leiria. O partido tomou conhecimento de que o layoff não está a ser aplicado a 100%, como a oposição votou, e anunciou que vai questionar o governo sobre a matéria. Rui Tavares afirma que é um facto de enorme gravidade.
6: É uma falta de respeito perante as pessoas que ouviram o Parlamento e que sabem que o Parlamento decidiu que o layoff fosse pago a 100%. e a confirmar-se uma falta de respeito perante o Parlamento, e ela tem que ser politicamente sindicável, e nós não vamos certamente deixar de questionar o Governo, porque nos inquietou muito termos ouvido, e ouvido em ONU, como vocês ouviram, e registado, portanto, por pessoas que sabem do que estão a falar, na verdade estamos remetidos para o Governo e vamos questionar, e caso isto se confirme, é um facto político de grande magnitude, porque o Governo não pode desrespeitar o Parlamento. Quando o Parlamento decide, às vezes ao contrário daquilo que o Governo queria, o Governo pode discordar, mas tem que implementar. É assim que as coisas funcionam num regime como o nosso.
3: Rui Tavares, durante as jornadas parlamentares do LIVRE, que o partido vai questionar o Governo sobre o regime do layoff. O Ministro da Presidência afirma que os números conhecidos hoje da população residente em Portugal mostram que a imigração está controlada. Os dados do Instituto Nacional de Estatística indicam que no final do ano passado viviam em Portugal cerca de 11 milhões e meio de pessoas, 1 milhão e 600 mil são estrangeiros, uma realidade que levou António Leitão Amaro a afirmar que o Governo fez bem em acabar com a manifestação de interesse e em regular a imigração, não tendo atuado com base em percepções.
0: Até meio de 2024, a imigração estava de facto numa onda descontrolada e que depois da mudança das políticas, logo no final de maio de 2024, as coisas mudaram, os fluxos foram colocados em ordem, foram limitados e as políticas de imigração controlada resultaram e os fluxos se alteraram. Isto significa que se o Governo não tivesse logo nessa altura, no início do verão de 2024, acabado com a manifestação de interesse e depois regular os outros fluxos, hoje estaríamos a falar de uma realidade em que a população imigrante representaria 20% da população total. Mas não, o Governo mudou de política, a imigração hoje está controlada e os fluxos estão estabilizados.
3: A certeza do ministro António Leitão Amaro, depois da revisão em alta dos números da população residente em Portugal. O economista Pedro Brinque, entrevistado no programa da tarde, lembra que se somos hoje mais do que pensávamos, isso significa que, do ponto de vista dos indicadores, Portugal está mais pobre e mais distante da União Europeia.
7: Ora, se há mais pessoas do que aquelas que pensávamos, significa que, assumindo que os números do PIB estão corretos, e não há razão nenhuma para assumirmos que não estão, quer dizer, passámos, se calhar, de 30 mil euros de PIB per capita em Portugal para mais 27. Estamos mais pobres que aquilo que pensávamos que estávamos. Ora, relativamente à convergência com a União Europeia, se calhar esses números vão ser revistos em baixa, em vez de estarmos a 82%, 83% da média da União, estamos talvez para aí a 79%. Sei que parece que não é muito, mas quer dizer, se nós olharmos e virmos que em 2010 estávamos também mais ou menos por volta desse valor, vimos que passados 15 anos continuamos na mesma relativamente àquilo que é a média da União Europeia.
3: Mais pobres e com mais crédito à habitação. Este tipo de crédito continua a crescer em Portugal. O montante total de novos créditos disparou quase 35% no ano passado, em comparação com o ano anterior. A taxa variável nos empréstimos voltou a ganhar terreno, mas a taxa mista continua a ser a preferida dos clientes, segundo os dados divulgados esta tarde pelo Banco de Portugal. Alexandra Madeira.
8: Primeiro ponto do relatório, o montante de crédito à habitação e o número de contratos celebrados aumentaram significativamente. Foram, em média, 11.139 novos contratos de crédito à habitação por mês, num montante médio a rondar os 2 milhões de euros mensais. Mais nos valores concedidos e maior o número de contratos celebrados em comparação com o ano de 2024. As famílias voltaram a pedir mais crédito e com taxa variável, apesar de a taxa mista se manter como preferida. Outro ponto em destaque, no comunicado do Banco de Portugal, os reembolsos antecipados e as renegociações de contratos de crédito à habitação voltaram a baixar. Quanto ao crédito aos consumidores, onde os intermediários de crédito já têm mais de metade dos novos contratos, por mês foram celebrados em média quase 143 mil novos contratos de crédito, o que deixa a convicção de que este mercado de crédito aos consumidores continua a crescer.
3: O mercado do crédito à habitação a subir. Há acordo salarial na RTP. A Rádio e Televisão de Portugal chegou esta tarde a acordo com os sindicatos para aumentos de 57 euros em todos os níveis da tabela salarial da empresa. O acordo prevê também mais 10 cêntimos no subsídio de almoço em locais com cantina e mais 20 em locais sem refeitório. O custo da deslocação em território nacional também é atualizado em 5%. O acordo entre o Conselho de Administração da RTP e os sindicatos representativos dos trabalhadores será assinado no dia 15 do próximo mês, julho. Depois de ter renunciado à presidência do Tribunal Constitucional, José João Abrantes foi esta tarde condecorado pelo Presidente da República. António José Seguro distinguiu o juiz com a Grande Cruz da Ordem Militar de Cristo e destacou um momento singular e desafiante em que este desempenhou funções.
9: A homenagem que hoje fazemos não se limita a garantir o cumprimento de uma tradição, tal como disse. Visa também reconhecer, com inteira justiça, o desempenho de funções com total dedicação, lealdade institucional e profundo sentido de serviço público. Eu próprio, ainda com um curto mandato como Presidente da República, fui testemunha direta dos contributos relevantes que prestou ao longo desse percurso. Em especial, num momento particularmente singular e desafiante da vida da instituição, que exigiu ponderação, firmeza e elevado sentido de responsabilidade.
3: António José Seguro.

0: reagimos justamente porque nos parece que tem que haver lisura, tem que haver cumprimento das regras, não pode haver favorecimento e não pode haver, muito menos, o envolvimento de quem tem a garantia de que as coisas correm como devem correr, o Presidente da Assembleia da República, não pode haver envolvimento num truque que é aquilo que está em causa neste processo. Tudo isso transmitimos ao Sr. Presidente da República. O Sr. Presidente da República registou estes reparos.
1: Declarações de José Manuel Pureza no Palácio de Belém. Já na sexta-feira, o Presidente da República tinha recebido o livre para abordar a polémica em torno do processo de revisão constitucional. A fechar, a confirmação de que a Argentina venceu a Áustria com 2 golos de Messi e está nos 16avos da final do Mundial de Futebol.
2: Está fechada esta edição com Susana Barros. 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Passam 11 minutos das 20. Olá, Paulo Galvão. Vamos lá a contas com o trânsito.
3: Vamos a isso. Começamos na região de Lisboa, apenas com trânsito lento na marginal de Pedroços para o Aquário Vasco da Gama. Já não há demora na capital, mesmo para a ponte 25 de Abril. A cidade do Porto também já tem luz verde. E, portanto, boa viagem para todos. Um abraço para ti e até amanhã.
2: Bom descanso. Até amanhã. Prepare a mesa em nome de Rui Alves de Sousa. Bom serão connosco.
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0: Olá, eu sou o Rui Alves de Sousa e hoje vou jantar com a Carolina Serranito, que é cofundadora do Festival Triste para Sempre. A sexta edição vai acontecer de 10 a 12 de julho em Lisboa, no Cinema São Jorge. Carolina, já vamos falar desta edição, mas antes tenho de começar pelo óbvio, que é onde é que vamos jantar ou o que é que vamos jantar?
1: Olá, Rui.
0: Olá.
1: Se pudermos fazer uma voltinha numa máquina do tempo, vamos jantar à pizzaria do São Jorge.
0: Ok. Porque a máquina... Ah, porque já não existe.
1: Porque já não existe. Okay. E era aquela pizzaria ótima das pizzas fininhas e saladiças, que deixou de existir, infelizmente, mas que faz muita falta.
0: Mas agora eles têm qualquer coisa italiana também, não é?
1: Já fechou, também já
0: Também já fechou, uau.
1: Aquilo vai deixar de ter comida, vai passar a ser uma livraria.
0: Ok, uau, estás-me a dar uma novidade, que eu não sabia disso. Tu passaste e passas muito tempo no São Jorge, não é? Porque é o centro de nevrálgico de todos os festivais de cinema e portanto acredito que vais ver muitos filmes que depois vão para o Triste para Sempre que passem por lá.
1: Sim, não. O São Jorge acaba por ser um bocadinho o coração de acho que todos os festivais, ou pelo menos que não, se não for o coração é a ambição.
0: Uhum.
1: E também invoco esta pizzaria por ser no São Jorge precisamente por causa disso, porque finalmente o Triste para Sempre conseguiu o seu lugar no São Jorge.
0: Exatamente. Como é que isso aconteceu? Depois de 6 edições, como é que foi agora que o São Jorge deu ok? Porque vocês já passaram pelo Com Calma...

0: pelo Fórum Lisboa, pela Fábrica do Braço de Prata. Houve uma edição em que estiveram em Évora também, mas
1: Sim.
0: como é que agora surgiu o São Jorge?
1: Portanto, isto foi um crescimento progressivo. Nós começámos no Com Calma, como disseste, numa cave, basicamente, com um projetor e com muitos amigos. E, entretanto, percebemos que aquele formato de cave, de coisa informal, tem uma coisa muito divertida, que é as pessoas encostam-se umas às outras, sentam-se numas almofadas e está toda a gente muito emocionada por estar muito perto, mas depois dá muito trabalho arrumar as cadeiras e repor as cadeiras e fazer isto tudo de novo.
0: E tu não queres ter trabalho? É isso.
1: Basicamente. Não, mas começámos a pensar no rumo do festival mais a sério e pensámos, ok, temos que passar para uma sala de cinema. E daí passámos para o Fórum Lisboa, também passámos pelo Cinema Fernando Lopes e naturalmente que o objetivo é sempre o São Jorge, que ainda por cima é o sítio onde eu e o António, que somos os cofundadores, nos conhecemos.
0: O António Simão, pois, vocês conheceram, eram voluntários de um festival de cinema, não
1: éramos,
0: foi?
1: Fizemos vários festivais enquanto voluntários, conhecemos-nos até no Festim, que eu acho que...
0: É o Festival de Cinema Itinerante, sim.
1: Exatamente. Conhecemos aí, depois fomos para a Monstra, depois fomos para o Indie, depois fomos para o Queer, fizemos uma série de festivais juntos e começámos assim a nossa amizade. E, entretanto, a nossa amizade está, assim, a florescer.
0: Porque vocês, na verdade, perceberam que isto era um nicho para explorar, esta ideia de privilegiar finais que não fossem, não é totalmente felizes, mas que não fossem, que fossem tristes ou que não fossem exatamente corresponder a uma ideia de final feliz. Só que isto, quando começou, qual é que era a vossa ideia? Se era já o que temos de hoje de festival ou se isto foi mudando ao longo dos anos?
1: Olha, ótima pergunta. Quando começámos, nós tenho que admitir que nós éramos mesmo muito miúdos. Tínhamos 20 anos, 21, algo assim.
0: Sim, agora tens 29, que é uma diferença.
1: Não, mas ou seja...
0: Sim, é uma diferença.
1: É uma diferença até porque quando nós começámos aquilo, a nossa vontade maior era mesmo fazer alguma coisa juntos. E nós acho que encontrámos assim uma... Não sei, alguém falta em comum, encontramos um no outro e ficámos muito contentes por os festivais de cinema serem tipo, o nosso espaço comunitário. E havia muitas amizades nessa altura, havia muitas... Festivais de cinema são sítios muito efervescentes, há muita coisa a acontecer.
0: E há festivais que têm dinâmicas próprias e pessoas próprias que só encontras naquele festival.
1: E
0: sim.
1: Nós adorávamos isso, pois íamos sair, pois íamos fazer programas juntos e discutíamos os filmes. Encontrámos a tristeza até... numa de brincadeira, porque brincávamos constantemente um com o outro de pá, não consigo entrar neste festival, abri um estágio, não entrei. Queria ser mais do que voluntária, queria ser mais do que voluntário. O António estudou cinema e agora é coordenador de pós-produção. Portanto, he made it.
0: Sim.
1: Mas na altura foi um bocado, olha, já que não entramos em lado nenhum, vamos fazer o nosso próprio espaço. E o que nós temos em comum é estamos tristes. Vamos fazer uma coisa triste. Mas nunca num tom depreciativo, nunca num tom até depressivo sequer, mais pela...
0: E não é aquela ideia de vamos cortar os pulsos a
1: Nada.
0: Ver filmes, até porque tu és uma pessoa muito bem disposta.
1: Obrigada.
0: Portanto, a tristeza não é a tristeza para nos sugar a felicidade da alma, é mesmo sabermos conviver bem com a tristeza.
1: Exato,
0: não?
1: E encontrar a beleza na tristeza, acho que há muitas... Então no cinema há coisas tão bonitas que são tristes, ou às vezes... Tem um lado triste mais inesperado, mas que são lindíssimas, mesmo, mesmo muito bonitas. E acho que para mim e para o António e para toda a gente que tem feito parte disto, tem sido um prazer enorme nós sermos... Oferecem-nos filmes que nós sentimos que é um bocado uma honra poder ver isto e dizer, olha, isto é lindo, mas isto ainda é mais bonito numa perspectiva de tristeza.
0: Já devem ter falado muitas vezes disto, mas há aquele filme da Pixar, o Inside Out, não é? Que é aquilo que mais me... que em português é Divertidamente, que aquilo que eu acho que mais me marca desse filme é mesmo esta ideia de estares a dizer aos miúdos que a tristeza faz parte, não é? Porque tu passas grande parte do filme com a alegria a tentar pôr a tristeza de lado, mas depois precisa dela no fim.
1: Sim.
0: Isso é bonito.
1: É,
0: sim.
1: Completamente. E por acaso esse filme é muito giro. Um dia há de ser passado no Triste Presente.
0: Quando fizer 20 anos, ou uma coisa assim, quando for um clássico. Olha, vamos às canções. Vamos então fazer esta viagem no tempo até à pizzaria já extinta do São Jorge. Qual é que é a tua primeira canção?
1: A minha primeira canção é Caju, da Lineker.
0: Ok, muito bem. Porque foste vê-la ao vivo, não
1: fui
0: foi?
1: Fui vê-la ao vivo e foi maravilhoso. Foi muito mais do que eu estava à espera. Eu comprei o bilhete à última da hora. Foi mesmo muito, muito bonito e ela abriu o concerto precisamente com essa música e explicou uma coisa que foi muito comovente. Pronto, lá está, adoro ficar comovida. E escorriam-me lágrimas enquanto a ouvia, porque ela dizia: este Caju foi muito importante para mim porque foi o álbum em que eu dispus mais vulnerabilidade, que eu contei mais a minha história e que me devolveu muito mais do que eu estava à espera. E se não tivesse devolvido, teria sido uma derrota ainda maior, porque ela pôs lá tudo. E então, pronto, foi lindo. E a música é muito, muito

0: Lineker com a primeira canção escolhida pela Carolina Serranito nesta mesa para dois. A Carolina, que é cofundadora do Festival Triste para Sempre, sexta edição de 10 a 12 de julho em Lisboa, no Cinema São Jorge. Estavas a falar de como esta canção e a forma como a Lineker a apresentou em palco te marcou, e de que ela dizia que este álbum lhe tinha trazido mais do que ela estava à espera. Também podes dizer a mesma coisa deste festival, não é? Acho que tem trazido mais do que tu poderias estar à espera. Posso. E o António Simão também, o cofundador.
1: Muito, muito, muito mesmo. E às vezes até é um percurso com muitos altos e baixos, e há muito trabalho que é feito, um trabalho um bocado solitário, porque é estar em casa a mandar mails, a escrever e-mails, a fazer coisas assim. Eu sei que produção é isto, mas
0: é uma tristeza.
1: Parece muito entusiasmante, mas na verdade é uma seca. E uma coisa que se calhar há 6 anos me magoaria imenso, que é mandar 500 e-mails e teres 2 respostas. Hoje em dia é tipo, ah, ok. Bem.
0: Vais aprendendo a lidar com os nãos ou as ausências de resposta.
1: Sim, já nem sequer afeta. Quer dizer, só interessa na verdade aquilo que acontece, aquilo com que nós podemos contar. Mas o festival tem-me dado muito mais do que eu estava à espera, em todos os aspectos, em aspectos sobre amizades, em aspectos sobre mim própria, sobre formas de gerir um projeto, formas de gerir expectativas, as obras que nós recebemos. Acho que isto é sempre a coisa mais importante. As obras que nós recebemos a cada ano são melhores, são mais importantes, são mais relevantes, e a cada ano a nossa ideia também de tristeza fica mais desenvolvida e mais madura e mais interessante. E há sempre surpresas até temáticas para mim que sinto que não estou à espera do quanto eu me surpreendo sempre com os filmes e com as ideias dos programadores.
0: Mas talvez também porque os realizadores e realizadoras olhem para o Triste para Sempre como um festival diferente. Apesar de vocês também terem uma competição, a ideia não é sair dali com o filme mais triste de todos, não é? É uma mostra, talvez, até mais do que a competição é mais só para criar mais sururu à volta.
1: Exato,
0: dos filmes.
1: Sim. E para envolver mais pessoas, porque o painel de jurados também é uma coisa muito importante para nós. Temos feito grandes laços com vários júris. Por exemplo, agora estou-me a lembrar do João Turgal, que nos ajudou bastante no passado. A Mia Tomé também nos ajudou bastante. Portanto, houve muitas pessoas que se envolveram muito no festival e que ficam nossas amigas e que nos dão dicas. Por exemplo, o Rui Pereira, acho que foi jurado há 3 edições e este ano vai participar novamente enquanto DJ da festa do Triste para Sempre. Portanto, há muitas relações cruzadas.
0: Portanto, esta edição tem 42 filmes, entre Sim. curtas e longas metragens. Há filmes de imagem real e também de animação. Mas quantos filmes é que, na verdade, vocês receberam para a seleção ou tiveram na seleção?
1: Não tenho bem a certeza, mas eu acho que foi à volta de 300.
0: Ok.
1: Felizmente, eu este ano não estive tão envolvida na programação, porque fazer programação e produção e ainda ter um trabalho ao mesmo tempo,
0: pois, não dá.
1: Enlouqueces. Dá, mas enlouqueces.
0: É porque tu, além disto, tu és uma das juradas dos prémios curtas das curtas-metragens, e que também são para aí não sei quantos filmes por ano para ver, não é?
1: É um horror. Em termos de números é um horror. Mas os prémios curtas, tenho que salientar isto. Os prémios curtas é uma coisa que me tem ajudado muito, porque
0: consegues ir buscar filmes para o Triste para Sempre.
1: Constantemente. E às vezes os realizadores não sabem que o Triste para Sempre existe, que é totalmente legítimo, ou as produtoras não pensam no filme com aquele propósito, mas porque eu vi e achei que podia fazer sentido, recebemos os filmes. Acho que há 3 casos de filmes este ano que foram repescados dos prémios curtas para o Triste.
0: E este ano também há longas metragens.
1: Temos 2 documentários e temos uma ficção, que
0: é a Terraville. Sim.
1: Tem os 3 um tema em comum, que é vidas num formato mais rural, portanto completamente descentralizado, situações de isolamento.
0: Antes de continuarmos a falar desta edição, vamos à tua segunda canção. Qual é que é, de Carolina?
1: É O Homem com H, do Ney Mato Grosso.
0: Ok, portanto vai ser só música brasileira que nós vamos ter?
1: Não.
0: Okay.
1: Por acaso não.
0: Então, mas porquê esta canção do Ney Mato Grosso?
1: Olha, o Ney Mato Grosso tornou-se o artista mais importante para mim. Só entrei em contacto com o trabalho dele há 1 ano, na verdade. Mas revolucionou completamente a minha ideia de criatividade, a minha ideia de artista, a minha ideia até de potência criativa. E marcou-me tanto, emociona-me tanto. Acho tão interessante, tão cativante uma pessoa que tem esta capacidade de ser muito masculino, muito feminino, muito animalesco. Uhum. Assim, um artista tão híbrido quanto ele é, assim, para mim, eu acho que é o auge mesmo da força artística, da criatividade. E então não posso passar sem deixar aqui que eu quero sempre destacar o Ney Matogrosso quando houver possibilidade disso.

0: Nem Mato Grosso, com a segunda canção escolhida pela Carolina Serranito nesta Mesa para Dois. Ela é cofundadora do Festival Triste para Sempre, sexta edição, de 10 a 12 de julho, no Cinema São Jorge, em Lisboa. Antes de ouvirmos a canção, estavas a dizer que vias neste, no exemplo de Nem Mato Grosso, este exemplo de criatividade. E pergunto se tu... vou tentar usar a metáfora de uma forma mais leve, mas tu gostas de estar rodeada de referências de artistas assim, com esta criatividade, também para poderes sugar essa energia e a criatividade para o teu próprio trabalho, porque tu também, além de programadora, fazes outras coisas e pronto, é isso que eu queria perguntar.
1: Sim, bom, a resposta é sim. Isto vem, olha, da minha própria parte triste para sempre, que é, eu sempre tentei ser artista sem sucesso. Sem sucesso, e já está tudo bem com isso. Mas acho que se calhar o que eu faço melhor é reunir estes artistas, reunir estas obras e juntá-las. Se calhar é essa a minha qualidade, e então vai ser nisso que eu vou enverdar.
0: Então já não és pintora, já não pintas
1: de
0: todo?
1: Eu acho que nunca...
0: Quer dizer, pintas, porque mas... o cartaz deste ano do Triste para Sempre é assinado por ti, não é?
1: Sim, olha, bem visto. Sim, bem visto, exato. Vou fazendo uns pequenos apontamentos. Mas o cartaz deste ano foi feito por mim, o bonequinho, fui eu que fiz, é uma aguarela, e depois o Samuel Correia fez uma cianotipia e depois fez a parte gráfica.
0: E vai haver uma oficina de cianotipia nesta edição do Triste para Sempre, não é?
1: Vai haver uma oficina de cianotipia e vai haver uma oficina de bordado madeirense.
0: Qual é a relação aqui? Com o festival ou com o cinema? Ou é só porque sim?
1: Tem uma relação, tem. Portanto, nós este ano quisemos dedicar-nos a temas mais, voltando a esta palavra, à ruralidade, ao artesanato e à preservação. E então juntámos alguns projetos e juntámos algumas pessoas, umas que se aproximaram de nós, outras que nós aproximámos delas, e decidimos apostar nestas atividades que são manuais, que são artesanais, e encontramos a cianotipia pelo azul, portanto o azul quase que nos pertence. Então vamos aproveitar-nos disso e tentar fazer aqui algo plástico com isto, e o bordado, porque descobrimos esta empresa, que é a Baia Madeira, que faz uns workshops, e que é um rapaz e a sua mãe que estão a tentar revitalizar esta técnica, que é o bordado madeirense, que durante muitos anos era um trabalho que sustentava as mulheres na Madeira. Portanto, as bordadeiras era uma profissão muito tradicional e até conceituada, e muitas vezes era o ganha-pão de quase todas as mulheres. Só que com a industrialização isso meio que perde o seu valor. Ele e a mãe estão a fazer um esforço enorme para trazer isto de uma maneira lúdica, de uma maneira pedagógica, e não deixar morrer. E nós pensamos, olha, que bom, vamos pegar nisso. Então vamos fazer... lencinhos para chorar com um bordado madeirense.
0: Achas que, porque a primeira edição do Triste para Sempre já foi em 2019, se não estou em erro, portanto há 7 anos, desde então tu achas que lidamos melhor ou pior com a tristeza?
1: Meu Deus, não sei, é estranho hoje, quer dizer, não sei, acho que a tristeza nunca tem propriamente uma solução, porque vai sempre existir. Não sei se lidamos melhor ou pior. Não sei dizer. Acho que isso é uma coisa muito subjetiva. E acho...
0: Mas ou pelo menos, fazendo de outra maneira a questão, conseguimos normalizar mais a tristeza ou até fugimos mais dela? Eu acho, honestamente, eu acho que, pelo menos pelo zeitgeist daquilo que vejo à minha volta, eu acho que não, porque as redes sociais querem sempre que nós estejamos na maior, e não há aquela coisa de celebrar o facto de que nem sempre temos vitórias na vida e nem sempre estamos bem, e está tudo bem com isso, é normal.
1: Pois eu não sei, eu tenho uma perspectiva um pouco diferente, e estou a pensar naturalmente também nas redes sociais, em que hoje em dia qualquer microdrama é uma novela digital. Portanto, qualquer pessoa tem uma discussão com, sei lá, estou a pensar em coisas que me aparecem no meu algoritmo, acabei com o meu namorado, descobri que esta pessoa me fez mal, e dá uma novela digital, e dá sempre em clickbait, e dá sempre em reviews, e quer dizer, acho que isto é tão tóxico, isto já não é tristeza, isto já é... Pronto, é transformar, capitalizar tudo, até as tuas angústias. Eu acho que isso é um bocado horrível, e não é de todo o que nós tentamos fazer, apesar de fazermos um festival acerca disto, mas não, sim, é de tentar capitalizar a tristeza, é mesmo de tentar abrir espaço para a sensibilidade.
0: Uhum.
1: Por isso eu não sei se as pessoas estão mais ok com estarem tristes ou não, talvez não.
0: Pois, porque de facto há essa dualidade que é, as redes sociais potenciam a questão de sermos os maiores e que o nosso mundo é que conta e não o dos outros, mas por outro lado também aumenta este... Eu já não posso ouvir esta palavra, mas aumenta o ressentimento também em relação ao mundo e ao ódio, os discursos de ódio, portanto, de facto, pois é isso.
1: Exato.
0: Olha, fala-me um bocadinho dos títulos das sessões, okay, porque são muito engraçados. Summertime Sadness, Para Onde Foi a Mãe, Caminhar Sobre as Raízes, Os Abandonados e ainda o Tristinho para Sempre, que é filmes infantis, esse nome está muito basgalhado. Fala-me um bocadinho destas sessões e também da sessão de abertura.
1: Ok. Então, o Tristinho para Sempre é uma estreia. Nós nunca tínhamos feito uma sessão para crianças antes e decidimos tentar este ano e andámos a esforçar-nos bastante e conseguimos encontrar 4 filmes que pensámos que eram adequados. Não são adequados a crianças muito pequenas,
0: uhum,
1: mas são...
0: Crianças a partir que é dos 6 anos? Ou...
1: Eu acho que vai ser mais 10, 12.
0: Uhum. Ok.
1: Vai ser mais 10, 12 e esta sessão foi organizada para colónias de férias. Portanto, mas é aberta a qualquer pessoa. Mas são filmes onde há uma introdução à tristeza. Por exemplo, há um filme em que temos um avô muito, muito parvo, muito brincalhão, a brincar com o neto e às tantas o avô desaparece.
0: Uhum.
1: E é a primeira vez que o neto percebe ou se questiona porquê é que ele não está aqui. E são 3 animações. Todas muito bonitas, muito emocionantes. E temos um filme que não é de animação, que é o Rui Carlos, que é um filme muito divertido, mais para os pais até do que para as crianças, porque são as roupas dos anos 80, os cabelos dos anos 80, uns miúdos a brincar na rua e a serem muito, muito engraçados. O Summertime Sadness é uma sessão sobre tristeza no verão, sobre histórias tristes no verão, sobre conflitos no verão, chorar ao calor. Tem dramas muito variados, desde casais que se separam, desde amigos que se separam, desde crianças que só se vêem uma vez no ano, aqueles primos que tu vês no verão e que te amedrontam um bocado, portanto passa um bocadinho por tudo, por drama familiar, drama de amizade, drama de amor. Por Onde Foi a Mãe é uma sessão... Eu diria que é a sessão mais tenebrosa.
0: Pois, porque isso fez-me logo lembrar o Marco, não é? À procura da mãe na Argentina.
1: Pois.
0: Isso marcou-me imenso. Sabes que há um... Já agora também conto isto aos ouvintes, mas há um episódio do... Não sei o que é que estou a contar isto, mas há um episódio do Marco em que ele já está na Argentina e eu já revi este episódio, está no YouTube, portanto não foi uma memória que eu criei. E ele está num convento, ou dizem que encontraram a mãe dele e que está muito doente, e ele vai lá e vê uma senhora acamada e olha para ela e percebe que não é a mãe. Mas de repente projeta a mãe na senhora e a senhora está a morrer. Ele diz: não morras, mamã, não morras. Aquilo é completamente, aquilo marcou-me imenso. Mas conta lá.
1: Isso
0: mais
1: é
0: sobre
1: real?
0: É, sim, sim, sim, o episódio está no YouTube, a série toda está no YouTube. Mas fala então desta sessão tenebrosa, Para Onde Foi a Mãe.
1: Portanto, esta sessão acho que é uma sessão muito importante. O tema da maternidade surge quase sempre no triste, mas às vezes é desenvolvido para estruturas familiares, às vezes é desenvolvido para a posição dos filhos, às vezes é desenvolvido para a posição dos pais. Desta vez é desenvolvido à volta do papel de mãe.
0: Uhum.
1: E é uma coisa... Pronto, é mais especial, é mais específico para nós. E temos um filme conhecidíssimo e muito importante, que é o Porque Hoje é Sábado, da Alice S. Guimarães.
0: Belo filme de animação, sim.
1: É
0: sim.
1: Um filme fantástico. Temos um filme chamado Finir au Soleil. E temos outro filme também português importante, que é o À Medida que Fomos Recuperando a Mãe, do Gonçalo Eddington, e Praia de Pedra, da Sofia Buste. Portanto, todos estes filmes questionam e andam à volta do papel da mãe. Há uma mãe que não quer ser mãe, há uma mãe que desaparece, há uma mãe que fica completamente absorvida no seu papel de mãe e deixa de ser mulher.
0: Uhum.
1: Portanto, há uma figura de mãe que é a Nani, a Ama.
0: Sim, sim.
1: Portanto, há assim várias questões específicas acerca do que é a maternidade e o que é que ela não é e como é que ela se parece. Esta sessão é muito interessante. São todas.
0: Depois ainda há o Caminhar Sobre as Raízes, Os Abandonados, não é?
1: Uhum.
0: Dizer só, relembrar aos nossos ouvintes que o Triste para Sempre vai acontecer de 10 a 12 de julho, no São Jorge. Não sei se queres destacar mais alguma coisa.
1: Destaco a sessão de abertura, acho que vai ser uma sessão, para mim, acho que é a sessão mais triste, honestamente. O filme...
0: Portanto, isto também está nivelado por níveis de tristeza, passa a redundância.
1: Nós já tentámos fazer isso.
0: Como
1: mas...
0: o Hotel X faz aquilo também dos filmes mais assustadores e menos assustadores, se vocês também podiam fazer
1: nós
0: isso.
1: Nós já tentámos, mas eu acho que o terror e a tristeza medem-se em coisas diferentes.
0: Claro.
1: Não é? Nós já tentámos e nunca chegámos a nenhum consenso. Portanto, pensámos, bem, olha, desatar-vos. Um dia há de acontecer, mas ainda não vai ser desta, porque a tristeza... Bom, isso é uma coisa interessante, é que eu e o António discordamos em tudo o que são filmes.
0: Então como é que chegaram a um consenso na primeira edição?
1: Porque
0: por
1: não tínhamos muitos filmes, pá. tinhas pai 80 e concluímos em 12. E aí foram os 12 que nos fizeram sentir coisas semelhantes, mas por motivos diferentes. E depois tivemos que juntar pessoas à programação, porque nós os dois, quando eu gosto, ele não gosta, quando ele gosta, eu não gosto.
0: Tendo a ver alguém para desempatar.
1: Exatamente,
0: não é?
1: Então costumamos ser 6.
0: Mas então esta sessão de abertura, estavas a dizer que era a mais triste.
1: Esta sessão de abertura, para mim foi a sessão que ficou mais, olha, mais marcante, porque são dois filmes que partilham uma coisa muito interessante, que é a escrita no diário. Os dois partem desta premissa, que são documentários que partem de diários e de cartas. Portanto, começa com a curta Diário Antecipado, do João Sarantopoulos, que é uma curta baseada num diário que uma professora escrevia quando foi trabalhar para a Casa Branca, que é uma terra no Alentejo.
0: Uhum.
1: E ela escreve diariamente sobre as injustiças daquela terra, as crianças que são muito mais velhas do que deveriam para estar na quarta classe,
0: uhum.
1: Que os miúdos trabalham, que os miúdos acordam cedíssimo para poder estar ali, e ela não estava à espera. E então é muito é comovente, não é por ser triste de dar pena, mas é comovente porque é um bocadinho chocante, uhum. que isto não aconteceu assim há tanto tempo.
0: Okay.
1: E o outro filme é o Somos Dois Abismos, e assim, esse filme destruiu-me completamente. Esse foi o filme que mais me fez chorar, acho que em todas as edições.
0: Então, se calhar faço-te uma provocação, que é, com o facto de estares mais focada no cinema triste ao longo destes anos, mesmo que este ano não tivesse estado tanto envolvida na programação, acabaste também por valorizar mais os finais felizes, por causa desse embate com tão grande com a tristeza, não?
1: Não, pelo contrário.
0: Ok, ainda mais apoias a tristeza.
1: Eu quero,
0: okay.
1: Quanto mais triste, melhor. Para mim. tanto que, olha, no Indie, quando assistimos àquele filme do Loneliest Man in Town.
0: Uhum. Sim, que foi a sessão de abertura.
1: Exato.
0: Sim. Mas acho que isso é um filme triste para ti?
1: Não, devia ter sido muito mais triste para me agradar.
0: Por acaso é um filme engraçado para os nossos ouvintes. Aqui dá um filme que é protagonizado por um ator que é músico e que é assim uma espécie de fã da música do Elvis e do country, e que de repente decide sair do seu país, já não lembro onde é que ele era, e ir para os Estados Unidos.
1: Sim.
0: Mas o filme tem uma certa tristeza, não está? É tão evidente, se calhar. Sim. Mas aquela personagem é um bocado triste.
1: É pouco expressivo. Devia ser mais.
0: Mais.
1: Para mim. Não, o filme
0: ele devia
1: é,
0: estar
1: o filme
0: a
1: é
0: sofrer
1: bom.
0: Mesmo.
1: O filme é bom, mas pronto, eu agora estou marcada. Estou à procura. Tenho sede desta tristeza.
0: Ok, portanto, não acabou essa sede. Só aumentou ao longo dos anos.
1: Só aumentou, sim.
0: E Carolina Serranito, já podemos pensar em Triste para Sempre 2027 ou não?
1: Não, ainda não.
0: Ok, vamos ver como é que esta edição corre.
1: É isso. Como é a primeira vez no São Jorge, estamos a tentar fazer tudo bem, mas é tudo novo para nós. Há mesmo muitas coisas que são novas para nós. E como eu te disse antes, nós não temos o compromisso de fazer o festival todos os anos. A equipa é muito pequena. Se vimos por acaso alguém que está a ir estudar ou vai morar fora ou o que quer que seja, nós fazemos
0: uma pausa.
1: É uma pausa ou uma programação, uma coisa paralela, e não nos forçamos a fazer só porque sim, porque... Porque não fica bem feito e nós para isso não gostamos.
0: E perde-se o gosto, não é?
1: Por é estar isso, a fazer uma coisa. É, exatamente.
0: E portanto, tu se calhar até te vês daqui a 50 anos ainda estar a fazer nesse modelo de ah, se me apetecer, é isso.
1: Sim.
0: Ok. Já agora também, porque houve uma edição em que tiveste algumas sessões em Évora, vai haver também esse desejo de continuar a descentralizar o festival ou é muito complicado?
1: Eu espero que sim. Esse é o meu desejo pessoal. É uma coisa que eu tento propor à equipa. É um bocadinho mais difícil porque nós temos recursos muito escassos, mas vamos lançando. Este ano estamos a fazer uma colaboração também com uma marca de vinho.
0: Mas porquê essa parceria já agora?
1: Porque
0: é para afogar as tristezas, não é?
1: Não, porque vamos novamente pegar nestas tradições que desaparecem, e esta foi uma das empresas que contactou connosco. E que disse, olha, adorava fazer uma colaboração, vamos trabalhar juntos.
0: Uhum.
1: E então é um rapaz que está a revitalizar as vinhas da família, dos bisavós, na zona da Raia, portanto, onde eles falam mirandês. E disse, olha, acho que faz todo sentido, vamos fazer aqui qualquer coisa. Então vamos fazer isso também. E a nossa contraproposta é, eles vêm cá distribuir o vinho deles e nós eventualmente iremos lá mostrar filmes. E nisto descobrimos que para aí em 2020 passámos um filme em que a personagem principal era a mãe deste produtor.
0: Ah, ok.
1: Portanto, há assim,
0: anda tudo ligado.
1: Constantemente ligações e cruzamentos de coisas a acontecer.
0: Carolina, antes de ouvirmos a tua última canção, não resisto a perguntar se tens um filme triste preferido de sempre. Consegues, dentro ou fora do festival?
1: Meu Deus.
0: Um filme, ou se calhar até o primeiro filme de que te lembras de ter marcado pela tristeza que tinha.
1: Ah, ok. Isso é mais fácil. Então, eu lembro-me perfeitamente de já ser assim pré-adolescente e de ouvir a minha mãe a dizer, ai, eu choro imenso com o Clube dos Poetas Mortos, eu choro imenso com as pontes de Madison County, e eu sentir que estava-me a fazer falta chorar com o filme. Porquê é que ainda não me aconteceu isso? E um dia os meus pais tinham uma tradição que eu adorava, que era, nós íamos de férias no verão para Mil Fontes e à noite tínhamos um móvel cheio de DVDs e víamos sempre um filme. E há uma noite em que vemos A Vida é Bela. E esse foi o primeiro filme que arrombou comigo. E acho que é um filme.
0: Sim, é um filme celebérrimo, toda a gente.
1: Impossível de não chorar.
0: Sim.
1: Quer dizer, impossível de não chorar.
0: Lembro perfeitamente da primeira vez que o vi também.
1: Pois, acho que é uma experiência assim marcante. E eu lembro-me que esse foi o filme que desbloqueou aqui qualquer coisa. Eu adorei.
0: Mas é um filme, lá está, é triste, mas também tem muita comédia à mistura. E essa junção também existe no Triste para Sempre?
1: Ah, sim, muito, muito mesmo. Esta edição, por acaso, temos o Francisco Perdido, que é um filme que é de morrer a rir, ao mesmo tempo é...
0: É de morrer a chorar.
1: Não é de morrer a chorar, mas é muito engraçado. O filme é muito engraçado. A tonalidade de tristeza dele vem da nostalgia, porque aquilo passa-se na altura do Mundial 2004 ou do Euro 2004.
0: Do Euro 2004.
1: Portanto, eu sou ótima com o futebol. São uns miúdos que... Não sei como é que aquela equipa fez, a equipa de produção fez aquilo, mas eles conseguiram construir à perfeição o universo de 2004, que está perfeito. E então, eu acho que a tonalidade de tristeza vem daí. Porque não é tristeza, é assim saudade, é uma
0: sim,
1: coisa...
0: Porque 2004 já foi há 22 anos.
1: Sim.
0: Não é? Eu não sei se isso te acontece, mas a mim acontece-me que, para mim, os anos 80 já foram há 40 anos, mas para mim são sempre há 20 anos, porque a primeira vez que eu pensei nisso foi em 2005 e eram há 20 anos. E para mim é muito estranho pensar que 2004 foi há 20 anos também, porque não tem a mesma... Apesar de... Percebes?
1: Não faz sentido nenhum 2004 será há 22 anos. Não faz sentido nenhum.
0: Exatamente. Carolina, muito obrigado por teres vindo, por este jantar, que é uma viagem no tempo também. O Triste para Sempre, a 6ª edição, acontece de 10 a 12 de julho no Cinema São Jorge em Lisboa. Para verem a programação completa é tristeparasempre.com. Para a despedida, qual é a canção que nos queres deixar?
1: Então, deixo uma música muito temática, que é Olhos Molhados, do Vitorino.
0: Ok.
1: Que é uma música que começa quase como um suspiro, mas que a seguir é uma exclamação de tristeza, de angústia.
0: Também é uma homenagem a esse sentimento de tristeza, não é?
1: Sim,
0: esta canção.
1: Sim. A música é linda, e o Vitorino é um artista maravilhoso, com letras muito bonitas e esta música em particular é assim emocionante. O Vitorino também faz uma ponte com o festival, não diretamente ele, mas este ano nós convidámos um grupo de canto alentejano, de uns amigos nossos, que fizeram o spot de abertura. Portanto, o spot do festival são duas meninas e um senhor a cantar uma moda alentejana que na verdade é original, escrita pelo grupo coral Os Rama Verde, e eles vêm a fazer uma pequena performance à abertura do festival.
0: Portanto, isto anda tudo ligado mesmo.
1: Tudo ligado.
0: Carolina, obrigado.
1: Obrigada, Rui.

0: 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Vinte e uma horas, venta nos Açores.
1: Lionel Messi é o melhor marcador de sempre nos Mundiais de Futebol. Argentino apontou os dois golos da vitória sobre a Áustria e estabeleceu um novo recorde na competição, 18 golos. Livre critica palavras do Procurador-Geral da República sobre a violência doméstica. Crédito à habitação não para de aumentar. No ano passado houve mais 35% de novos contratos que no ano anterior.
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0: A Argentina venceu a Áustria por 2-0 e está nos 16avos de final do Mundial. A partida fica marcada pelo feito de Lionel Messi. Aos 38 anos, o argentino torna-se o melhor marcador de sempre em Mundiais. Messi apontou 2 golos e ultrapassou o alemão Miroslav Klose. O capitão argentino tem agora 18 golos em Mundiais e só nesta edição já leva 5. Messi é, neste momento, o melhor marcador deste Mundial. Vamos escutar as palavras do astro argentino no final do jogo frente à Áustria.
1: A verdade é que é uma honra pelo que significa estar ao lado de Klose, Ronaldo, Mbappé, mas creio que não significa nada. É só estatística e nada mais. É um orgulho poder competir com todos eles, mas não significa mais do que isso. Embora seja uma honra poder, não me diz nada. Ronaldo é dos maiores e não é o primeiro. São estatísticas.
2: Não significa nada. Para mim, Ronaldo, de lo que eu vi, foi um dos mais grandes e não está primeiro. Ou seja, que a sua não é estatística.
0: Messi no final da vitória da Argentina sobre a Áustria, uma vitória que coloca a seleção argentina nos 16avos de final do Mundial, uma partida que consagra também Lionel Messi como o melhor marcador de sempre em Mundiais. Amanhã Portugal entra em campo para o segundo jogo frente ao Uzbequistão. Tomás Araújo falhou o último treino da seleção portuguesa esta tarde e não vai estar disponível. O defesa central é baixo, confirmada para a segunda partida da seleção portuguesa no Mundial de Futebol. A líder parlamentar do LIVRE não gostou das palavras do Procurador-Geral da República, que afirmou que a violência doméstica é inevitável. Isabel Mendes Lopes considera as afirmações de Amadeu Guerra erradas e infelizes.
3: E nós nunca podemos encarar a violência doméstica como algo inevitável. Tem de ser, de facto, uma prioridade de combate no país e não podemos transmitir nunca às vítimas que a sua situação é inevitável. E, portanto, daqui também queremos deixar um apelo para que todo o combate à violência doméstica tem de facto de ser uma prioridade e nós temos de ter como objetivo erradicar a violência doméstica e não há inevitabilidade nestes casos, não há inevitabilidade na violência doméstica e essa nunca pode ser uma mensagem passada, seja porque responsável político, responsável institucional for.
0: As palavras de Isabel Mendes Lopes em Leiria durante as jornadas parlamentares do LIVRE, onde Rui Tavares reclamou a autoria de uma ideia lançada por Luís Montenegro no Congresso do PSD sobre o Fundo Soberano. O dirigente do LIVRE considera que até faz sentido, mas é preciso perceber o que vai dentro do fundo, até porque o Executivo está a sair das empresas públicas.
4: Pode alimentar o Fundo Soberano, por exemplo, tudo o que tem a ver com os centros de dados que se vão instalar em Portugal e que provocam danos significativos na paisagem, na utilização de recursos e por aí afora. Portanto, isso tem que ir para um fundo soberano que depois tenha regras de utilização que sejam muito claras. Não é só para comprar cotas de empresas estratégicas, que até me parece estranho, de um governo que, na verdade, está a sair de tudo o que é público, até nos transportes públicos, mas também serve para ter projetos de mitigação de questões que tenham a ver com as alterações climáticas, projetos de investigação, projetos que têm a ver com técnicas construtivas do futuro. Há muito a fazer. Um fundo soberano pode fazer sentido e pode até ter um papel de estabilizador da dívida caso venhamos a ter novas crises da dívida.
0: As palavras de Rui Tavares, depois de um dia inteiro no terreno de visita à Leiria para avaliar o que foi feito até ao momento para que a região recupere da tempestade Christine. O Presidente da República condecorou esta tarde o ex-presidente do Tribunal Constitucional, José João Abrantes, com a Grande Cruz da Ordem Militar de Cristo. António José Seguro destaca o momento desafiante em que o magistrado desempenhou funções. José João Abrantes cessou funções na semana passada, renunciando ao cargo antes do mandato acabar. Em Belém, o Presidente da República sublinhou a dedicação total com que exerceu funções no Palácio do Rato.
5: A homenagem que hoje fazemos não se limita a garantir o cumprimento de uma tradição, tal como disse. Visa também reconhecer, com inteira justiça, o desempenho de funções com total dedicação, lealdade institucional e profundo sentido de serviço público. Eu próprio, ainda com um curto mandato como Presidente da República, fui testemunha direta dos contributos relevantes que prestou ao longo desse percurso. Em especial, num momento particularmente singular e desafiante da vida da instituição, que exigiu ponderação, firmeza e elevado sentido de responsabilidade.
0: Presidente da República, durante a condecoração do antigo Presidente do Tribunal Constitucional, José João Abrantes, uma cerimónia esta tarde. Antes dessa condecoração, António José Seguro recebeu o Bloco de Esquerda, que pediu uma audiência por causa do processo de revisão constitucional. Os bloquistas queixam-se daquilo que entendem ser um truque político que envolve o Presidente da Assembleia da República, o PSD e o Chega, adiando a discussão para o próximo ano. José Manuel Pureza, líder bloquista, de defende que tem de haver lisura neste processo.
6: Nós, também do ponto de vista político, reagimos justamente porque nos parece que tem que haver lisura, tem que haver cumprimento das regras, não pode haver favorecimento e não pode haver, muito menos, o envolvimento de quem tem a garantia de que as coisas correm como devem correr, o Presidente da Assembleia da República, não pode haver envolvimento num truque que é aquilo que está em causa neste processo. Tudo isso transmitimos ao Sr. Presidente da República. O Sr. Presidente da República registou estes reparos.
0: As palavras de José Manuel Pureza, líder do Bloco de Esquerda no Palácio de Belém. Já na sexta-feira, o Presidente da República tinha recebido o livre para abordar a polémica em torno do processo de revisão constitucional. O Partido Chega vai ter de pagar 30 mil euros pela divulgação de uma falsa sondagem nas legislativas do ano passado, decisão da entidade reguladora para a comunicação social. O partido tem 10 dias para reclamar. Em causa está uma publicação de maio de 2025 que mostrava o Chega à frente da AD e do PS e que remetia para uma sondagem de uma plataforma não habilitada. O partido alega que não se tratava de uma sondagem, mas sim de algo lúdico e que não foi elaborado pelo partido, apenas partilhado. É ERC que sublinha que a plataforma em causa, Poll FM, permite respostas de bots, ou seja, respostas repetidas geradas por um programa informático. O crédito à habitação não para de aumentar em Portugal. O montante total de novos créditos disparou quase 35% no ano passado, em comparação com o ano anterior. A taxa variável nos empréstimos voltou a ganhar terreno, mas a taxa mista continua a ser a preferida dos clientes, segundo os dados que foram divulgados esta tarde pelo Banco de Portugal, Alexandra Madeira.
7: Primeiro ponto do relatório, o montante de crédito à habitação e o número de contratos celebrados aumentaram significativamente. Foram em média, 11.139 novos contratos de crédito à habitação por mês, num montante médio a rondar os 2 milhões de euros mensais. Mais nos valores concedidos e maior o número de contratos celebrados em comparação com o ano de 2024. As famílias voltaram a pedir mais crédito e com taxa variável, apesar de a taxa mista se manter como preferida. Outro ponto em destaque, no comunicado do Banco de Portugal, os reembolsos antecipados e as renegociações de contratos de crédito à habitação voltaram a baixar. Quanto ao crédito aos consumidores, onde os intermediários de crédito já têm mais de metade dos novos contratos, por mês foram celebrados em média quase 143 mil novos contratos de crédito, o que deixa a convicção de que este mercado de crédito aos consumidores continua a crescer.
0: Mercado do crédito à habitação a subir. Lançou músicos como Patti Smith, Whitney Houston, Aretha Franklin ou Bruce Springsteen. Morreu o produtor musical norte-americano Clive Davis, tinha 94 anos, foi presidente da Columbia Records, da RCA e da BMG nos Estados Unidos e por entre o vasto e rico portfólio de artistas que impulsionou ou revelou, contam-se também os de Janis Joplin, Santana, Aerosmith, Billy Joel, Alicia Keys e Pearl Jam. Aretha Franklin apelidou mesmo de maior produtor musical de todos os tempos. Em mensagem assinada pelos quatro filhos do produtor, pode ler-se que Davis foi uma figura cuja influência mudou a música para sempre e que moldou a banda sonora de muitas vidas ao descobrir, orientar e defender os maiores artistas da história da música moderna.
8: Está fechada esta edição com Luís Peixoto. 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

0: cansar.
1: Ficam desde já os votos de uma boa semana na companhia da sua rádio RTP Mundo. Emissão de segunda-feira, dia 22 de junho.
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0: fundo.
1: Um salto até ao Brasil com Rosa Passos, que nos trouxe este pato, mas dizer também que hoje, na Hora dos Portugueses, vamos até à Índia.
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3: Tive o prazer de participar na festa de anos dos 100 anos do Mário Miranda, que teve lugar no Clube Gaspar Dias, cheia de alegria e de testemunhos de seus contemporâneos e de pessoas que participaram de uma maneira ou de outra no corpo de trabalho do Mário Miranda. E também participei, ou assisti, melhor dizendo, a um teatro inspirado no tema da vida e comportamento do Mário Miranda, que revela um enorme amor do público goês presente em grandes números.
4: As he drew us.
5: À medida que nos desenhava, ele chamava-me Rosa Rabugenta de Souza. E aquela era a Falto Aflição Rodrigues.
3: E também acompanhado de uma exposição significativa que está presente na Galeria Suna Paranta e que tem o interesse de dar a ver várias facetas do trabalho do Mário Miranda, muito, bastante diverso. Claro, trabalho sobre papel, mas um trabalho entre o caricaturista e os desenhos da paisagem urbana e floresta e rural e humana de Goa, muito, muito interessante e gostei bastante.
6: Ele é um dos maiores artistas que já tivemos na Índia, se não um dos melhores que Goa já conheceu. Portanto, é importante que o seu trabalho seja visto. Essa é a razão para a celebração do seu centenário.
3: Gulbenkian deu-lhe uma bolsa. Foi em 58, 59, se não estou em erro, e mais tarde, em 86 e 87, apoiou a estadia dele em Portugal e todo o seu trabalho encontrou expressão numa exposição que teve lugar na Gulbenkian, creio que em 87, e que deu a ver ao público português a obra desse goês de exceção.
7: So these are works from the 1960s.
6: Estes são trabalhos entre 1962 e 67. O Mário trabalhou para o filme Fair. Portanto, se olharmos bem para os desenhos, estão todos relacionados com Bollywood. São únicos em que vemos, por exemplo, a censura, caricaturas de figuras muito importantes. Ele capta bem a ideia de como se faziam filmes na época. E ainda hoje são desenhos que fazem sentido porque o universo de Bollywood continua a ser assim.
3: E mesmo para quem não conhece, é possível depois ficar com aquela ideia daquelas pessoas que povoavam as ruas e os cafés e o mundo de Goa enquanto ele as desenhava. E, portanto, dá uma ideia retrospectiva. É uma leitura superficial, mas, apesar de tudo, eu aprecio esse olhar desapaixonado sobre o humano e, ao mesmo tempo, que mostra o cómico e, ao mesmo tempo, é um olhar de empatia e é um olhar de cúmplice com o ridículo em que todos nós, dia sim, dia não, nos colocamos sem ajuda de ninguém.
8: Lembro-me que quando me tornei cônsul honorário da Áustria, há 40 anos, ele tratava-me por Vossa Excelência. E assim nasceu a nossa forma de nos cumprimentarmos. Quando nos encontrávamos, eu dizia, Vossa Excelência Mário, e ele respondia, Vossa Excelência Dataraj. Ele encontrou o seu lugar, um pouco por todo o mundo, e eu acho que depois de muitos anos ele encontrou o seu lugar na Índia e também em Goa.
9: Parece-me que o Mário conhecia cada um de nós de uma forma estranha e até misteriosa. Eu cresci com essa ideia do Mário e ele acabou por fazer parte da minha vida, de todos nós. Podemos ver aspectos diferentes nossos, nos seus trabalhos, e isso é o que podem ver nesta exposição.
3: Fiquei muito contente de ter entrado em relação com a obra gráfica do Mário Miranda.
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Continuam a somar sucessos através dos vários temas que vão dando a conhecer ao grande público. São os 4 e meia, uma banda portuguesa fundada a 25 de maio de 2013.

0: Os 4:30, o tempo vai esperar. E é do tempo que vamos falar já a seguir nesta emissão da RTP Mundo. Falamos das temperaturas para amanhã, terça-feira, o dia em que joga a nossa seleção. Todos a apostar e a dar força à nossa seleção, à seleção portuguesa, mas falar também das temperaturas máximas. Lisboa terá uma máxima de 27 graus, Paris os termómetros irão marcar 38 graus de máxima, Oslo 23, Joanesburgo 17, Macau 32 graus, Caracas 26, Toronto 24 graus e Houston 34 graus de máxima.
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0: Percorremos assim a cidade com Bárbara Tinoco e Bárbara Bandeira. Já a seguir, o convite é para irmos até ao Café Americano, após o Dia do Pai nos Estados Unidos, celebrado a 21 de junho. E fazer também um balanço do Mundial, o balanço da nossa seleção e não só. Vai ser assim o Café Americano.
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0: Agora sim, vamos dar lugar à conversa no Café Americano com Pedro Bicudo e Miguel Peixoto.
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5: Dia de conversarmos com um grande especialista em cultura americana. O meu amigo Pedro Bicudo, hoje à distância, está nos estúdios da RTP nos Açores, em Ponta Delgada, e que, segundo consta, com um amanhecer de fazer sonhar.
6: Lindíssimo, Miguel. Eu só tenho pena das pessoas que não podem usufruir deste nascer do dia atlântico. Está um espetáculo.
5: Sim. E aquilo que te levou, no fundo, a viajar até São Miguel foi para, no sábado passado, aconteceu às 3 da tarde, a inauguração da Casa dos Caiaques, não é?
6: É verdade, Miguel. Eu ando envolvido na recuperação de barcos tradicionais e o caiaque da vila é um barco que já tem 150 anos de permanência, de vivência, faz parte, dos ritos, das tradições, das celebrações festivas, é um barco que está entranhado na vida e na aprendizagem de mar dos jovens açorianos e sobretudo aqui da Ilha de São Miguel.
5: Sim.
6: De maneira que eu também cresci assim.
5: Sim. Ontem foi assinalado o Dia do Pai na América. Porquê é que é celebrado 21 de junho e não como em Portugal?
6: Oh Miguel, nós temos várias celebrações que são coincidentes no tema, mas diferentes na data. Por exemplo, o Dia do Trabalhador em Portugal é no dia 1 de maio, enquanto que nos Estados Unidos é agora já na época do verão. O Dia da Mãe é a mesma coisa. Portanto, os temas são os mesmos. Dia da Mãe, Dia do Pai, Dia do Trabalhador, mas as datas são diferentes. Porquê? Há aqui tudo uma diferença em termos de constituição do dia que tem a ver com razões históricas. E, portanto, essa diferencialidade de data é também uma diferencialidade da cultura, da história. Sim. E é basicamente isso que nos diferencia.
5: Sim. O que é que dizes desta primeira semana de competição do Campeonato do Mundo que está a acontecer? Canadá, América e México... Do ponto de vista da organização, porque o resultado toda a gente sabe, não é? O que é que tens a dizer sobre a organização deste Campeonato do Mundo?
6: Oh Miguel, a minha preocupação grande era a nível da segurança. E as coisas têm resultado, com pequenos incidentes aqui e ali. Alguns deles, talvez o mais grave até agora, foi impedir a entrada não só de adeptos de vários países, mas também de um árbitro africano. E, portanto, isso provocou um atrito grande entre a FIFA, os Estados Unidos e pronto. Mas neste momento a situação, eu diria, está normalizada e se há uma palavra que define este início é entusiasmo, vibração e tem sido de facto uma participação a nível das diversas nações. Claro que Cabo Verde está no cimo do mundo, com dois empates, com duas grandes equipas, e eles têm de facto conseguido celebrar tudo este entusiasmo. O que nos leva a uma outra coisa, que é o imenso poder do futebol como desporto mundial, que leva no fundo a um exacerbar de sentir de cultura, de nacionalidade, eu diria até mesmo de pulsar dessa questão identitária que nos faz quase que parte de uma tribo. E aquilo que nós temos hoje é, no fundo, a celebração dessas várias nações, todas elas a disputar e a querer, de alguma maneira, fazer com que este seu vibrar passe à cena mundial. Sim. De maneira que, Miguel, temos uma grande festa que vai continuar durante todo o mês de junho e julho.
5: Sim. E achas que este mau arranque da nossa seleção, da portuguesa, faz com que a comunidade fique menos apoiante?
6: De maneira nenhuma, Miguel. A comunidade portuguesa nos Estados Unidos e até mesmo no Canadá, enfim, os portugueses continuam a esperar e a esperança continua a ser a palavra-chave. Vamos lá ver. A Espanha também teve um mau começo. A Alemanha não teve um começo por aí além. Mas no segundo jogo tudo mudou. Essa esperança transformou-se em resultados. Ora, nós estamos exatamente à espera que aconteça o mesmo com a nossa seleção e eu diria que o entusiasmo do primeiro dia continua vivo, continua a pulsar, a esperança vai materializar-se em resultados.
5: Agora vamos falar sobre o Vasco da Gama de Bridgeport, que organiza o tradicional piquenique comunitário, 3 dias, com concertos, folclore, e é crem gigante para os Jogos de Portugal.
6: É uma festa, Miguel, é uma coisa incrível. Se nós em Portugal vibramos com a seleção, aqui eu diria que não é nada menos, talvez ainda com mais fulgor, com mais entusiasmo. E isso, de facto, é extraordinário, porque agora nós temos várias gerações a celebrar Portugal, inclusivamente jovens, e sobretudo jovens adolescentes, que se começam a identificar a nível de futebol, não só, claro, com Portugal, também com a seleção americana. E há aqui uma outra coisa interessantíssima, que é este clube, o Vasco da Gama de Bridgeport, tem uma tradição extraordinária a nível do futebol. O clube foi fundado em 1931. Isso tem a ver muito com as dinâmicas migratórias. Os portugueses inicialmente emigravam sobretudo para a área mais a norte, para Massachusetts, Rhode Island, Connecticut fica imediatamente a sul. E quando começa a haver problemas nas fábricas e no movimento operário no norte, eles começaram a emigrar para sul, de onde havia condições melhores de trabalho. E portanto, 1931 é um tempo de chegada de portugueses e eles fundam o Vasco da Gama de Bridgeport. Bridgeport fica mesmo, enfim, na área, uma área lindíssima, à beira-mar, no estado de Connecticut. E então o que acontece? Bridgeport acabou por ser, este Vasco da Gama, acabou por ser, nos anos 40, talvez a maior equipa de futebol, porque o futebol é levado para a América também pelos portugueses, de alguma maneira, italianos, irlandeses, ingleses, enfim, alemães. E, portanto, o futebol renasceu na América. E nos anos 40 nasce essa grande equipa, que é o Vasco da Gama de Bridgeport, que tem o seu apogeu em 1978, porque havia já uma Taça da América de Futebol, e na Taça da América de Futebol, no Giants Stadium, em Nova York, que é um grande estádio de referência nacional, a equipa finalista foi exatamente no futebol deste ano, 78, foi o Vasco da Gama de Bridgeport. Hoje em dia, eles têm uma escola portuguesa, desde os anos 80, reconhecida pelo Ministério da Educação, em Portugal, e, portanto, é um clube, de facto, de uma dinâmica extraordinária, que acompanhou ao longo dos anos o evoluir da própria comunidade e de Portugal, e de toda a democracia e de tudo aquilo que acontecia em Portugal. Portanto, há um pulsar em Bridgeport da comunidade portuguesa muito bonito, muito intenso. Oh, Miguel, e eu tenho a certeza de que eles vão ter um Mundial extraordinário.
5: Já estão a ter. Bom, vamos olhar para o Mundial outra vez. Devido ao fluxo massivo de turistas gerado exatamente pelo Mundial, as autoridades americanas reforçam bastante a fiscalização nas fronteiras. O que é recomendado às pessoas que vão neste momento a caminho da América?
6: Oh, Miguel, sobretudo ter documentação atualizada, não aparecer, enfim, na viagem com passaporte caducado ou que esteja muito à beira de caducar, porque aí imediatamente não deixam entrar. Portanto, é fácil entrar nos Estados Unidos quando tu tens documentação. É o chamado visa waiver, portanto, não precisa de visto para entrar. E a segunda questão é, para além dos documentos todos em dia e com algum prazo de validade, superior aos tais 90 dias, que são os 90 dias de estadia máxima. Portanto, primeiro, documentos em ordem. Segundo, não ultrapassar os 90 dias. Porque quem ultrapassa os 90 dias entra numa situação de imigrante ilegal. Uhum. E hoje em dia é uma perseguição autêntica a todos os ilegais imigrantes nos Estados Unidos. E a outra questão é, se a pessoa ultrapassa esses 30 dias, vai pôr em causa todos aqueles que no futuro quiserem entrar nos Estados Unidos sem ter que ter visto. Porquê? Porque é em função do número daqueles que vão e não voltam que o programa é automaticamente renovável ou não. Se houver muitos que fiquem após os 90 dias, cortam o programa. Muito e, portanto, bem. Há que ter essa consciência de coletivo e, sim, sobretudo, beneficiar dessa isenção, porque, repara, Portugal tem isenção, tu podes entrar e sair sem visto. Mas a maioria dos países não só é imperioso ter o visto, e o visto às vezes é complicado, como há muitas nações a quem não é concedido visto de maneira nenhuma. Uhum. Portanto, vamos beneficiar e vamos deixar o campo aberto para outros no futuro que possam também beneficiar.
5: Vamos olhar para o Canadá porque é visível que, para quem anda nas ruas no Canadá, que há uma forte ligação em matéria de negócios com China. E eu falo na rua porquê, Pedro?
6: Olha, porque de facto há uma presença de automóveis made in China. Portanto, automóveis que, e sobretudo elétricos, produzidos na China. E uma coisa interessante, agora o Tesla, que é um automóvel americano de concessão e engenharia, agora é fabricado na China. E fabricado na China e entra no Canadá, porque agora entre o Canadá e a China, uma vez que os Estados Unidos e o Canadá entraram quase que numa guerra comercial, os Estados Unidos, o Canadá tem procurado abertura para outros mercados. Nós já vimos, olha, em relação a Portugal, abriram. Em relação à Irlanda, ainda recentemente com a visita do primeiro-ministro Mark Carney, abriram. Em relação à União Europeia, abriram. Em relação à China, nomeadamente no caso dos automóveis, no ano passado, a tarifa para a entrada de automóveis chineses no Canadá era de 100%. Agora, com a liberação comercial, a liberalização comercial, são 6% apenas. E isso permite a entrada, a importação de automóveis chineses, fabricados na China, no Canadá, e só em maio entraram 3 mil. Bom, há uma reação interna também. Os fabricantes de automóveis, o Canadá é um grande fabricante de automóveis, Ford, Chevy ou Chevrolet, e outros automóveis de marca canadiana, e o que é que, de canadiana e americana, o que é que acontece? Os fabricantes de automóveis canadianos estão muito preocupados. Mas há aqui também uma oportunidade de competir diretamente, de melhorar, porque quando há competição, há imediatamente a necessidade de melhorar produto, de melhorar métodos de produção, de melhorar a produtividade. E, portanto, para o Canadá é um desafio. E este desafio é o desafio da liberalização económica. E essa liberalização económica traz também melhorias na capacidade de produção. Portanto, o que é que nós estamos a ver? O Canadá está a abrir à China, mas está a abrir também com base num critério muito rigoroso. Há limites para o número de automóveis importados. Há limites para, digamos, não só no caso dos automóveis, mas toda a importação que vem da China está toda, eu diria, tabelada em função de números que são aceitáveis na economia canadiana. Mas há uma outra coisa, Miguel. Essa entrada de produtos chineses significa também facilidades na exportação de produtos canadianos para a China. Nomeadamente, num produto que eu acho que é extraordinário, que é um produto tipicamente canadiano, que é o óleo de canola. Bom, porquê é que tem o nome canola? Canola são as primeiras três letras de Canadá. C-A-N, óleo de óleo. E, portanto, é um produto tipicamente de agricultura industrial canadiana, exportada para o mundo inteiro e que agora está em abertura para a China. E, de novo, os exportadores agrícolas do Canadá estão satisfeitíssimos porque têm agora um enorme mercado a abrir-se em que eles são preponderantes neste mercado.
5: Não temos tempo para mais nada. Um grande abraço, bom café, até para a semana.
6: Até para a semana, um ótimo café a partir dos Açores para o mundo inteiro.
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Depois de mais uma edição de Café Americano com Pedro Bicudo e Miguel Peixoto, ficamos com Rodrigo Leão e Ana Vieira com O Rapaz da Montanha. A fechar a nossa primeira hora de emissão, Yolanda Responso. É ela que nos vai levar até às notícias, às 22 horas.

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1: Vinte e duas horas, 21 nos Açores.
2: Autor da Lei da Liberdade Religiosa alerta para tentativas de limitação ao exercício da fé, Presidente da República apela à tolerância e ao respeito. Lionel Messi é o melhor marcador de sempre nos Mundiais de Futebol. Argentina apontou os dois golos da vitória sobre a Áustria e estabeleceu um novo recorde na competição, 18 golos.
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2: O Presidente da República apela à tolerância e ao respeito mútuo no Dia Nacional da Liberdade Religiosa e do Diálogo Interreligioso. António José Seguro recebeu esta tarde em Belém representantes das várias confissões radicadas em Portugal, bem como o Presidente da Comissão da Liberdade Religiosa. Vera Jardim, autor da Lei da Liberdade Religiosa que celebra 25 anos, vê no país tentativas de limitação deste direito e pede um olhar atento. Teresa Borges.
3: 25 anos passados sobre a entrada em vigor da Lei da Liberdade Religiosa, o Presidente da República não tem dúvidas no diagnóstico.
4: A liberdade religiosa é um dos pilares do nosso chão comum. Temos a responsabilidade, cada um de nós, todos nós, de a preservar.
3: António José Seguro acredita que Portugal tem razões para se orgulhar do trabalho feito num país de pluralidade que traz obrigações.
4: É a responsabilidade do Estado garantir o quadro jurídico adequado ao exercício pleno da liberdade religiosa, individual e coletiva, mas também as condições necessárias à promoção e dinamização do diálogo interreligioso, um espaço aberto que evolui a par da nossa sociedade.
3: E aqui recupera a tese das palavras do meio para apelar à tolerância.
4: Hoje estamos perante um excelente exemplo de quão importantes são essas palavras do meio, que ligam diferentes comunidades de fé numa cultura de tolerância, respeito mútuo e convivência democrática.
3: Em Belém, o Presidente da República recebeu representantes das várias convicções religiosas radicadas no país e o Presidente da Comissão da Liberdade Religiosa, José Vera Jardim, um dos autores do diploma que completa um quarto de século, assume ainda há caminho a fazer.
5: Nós não temos há muito tempo perseguição religiosa em Portugal, mas temos discriminação e temos tentativas, pontuais é certo, mas tentativas de limitação de um exercício pleno da liberdade religiosa.
3: São sinais, considera o antigo Ministro da Justiça, que merecem atenção.
5: Temos tido notícia de vários casos em que se procuram, sem fundamento, prejudicar cultos, em que se procuram achincalhar comunidades religiosas, em que se procura limitá-las. Nós temos que ter atenção a todos esses fenómenos, procurar combatê-los. Com quê? Com uma palavra única que se chama tolerância.
3: Tolerância é a palavra de ordem, a mensagem no Dia Nacional da Liberdade Religiosa e do Diálogo Interreligioso, pela primeira vez assinalado por António José Seguro, em Belém.
2: Os alertas de Vera Jardim, que impulsionou a Lei da Liberdade Religiosa há 25 anos, o Presidente da República apelou à tolerância e ao respeito mútuo. Esta segunda-feira, António José Seguro recebeu também o Bloco de Esquerda, que pediu uma audiência por causa do processo de revisão constitucional. Os bloquistas queixam-se daquilo que entendem ser um truque político que envolve o Presidente da Assembleia da República, o PSD e o Chega, adiando a discussão para o próximo ano. José Manuel Pureza defende que tem de haver lisura no processo.
6: Nós, também do ponto de vista político, reagimos justamente porque nos parece que tem que haver lisura, tem que haver cumprimento das regras, não pode haver favorecimento e não pode haver, muito menos, o envolvimento de quem tem a garantia de que as coisas correm como devem correr, o Presidente da Assembleia da República, não pode haver envolvimento num truque que é aquilo que está em causa neste processo. Tudo isso transmitimos ao Sr. Presidente da República, o Sr. Presidente da República registou estes reparos.
2: José Manuel Pureza, no final de uma audiência em Belém. A líder parlamentar do LIVRE não gostou das palavras do Procurador-Geral da República, que afirmou que a violência doméstica é inevitável. Isabel Mendes Lopes considera as afirmações de Amadeu Guerra erradas e infelizes.
7: E nós nunca podemos encarar a violência doméstica como algo inevitável. Tem de ser, de facto, uma prioridade de combate no país e não podemos transmitir nunca às vítimas que a sua situação é inevitável. E, portanto, daqui também queremos deixar um apelo para que todo o combate à violência doméstica tem de facto de ser uma prioridade e nós temos de ter como objetivo erradicar a violência doméstica e não há inevitabilidade nestes casos, não há inevitabilidade na violência doméstica e essa nunca pode ser uma mensagem passada, seja porque responsável político, responsável institucional for.
2: As palavras de Isabel Mendes Lopes em Leiria durante as jornadas parlamentares do LIVRE. O partido foi ao terreno para avaliar o que foi feito até ao momento para que a região recupere dos estragos provocados pelas tempestades. A Câmara de Coimbra vai atribuir a chave de honra da cidade à Ministra do Ambiente. A autarquia justifica a distinção a Maria da Graça Carvalho pela forma exemplar como acompanhou o território durante as cheias do Mondego deste ano. O Partido Chega vai ter de pagar 30 mil euros pela divulgação de uma falsa sondagem nas legislativas do ano passado, uma decisão da entidade reguladora para a comunicação social. O partido tem 10 dias para reclamar. Em causa está uma publicação de maio de 2025 que mostrava o Chega à frente da AD e do PS e que remetia para uma sondagem de uma plataforma não habilitada. O partido alega que não se tratava de uma sondagem, mas sim de algo lúdico e que não foi elaborado pelo partido, apenas partilhado. A ERC sublinha que a plataforma em causa, Poll FM, permite respostas de bots, ou seja, respostas repetidas, geradas por um programa informático. O crédito à habitação não para de aumentar em Portugal. O montante total de novos créditos disparou quase 35% no ano passado, em comparação com o ano anterior. A taxa variável nos empréstimos voltou a ganhar terreno, mas a taxa mista continua a ser a preferida dos clientes, segundo os dados divulgados pelo Banco de Portugal, Alexandra Madeira.
8: Primeiro ponto do relatório, o montante de crédito à habitação e o número de contratos celebrados aumentaram significativamente. Foram, em média, 11.139 novos contratos de crédito à habitação por mês, num montante médio a rondar os 2 milhões de euros mensais. Mais nos valores concedidos e maior o número de contratos celebrados em comparação com o ano de 2024. As famílias voltaram a pedir mais crédito e com taxa variável, apesar de a taxa mista se manter como preferida. Outro ponto em destaque, no comunicado do Banco de Portugal, os reembolsos antecipados e as renegociações de contratos de crédito à habitação voltaram a baixar. Quanto ao crédito aos consumidores, onde os intermediários de crédito já têm mais de metade dos novos contratos, por mês foram celebrados em média quase 143 mil novos contratos de crédito, o que deixa a convicção de que este mercado de crédito aos consumidores continua a crescer.
2: Mercado do crédito à habitação a subir. A Argentina venceu a Áustria por 2-0 e está nos 16avos de final do Mundial. A partida fica marcada pelo feito de Lionel Messi. Aos 38 anos e quase a fazer 39, o argentino torna-se o melhor marcador de sempre em Mundiais. Messi apontou 2 golos e ultrapassou o alemão Miroslav Klose. O capitão argentino tem agora 18 golos em Mundiais. Só nesta edição já leva 5. Messi é neste momento o melhor marcador deste Mundial de Futebol. No final da partida, o astro argentino declarou-se honrado pelo feito.
9: A verdade é que é uma honra pelo que significa estar ao lado de nomes como o de Klose, Ronaldo, Mbappé, mas creio que não significa nada, é só estatística, nada mais. Embora seja um orgulho poder competir com todos eles, isto não me diz nada. Não significa nada para mim.
2: As declarações de Lionel Messi no final da vitória da Argentina frente à Áustria por 2-0, uma vitória que coloca os argentinos nos 16avos de final do Mundial. Esta hora joga-se o França-Iraque do grupo I, é a segunda jornada e que em caso de vitória da França pode colocar já os gauleses também na próxima fase do Mundial. Neste momento estão decorridos cerca de 8 minutos. O jogo mantém-se empatado a 0. Amanhã Portugal entra em campo para o segundo jogo frente ao Uzbequistão.
1: Foi a edição às 10 da noite com Luís Peixoto. 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
1: 22 horas e 9 minutos no continente e na Madeira, 21 horas e 9 minutos nos Açores. Uma vez mais, seja bem-vindo às noites da RTP Mundo. Eu sou Isabel Flora, deixo-lhe aquele forte abraço e já sabe, o convite para continuar por aí.

0: Começamos assim esta segunda hora de emissão com os HMB e este Somos Par. Dentro de alguns minutos damos lugar à conversa, dois dedos de conversa. Agora, lembra-se desta?
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0: Uma canção da nossa infância, para muitos. Agora numa nova versão com Ana Moura.

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1: Começamos com HMB, seguimos com Tainá e Branco, com o tema Essa Rua, e agora partimos em digressão.
2: Olá, sou a Serena Caos e vamos ouvir a Open Your Door, uma música que fala sobre a inércia e a luta contra a inércia.

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4: E agora sim vamos dar lugar à conversa, Dois Dedos de Conversa, e hoje vamos conhecer Eduardo Jordão.
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6: Agora vamos conversar com o Eduardo Jordão, programador do Arte à Vila. Vamos falar das candidaturas aos Prémios Play, promovido pela Audiogest, que decorre até o dia 26 deste mês. Bem-vindo, Eduardo.
7: Muito obrigado.
6: Bom, antes de mais, o que são os Prémios Play?
7: Os Prémios Play são os grandes prémios da música portuguesa organizados pela Audiogest, como bem referiste. Uhum. O Play tradicional...
6: Que já, é lá vamos, já lá vamos, já lá vamos, okay, para já. Okay. Como é que surgem os Prémios Play?
7: Os Prémios Play surgem pela entidade que gere a parte fonográfica da música portuguesa, não é?
6: E nestes... chegou-se à conclusão que era preciso fazer os Grammys à portuguesa,
7: é isso? Os Grammys à portuguesa, e portanto...
6: Mas achas que é mesmo isso?
7: Não, é mais do que isso. Há aqui uma forma e uma procura constante de valorizar a cultura portuguesa. E sim, essa é que é a tónica relevante quando existe um prémio. Uhum. Não é propriamente o prémio em si, mas a valorização e o reforço da divulgação e da promoção dos nossos artistas e da nossa cultura. Uhum. Penso que esta é a tónica que reestrutura depois todos os cenários de prémios ou de menções, seja em que campeonato for. Uhum. E como tu sabes, os prémios Play têm várias categorias, vários géneros musicais.
6: Sim.
7: E toda esta confluência e todo este desenvolvimento que a instituição Audiogest tem vindo a proporcionar ao longo dos anos, naturalmente que houve esta oportunidade de se criar aqui uma brecha, um novo espaço também dedicado à música mais de raiz tradicional.
6: Sim, já falaste três vezes, eu também, Audiogest.
7: É verdade.
6: O que é?
7: É em grande entidade uma associação que representa os editores em Portugal.
6: Uhum.
7: Sejam eles grandes ou pequenos.
6: Qual a diferença entre Audiogest e Sociedade Portuguesa de Autores?
7: É muita. Isto parece um exame de universidade.
6: Não é isso, mas estou a tentar saber, perceber.
7: Muito bem, e explicar-me
6: se assim, não sei responder.
7: Não,
6: nós
7: sei.
6: Passamos para a próxima.
7: Por acaso sei e penso que bem. A Sociedade Portuguesa de Autores, como o nome diz, dedica-se à parte da gestão do direito autoral. Uhum. Música e letra.
6: Uhum.
7: A Audiogest representa a parte fonográfica dessas mesmas produções. A obra pode existir escrita, mas pode existir gravada, que são entidades diferentes. E já agora, se me permites, ainda existe uma outra entidade também muito relevante, que é a gestão do direito, a GDA. Portanto, o direito
6: mais
7: do
6: um
7: artista.
6: Palavrão.
7: Mais um palavrão.
6: Sim.
7: E a GDA faz exatamente o mesmo que estas duas entidades, mas direcionada ao artista intérprete.
6: Sim, muito bem. Diz-me uma coisa, sentes que os Prémios Play, nesta altura, já marcam a cena musical em Portugal?
7: Penso que sim, penso que tem que ser um marco, que tem que ter sempre este espaço de evolução, porque representa e enaltece o melhor que vai acontecendo em Portugal. Uhum. Naturalmente, que como sabemos, há métricas que têm que ser respeitadas e consumos do público que indicam também quem são os seus vencedores, mas é muito mais do que isso.
6: Sim. E ser nomeado só por si já dá visibilidade ao artista?
7: Dá. Eu acredito nisso e trabalhamos não só a parte do festival, mas este contributo em conjunto com os play, neste caso com os play tradicional, acreditamos que a visibilidade também parte por estas nomeações. Uhum. E ser nomeado é ser vencedor.
6: Sim. Surgiu o ano passado uma segunda categoria, uma categoria nova, uhum. E esta é a segunda edição, chamado Play Tradicional.
7: Exatamente.
6: Que categoria é esta?
7: Olha, os play...
6: agora
7: podemos abrir o véu. O play tradicional é exatamente essa procura de reforçar e valorizar o melhor que se faz na música portuguesa neste âmbito da raiz tradicional. E esta raiz tradicional está presente não só no passado.
6: Sim.
7: A tradição não é uma fotografia do passado,
6: sim,
7: é uma matéria viva.
6: Sim.
7: E por ser uma matéria viva é que os play tradicional ganham o seu espaço e a sua visibilidade para a música desta componente, desta, sim, raiz tradicional.
6: Sim.
7: E portanto é toda uma nova abordagem, é todo um novo impacto que podemos proporcionar ao tecido artístico nacional,
6: sim,
7: em candidatar-se. Eles têm que se candidatar agora até sexta-feira desta semana,
6: uhum,
7: os melhores, o autor achar que é o seu melhor trabalho,
6: sim,
7: relativamente em 2025. Portanto,
6: então, quem é que pode participar?
7: Todos os artistas que tenham enquadramento dentro da raiz tradicional,
6: uhum,
7: não tem que ser tradicional, pode ser contemporâneo, mas baseado na raiz tradicional,
6: uhum,
7: e que vai permitir destacar os artistas, os álbuns, os instrumentais, e este ano temos uma nova categoria ainda, que é o galardão, um reconhecimento dos profissionais que estão ocultos, ou seja,
6: sim,
7: temos 4 prémios para os trabalhos artísticos e vamos ter este ano um prémio dedicado aos profissionais,
6: sim,
7: que por norma o público não vê nem conhece, mas que são fundamentais e pilares estruturais do que é a promoção e a evolução,
6: sim,
7: da música portuguesa.
6: Não querendo precipitar a nossa conversa, tiraste a carta de condução com boa nota? É porque estacionaste no lugar do administrador.
7: É verdade.
6: E o administrador quer estacionar e se tem o teu carro pendurado no parque reservado, o administrador.
7: Foi onde me indicaram. Eu vi a placa, mas foi onde me indicaram.
6: Ah, é?
7: Mas o senhor administrador pode deixar em segunda fila que eu espero por ele.
6: O que é que é avaliado nestes prémios tradicional?
7: Olha, originalidade, o saber representar a tradição,
6: uhum,
7: mesmo que a música seja contemporânea, que tenha uma nova releitura do que é essa tradição, o melhor artista, a melhor banda,
6: uhum,
7: o melhor instrumental, que a música tradicional portuguesa tem muito da música, sim, instrumental,
6: uhum,
7: e portanto é esta mescla que origina estes 4 prémios, que tem um comitê de júris,
6: uhum,
7: muito forte este ano também, e que...
6: Gente conhecida da praça?
7: Sim, sim.
6: Também,
7: sim,
6: nomes para ver se...
7: Alguns são colegas aqui da casa.
6: É? Então diz-me lá.
7: Vamos descobrir isso até sexta-feira.
6: Ah, não. Deixa, pode dizer já, é?
7: Vamos fechar primeiro o concurso sexta-feira, okay, e depois, okay, anunciamos esse comitê. Mas posso garantir que são nomes de peso do que é, uhum, a representação da música tradicional, sim, portuguesa.
6: Como foi a edição do ano passado?
7: Foi excelente. Foi excelente. Foi a primeira abordagem do display tradicional em conjunto com o Artes à Vila. Este ponto de ligação, se me permites dizer, o festival... Artes à Vila proporciona o palco vivo aos artistas,
6: uhum,
7: e os play tradicional vão fazer essa consagração,
6: sim,
7: dessa matéria viva que é a tradição.
6: Qual a simbologia de fazerem esta festa no Mosteiro da Batalha?
7: É enorme. O Mosteiro da Batalha não pode ser só pedra.
6: Uhum.
7: O Mosteiro da Batalha
6: tem boa acústica?
7: Tem uma excelente acústica, em primeiro lugar.
6: Uhum.
7: Está repleta de história, como sabemos. E, portanto, o festival vem trazer ali uma experiência ao público, um festival de proximidade que traz novas experiências numa contextualização histórica,
6: uhum,
7: que não podia ser melhor para a música portuguesa.
6: Sim. Quando é que vai ser a grande festa?
7: Dia 17, 18 e 19.
6: E 19, 3 dias?
7: 3 dias de festa, em que 19 de julho temos esta entrega dos prémios Play Tradicional.
6: Sim.
7: Com concertos como Ana Lua Caiano, Joana Alegre, Cristina Maria, Romeu Bários.
6: Uhum.
7: Isto tudo no domingo. Já agora podemos falar um bocadinho do programa. No sábado vamos ter Tomás Valenstein, Puto Bacoco, Jorge Palma, as grandes canções das, sim, nossas vidas, que vamos poder respirá-las em conjunto com o artista naquele magnífico espaço. E na sexta-feira temos um palco dedicado a artistas da região de Leiria,
6: uhum,
7: para enaltecer um pouco os artistas também que foram um pouco afetados pelas tempestades,
6: sim,
7: do início do ano.
6: Sim. Como é que as pessoas podem se candidatar?
7: Tem que ir ao site do Splay, da música tradicional portuguesa, portanto...
6: Há muita gente a candidatar-se?
7: Neste momento já temos bastantes inscrições, mas penso que os artistas não devem deixar passar esta oportunidade. Sexta-feira acaba o concurso e, portanto, tudo indica que vai ser uma grande festa.
6: Muito bem. Eduardo, tens que ir tirar o carro. O administrador não consegue estacionar. Foi um prazer ter-te na tarde da RTP Mundo, está bom?
7: Muito obrigado também pelo tempo.
6: Então, um abraço. Obrigado. Um abraço.
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0: Depois da conversa, o regresso da música com Fábio Rubordão, Má Onda. Lembramos uma vez mais as temperaturas para amanhã, terça-feira. Dia em que joga a nossa seleção, a seleção portuguesa. A onda de calor vai continuar. Lisboa terá uma máxima de 27 graus, Paris 38, 23 para Oslo. Houston, onde vai jogar a nossa seleção, 34 graus de máxima. Toronto 24 e 26 graus para Caracas.
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0: Dentro de alguns minutos, mais uma proposta de posto de escuta de João Pedro Bandeira. Agora, a proposta é assobiar para o lado. A proposta chega-nos com Carlão.
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0: para o lado.
1: Ainda Cristóvão a passar por aqui com um dos temas do mais recente trabalho.

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5: A Vida é Assim é o terceiro single retirado do EP Bolos Depois da Noite, dos Macacos do Chinês. Marca o regresso do grupo ao formato de canção hip-hop, mais soulful e acústico, e é observação social pura. Com uma mensagem desencantada sobre a inevitabilidade dos momentos menos bons, mas com a esperança e certeza de que quando caímos podemos levantar a cabeça e continuar o caminho, onde quer que ele nos leve. O grupo esteve 15 largos anos ausente e sobre o regresso dizem que 15 anos pode parecer muito tempo, como pode parecer que foi apenas ontem. Há amizades assim, tal como existem projetos assim. Estivemos longe, sem estarmos separados. A vida espalhou-nos por projetos e até por diferentes continentes. Mas a vida é assim e dá voltas para nos colocar juntos de novo a percorrer a mesma estrada. Bolso Depois da Noite é um EP de reencontros, abrir os olhos e olhar de novo para o mundo e para a música, enquanto Macacos do Chinês. O tema A Vida é Assim fala disso mesmo, da inevitabilidade da vida, dos altos e baixos, alegrias e tristezas.

0: O Pentágono tem vindo a desclassificar e a publicar ficheiros sobre objetos voadores não identificados, incluindo o capachinho de José Cid, em dias de vento.
1: O Portugal é que sabe que o governo português tem estado em contacto com o americano para combinar a estratégia em caso de invasão alienígena, ou pior, invasão de pessoas com sapatos de vela. Nosso especialista em coisas do espaço, José Gomes Ferreira, traz-nos algumas regras desse manual, não é assim?
2: Isto é muito simples e não há outra maneira de o dizer. Se um ET se aproximar de nós, não devemos cumprimentá-lo com um aperto de mão, nem com dois beijinhos nas faces.
1: Eles só dão um? Os ETs são metros?
2: Não, dão cinco.
1: Ah, ok, estamos a tomar nota. E que mais?
2: Se quisermos oferecer-lhe uma bebida de boas-vindas, devemos ter em conta que eles bebem, sobretudo, sonazol. Às vezes, um shot de lexívia.
1: E para comunicar com eles? Língua gestual?
2: Não, os ETs falam a língua dos pés. Sapa, bes, pés, fapa, larpar, apa, limpingua, pa, dos pós, pés, pés.
1: Por acaso entendo, mas confesso que não sou fluente.
2: Não, mas vão aparecer vários cursos de língua dos pés para toda a gente se preparar. Fiquem atentos.
1: Vamos estar. Muito obrigado por estas preciosas dicas.
2: Atenção, o Pentágono revelou que o Toy pode ser um ET, por isso é que consegue estar em todo o lado ao mesmo tempo. É muito simples e não há outra maneira de o dizer.
0: Depois do empate de Portugal com o Congo no Mundial, o jornal Independent fez o título a 10 homens e uma estátua, sendo este último o Cristiano Ronaldo.
1: O craque já respondeu.
3: Bom, eu penso que realmente, quando cheguei ao fim do jogo, reparei que alguns pombos tinham pousado em cima de mim e que algumas pessoas tinham dado moedas junto aos pés. Penso que se calhar este vai ser mais um dos meus recordes, o de mais tempo a fazer de homem-estátua durante o jogo do Mundial. Penso que vou avisar o Guinness para eles registarem. Pelo menos é o que eu penso. Que eu penso. Olha, este fez cocô. Sacana, pá.
0: Portugal X pergunta: acha que os posts das irmãs Aveiro deviam ter tradução para português?

0: É com o Miguel Araújo e o marido das outras que terminamos a nossa segunda hora. Vêm as notícias em simultâneo com a RTP Antena 1.
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2: Às 23h22 nos Açores.
3: Houve falta de seriedade do Governo nas negociações do pacote laboral, acusa André Ventura. Líder do Chega diz que o Primeiro-Ministro desautorizou a Ministra do Trabalho na questão das reformas. Autor da Lei da Liberdade Religiosa alerta para discriminação e tentativas de limitação ao exercício da fé. 40 anos depois, da mão de Deus de Maradona, nova página de história no futebol argentino. Lionel Messi é o melhor marcador de sempre em Mundiais.
2: Edição a esta hora com Luís Peixoto.
3: André Ventura diz que houve abertura por parte do Governo para baixar a idade da reforma dos trabalhadores por turnos e alega que o Primeiro-Ministro desautorizou a Ministra do Trabalho nesta matéria. Em entrevista à CMTV, dias depois do chumbo no Parlamento das propostas de alteração à lei laboral, o líder do Chega aponta falta de seriedade ao Executivo nas negociações e afirma que só na véspera da votação lhe foi dito que não era possível mexer na idade da reforma.
4: A senhora Ministra do Trabalho, acho que não cometo nenhuma inconfidência, aliás foi uma das razões pela qual a negociação avançou, assumiu que entre as várias coisas que estava a negociar com o Chega, havia a descida da idade da reforma para os 65 anos ou 40 de descontos para os trabalhadores por turnos, que tivessem uma longa carreira contributiva por turnos. Isto foi dito pela Ministra do Trabalho.
5: Isso era suficiente?
4: Bom, era um passo que estávamos a dar, nós não podemos ser tudo logo. Mas depois o Primeiro-Ministro desautorizou a Ministra do Trabalho e disse que afinal aquilo que se tinha dito ao Chega já não podia ser feito. Quando um partido diz, isto são temas fundamentais, e o Governo te diz, sim senhor, então vamos avançar e vamos trabalhar por aí. Mas depois, 24 horas antes, te dizem que afinal já não podem ir por aí e o Primeiro-Ministro contradiz uma Ministra do Trabalho.
5: Bom,
4: então isto também não é muito sério em termos de negociação.
3: Rejeitado o pacote laboral, André Ventura não esclarece se a idade da reforma se mantém uma linha vermelha nas negociações sobre o orçamento do Estado para o próximo ano, que começa a ser discutido em setembro. O presidente do Chega diz que ainda é cedo para falar de orçamento e deixa o sentido de voto em aberto.
4: Nós não sabemos qual é o orçamento do Estado, nós temos que esperar para ver qual é o orçamento do Estado.
5: Mas a linha vermelha não se mantém?
4: Não, agora, não foi o Chega. Primeiro que disse não é não, foi o Governo, que não queria governar com o Chega, queria governar sozinho. Portanto, está a governar sozinho.
5: Mas eu queria ouvir a resposta.
4: E queria governar com o apoio do PS pontualmente.
5: Essa linha vermelha aplica-se também ao Orçamento do Estado?
4: Estamos muito longe do Orçamento do Estado. E, portanto, quando chegar ao Orçamento do Estado, vamos vê-lo.
3: André Ventura, em entrevista à CMTV esta noite, na sexta-feira, dia do chumbo do pacote laboral, o presidente do Chega já tinha dito que tentou até à última hora um consenso com o Governo e rejeitou que o voto contra tenha sido um cálculo político. O Presidente da República apela à tolerância e ao respeito mútuo no Dia Nacional da Liberdade Religiosa e do Diálogo Interreligioso. António José Seguro recebeu em Belém representantes das várias confissões religiosas radicadas em Portugal, assim como o Presidente da Comissão da Liberdade Religiosa, Vera Jardim, autor da Lei da Liberdade Religiosa, que celebra 25 anos, vê no país tentativas de limitação deste direito e pede um olhar atento. Teresa Borges.
6: 25 anos passados sobre a entrada em vigor da Lei da Liberdade Religiosa, o Presidente da República não tem dúvidas no diagnóstico.
7: A liberdade religiosa é um dos pilares do nosso chão comum. Temos a responsabilidade, cada um de nós, todos nós, de a preservar.
6: António José Seguro acredita que Portugal tem razões para se orgulhar do trabalho feito num país de pluralidade que traz obrigações.
7: É a responsabilidade do Estado garantir o quadro jurídico adequado ao exercício pleno da liberdade religiosa, individual e coletiva, mas também as condições necessárias à promoção e dinamização do diálogo interreligioso, um espaço aberto que evolui a par da nossa sociedade.
6: E aqui recupera a tese das palavras do meio para apelar à tolerância.
7: Hoje estamos perante um excelente exemplo de quão importantes são essas palavras do meio, que ligam diferentes comunidades de fé numa cultura de tolerância, respeito mútuo e convivência democrática.
6: Em Belém, o Presidente da República recebeu representantes das várias convicções religiosas radicadas no país e o Presidente da Comissão da Liberdade Religiosa, José Vera Jardim, um dos autores do diploma que completa um quarto de século, assume ainda há caminho a fazer.
8: Nós não temos há muito tempo perseguição religiosa em Portugal, mas temos discriminação e temos tentativas, pontuais é certo, mas tentativas de limitação de um exercício pleno da liberdade religiosa.
6: São sinais, considera o antigo Ministro da Justiça, que merecem atenção.
8: Temos tido notícia de vários casos em que se procuram, sem fundamento, prejudicar cultos, em que se procuram achincalhar comunidades religiosas, em que se procura limitá-las. Nós temos que ter atenção a todos esses fenómenos, procurar combatê-los. Com quê? Com uma palavra única que se chama tolerância.
6: Tolerância é a palavra de ordem, a mensagem no Dia Nacional da Liberdade Religiosa e do Diálogo Interreligioso, pela primeira vez assinalado por António José Seguro, em Belém.
3: E neste Dia Nacional da Liberdade Religiosa, também o antigo Presidente da República assinalou a data, junto do Patriarca de Lisboa, do Imã da Mesquita Central de Lisboa e do Rabino da Sinagoga da Capital. O Presidente da Assembleia da República, Aguiar Branco, moderou a conversa na Casa do Parlamento para uma plateia de estudantes a responder a uma pergunta sobre a chamada Lei da Burca. Marcelo Rebelo de Sousa disse que o que o Parlamento decidir pode ter respaldo na Constituição, porque ela é muito flexível.
9: A Constituição portuguesa é uma Constituição que, no domínio da liberdade religiosa e da conjugação com outras liberdades, quis ser muito, muito compreensiva e flexível. Não quis ser muito estatista. Quis que o Estado não fosse confessional, ficou claro, mas quis que esse Estado não confessional não caísse no extremo oposto, que é, porque não é confessional, permite-se ir para além daquilo que são parâmetros, quer dizer, enquadramentos intencionalmente amplos da Constituição.
3: O projeto do Chega pretende proibir o uso de burcas no espaço público. O diploma foi aprovado em outubro na Generalidade, mas ainda não avançou para a discussão na especialidade. Marcelo Rebelo de Sousa recusou-se a comentar concretamente o projeto de lei, respondeu com a flexibilidade da Constituição. A líder parlamentar do LIVRE não gostou das palavras do Procurador-Geral da República, que afirmou que a violência doméstica é inevitável. Isabel Mendes Lopes considera as afirmações de Amadeu Guerra erradas e infelizes.
10: E nós nunca podemos encarar a violência doméstica como algo inevitável, tem de ser de facto uma prioridade de combate no país e não podemos transmitir nunca às vítimas que a sua situação é inevitável. E portanto, daqui também queremos deixar um apelo para que todo o combate à violência doméstica tem de facto de ser uma prioridade e nós temos de ter como objetivo erradicar a violência doméstica e não há inevitabilidade nestes casos, não há inevitabilidade na violência doméstica e essa nunca pode ser uma mensagem passada, seja porque responsável político, responsável institucional for.
3: Isabel Mendes Lopes, durante as jornadas parlamentares do LIVRE em Leiria. Na atualidade internacional, Israel vai manter o exército no sul do Líbano. Num comunicado conjunto, o primeiro-ministro, o ministro da Defesa e o chefe das Forças Armadas referem-se à manutenção de um perímetro de segurança e garantem que vão continuar a perseguir o objetivo de neutralizar as ameaças contra soldados e cidadãos israelitas e demolir as infraestruturas do Hezbollah. Neste momento está em vigor um cessar-fogo no Líbano, fruto das negociações entre o Irão e os Estados Unidos. O valor do barril de Brent para entrega em agosto baixou mais de 3% e fixou-se em quase 78 dólares. O preço do petróleo começa assim a semana em baixa, depois do Departamento do Tesouro dos Estados Unidos ter emitido uma licença que autoriza por 60 dias a venda de petróleo iraniano, depois dos avanços nas conversações de paz que acontecem na Suíça e do compromisso iraniano em permitir o tráfego no Estreito de Hormuz. 40 anos depois da mão de Deus de Maradona, Lionel Messi escreve uma nova página de história no futebol argentino, marcou os dois golos da vitória sobre a Áustria e é agora o melhor marcador de sempre em mundiais com 18 golos.
11: É um honor, obviamente, estar aí.
12: A verdade é que é uma honra, pelo que significa estar ao lado de nomes como o de Klose, Ronaldo, Mbappé, mas creio que não significa nada, é só estatística, nada mais. Embora seja um orgulho poder competir com todos eles, isto não me diz nada.
11: Não significa nada para mim.
3: Com a vitória, a Argentina segue para os 16avos de final da competição. Esta hora joga-se, ou deveria jogar-se, o França-Iraque, um jogo da segunda jornada do grupo I, mas neste momento a partida está interrompida por causa do risco de tempestade. Durante a tarde já tinham sido emitidos avisos, o tempo acalmou, entretanto, neste momento o estádio de Filadélfia está a ser evacuado nos minutos que se jogaram. A França vencia por uma bola a zero, golo de Kylian Mbappé.
2: Está fechado.
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0: 23 horas e 10 minutos no continente e na Madeira, 22 horas e 10 minutos nos Açores. Na emissão da RTP Mundo, depois das notícias, em simultâneo com a RTP Antena 1, ficamos com mais uma edição de Câmara dos Representantes, edição da jornalista Paula Machado.
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0: É uma das mais importantes distinções civis do país.
1: Eu vejo isto como um reconhecimento que vai muito para além de mim e também é um reconhecimento para a nossa comunidade portuguesa aqui na Austrália.
0: Sílvia Renda, natural de Delange, que aos 16 anos emigrou com a família para terras australianas, é hoje a nossa convidada. Ainda nesta edição, assinalamos os 19 anos do rancho folclórico Saudades de Portugal, fundado pelo luso-argentino Gastão Becerra, na cidade de Tessei.
2: Tinha 2 anos, era a mascota do grupo, até que pude formar o meu próprio rancho, que é o Saudades de Portugal. Há 19 anos que formei o grupo para manter a tradição dos nossos avós portugueses.
0: Conversas para ouvir já a seguir.

0: Nasceu em Delãs e aos 16 anos foi com a família para a Austrália. Num percurso de vida nem sempre fácil, Silvia Renda é hoje uma das mais destacadas líderes comunitárias da diáspora portuguesa na Austrália. O associativismo e a solidariedade são palavras que assentam que nem uma luva a Silvia Renda, a primeira portuguesa presidente do Conselho das Comunidades Étnicas de Vitória, onde defende os direitos dos imigrantes e promove o multiculturalismo. No dia 7 de junho, foi condecorada com uma das mais importantes honras civis do país, a Medalha de Ordem da Austrália. Antes, Silvia Renda já tinha sido agraciada com o Prémio de Excelência Multicultural atribuído pelo Estado de Vitória. Silvia Renda é também um marco na história comunitária. É fundadora da Associação de Mulheres Portuguesas e Australianas, foi conselheira das comunidades portuguesas e atualmente continua a dar voz aos portugueses e lusodescendentes na Austrália, como conselheira da diáspora. Bem-vinda à Câmara dos Representantes, Silvia Renda, e desde já parabéns pela condecoração da Medalha de Ordem da Austrália, um reconhecimento atribuído por ocasião das celebrações do aniversário do Rei Carlos III. Silvia Renda, o que representa para si esta distinção? Uma das mais conceituadas da Austrália.
1: Muito obrigada, Paula. Foi uma grande honra para mim e, acima de tudo, sinto muita humildade a receber esta distinção. Sinceramente, não estava à espera. Fiquei muito emocionada e pouco sem palavras quando soube. Mas eu vejo isto como um reconhecimento que vai muito para além de mim e também é um reconhecimento para a nossa comunidade portuguesa aqui na Austrália.
0: Esta distinção tem a ver com o seu percurso académico, também com a sua integração em terras australianas, já que foi muito jovem de Delãs para a Austrália, foi com a sua família, mas chegou quase, não chegou ao topo, porque ainda tem um grande caminho a percorrer, mas para já é a primeira portuguesa a assumir a presidência do Conselho das Comunidades Étnicas de Vitória. Na base desta distinção está um trabalho anterior, Silvia Renda.
1: Sim, portanto, a Medalha da Ordem da Austrália reconhece pessoas que contribuíram de forma significativa para a comunidade. A medalha que me foi atribuída a mim pelo Governador-Geral da Austrália em nome da Sua Majestade o Rei Carlos III foi dado em reconhecimento o serviço do meu serviço à comunidade portuguesa. Portanto, é o reconhecimento do trabalho que eu tenho feito ao longo destes anos, desde que cheguei à Austrália, como miúda. Eu integrei um conselho administrativo de uma organização portuguesa naquela altura, quando tinha 17 anos. Trabalhei desde aí com muitas organizações portuguesas, estabeleci duas organizações, inclusive a Associação das Mulheres Portuguesas na Austrália, e além disso tenho feito parte de outras iniciativas, como ser Comissária dos Assuntos Multiculturais aqui em Vitória, no Estado de Vitória, e também, mais recentemente, fazendo parte do Conselho Administrativo do Ethnic Communities Council da Vitória. E esse trabalho aí vai além do serviço à comunidade portuguesa, mas ao serviço das comunidades multiculturais destes estados também. Portanto, tem sido um percurso longo, mas muito enriquecedor e um percurso que eu planeio continuar e fazer a minha parte para contribuir para a nossa sociedade aqui na Austrália.
0: Esse percurso também já lhe valeu anteriormente

0: Outra distinção, o Prémio de Excelência Multicultural do Estado de Vitória, uma distinção atribuída pelo Governo Estadual.
1: Sim, aí foi pelo meu serviço como comissária no Victorian Multicultural Commission, na Comissão Multicultural de Vitória. Foi um reconhecimento dos 4 anos de serviço que eu fiz, que foi trabalhar com comunidades multiculturais e ser aquela ponte de ligação entre as comunidades e o governo estadual aqui em Vitória. Foi reconhecimento desse trabalho.
0: De certa forma, pode dizer, Silvia Renda, estes prémios validam décadas de trabalho aí dedicadas à comunidade portuguesa na Austrália e não só.
1: Sim, como é que eu posso dizer? Eu não faço este trabalho porque estou à espera de reconhecimento, antes pelo contrário, sempre fiz este trabalho de uma forma voluntária, apesar de receber reconhecimento. Para mim, o que tem sido mais enriquecedor tem sido o sentido de pertença, de trabalhar com pessoas que necessitam ajuda ou que necessitam que a sua voz seja mais projetada a nível nacional e estadual. E para mim isso tem tido muito mais valor do que os reconhecimentos, apesar, como eu disse, eu sinto-me muito contente, muito honrada com esta distinção, mas também é aquilo que eu tenho alcançado junto com a comunidade, com a ajuda de muitas pessoas, porque um trabalho comunitário não é um trabalho individual, é um trabalho coletivo, e ao longo dos anos eu trabalhei com muitas pessoas extraordinárias, pessoas com quem eu caminhei e continuo hoje a trabalhar junto. E é o resultado de um esforço coletivo, e ninguém faz este tipo de trabalho sozinho. E é uma coisa que eu gostaria de frisar, porque reconhecimentos como estes requer sim um trabalho individual e um trabalho constante, mas também requer esse trabalho coletivo junto de outras pessoas. E para mim tem sido muito enriquecedor trabalhar com a minha comunidade, com as comunidades multiculturais deste Estado. E tem sido realmente isso, juntamente com o reconhecimento, eu sinto-me extremamente contente e feliz.
0: E como é que encara este desafio de ser a primeira portuguesa a presidir ao Conselho das Comunidades Étnicas de Vitória?
1: Ah, como é que eu enfrento? Eu quero dizer que sempre eu enfrento um desafio novo. A primeira coisa que eu verifico é se esse trabalho alinha com os meus valores pessoais. O trabalho que eu estou a fazer com o Conselho Administrativo do Ethnic Communities Council of Victoria é um trabalho muito especial para mim. É um trabalho que junta as comunidades, que dá voz a certas comunidades que não têm a mesma projeção da sua voz, e é reconhecer, identificar e comunicar as necessidades das comunidades junto do governo estadual e junto de outras instituições. Portanto, para mim esse trabalho tem sido muito importante, alinha com os meus valores pessoais, e apesar de ser bastante desafiante e requerer trabalho coletivo, porque é um conselho administrativo, temos 10 elementos no conselho administrativo, elementos de várias comunidades multiculturais também, portanto eu sou a única portuguesa, existem outras pessoas de outras origens. E então nós trabalhamos juntos com o mesmo objetivo, não é? Que é apoiar, dar visibilidade às comunidades multiculturais. Portanto, para mim tem sido um trabalho muito importante, porque eu tenho visto que tem um impacto maior do que só um trabalho com uma comunidade singular, mas ao mesmo tempo também dá oportunidade para eu trazer aquilo que eu aprendi com o meu trabalho com a comunidade portuguesa e com as comunidades de língua portuguesa. Tenho aprendido muito ao longo dos anos e tenho tido a oportunidade de enquadrar esse trabalho junto de agora do trabalho que eu estou a fazer com o Conselho Administrativo.
0: De certa forma, Silvia Renda também tem a ver com o seu percurso de vida. Saiu de Portugal, foi para a Austrália, deparou-se com um país onde não dominava a língua, um mundo novo, portanto, daí também a sua experiência pessoal pode dizer-se contribuiu para toda esta percepção que tem dessa realidade multicultural.
1: Exatamente, e é uma experiência, portanto, que é uma experiência que não é única, é uma experiência que muitas das pessoas que vivem aqui na Austrália tiveram. Vir para um país, como a Paula disse, que não dominamos a língua, que não percebemos as estruturas, os sistemas, as instituições, ter que aprender, ter que apoiar a minha família, porque as pessoas jovens que emigram muitas vezes acabam por ter um papel no grupo familiar um pouco com mais responsabilidade. Portanto, quando eu estava em Portugal, eu tinha umas certas responsabilidades, mas não se pode comparar com as responsabilidades que eu comecei a ter como jovem num país diferente, na Austrália, que é dar o apoio à minha família. Os meus pais não falavam inglês, demorou mais tempo para eles aprender. Eu tinha um irmão mais novo, tinha que o ajudar na parte da educação. Portanto, foi realmente uma experiência muito única e muito difícil. Única, quer dizer, em termos pessoalmente, foi uma experiência única, mas não é uma experiência que é única em termos de outras pessoas que vivem neste país, porque temos muitas dessas histórias. O que eu queria dizer é que eu quando vim para a Austrália, nunca imaginei que a minha vida ia ter o percurso que teve até agora, mesmo profissionalmente e junto das comunidades, mas tem sido os passos que eu tenho dado e estou sempre pronta para continuar.
0: Silvia Renda, que idade tinha quando foi para a Austrália?
1: Tinha 16 anos.
0: Portanto, deixou cá os amigos toda uma vida, ainda se recorda, já lá vamos a outros assuntos, do dia em que desembarcou em terras australianas?
1: Lembro-me perfeitamente. Nós chegamos ao aeroporto de Melbourne, tínhamos pessoas à nossa espera, mas eram pessoas que nunca tínhamos conhecido pessoalmente, fisicamente, eram pessoas que eram conhecidas de pessoas amigas na nossa aldeia, de onde nós vínhamos, em Delães, e só tínhamos falado com essas pessoas pelo telefone, mas foram maravilhosos, receberam-nos, acolheram-nos por umas 3 semanas e depois daí nós estabelecemos a nossa própria casa, nosso próprio transporte e continuamos a viver a vida daí adiante. Mas foi um bocadinho choque cultural, porque a Austrália naquele tempo, pronto, era uma sociedade diferente daquilo que eu estava habituada em Portugal, os edifícios eram diferentes, as pessoas eram diferentes, portanto foi um processo de adaptação muito grande para mim como uma jovem, e depois a integração na escola foi também bastante difícil. Mas pronto, não é? Faz tudo parte de quem eu sou e do percurso que eu tenho caminhado até agora.
0: Esse testemunho que acabou de nos dar é também o retrato de muitos portugueses que por esse mundo fora nos estão a escutar. Silvia Renda, há pouco falou de que tudo era diferente, até os animais, não é?
1: sem dúvida.
0: Quando saiu de Portugal, ficou com a ideia, ou dizia que ia para a terra dos cangurus, como é mais conhecida a Austrália, por essa altura. Não havia Google?
1: Não havia Google. A gente sabia alguma coisa sobre a Austrália. Fomos informadas pela embaixada, como é que as coisas eram, mas nunca é a mesma coisa do que presenciar, não é? Como a vida era e como, pronto, essas coisas dos animais. Mas é assim, eu quero deixar ficar muito claro a toda a gente que pensa na Austrália, os cangurus, pelo menos assim nestas áreas metropolitanas como é Melbourne, eles não caminham pela estrada, é raro. Pode haver, e já aconteceu, algum canguru saltar à estrada enquanto a gente vai a conduzir, mas sinceramente não é uma coisa que ocorre todos os dias. Mas sim, nós temos aqui um género de animais muito, muito interessantes e muito bonitos, que são únicos a este país.
0: Fica aqui este retrato de Silvia Renda, a portuguesa que aos 16 anos deixou de Lãs com destino à Austrália. Silvia Renda, que no seu percurso tem uma forte ligação a Portugal, não só à terra que a viu nascer, não só através da comunidade portuguesa em terras australianas, mas também na ligação destas comunidades a Portugal. Foi eleita conselheira das comunidades, atualmente não está já a exercer funções, mas como é que se consegue equilibrar estes dois mundos e ser a porta-voz, junto do governo de Lisboa, das preocupações dos portugueses que vivem na Austrália?
1: Eu, quando exerci o meu cargo, eu agora já não exerço o cargo de de conselheira, mas naquela altura para mim foi mais uma oportunidade de contribuir para a minha própria comunidade, mas também para a diáspora portuguesa a nível mundial, porque um conselho que é global, como é o Conselho das Comunidades Portuguesas, dava-nos a oportunidade de contribuir com ideias, com políticas que fossem, portanto, direcionadas à diáspora portuguesa, não só à diáspora portuguesa na Austrália. Portanto, isso para mim foi muito importante também. Uma coisa que eu queria dizer é que os portugueses que se encontram fora de Portugal trazem um enorme valor para Portugal. As comunidades no estrangeiro mantêm viva a língua, a cultura e as tradições. Ao mesmo tempo funcionam como uma ponte entre países, fortalecendo as relações culturais e sociais e às vezes até económicas, por muitas vezes económicas também. E têm um papel muito importante no, na promoção de Portugal no mundo. Isso para mim também foi uma coisa que eu sempre gostei de contribuir. Tenho imenso orgulho de ser portuguesa, tenho imenso orgulho de ser australiana, porque eu sou as duas nacionalidades. E acho que essa ponte que nós ligamos entre países é muito importante e que deve ser reconhecida. E acho que o governo português, os partidos políticos e outros devem dar valor aos portugueses que se encontram no estrangeiro, porque nós também aqui lutamos por Portugal e pela sua valorização.
0: E muitas vezes Silvia Renda sente que essa luta, esse dar a conhecer a Portugal noutros países, junto de outras comunidades e ao mesmo tempo ser a voz dessas comunidades junto ao Governo de Lisboa, não é devidamente reconhecido esse trabalho, inclusive pelo próprio Governo, pelas próprias autoridades portuguesas?
1: E eu penso que talvez o valor que é dado às pessoas que fazem trabalho significativo no estrangeiro nem sempre está visível, junto do governo português. E acho também, que poderia haver melhor maneiras de realmente dar esse reconhecimento e até, trabalhar mais junto, da diáspora portuguesa. Eu penso que aí que há sempre coisas que se pode falar, que se pode fazer para melhorar essa percepção que existe sobre o valor que os portugueses que estão no estrangeiro podem trazer para o próprio país, para Portugal. Portanto, eu acho que mais se pode fazer. Existem conselhos, como eu disse, que é o Conselho das Comunidades Portuguesas, também existe o Conselho da Diáspora, o qual eu também integro. Eu sou uma conselheira no Conselho da Diáspora e trabalho com colegas aqui na Austrália que fazem trabalho significante com empresas de multinacionais e organizações, e que eles mesmo como portugueses também estão a fazer trabalho importante e que esse trabalho se pode, as lições que nós estamos a aprender desse trabalho pode ser usado para informar iniciativas, tanto em Portugal como na Austrália. Portanto, existem tantas oportunidades e se eu posso deixar ficar aqui uma mensagem e se esta distinção que eu estou a receber possa ser mais uma prova do valor que os portugueses que estão no estrangeiro podem trazer para Portugal.
0: Silvia Renda, e nesse sentido, o que é que, no seu entender, deveria ser feito pelo governo português, pelos deputados, pelas autoridades em geral, para que essa dignificação da comunidade portuguesa fosse maior? Por exemplo, uma das lutas do Conselho das Comunidades Portuguesas a que pertenceu, e dizem que uma vez conselheira, conselheira das comunidades para sempre, é a língua portuguesa. Para além da língua portuguesa, o exercício de voto dos portugueses no estrangeiro.
1: Eu acho que muito se pode ser feito. Primeiro, reconhecer formalmente o papel das comunidades portuguesas no estrangeiro, não apenas de forma simbólica, mas também através de políticas consistentes. Por exemplo, podem investir mais na língua, na cultura portuguesa no estrangeiro, apoiar as organizações comunitárias que fazem este trabalho no dia a dia e criar mais oportunidades de ligação entre a diáspora e Portugal, seja ao nível económico, cultural ou institucional. Portanto, isso são algumas das coisas que se podem fazer. Eu não quero, portanto, não estou a falar como conselheira, mas como a Paula diz, quando nós passamos por esses cargos, nós ficamos ligadas de uma forma ou de outra sempre ao conselho e aos conselheiros com quem trabalhamos, porque é mesmo assim, não é? Foram 8 anos de trabalhos para mim, que realmente há aqui coisas que se podem fazer e é só uma questão de boa vontade e de investimento.
0: E nesse sentido, não posso deixar de lhe perguntar, porque o Conselho das Comunidades Portuguesas a que pertenceu está a celebrar 45 anos de existência. De que forma, Silvia Renda, que imagem é que existe deste órgão de consulta do governo português em matéria de imigração na Austrália, aí na Oceania?
1: Eu penso que qualquer conselho que seja consultivo só funciona bem se realmente seja ouvido, que o governo português que toma atenção àquilo que lhe é comunicado sobre as ansiedades das comunidades, as necessidades que elas podem ter, os anseios que a comunidade possa ter e as melhorias. E as sugestões que a comunidade ela própria sugere para tornar certos serviços mais acessíveis àqueles que vivem fora do país. Isto é uma questão, como eu disse, de boa vontade, de interesse num órgão consultivo que representa os portugueses no estrangeiro. É para ver esse espaço para reforçar ainda mais o seu papel e garantir que a voz da diáspora tem um impacto real nas decisões que são feitas pelos governos. Eu penso que, no fundo, isso é que é o mais importante. Tem que haver uma vontade de ouvir, de implementar, de investir e de reconhecer o trabalho de todos, dos conselhos, das comunidades em si própria, dos individuais, dos pequenos negócios, dos grandes negócios, de todos que realmente contribuem para Portugal.
0: E por falar em todos, todos, todos, todos, vamos também olhar à Associação de Mulheres Portuguesas e Australianas que fundou. Como é que nasceu esta associação e com que objetivo, Silvia Renda?
1: Esta associação nasceu de uma ideia. Não é uma associação que, como eu posso dizer, não é uma associação que não existe em outros países. Existem associações de mulheres noutros países. Eu, quando estive em Lisboa para as reuniões do Conselho, há uns anos atrás, estava a falar com as minhas colegas que vivem na Argentina, na Venezuela, na África do Sul, e elas falavam-me de uma organização de mulheres que é a Mulher Migrante. A doutora Manuela Aguiar estava envolvida com essa organização e eu tive a oportunidade também de falar com ela quando estava em Portugal, com as minhas colegas do Conselho, e achei interessante que na Austrália não existisse uma organização que fosse direcionada para as mulheres portuguesas e para as mulheres de língua portuguesa. E então aí surgiu a ideia. Eu falei com uma minha colega conselheira, que também fazia parte do conselho naquela altura, a Melissa da Silva, e disse: "Oh, Melissa, eu acho que nós temos que formar uma organização que fosse direcionada aos interesses da mulher na Austrália, porque é importante que as mulheres portuguesas aqui neste país, na Austrália, também tenham a oportunidade de se juntar, de criar uma rede de apoio, de elevar as suas vozes, de darem oportunidades de liderança, de falarmos sobre assuntos de saúde e sobre os assuntos que são particulares à mulher. E então, ter uma organização como a Associação de Mulheres Portuguesas foi realmente o que eu vi como fechar um vazio que existia aqui neste país e na nossa comunidade portuguesa. E foi assim que surgiu essa iniciativa. Criámos aqui a associação em Vitória há 8 anos atrás, depois a Melissa criou a associação no estado de Nova Gales do Sul, depois a minha colega Manuela Marques criou a associação na Austrália Ocidental e a minha colega Cristina criou a associação em Queensland. Portanto, nós fomos juntando, criando uma rede de apoio e a associação tem crescido, todos os anos tem crescido mais e temos feito projetos muito interessantes.
0: E na Forja está já outro projeto, que eu saiba, um prémio.
1: Sim, nós lançamos um novo projeto, que é um projeto também histórico, de uma certa forma, nunca tinha existido aqui na Austrália e nas nossas comunidades de língua portuguesa, que é os Prémios Mulher 2026, que é uma iniciativa que nós criamos para reconhecer mulheres de língua portuguesa na Austrália, em várias categorias, nas áreas das artes, da educação, da saúde, de engenharia, STEM, para a juventude. Portanto, temos 9 categorias e é uma iniciativa que lançámos agora há pouco tempo. As nomeações vão abrir agora em julho e em novembro vamos atribuir esses prémios. E estamos muito empolgadas e muito felizes com essa iniciativa porque estamos muito contentes pela oportunidade de dar reconhecimento a outras mulheres da comunidade de língua portuguesa.
0: E como é que se vai processar, Silvia Renda? São as pessoas, o público que identifica essas mulheres de relevo nas diferentes modalidades ou só vocês que as identificam?
1: As nomeações vão vir diretamente das comunidades, das pessoas individuais e depois vai haver um júri independente que vai averiguar as nomeações e fazer uma decisão sobre as mulheres que vão ser premiadas e aquelas que vão ser finalistas. E isto vai dar muita oportunidade de dar visibilidade a mulheres extraordinárias das nossas comunidades que estão a fazer tanto trabalho importante e há pouco conhecimento desse trabalho. Portanto, para nós também é uma forma de identificar muitas das nossas colegas que estão a trabalhar e fazer esse trabalho especial e mesmo na área do empreendedorismo, na área da investigação, trabalhos que realmente estão a valorizar mesmo aqui a sociedade australiana, na parte da saúde e noutras áreas. Portanto, para nós isto é uma oportunidade de dar visibilidade a essas mulheres.
0: E quais são as modalidades, as 9 modalidades? Pode adiantar-nos algumas ou mesmo as 9?
1: Temos a educação, as artes, meios de comunicação, liderança, empreendedorismo, juventude, um prémio direcionado às mulheres que nós chamamos mérito silencioso, que são para as mulheres que fazem trabalho nas associações, na comunidade, pessoas que normalmente não são reconhecidas porque trabalham de uma forma humilde e sem muita visibilidade, ainda mais do que as outras categorias. Então esse prémio para mim também significa muito porque eu conheço muitas pessoas que fazem trabalho importante e que não têm reconhecimento. Essa é uma das categorias. Agora de momento não me lembro quais são as outras duas. Mas
0: essa categoria da invisibilidade é exatamente aquela visibilidade que todos veem, mas ninguém sabe que existe. A Silvia Renda já vive há alguns anos, algumas décadas na Austrália, partiu com 16 anos, entretanto casou, tem descendência. No dia 10 de junho, Dia de Portugal, de Camões e das Comunidades Portuguesas, a CAPMAJLAN, uma associação de jovens em Paris, que está agora também a completar 35 anos de existência, avançou com a proposta para as autoridades portuguesas para que a designação oficial do dia 10 de junho, Dia de Portugal, de Camões e das Comunidades Portuguesas, passe a ser designada por 10 de junho, Dia de Portugal, de Camões, das Comunidades e dos Lusodescendentes. Como é que avalia esta proposta?
1: O que eu gostaria de dizer realmente é que os lusodescendentes, os jovens que nasceram nos países de acolhimento, têm uma ligação com Portugal um bocadinho diferente da nossa, daqueles que chegámos nas últimas décadas ou que acabamos de chegar há pouco no país. Eu penso que nós temos que dar oportunidade aos jovens a traçar o futuro das nossas comunidades, porque eles têm algo de valor a dar, trazem novas ideias, novas formas de pensar. Temos que criar pontes entre as gerações mais maduras e as gerações mais jovens, e entre as gerações que nasceram em Portugal e as gerações que nasceram fora de Portugal. Portanto, para mim, o que é mais importante é criar formas para que essas ligações sejam feitas. Não sei se vai ser através de uma modificação do nome do 10 de junho, mas que existem oportunidades e que se devem explorar as oportunidades de envolver essas novas gerações, eu acho que sim, que mais pode ser feito.
0: Nomeadamente no envolvimento no movimento associativo português, Silvia Renda.
1: Sem dúvida, e haver condições para que isso possa ser possível. Que isso também requer que nós mantenhamos a nossa mente aberta. Aqueles que já trabalham no movimento associativo há muitos anos, nós temos uma forma de ver as coisas, mas nós temos que abrir as nossas mentes para deixar novas ideias entrarem, para que o movimento associativo continue a ser sustentável, porque perigo. O perigo que nós temos em todos os países de acolhimento é o risco de perdermos o movimento associativo.
0: E ao perder-se o movimento associativo, perde-se também um pouco da identidade portuguesa no mundo.
1: Exatamente, exatamente, e a cultura portuguesa. Exatamente.
0: Silvia Renda, que conselho para quem nos está a escutar, nomeadamente para os jovens, dá para aqueles que estão a pensar em emigrar, partir para a Austrália?
1: O meu conselho é igual para todos, que é emigrar para um país diferente requer resiliência, paciência, muito trabalho. Muito, muito trabalho, requer um esforço enorme. Algumas das vezes temos que começar do zero nesse percurso de imigração, portanto requer uma força, uma coragem grande e também estarmos cientes que quando imigramos que as coisas podem não correr tão bem como nós queremos e temos que ter força para enfrentarmos muitos desafios pela frente. Mas não é impossível. Não é impossível e acho que as pessoas devem se informar muito bem antes de virem, verem o regulamento, as leis de imigração do país, verificar como é que se enquadram, tentar arranjar trabalho, habitação, essas coisas e todas levam certo tempo e é importante que essa, eu diria que é importante essa investigação seja feita antes das pessoas chegarem aqui para virem mais preparadas. É esse o meu conselho, não é impossível, se conseguirem emigrar, a Austrália é um país maravilhoso, não é perfeito, nenhum país é, mas nós temos muitas coisas boas aqui e penso que as pessoas ainda têm a oportunidade de terem uma vida boa neste país.
0: E Silvia Renda, estamos a caminhar a passos largos para o final desta nossa conversa, mas de facto todos os olhares, a maioria, estão virados para os Estados Unidos, Canadá e México, é o Mundial 2026 de futebol. A Austrália para já está com 3 pontos e Portugal neste momento está com 1 ponto. Silvia Renda, como é acompanhar este Mundial a torcer por dois países?
1: De uma certa forma é excelente ter dois países para seguir e eu também tenho, acima de Portugal, a Austrália, também tenho um interesse grande no Brasil e em Cabo Verde, portanto os países de língua portuguesa, eu gosto muito de apoiar estes países todos. Se Portugal e a Austrália jogarem juntos, eu não sei como é que vai ser bastante difícil para mim, não sei se vai acontecer, mas uma coisa é certa, força Portugal, nós vamos ganhar, vamos conseguir e se não conseguirmos, eu serei sempre fã da seleção portuguesa, estarei sempre ao lado deles, como muitos portugueses que estão fora de Portugal.
0: Como diria o Presidente da República, António José Seguro, vamos com tudo, Silvia Renda, neste Mundial.
1: Vamos mesmo, vamos com tudo.
0: Silvia Renda, um dia pondera regressar a Portugal?
1: A regressar de férias, sim. Tenho intenções de regressar de férias. Agora, para sempre, a regressar a Portugal, infelizmente não. Tenho a minha família aqui, estão aqui os meus pais, o meu irmão, a família dele, o meu marido, o meu filho. As ligações já são tão grandes neste país que já não tenho ideias de voltar a Portugal para sempre, mas sim, quero ir sempre de férias, sempre que eu possa. Portanto, estar junto da minha família que ainda vive em Portugal. Tenho muitas saudades deles, dos meus familiares aí e tenho sempre a intenção em ter um lugar muito especial para Portugal porque, afinal, eu sou portuguesa, as minhas raízes também estão aí e então não é possível esquecer Portugal e é por isso que eu continuo a trabalhar e espero dar visibilidade ao país onde eu nasci.
0: Muito obrigada, Silvia Renda. Continuação de bom trabalho e sucessos múltiplos.
1: Muito obrigada, Paula, e muito obrigada a todos.
0: Silvia Renda, a primeira portuguesa presidente do Conselho das Comunidades Étnicas da Austrália, fundadora da Associação de Mulheres Portuguesas e Australianas, antiga conselheira das Comunidades Portuguesas e atual conselheira da Diáspora. Silvia Renda nasceu em Delanche, Conselho de Vila Nova de Famalicão, hoje vive em Melbourne, onde chegou ainda adolescente. É licenciada em Estudos Jurídicos e mestre em Gestão de Conflitos. Da Austrália para terras argentinas, onde o rancho folclórico Saudades de Portugal reduz a distância com terras portuguesas. com sede na Associação Portuguesa de Cidade de Tessei, na província de Buenos Aires, o grupo fundado pelo lusodescendente Gastão Becerra nasceu há 19 anos com a missão de manter vivas a cultura e as tradições portuguesas. Gastão Becerra começou a pisar os palcos com 2 anos de idade, com o folclore a correr nas veias, deu vida à tradição dos avós, fundadores do rancho Alegria do Algarve e pioneiros da emigração portuguesa para a Argentina na década de 60. Bem-vindo ao Câmara dos Representantes, Gastão Becerra, apresento-nos então o Rancho Saudades de Portugal, que fundou há 19 anos, no dia 24 de maio de 2007.
2: O grupo está constituído por 38 integrantes, a maioria lusos descendentes, dirigido por mim, Gastão Becerra, neto de portugueses, e a verdade é que fazemos muito esforço para manter as tradições e a cultura portuguesa aqui na Argentina, estando tão longe do seu Portugal.
0: Gastão, são 38 elementos, é um rancho para todas as idades?
2: É um rancho, tem todas as idades. A orquestra mesma tem o nosso acordeonista principal com 91 anos e os dançarinos mais jovens têm 13 anos. Daí temos de 39, como eu, a minha mulher, gente de 20 anos, 40 anos, 50 anos, até chegar aos 91, que é o maior, que é o nosso primeiro acordeonista.
0: Folclore é de alguma região específica de Portugal?
2: O rancho representa todo Portugal, tanto do norte ao sul, até os Açores e a Madeira. Este aniversário fizemos só a região sul de Portugal, o Algarve, mas estamos acostumados a fazer um repertório de toda a região de Portugal. É uma dança que a gente chama Volta a Portugal, da mão de saudades. E começamos desde a Ilha da Madeira até finalizar no Algarve. Recorremos todo Portugal, desde o norte ao sul, até a Ilha do Açores e a Madeira.
0: O Gastão já é neto de portugueses. Os seus avós, como é que começou a história deles?
2: Meus avós eram da região do sul de Portugal, precisamente do povo de Alte, concelho de Loulé. Eles chegaram, meu avô João Sousa Brás, chegou no ano 1961, ficou aqui na Argentina, na cidade de Buenos Aires, e a minha avó, Ana Maria Dias Correia, chegou no ano 1964. Os dois chegaram no barco em Salta e no barco Corrientes. O meu avô tardou 18 dias em chegar aqui e a minha avó 21.
0: Tu eram tempos diferentes. E como é que nasceu esta vontade do Gastão e dos seus jovens aí manterem viva esta cultura portuguesa?
2: Meus avós já se conheciam lá em Portugal. Eles dançavam no rancho folclórico da Casa do Povo de Alte e vieram aqui com esse entusiasmo de matar as saudades e formaram aqui um rancho chamado Alegria do Algarve. Eu não tinha nascido, eu recém comecei desde pequenino, tinha 2 anos, era a mascota do grupo, até que pude formar o meu próprio rancho, que é o Saudades de Portugal. Há 19 anos que formei o grupo para manter a tradição dos nossos avós portugueses.
0: E o outro já não existe? E o outro rancho?
2: Não, o outro rancho não acabou-se no ano 1974, foi uns anos depois, fusionou com outro, Alegrias Portuguesas, foram fusionando-se distintos nomes, mas o que tinham fundado os meus avós durou, acho que uns 10 anos aproximadamente.
0: E onde é que vão buscar a inspiração para os trajes?
2: Os trajes dependem da região, sendo a região do norte de Portugal, eu, graças a Deus, vou quase todos os anos lá passar férias a Portugal e vou trazendo de lá. Tenho fardas, mais de 70 fardas do norte de Portugal, todas minhas. Eu vou comprando, vou tendo aí na minha casa, tenho tudo. A roupa do Algarve é conseguido fazer uma imitação, já que lá no Algarve não há a venda de trajes típicos. Então, fui fazendo uma recolha, tanto do grupo de Faro, com o grupo de Tavira, o grupo de Alte, que eles deram uma prenda de cada um e aqui eu pude fazer a melhor imitação aos trajes original de lá. Se vamos lá para a Beira, as Beiras são muito parecidas ao traje do Algarve. A gente muda o avental e os lenços e já ficam estilo a região da Beira. O traje do Açores também é muito parecido ao do sul de Portugal, então vamos mudando as coisas. E o traje da Ilha da Madeira foi traído de lá também, mas a maioria dos trajes são originais de lá, de Portugal.
0: E agora, com 19 anos de idade, o Rancho Folclórico Saudades de Portugal, Gastão Becerra, qual é o próximo desafio?
2: O próximo desafio e o nosso sonho é ir poder a dançar lá a Portugal, o rancho completo ir. Graças a Deus, aqui temos atuação quase todos, uma ou duas no mês, temos muita atuação, hemos recorrido quase todo o país aqui na Argentina, e bueno, o nosso sonho é ir lá a Portugal a dançar. Já fomos muitos, fomos umas 12 pessoas do rancho a aprender e a estar aí um bocadinho com os grupos de lá, que nos ensinaram mais a cultura e as tradições.
0: E agora, apresento-nos a comunidade portuguesa que vive aí na cidade de Tezei. É assim que se diz?
2: Sim. É, nós representamos a Associação Portuguesa de Cidade Tezei, mas aqui na cidade de Buenos Aires há 15 instituições portuguesas, não? Que isso representa, está unificadas por a Federação Argentina de Coletividades Portuguesas.
0: A quantos quilómetros fica da cidade de Buenos Aires?
2: Cidade de Buenos Aires estamos a 40 quilómetros.
0: E a língua portuguesa é também um dos objetivos que a associação desenvolve?
2: Sim, a língua portuguesa é algo que estamos este ano tratando de implementar na nossa associação portuguesa, o ensino da língua portuguesa, não? Aqui a gente diz que falamos um portunhão, porque os verdadeiros portugueses já não falam o português. Ainda tem o destaque, mas como continuamente aqui falamos o espanhol, isso se vai perdendo e então fazemos uma mistura, não? Um portunhão, diz aqui a gente, que é a maneira de falar. Mas temos a intenção, com o Instituto Camões, fazer aulas de português para aprender melhor o idioma legítimo português.
0: E há muita gente interessada em aprender a língua portuguesa?
2: Sim, há muitas, muitas pessoas. Sim, já em algumas instituições já estão a dar aulas. Muitas pessoas que não são de família portuguesa e também gostam de aprender o português. Já que Portugal é um dos países mais bonitos que tem na Europa. Há pessoas que vão para Portugal e não são de família portuguesa e adoram e voltam. Ano, três anos, voltam. Eu me lembro quando fui a primeira vez para Portugal, fui com essa ideia do Portugal das Saudades, a ideia que os meus avós tinham contado as suas lendas e a sua vivência. E fiquei com esse Portugal das Saudades. Já não é o Portugal das Saudades, é um Portugal muito inovado, mas a gente aqui, os imigrantes, ficamos com o Portugal das Saudades, que é o Portugal antigo, não? Tanto com as músicas também. É muito difícil inculcar ao português as músicas novas, as músicas pímbalo, novos artistas. Elas ficaram com a música antiga, com a grande fadista Amália Rodrigues, com o Fernando Farinha, ficaram com esse som de música elas.
0: E Gastão Becerra, o que é que representa para si um jovem lusodescendente em que os avós foram os pioneiros da imigração da sua família para a Argentina o dia 10 de junho, dia de Portugal de Camões e das comunidades portuguesas?
2: Para mim é Portugal, chevo no meu coração. Eu não nasci em Portugal, mas me sinto mais português que argentino. As pessoas que me conhecem sabem, a minha casa é tudo de Portugal. Temos a bandeira portuguesa na entrada, temos o galo de Barcelo, a nossa chaminé Algarvia, a nossa padroeira, a Nossa Senhora de Fátima. E eu tenho uma portugalidade, porque levo a Portugal no meu coração, na minha alma. E eu sempre digo, a melhor herança foi que deixaram os meus avós, foi a sua cultura, a sua tradição, para que eu possa continuar a minha maneira, a maneira que eles me inculcaram. E é ir inculcando aos meus filhos e assim de geração em geração para não deixar morrer isto que é muito bonito, as tradições de Portugal.
0: Gastão Becerra, e quanto a profissões, para terminar, o que é que faz?
2: Eu trabalho no Ministério de Segurança Social, eu trabalho na parte da contabilidade. Também trabalho na comunidade, tudo de graça na comunidade, tenho uma audição portuguesa, sou diretor do Rancho Folclórico, represento na Federação de Coletividades Argentinas, a a toda a comunidade portuguesa aqui, às distintas instituições portuguesas, e sempre estou dando uma mão a quem precisa das instituições portuguesas.
0: E há muita gente a precisar?
2: Há muita, muita gente, sim. Porque os portugueses são muito idosos, já que a imigração portuguesa não é nova, é muito velhice. Então vão ficando os portugueses mais velhos e precisam de ajuda, precisam de juventude, precisam que as pessoas estejam unidas, trabalhar para que Portugal nunca morrer aqui no estrangeiro.
0: Gastão Becerra, lusodescendente em terras argentinas, fundador do rancho folclórico Saudades de Portugal, que no dia 24 de maio completou 19 anos. Ainda nesta edição foi nossa convidada Silvia Renda, a primeira portuguesa presidente do Conselho das Comunidades Étnicas do Estado Australiano de Vitória. Com um percurso de vida ligado à comunidade portuguesa e integração plena no país, Silvia Renda foi condecorada com a Medalha da Ordem da Austrália por ocasião das celebrações em junho do aniversário do rei Carlos III. E por hoje ficamos por aqui. Até ao próximo encontro. Seja feliz.
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1: Meia-noite, 23 horas nos Açores.
2: Houve falta de seriedade do governo nas negociações do pacote laboral, acusa André Ventura. O líder do Chega diz que o primeiro-ministro desautorizou a ministra do Trabalho na questão das reformas. Paulo Raimundo defende que eleições antecipadas até podem ser boas. O líder do PCP garante que o voto no próximo orçamento do Estado ainda não está decidido. O jogo entre a França e o Iraque no Mundial está interrompido por causa do mau tempo.
1: Jornal da Meia-Noite com Luís Peixoto.
2: André Ventura diz que houve abertura por parte do Governo para baixar a idade de reforma dos trabalhadores por turnos e alega que o Primeiro-Ministro desautorizou a Ministra do Trabalho nesta matéria. Em entrevista à CMTV, dias depois do chumbo no Parlamento das propostas de alteração à lei laboral, o líder do Chega aponta falta de seriedade ao Executivo nas negociações e afirma que só na véspera da votação lhe foi dito que não era possível mexer na idade da reforma.
3: A senhora Ministra do Trabalho, acho que não cometo nenhuma inconfidência, aliás foi uma das razões pela qual a negociação avançou, assumiu que entre as várias coisas que estava a negociar com o Chega, havia a descida da idade da reforma para os 65 anos ou 40 de descontos para os trabalhadores por turnos, que tivessem uma longa carreira contributiva por turnos. Isto foi dito pela Ministra do Trabalho.
4: Isso era suficiente?
3: Bom, era um passo que estávamos a dar, nós não podemos ser tudo logo. Mas depois o Primeiro-Ministro desautorizou a Ministra do Trabalho e disse que afinal aquilo que se tinha dito ao Chega já não podia ser feito. Quando um partido diz, isto são temas fundamentais, e o Governo te diz, sim senhor, então vamos avançar e vamos trabalhar por aí. Mas depois, 24 horas antes, te dizem que afinal já não podem ir por aí e o Primeiro-Ministro contradiz uma Ministra do Trabalho.
4: Bom,
3: então isto também não é muito sério em termos de negociação.
2: Sobre o Orçamento de Estado, que começa a ser discutido em setembro, Ventura não esclarece se a idade da reforma continua a ser uma linha vermelha. O líder do Chega deixa o sentido de voto em aberto.
3: Nós não sabemos qual é o Orçamento do Estado, nós temos que esperar para ver qual é o Orçamento do Estado.
4: Mas a linha vermelha não se mantém?
3: Não, agora, não foi o Chega. Primeiro que disse não é não, foi o Governo, que não queria governar com o Chega, queria governar sozinho. Portanto, está a governar sozinho.
4: Mas eu queria ouvir a resposta.
3: E queria governar com o apoio do PS pontualmente.
4: Aplica-se também ao Orçamento do Estado?
3: Estamos muito longe do Orçamento do Estado. E, portanto, quando chegar ao Orçamento do Estado, vamos vê-lo.
2: André Ventura, em entrevista à CMTV esta noite. O secretário-geral do PCP defende que um cenário de

0: Eleições antecipadas, até pode ser bem-vindo, tudo depende do objetivo. Em entrevista no podcast Política com assinatura de Natália Carvalho, Paulo Raimundo garante ainda que o sentido de voto no Orçamento do Estado ainda não está decidido.
1: Não temos nenhum fetiche em votar contra os orçamentos da AD, assim como não tivemos nenhum fetiche em votar contra os orçamentos do Partido Socialista. A questão não é de onde é que vem, é o que é que vem. As eleições antecipadas, se existirem, terá que se ver as razões pelas quais vão existir. Se for para interromper este caminho desastroso do ponto de vista político, então elas até podem ser bem-vindas. Se for para, diria, ser um compasso de espera para agravar este caminho desastroso, então o papel já basta assim, como dizia
2: Ou seja, admite que seja mais favorável uma governação em duodécimos para evitar essas eleições antecipadas?
1: Não, esse mito de que não há orçamento, há eleições, está ultrapassado. Agora, uma coisa que eu queria desde já recusar. Nós somos sensíveis a muita coisa. Agora temos zero sensibilidade para a pressão e para a chantagem. E, portanto, não nos peçam males menores.
0: Paulo Raimundo no podcast Política com assinatura para ouvir esta quarta-feira, depois das notícias das 10 da manhã. O gabinete do Primeiro-Ministro alerta para uma tentativa de fraude. Numa nota, o gabinete de Luís Montenegro revela que várias pessoas estão a ser contactadas por e-mail ou por mensagem do WhatsApp por alguém que se faz passar pelo Primeiro-Ministro e pelo chefe de gabinete. Nas mensagens é solicitado o preenchimento de um acordo de confidencialidade. O gabinete do Primeiro-Ministro adianta que já foi apresentada uma queixa às autoridades. O Presidente da República apela à tolerância e ao respeito mútuo no Dia Nacional da Liberdade Religiosa e do Diálogo Interreligioso. António José Seguro recebeu em Belém representantes das várias confissões em Portugal. Vera Jardim, autor da Lei da Liberdade Religiosa, que celebra 25 anos, vê no país tentativas de limitação deste direito e pede um olhar atento, Teresa Borges.
3: 25 anos passados sobre a entrada em vigor da Lei da Liberdade Religiosa, o Presidente da República não tem dúvidas no diagnóstico.
4: A liberdade religiosa é um dos pilares do nosso chão comum. Temos a responsabilidade, cada um de nós, todos nós, de a preservar.
3: António José Seguro acredita que Portugal tem razões para se orgulhar do trabalho feito num país de pluralidade que traz obrigações.
4: É a responsabilidade do Estado garantir o quadro jurídico adequado ao exercício pleno da liberdade religiosa, individual e coletiva, mas também as condições necessárias à promoção e dinamização do diálogo interreligioso, um espaço aberto que evolui a par da nossa sociedade.
3: E aqui recupera a tese das palavras do meio para apelar à tolerância.
4: Hoje estamos perante um excelente exemplo de quão importantes são essas palavras do meio, que ligam diferentes comunidades de fé numa cultura de tolerância, respeito mútuo e convivência democrática.
3: Em Belém, o Presidente da República recebeu representantes das várias convicções religiosas radicadas no país e o Presidente da Comissão da Liberdade Religiosa, José Vera Jardim, um dos autores do diploma que completa um quarto de século, assume ainda há caminho a fazer.
5: Nós não temos há muito tempo perseguição religiosa em Portugal, mas temos discriminação e temos tentativas, pontuais é certo, mas tentativas de limitação de um exercício pleno da liberdade religiosa.
3: São sinais, considera o antigo Ministro da Justiça, que merecem atenção.
5: Temos tido notícia de vários casos em que se procuram, sem fundamento, prejudicar cultos, em que se procuram achincalhar comunidades religiosas, em que se procura limitá-las. Nós temos que ter atenção a todos esses fenómenos, procurar combatê-los. Com quê? Com uma palavra única que se chama tolerância.
3: Tolerância é a palavra de ordem, a mensagem no Dia Nacional da Liberdade Religiosa e do Diálogo Interreligioso, pela primeira vez assinalado por António José Seguro, em Belém.
0: Os alertas de Vera Jardim, que impulsionou a Lei da Liberdade Religiosa há 25 anos. 5 pessoas foram mortas num ataque ucraniano a Voronezh, no sudoeste da Rússia. Kiev diz que se tratou de um ataque a uma empresa de componentes eletrónicos militares. Entretanto, esta noite soam os alarmes de ataque antiaéreo na capital ucraniana, adianta a agência Reuters. Israel vai manter o exército no sul do Líbano. Num comunicado conjunto, o primeiro-ministro, o ministro da Defesa e o chefe das Forças Armadas de Israel referem-se à manutenção do perímetro de segurança e garantem que vão continuar a procurar neutralizar as ameaças contra soldados e cidadãos israelitas e ainda demolir as infraestruturas do Hezbollah. Neste momento está em vigor um cessar-fogo no Líbano, fruto das negociações entre o Irão e os Estados Unidos. O valor do barril de Brent para entrega em agosto baixou mais de 3% e fixou-se em quase 78 dólares. O preço do petróleo começa assim a semana em baixo. Caixa depois do Departamento do Tesouro dos Estados Unidos ter emitido uma licença que autoriza por 60 dias a venda do petróleo iraniano depois de avanços nas conversações de paz que acontecem na Suíça e do compromisso iraniano em permitir o tráfego no Estreito de Hormuz. A Noruega prepara-se para limitar a utilização de ferramentas de inteligência artificial pelos alunos do ensino básico e secundário até aos 13 anos de idade. A inteligência artificial é mesmo banida e em Portugal, Miguel Soares, há quem defenda o mesmo caminho.
6: A ideia é reforçar as competências básicas como leitura, escrita e raciocínio lógico. Essa é a justificação dada pelo governo norueguês. O especialista em pedagogia da Universidade do Minho, José Augusto Pacheco, concorda.
7: Se não se tomarem medidas de regulação inclusiva nas escolas, a IA vai tornar os alunos muito mais preguiçosos porque têm tudo à mão. E numa pretensa objetividade que muitas das vezes precisa de ser comprovada.
6: Em breve, os alunos noruegueses até aos 13 anos não vão poder utilizar ferramentas de inteligência artificial. Dos 14 aos 16 só vão poder usá-las com cautela e sob supervisão dos professores. Entre os 17 e os 19 anos de idade, os alunos devem aprender a usar a IA de forma apropriada para conseguirem realizar trabalhos mais complexos. José Augusto Pacheco admite que Portugal deveria seguir o exemplo, prosseguindo nos passos já dados noutros domínios tecnológicos.
7: Portugal já tomou decisões quanto ao telemóvel. Já está a estudar a tomar decisões quanto às redes sociais. E é normal e é recomendado que também tome decisões em relação à IA em contextos de aprendizagem.
6: A Noruega começou a adotar computadores no ensino nos anos 90 e a utilização de tablets após 2010, mas agora estão em preparação novas regras para apoiar o uso de mais livros nas escolas, desinvestindo nos aparelhos eletrónicos.
0: Um recuo à boleia dos desenvolvimentos na inteligência artificial. O uso da IA aumenta o risco das crianças queimarem passos importantes nas aprendizagens, justifica o governo da Noruega. No Mundial, o França-Iraque foi interrompido e continua assim por causa do mau tempo. Há mais de uma hora que se aguarda pela segunda parte do encontro. O estádio de Filadélfia chegou mesmo a ser evacuado. Os adeptos regressaram, entretanto, às bancadas. À espera do recomeço da partida, os franceses estão em vantagem. Kylian Mbappé marcou aos 14 minutos, 1-0 no marcador. A esta hora ainda se jogou toda a primeira parte. O jogo foi interrompido com alertas de tempestade e não voltou para o segundo tempo. O protocolo nos Estados Unidos dita que quando se aproximam trovões dos recintos desportivos ao ar livre, a menos de 13 km, os jogos têm de ser interrompidos. É preciso esperar depois meia hora sem que caia qualquer raio nas proximidades do evento. Se se repetir, o relógio volta ao zero. É esse compasso de espera que se faz agora. O França-Iraque do Grupo I continua assim interrompido num jogo do Mundial que fica hoje marcado pelo feito de Lionel Messi, que escreveu uma nova página de história no futebol argentino. Marcou os dois golos da vitória sobre a Áustria e é agora o melhor marcador de sempre em Mundiais com 18 golos.
8: É um honor, obviamente, estar aí.
6: A verdade é que é uma honra, pelo que significa estar ao lado de nomes como o de Klose, Ronaldo, Mbappé, mas creio que não significa nada, é só estatística, nada mais. Embora seja um orgulho poder competir com todos eles, isto não me diz nada.
8: Não significa nada para mim.
0: Lionel Messi ultrapassou assim o alemão Miroslav Klose como o melhor marcador de sempre em Mundiais, precisamente no dia em que se assinalam 40 anos sobre a mão de Deus, de Diego Maradona, num Argentina-Inglaterra.
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1: Passam 12 minutos da meia-noite no continente e na Madeira, 23 horas e 12 minutos nos Açores. Já a seguir, na RTP Mundo, ficamos com Crónicas Portuguesas.
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6: Esta é uma viagem que nos vai levar ao continente africano, mas antes disso, olá, André Canhoto Costa.
7: Olá.
6: Pronto para esta viagem entre continentes?
7: Sim, totalmente pronto. E é uma viagem que nos vai conduzir através de cenários, uns mais conhecidos, outros menos conhecidos. E vamos começar precisamente por um postal, uma imagem de 1930, ou de cerca de 1930, que mostra a rua portuguesa, ou uma rua portuguesa em Zanzibar. Se calhar alguns já ouviram falar Zanzibar. Tem um lado, claro, de captação desse interesse e desse exótico de quem procura a viagem, mas tem, como é evidente, uma dimensão... Uma dimensão histórica. Quem procure informação sobre Zanzibar encontra logo essa memória das plantações de carvinho, do mercado de pessoas escravizadas, das residências de antigos exploradores famosos, enfim, na historiografia de antigos exploradores do continente africano, e vê nesta fotografia ou neste postal da rua portuguesa em Zanzibar uma rua que é um pouco enigmática, vista a esta distância, uma vez que é uma fotografia de 1930, com portas de madeira, com alpendres e com letreiros em português e com lojas. E, portanto, nós iríamos chamar a Maria João Castro, a nossa convidada de hoje, para nos ajudar a descodificar aquilo que podemos ver neste postal da rua portuguesa de Zanzibar de 1930.
6: Olá, Maria João Castro, investigadora do Centro de Humanidades da Faculdade de Ciências Sociais e Humanas da Universidade Nova de Lisboa. É assim, não é?
8: Viva! Boa tarde, Andréia e André. Eu é que estou grata pelo vosso amável convite. É sempre um privilégio partilhar um bocadinho das investigações e das sensibilidades, dos olhares sobre o mundo, de uma forma um bocadinho instigante, da forma como o mundo está hoje em dia. Portanto,
6: é sempre bom
8: partilhar um bocadinho e trocarmos opiniões.
6: Muito bem, é para isso mesmo que temos esta oportunidade de ter diferentes visões, ainda por cima de académicos, de pessoas que trabalham durante muito tempo e voltados para a história, que nos ajuda também a perceber os nossos dias. Especificamente este postal, é um postal ou uma fotografia, Maria João? É as duas coisas, não é verdade?
8: Em concreto é as duas coisas.
6: Pois,
8: foi feita a partir de uma fotografia. Havia vários estudos fotográficos em Zanzibar no final do século XIX, início do século XX, e portanto essa fotografia tornou-se um bocadinho um ícone e daí depois ter sido produzida em postais de época.
6: Ah.
8: Essa rua, a chamada Rua Portuguesa, um Z, e reproduzida no postal que estamos aqui a falar, revela, na verdade, um tempo preciso. Essa rua, chamada a Rua Portuguesa, era a rua mais movimentada de Stone Town. Stone Town é a parte antiga da capital de Zanzibar, e ao longo da qual se foi concentrando, durante o século XVIII, o século XIX, a maior parte do comércio local. Foi nela que se fixaram muitos goeses, que no início de 900 emigraram para Zanzibar, abrindo aí casas comerciais, curiosamente salões fotográficos. E, portanto, vimos nessa fotografia e outras bastantes tabuletas a anunciarem nomes portugueses como Sousa, Gomes, Coutinho, e Silva, não é?
6: Típico.
8: Essa rua foi rebatizada. Chama-se hoje Gizenga Street, mas continua, curiosamente, a ser a principal via pedestre comercial da cidade e não está muito diferente da imagem que se vê nesse postal. Essa

0: essa atmosfera, chamamos assim, para o qual essa imagem nos remete um bocadinho, ainda hoje é bastante palpável nessa rua, não estando muito atualizada, ou seja, as pessoas vestem-se praticamente da mesma maneira, tirando os turistas, obviamente, que se cruzam hoje em dia, mas os habitantes continuam a vestir mais ou menos da mesma maneira. A arquitetura, as casas que compõem essa rua continuam iguais, algumas já ruíram, outras reconstruídas, mas dentro da mesma traça. E essa imagem é um bocadinho atual, sendo que já passaram quase 100 anos, não é? Mas na verdade essa parte de Stone Town continua com essa mesma atmosfera um bocadinho pretérita, um bocadinho lá atrás.
1: Permitindo uma pequena viagem no tempo, não é? Mencionou Maria João Guezes, portanto, a frota de vasta gama tem aqui um pezinho de culpa nesta presença portuguesa, é isso? Vem desta passagem de vasta gama para a Índia?
0: Sim, André, é verdade. Zanzibar tem a ver, pelo menos no contexto historiográfico ocidental, com a
1: Certo.
0: viagem de Vasco da Gama. Ele, em 1499, quando vai com a sua frota na tentativa de encontrar o caminho marítimo para a Índia, os relatos da época, na verdade, assinalam que uma das naus, que à altura era capitaneada por Pedro da Covilhã, ele nos seus diários diz que, na verdade, eles fundeiam em Zanzibar. Mas é só depois no regresso e depois numa segunda ida que, em 1503, o Rui Lourenço Ravasco, um capitão também da Casa Real, entrega a Quinta Armada à Índia, aí ele torna Zanzibar parte integrante do Império Português, portanto isto durante o reinado do Manuel. E, na verdade, Zanzibar vai ser portuguesa durante quase 200 anos. Ao longo destes quase 200 anos, vão-se erguer uma feitoria, um pequeno hospital, algumas igrejas e capelas, mas na verdade, com a perda da independência da coroa portuguesa em 1480 para os espanhóis, há um enfraquecimento da posição portuguesa nesta ilha de Zanzibar e isto depois vai culminar com a tomada da ilha pelos árabes, já quase em 1698, já quase no século XVIII. Mas, na verdade, durante 200 anos a ilha foi portuguesa. Foi importante, na medida em que era uma escala da carreira da Índia, fulcral para reabastecimento das naus, para tratamento de doentes, que depois, passado umas décadas, foi substituída pela ilha de Moçambique. Mas, na verdade, este bocadinho da história ainda está mal contada, no sentido que não está quase
1: Pois.
0: contada de tudo,
1: Exato,
0: não
1: eu não tinha essa noção. Moçambique, sim, lá está. Eu acho que é como o caso de Sri Lanka. Muito pouca gente tem essa noção de que Portugal também esteve por lá.
0: é? É verdade, Andréia. No Sri Lanka o caso é um bocadinho diferente, mas na verdade nós estivemos lá e existem bastantes vestígios e património que demonstra isso precisamente. Ao contrário um bocadinho do Sri Lanka, como vieram os holandeses a seguir e construíram muito sobre as fortificações iniciais portuguesas, portanto, a nossa edificação, chamemos assim, o nosso património, foi sendo substituído pela construção holandesa e hoje em dia os holandeses, na verdade, têm financiado bastante a recuperação dos edifícios militares no Sri Lanka, para o turismo e, portanto, têm vindo não a esconder, mas a evidenciar, chamemos-lhe assim, a parte construtiva holandesa e não portuguesa, e, portanto, esta tem sido assim um bocadinho, digamos, tornada subterrânea e um bocadinho esquecida, mas ela está lá, na verdade, e alguns arquitetos e alguns estudos já foram feitos, e nesse sentido corrobora precisamente essa informação de que é que o legado está lá, está é um bocadinho, digamos, subterrâneo.
1: E em Zanzibar?
0: Em Zanzibar, curiosamente, não está subterrâneo. Também porque é uma ilha com condições mínimas diferentes e, portanto, há legado português e não é muito óbvio uma primeira vista, mas que está lá e deixa-se identificar. Nomeadamente no monumento, chamemos-lhe assim, principal de Stone Town, que é um forte, forte que foi feito pelos árabes depois de conquistarem a ilha aos portugueses, e eles vão construir o forte, curiosamente, no sítio onde existia a feitoria portuguesa, o hospital, a igreja. E, portanto, hoje em dia, ainda é visível uma janela que pertencia à igreja. Escavações há 2 anos mostraram no forte, portanto, várias ossadas de religiosos e peças religiosas portuguesas. Depois, sensivelmente, logo ali ao lado, a chamada a Casa das Maravilhas, porque teve o primeiro elevador da África Oriental, e dentro dessa casa, ou seja, à entrada da casa, existem 2 canhões com as armas do Dom João III. E o mais curioso é que lá dentro dessa casa existe uma pedra cinzelada com palavras portuguesas que se supõe terá vindo de Mombaça, dedicada a um navegador. Ainda em Stone Town há um arco português que não se percebe muito bem como é que ele foi ali parar, se foram os resquícios da igreja, mas é nitidamente um arco de construção europeia e portuguesa, porque na altura nós fazíamos muito aquele tipo de arcos que é um bocadinho simplista, mas que era de fácil construção nos territórios pelos quais os portugueses iam mantendo comércio. A norte da ilha há duas ruínas de duas casas comerciantes do século XVII, portugueses, que revelam, tem um aspecto muito, muito instigante, que é revelam nas muralhas da casa, as casas são feitas amuralhadas, e revelam uns orifícios através dos quais a artilharia funcionava. Estamos a falar à beira-mar, as casas situam-se à beira-mar, no norte da ilha, e portanto havia muito tráfico de árabes, europeus, só nessa altura é que começaram, mas portanto havia uma necessidade de defesa.
1: Certo.
0: Isto a nível de património material. Depois, a nível de património material, temos perto de mais de meia centena de vocabulário suaíli na língua de Zanzibar, que ainda hoje é utilizado, nomeadamente, vocabulário ligado ao mar, e percebe-se porquê, não é? Foram os portugueses que na altura
1: Tinha um
0: ajudaram a
1: instrumento,
0: desenvolver um
1: certo.
0: bocadinho a navegação da costa daquela zona, e portanto palavras ligadas ao mar, como cabo, etc., ancoragem, vêm muito, dizem-se tal e qual como em português.
1: Curioso.
0: Há ainda um património, digamos assim, considerado também imaterial, que é na Ilha de Pemba, portanto o arquipélago de Zanzibar é composto por duas ilhas, Zanzibar, propriamente dito, e Pemba, e na Ilha de Pemba ainda hoje se realiza, nomeadamente quando há festejos nacionais, passagens de ano, etc., touradas. E as touradas vêm precisamente da altura em que os portugueses lá tiveram e que instituíram um bocadinho essa atividade, chamemos-lhe assim. Portanto, há algumas coisas que o governo de Zanzibar tem vindo a evidenciar ultimamente, um bocadinho para diversificar aquela ideia de que Zanzibar é turismo e praia, não é?
1: Claro,
0: Como se
1: certo.
0: Stone Town é património mundial.
2: Estamos a falar com Maria João Castro, investigadora do Centro de Humanidades, e como seria de esperar, estamos nesta viagem com muitos pormenores, com pormenores muito vivos, muito descritivos daquilo que é o passado da presença portuguesa, que reflete um pouco este percurso que eu acho que é muito original, o percurso da Maria João Castro, e que tem uma extensa obra para quem se interessar. Nós vamos falar sobre alguns dos livros, porque é uma obra que incide precisamente sobre temas que, em princípio, nascem nesta curiosidade académica ligada às ciências da arte e às circulações de património material e imaterial, aos discursos sobre este património,
1: Bem
2: como
1: percebemos,
2: temos estado a
1: sim.
2: ouvir, e do seu peso dentro da história da cultura contemporânea. E a Maria João Castro tem viajado muito, e portanto eu sugeria agora que nos contasse e partilhasse connosco o seu olhar sobre outra das viagens, um livro que me chamou logo a atenção, Transsiberiana, porque é um livro belíssimo no seu conteúdo. Eu convido todos os ouvintes a procurarem e a lerem este livro interessantíssimo. E eu perguntava à Maria João Castro o que é que destacaria na enorme riqueza narrativa que surge dentro deste livro Transsiberiana.
0: Obrigada pelas generosas palavras, que não mereço, mas pronto. É uma pergunta difícil, porque Eu amei percorrer essa linha ferroviária, que por acaso é só a mais longa do mundo, sendo que eu não a percorri toda. E acima de tudo, talvez que é um tempo para viver a viagem, ou seja, aquele tututum do comboio, digamos assim, que fico bons dias, é um bocadinho assim.
1: Embala.
0: Obriga-nos, exatamente, e além de embalar, faz-nos olhar para além do vidro, não só para a paisagem, mas um bocadinho para nós próprios. E isso permite viver a viagem de uma forma diferente de quando se apanha um avião e vai-se para o outro lado do mundo. Portanto, aqui há esta viagem exige tempo. Exige que as pessoas gostem de estar confortavelmente ou desconfortavelmente com elas próprias. É um bocadinho assim. Que é uma viagem tanto exterior como interna, penso. E se calhar foi por isso que eu amei fazer esta viagem. Foi das viagens que eu mais gostei. Para já, gosto muito de comboios. Talvez precisamente por isso, porque ainda me dá um bocadinho a dimensão do tempo. Ao contrário de um avião, que é muito confortável para irmos rapidamente de um destino, de um lugar para o outro. Mas o comboio, na verdade, esta viagem, e foi isso que eu tentei transmitir um bocadinho quando decidi pôr estas memórias no papel.
2: Sim, com certeza essa sensação de isolamento que está no nosso imaginário, porque são paisagens, enfim, nós poderíamos dizer muito desoladas, mas ao mesmo tempo que se calhar a Maria João Castro contará também o outro lado desse exotismo desolado, que são as eventuais experiências humanas
1: Uns
2: que
1: preconceitos
2: pode
1: sobre uma
2: encontrar.
1: região?
2: Não, dos preconceitos sempre, não é? Porque são zonas, quanto mais nos afastamos, é a maior viagem de comboio
1: Certo.
2: do mundo, quanto mais nos afastamos do nosso lugar, eventualmente mais esses preconceitos surgem.
1: Certo.
2: Mas o que eu perguntava à Maria João Castro é um pouco este contraste entre aquilo que é a experiência que ela acaba de descrever, de forma muito interessante, porque é também uma viagem do viajante consigo próprio, e isso tem a ver com esta ideia, estou eu a dizer, do isolamento, de grandes extensões de território, mas que com certeza também, pergunto eu, Maria João Castro, também deixou marcas do ponto de vista do encontro com outras comunidades humanas. E aí perguntava também se nessa zona, às vezes isolada para nós, ou que nós sonhamos como isolada ou exótica, se sentiu também essa presença de comunidades portuguesas, ou de marca de comunidades portuguesas, ou uma consciência mais próxima ou mais longínqua do que é Portugal e do que seria uma portuguesa naquele lugar do mundo.
0: André, na verdade, eu já entrei em algumas comunidades portuguesas no mundo, não nesta viagem de todo. É preciso ressalvar-me aqui uma coisa, este transiberiano que eu fiz um comboio perfeitamente normal, ou seja, é um comboio que se apanha de 20 em 20 minutos. É quase como o comboio da linha de Sintra, um bocadinho assim. Ou seja,
1: Pronto, lá
0: podes
1: está.
0: percorrer a linha toda de seguida ou podes ir parando em determinadas nas cidades que se quiser, ficar e depois apanhar o comboio seguinte no dia a seguir ou 2 dias depois. E, portanto, isso permitiu-me conhecer, obviamente, muita gente que entrando e saindo e vendendo os seus artefactos ou indo do sítio A para B, muito, muito diverso. Acima de tudo, russos, nem por isso, mas muitas pessoas da Mongólia e da China, que utilizam precisamente o comboio para fazer comércio e para ir vender as suas mercadorias a determinados lugares. Portanto, quando pergunto a nível de comunidades portuguesas, neste comboio, não. Quer dizer, cruzamos com portugueses, mas encontramos sempre portugueses onde quer que seja, é um
2: Exato,
0: bocadinho
2: já
0: assim.
2: vamos falar sobre isso.
0: Isso em qualquer nacionalidade,
2: Claro,
0: penso eu,
2: claro, claro.
0: mas
2: Por isso
0: pronto.
2: é que eu também queria abordar consigo esse lado do
1: Do
2: mito,
1: mito.
2: porque, como bem diz, é eventualmente uma característica humana e não propriamente da origem do lugar onde se nasceu, não é?
1: Mas
2: É
1: eu
2: mais
1: tenho.
2: característica da própria natureza humana como um todo,
0: Acho que
2: esse
0: sim.
2: apelo da viagem e da partida. Mas eu reparei nessa descrição que faz. É muito interessante porque quando nós pensamos no Transiberiano e naquela região extensa do mundo, temos o tal preconceito, temos de dizer assim, do exotismo. E a Maria João Castro fala nessa viagem que pode ser ou não uma viagem de peregrinação interior, porque a pessoa pode sair, pode conviver, pode permanecer nas cidades, mas referiu o comboio utilizado para o comércio. Eu lembrei-me logo que os nossos comboios, há 30, 40 anos, eu ainda me lembro de viajar enfim, de Lisboa, por exemplo, para o Fundão, e eram viagens que, embora não fossem muito longas no espaço, eram no tempo, porque o comboio era muito lento, E tinha-se precisamente essa experiência de pessoas que entravam para vender os seus produtos, fossem pequenas revistas de banda desenhada, fossem produtos alimentares. Isso é muito interessante. Eu destacava estes livros da Maria João Castro desta forma. Eu acho que nós estamos a ter essa experiência também na forma viva. São palavras objetivas minhas e eu tenho mesmo essa sensação ao ler os textos da Maria João Castro. São descrições que transportam o leitor para estes lugares. Isto pode parecer uma banalidade, mas nem sempre os livros de viagem têm essa capacidade, não é? De transportar as pessoas, e nem sempre outros livros que não os de viagem têm essa capacidade de transportar o leitor e de dar a ver paisagens diferentes, uhum. Aquilo que foi a experiência do viajante. E eu falava agora de um outro livro que a mim me é particularmente caro, Um Olhar Euroasiático, da Maria João Castro. E é caro porque é sobre uma região da Europa, ou do cruzamento da Europa com outros espaços, aquilo que nós chamamos às vezes por facilidade de expressão a Jugoslávia, mas que implica uma complexidade territorial muito maior. E só falarmos disto já é difícil abordar, porque nós temos este imaginário, e este imaginário é também muito marcado por um livro que eu acho que é dos livros mais extraordinários escritos no século XX, que nem sequer está traduzido em português, e por isso eu vou dizer o título em inglês. Se chama Black Lamb and Grey Falcon, da Rebecca West, uma escritora que publicou este livro em 1941, uma escritora de língua inglesa. Eu falo deste livro porque eu traço aqui este paralelismo com a obra de Maria João Castro. Este livro de Rebecca West, que é uma obra-prima, e não é, apesar de tudo, um livro que seja assim tão conhecido hoje em dia. Eu julgo que os livros de Maria João Castro merecem ser lidos, e aquilo que eu perguntava agora era: quanto escreveu este livro sobre os Balcãs e este olhar euroasiático, com que sensação é que ficou da sua experiência de viagem? Portanto, quando se viaja por essa região, tem-se também essa sensação de que é difícil reduzir a riqueza humana, cultural e histórica daqueles lugares a uma grelha de leitura simples?
0: André, eu não conheço o livro que referencia, mas vou procurá-lo a seguir. Mas concordo consigo com a ideia de aquela região, fica precisamente entre o Ocidente e o Oriente, não é? É complexa e exige um olhar demorado. Não é um território de fácil apreensão, pelo menos para mim. E isto é um paradoxo no sentido em que, tendo uma história beligerante tão dura há séculos, consegue ser uma região tão rica culturalmente, tão profusamente diferente entre si. E foi isto que me espantou muito quando viajei por esses territórios. Como é que é dizer isto? Acho que é impossível ter uma visão maniqueísta dos Balcãs, ou seja, pelo menos para mim. Este livro que eu escrevi sobre esta região foi até hoje aquilo que me obrigou a um envolvimento maior.
2: Pois, fica-se com essa sensação, seja, também.
0: Andei literalmente mais de um ano e meio, a ler sobre os países que ia visitar, porque nada disto é linear. Ou seja, é fácil nós construirmos uma ideia sobre um sítio, mas neste caso, construir uma ideia sobre um sítio rapidamente leva-nos a puros enganos. E então eu tentei me informar o mais possível, li livros muito contraditórios, até conseguir formular um bocadinho o meu próprio raciocínio, obviamente consubstanciado e não de livro. E depois fui corroborando ou não as ideias que tinha com a viagem efetiva no terreno. Algumas caíram por terra, outras nem por isso. E talvez este livro também tenha outra particularidade para mim, é que eu tenho muito presente a Guerra dos Balcãs nos anos 90, eu tinha 20 e tal anos, e portanto, para aí eu entrava-me todas as noites no telejornal pela casa adentro, sabemos assim.
1: Pois, o que ajuda a criar uma imagem.
0: Exatamente. Isso quis-me fazer perceber o que é que estava por trás daquelas imagens que eu vi aos 20 e tal anos, e o facto é que mal as compreendia, como é óbvio.
1: Certo.
0: Isso fez-me tirar uma pós-graduação em Relações Internacionais, porque eu não sabia nada de ciência política, obviamente, e fez-me interessar por um conjunto de questões que quando eu decidi ir a esta região, teve muito peso, chamemos assim. E, na verdade, Sarajevo é uma cidade que eu acho que vou guardar na memória, pelo menos enquanto a tiver. Porque é, na verdade, uma cidade de uma beleza silenciosa profunda. E eu não tinha essa ideia, eu pensava que era uma cidade bastante efusiva, porque é um misto de culturas, e na verdade há por trás das pedras de Sarajevo, pelo menos para mim, obviamente que isto é uma opinião, é a minha, não
1: É
0: é?
1: experiência vivida.
0: Sim. Há qualquer coisa de mágico, eu acho, há qualquer coisa que nos liga, é difícil de explicar porque é uma coisa que se sente. E eu acho que isto tem tudo a ver com o facto de eu acreditar que cada um de nós, consoante a pessoa que é naquela altura, tem uma geografia pela qual se identifica, chamemos
1: Certo.
0: assim, não é?
1: Eu queria aproveitar então aqui nesta conversa que estavam a ter sobre estas ideias de experienciar e viver os passos, também ter as ligações históricas. Há quem diga que Portugal parece um irmão perdido dos Balcãs, não é? Que foi para o outro lado e que está junto ao mar. Por isso é se calhar essa experiência que a Maria teve e não estava a encontrar o nome, mas muita gente nos chama primos, não é? Não sei se teve essa ligação. Falou-me aqui de chineses e também de pessoas da Mongólia no Transiberiano que entraram. Houve esse encantamento para com a sua pessoa, aquela coisa de estar aqui um estrangeiro.
0: Sim, como estou a lembrar agora, Andréia, para ser mais circunscrita a responder à sua pergunta, lembro-me que no final do Transiberiano fiz, portanto, via Mongólia e acabei na China, em vez de ir até Vladivostok, portanto, a linha Transiberiana original. E curiosamente, já na China, em Pequim, na Cidade Proibida, portanto, no final do Transiberiano, eu estou na Cidade Proibida a visitá-la. E uma família chinesa da província, portanto fora de Pequim, vem com muita vergonha pedir-me se podia tirar uma fotografia comigo. Nunca tinha visto um ocidental. Estamos no século XXI,
1: Pois sim.
0: ok? E portanto, eu disse que sim, com o meu prazer, obviamente, e eles meteram-se todos quase em ordem, porque tinham estado com uma pessoa ocidental, ou seja, óbvio que em Pequim há milhões de ocidentais, como é
1: Pois.
0: óbvio. Aquela família tinha-se deslocado naquele fim de semana para ir visitar a Cidade Proibida, que nunca tinham visitado,
1: Oh, wow.
0: e portanto queriam levar para casa a sua presença com uma pessoa ocidental. E eu achei isto uma beleza deslumbrante, a sério, porque são estas pequenas coisas. Nada narcísico da minha parte, é mesmo perceber que o mundo hoje é tão global e estamos a um clique de estar em qualquer parte do mundo, e no entanto, estas pérolas nos mantêm um bocadinho com os pés na terra e a pensar que realmente o mundo ainda é muito distinto entre si, e é sempre um pocinho de surpresas, mesmo quando nós achamos que já não há surpresas, chamemos assim.
1: E nos
0: Portanto,
1: Balcãs, houve essa interação ou já foi mais próximo?
0: os Balcãs, houve interação em alguns países, curiosamente em Sarajevo, que era assim um ex-libris, eu estive pouco tempo em Sarajevo, para mim, e portanto não interagi muito com as pessoas porque estava muito focada em tentar perceber a cidade, tentar percebê-la, como é que ela era no cerco, as cicatrizes que ela tinha, como é que ela recuperou. E portanto, aliei-me um bocadinho das pessoas. Isto não é bonito de se dizer, mas
1: Não,
0: é a verdade.
1: é um tipo de viagem, exatamente. E aqui então percebemos que são viagens que precisam de tempo e que isso nos permitem as memórias, André, o que é
2: Sim. Sim.
1: bonito.
2: Para quem tinha dúvidas da originalidade do trabalho da Maria João Castro, eu vou agora falar de um outro livro, não sei se estou a dizer bem o título, ele é Arte. Esta expressão mistura precisamente, e a Maria João Castro me corrigirá se eu disser algum disparate, uma abordagem extraordinariamente original, fascinante, interessante, entre rotas dos elefantes, portanto, entre um fenómeno de estudo da natureza e de comportamento natural com expressões de arte primitiva. Para João Castro, este livro, este projeto, o que é que descobriu nesta conjugação de temas aparentemente distantes, mas ao mesmo tempo muito próximos?
0: Não é extraordinário, é uma paixão, chamemos-lhe assim. Eu sempre tive uma predileção por elefantes. E lembro-me quando era gaiata, de me perguntarem qual era o animal de estimação que eu gostava de ter. E eu dizia sempre: uma baleia é um elefante.
1: A baleia de... muito, muito fácil de ter na banheira, cá perfeitamente,
0: E o
1: Maria.
0: elefante também, não é? Pronto.
1: Exato.
0: Contudo, eu só quando pisei a África e subsaariana é que tive a primeira vez o contacto com estes, eu chamo-lhes GGs, ou seja, os gigantes gentis, acho que é um nome carinhoso e uma forma bonita de chamar, e é que percebi o porquê deste meu fascínio, desde pequenina. E durante, na verdade, a década passada eu fui várias vezes à África Negra e foi aí que eu comecei a tive o privilégio de admirar estes animais em várias ocasiões, no seu habitat natural. E foi aí também que eu conheci o que considero o povo mais sensível, benévolo, verdadeiro do mundo, que é o San. Os Químanos, neste caso nómadas. E depois mergulhei na sua história e percebi que o seu caminho deste povo nómada e a sua maneira de estar na vida, os seus fundamentos, a forma como regem a sua vida, era muito próxima da forma vivencial dos elefantes e das manadas dos elefantes. Isto pode parecer assim um bocadinho estapafúrdio à partida, mas não. E depois comecei a entranhar na informação, comecei a perceber as pinturas rupestres que este povo Sam fez ao longo de 5 mil anos e como é que eles representavam os elefantes. E comecei a perceber que há pontes entre ambos, e há determinados comportamentos que são similares e achei isso extraordinário. E vou-lhe só dar um exemplo. Por exemplo, os elefantes no deserto da Namíbia, quando encontram o mar, por mais esfomeados que estejam, comem só uma parte da árvore, não a comem toda. Porquê? Porque sabem que vão passar ali da próxima vez e se a comerem toda não vão ter alimento. E assim, quando passarem da próxima vez, já houve uma altura para a árvore recuperar mais um bocadinho e, portanto, eles vão continuar a ter alimento. Os San fazem precisamente isto. É um povo que vive, é nómada, está durante um determinado tempo num lugar. E quando vê que os recursos desse lugar estão a começar a acabar, ele desloca-se para outro e depois, passados uns tempos, volta àquele quando já houve uma regeneração daquele local. Portanto, há aqui pontos de quem vive há centenas de anos, neste caso, o povo Sam, há alguns milhares, por isso é que é considerado o povo mais antigo do mundo, na verdade. Há aqui similitudes entre ambos muito, muito instigantes, que mostram, não mostram nada para além de uma certa sapiência para conseguir viver na natureza, não é? E, portanto, esta lógica e este tipo de relação, ou tipo de comportamento, que qualquer pessoa ou qualquer animal terá que ter para viver nestas condições extremas, este cuidado que resulta de uma aprendizagem ao longo de centenas de anos, não é? Como é óbvio, fez-me, primeiro, porque estava apaixonada pelos dois elefantes e a cultura sã. E fez-me perceber que havia aqui, podia haver aqui uma relação e podia haver aqui uma similitude que funcionaria e que justificava. E depois comecei a investigar e comecei a descobrir coisas e comecei a trocar informações com alguns colegas meus das universidades da cidade do Cabo, especialistas nisto, porque isto não é de toda a minha área, não é? Eu venho da história da arte, não venho da conservação animal. E foi muito bom porque aprendi imenso com este livro, aprendi mais do que alguma vez imaginei e foi muito bonito ter ajudado a construir com outras pessoas que me ajudaram. Foi uma descoberta toda à prova. Começou muito bem este livro, quase 8 anos a escrever, na verdade, mas resulta de um processo moroso, até porque não é a minha área de investigação, não é?
2: Mas é essa curiosidade e essa ligação até inesperada entre temas que eu julgo que
1: Certo.
2: fazem a riqueza da obra da Maria João Castro.
1: Estou a perceber isso, sim.
2: E vamos encaminhar-nos também para o fim, conversando um pouco sobre um último livro que vamos ver também. É extraordinariamente fértil nas questões que levanta e até também nas analogias que permite com problemas que estamos a viver. E é um livro sobre os loucos anos 20, toda a gente já ouviu esta expressão, que estuda, obviamente, quase do ponto de vista da história antropológica ou do significado cultural mais profundo da arte. A Maria João Castro falará agora melhor sobre isso. Mas aquilo que me chamou logo a atenção na forma como o livro é descrito prende-se com esta ideia de modernidade e cosmopolitismo que todos relacionamos com os loucos anos 20, neste caso na Paris do pós-guerra, e na influência. Quando estava ali às portas, a Grande Depressão e depois a própria tragédia da Segunda Guerra Mundial. E não é por acaso que nós ouvimos frequentemente, seja em historiadores, seja até às vezes no comentário político, em peças jornalísticas, esta procura de compreensão do que estamos a viver neste momento com muitos dos fenómenos que se viveram nesses loucos anos 20. Isto, por um lado, é um pouco assustador e, portanto, o que eu pergunto à Maria João Castro é se neste livro, que eu sei que tem um objetivo relativamente diferente, com que sensação é que fica perante esta metáfora? O que é que nós podemos aprender?
1: Medo.
2: Claro, o que é que é similar, o que é que é, okay. O que é diferente?
1: Certo.
0: Bom, André, tem razão, as analogias são perigosas, na verdade. Os tempos não se repetem, apesar de haver ciclos cronológicos onde se notam características comuns, não é? Outros arcos temporais, neste caso. Mas a tentação foi grande e eu não resisti. E acho que foi o Oscar Wilde que disse precisamente isso, eu resisto tudo, menos a uma boa tentação. E, portanto, eu segui-lhe o espaço e fiz essa linkagem de similitudes entre a década de 1920 e a de 2020. E é evidente que penso que existem alguns pontos comuns, obviamente, dando-lhe a diferença de 100 anos, não é? O mundo é completamente diferente, mas houve, na verdade, um conjunto de características que, embora tenham uma dimensão diferente, se juntaram de forma a fazer repensar um bocadinho a história feita de ciclos, não é?
1: E, é o que ouvimos.
0: E ao contrário do que as pessoas dizem, e eu, enquanto historiadora, refuto muito isso, eu acho que a história não se repete. Pode haver características comuns, mas a história é sempre diferente, porque nós somos diferentes e o mundo evolui, não é?
1: Aquela expressão de a história não se repete, mas rima, é isso?
0: Pudim. Tem algumas.
1: Ok.
0: Tem algumas rimas em comum, na verdade, alguns períodos históricos. Mas foi uma tentação, na verdade, que eu não resisti, até porque isto também é fruto. Eu acho que o André e a André já viram que eu funciono um bocadinho por paixões. Porque acho que tenho que estar apaixonada para as coisas me saírem um bocadinho do ramo-ramo, não é? Ou de estarmos a escrever coisas que outras pessoas já escreveram muito melhor que nós, então mais vale estarmos a ler ou apanhar sol. Então, eu gosto muito. A época dos anos 20, de 1900, é uma época que sempre me fascinou. Pelos excessos, obviamente, por uma elite, não é? Estamos a falar de uma elite. Pela modernidade nas artes, pelo boom de várias coisas que surgiram em diversos campos da cultura, que penso que foram mesmo revitalizantes e que foi, obviamente, fruto de termos saído de uma Primeira Guerra Mundial como nunca tinha havido nenhuma, não é? Pelo menos com aquela escala e com aquele conhecimento.
1: Certo.
0: E estarmos a preparar quase para outra, não é?
1: Pois.
0: Portanto, foi ali uma década muito, muito expansiva, não é? Mas ao mesmo tempo, e 29 é disso o exemplo, já com uns certos alertas de que a coisa não ia ser assim para sempre.
1: Certo, o rebentar da bolha. Interessante, lá está, uma vida aqui guiada por paixões, mas sempre ligada à viagem, ao ser humano também podemos dizer, e ao reino animal, por isso temos aqui uma tríade
2: clássica dos grandes temas das humanidades.
1: Exatamente. Maria João Castro, o nosso tempo voou, mais nos fosse permitido e continuaríamos a viajar, e espero que seja possível, porque há muitos objetos e aí de certeza que nestas viagens fizemos aqui apenas um breve apanhado, mas de certeza que vamos encontrar aqui a oportunidade de voltar a viajar consigo. Obrigada por este bocadinho.
2: Muito obrigado.
0: André, eu é que agradeço o convite, foi muito bom trocarmos algumas ideias. Obrigada.
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Depois de crónicas portuguesas, a música que nos chega com Sara Correia, Avisem Que Eu Cheguei. 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

0: Uma da manhã, meia-noite nos Açores.
1: Houve falta de seriedade do Governo nas negociações do pacote laboral, acusa André Ventura. Secretário-Geral do PCP diz que eleições antecipadas até podem ser boas, tudo depende do que vem a seguir. Ainda neste jornal, a antevisão de Portugal, Uzbequistão e o jogo entre a França e o Iraque interrompido pela trovoada.
0: Luís Peixoto, da edição a esta hora.
1: Ao fim de duas horas foi retomada a partida do Mundial entre a França e o Iraque. O jogo em Filadélfia foi interrompido ao intervalo por causa do mau tempo. A esta hora, em Houston, no Texas, Roberto Martínez e João Cancelo fazem a antevisão do jogo desta terça-feira contra o Uzbequistão. Depois do empate frente ao Congo, João Cancelo diz que a obrigação neste momento é vencer.
2: Mais importante, amanhã acho que é mesmo a vitória. Temos essa obrigação, sabemos que temos muito pouca margem de erro neste momento e o que queremos é fazer um grande jogo com o futebol atrativo e saímos com a vitória.
1: João Cancelo vai mais longe, garante que a seleção está unida e aponta como meta vencer o Mundial.
2: O que eu vi foi uma grande atitude dos meus colegas, da forma como queremos encarar o jogo de amanhã, porque sabemos a responsabilidade que temos em cima de nós. Claro que não é uma obrigação ganharmos o Mundial, mas tudo o faremos para o conseguir. Este grupo é fantástico, é um grupo humano espetacular. Acho que todos estamos a remar para o mesmo lado e peço-vos a vocês também, que a vocês e a todos os portugueses, que estejam connosco, porque, ao fim e ao cabo, estamos todos a representar uma nação. Toda a gente, acho eu, quer que Portugal ganhe, nós principalmente, porque sabemos que se falharmos as críticas vão cair em cima de nós principalmente e com razão, porque somos nós que jogamos, mas peço-vos que se mantenham positivos, que estejam connosco e que amanhã seja um grande dia para Portugal.
1: Portugal enfrenta o Uzbequistão esta terça-feira às 6 da tarde, hora portuguesa, no Mundial. Nota ainda para os jogos desta madrugada. Já começou o Noruega-Senegal às 4 da manhã. A Argélia defronta a Jordânia. Como lhe disse, foi entretanto retomado em Filadélfia o jogo entre a França e o Iraque, depois de duas horas em que a partida esteve suspensa. Neste momento, a França vence o Iraque por 1-0, golo de Kylian Mbappé, numa altura em que se chega ao minuto 47 da partida. André Ventura diz que houve abertura por parte do Governo para baixar a idade da reforma dos trabalhadores por turnos e alega que o Primeiro-Ministro desautorizou a Ministra do Trabalho nesta matéria.